0: Semana passada eu te contei que houve até um acordo do Republicanos com o PL para que Marcelo Aro, do PP, ex-secretário do governo Zema, seja o candidato do bolsonarismo em Minas. Marcelo Aro seria candidato ao Senado na chapa do atual governador Matheus Simões, do PSD, mas oficializou o desembarque do governo mineiro na semana passada, o que foi visto até como uma traição pelo grupo de Romeu Zema. E a Polícia Federal pediu a abertura de um terceiro inquérito contra o empresário Fábio Luiz Lula da Silva, filho do presidente Lula. A corporação quer investigar agora se ele se aproveitava dessa posição para favorecer empresas parceiras junto ao governo federal. Esse novo caso ainda vai passar por sorteio no Supremo Tribunal Federal para a escolha do ministro relator. Na semana passada, o ministro André Mendonça, do STF, já tinha autorizado outros dois inquéritos contra Lulinha. Um apura a suspeita de envolvimento em negócios de cannabis medicinal no Ministério da Saúde com um investigado no caso do INSS. E o outro apura também tráfico de influência na Dataprev, a empresa de tecnologia do governo. O advogado dele, Marco Aurélio de Carvalho, diz que os policiais não encontraram nada contra o filho do presidente na apuração sobre o INSS e acusa setores da Polícia Federal de fazer uso eleitoral da instituição para prejudicar o governo. Ele diz que vai acionar o Ministério da Justiça, que é responsável pela PF, para pedir providências.
1: Nós vamos pedir providências enérgicas para apurar, enfim, essa verdadeira pesca probatória. Polícia Federal, parte dela, é importante dizer mais uma vez, a gente respeita muito a instituição, ela está promovendo uma espécie de estratégia da tentativa e do erro. É uma melhor de três. Eu não achei nada aqui, eu vou procurar ali. Isso é proibido, isso nos remete ao que houve de pior na história do nosso sistema de justiça na época da finada Operação Lava Jato.
0: A defesa informou também que Lulinha vai poder voltar ao Brasil em questão de dias para prestar depoimento e responder aos processos. Lulinha mora em Madrid, na Espanha. Mesmo a defesa considerando que ainda não existe uma data confirmada para o retorno dele. O presidente da Argentina, Javier Milei, voltou a ofender o presidente do Brasil. Em entrevista exibida neste domingo pela emissora de televisão argentina LN+, Milei chamou Lula de ladrão e corrupto. O líder argentino também questionou as decisões da justiça brasileira que anularam as condenações do presidente.
2: Lo liberaron por una falla administrativa del procedimiento, no por ser inocente. Por lo tanto, es ladrón y es un corrupto.
0: Durante a transmissão, Milei disse que as declarações foram espontâneas e afirmou que o ato de roubar é que é agressivo, e não chamar alguém de ladrão. Fontes do Ministério das Relações Exteriores informaram à CBN que a diplomacia brasileira vai primeiro analisar a íntegra da entrevista e manter a situação sob monitoramento. Enquanto isso, o embaixador Júlio Bittelli, que foi chamado por causa das ofensas anteriores na convenção do PL, permanece no Brasil sem previsão de retorno a Buenos Aires. O Palácio do Planalto definiu que não vai emitir uma resposta institucional imediata. A orientação dada pelo presidente Lula é ignorar as declarações para evitar confrontos verbais diretos com a extrema-direita e não dar palco político aos ataques. Informações da guerra e, como tem sido desde o início, versões desencontradas por parte do Irã e dos Estados Unidos. Apesar de o presidente Donald Trump ter afirmado que haveria conversas entre os dois países nessa segunda, o Irã negou que esteja negociando com os americanos. O porta-voz do Ministério das Relações Exteriores do Irã, Esmail Baghaei, declarou que o país só conversa com a diplomacia de Omã para tentar criar uma rota segura temporária pelo Estreito de Hormuz. Omã é separado do Irã justamente pelo Estreito. Ele disse que o Irã não aceita novos mediadores e que a navegação por lá só vai ser liberada quando os americanos pararem com as agressões. Em resposta, Donald Trump publicou na rede social dele que a liderança iraniana é incrivelmente dissimulada. Trump afirmou que o próprio Irã pediu as reuniões e garantiu que o Estreito de Hormuz já é controlado pela Marinha americana. Ele disse que o Irã deve escolher entre um acordo ou a rendição total, e que essa será a última chance. Segundo o jornal árabe Al-Mayadeen, os Estados Unidos chegaram a oferecer o controle da rota sul de Hormuz, mas o Irã recusou e manteve o bloqueio. E com a suspensão de ataques à infraestrutura energética do Irã durante o fim de semana, o petróleo voltou a cair. No momento em que eu gravo, o barril do tipo Brent tem queda de mais de 4%, negociado a US$ 83. O principal índice da Bolsa de Valores de São Paulo ficou no 0-0 e fechou aos 178 mil pontos. O dólar comercial subiu 0,34%, cotado a R$ 5,08. O euro vale R$ 5,85, com alta de 0,17%. A Petrobras anunciou uma nova descoberta de gás natural na Colômbia. O achado foi em um poço exploratório em águas profundas, a 42 quilômetros da costa. O poço fica perto de outras áreas onde a estatal já tinha encontrado gás, o que reforça o potencial da região para aumentar a oferta de energia no país vizinho. A Petrobras é a operadora do consórcio no bloco, com pouco mais de 44% de participação. A estatal colombiana Ecopetrol tem os 55% restantes. E a Amazon alcançou pela primeira vez 3 trilhões de dólares em valor de mercado. As ações da empresa subiram mais de 5% nessa segunda-feira. A alta veio depois da divulgação dos resultados do segundo trimestre, puxados pelo avanço da inteligência artificial. A receita da divisão de computação em nuvem da empresa saltou 37%. O resultado veio acima das expectativas do mercado. E o ex-deputado estadual de Mato Grosso do Sul, Neno Razuki, do PL, foi preso na Bolívia. Ele estava foragido desde 8 de julho para cumprir uma pena de mais de 15 anos de prisão pelos crimes de organização criminosa, roubo e exploração do jogo do bicho. Razuki perdeu a imunidade parlamentar em maio, quando deixou a Assembleia Legislativa, depois de uma recontagem de votos das eleições de 2022 alterar a composição da casa. Na semana passada, a Justiça de Mato Grosso do Sul determinou que a Polícia Federal pedisse a inclusão do ex-deputado na difusão vermelha da Interpol. Segundo o Ministério Público, Neno Razuki e a família comandavam uma organização criminosa armada que movimentava cerca de R$ 600 mil por mês com jogos de azar. O Ministério da Saúde começou a oferecer, a partir dessa segunda, uma nova dose de reforço da vacina contra a poliomielite para crianças de 4 anos. Com a mudança, o esquema de imunização contra a doença passa a ter 5 doses no total. As 3 primeiras aos 2, 4 e 6 meses de vida e 2 doses de reforço, uma aos 15 meses e a outra aos 4 anos de idade. A inclusão dessa nova dose coincide com o início da campanha nacional de multivacinação, que tem o objetivo de atualizar a carteira de vacinas de crianças e adolescentes com doses pendentes. A mobilização vai continuar até o dia 1º de setembro e tem como público-alvo os jovens com menos de 15 anos. Responsáveis que acompanharem os filhos também vão poder checar e atualizar a caderneta da família toda. As vacinas contra o HPV para jovens de 15 a 19 anos e contra o sarampo também vão estar disponíveis. Falando em sarampo, atenção, você que mora ou trabalha em São Paulo, Guarulhos ou São Bernardo do Campo, começou nesta segunda-feira uma estratégia especial de vacinação contra o sarampo nessas 3 cidades. E a grande novidade é que a Secretaria de Estado da Saúde recomenda uma dose extra da vacina até para quem já tomou as 2 doses ao longo da vida. A medida vale para qualquer pessoa de 6 meses a 59 anos de idade. Não vai ser preciso apresentar comprovante de doses anteriores. A decisão foi tomada depois do aumento das infecções. O Ministério da Saúde considera que o estado de São Paulo vive um surto ativo de sarampo, com 16 casos confirmados. São 12 na capital, 2 em São Bernardo e 2 em Guarulhos. Segundo a secretaria, tomar uma dose a mais não traz prejuízo à saúde e ajuda a interromper a circulação do vírus antes que ele se espalhe. A vacina aplicada é a tríplice viral, que também protege contra caxumba e rubéola. Ela é gratuita e está disponível nos postos de saúde. E a passarela argentina da Garganta do Diabo, principal salto das Cataratas do Iguaçu, vai ficar fechada a partir dessa segunda-feira para os visitantes. De forma inédita, as autoridades da Argentina decidiram desmontar preventivamente a estrutura, que tem mais de 1 quilômetro de extensão, sobre o rio Iguaçu, para evitar estragos com as cheias previstas para os meses de setembro e outubro. Nas enchentes anteriores, a retirada era parcial e perto desses eventos. A A intenção agora é impedir que chuvas fortes, potencializadas pelo fenômeno El Niño, causem estragos como os de outubro de 2023, quando a passarela foi danificada e levou quase 8 meses para ser reconstruída. A previsão é recolocar em novembro e reabrir em dezembro para a alta temporada. Até lá, as outras duas trilhas do lado argentino continuam abertas. E no lado brasileiro, que é mais protegido das cheias, a visitação segue normal, sem necessidade de desmontar estruturas. Ainda nas cataratas, os passeios de barco do lado brasileiro foram retomados no fim de semana. O serviço estava suspenso desde terça-feira passada, depois daquele acidente com uma embarcação que provocou a morte de um turista holandês. Todas as embarcações passaram por revisão e os protocolos de segurança foram reforçados. Na Rússia, um ataque com drone matou 7 pessoas e deixou cerca de 40 feridas nesta segunda-feira numa praia. O drone atingiu um balneário no Mar Negro que estava lotado de banhistas. 3 das vítimas eram crianças. O governador da região acusou o governo da Ucrânia de realizar um ataque deliberado contra a população civil. A porta-voz do Ministério das Relações Exteriores da Rússia acusou a Ucrânia de recorrer ao terrorismo. No mês passado, um ataque semelhante em uma colônia de férias na região ocupada de Zaporígia deixou 11 mortos. Entre domingo e segunda, as Forças Armadas da Ucrânia também bombardearam um galpão logístico da gigante do comércio eletrônico Wildberries, considerada a versão russa da Amazon. O governador local disse que um jovem ficou ferido. A empresa tem sido constantemente atacada desde julho. Nos últimos meses, as forças ucranianas intensificaram os ataques, mirando refinarias e depósitos para pressionar a opinião pública local. No fim de semana, um bombardeio russo contra um armazém na Ucrânia destruiu 8 milhões de livros. A editora Hanok afirmou que se trata da maior perda para a infraestrutura editorial da Ucrânia desde o começo da guerra. Ao longo desses 4 anos, a Rússia atacou museus, galerias, estúdios de cinema, igrejas e outros locais de importância cultural na Ucrânia. Subiu para 88 o número de mortos na crise migratória no território espanhol de Ceuta, no norte da África. A informação foi confirmada pelo prefeito da cidade, Juan Jesus Vivas, ao jornal El País. Vivas declarou que a entrada em massa de cerca de 50 mil migrantes foi um ataque à integridade territorial da Espanha e acusou o governo do Marrocos de ter incentivado ou permitido a invasão. Fontes da inteligência espanhola ouvidas pelo El País apontam que o fluxo começou depois de boatos nas redes sociais. As mensagens distorceram uma decisão da Suprema Corte da Espanha sobre regras de deportação por mar. A avaliação é que o governo marroquino reduziu a fiscalização e facilitou a travessia. O Ministério do Interior do Marrocos rebateu as acusações, alegou que a crise foi provocada pela ação de redes de tráfico humano que exploraram notícias falsas sobre a decisão judicial. Nessa segunda-feira, a presidente da Comissão Europeia, Ursula von der Leyen, enviou uma carta ao primeiro-ministro espanhol, Pedro Sánchez, afirmando que nenhuma tentativa de usar a migração irregular para pressionar um Estado membro pode ser aceita. Apesar da crítica indireta ao governo marroquino, von der Leyen defendeu o aumento do apoio técnico e financeiro ao país africano para reforçar o controle das fronteiras. Quase 50 mil pessoas que cruzaram a fronteira nos últimos dias já foram devolvidas ao Marrocos pelas autoridades espanholas. Na Grécia, centenas de bombeiros continuam o combate a um grande incêndio florestal perto da capital Atenas. As chamas começaram na semana passada e continuam avançando pelo 4º dia consecutivo. O fogo devastou florestas de pinheiros, áreas agrícolas e residências, forçando a saída de moradores por terra e por mar. Durante os trabalhos de resgate, outra tragédia no domingo. 2 helicópteros bateram no ar e 2 tripulantes de um deles morreram. Os 2 ocupantes da outra aeronave sobreviveram. Na semana passada, outros 3 bombeiros já tinham morrido no combate às chamas em Creta e no Peloponeso. A destruição afeta também a produção local de azeite, há poucas semanas da colheita. O calor extremo também atinge outros pontos da Europa. Na Holanda, um camping precisou ser esvaziado por causa de um incêndio numa reserva natural no sul do país. Na Itália, a região do Piemonte declarou estado de emergência por causa da seca e dos focos de fogo, e já a capital da Áustria, Viena, registrou recorde histórico de temperatura nessa segunda, com os termômetros atingindo 40,1 graus. Do outro lado do Atlântico, os Estados Unidos enfrentam o maior desastre natural da história no condado de Spokane, no estado de Washington. Não confundir com a capital Washington. 60 mil moradores tiveram que sair de casa e pelo menos 600 imóveis foram destruídos. Mais de 2.100 hectares já foram queimados e 4 mil estruturas continuam em risco. O governador declarou estado de emergência. Ainda nos Estados Unidos, duas pessoas morreram no estado de Michigan pelo que está sendo chamado de diarreia explosiva. É o seguinte, a ciclosporíase é uma infecção intestinal que provoca quadros graves de desidratação. Segundo as autoridades, as vítimas tinham problemas de saúde pré-existentes que se agravaram com essa infecção. As investigações associam o surto ao consumo de alface iceberg desfiada da empresa Taylor Farms, produzida com matéria-prima do México. O surto já atinge 9 estados americanos. A Agência Sanitária Nacional já confirmou mais de 6.700 infecções por exame de laboratório e investiga mais de 11.500 casos suspeitos. Funcionários das agências relatam que cortes de verbas do setor de saúde pelo governo Trump estão prejudicando a capacidade de resposta do governo a surtos transmitidos por alimentos. E a crise na FIFA ganhou novos capítulos nessa segunda-feira. O presidente da entidade, Gianni Infantino, buscou ajuda do governo dos Estados Unidos para tentar se manter no cargo. É informação do jornal New York Post, que diz que Infantino tentou ligar diversas vezes para o presidente Donald Trump, mas não foi atendido. O jornal informou que ele agendou uma conversa privada com o secretário de Estado, Marco Rubio, mas o governo americano desmentiu a informação. Infantino tenta estancar a pressão internacional que pede a renúncia dele depois do fracasso daquele plano de vender 20% de uma empresa subsidiária comercial da Copa do Mundo. À frente do fundo de investimentos interessado no negócio estava Josh Kushner, irmão do genro de Donald Trump. Depois da forte reação negativa, depois da gravação do Panorama de sexta-feira, o presidente da FIFA recuou e cancelou o projeto. Mas aí, meio tarde, né? A UEFA e outras confederações divulgaram comunicados afirmando que perderam a confiança em Infantino e a pressão só aumenta. Países europeus começaram a retirar o apoio formal à reeleição de Infantino. O país de Gales foi o primeiro a revogar a carta de apoio. A Federação Sueca seguiu o mesmo caminho e a Federação Inglesa enviaria um documento retirando o apoio, segundo a imprensa britânica. Em contraponto, Infantino tem usado as redes sociais para divulgar manifestações de apoio a ele. Só que até agora não conseguiu apoiadores com muita relevância no futebol e muito menos países democráticos. A lista tem Marrocos, que busca apoio para sediar a final da Copa de 2030, Catar, Kuwait, Emirados Árabes, Butão e Sri Lanka. E antes da última notícia, convido você a mandar mensagem para o Panorama. Meu e-mail é leandro.gouveia@cbn.com.br. No Instagram é só procurar por Lê Reis Gouveia. Não esquece de escrever seu nome e de onde você está ouvindo. No meu Instagram, recebi a mensagem do Romano Lopes. Ele diz que é cubano, mora nos Estados Unidos e estuda português para estrangeiros. Ele diz que fica contente porque consegue entender a gente, eu e a Bianca, e a nossa pronúncia. Ele também estuda português pela internet com a professora Aline, que é do Recife e mora na Califórnia. Aí ele diz, o português é uma língua muito bonita. Muito prazer, obrigado e até mais. Valeu, Romano. Fico muito feliz com a sua mensagem. E a gente recebeu outras mensagens, né, de pessoas que aprendem português ouvindo o Panorama. Muito legal. O Leonardo Santana também mandou no Instagram. Grande Leandro, quero agradecer mais uma vez por fazer parte de todas as minhas manhãs cá em Braga, Portugal. Um grande beijo à minha esposa Eliana Viríssimo, que todo sábado ouve o Panorama de sexta comigo, mesmo que obrigada. Ele dá risada. Sucesso a você e ao nosso Panorama CBN. Olha o relacionamento abusivo com o Panorama, hein, Leonardo? Cuidado. Cláudia da Mata está aqui com a gente também. Este Leandro Gouveia é um show. Parabéns pela condução do Panorama, que entrou na minha vida na época da pandemia. Muito obrigado, Cláudia. E a Janaína Silva, ouvindo na manhã de sábado, Rádio Sucupira de toda sexta é a melhor. Muito obrigado a todos vocês. Se você quer começar todos os seus dias bem informado, bem informada, não esquece de seguir o Panorama no seu aplicativo favorito. Assim o episódio novo já aparece para você assim que for publicado. Vamos falar de Ariana Grande?

É porque um representante da cantora disse à revista People que Ariana Grande vai se afastar dos holofotes e das aparições públicas assim que encerrar a turnê Eternal Sunshine, no mês que vem. Ele disse que a decisão foi tomada depois da cantora ser alvo de um escrutínio público constante e de especulações sobre a magreza e a saúde dela. As declarações aumentaram depois do lançamento do álbum Petal, na última sexta-feira. No clipe, a cantora aparenta estar ainda mais magra. A atriz Jamila Jamil, da série The Good Place, chegou a dizer que a Ariana pode estar morrendo diante de nossos olhos. Diz que a roupa foi criada para acentuar a magreza, para gerar discussão, e que a equipe da cantora é totalmente irresponsável por não a orientar a se afastar dessa imagem profundamente prejudicial, que é tão glamourizada para seus jovens fãs, foi o que disse a atriz. Com o afastamento, a artista cancelou a participação em um musical previsto para estrear em Londres no ano que vem. A mãe da cantora, Joan Grande, foi à rede social da filha para elogiar o novo clipe e disse que a Ariana está magnífica. A turnê de Ariana Grande passa por Chicago nessa segunda-feira, dia 3, e termina no dia 1º de setembro, na Inglaterra. Essa daí é a música Petal, que dá nome ao novo disco de Ariana Grande. E assim vamos terminando este episódio. A produção e o roteiro foram feitos por mim, Leandro Gouveia, e a edição e a sonorização por Juliano Fonseca e Bruno Carvalho. A próxima edição do Panorama chega às plataformas por volta das 7 da manhã com Bianca Santos e eu volto na sequência. Até lá!

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3: Planeja visitar o Cristo Redentor, vai encontrar mudanças no trecho final de acesso ao monumento.
4: O acesso a um dos principais cartões postais do Brasil, o Cristo Redentor, no Rio de Janeiro, já passa por mudanças a partir desta segunda-feira. As quatro escadas rolantes do Alto Corcovado foram desligadas para obras de modernização e a capacidade diária de visitantes no platô vai ficar reduzida pela metade até maio de 2027. A visitação turística continua, mas o trecho final entre o centro de atendimento e o platô do Cristo, agora é feito pelas escadas de pedra. Para garantir a acessibilidade de quem tem mobilidade reduzida, foram disponibilizados 10 equipamentos escaladores. A Adélia Barros veio de Brasília e subiu o monumento usando um desses mecanismos de acessibilidade e comentou a experiência.
5: Tranquilo, muito tranquilo. Estou muito cuidadoso comigo. Foi muito ótimo. Maravilhoso. Muito bom. Estou gostando muito.
4: A chilena Rosa Suazo, de 69 anos, também utilizou um dos equipamentos para subir as escadas e contou que foi auxiliada por funcionários.
6: Muito bom serviço, graças. Que não podia subir as escadas sola, então por isso me subiram aqui. Assim que, graças a Deus, estou já em Cristo. Muito bem, graças a todos.
4: O engenheiro civil Alexandre Augusto, responsável por fiscalizar as obras, explica sobre as melhorias que estão sendo feitas.
7: Vão ser trocados 4 escadas rolantes, incluir mais 2 planos inclinados para melhorar a acessibilidade do Alto Corcovado. São equipamentos modernos, né, que sofrem menos manutenção, né, que tem uma geração, uma economia de energia. As escadas, elas são preparadas, né, para os intempéries aqui do Alto Corcovado, porém em dias, né, que precisam ser fechados, né, devido aos eventos climáticos, elas sim vão ser respeitados e serão fechados.
4: O acesso pelo trem do Corcovado, vans oficiais, trilhas e elevadores continua funcionando normalmente. A modernização das instalações ocorre pouco mais de um ano após a morte do turista Jorge Alex Duarte, que sofreu um mal súbito no local. Do Rio de Janeiro, Isa Morena.
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0: Segunda-feira, 3 de agosto de 2026, a senadora Tereza Cristina do Progressistas declarou que ainda enxerga a chance de ser indicada como vice-presidente na chapa de Flávio Bolsonaro do PL. A parlamentar admitiu que as possibilidades possam ter diminuído depois que o partido optou por permanecer neutro na eleição presidencial. O cenário permanece em aberto até a confirmação final das candidaturas prevista para esta quarta-feira. Já está em vigor a campanha nacional de multivacinação com a finalidade de atualizar as cadernetas de vacinação de crianças e adolescentes com menos de 15 anos em todo o Brasil. A mobilização se estende até o dia 1º de setembro, com um dia D nacional em 22 de agosto, para expandir a cobertura e atender aqueles que estão com doses pendentes. As vacinas contra poliomielite, hepatites A e B, meningites, febre amarela, dengue, influenza e Covid-19 estão entre os imunizantes, que poderão ser disponibilizados. Segundo o Ministério da Saúde, a ação integra os esforços para restabelecer as taxas de imunização após a queda registrada nos últimos anos. Os incêndios florestais se espalham na Grécia e nos Estados Unidos, após devastar mais de 12 mil hectares de florestas e terras agrícolas em uma semana. As chamas ameaçam a região de Atenas. Washington está lidando com o maior desastre natural já registrado no condado de Spokane, que resultou na destruição de centenas de propriedades e forçou cerca de 60 mil pessoas a saírem de casa. As autoridades dos dois países alertaram que a combinação de seca, altas temperaturas e ventos fortes aumenta o risco de novos incêndios e dificulta o combate ao fogo. No horário de Brasília, 9h32.
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0: Olá, muito boa noite. Bem-vindos ao CBN Noite Total desta segunda-feira. Com Matheus de Souza na produção deste programa. É, Karina vai ficar um tempinho fora. Ela está na produção do CBN Brasil esse mês. Matheus de Souza aqui com a gente. E os trabalhos técnicos de Anderson Wendel, nosso Ticão. É, HD está de folga. Você vê como é que é? E o Ticão está aqui segurando as pontas. Vamos em frente. Vamos movimentar a nossa reportagem. A gente começa com a Bruna Barbosa. Porque já na reta final para as definições, o senador Flávio Bolsonaro, candidato do PL à presidência da República, ainda não conseguiu firmar coligações e, portanto, ainda não consegue definir o nome de uma pessoa que ele quer que seja uma mulher para a vice, né, a posição de vice na sua chapa. Já recebeu várias negativas, mas ainda há esperança, ainda há negociações aí. Agora é com o Podemos a negociação. A Bruna Barbosa com informações aqui ao vivo. Oi, Bruna, boa noite.
2: Oi, Tânia, boa noite para você e todos que nos acompanham. Eu vou dizer que a gente está nos 45 do segundo tempo para essa decisão, mas a prorrogação nesse caso é longa, tá? Porque agora há uma expectativa de que essa decisão seja empurrada para o dia 15 de agosto. Vamos lá recapitular o que está acontecendo. As convenções partidárias que são usadas para essa definição terminam na quarta-feira, dia 5 de agosto. Era esse o prazo que a gente estava considerando, mas agora, conversando com algumas pessoas ligadas à campanha de Flávio Bolsonaro, eles já não descartam mais empurrar essa definição para o dia 15 de agosto. O dia 15 é a data limite para o registro das candidaturas na Justiça Eleitoral. A jurisprudência, a brecha que permite que os candidatos façam isso. Então, se essa costura não acontecer até a próxima quarta-feira, Flávio Bolsonaro tem cogitado deixar essa decisão até o 15 de agosto.
0: O que mostra, né, Bruna, é a dificuldade que o Flávio está tendo para fazer essas costuras, né?
2: Muita dificuldade, Tani. Tem 3 partidos e, olha, os 3 ele está ali participando ativamente, pessoalmente dessas decisões. O que eu consegui apurar é que, pelo menos até quarta-feira, né, porque até então a gente falava no dia 5, ele cancelou todos os outros compromissos que tinha para fazer essas articulações. Isso daqui é muito importante, porque uma chapa puro sangue, ou seja, uma chapa formada somente por candidatos do PL, diminui a força ali, política, do candidato, diminui tempo de TV, que é muito importante, muito considerado nesse período eleitoral, então diminui todas essas possibilidades de aliança política, demonstra uma certa fraqueza nesse período eleitoral. A gente já tem do outro lado o principal adversário, que é o presidente Lula do PT, com algumas coligações formadas. Então, até por isso, está tudo sendo muito intensificado nesses dias. Principal expectativa, como você disse, está voltada para o Podemos. Tinha uma reunião da direção nacional do partido prevista para a tarde de hoje, mas o que eu apurei é que ainda nem começou. E agora são 9 horas e 36 minutos. A presidente do Podemos, a deputada Renata Abreu, está numa convenção, Tânia, no Nordeste. A expectativa é que essa reunião aconteça depois disso, ou seja, madrugada fora. Então, amanhã a gente deve ter pelo menos uma sinalização do Podemos e do que deve acontecer nessa reunião. Como a gente tem mostrado e falado aqui na programação da CBN, a Renata Abreu, que é a presidente do partido, passou a ser tratada também como uma das principais alternativas para compor essa chapa presidencial. Então, essa reunião de hoje define o apoio do partido, se vai ou não adotar neutralidade ou se fecha com Flávio Bolsonaro e, por consequência, o nome de Renata Abreu. Mas tem outras negociações em jogo, outras cartas na manga. Uma delas envolve o Republicanos. E aí o que eu apurei é que o governador de São Paulo, Tarcísio de Freitas, está liderando essas articulações. Hoje mesmo fez pelo menos duas ligações para o presidente nacional do Republicanos, Marcos Pereira, para tentar negociar e entender como é que pode, o que pode ser feito nesse momento. Essa definição é aguardada para as próximas horas. Amanhã tem a Convenção Nacional do Republicanos marcada em Brasília. Pelo menos até agora, Tânia, até o começo da noite, o placar interno aponta para a neutralidade do Republicanos. São 17 diretórios já estaduais defendendo que o partido não declare apoio formal a nenhum candidato à presidência, deixando aí os estados livres. A principal cotada do Republicanos para essa vaga é a ex-presidente da Caixa Econômica Federal, Daniela Marques, que hoje deu uma entrevista para a Globo News. E nessa entrevista disse que considera uma honra ter o nome dela lembrado, mas que nesse momento não está focada em ocupar cargos. A gente tem um trechinho.
3: Tenho uma honra de ter meu nome lembrado, mas acho que essa eleição não é sobre a Dani, não é sobre o Flávio, é sobre que país a gente quer para o futuro. O país hoje, a gente está com um país falido moralmente, falido institucionalmente, falido economicamente. Então, acho que é menos sobre mim, menos sobre os cargos, qualquer cargo que eu venha ocupar, se for convidada, e sim que país a gente quer, e aí é nisso que eu estou focada.
2: Bom, falamos do Podemos, falamos do Republicanos, falta um, o Progressistas. E aí você me pergunta, Bruna, mas Progressistas de novo, a gente já não venceu essa etapa na sexta-feira, o partido até divulgou uma nota. Não, continua em negociação, Tânia. O partido, a campanha do Flávio Bolsonaro ainda tenta reverter. E hoje, aqui em São Paulo, a senadora Tereza Cristina cumpriu uma agenda e reconheceu que as chances diminuíram, mas disse que sim, as negociações continuam. A gente tem esse trechinho também.
4: Me cabe ver que essa é a posição majoritária do PP, do Progressistas. Mas é claro que ainda tem um tempo, as conversas continuam, não só com o PP, mas com outros partidos, né, do mesmo campo, e agora é aguardar, né? Tem ainda 2 dias, mas eu acho que a chance hoje ela diminuiu bastante.
2: Bom, tem aí 2 dias, pero no mucho, né? Pode ser que essa data vá para o dia 15, que é o que a gente está falando. Mas é claro, Tânia, que nos bastidores, aliados de Flávio Bolsonaro e a campanha querem divulgar isso até quarta-feira, até o dia 15, para demonstrar força política, exatamente o começo aqui da nossa conversa. Agora há pouco eu conversei com um dos principais aliados de Flávio Bolsonaro aqui em São Paulo e ele disse que considera muito difícil reverter essa tendência de neutralidade, tanto do Republicanos, mesmo com toda essa articulação direta do governador Tarcísio de Freitas, quanto essa decisão do Progressistas de não liberar Tereza Cristina. Essas duas articulações estão sendo conduzidas diretamente pelo Flávio Bolsonaro, que vai participar dessas reuniões ao longo dos próximos dias. Então hoje o plano C, vamos assim chamar aqui a Renata Abreu, está quase mais para A do que para C, muito por conta de todos esses reflexos do Progressistas e do Republicanos, Tânia.
0: É, a conferir então como é que vai se dar aí o desenrolar dessas negociações. Não está fácil para o Flávio Bolsonaro definir o nome de quem vai ocupar a vice, né, na sua chapa e também essas coligações, uma vez que tá uma coisa está relacionada à outra. Bruna, muito obrigada, viu? Volte sempre, embora esse não seja o seu horário. É que hoje você está estourando, né? Por causa do Podemos. É.
2: Vou aproveitar para dar um bastidor aqui para o nosso ouvinte. No jargão jornalístico, a gente chama esse período eleitoral dos repórteres carrapatos. E é tipo um carrapato mesmo, a gente cola no candidato. Então, eu estou o dia inteiro atrás do candidato que eu vou cobrir aqui na campanha. Então, por isso estou aqui. Mas vai ser um prazer.
0: Que é
2: o
0: Flávio.
2: Tenho certeza que nos próximos meses... O Flávio Tarcísio. Fico com os dois aqui em São Paulo. É.
0: Sim.
2: Então, eu tenho certeza que nos próximos...
0: Falaremos.
2: Meses a gente vai se falar bastante.
0: Falaremos muito, porque sempre tem agenda nesse horário, sempre estoura. Ótimo, muito bom falar com você, Bruna. Obrigada, viu? Até.
2: Obrigada, Tânia.
0: Valeu, Bruna Barbosa. Agora vamos a Brasília, também ao vivo. João Rosa. João Rosa, boa noite.
5: Oi, Tânia, boa noite para você, boa noite a todos que estão nos acompanhando aqui na CBN. O presidente do Tribunal Superior Eleitoral, ministro Nunes Marques, saiu em defesa das urnas eletrônicas nesta segunda-feira e afirmou que o sistema de votação é um patrimônio da democracia brasileira. Essa declaração, Tânia, foi feita durante a sessão de abertura do segundo semestre do TSE. Na ocasião, o ministro anunciou a realização da Semana Nacional do Sistema Eletrônico de Votação, que terá demonstrações públicas das urnas e ações para ampliar a transparência do processo eleitoral. Ao longo da semana, a Justiça Eleitoral vai promover demonstrações do funcionamento das urnas, atividades educativas, visitas guiadas e ações de esclarecimento sobre todas as etapas de votação. Tânia, vamos ouvir agora um trecho dessa fala de Nunes Marques.
6: O objetivo é ampliar o conhecimento da sociedade acerca das diversas etapas do processo eleitoral e reafirmar, por meio da transparência, da informação qualificada e da participação cidadã, a robustez, a auditabilidade e a permanente evolução tecnológica de um sistema que constitui patrimônio da democracia brasileira. Convido, desde já, toda a sociedade a participar dessa iniciativa. As portas da Justiça Eleitoral permanecem abertas para quem deseja conhecer, acompanhar e fiscalizar o processo eleitoral.
5: Bom, Tânia, como nós ouvimos aí, Nunes Marques reforçou que a Justiça Eleitoral continuará aberta ao acompanhamento da população e destacou que a transparência é um dos pilares da confiança nas eleições brasileiras. As declarações acontecem depois de o senador e candidato, né, já foi oficializado à presidência da República, Flávio Bolsonaro, voltar a fazer críticas ao sistema eletrônico de votação no mês passado. As alegações já foram rebatidas pelo Tribunal Superior Eleitoral.

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1: Né? Quando o candidato, e aí a gente vê essa tendência na família Bolsonaro, né, percebe que as pesquisas não estão sendo favoráveis a eles, então já faz esse discurso que já é para abrir brecha para questionar o resultado. Já conhecemos essa história, né? Flávio Bolsonaro, infelizmente, repetiu o pai. E o incrível é que agora, nesse caso aqui da eleição que o Flávio está disputando, o presidente do TSE é um indicado pelo pai dele. Inclusive, ele, o próprio Flávio Bolsonaro, trabalhou pelo nome do Cássio Nunes Marques, né? Para que o pai dele indicasse. Então, é um aliado, vamos dizer assim, né? Uma pessoa próxima, ou pelo menos que foi indicado pelo Flávio e nomeado pelo pai dele. Então, não faz o menor sentido, menos ainda, né? Agora, nessas circunstâncias, o Flávio Bolsonaro questionar as urnas eletrônicas. Faz o menor sentido. Bom, a gente espera que, né, que a gente não precise voltar a esse tema, né? Já deveria estar sendo superado. Até porque, vamos combinar, para quem acompanhou todo esse julgamento, né, da trama golpista, tudo que veio à tona, do material, você tem conversas do Cid Gomes, né, que era ajudante de ordens do Bolsonaro, com outras pessoas, dizendo explicitamente: nós não encontramos nada que mostrasse vulnerabilidade nas urnas eletrônicas, e agora o que que a gente faz? Ah, vamos manter mesmo assim esse discurso. Eles falam abertamente: nós não temos nada contra as urnas eletrônicas, né? Isso tudo está documentado. Mas ainda assim eles fomentavam essa dúvida, essa discussão, né? Então, faz o menor sentido, né? É bom estarmos sempre atentos. Bom, vamos com o João Rosa aqui novamente. Agora ele deixou esse material gravado. Hoje foi a retomada, né, dos trabalhos do Judiciário, depois do recesso do mês de julho. E tem uma questão que é importante, que o Conselho Nacional de Justiça começa a discutir amanhã uma proposta para criar uma política nacional de prevenção de conflitos de interesse no judiciário. Então é aquela coisa, né, dos juízes que participam de eventos patrocinados, o Master sempre patrocinando ali eventos do judiciário, né, ao longo dos últimos anos, não mais, obviamente, né. Seja lá, mesmo não precisa ser um empresário picareta, qualquer empresário que financia um evento com a presença de juízes, é uma relação ali de proximidade que não é, né? Às vezes esse empresário pode ter algum interesse no judiciário, não, eticamente é questionável, né? Recebimento de presentes, isso é meio óbvio, né? Mas infelizmente precisa oficializar que não pode. Relacionamento com grandes litigantes, né, com pessoas que têm processos na justiça, enfim, tudo isso precisa ser esclarecido, o CNJ precisa ter regras para isso, né? Esse tema foi trazido ao debate pelo ministro Edson Fachin, que também trabalha na elaboração de um código de ética na Suprema Corte, porque em nível de CNJ, o que for estabelecido vale para os juízes em geral. Não para os ministros do Supremo, né? No caso dos ministros do Supremo, aí é essa questão do código de ética que o Fachin está tentando incluir nas discussões. Vamos ouvir aqui com o João Rosa.
2: A proposta do presidente do Supremo Tribunal Federal, o ministro Edson Fachin, para prevenir os conflitos de interesses na magistratura inclui regras para participação em eventos, recebimento de presentes e atividades privadas. A resolução será apresentada na sessão desta terça-feira do Conselho Nacional de Justiça e uma consulta pública será aberta para que os tribunais e entidades apresentem sugestões no prazo de 60 dias. A CBN teve acesso à minuta de resolução. A política estabelece diretrizes para que os tribunais de todo o país identifiquem situações que podem colocar a imparcialidade de juízes e desembargadores em xeque. Entre os casos que vão precisar de atenção estão a participação em eventos

0: dos patrocinados, recebimento de presentes e benefícios, relações com grandes litigantes, além do uso de informações obtidas em razão do cargo. Como um tipo de código de conduta, o texto prevê ainda o mapeamento de vínculos familiares que possam comprometer a imparcialidade dos juízes. Apesar disso, a resolução não será aplicada aos ministros do Supremo Tribunal Federal, já que o STF não está subordinado ao Conselho Nacional de Justiça. Na retomada dos trabalhos após o recesso, Fachin ponderou que a corte não está imune a críticas e ressaltou que os questionamentos feitos dentro dos limites democráticos fortalecem a instituição.
1: É oportuno também reafirmar que a força institucional do Supremo Tribunal Federal não reside na ausência de crítica, e sim na capacidade de conviver com ela, sem perder a serenidade necessária ao exercício da função jurisdicional. Um tribunal constitucional que decide todos os dias temas de grande repercussão social, há de aceitar como natural que suas decisões sejam debatidas, analisadas e, por vezes, contestadas pela opinião pública.
0: Nos últimos anos, o Supremo vem sendo alvo de críticas relacionadas à atuação dos ministros, principalmente por suspeitas de conflitos de interesse e pela participação em eventos. Diante desse cenário, Fachin também tem defendido a criação de um código de ética específico para os ministros do STF, mas enfrenta resistências internas. De Brasília, João Rosa.
2: A Polícia Federal pediu ao Supremo a abertura de um terceiro inquérito para investigar o empresário Fábio Luiz Lula da Silva, filho do presidente Lula. Interessante, né? Na quinta nós noticiamos que foi aberto um inquérito, porque o Supremo aceitou O Mendonça aceitou na quinta. Na sexta, mesma coisa, a Polícia Federal pediu um outro inquérito. O Mendonça aceitou também. E agora é a terceira vez, ou seja, precisa ver se agora o Supremo vai acertar de novo. Se aceitar, serão três inquéritos conduzidos pela Polícia Federal contra o filho do presidente Lula. Enfim. É um bocado de coisa, né? No ano eleitoral, a suspeita agora é de tráfico de influência. Na verdade, os outros dois também, né? Ele teria feito tráfico de influência envolvendo a empresa de canabidiol, do careca do INSS, envolvendo Dataprev, agora esse terceiro também, tráfico de influência. Lulinha, como o empresário é conhecido, já é alvo de outras duas apurações que estão sob relatoria do ministro André Mendonça. A defesa dele afirmou que a ação da PF configura pesca probatória, né? Pesca probatória é quando você vai jogando, uma hora pega. E diz que vai pedir providências ao Ministério da Justiça.
3: A Polícia Federal pediu a abertura de um terceiro inquérito para apurar condutas de Fábio Luiz Lula da Silva, o Lulinha, filho do presidente Lula. A PF quer apurar agora a suspeita de tráfico de influência. Na semana passada, o ministro André Mendonça, do Supremo Tribunal Federal, havia autorizado já a abertura de outros dois inquéritos para apurar suspeitas de envolvimento entre Lulinha e o careca do INSS em negócios com cannabis medicinal junto ao Ministério da Saúde e outro para apurar tráfico de influência do filho de Lula junto à Dataprev. Agora, a ideia é investigar uma suspeita de tráfico de influência para saber se Lulinha se aproveitava da condição para favorecer empresas parceiras junto ao governo. Esse caso ainda vai passar por sorteio no STF para a escolha de um relator. A defesa do empresário reclama de pesca probatória por parte da Polícia Federal e de uso eleitoral da instituição. O advogado Marco Aurélio de Carvalho diz que não encontraram nada contra Lulinha na apuração do escândalo do INSS, mas que parcelas da Polícia Federal atuam para prejudicar o presidente Lula na disputa eleitoral. Segundo Marco Aurélio, a defesa de Lulinha vai pedir medidas por parte do Ministério da Justiça, pasta responsável pela PF.
4: Nós vamos pedir providências enérgicas para apurar, enfim, essa verdadeira pesca probatória. Polícia Federal, parte dela, é importante dizer mais uma vez, a gente respeita muito a instituição, ela está promovendo uma espécie de estratégia da tentativa e do erro. É uma melhor de três. Eu não achei nada aqui, eu vou procurar ali. Isso é proibido, isso nos remete ao que houve de pior na história do nosso sistema de justiça na época da finada Operação Lava Jato.
3: Ainda segundo o advogado, não está descartada a possibilidade de retorno de Lulinha ao Brasil, para que ele possa responder aos processos e prestar depoimento. Segundo Marco Aurélio de Carvalho, a defesa não tem uma data ainda para isso, mas o filho do presidente poderia voltar ao Brasil em questão de dias. De Brasília, Felipe Igreja.
2: É. Uns três por tráfico de influência. É, Polícia Federal no encalço do filho do presidente Lula. Bom, vamos aqui, a Bruna Barbosa estava falando na abertura, ao vivo, sobre essa dificuldade que o Flávio Bolsonaro está encontrando de fechar alianças, né? De fechar coligações e, portanto, por consequência, de colocar alguém na posição de vice. E ainda com uma dificuldade adicional, porque o Flávio já tinha anunciado que queria uma mulher na vice. Então, além do mais, além da dificuldade de fechar com partidos, ele precisa que seja uma mulher, pelo menos, né, para ele mesmo não se contradizer. É a definição agora do Podemos, tinha reunião marcada para de tarde, mas essa reunião ainda não começou. Enfim, vai se estender pela madrugada. Talvez essa decisão seja de amanhã. Uma possibilidade também seria o Republicanos. É, a Bruna falou que o Tarcísio está tentando, né, o governador de São Paulo, trabalhar no Republicanos para ver se o Republicanos topa. Mas eu não sei não. Para falar a verdade, eu não sei não, hein? Porque o presidente do Republicanos, o Marcos Pereira, já avisou a campanha do Flávio Bolsonaro que a maioria dos diretórios estaduais defende a neutralidade na disputa presidencial. O PL, o partido do Flávio, tentava fechar uma aliança nacional para lançar a Daniela Marques, que é do Republicanos, a vice. O Republicanos ainda realiza a convenção amanhã. Então, ainda que o presidente Marcos Pereira tenha dito que não, né, que a maioria não concorda, ainda há aquela esperança. E o governador de São Paulo, Tarcísio, está dizendo que vai trabalhar para isso. Mas vou dizer um negócio. Particularmente aqui, não estou botando fé. Porque as sinalizações já estão bem claras, inclusive do Progressistas também. Sinalização bem clara de que não vai apoiar, a menos que alguma coisa nova aconteça, né? Vamos ouvir aqui o Igor Cardim.
5: O presidente nacional do Republicanos, Marcos Pereira, informou que 17 dos 27 diretórios estaduais do partido defenderam a neutralidade na eleição presidencial, o que inviabiliza, neste momento, o apoio da legenda à chapa de Flávio Bolsonaro à presidência. A convenção nacional da sigla está marcada para esta terça-feira. Com a posição do Republicanos, a atenção do PL se volta para o Podemos. A direção nacional da legenda se reuniu nesta segunda-feira para definir o posicionamento da disputa presidencial e discutir uma possível participação na chapa de Flávio. Nos bastidores, o nome da presidente do partido, deputada Renata Abreu, ganhou força como alternativa para a vaga de vice. A parlamentar passou a ser considerada uma das principais opções diante das dificuldades para viabilizar outros nomes que vinham sendo negociados pela campanha, como a ex-ministra Tereza Cristina, do PP, e a ex-presidente da Caixa, Daniela Marques, do Republicanos. As convenções das legendas podem ser realizadas até a quarta-feira, o que, na prática, é o limite para o senador obter apoio dos partidos. Por isso, Flávio Bolsonaro dedicou toda a agenda desta semana às negociações políticas. Caso Flávio não consiga coligar com um partido aliado, o PL estuda algumas opções dentro da própria legenda para vice. Entre eles, o senador Rogério Marinho, que é coordenador de campanha, ou a deputada Priscila Costa, do Ceará, pivô da rusga pública entre Flávio e Michele Bolsonaro. Com colaboração de Bruna Barbosa, de Brasília, Igor Cardim.
2: É isso. Bom, daqui a pouquinho, daqui exatamente 2 minutinhos, Nós vamos fazer a nossa abertura para toda a rede, porque agora nós estamos com a voz do Brasil no radinho, né? Foi anunciado que hoje seria. Hoje, na verdade, esse horário é o horário da nossa entrevista, né? Hoje não tivemos entrevista, tivemos aqui uma questão interna aqui, vamos dizer assim, e cancelamos a entrevista, né? E aí, então, mas você vê como o noticiário também nos ajudou, né? Porque os repórteres entraram ao vivo, fizemos aqui uma abertura com o noticiário, é isso. Agora a gente faz a nossa abertura oficial, em um minutinho, quando terminar a Voz do Brasil. Notem que eu estou dando uma enrolada, né? Porque enquanto isso a Voz do Brasil está terminando. E aí a gente faz o nosso giro direitinho. Dá para acompanhar aqui, ó, no YouTube. Tem o canal, tem o chat dos ouvintes. Eu fico de olho aqui no que os ouvintes vão dizendo. O pessoal vai comentando o noticiário. Tem a transmissão com imagem, né? Também dá para acompanhar com imagem no Globoplay, nas transmissões ao vivo do Globoplay, com acesso gratuito. No site da CBN dá para ouvir o programa e também assistir. Depende de onde você clicar. E pelo aplicativo da CBN. Além, claro, do bom e velho Radinho, onde já, em 10 segundos, faremos a abertura oficial. E ótimo, porque hoje não tem futebol, então hoje estaremos para toda a nossa rede. Com Matheus de Souza na produção deste programa. Enquanto Karina Almeida está lá com o Sardenberg e com a Cassinha no CBN Brasil.

0: Segunda-feira, 3 de agosto de 2026. O Ministério das Relações Exteriores informou que a diplomacia brasileira vai analisar a íntegra da entrevista em que o presidente da Argentina, Javier Milei, chamou o presidente Lula de ladrão e corrupto. O governo Lula decidiu que não haverá uma resposta institucional imediata. O objetivo é evitar confrontos verbais diretos. A orientação inicial do Palácio do Planalto é ignorar as declarações e não dar palanque político às provocações. As passarelas do Circuito Garganta do Diabo, no lado argentino das Cataratas do Iguaçu, começaram a ser retiradas preventivamente nesta segunda-feira. A medida foi adotada por causa da previsão de cheias no Rio Iguaçu, associadas ao El Niño. A previsão é que o trecho permaneça fechado por cerca de 40 dias. As demais atrações do parque continuarão funcionando normalmente. Usuários do WhatsApp relataram que tiveram as contas bloqueadas pela plataforma e receberam notificações para verificar se estão em conformidade com os termos de serviço. De acordo com a mensagem apresentada, o resultado da análise será disponibilizado em até 24 horas. A Meta declarou que monitora aqueles que tentam fazer uso indevido do aplicativo e que bane contas para ajudar a proteger os demais usuários. O presidente da FIFA, Gianni Infantino, estuda pedir ajuda a Donald Trump para permanecer à frente da entidade. A medida ocorre após o anúncio do projeto de vender os direitos comerciais da Copa do Mundo e os mundiais de clubes masculino e feminino. Diante das críticas, Infantino disse ter desistido do plano. O republicano ainda não se manifestou sobre o tema. As informações são do jornal The New York Post. Agora são 10 horas e 4 minutos.
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0: Olá, muito boa noite. Bem-vindos ao CBN Noite Total desta segunda-feira com produção de Matheus de Souza. Sim, que vai ficar no lugar de Karina Almeida provisoriamente neste mês de agosto. E os trabalhos técnicos de Anderson Wendel, o Ticão, hoje aqui na folga do nosso Henrique Dias, o HD. Bem-vindo sempre, hein, Ticão? E o Matheus de Souza também. Muito bem-vindo, já tá no ritmo o Matheus de Souza aqui na produção do nosso programa. Vamos ao nosso giro de destaques. E a gente começa aqui com a difícil busca de Flávio Bolsonaro por uma candidata a vice na sua chapa. Igor Cardim.
2: O presidente do Republicanos, Marcos Pereira, avisou à campanha de Flávio Bolsonaro que a maioria dos diretórios estaduais defende a neutralidade na disputa presidencial. O PL tenta fechar uma aliança nacional para lançar Daniela Marques a vice da chapa. O Republicanos realiza a convenção nesta terça, quando deve oficializar que vai ficar neutro na disputa. Agora, Flávio concentra os esforços em Renata Abreu, do Podemos. O prazo para a formação das chapas termina nesta quarta-feira.
0: É, que é o prazo até máximo para a realização das convenções. A campanha propriamente dita começa no dia 16 de agosto. Então a campanha do Flávio, a Bruna Barbosa trazia essa informação lá no comecinho do programa, quando a gente ainda estava exclusivamente pela internet, trazia a informação de que, diante dessa dificuldade de fechar as coligações e conseguir um nome para vice, a campanha do Flávio já está trabalhando com a possibilidade de levar até o último dia essa definição, estendendo o prazo até o dia 15 de agosto. Diz que já tem jurisprudência para isso. Né? Você vê que não tá fácil, hein? Você vê que não tá fácil. Esses partidos da direita, né? Esses partidos que convencionou se chamar partidos do Centrão, eles claramente estão pulando fora do projeto da candidatura do Flávio Bolsonaro, porque de início eles estavam embarcados nesse projeto, né? Aí, quando o Flávio estava na frente, inclusive, que ele chegou a pontuar na frente do presidente Lula, nas pesquisas de intenção de voto, aí não faltavam nomes, né? Possibilidades de nomes e partidos querendo se coligar. Agora, diante de todo o desgaste, né? Sobretudo com o caso Master, os partidos do Centrão, que já tem uma visão lá na frente, né? Sobre o futuro deles próprios, eles claramente desembarcaram, né? Porque perceberam que é preferível ficar neutro, porque seja como for, já sabemos disso também, né? Seja Flávio, seja Lula, eles estarão no poder, porque esses partidos, eles têm uma bancada muito grande no Congresso. Qualquer presidente terá que compor com essas bancadas. Então, seja Flávio, seja Lula, esses partidos farão ministros, não tenha dúvidas em relação a isso, né? Então, e tem uma outra questão também, que eu aqui fico pensando, que é um cálculo, né? Veja, quando foi o lançamento da candidatura do Lula, do presidente Lula, ele falou várias vezes, e aquilo era uma sinalização na minha cabeça, para esses partidos, dizendo: eu só vou ficar, se eu for eleito, eu fico só mais 4 anos. Até porque ele não poderia se candidatar novamente, né? Ele já está se candidatando à reeleição. Eu fico mais 4 anos. Que é uma sinalização clara de que, olha, esses partidos, né, que têm sim um projeto de poder, tanto que eles estavam já com tudo preparado para lançar o Tarcísio à presidência da República, né? Que era exatamente esse grupo, o Tarcísio do Republicanos. Sendo o Lula reeleito, daqui a 4 anos, eles teriam condições de fechar uma nova candidatura, né? Tem uma projeção de poder mais clara, num prazo menor. Se o Flávio Bolsonaro se elege, ele vai, obviamente, tentar a reeleição. E a gente sabe que é um candidato que está no cargo, né? Tendo a máquina pública no cargo, tem possibilidade maior de se reeleger. E, obviamente, esses partidos do Centrão não estão incorporados ao projeto bolsonarista, né? O bolsonarismo deixou muito evidente que trabalha sozinho, vamos dizer assim, né? Quando o presidente Jair Bolsonaro, o ex-presidente Jair Bolsonaro, escolheu o Flávio, dizendo: não é Tarcísio, quem manda aqui sou eu. Naquele momento ele deixou muito claro: nós não estamos no mesmo barco, né? Ele passou por cima desses partidos, ele passou por cima da candidatura, pré-candidatura do Tarcísio. Então a impressão que eu tenho, e que parece meio óbvio, né? Não sou só eu, é que agora os partidos do Centrão também vão dar o troco. Ok, então também nós não vamos com você. Você não está mostrando viabilidade nas pesquisas de intenção de voto, né? Preferimos que daqui a 4 anos a gente tenha, assim, um projeto de poder mais palpável. Parece ser essa a leitura. E aí o Flávio Bolsonaro ficou numa situação muito delicada, porque ele não consegue fechar a aliança e ele precisa de um nome para vice. E já tinha avisado que seria o nome de uma mulher. Então agora ele precisa de uma mulher para vice, né? E ainda, além do mais, a presidente do PL, mulher, a Michelle Bolsonaro, claramente também está rompida com ele. Então, está complicado para o Flávio Bolsonaro. Vamos acompanhar essa reta final de definição da candidatura dele. Vamos em frente. Minas Gerais, o senador Cleitinho saiu da disputa pelo governo. Também esse é um caso interessante. O senador Cleitinho figurava ali, né? E ainda figura nas pesquisas de intenção de voto como favorito, mas não se definia. O palanque com ele já seria dado como certo, tudo resolvido, mas ele não se definia, até uma hora que o partido dele falou: bom, agora quem não quer somos nós. E aí o Cleitinho disse que ainda assim ia se lançar, mas como que vai se lançar sem partido? Não tem como, né? E hoje então ele veio a público, chorou e disse que saiu da disputa. Desirê Miranda.
3: O Republicanos confirmou nesta segunda-feira que o senador Cleitinho não será candidato ao governo de Minas Gerais. Em reunião em Brasília, o senador comunicou ao presidente da legenda, Marcos Pereira, que não tem condições de enfrentar uma disputa eleitoral depois da morte do irmão mais novo, há cerca de 15 dias. A decisão põe fim ao impasse entre o político e o partido e abre caminho para a candidatura do ex-secretário de Estado, Marcelo Aro, do Progressistas.
0: A guerra de versões entre Donald Trump e o governo do Irã continua durante as negociações de paz no Oriente Médio. Karen Lemos.
4: Donald Trump voltou a criticar o Irã e contradisse o regime dos ayatolás ao reafirmar que há negociações de paz em curso. No domingo, o americano sinalizou que um acordo entre os países estava fechado, mas Teherã prontamente negou essa informação. Nesta segunda-feira, o republicano chamou as lideranças iranianas de dissimuladas e acrescentou que está oferecendo uma última chance aos persas.
0: Última chance ele já ofereceu um bocado de vezes, hein? Na sexta, eu não sei por que a gente acredita no Trump, eu dou minha mão à palmatória que eu acreditei. Ele disse na sexta-feira, na verdade minto, não foi ele que disse, saiu publicado num jornal dos Estados Unidos, não me lembro qual jornal, mas a partir de fontes dos Estados Unidos, então, né, ele fez chegar à imprensa a informação de que no fim de semana haveria um ataque mortal, forte, contra o Irã. E aqui nós que estávamos de plantão ficamos apreensivos, né? Puxa vida, vai ser um fim de semana pesado e tal. Não foi. O Donald Trump mudou de ideia e disse que mudou de ideia porque o Irã pediu para ele suspender esse ataque. O Irã disse que não pediu nada, que o Irã inclusive estava se preparando para receber esse ataque. Então você vê que ele fala um negócio e depois já é diferente. Não dá para acreditar, não dá para levar a sério. É impressionante. Bom, vamos em frente. O governo do Brasil tomou a decisão de ignorar as provocações e os ataques, né, do presidente argentino Javier Milei, que deu uma entrevista, criticou Lula, xingou Lula de ladrão e tal, e o governo brasileiro achou melhor não polemizar. Rani Veloso.
5: O governo brasileiro decide ignorar as novas provocações do presidente da Argentina, Javier Milei, contra o presidente Lula. Em entrevista no fim de semana, o argentino voltou a proferir ofensas e chamar o brasileiro de ladrão e corrupto. A orientação do Palácio do Planalto é evitar bate-boca e não dar palanque à direita, enquanto a diplomacia monitora a situação e avalia os próximos passos. O embaixador do Brasil em Buenos Aires continua em Brasília, sem previsão de retorno.
0: Tem uma infantilidade aí, né? Quem é fã do Milei, me perdoe, mas até os fãs do Milei talvez reconheçam e talvez achem bonito essa coisa meio rebelde, né? Dele e tal. Porque, assim, de concreto, é claro que ele e o Lula, ideologicamente, são completamente diferentes, têm visões diferentes. Mas, de concreto, Brasil e Argentina são países que têm interesses econômicos em comum. Sabe? Tem relações comerciais. Então, se você olhar numa perspectiva mínima, você tem que, objetivamente, pensando na economia do seu próprio país, não pode partir para o ataque com um parceiro, né? É só para você jogar para a plateia, fazer uma cena, ganhar popularidade. É infantil. É infantil porque ele sabe que o Brasil vai segurar essa bucha. Ele sabe que tem um adulto na sala, sabe? Só faltava agora o Brasil e o presidente Lula, ou seja, quem for, começar a bater boca com o Javier Milei, né? Aí a gente vai para a fossa, né? O nível do que foi construído até hoje de relação entre os dois países. Então é importante que se estabeleça um mínimo de civilidade nas relações entre países, para além das diferenças ideológicas, né? É muito inacreditável. Esse tipo de comportamento do presidente argentino. O Conselho Nacional de Justiça tenta combater conflitos de interesse no judiciário. João Rosa.
6: O Conselho Nacional de Justiça começa a discutir nesta terça-feira uma proposta para criar uma política nacional de prevenção de conflitos de interesse no judiciário. O texto prevê regras sobre participação de magistrados em eventos patrocinados, recebimento de presentes e relacionamento com grandes litigantes. A iniciativa é defendida pelo presidente do STF e do CNJ, ministro Edson Fachin, que também trabalha na elaboração de um código de ética para os ministros da Suprema Corte.
0: É, gente, tem umas coisas que são óbvias, mas é bom pôr no papel, oficializar, né? Você é juiz, você não pode receber presente de grandes empresários, sobretudo se os empresários têm algumas ações ou são alvo de algumas ações, e sempre são, né? Sempre estão, de alguma forma, relacionados a ações no Supremo. Então não faz o menor sentido ficar recebendo presentinho, ninguém dá presentinho pelos belos olhos de juiz, né? É saber entender que ali tem um jogo de interesse. Outra coisa também, que já passou da hora, né? Esses eventos que fica ali os convescotes de juízes e políticos também, patrocinados por empresários. É óbvio que ninguém vai patrocinar um evento a troco de nada. É óbvio que tem conflito de interesse. E é incrível como tudo isso foi tão naturalizado. Até agora ainda é naturalizado, né? E precisa efetivamente uma sinalização ética, né? Para que essas coisas não aconteçam mais. A Polícia Federal pediu a abertura de mais um inquérito contra Lulinha por suspeita de tráfico de influência. Terceira vez. Assim, muito consecutivamente que a PF vem solicitando ao Supremo inquéritos contra o Lulinha. Das duas vezes o André Mendonça aceitou, agora precisa ver se o Supremo vai aceitar esse terceiro inquérito. Felipe Igreja.
7: A Polícia Federal pediu ao STF a abertura de um terceiro inquérito para investigar o empresário Fábio Luiz Lula da Silva, filho do presidente Lula. A suspeita agora é de tráfico de influência. Lulinha, como empresário é conhecido, já é alvo de outras duas apurações que estão sob relatoria do ministro André Mendonça. A defesa dele afirma que a ação da PF se configura como pesca probatória e vai pedir providências ao Ministério da Justiça.
0: Obras no Cristo Redentor podem causar dor de cabeça para o turista no Rio de Janeiro, Isa Morena.
8: Quem planeja visitar o Cristo Redentor vai encontrar mudanças no trecho final de acesso ao monumento. As quatro escadas rolantes do Alto Corcovado foram desligadas nesta segunda-feira para o início das obras de modernização, que vão durar até maio de 2027. Durante esse período, a capacidade diária de visitantes no platô será reduzida pela metade e o trajeto será feito pelas escadas de pedra com equipamentos de acessibilidade.
0: Um novo carro elétrico alçou voo no interior de São Paulo. Marcelo Rocha.
9: A EV Air Mobility, controlada pela Embraer, concluiu um voo inédito do carro voador elétrico. O teste aconteceu em Gavião Peixoto, no interior de São Paulo, e marca um avanço importante no projeto. A produção em série da aeronave está prevista para a fábrica da empresa em Taubaté, no Vale do Paraíba.
0: Um outro grande destaque de hoje é a instabilidade no WhatsApp. Tem gente que não está conseguindo usar o WhatsApp no dia de hoje. E já imaginou? Que pânico ficar sem usar o WhatsApp? Vamos falar sobre isso, vamos entender o que é que está acontecendo. Quem está aqui? O nosso queridíssimo Tássio Veloso, comentarista de tecnologia da CBN, dando uma palhinha aqui no CBN Noite Total. Que honra, que alegria. Tássio Veloso, bem-vindo, boa noite.
10: E aí, Tânia, tudo bem? Boa noite para você, boa noite para os ouvintes.
0: Ainda bem que o seu WhatsApp está funcionando, né? Porque a gente está se falando pelo WhatsApp, né?
10: É. Mas você sabe que o primeiro problema que aconteceu hoje mais cedo, eu estava no aeroporto. É. E aí eu comecei a pensar, cara, já pensou se eu fico desconectado aqui? Porque muita coisa, né, em trânsito, assim, vindo do Rio para São Paulo... É desesperador, no fim não tive nenhum tipo de problema, mas muitas pessoas tiveram dificuldade em dois momentos ao longo dessa segunda-feira. Aí eu não sei se você quer falar primeiro do que ocorreu durante manhã, início da tarde,
0: vamos
10: ou cronológico. O mais recente.
0: Vamos cronológico, tá então, para a gente entender, e depois você explica, porque como assim, né? Então vamos lá, vamos entender o que aconteceu.
10: O primeiro problema foi por volta ali do meio-dia. As pessoas, usuários do WhatsApp, começaram a reclamar, principalmente nas redes sociais, no X, no Instagram, no Reddit, que é um fórum da internet, que haviam sido banidas do aplicativo. Falava lá, tentava abrir o WhatsApp no telefone e dizia que não dava mais para mandar nenhum tipo de mensagem, sem grandes explicações. A frase exata era: esta conta não pode usar o WhatsApp. Algumas atividades da sua conta podem não estar de acordo com os termos lá do WhatsApp.
0: Nossa.
10: Só que isso aconteceu, Tânia, com um volume muito grande de pessoas. Tanto que esse assunto rapidamente se tornou um dos mais lidos da internet, mais pesquisados dos buscadores e mais lidos da internet. Isso meio-dia. Então, na cronologia aqui contigo, era mais ou menos 1h30 da tarde. Eu tinha feito há poucos instantes uma entrada no CBN Brasil, então estou acompanhando isso ao longo do dia, né?
0: Tá.
10: Sardenberg e a Cássia. E aí chega, então, uma manifestação do próprio WhatsApp, da Meta, dona do WhatsApp, dizendo que, às vezes, o WhatsApp pode cometer equívocos nesse sistema deles, nesse processo deles de detectar problemas, fraudes, né? As chamadas atividades suspeitas dentro do WhatsApp. E aí disseram, também entre aspas, quando isso acontece, buscamos resolver a situação o mais rápido possível para que as pessoas possam voltar a se comunicar, fecha aspas. E foi o que aconteceu ao longo de toda a tarde. Algumas pessoas conseguiram retomar o acesso ao WhatsApp sem esbarrar mais nessa mensagem. Logo nos primeiros minutos, outras pessoas tiveram que esperar 2, 3, 4 horas. Se bobear até agora, Tânia, tem gente com dificuldade ainda
0: de
10: retomar a conta.
0: Tem mesmo, pelo menos.
10: Mas
0: até uma hora
10: geral,
0: e pouco atrás eu sei que tem, que tinha pelo menos.
10: Sim, você recebeu aí, né, dos ouvintes.
0: É, recebi, exatamente.
10: Pois é, porque assim, e não tem nenhuma grande explicação do que aconteceu. Eles deram uma nota que iniciava, uma nota à imprensa que se iniciava dizendo que o WhatsApp, ele trabalha para estar à frente das pessoas que tentam fazer uso indevido do serviço. E realmente, o WhatsApp tem muita fraude, porque é o aplicativo mais usado do Brasil. Mas isso, e é sintomático de todas essas big tech, aqui já abrindo um pouquinho parênteses de outro assunto, falta transparência quando essas panes acontecem. Parece que eles não percebem o quão importante é um WhatsApp para um Brasil, uma Índia, que são os mercados nos quais eles fazem mais sucesso. A gente está falando de centenas de milhões de pessoas. No caso da Índia, de bilhões de pessoas. Mas as explicações são todas muito rasas, são muito superficiais. Então, não temos ainda uma explicação do que aconteceu. Espera-se que eles tenham resolvido a situação. Agora, isso foi ali para o meio-dia, mais ou menos. Ali umas 5, 6 da tarde já, a gente se encaminhando para o período da noite, outro problema surge no WhatsApp. As pessoas, os usuários que mandavam fotos via WhatsApp e a foto não chegava. Aparecia uma mensagem de erro falando assim, tentar novamente. Tentar novamente que aparecia. E nisso, as pessoas ficavam sem conseguir mandar imagens, vídeos e também postar dentro do WhatsApp Status, que é aquela ferramenta de conteúdos que somem depois de 24 horas. Me parece que a situação está um pouquinho melhor agora. Inclusive, estou fazendo um teste aqui contigo. Teu número ainda é o 976 e por aí vai?
0: Você mandou uma foto linda, hein?
10: Pode dar um número? Pode dar um número aqui?
0: É, você faz isso com que eu te acabo. Ai, que foto linda que você me mandou.
10: Eu tô aqui. Estou em São Paulo hoje, para uma cobertura amanhã. Então, já para mim, voltou a funcionar. Há umas 2 horas não estava funcionando. Tentava mandar uma foto, não dava certo. Só conseguia mandar quando era foto de visualização única. Então, pelo que eu estou monitorando aqui, até para fazer essa conversa contigo aqui no noite, as buscas pelo WhatsApp com problema no envio de imagem, elas já estão diminuindo. Isso geralmente indica que a situação está sendo normalizada. Mas, de novo, não temos uma explicação do que aconteceu. Eu, até agora, não recebi nenhuma nota também da comunicação da Meta, da comunicação do WhatsApp, mas, aparentemente, a situação está se normalizando. Mas o ponto principal é, 3 de agosto, segunda-feira, um dia em que a bruxa esteve solta para usuários do WhatsApp no Brasil e no mundo.
0: No mundo?
10: Duas encrencas num dia só?
0: Não foi só no Brasil.
10: Não foi só no Brasil. Nos dois casos havia muitas reclamações no X, no antigo Twitter, das pessoas querendo mandar foto, querendo acessar o WhatsApp e não conseguir por causa desses dois problemas que surgiram. Parecem ser coisas distintas, mas realmente a equipe de engenharia teria que vir a público e explicar o que rolou com este aplicativo. E nisso, Taninha, eu lembro ainda que o WhatsApp ele está em 93% dos celulares no Brasil.
0: Nossa.
10: Isso é uma pesquisa recente, divulgada em junho, pelo portal Mobile Time e pela consultoria Opinion Box. Então, é o aplicativo mais usado por aqui. Quando dá problema no WhatsApp, é mãe que não consegue falar com o filho, é professor que não consegue avisar que a aula vai ser suspensa para o pessoal não ir para a faculdade, é o cabeleireiro mandando o orçamento do corte lá da noiva, é também clínica fazendo Sim, agendamento, mandando tudo. Resultado de exame, é tudo.
0: É tudo.
10: Tudo funciona via WhatsApp. Hoje, mais cedo, conversando aqui na CBN, eu disse que o Brasil, o campo digital no Brasil, depende de duas infraestruturas, que são as mais populares. A primeira é o Pix, para transação financeira, movimentação financeira.
0: Exato.
10: E a segunda é o WhatsApp. Só que a gente está falando, no primeiro caso, é um projeto do setor público encabeçado pelo Banco Central e, no outro caso, de uma empresa privada baseada no Vale do Silício, nos Estados Unidos, que tem toda essa importância assim para a gente. Então, agora, quase 10h30 da noite, aparentemente a situação já vai se normalizando, mas foi um dia difícil para quem, ou seja, né, para todo mundo que tem WhatsApp e esbarrou com essas dificuldades aí que a gente viu.
0: Você imagina o pânico, né? Porque até você entender que não é só você quando vem a mensagem Sim. que você está sendo banido por mau uso, por uso Sim. indevido, você fala, mas o que foi que eu fiz, né? De errado.
10: E eles não explicam. Eles não explicam. As redes sociais, de modo geral, têm feito isso. São colocações genéricas, explicações genéricas, superficiais. E se você tenta acessar o suporte técnico deles, né, ter uma assistência ali com uma pessoa com empatia, que entenda essa situação, pô, eu sou um microempresário, a minha empresa depende das vendas via WhatsApp, qualquer coisa assim. Já tentou, Tânia, o suporte do WhatsApp, do Instagram,
0: Não.
10: que também é muito popular?
0: Não, para falar
10: impossível,
0: a verdade.
10: É impossível. Atualmente é muito ruim, eles fazem de um jeito que você não tem como falar com um ser humano que te ajude a resolver o seu problema. É uma digitalização tamanha que acaba virando uma barreira Sim. intransponível. Você não consegue falar com alguém que resolva o seu problema. E a gente depende mais e mais dessas empresas e dessas ferramentas. Então essa é uma das dificuldades que mais me assustam nos últimos tempos. Instabilidade Bom. E depois não consegue entender o que rolou.
0: É. Bom, mas as coisas estão voltando ao normal. Quem sabe a gente possa entender, né, com o passar dos dias, a Meta venha a público para nos explicar exatamente que raio que aconteceu.
10: Tássio, seria bem importante.
0: Né? Seria importante. Tássio, amei. Volte sempre. Vê se não vai sumir, né? De novo.
10: Imagina, ó, eu tô aqui na CBN, no Jornal da CBN, às sextas, no Ponto Final, às segundas e quartas, e no Noite Total, a hora que você quiser.
0: Então, falei sumir do noite. Então tá bom, qualquer coisa a gente te aciona. Beijo, viu? Obrigada mesmo, de coração. Até.
10: Beijo.
0: É, Tássio Veloso, comentarista de tecnologia da CBN. Interessante, hein? Deu aí uma pane no WhatsApp. No dia de hoje, agora 10h30.
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0: Segunda-feira, 3 de agosto de 2026, o presidente do TSE, ministro Cássio Nunes Marques, afirmou nesta segunda-feira que a urna eletrônica é um patrimônio da democracia brasileira. Ao lançar a Semana Nacional do Sistema Eletrônico de Votação, o ministro destacou que as demonstrações públicas ao longo da semana vão reforçar a transparência, a segurança e a auditabilidade do processo eleitoral. A declaração ocorre após ataques do candidato Flávio Bolsonaro do PL ao sistema de votação, com acusações já desmentidas pelo TSE. O Republicanos comunicou que o senador Cleitinho não vai concorrer ao governo de Minas Gerais. No vídeo divulgado nas redes sociais do partido, o presidente nacional e deputado Marcos Pereira diz que Cleitinho tomou a decisão espontaneamente diante do momento difícil que está vivenciando. O parlamentar perdeu o irmão no mês passado. Cleitinho era líder nas pesquisas de intenção de voto para o governo de Minas Gerais. A Polícia Federal solicitou ao Supremo Tribunal Federal a instauração de um terceiro inquérito envolvendo Fábio Luiz Lula da Silva. A iniciativa deve apurar suspeita de tráfico de influência. A defesa de Lulinha negou todas as acusações e afirmou que ele está à disposição para prestar depoimento à justiça brasileira, caso seja necessário. No horário de Brasília, 10h32.
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1: Ó, atenção, hein? Greve nos trens. Matheus de Souza com a informação. Oi, Matheus, boa noite.
2: Boa noite, Tânia, boa noite também a você, ouvinte do CBN Noite Total. O Sindicato dos Trabalhadores em Empresas Ferroviárias da Zona Central do Brasil aprovou uma paralisação dos ferroviários nas linhas 11 Coral, 12 Safira e 13 Jade de São Paulo a partir da meia-noite desta terça-feira. A principal reivindicação é a manutenção dos empregos dos ferroviários após a concessão das três linhas à Trivia Trens. Lembrando que os primeiros dias de operação da concessionária foram marcados por atrasos e interrupções no serviço, incluindo um trem que pegou fogo e interrompeu a circulação das três linhas. Depois disso, elas voltaram a ser operadas pela CPTM por um período de 90 dias. O governo de São Paulo disse lamentar a decisão e afirmou que, em reunião nesta segunda-feira com representantes do sindicato, reiterou o compromisso com a preservação dos postos de trabalho e com análise de projetos de lei de interesse da categoria, como a absorção dos empregados por outros órgãos públicos estaduais. As linhas 7 Rubi, 8 Diamante e 9 Esmeralda, que são concedidas, e a 10 Turquesa estarão em operação regular. A prefeitura afirmou que o rodízio de veículos estará suspenso amanhã, quando deveria restringir a circulação de veículos com placas final 3 e 4 nos horários de pico. Então, paralisação da linha 11 Coral, que liga a Barra Funda na Zona Oeste, a Estação Estudantes, em Mogi das Cruzes, passa por Suzano, passa por Poá. A linha 12 Safira, que liga o Brás no centro e vai até a Estação Calmon Viana, lá em Poá, passando por Itaquaquecetuba. E a linha 13, que liga a estação Engenheiro Goulart, no Cangaíba, bairro da Zona Leste, que tem conexão com a linha Safira ao aeroporto de Guarulhos. Tânia?
1: Muito bem, fica o alerta então, hein, Matheus de Souza? Muito obrigada. Greve dessas três linhas, 11, 12 e 13, da CPTM, já a partir da meia-noite, hein?
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1: Rafael Prates, oi Prates, boa noite.
4: Tudo bem, Tânia? Boa noite, ouvintes da CBN.
1: Muito bom, vamos lá, hein? Tem Copa do Brasil, jogo agora, Atlético Paranaense e Vitória?
4: Isso, é o último jogo de ida das oitavas de final da Copa do Brasil, 27, segundo tempo em Curitiba, na Liga Arena, Atlético Paranaense 1, Vitória 0. Gol marcado pelo João Cruz, meia do Atlético, logo no começo do jogo, e por enquanto o Atlético com vantagem para definir a vaga quinta-feira no Barradão em Salvador. Esse jogo, Atlético Paranaense 1, Vitória 0 no segundo tempo, Tânia, fecha a primeira fase ali, os jogos de ida das oitavas de final. Porque amanhã já tem jogos de volta. Amanhã vamos conhecer já dois classificados para as quartas de final da Copa do Brasil. Os dois jogos, 1 às 7h30, em Caxias do Sul, no Alfredo Jaconi, Juventude Atlético Mineiro, ida 0x0. Outro empate, pênaltis no Jaconi, quem vencer se classifica às quartas de final. E às 21h30 amanhã no Mangueirão, lotado em Belém, Remo e Santos. ida 0x0 na Vila Belmiro, outro empate, pênaltis, qualquer empate 0x0, 1x1, 2x2. Se alguém vencer no tempo normal, está classificado para as quartas de final. E aí, então, amanhã, dois jogos para a gente conhecer dois classificados. Na quarta tem a sequência dos jogos de volta. Cruzeiro e Chapecoense do Mineirão, ida 0x0. Fortaleza e Palmeiras em Cuiabá, ida. Palmeiras 3x0 ontem no Nubank Park. Também na quarta, Grêmio e Mirassol, ida 1x1 em Mirassol, no Maião. E também na quarta-feira, o clássico Fluminense Vasco, ida 0x0 no Maracanã, mesmo caso dos jogos de amanhã, né? Empatou a ida, quem vencer a volta está classificado. Se de novo tivermos outro empate, pênaltis para definir o classificado para as quartas de final. E na quinta-feira, tem Corinthians Internacional, ida Inter 2x0 ontem em Porto Alegre, e Vitória Atlético Paranaense em Salvador. Ida, agora 30 do segundo tempo, Atlético Paranaense 1, Vitória 0. As quartas de final, Tânia, os jogos serão conhecidos por sorteio. Não tem confronto definido, quem avançar, os 8 que avançarem, serão sorteados quem enfrenta quem nas quartas, semifinal e na grande final da Copa do Brasil no final do ano, viu, Tânia?
1: Muito bom, então uma semana de Copa do Brasil, o Brasileirão volta no fim de semana, né, Pratz?
4: Isso, volta no sábado com a 21ª rodada, o Brasileirão retorna no sábado, até vou confirmar para você, Tânia, os jogos do Brasileirão, no sábado a 22ª rodada no sábado, tem Grêmio e São Paulo, Remo e Atlético Mineiro, Coritiba e Chape, Botafogo e Fluminense são jogos de sábado pelo Brasileirão, pela 22ª rodada. Tânia.
1: Muito bom, hein, Prates? E você volta logo mais, hein?
4: Isso, 23h30 com o Gabriel Dudziak no Lado B da Bola.
1: Noticiário do Futebol Internacional. Então tá bom, hein, Prates? Até loguinho. Obrigada,
4: até daqui,
1: viu?
4: A pouco, Tânia. Boa noite.
1: Valeu, boa noite. Rafael Prates nos atualizando. É, fim de semana, teve Copa do Brasil, não teve Brasileirão. Agora, ao longo da semana também, jogos da Copa do Brasil. E cadê o Campeonato Brasileiro? Não é mesmo? Volta, volta no fim de semana, para você que está sentindo falta do Campeonato Brasileiro. Mas também não tem problema, porque não tem Campeonato Brasileiro, mas tem os jogos da Copa do Brasil, né? Não tem mais a Copa do Mundo, que estava divertido, né, Ticão? Mas isso aí já ficou para trás. Estava divertido mais ou menos, porque chegou uma hora também que começou a ficar trágico. Em frente aqui com o nosso noticiário. Vamos começar aqui com o João Rosa, falando sobre a volta dos trabalhos da Justiça, né? Depois do recesso de meio de ano. O presidente do Supremo, que também é presidente do CNJ, o ministro Edson Fachin, encaminhou ao CNJ um tema, uma proposta de uma política nacional de prevenção de conflitos de interesse no judiciário. Tema que começa a ser discutido, pelo menos essa é a expectativa, a partir de amanhã, e prevê regras sobre participação de magistrados em eventos que são patrocinados, dizendo que os magistrados não podem receber presentes, né? É, ninguém dá presente pra gente assim, né? É, pela, né, se não é nosso amigo de verdade e tal, né, no âmbito pessoal, se é no âmbito profissional, pode ter certeza que tem algum interesse por trás, né? Vamos ouvir aqui o João Rosa.
5: A proposta do presidente do Supremo Tribunal Federal, o ministro Edson Fachin, para prevenir os conflitos de interesses na magistratura inclui regras para participação em eventos, recebimento de presentes e atividades privadas. A resolução será apresentada na sessão desta terça-feira do Conselho Nacional de Justiça e uma consulta pública será aberta para que os tribunais e entidades apresentem sugestões no prazo de 60 dias. A CBN teve acesso à minuta de resolução. A política estabelece diretrizes para que os tribunais de todo o país identifiquem situações que podem colocar a imparcialidade de juízes e desembargadores em xeque. Entre os casos que vão precisar de atenção estão a participação em eventos patrocinados, recebimento de presentes e benefícios, relações com grandes litigantes, além do uso de informações obtidas em razão do cargo. Como um tipo de código de conduta, o texto prevê ainda o mapeamento de vínculos familiares que possam comprometer a imparcialidade dos juízes. Apesar disso, a resolução não será aplicada aos ministros do Supremo Tribunal Federal, já que o STF não está subordinado ao Conselho Nacional de Justiça. Na retomada dos trabalhos após o recesso, Fachin ponderou que a corte não está imune a críticas e ressaltou que os questionamentos feitos dentro dos limites democráticos fortalecem a instituição.
6: É oportuno também reafirmar que a força institucional do Supremo Tribunal Federal não reside na ausência de crítica, e sim na capacidade de conviver com ela, sem perder a serenidade necessária ao exercício da função jurisdicional. Um tribunal constitucional que decide todos os dias temas de grande repercussão social, há de aceitar como natural que suas decisões sejam debatidas, analisadas e, por vezes, contestadas pela opinião pública.
5: Nos últimos anos, o Supremo vem sendo alvo de críticas relacionadas à atuação dos ministros, principalmente por suspeitas de conflitos de interesse e pela participação em eventos. Diante desse cenário, Fachin também tem defendido a criação de um código de ética específico para os ministros do STF, mas enfrenta resistências internas. De Brasília, João Rosa.
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1: É, prosseguimos, né, com a série 50 debates para o Brasil, série que está sendo apresentada no Jornal da CBN, com temas importantes do debate público aqui no Brasil. 50 temas daqui até a semana que antecede as eleições, a cada dia um novo tema. E a gente aqui no CBN Noite Total traz sempre uma ediçãozinha para você ter uma ideia do que foi o debate. E aí, se você tiver interesse em aprofundar, procura lá no site da CBN, que aí você consegue ouvir na íntegra. Hoje o tema foi a privatização dos Correios. A estatal tem somado prejuízo nos últimos anos. Em 2025, o rombo total foi de 8 bilhões e meio de reais. Ao mesmo

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1: Afirmou que os melhores sistemas no mundo são administrados pelos governos. Ele disse que é preciso recuperar os Correios e ter orgulho das estatais.
2: Temos que separar problemas setoriais, desafios, limites, problemas de gestão, de problemas decorrentes da forma de propriedade. Ou seja, há de se separar o que tem como origem o fato dos Correios serem públicos e as soluções não podem ser encaminhadas a partir de um diagnóstico equivocado da natureza do problema.
1: Bom, a série 50 Debates para o Brasil está sendo exibida no Jornal da CBN, continua até a semana que antecede o primeiro turno das eleições. Você consegue recuperar todas essas discussões na íntegra no site da CBN. Procura lá, 50 Debates para o Brasil. São temas que suscitam discussão. E é importante que a gente apresente aqui os lados diferentes para que você forme a sua própria opinião. A Polícia Federal pediu ao Supremo a abertura de um terceiro inquérito para investigar o empresário Fábio Luiz Lula da Silva, o filho do presidente Lula, por tráfico de influência. Na quinta, já houve um pedido que o André Mendonça aceitou. Na sexta, outro pedido que o André Mendonça aceitou. Aí passou o fim de semana. Segunda-feira, um terceiro pedido, que agora cabe ao Supremo responder se aceita ou não, né? E aí, com isso, vão se abrindo inquéritos na Polícia Federal para investigar o Lulinha. A defesa dele afirmou que a ação da PF configura pesca probatória. Pesca probatória é aquela coisa que você vai jogando a isca até uma hora pegar alguma coisa, né? E a justiça não pode se comportar dessa forma, né? É o que está dizendo a defesa aqui, que a justiça está se comportando dessa forma. E diz que vai pedir providências ao Ministério da Justiça.
3: A Polícia Federal pediu a abertura de um terceiro inquérito para apurar condutas de Fábio Luiz Lula da Silva, o Lulinha, filho do presidente Lula. A PF quer apurar agora a suspeita de tráfico de influência. Na semana passada, o ministro André Mendonça, do Supremo Tribunal Federal, havia autorizado já a abertura de outros dois inquéritos para apurar suspeitas de envolvimento entre Lulinha e o careca do INSS em negócios com cannabis medicinal junto ao Ministério da Saúde e outro para apurar tráfico de influência do filho de Lula junto à Dataprev. Agora, a ideia é investigar uma suspeita de tráfico de influência para saber se Lulinha se aproveitava da condição para favorecer empresas parceiras junto ao governo. Esse caso ainda vai passar por sorteio no STF para a escolha de um relator. A defesa do empresário reclama de pesca probatória por parte da Polícia Federal e de uso eleitoral da instituição. O advogado Marco Aurélio de Carvalho diz que não encontraram nada contra Lulinha na apuração do escândalo do INSS, mas que parcelas da Polícia Federal atuam para prejudicar o presidente Lula na disputa eleitoral. Segundo Marco Aurélio, a defesa de Lulinha vai pedir medidas por parte do Ministério da Justiça, pasta responsável pela PF.
4: Nós vamos pedir providências enérgicas para apurar, enfim, essa verdadeira pesca probatória. Polícia Federal, parte dela, é importante dizer mais uma vez, a gente respeita muito a instituição, ela está promovendo uma espécie de estratégia da tentativa e do erro, é uma melhor de três. Eu não achei nada aqui, eu vou procurar ali. Isso é proibido, isso nos remete ao que houve de pior na história do nosso sistema de justiça na época da finada Operação Lava Jato.
3: Ainda segundo o advogado, não está descartada a possibilidade de retorno de Lulinha ao Brasil, para que ele possa responder aos processos e prestar depoimento. Segundo Marco Aurélio de Carvalho, a defesa não tem uma data ainda para isso, mas o filho do presidente poderia voltar ao Brasil em questão de dias. De Brasília, Felipe Igreja.
1: Bom, agora a questão do Flávio Bolsonaro, o senador candidato à presidência Flávio Bolsonaro, que não está conseguindo fechar apoios de partidos da direita, do Centrão, para sua candidatura. E com isso, ele permanece.

0: esse composto de vice na sua chapa vago. Né? Em teoria, teria até quarta-feira, que é o prazo final das convenções partidárias para a definição. Mas a Bruna Barbosa, há pouco, no comecinho do programa, na verdade, ela entrou com a gente e falou que a campanha do Flávio já trabalha com a extensão desse prazo para fechar a posição de vice, que acho que até quarta não vai ser possível. Trabalha com até ali o limite final, que é o dia 15 de agosto, porque a campanha mesmo começa no dia 16. Né? Então você vê aí a dificuldade. O presidente do Republicanos, Marcos Pereira, avisou a campanha de Flávio Bolsonaro que a maioria dos diretórios estaduais defende a neutralidade na disputa presidencial. Esse é o Republicanos, né? O PL tentava fechar uma aliança com o Republicanos para lançar a Daniela Marques, a vice da chapa. Na verdade, a Daniela Marques foi filiada muito recentemente. O Republicanos diz que ela não é um nome que o Republicanos indicaria, por exemplo, para vice. Né? Então já teria um problema aí com a escolha do nome dela, que foi uma escolha do Flávio. Seja como for, o Republicanos, considerando os seus diretórios estaduais, né, cada um pensando na sua realidade local, a maioria é contra que eles façam ali uma aliança com o Flávio Bolsonaro. Amanhã vai ser a convenção do Republicanos, em que pese essa nota, já tenha, essa informação já tenha chegado ao Flávio, ainda tem uma esperança na campanha de que amanhã, né, o Tarcísio de Freitas, governador, a Bruna trazia essa informação também, a Bruna Barbosa, o Tarcísio de Freitas também estava costurando costurando a possibilidade do Republicanos. Daqui a pouquinho a gente traz a matéria da Bruna, que a Bruna está lá no Podemos, porque o Podemos também é um outro partido que está para decidir se vai ou não apoiar o Flávio. Então vamos colocar agora o Igor Cardinho falando sobre Republicanos, depois a gente coloca a Bruna Barbosa falando sobre o Podemos, que é uma outra possibilidade que o Flávio está tentando. Vamos com o Igor Cardinho.
1: O presidente nacional do Republicanos, Marcos Pereira, informou que 17 dos 27 diretórios estaduais do partido defenderam a neutralidade na eleição presidencial, o que inviabiliza, neste momento, o apoio da legenda à chapa de Flávio Bolsonaro à presidência. A convenção nacional da sigla está marcada para esta terça-feira. Com a posição do Republicanos, a atenção do PL se volta para o Podemos. A direção nacional da legenda se reuniu nesta segunda-feira para definir o posicionamento da disputa presidencial e discutir uma possível participação na chapa de Flávio. Nos bastidores, o nome da presidente do partido, deputada Renata Abreu, ganhou força como alternativa para a vaga de vice. A parlamentar passou a ser considerada uma das principais opções diante das dificuldades para viabilizar outros nomes que vinham sendo negociados pela campanha, como a ex-ministra Tereza Cristina, do PP, e a ex-presidente da Caixa, Daniela Marques, do Republicanos. As convenções das legendas podem ser realizadas até a quarta-feira, o que, na prática, é o limite para o senador obter apoio dos partidos. Por isso, Flávio Bolsonaro dedicou toda a agenda desta semana às negociações políticas. Caso Flávio não consiga coligar com um partido aliado, o PL estuda algumas opções dentro da própria legenda para vice. Entre eles, o senador Rogério Marinho, que é coordenador de campanha, ou a deputada Priscila Costa, do Ceará, pivô da rusga pública entre Flávio e Michele Bolsonaro. Com colaboração de Bruna Barbosa, de Brasília, Igor Cardim.
0: Não tá fácil. A Bruna Barbosa, agora à noite, ela está acompanhando o Podemos, porque o Podemos também, como dizia aqui o Igor Cardim, também é uma das apostas do Flávio para que possa indicar alguém para vice, né? Mas também não tá fácil com o Podemos. Vamos apresentar agora a reportagem da Bruna Barbosa. Agora vai?
2: O candidato do PL à presidência da República, Flávio Bolsonaro, entra na reta final para definir o nome que ocupará a vaga de vice na chapa. Embora o prazo para a realização das convenções partidárias termine na próxima quarta-feira, a campanha não descarta empurrar a definição até 15 de agosto, data limite para o registro das candidaturas na Justiça Eleitoral. A principal expectativa está voltada para o Podemos. A reunião da direção nacional do partido, prevista para a tarde desta segunda-feira, sofreu atraso. A expectativa de que o resultado seja divulgado nesta terça-feira. Como a CBN mostrou, a presidente nacional do Podemos, deputada federal Renata Abreu, passou a ser tratada como uma das principais alternativas para compor a chapa presidencial. Outra frente de negociação envolve o Republicanos. O governador de São Paulo, Tarcísio de Freitas, segue liderando as articulações para tentar viabilizar um acordo. A Convenção Nacional do Partido está marcada para esta terça-feira em Brasília. Cotada para a vice, a ex-presidente da Caixa Econômica Federal, Daniela Marques, filiada ao Republicanos, afirmou em entrevista à Globo News que considera uma honra ter o nome lembrado, mas disse que, neste momento, não está focada em ocupar cargos.
3: Tenho uma honra de ter meu nome lembrado, mas acho que essa eleição não é sobre a Dani, não é sobre o Flávio, é sobre que país a gente quer para o futuro. O país hoje, a gente está com um país falido moralmente, falido institucionalmente, falido economicamente. Então, acho que é menos sobre mim, menos sobre os cargos, qualquer cargo que eu venha ocupar, se for convidada, e sim que país a gente quer, e aí é nisso que eu tô focada.
2: A campanha de Flávio Bolsonaro também mantém conversas com progressistas, embora o cenário tenha se tornado mais difícil após a decisão da legenda de permanecer neutra na disputa presidencial. Nesta segunda-feira, cumprindo a agenda em São Paulo, a senadora Tereza Cristina reconheceu que as chances diminuíram, mas afirmou que as negociações continuam.
4: Me cabe ver que essa é a posição majoritária do PP, do Progressistas. Mas é claro que ainda tem um tempo, as conversas continuam não só com o PP, mas com outros partidos, né, do mesmo campo, e agora é aguardar. Né? Tem ainda 2 dias, mas eu acho que a chance hoje ela diminuiu bastante.
2: Nos bastidores, porém, um dos principais aliados do senador admitiu à CBN que a campanha já considera difícil reverter tanto a tendência de neutralidade do Republicanos quanto a decisão do Progressistas de não liberar a ex-ministra Tereza Cristina para compor a chapa. As duas articulações estão sendo conduzidas diretamente pelo senador Flávio Bolsonaro. De São Paulo, Bruna Barbosa.
0: Agora são 10h58.
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0: Temos agora informações com a Karen Lemos.
6: A plataforma de serviços de hospedagem Airbnb começou a retirar nesta segunda-feira mais de 1.600 anúncios de acomodação em imóveis de habitação social construídos com incentivos públicos. Esse tipo de imóvel, destinado à população de baixa renda, não poderia ser anunciado como uma hospedagem de curta duração. Os imóveis estão numa lista que a prefeitura montou após ações de fiscalização. A prática irregular foi descoberta depois de denúncias de fraudes envolvendo imóveis de habitação social e passou a ser alvo da justiça e de uma CPI na Câmara Municipal de São Paulo. As remoções acontecem 3 meses após o Airbnb informar que faria a exclusão dos anúncios irregulares. Em nota, a empresa reiterou ainda que eventuais hóspedes impactados serão comunicados e vão contar com suporte para reservar uma nova acomodação para que não haja impacto em planos de viagem. Em maio, o Ministério Público entrou com uma nova ação civil pública contra a Prefeitura de São Paulo para obrigar o município a reforçar a fiscalização de empreendimentos de habitação social. A ação apontou desvios de finalidade e exploração comercial incompatível de imóveis classificados como habitação de interesse social e habitação de mercado popular. Desde então, um decreto municipal proíbe que unidades do tipo sejam utilizadas para aluguel de curta temporada. A fiscalização ganhou força após a instauração da CPI na Câmara Municipal, que concluiu que a capital deixou de arrecadar mais de 5 bilhões de reais com os desvios de recursos na política de renúncia fiscal para as incorporadoras. A reportagem da CBN questionou a prefeitura sobre o trabalho de fiscalização. Em nota, a administração municipal informou que até o momento solicitou às principais plataformas de locação a retirada de anúncios referentes a mais de 62 mil unidades habitacionais classificadas como de interesse social e que, em paralelo, mantém em andamento a fiscalização de mais de 1000 empreendimentos para verificar o cumprimento da legislação urbanística. De São Paulo, Karen Lemos.
0: Bom, amanhã tem greve nas linhas 11, 12 e 13 da CPTM. Matheus de Souza tem aqui informação da própria CPTM que se pronunciou sobre a greve, né, Matheus?
7: É, Tânia, a CPTM afirmou que lamenta a decisão do sindicato de manter a paralisação, apesar de uma reunião realizada na segunda. Ela também informou que recorreu ao Tribunal Regional do Trabalho, que determinou a operação de 80% do efetivo nos horários de pico e 60% nos demais períodos. Em caso de descumprimento, o sindicato pode ser multado em 400 mil por dia, isso de acordo com a CPTM. Tânia.
0: Ok, Matheus de Souza.
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0: Segunda-feira, 3 de agosto de 2026, o Partido Avante oficializou nesta segunda-feira a candidatura do escritor Augusto Cury à presidência da República. Psiquiatra, Cury ganhou notoriedade como autor de livros no segmento de autoajuda. Em discurso aos filiados ao partido, ele afirmou que convocará uma reforma para mudar o regime presidencialista para semipresidencialista, com o primeiro-ministro para gerir a nação. O Superior Tribunal de Justiça vai decidir nesta quinta-feira se o ministro Marco Buzzi deve ser punido ou não pelas acusações de assédio e importunação sexual contra duas mulheres. Caso seja punido, será a primeira vez que os ministros vão deliberar se o integrante do tribunal deve ser aposentado compulsoriamente ou demitido. Desde a instalação da corte, em 1989, Buzzi é o terceiro ministro do STJ com a conduta sob análise. No horário de Brasília, 11 horas 2 minutos.
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0: Olá, boa noite, bem-vindos ao CBN Noite Total desta segunda-feira, hoje com Matheus de Souza aqui na produção. Aliás, não hoje só, exclusivamente, ele estará conosco ao longo deste mês de agosto, no lugar da Karina Almeida. E o Anderson Wendel hoje na folga de HD, o nosso ticão Anderson Wendel nos trabalhos técnicos. O governo brasileiro decidiu ignorar as novas provocações do presidente da Argentina, Javier Milei, que fez ataques contra o presidente Lula. Em entrevista no fim de semana, o argentino voltou a proferir ofensas e chamar o brasileiro de ladrão e corrupto. A orientação do Palácio do Planalto é evitar bate-boca e não dar palanque ao presidente argentino.
2: O Ministério das Relações Exteriores atua nos bastidores após novos ataques do presidente da Argentina, Javier Milei, contra o presidente Lula. Segundo fontes do Itamaraty à CBN, a diplomacia brasileira vai primeiro analisar a íntegra da entrevista concedida por Milei neste domingo e manter a situação sob monitoramento. Enquanto isso, o embaixador do Brasil na Argentina, Júlio Bittelli, permanece no Brasil sem previsão de retorno. O governo Lula decidiu que não haverá uma resposta institucional imediata, com o objetivo de evitar confrontos verbais diretos com a direita. A orientação inicial do Palácio do Planalto é ignorar as declarações e não dar palanque político às provocações. Pode até sair uma nota via Itamaraty nos próximos dias, mas o que o governo não quer é que Lula se rebaixe ao nível de Milei. Neste domingo, em entrevista à emissora de TV argentina LN+, Javier Milei voltou a chamar Lula de ladrão e corrupto, além de questionar as decisões judiciais que anularam as condenações do presidente brasileiro. O argentino afirmou que suas palavras foram espontâneas e minimizou os ataques, dizendo que agressivo é o ato de roubar e não chamar alguém de ladrão.
3: Lo liberaron por una falla en el procedimiento, no por ser inocente. Por lo tanto, es ladrón y es un corrupto.
2: O senador Flávio Bolsonaro deu parabéns a Milei ao afirmar que o argentino retribui ao que ele chamou de tentativa de interferência de Lula nas eleições de 2023 na Argentina, ao disponibilizar uma equipe especializada contra fake news para o rival de Milei, Sérgio Massa. A fala foi ao ar no programa Canal Livre da Band.
4: Milei, parabéns, porque você falou tudo, né, que muitos brasileiros gostariam de falar ali, porque o comunismo é esse mal mesmo, né, o que gera de consequência para qualquer lugar por onde ele passa é miséria, é violência, é perseguição, é fome, é tudo, desesperança, é falta de emprego, é afugentamento de investidores.
2: O clima entre os dois países já estava tenso desde a semana retrasada, quando Milei ofendeu Lula durante a Convenção Nacional do PL em São Paulo, que lançou Flávio Bolsonaro como candidato à presidência da República. Na ocasião, o Brasil reagiu e convocou o embaixador argentino em Brasília para manifestar repúdio formal às declarações consideradas sem precedentes. E chamou de volta ao país o embaixador brasileiro em Buenos Aires para consultas. Apesar de inicialmente tentar ignorar Milei ao responder com a pergunta quem é esse cara, Lula chegou a classificar a vinda de Milei ao Brasil como uma pataquada, afirmando que manterá uma postura de chefe de Estado e não responderá com ódio. De Brasília, Rani Veloso.
0: Vamos vamos conversar com o Lucas Freire, que é psicólogo do trabalho, professor da Universidade Federal da Bahia, e ele defende algo que é transformador, que é, e ele vai explicar pra gente, a necessidade de resgatarmos a nossa capacidade de brincar. Ai, que lindo. Ele é autor do livro Exaustos, Imaginando Saídas para o Cansaço Diário, livro que sai pela Bus Editora. Lucas Freire, bem-vindo, boa noite.
5: Olá, olá, boa noite, Tânia.
0: A gente vai falar sobre exaustão, sobre cansaço, é por essas e por outras que a gente fica cansado, né? Bom, mas então vamos lá, vamos falar do seu livro, depois eu quero entender essa história do brincar, que tem tudo a ver, né, com o seu livro, porque você fala da exaustão, do cansaço e propõe aí formas da gente superar essa condição. Então vamos começar.
5: Com certeza.
0: Vamos começar do diagnóstico, né? Por que que nós estamos tão cansados?
5: Olha só, um conjunto de fatores, né? A gente tem um momento cultural em que foi vendida uma falsa ideia de que nós vamos performar o tempo inteiro. Isso tem sido entranhado na nossa cultura, fazendo com que as pessoas empobreçam suas experiências reais, né? Em tudo agora nós temos que inserir performance, não dá mais para alguém ter um hobby, ser amador em alguma coisa, sentar registrando, filmando, buscando ganhar segundos, centímetros. Tudo isso tem nos tornado aí reféns dessa performance absoluta. Paralelo a isso, a gente tem essa captura da nossa atenção, né? O verdadeiro sequestro da atenção que a gente tem sido levado, fruto de uma compreensão cada vez maior dos gatilhos que fazem com que a gente fique ali preso naqueles temas, naqueles assuntos. A gente tem um momento que é o que eu chamo de atrofia do lúdico, porque nunca tivemos tanto entretenimento, mas ele nunca foi tão passivo, nunca estivemos tanto numa posição de espectador ao invés de estarmos ativos nisso. Então, um conjunto de fatores, é um espírito de uma época, a nossa dificuldade, por exemplo, de estar no presente, também fruto desse uso abusivo de telas, tudo isso está nos levando a uma incapacidade de nos resgatarmos, uma incapacidade de descomprimirmos, e a exaustão tem sido esse sentimento transversal à vida de todo mundo.
0: Bom, então tem a ver mesmo com uma condição contemporânea, né? Essa coisa da tela, das redes, da gente estar sempre exposto, sempre sendo avaliado e se expondo, né?
5: Com certeza, a gente está no país que é o segundo do ranking mundial em uso em tempo de tela. Nós somos o terceiro maior consumidor de redes sociais do mundo, né? Claro que a gente tem um país que particularmente tem isso de forma exacerbada. Isso é um fenômeno coletivo global do mundo inteiro, mas a gente está na frente, infelizmente, nesse aspecto também.
0: Bom, e aí, Lucas Freire, psicólogo aqui com a gente, conversando sobre o livro Exaustos, Imaginando Saídas para o Cansaço Diário, pela Bus Editora. E aí, quais as possíveis saídas para essa exaustão diária que a gente sente? O que que você propõe?
5: Bom, Tânia, é muito importante a gente primeiro tornar isso mais consciente, a gente começar a entender quais são esses nossos cativeiros atuais. Eu chamo de cativeiros neurológicos, porque o algoritmo, ele nos conhece, ele conhece mecanismos exatamente para nos tirar desse momento de descompressão. Então, primeira coisa é um reconhecimento de como nós estamos e um resgate da nossa autonomia. E a partir daí eu faço um convite coletivo, que é a gente abraçar o que eu chamo, na verdade não sou eu que chamo, né? Eu faço parte de um grupo grande de pesquisa e trabalho dessas diferentes dimensões do lúdico, que a gente chama de play, que pode estar aí contemplado nas artes, em certos tipos de esportes, expressões humanas, a maneira como nós exploramos a vida, tudo isso está no play. Muitas vezes a contemplação ela é fundamental, e isso nos ajuda a resgatar autoestima, a nutrir resiliência, a fazer com que a vida realmente valha a pena ser vivida.
0: Entendi, eu falei o brincar, é porque o play, a palavra em inglês, é mais ampla do que o brincar, né?
5: Exatamente. Como a gente não tem, em outros idiomas, uma palavra que expresse o que é saudade, a gente não tem na nossa língua uma palavra que expresse a dimensão do conceito. Até tecnicamente, muitas vezes ela é traduzida como jogar ou como brincar. E ainda temos esse agravante, né? Porque na nossa cultura, principalmente na nossa relação com o trabalho, essa palavra ela é meio que proibitiva, né? A gente tem até uma expressão comum: acabou a hora de brincar, agora é a hora de trabalhar. Sim. Porque paralelo a isso tudo, nós construímos uma leitura de que trabalho precisa ser, para além do esforço, sempre em cargas de sofrimento, né?
0: Sim, e aí o que vocês estão propondo é que seja prazeroso, que as nossas atividades sejam prazerosas e criativas.
5: A nossa, exatamente, a nossa proposta é que a gente faça um resgate e comece a entender que nem tudo na nossa rotina, na nossa vida, precisa estar a serviço da performance. Sim. É a gente voltar a fazer coisas que não tenham necessariamente uma função produtiva. É muito triste quando a gente vê toda uma cultura direcionada a isso. Recentemente eu vi um influenciador falando para as pessoas: olha, não leiam livros que não contribuam com o seu trabalho. Nossa. Eu vi também uma pessoa postando, ela lendo um livro na academia e postando. Então, outro dia eu vi um anúncio.
0: Olha, três níveis, né? Ela tá lendo um livro na academia e postando. Ou seja, ela não tá fazendo nenhuma coisa nem outra, só postando mesmo.
5: Exatamente, porque a multitarefa é outra falácia que foi vendida, né? Que somos multitarefas e hoje a gente é muito bom e não ser bom em nada. Então, é esse conjunto de fatores que tem nos levado a isso. E o nosso convite é essa desaceleração através das diversas expressões do brincar, vá voltar a ser amador, vá se permitir um ritual real de desconexão, vá se conectar de fato com pessoas, que inclusive é uma habilidade que a gente vem perdendo, né? O nosso senso de comunidade diminuiu muito nos últimos tempos, né?
0: Vem mesmo. Porque também os espaços públicos parece que estão cada vez mais fechados e é só mais remotamente mesmo que a gente se comunica, né?
5: Exatamente.
0: Ô Lucas, isso seriam os hobbies, esse play?
5: Então, dentro do nosso estudo e nosso trabalho, a gente tem até uma grande influência do trabalho do Domenico De Masi, que é o sociólogo italiano, que falava sobre o ócio criativo, né? O ócio criativo é uma dessas leituras que a gente traz, né? Na capacidade do indivíduo de ter uma relação com o tempo, de muitas vezes não estar ligado a produzir algo. Então, o hobby, infelizmente, a gente tem até na nossa cultura essa ideia, né? Trabalhe com o que você ama. Eu até ressignifico essa frase, tá, Tânia? Porque da maneira como nós estamos vivendo, a frase real é: trabalhe com o que você ama, que dentro em breve você deixará de amar. Porque toda vez que essa sobrecarga chega, ela tira os aspectos que seriam aqueles aspectos leves, prazerosos, e nos atropela com uma rotina de disposição que é infinita, né? Assim como o scrolling hoje nos coloca nessa relação infinita, então produzir hoje se tornou um ato infinito. Então sim, os hobbies fazem parte disso e a gente precisa resgatar os hobbies sem a ideia de que todo hobby precisa virar um trabalho. Ele não necessariamente precisa virar um trabalho. E se virar, você vai precisar de um novo hobby, porque a função desse lúdico que nós trazemos é a descompressão. É exatamente um ponto de harmonização de cargas de estresse que você vai ter na vida.
0: Entendi. A gente já tem uma carga de necessidade de ser produtivo no trabalho e é desejável que, inclusive, a gente goste do nosso trabalho. Mas isso é uma outra esfera que vocês estão propondo. Atividades que não tem nada de produtiva, que não que seja desvinculado, na verdade, né? Da pressão da produção.
5: Exatamente. É, o produtivo aí é a ideia desse produtivo econômico.
0: É isso, da demanda. Exatamente. Que a gente precisa entregar e tal. A gente entendi. Isso é fundamental para a gente ficar em equilíbrio. Inclusive, já pensando até num viés utilitário, que eu tenho certeza que você vai me condenar agora, mas inclusive isso pode nos tornar mais produtivos?
5: Paradoxalmente, sim, né? Então, assim, com certeza, a gente vive uma era em que a gente não percebe que, se a gente não criar contrapesos para a vida, a gente, de fato, vai ter uma saúde, um bem-estar, uma percepção da vida mais negativa. Você sabe que o brasileiro hoje, ele vive um fenômeno que é muito interessante. Quando nós vamos para as férias, para a praia, para algum lugar, a gente está vivendo um sintoma que é um pico de ansiedade quando a gente tenta relaxar. Tal é a velocidade que nós estamos vivendo. Já tem até um nome isso, chama stress relaxing. Você tenta relaxar e você tem um pico de ansiedade. Ou medo de desconectar também, né? De ficar num lugar que o Wi-Fi não conecte, que você esteja desatualizado. Então, tudo isso são questões da atualidade que a gente precisa olhar com muito carinho. E sim, vai trazer como um retorno a sua capacidade de produzir, de ter ideias, de ser criativo muito melhor. Sim. Eu gosto de ilustrar com o caso de um ganhador de um prêmio Nobel, que foi, inclusive, prêmio Nobel de Química, que o livro dele, a biografia dele, está ele numa sessão de surf. E foi exatamente voltando de uma sessão de surf que ele teve os insights necessários para criar o mapeamento genético que deu a ele o prêmio Nobel de Química e que criou lá o exame que a gente fez na pandemia tanto, que foi o PCR. Então, a gente precisa recriar para recriar.
0: Sim, que maravilhoso, né? Agora, é interessante porque há uma dificuldade mesmo. Como a gente é moldado para o trabalho, para produzir, para atender a demandas, o que é cansativo, mas de alguma forma exige pouco esforço criativo, né? De autonomia, para usar um termo que você usou. Então a gente vai no automático. Agora quando fala assim, não, então agora você vai fazer uma coisa que te dê prazer. Você vai fazer uma coisa para você, esquece as demandas. Aí já dá uma, já é mais difícil. O que que eu gosto? O que que vai me dar esse prazer? O que é que vai me dar essa válvula de escape? Né?
5: Imagina então que triste é a nossa era que a gente não consegue se conectar com isso, né?
0: Não é?
5: Uma era em que a gente, na hora que nós tivermos a oportunidade, a gente vai estar tão sem bússola que a gente não vai saber nem. Tanto é, e aí um fenômeno curioso, que é um resgate, a gente está vendo muitas pesquisas saindo agora falando sobre um resgate da nostalgia, né? Que tem uma geração buscando muitos elementos lá dos anos 80, dos anos 90, muitas matérias, muitos artigos, inclusive saiu um artigo interessante sobre tendências de consumo para 2026 e essas tendências estão muito ligadas a essas diferentes expressões nostálgicas do brincar. E aí a leitura que eu convido é que isso não é uma tendência de consumo, é um desejo de resgate de saúde mental. Uhum. As pessoas estão buscando nesse passado aquele tempo em que nós dávamos o tempo das coisas. Tempo. As pessoas estão voltando para o passado para tentar desfrutar e lembrar daquela vida em que nós nos dávamos a oportunidade de desfrutar as possibilidades que a vida trazia. E aí vem uma frustração, porque a gente vai voltar nessa nostalgia muitas vezes, mais uma vez, em padrões de consumo, e aí a gente se dá conta que aqueles tempos não voltam mais, né?
0: Sim, não é um objeto, um produto que vai fazer com que a gente tenha essa sensação de resgate. É um resgate mais profundo, que é mais difícil.
5: E não é tão distante a gente ver isso, né? A gente teve, acho que foi há 2 anos atrás, o retorno da dupla Sandy Júnior, e nunca vimos shows tão lotados. E a música mais interessante deles é Vamos Pular, né? Vamos Pular, que é uma música de um brincar tão simples, mas tão importante, né? E os shows sempre lotados. Tal é a nossa vontade de se resgatar e como isso está ligado ao nosso bem-estar psíquico, né?
0: Nossa, Lucas, aí você falou do Sandy Júnior pular e tal, aí me remetia à infância, né? Quer dizer, a gente já nasce com essa capacidade de brincar, de pular, de não levar as coisas tão a sério, mas já na escola, logo cedo, já botam a gente para produzir, né? Já colocam ali nota pra gente competir com os coleguinhas e tal. Quer dizer, a gente já vai sendo podado no começo da nossa vida, né?
5: E não só isso, né? A gente tem hoje uma vulnerabilidade especial nas crianças, que é as crianças já estarem perdendo uma infância baseada no brincar livre e tendo uma infância baseada no brincar na tela. Já não basta esse aspecto que você trouxe, que é uma hiperprodutividade dentro da relação com a escola, né? As crianças têm agendas, as crianças agora têm uma série de coisas para cumprir e obrigações o tempo inteiro, o que empobrece muitas vezes exatamente esse tempo para o tédio. A gente tem, em paralelo a isso, um hiperestímulo que a tela traz num cérebro em desenvolvimento que a gente já sabe hoje tem comprometimentos muito severos. Então temos adultos aí sendo moldados a partir dessa relação mais vulneráveis psiquicamente, com mais dificuldade de lidar com a frustração, com mais dificuldade de lidar com os estresses que a vida traz. Então temos mais agravantes. Então a gente tem um problema que muitas vezes é coletivo, né? A gente precisa discutir isso enquanto sociedade, muitas vezes.
0: Bom, e aí, Lucas, o que você diz pro nosso ouvinte que tá achando bacana, mas que fala, bom, mas eu não sei do que eu gosto, eu realmente só tenho pensamentos em coisas que vão me trazer um resultado prático, como descobrir as válvulas de escape que cabem para cada um de nós?
5: É, eu convido a cada um de vocês em, primeiro, permitam-se a exploração, permitam-se a descoberta, permitam-se fazer coisas que aparentemente não têm um propósito inicial, permitam-se explorar as possibilidades que a vida traz e permitam-se degustar essas oportunidades. A gente não precisa mirar que o grande, talvez, lúdico da vida vai ser aquele show magnífico. Ele pode estar no simples também, pode estar, e a gente aproveitar mais o momento com um colega ao lado, com a nossa comunidade, com a nossa família, aprender a criar rituais reais de desconexão para poder degustar esse presente, para poder se dar mais tempo e respeitar mais o tempo das coisas. Então, não se cobrar tanto e refletir sobre como você está sendo cooptado, né? Os algoritmos sabem mais como prender e capturar sua atenção do que qualquer outro tempo. Então, sua atenção hoje é commodity, ela vale dinheiro, ela está sendo comercializada. Então, resgate essa autonomia sua e vai explorar as possibilidades, porque você vai descobrir que tem uma vida com muitas cores e muitas possibilidades para cada um de nós. A gente precisa resgatar a nossa imaginação. Nós somos uma espécie que imagina. E imaginar é a brincadeira fundamental. Quando uma criança brinca e fala, e se? Ela está se permitindo a descoberta. Nós somos seres de imaginação. E se a gente pudesse pensar na vida diferente? Quando você empobrece sua imaginação, você empobrece sua resiliência.
0: Bom, então não, o lúdico é isso, é imaginar.
5: Não... É, o lúdico nos convida a imaginar, não é isso?
0: Isso para tudo, né? Não, porque bati o olho aqui nas questões dos ouvintes, e eu acho que não é a brincadeira da criança. Também, acho que para quem conseguir, né? Acho que é difícil, não é? Chega uma hora que talvez seja difícil. Não é exatamente isso que você propõe, né?
5: Não, o lúdico é o que é o lúdico para você. O lúdico, ele tá nas artes, ele tá naquelas expressões humanas que não são necessariamente produtivas, como eu disse, né? Então, ele tá na expressão da vida, ele tá nas descobertas. O lúdico tem horas que ele é um processo, ele é uma forma, ele tem um campo, ele tem um espaço, então ele tá também no brincar. Ora, ele é um espírito, uma postura. Então, ele tem essa nuance, essa dualidade. E ele tá ao longo de toda a vida, não é só na infância. Aqui na infância, nós chamamos esse tipo de exploração de brincar. Sim. O brincar infantil é a expressão máxima desse lúdico, né? Porque a criança, ela tem ali o seu propósito inteiro nessa exploração.
0: Nossa, ela leva a sério, né? Ela fala, isso aqui é uma nave espacial, e ela acredita. Mas aí a gente já não vai ter essa capacidade. Então, o nosso lúdico é diferente.
5: É, mas o nosso lúdico também parte por esse encantamento. Você sabe que o maravilhamento, ele é um sentimento humano fundamental. Então, quando a gente empobrece esse lúdico, a gente empobrece nossa capacidade de se maravilhar. É, tem uma passagem no livro que eu mostro um Réveillon em Paris, lotado. Milhares de pessoas, mas nenhuma delas ali, todas elas filmando. Então, a contagem regressiva acontece e as pessoas estão todas assistindo aquilo através de uma tela, empobrecendo a experiência. Então, o lúdico também é degustar a experiência. O lúdico é aproveitar essa exploração que a gente é capaz de fazer.
0: Sair da superfície, né? Aprofundar sensorialmente as coisas, né? Nossa, tinha uma época, eu tinha dois empregos, trabalhava que nem uma louca, não tinha tempo pra nada. Aí a hora que eu larguei um dos empregos, me surpreendi, e eu tenho essa imagem muito concreta em mim, quando eu consegui olhar uma árvore que ficava na frente do outro emprego, que foi o que ficou, que era a Rádio CBN, falei, nunca olhei para essa árvore, eu nunca apreciei essa árvore, aí eu pude olhar e falei, nossa, olha, detalhe, né, mas isso me deu uma alegria. É uma experiência lúdica, isso, de alguma forma?
5: Com certeza, com certeza. Ela é uma experiência de contemplação. É. Por quanto tempo aquela árvore esteve ali e você não prestou atenção nela, né?
0: Só correndo.
5: E quantas coisas a gente não pode estar perdendo porque a gente está vivendo esse mundo que a gente não está em lugar nenhum, né? Pela primeira vez, a gente está em todos os lugares e em lugar nenhum. Quantos olhares em família, quantas relações conjugais, quantos parceiros a gente está descuidando por não dar a atenção, por não perceber. É o estado de presença que é tão forte no lúdico. Você veja, a criança, ela está lá inteira.
0: Tá.
5: Ela não está, ela está ali inteira. A gente vai perdendo isso com o tempo. que a gente precisa é resgatar janelas disso para que a gente tenha uma saúde mental melhor, né?
0: Maravilha, hein? Nossa, fiquei inspirada. Lucas, muito obrigada, viu? Parabéns pela sua linha aí de pesquisa e pelo livro.
5: Ó, eu que agradeço. Se as pessoas quiserem conhecer, o livro Exausto está aí disponível em todas as livrarias do Brasil. Conto com vocês para a gente espalhar pelo Brasil e pelo mundo mais imaginação, mais leveza, e a gente precisa ficar exausto de estar exausto. Obrigado pela oportunidade. Boa. E até breve.
0: Até, muito bom. Lucas Freire, psicólogo do trabalho, professor da Universidade Federal da Bahia.
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0: Subiu para 16 o número de casos confirmados de sarampo no estado de São Paulo. A Secretaria Estadual da Saúde ampliou a vacinação para pessoas de 6 meses a 59 anos na capital, em Guarulhos e São Bernardo do Campo.
6: As cidades de São Paulo, São Bernardo e Guarulhos somam 16 dos 19 casos confirmados de sarampo neste ano em todo o país, 12 deles apenas na capital. O Ministério da Saúde classifica a situação como um surto ativo, quando o vírus deixa de ser apenas importado e passa a circular dentro do próprio território. Para conter o avanço da doença, o governo ampliou a vacinação contra o sarampo nos 3 municípios. A campanha é voltada para pessoas de 6 meses a 59 anos que moram ou trabalham nesses municípios e de forma excepcional, inclui até quem já recebeu as 2 doses previstas no calendário vacinal. A dose extra não substitui o esquema vacinal. A Sociedade Brasileira de Imunizações diz que a aplicação adicional faz parte de uma estratégia para aumentar rapidamente a cobertura vacinal e interromper a circulação do vírus. A diretora do Centro de Vigilância Epidemiológica do Estado, Tatiana Lang, explicou como a campanha será realizada.
7: Temos também a varredura, que é a vacinação em torno dali do local, por exemplo, de residência do caso ou local onde o paciente trabalha. Para que a gente tenha uma cobertura vacinal, vamos dizer assim, um pouco mais segura, precisamos que essa cobertura seja de 95%. Infelizmente, nós não conseguimos atingir esse patamar nem para a primeira dose da vacina, que é indicada para as crianças aos 12 meses. A vacinação de todas as pessoas que entrarem em contato com um caso suspeito ou caso confirmado.
6: Parte dos casos registrados na capital está concentrada na Zona Norte. Na UBS Integrada Jardim Brasil, a reportagem encontrou pais levando os filhos para a vacinação. Muitos moradores também não sabiam da recomendação da dose adicional. O vendedor Denilson Fernandes, por exemplo, descobriu ao consultar o sistema do SUS que já havia recebido essa dose adicional.
8: Ah, eles verificaram no sistema se está tudo certo, olharam, viu que as doses estão todas completas e dispensou a gente, está tudo normal. Já tinha as 2 doses e a terceira era para reforçar. É só a gente chega aqui, chega na recepção, aí faz a ficha de vacinação e só aguardar, já logo em seguida já é chamado.
6: A campanha segue até 1º de setembro. A vacinação é gratuita e está disponível nas unidades básicas de saúde. De São Paulo, Clauson Dutra.
0: Ó, lembrando aqui, você que está em São Paulo, amanhã lançamento do livro de Paulo Galvão. Sim, nosso colega aqui do CBN Madrugada. Amanhã na Livraria Drummond, no Conjunto Nacional, na Avenida Paulista, a partir das 19 horas. Se programe, já é nessa terça-feira. Galvão, que está lançando o livro Quem Você Ajudou Hoje, e estará lá autografando, tirando selfies, a partir das 19 horas na Livraria Drummond, no Conjunto Nacional. A Isaura Ferreira quer que a gente mostre o Matheus de Souza, que está na

0: produção desse programa durante esse mês. Olha ele aí, ó. É o nosso produtor, Matheus. Bem-vindo esse mês, hein, Matheus?
1: Obrigado,
0: Tânia. E sempre, né? Olha isso... que voz.
1: Uma boa noite para todos os nossos ouvintes.
0: É isso. É o Matheus nesse mês aqui com a gente na produção. Muito bem-vindo, viu?
1: Muito obrigado.
0: Beijo. Bom, vamos fechar este programa. Hoje é terça-feira. Hoje é segunda-feira. Hoje o programa termina mais cedo. Vocês já estão aí, gente? Antes de mais nada, alô?
2: Eu estou.
3: Boa noite.
0: Opa, o Dudes e o Prats. Então vou anunciá-los, hein? Com pompa e circunstância. Vem aí os espevitados.
2: Engessados.
0: Ousados.
2: Obtusos.
0: Obtusos. Atrevidos.
2: Aturdidos.
0: Arará. Como diria meu avô, arara. Nada disso, só vale o meu. Bom programa pra vocês, viu?
3: Obrigado.
1: Valeu, Tânia.
0: Valeu. Vem aí, então, essa dupla, o Gabriel Dudziak, o Rafael Prats, apresentarem O Lado B da Bola, o noticiário do futebol internacional. CBN Noite Total chega ao fim com a produção do Matheus de Souza e os trabalhos técnicos de Anderson Wendel.
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0: Ótima semana pra todo mundo.
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0: Segunda-feira, 3 de agosto de 2026, o presidente do Conselho Nacional de Justiça e do STF, Edson Fachin, apresentou uma proposta de uma política de prevenção a conflitos de interesse no Poder Judiciário. A proposta afirma que a participação de magistrados e servidores em eventos custeados por terceiros deverá observar critérios de transparência, independência e preventivos. Se aprovadas, as medidas serão aplicadas a todos os tribunais, menos ao Supremo Tribunal Federal, que discute uma outra frente, um código de ética para os ministros. O presidente nacional do Republicanos, Marcos Pereira, comunicou ao candidato do PL, Flávio Bolsonaro, que 17 dos 27 diretórios estaduais da legenda optaram pela neutralidade na corrida presidencial. A decisão da maioria das bancadas regionais inviabiliza a consolidação de uma aliança formal em âmbito nacional entre as duas siglas. A Convenção Nacional do Republicanos está marcada para esta terça-feira. Horário de Brasília, 11h33.
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0: Olá, muito boa noite. Este é o Lado B da Bola, o programa de futebol internacional aqui da Rádio CBN. Sempre às segundas-feiras, após o Repórter CBN, das 11h30 da noite. Programa este que também fica à disposição no formato podcast. Basta procurar Lado B da Bola na sua plataforma de streaming favorita. O programa, logo depois aí do término, já fica à disposição. É coisa de 15, 20 minutinhos, suficiente para a gente subir o áudio, fazer a manchete ali, linha fina, coisa e tal. Bom, comigo, Gabriel Dudziak, está o Rafael Prates. Tudo bem, Prates? Boa noite.
1: Alô, Gabriel Dudziak, tudo bem? Boa noite, ouvintes da CBN.
0: Bom, hoje vamos começar falando sobre este momento do futebol internacional no que se refere à governança da FIFA, porque tivemos muitos acontecimentos nessa última semana e deveremos ter desdobramentos nos próximos dias. Para quem, de repente, não tomou muita ciência do que aconteceu, o seguinte ocorreu. Após a final da Copa do Mundo, o presidente da FIFA, Gianni Infantino, começou com tratativas para tentar criar uma empresa dentro da FIFA para negociar direitos de transmissão, negociar comercialização do evento, tentar alavancar o valor da Copa do Mundo e dos eventos da FIFA. Mas ele fez isso meio que na surdina, porque esta informação só foi divulgada mediante trabalho jornalístico de algumas empresas, né, que conseguiram ter acesso a algumas dessas conversas, a fontes, né, que trataram destes temas com o presidente da FIFA, Gianni Infantino. Então, o Infantino queria criar a FIFA Forward Enterprise, FFE, que ia cuidar de todos os aspectos comerciais e de evento da Copa do Mundo. E a partir da criação dessa empresa, ele queria vender uma parcela, né, de ações minoritárias, né, de até 20% para investidores particulares, né? E aí isso geraria um valor, na visão do Gianni Infantino, de 4 bilhões e 200 milhões de dólares. Nessa empresa, né, a FIFA Forward Enterprise, que seria avaliada já na sua criação em 20 bilhões de dólares. E aí você faz as contas, né, quase 20%, 4 bilhões e 200 mil dólares, 200 milhões de dólares, para entrar na mão de investidores privados em diversos modelos, e fala-se aí no private equity, né? Então você compra ali um pedaço da empresa, gasta o dinheiro ali e depois essa empresa vai devolver para o investidor valores, né, de renda mesmo, pelo crescimento da instituição, crescimento do produto que está sendo vendido. Então, essa era a ideia. E por que a ideia? Pelo menos oficialmente, o Gianni Infantino e a FIFA diziam que a ideia era alavancar todo o potencial que estava à disposição e que não poderia ser explorado de outra forma pela FIFA, senão criando essa nova empresa e dando na mão de quem, entre aspas, sabe gerir esse tipo de negócio. No entanto, essa proposta, quando vazou, já foi aí amplamente rechaçada, sobretudo pela UEFA, né, que é a Confederação Europeia de Futebol, que não tem uma boa relação com Infantino há muito tempo, e que quase sempre se opõe a tudo, né, que o presidente da FIFA faz. E na sequência, o público, né, e pessoas ligadas ao futebol começaram a protestar também, apontando, né, que isso significaria, na prática, privatizar o futebol, ou pelo menos o futebol de seleções. Pode ser até também o Mundial de Clubes da FIFA, se você considera essa uma competição muito relevante, mas é privatizar o futebol de seleções e o futebol do Mundial de Clubes da FIFA. Acontece que, por mais que hoje a gente já naturalize essa história de Copa do Mundo é lucro, Copa do Mundo é dinheiro, maior evento comercial, na prática, a FIFA não é dona do futebol mundial. Ela é o quê? Ela é uma entidade que congrega as associações de futebol de todo o planeta. E no papel, ela é uma entidade sem fins lucrativos. O que isso quer dizer? Tudo que entra no caixa da FIFA tem que sair para ser reinvestido no produto dela, que é o futebol. Assim deve ser. A FIFA, ela não é uma empresa particular que é dona do futebol mundial, ou não deveria ser. A FIFA está organizando competições com as diferentes seleções. É muito importante que a gente entenda isso para que essa proposta da FIFA cause a estranheza e realmente o rechaço que deve. Ou pelo menos que a gente aqui do lado B da bola entende que deveria, né? E com muitas apurações aí de jornalistas, né? Houve uma série de minúcias, né? Nesse plano que foram sendo reveladas. Por exemplo, que durante a Copa do Mundo, né? O Gianni Infantino estava muito mais próximo, fora aí dos holofotes, das pessoas que ganhavam dinheiro e investiam dinheiro nos Estados Unidos, né, que estava nos Estados Unidos, do que dos presidentes de federações e confederações de futebol. Estava muito mais próximo das lendas da FIFA, né, que eram mostradas incessantemente durante os jogos de futebol, né? Então lá o Roberto Baggio, Roberto Carlos, Ronaldo, entre outros, né, a turma da Espanha, Sérgio Ramos, esse pessoal era toda hora focalizado pelas câmeras. E o Gianni Infantino estava o tempo todo, né, fora aí dos holofotes, interagindo com essas pessoas e com investidores dos Estados Unidos. Isso que eu vou falar agora não é uma informação, não é um fato, mas sim uma especulação de que a ideia de ter esses jogadores o tempo todo no holofote e o tempo todo sendo mostrados e todas essas conversas do Gianni Infantino com os investidores já era uma tentativa de promover esse novo momento da Copa do Mundo. Vendendo o quê? O jogo de futebol com o potencial de celebridade que tem ali no estádio, e aí as outras celebridades também entram no pacote, né? Celebridades que foram convidadas a atender aos eventos, para ver se você convence, né, os investidores de que aqui você tem coisas a serem exploradas que ainda não foram, né? Então, o potencial midiático do evento é muito maior, potencial comercial muito maior. Enfim, para além disso, né, o Infantino em muitos momentos pareceu se considerar acima do bem e do mal, né, nas entrevistas que dava, no post de Instagram que colocou após a Copa do Mundo, né, rechaçando todos os críticos. Ele não deu, né, uma entrevista coletiva após a Copa do Mundo para falar de acertos e erros, não teve nada disso, né, já se colocando como uma espécie realmente de presidente do futebol mundial, algo que ele já estava fazendo em tempos recentes, mas nos parece que de uma forma talvez mais comedida e agora muito mais ostensiva. Até por isso também, né, se fala que ele queria, nessa operação de vender parte do futebol, né, ou parte do evento da FIFA, se tornar uma espécie de comissário-geral do esporte. A exemplo do que fazem comissários em outras modalidades, como a NFL, por exemplo. Então, é o presidente da modalidade e ele recebe um salário para fazer isso, né? Para ser esse presidente da entidade, e o presidente não só do jeito que é o Infantino na FIFA, mas é o cara que recebe para tocar o evento, para receber as seleções e tudo mais, para fazer a politicagem. Realmente transformando um presidente democraticamente eleito, ainda que você tenha críticas ao processo, num presidente ali que na verdade é um gestor que está a serviço do capital privado. Basicamente é isso, né? Em termos muito chulos é isso. Então, estava se falando muito sobre isso, de ele ganhar um salário muito maior do que os 6 milhões de dólares por ano que ele já ganha para ser essa peça dentro desse quebra-cabeça. E piora um pouco mais, né? Porque quem iam ser esses investidores, quem ia fazer esse processo, né, de vender uma parte aí do futebol mundial, ia ser por meio do banco de, JP Morgan, né, JP Morgan, com uma empresa, né, que seria tocada pelo irmão do genro do Donald Trump. Irmão do genro do Donald Trump, o presidente dos Estados Unidos. Talvez isso explique também essa proximidade toda dos últimos meses, né, entre Infantino e também Donald Trump. Bom, já falei demais aqui e trago agora a sequência dos fatos. Muito rechaço à proposta, as federações não embarcaram nessa por enquanto e a UEFA está tentando aí se organizar para ter uma moção de não confiança no presidente da FIFA, estabelecendo que ele não deve continuar no cargo. Ao mesmo tempo, o Infantino está tentando protelar qualquer decisão das entidades de futebol, já disse que não vai seguir nessa ideia, mas quer continuar no cargo, e ganhando tempo, talvez acalme as coisas para ser reeleito para um quarto mandato. Então, essas são as peças nesse momento, talvez pinte aí algum candidato a novo presidente da FIFA, mas ficou muito claro, né, Prats, que os objetivos não eram muito públicos, né, porque era uma coisa genérica de destravar o potencial que tem a modalidade de uma forma meio apressada, de uma forma meio sem explicar o porquê, né. E depois, no segundo momento, falando que as federações iam ganhar um dinheiro à vista e quem votasse contra não ia ganhar. E agora retira a proposta e fala que quer unir o futebol, né, o Gianni Infantino. Então as coisas estão nesse pé, e que a gente não se engane também, né, que a UEFA não é mocinho, né, ou mocinha no caso, também vai tentar utilizar o momento de fraqueza de um inimigo político para retirá-lo do cargo.

0: Quer dizer que quem teve a atitude seja um exemplo de maneiras, de modos, de pensamento. Mas essa situação, a resistência da UEFA, a resistência da CONCACAF, né, foram resistências importantes para travar, pelo menos a curtíssimo prazo, a ideia do Gianni Infantino. Agora, que não há nenhuma confederação como um grande exemplo, assim, de grande lisura ou de grande pensamento apenas para produto de melhor jogo, de melhor futebol, valorizar os produtos também, isso não. Mas nesse caso, o que o UEFA e o CONCACAF fizeram, me parece que tiveram um peso em relação a que a FIFA pretendia fazer e recuou no primeiro momento.
1: E só uma última aqui, né? Que tipo de consequência prática poderia ter, né, essa decisão de vender parte aí da competição para o capital privado? Se você tem acionistas, eles têm que ser, recompensados pelo investimento que fazem. Não vai dar para você simplesmente falar, coloquem o dinheiro e não ganhem nada em troca. E para eles ganharem algo em troca, o bolo tem que crescer. E o bolo financeiro só cresce mediante uma mercantilização ainda maior do evento Copa do Mundo, que é o carro-chefe da FIFA. E aqui algumas matérias, né, falam, por exemplo, do seguinte, de possibilidades, né? Aumentaria a pressão para crescer o número de participantes na Copa, de 48 para 64, como está sendo falado, aumentaria a pressão para que a Copa do Mundo não fosse disputada a cada 4 anos, mas de repente a cada 2, aumentaria também a pressão para que a Copa do Mundo só fosse em mercados lucrativos, onde desse para gerar a maior quantidade de dinheiro possível. Então, nada de rodízio entre continentes ou de um país que é amante do futebol, mas não tem poder aquisitivo, por exemplo. Da mesma forma, preço dos ingressos cada vez maiores, só para quem pode pagar, tanto faz, se é do povo, não é, e se o povo vai ficar fora, tanto faz. E também mais e mais vendas de direitos de transmissão, para quem pagar mais, do jeito que for, com o produto da forma como a FIFA quiser, com parada para hidratação, com, de repente, halftime show em todos os jogos, não sei o que vai acontecer, eles estão fazendo as regras, né? Então, essas seriam consequências mais práticas. A outra, a gente fala mais de princípios, ética, moral. O futebol não é deles para vender, o futebol é de todo mundo, né? Mas, se você quer ir para a parte bem pragmática, essas são possíveis consequências dessa decisão, que no momento não vai ser tomada. E a FIFA diz que desistiu no momento, né? O Gianni Infantino diz que desistiu, mas não dá para acreditar totalmente, a gente sabe como é que é o jogo aí de quem tem poder. Bom, vamos falar de jogo jogado, bola rolando, porque a Liga dos Campeões da Europa está acontecendo, Rafael Prats.
0: Está sim, e é uma fase eliminatória, uma terceira fase eliminatória. 7 equipes garantem vaga aos grupos da Liga dos Campeões da Europa. Chega uma terceira fase, que é uma penúltima fase, para a gente saber quem vai realmente aos grupos da Liga dos Campeões da Europa, né? A gente precisa, de novo, né, explicar que essa fase eliminatória, esse mata-mata antes dos grupos da Champions League, da Liga dos Campeões da Europa, se deve aí às equipes melhores ranqueadas no ranking da UEFA. Então, algumas já entram numa fase mais avançada, né? Então, tem um duelo já definido desse duelo vai sair um classificado para os grupos da Liga dos Campeões da Europa, entre Celtic e o LASK da Áustria. E outros jogos que vão acontecer nesta semana definem quem vencer esses confrontos. Tem um último confronto para chegar à Liga dos Campeões da Europa. Por exemplo, Levski Sofia, da Bulgária, e o Kairat Almaty. Eles se enfrentam, é um dos confrontos. Quem avançar de Levski Sofia e o Kairat Almaty, do Cazaquistão, vai para uma última eliminatória contra o AEK Atenas, que também já espera quem passar desse confronto. No confronto do Dinamo de Zagreb contra o Kaunas Algirdas, da Lituânia, quem passar enfrenta o Viking, também para definir uma vaga aos grupos da Liga dos Campeões da Europa. Mjällby, da Suécia, contra o Slovan Bratislava, da Eslováquia, quem passar enfrenta quem vencer o duelo entre Arat, Armênia, e o Cluj. Então aí, mais um classificado para os grupos da Liga dos Campeões da Europa. Mesmo caso do duelo entre Olympiacos e NEC, esses jogos acontecem nesta semana, né? Jogos de ida e volta entre Olympiacos e o NEC da Holanda. Quem vencer enfrenta quem passar o duelo entre Union Saint-Gilloise e Bodø/Glimt, que foi uma sensação da última Liga dos Campeões da Europa. Bodoglimt tenta voltar os grupos da Liga dos Campeões da Europa.

0: Europa nessa temporada. Fenerbahçe e Sturm Graz. Fenerbahçe com dificuldade chegou a essa penúltima fase eliminatória. Enfrenta o Sturm Graz. Quem vencer enfrenta quem passar de Sparta Praga e Lyon. Aí um duelo tradicional, Sparta Praga da República Tcheca e o Lyon da França também jogam por uma vaga a Liga dos Campeões na fase de grupos. Mesmo caso do Birtiva contra o Sverna Zvezda. Quem passar enfrenta quem vencer de Aarhus e Saba. Então são os últimos jogos aí, uma fase, uma penúltima fase, né, dessa Liga dos Campeões da Europa, para a gente saber quem vai para um último playoff, uma última eliminatória. E até o dia 25 de agosto a gente tem uma ideia de quem vai aos grupos da Liga dos Campeões da Europa depois dessas fases eliminatórias, que começaram há alguns meses já. Teve uma primeira fase eliminatória, uma segunda fase eliminatória, tem essa terceira fase eliminatória e uma última fase para a gente saber quem jogará, enfim, a fase de grupos da próxima Liga dos Campeões da Europa. Gabriel Dudziak.
1: Muito bem, e a gente vai seguir acompanhando esses confrontos aí já mais pesados nessas fases prévias da Liga dos Campeões da Europa. Eu vou fazer um rápido intervalo e aí na volta vou falar sobre alguns campeonatos europeus que já começaram, também do campeonato japonês, que começou, e normalmente não começa nesse período do ano não. Já já.
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3: O candidato do PL à presidência da República, Flávio Bolsonaro, entra na reta final para definir o nome que ocupará a vaga de vice na chapa. Embora o prazo para a realização das convenções partidárias termine na próxima quarta-feira, a campanha não descarta empurrar a definição até 15 de agosto, data limite para o registro das candidaturas na Justiça Eleitoral. A principal expectativa está voltada para o Podemos. A reunião da direção nacional do partido, prevista para a tarde desta segunda-feira, sofreu atraso. A expectativa de que o resultado seja divulgado nesta terça-feira. Como a CBN mostrou, a presidente nacional do Podemos, deputada federal Renata Abreu, passou a ser tratada como uma das principais alternativas para compor a chapa presidencial. Outra frente de negociação envolve o Republicanos. O governador de São Paulo, Tarcísio de Freitas, segue liderando as articulações para tentar viabilizar um acordo. A Convenção Nacional do Partido está marcada para esta terça-feira em Brasília. Cotada para a vice, a ex-presidente da Caixa Econômica Federal, Daniela Marques, filiada ao Republicanos, afirmou em entrevista à Globo News que considera uma honra ter o nome lembrado, mas disse que, neste momento, não está focada em ocupar cargos.
4: Tenho uma honra de ter meu nome lembrado, mas acho que essa eleição não é sobre a Dani, não é sobre o Flávio, é sobre que país a gente quer para o futuro. O país hoje, a gente está com um país falido moralmente, falido institucionalmente, falido economicamente. Então, acho que é menos sobre mim, menos sobre os cargos, qualquer cargo que eu venha ocupar, se for convidada, e sim que país a gente quer, e aí é nisso que eu estou focada.
3: A campanha de Flávio Bolsonaro também mantém conversas com progressistas. Embora o cenário tenha se tornado mais difícil após a decisão da legenda de permanecer neutra na disputa presidencial. Nesta segunda-feira, cumprindo agenda em São Paulo, a senadora Tereza Cristina reconheceu que as chances diminuíram, mas afirmou que as negociações continuam.
5: Me cabe ver que essa é a posição majoritária do PP, do Progressistas. Mas é claro que ainda tem um tempo, as conversas continuam não só com o PP, mas com outros partidos, né, do mesmo campo, e agora é aguardar. Né? Tem ainda 2 dias, mas eu acho que a chance hoje ela diminuiu bastante.
3: Nos bastidores, porém, um dos principais aliados do senador admitiu à CBN que a campanha já considera difícil reverter tanto a tendência de neutralidade do Republicanos quanto a decisão do Progressistas de não liberar a ex-ministra Tereza Cristina para compor a chapa. As duas articulações estão sendo conduzidas diretamente pelo senador Flávio Bolsonaro. De São Paulo, Bruna Barbosa.
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1: De volta com o Lado B da Bola, vou registrar aqui duas participações. José Lino Gouveia Pires desejando aí uma excelente jornada de trabalho para a gente e disse que está na escuta. Muito obrigado, José. E o nosso querido Juliano Rangel também mandou mensagem falando sobre o início da Liga da Ucrânia. Destaque para a goleada do Shakhtar Donetsk por 5-1 sobre o Kudrivka, com todos os gols da equipe de Donetsk sendo marcados por brasileiros. 3 gols do Cauã Elias, 1 do Alisson e 1 do Luca Meirelles. Obrigado, Juliano. E eu vou falar também de outros campeonatos que vão começar nesta semana, como é o caso do Campeonato Português, que vai começar aí na sexta-feira. Subiram para a edição 26-27 do torneio o Marítimo e o Acadêmico de Viseu, e foram rebaixados o AVS e também o Tondela. O atual campeão é o Porto, e destaque também para a troca de treinador no Benfica, que tinha como técnico José Mourinho, que foi para o Real Madrid. E para o lugar dele chegou o Marco Silva, também português, que estava no Fulham, na Premier League. Chega aí para substituir José Mourinho no Benfica. Na Holanda também teremos início do campeonato neste final de semana, nesta sexta-feira. E aí a gente tem alguns destaques também de times que subiram e desceram, né? O primeiro jogo do campeonato holandês, na verdade, vai ser aí entre Cambuur e Excelsior. E jogo na sexta-feira, duas equipes que normalmente não disputam por coisas grandes, não. Subiram para a primeira divisão justamente o Cambuur, que é um dos times aí que vai na estreia, né? 3 anos de ausência. O ADO Den Haag também subiu após 5 anos de ausência. E o Willendam, que é também outro time que estava na segunda divisão há 1 ano. Foram rebaixados o Volendam, o NAC Breda e o Heracles. São times ioiô lá na Holanda. Campeão é o PSV. 3 títulos consecutivos. Destaque para a troca de treinadores aí no Ajax. O Mitchell, que estava aí treinando o Girona recentemente, é o novo treinador do Ajax. E o Feyenoord trocou o Van Persie pelo Van Bronckhorst, ex-jogadores da seleção holandesa. E aí eu fecho falando do campeonato japonês, porque vai ser a primeira vez, desde que houve a inauguração aí do formato do campeonato, em 1993, que o campeonato do Japão vai ser no mesmo molde do calendário europeu. E não de janeiro a dezembro, como estava sendo. E motivos para isso, né? Ter um alinhamento maior no período de transferências, para que clubes não percam jogadores importantes no meio do campeonato. Também acaba tendo um descanso no período do verão, lá no Japão, e dessa forma também melhor para os jogadores. E há também uma sincronia com as competições asiáticas, né, de clubes. Então você fica com o mesmo calendário da Champions League asiática, por exemplo, algo que não estava acontecendo antes. E mais um detalhe é que desde 2019, eu não sabia disso, não há limitações para a contratação de estrangeiros, mas os clubes só podem usar 5 a cada jogo, né? Então você pode contratar quantos estrangeiros você quiser, mas são 5 por jogo. E atletas aí de ligas parceiras da J-League, como Tailândia, Vietnã, Marrocos, Malásia, Camboja, Singapura e Indonésia, estão fora destas restrições. Então veremos aí durante esta temporada 26-27 a J-League. E para finalizar, Prats, tem uma história legal aí que vem do Uruguai.
0: Foi sim, nesse final de semana uma cena emocionante, né? No Gran Parque Central em Montevideo, jogo Nacional 2, Progresso 1, pela 7ª rodada do intermédio do Campeonato Uruguaio, e foi um jogo que reuniu pai e filho. Jonathan dos Santos, 34 anos, atacante do Progresso, que ficou na reserva do Progresso, enfrentou o time do filho, o Nacional, do Agustín dos Santos, de 18 anos. O Agustín dos Santos é um meia titular do Nacional, camisa 10 do Nacional, participou do jogo o tempo todo, foi titular da equipe do Nacional. E o pai dele, Jonathan dos Santos, ficou no banco. O Jonathan dos Santos foi pai muito novo, foi pai aos 16 anos, e até contou depois do jogo, né, que praticamente criou o filho no meio do futebol, porque ele já jogava futebol aos 16 anos, se profissionalizou pouco tempo depois, e o Agustín dos Santos, filho do Jonathan dos Santos, o tempo todo ficou e cresceu com o pai no meio do futebol, né? E depois do jogo, né, depois de Nacional 2, Progresso 1, a cena de pai e filho se abraçando foi assim, tocante, né? Então isso causou grande repercussão Foi a primeira vez que pai e filho se enfrentaram no futebol profissional, também no Uruguai. E o Jonathan dos Santos comentou como que foi esse encontro, né? O Agostinho dos Santos fez muitas declarações de amor também ao pai. Então foi uma cena assim marcante nesse final de semana em Montevidéu, jogo nacional 2, Progresso 1. O filho, o Agostinho dos Santos, com o time dele, venceu o time do pai, o Progresso, Jonathan dos Santos, jogando no Uruguai nesse final de semana. Gabriel.
1: E com essa história, a gente termina o Lado B da Bola desta semana, agradecendo a você, ouvinte, que nos acompanhou, e agradecendo também ao Rafael Prates. Obrigado, hein, Prates? Boa semana.
0: Eu que agradeço, Gabriel Dudziak. Boa semana para você, até a próxima.
1: E agora vem aí o repórter CBN. Na sequência, o CBN Madrugada com o Paulo Galvão. Fique conosco, até mais.
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0: 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Terça-feira, 4 de agosto de 2026. O plenário do Supremo Tribunal Federal decidiu por unanimidade ampliar a isenção tributária para a compra de automóveis por pessoas com deficiência e autistas. A decisão derrubou trechos da regulamentação da reforma tributária. Os itens restringiam o benefício a casos de deficiência mental severa ou profunda e autismo de nível moderado ou grave. O STF estabeleceu a alíquota zero do IBS e da CBS, também a autistas de nível de suporte 1 e pessoas com deficiência. Deficiência intelectual leve. Uma nova frente de rajada pode se formar no centro-sul do país nesta sexta-feira. O fenômeno traz risco de ventos fortes no sul e no sudeste. As previsões indicam rajadas acima de 80 km por hora no sul e de 70 km por hora no sudeste. Na semana passada, a ventania deixou mortos, derrubou árvores e afetou os serviços de transporte em São Paulo e no Rio de Janeiro. A Europa não deve retomar a compra de carne bovina brasileira antes de 2 anos, segundo o presidente da Câmara Setorial do Setor, André Bartotti. A União Europeia retirou o Brasil da lista de fornecedores autorizados devido às regras sobre o uso de antimicrobianos na pecuária. O bloqueio passa a valer em 1 mês. Embora o mercado europeu represente apenas 6% das exportações, a medida afeta fazendas brasileiras com produção totalmente voltada às exigências do bloco. No horário de Brasília, 12:03.
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2: 4 minutos desta terça-feira, hoje é 4 de agosto de 2026. Muito bom dia, obrigado a você que nos faz companhia aqui no CBN Madrugada. Produção do Matheus de Souza, trabalhos técnicos comigo aqui, Ricardo Garcia. E vamos juntos até às 5 horas da manhã com muita informação, muita prestação de serviço. É claro, contando sempre com a sua participação via WhatsApp, via YouTube, via e-mail, via Instagram. Daqui a pouquinho a gente lembra os caminhos, registra as participações, porque agora vamos a alguns dos principais destaques do dia. Começamos com eleições 2026. O destaque é de Bruna Barbosa.
3: A 2 dias do fim do prazo para as convenções partidárias, Flávio Bolsonaro ainda não definiu quem será o candidato a vice na chapa presidencial. Fontes da campanha admitem que a decisão pode ficar para 15 de agosto, data limite para o registro das candidaturas, numa tentativa de manter abertas as negociações e evitar uma chapa puro sangue do PL. Hoje, o Podemos aparece como a principal aposta para compor a aliança.
2: O Centrão caminha cada vez mais para a neutralidade. O destaque é de Igor Cardim.
4: O presidente do Republicanos, Marcos Pereira, avisou à campanha de Flávio Bolsonaro que a maioria dos diretórios estaduais defende a neutralidade na disputa presidencial. O PL tenta fechar uma aliança nacional para lançar Daniela Marques a vice da chapa. O Republicanos realiza a convenção nesta terça, quando deve oficializar que vai ficar neutro na disputa. Agora, Flávio concentra os esforços em Renata Abreu, do Podemos. O prazo para a formação das chapas termina nesta quarta-feira.
2: O ex-chefe de gabinete do presidente Lula, Marco Aurélio Santana Ribeiro, Marcola, confirmou ter recebido empréstimo pessoal da empresária e lobista Roberta Luxinger. A informação foi revelada pelo portal Poder 360 e confirmada pelo comentarista da CBN e colunista do jornal Globo, Lauro Jardim. A empresária é investigada pela Polícia Federal no âmbito das apurações sobre fraudes e irregularidades no INSS. Em nota, Marcola negou qualquer irregularidade no ato e afirmou que a operação financeira já foi integralmente quitada, embora não tenha especificado o valor ou a data em que a transação ocorreu. 6:07, mais um inquérito investiga Lulinha. O terceiro em pouco mais de uma semana, Felipe Igreja.
5: A Polícia Federal pediu ao STF a abertura de um terceiro inquérito para investigar o empresário Fábio Luiz Lula da Silva, filho do presidente Lula. Lulinha, como empresário é conhecido, já é alvo de outras duas apurações que estão sob relatoria do ministro André Mendonça. A defesa dele afirma que a ação da PF se configura como pesca probatória e vai pedir providências ao Ministério da Justiça.
2: O Judiciário Subjúdice, a manchete é de João Rosa.
6: O Conselho Nacional de Justiça começa a discutir nesta terça-feira uma proposta para criar uma política nacional de prevenção de conflitos de interesse no judiciário. O texto prevê regras sobre participação de magistrados em eventos patrocinados, recebimento de presentes e relacionamento com grandes litigantes. A iniciativa é defendida pelo presidente do STF e do CNJ, ministro Edson Fachin, que também trabalha na elaboração de um código de ética para os ministros da Suprema Corte.
2: Javier Milei atacou de novo e o Brasil decidiu não escalar o conflito. Quem informa é Rani Veloso.
7: O governo brasileiro decide ignorar as novas provocações do presidente da Argentina, Javier Milei, contra o presidente Lula. Em entrevista no fim de semana, o argentino voltou a proferir ofensas e chamar o brasileiro de ladrão e corrupto. A orientação do Palácio do Planalto é evitar bate-boca e não dar palanque à direita, enquanto a diplomacia monitora a situação e avalia os próximos passos. O embaixador do Brasil em Buenos Aires continua em Brasília, sem previsão de retorno.
2: Guerra no Oriente Médio é assunto para Karen Lemos.
8: Donald Trump voltou a criticar o Irã e contradisse o regime dos ayatolás ao reafirmar que há negociações de paz em curso. No domingo, o americano sinalizou que um acordo entre os países estava fechado, mas Teherã prontamente negou essa informação. Nesta segunda-feira, o republicano chamou as lideranças iranianas de dissimuladas e acrescentou que está oferecendo uma última chance aos persas.
2: Eleições em São Paulo, com Pedro Pupulin.
9: O plano de segurança pública, concluído pela campanha de Fernando Haddad ao governo do estado, fala em câmeras corporais com gravação ininterrupta e um programa de alistamento civil para jovens. A campanha petista ouviu coronéis da reserva da PM, especialistas e contou com a consultoria de José Luiz da Atena.
2: Eleições em Minas Gerais, a manchete é de Desirê Miranda.
10: O Republicanos confirmou nesta segunda-feira que o senador Cleitinho não será candidato ao governo de Minas Gerais. Em reunião em Brasília, o senador comunicou ao presidente da legenda, Marcos Pereira, que não tem condições de enfrentar uma disputa eleitoral depois da morte do irmão mais novo, há cerca de 15 dias. A decisão põe fim ao impasse entre o político e o partido e abre caminho para a candidatura do ex-secretário de Estado, Marcelo Aro, do Progressistas.
2: A Embraer dá mais um passo em direção ao futuro da mobilidade aérea. O destaque de Marcelo Rocha.
11: A Eve Air Mobility, controlada pela Embraer, concluiu um voo inédito do carro voador elétrico. O teste aconteceu em Gavião Peixoto, no interior de São Paulo, e marca um avanço importante no projeto. A produção em série da aeronave está prevista para a fábrica da empresa em Taubaté, no Vale do Paraíba.
2: Destaque agora da capital paulista, 6:11, Karen Lemos.
8: O Airbnb começou a retirar anúncios irregulares de aluguéis de curta temporada para imóveis destinados à habitação social em São Paulo, seguindo uma lista da prefeitura. A fiscalização ganhou força após a instauração de uma CPI na Câmara Municipal, que concluiu que a capital deixou de arrecadar mais de 5 bilhões de reais com fraudes envolvendo esse tipo de acomodação destinada à população de baixa renda.
2: Alerta de saúde em São Paulo com Clauson Dutra.
12: Subiu para 16 o número de casos confirmados de sarampo no estado de São Paulo. A Secretaria Estadual de Saúde ampliou a vacinação para pessoas de 6 meses a 59 anos na capital, em Guarulhos e São Bernardo do Campo. A imunização é recomendada mesmo para quem já recebeu as duas doses.
2: Mais um crime no trânsito de São Paulo, informa Pedro Fagundes.
13: Um casal morreu depois de ser atropelado na calçada de um viaduto na zona leste de São Paulo. O motorista estava embriagado, tinha habilitação vencida e recusou o teste do bafômetro.
2: Doze minutos desta terça-feira, é hora do esporte aqui no CBN Madrugada com Gabriel Dudziak.
14: O Atlético Paranaense saiu na frente do Vitória no duelo entre os dois times, válido pelas oitavas de final da Copa do Brasil. Em Curitiba, o Furacão fez 2-0 no adversário na noite desta segunda-feira, com gols de João Cruz e Dudu. Na volta, na quinta, os paranaenses podem perder por um gol, que ainda assim se classificam. Os jogos de volta das oitavas de final começam a ser disputados nesta terça. Às 19h30, o Juventude recebe o Atlético Mineiro em Caxias do Sul, depois do empate por 0-0 em Belo Horizonte. Já às 21h30, o Santos visita o Remo, no Pará, após outra igualdade sem gols no primeiro duelo. Amanhã, o Cruzeiro encara a Chapecoense. O Grêmio enfrenta o Mirassol, Fluminense e Vasco duelam e o Fortaleza joga com o Palmeiras.
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2: Vamos saber como é que fica o tempo em todo o Brasil nesta terça-feira com Josélia Pegorim.
15: Agosto está começando com temperaturas altas no Brasil. Essa é uma semana de veranico no sul do Brasil, em São Paulo, centro-sul do Rio de Janeiro, sul de Minas, Triângulo Mineiro e também em Mato Grosso do Sul, sul de Goiás, no oeste e sul de Mato Grosso. Em todas essas áreas, esse veranico será caracterizado por temperaturas pelo menos 3 a 4 graus acima do que seria o normal para essa época do ano. Vamos ter uma terça-feira com muito sol em grande parte do Brasil, tempo seco e também baixos índices de umidade do ar. Esse ar seco vai chamar atenção no centro-oeste, no Tocantins, interior da região nordeste e também na região sudeste do Brasil. Em muitas áreas nós vamos ter níveis de umidade entre 20% e 30%. No centro-oeste e no Tocantins, até níveis de umidade do ar um pouco abaixo dos 20%. A passagem de uma frente fria nesta terça-feira provoca pancadas de chuva moderadas a fortes no Rio Grande do Sul, oeste e sul de Santa Catarina e também do Paraná. Áreas de fronteira de Mato Grosso do Sul com Paraguai também podem ter pancadas de chuva moderadas a fortes. Na costa leste do Nordeste, atenção também com a chuva, que não é na forma de tempestades, mas é uma chuva frequente, em alguns momentos moderada, forte, que poderá causar aí alguns transtornos na faixa litorânea desde Natal até a região de Salvador. No extremo norte do Brasil, pancadas de chuva moderadas a fortes no oeste e norte do Amazonas, em Roraima, no Amapá e no extremo norte do Pará. José de Pegorim, da Clima Tempo para a CBN.
2: 15 minutos desta terça-feira, mais uma vez, muito obrigado a você que nos acompanha aqui no CBN Madrugada com Ricardo Garcia na mesa de som. Vamos juntos até às 5 horas da manhã, agradecendo a participação das ouvintes, dos ouvintes que nos acompanham aqui. E eu vou agradecer demais aqui, viu, Ricardo Garcia? Ouvintes que me abrem espaço para eu falar de um dia especial que é hoje para mim, que é o lançamento do meu livro Quem Você Ajudou Hoje. Hoje às 19 horas, ali na Avenida Paulista, no Conjunto Nacional, na Livraria Drummond. Agradeço demais a Jane aqui, que escreve que o lançamento vai ser um sucesso. Muito obrigado. Tantas letras unidas, tanto tempo de dedicação, ideias compartilhadas. Cada leitor fará um novo livro, mas a sementinha é sua, diz aqui a Jane. Obrigado, Jane. Muito obrigado mesmo. E acho que uma das ideias é essa, viu, Ricardo Garcia? Que sementes sejam lançadas para que todos os leitores possam compartilhar ou não das ideias, né? Porque eu deixo muito claro ali que não há nenhuma intenção de doutrinação, de dizer que eu sou o dono da verdade, muito pelo contrário, muito pelo contrário. Mas uma das ideias é justamente aquela que nos faz pensar que o nosso destino não está predestinado, né?
16: que o nosso futuro deve ser feito por nós mesmos, através do nosso trabalho, através da nossa coragem, né? Então, essa é uma das ideias que a gente pretende compartilhar, né? A ideia de que para um cientista social não basta apenas entender a realidade, mas se essa realidade não está tão legal, procuremos transformar essa realidade. É o que diz a teoria crítica, né? Durante muito tempo, né, os filósofos, cientistas sociais tiveram empenhados em entender a realidade. E aí uma das ideias, e não é minha, quem tiver acesso ao livro vai poder compreender, que nós podemos sim transformar essa realidade. Mais do que tentar entender a realidade, vamos tentar transformar essa realidade, é o que diz a teoria crítica, muito utilizada nas ciências sociais, nas relações internacionais também. E por meio da educação, né? Da educação das nossas crianças, voltada não para o indivíduo, mas para a coletividade. Porque até hoje, e todos nós, né, Ricardo Garcia, lá atrás, fomos criados para uma competição. A gente vive numa sociedade que compete, uma sociedade de ganhadores, de perdedores. E aí, modestamente, né, de forma meio quixotesca, vamos tentar mudar essa chavinha para o modo colaborativo. E aí, a ideia é que comecemos pelas crianças, né? Vai demorar? Vai, né? Não há dúvida nenhuma, talvez algumas gerações. Mas nesse momento o que eu defendo é que a velocidade não é o mais importante, mas a direção que a gente está seguindo. Infelizmente, se a gente não mudar, né, estamos caminhando para uma situação muito ruim, não só no Brasil, mas no mundo todo, né? É uma situação em que as pessoas não conversam, em que aqueles que têm diferenças políticas e ideológicas se veem muitas vezes como inimigos e não como adversários. E essa política não é a que a gente espera ter no nosso país. Então, estamos tentando também distensionar, fazer com que as pessoas ouçam ideias divergentes. Senão a gente entra num fundamentalismo político, porque o fundamentalismo é aquela ideia de não dialogar. É você ter as suas certezas baseadas em tradições, em costumes. Ah, sempre foi assim, vai continuar sendo, então eu não vou nem refletir, vou continuar fazendo dessa forma. O que a gente propõe é que não haja um fundamentalismo, mas que a gente, a cada situação, reflita para saber se esse é o caminho mesmo que a gente deve seguir ou não. E eu lembro que há não muito tempo atrás, né, Ricardo Garcia, era comum, era tradição, não só aqui no Brasil, mas em diversas partes do mundo, era tradição escravizar pessoas, né? Era tradição isso, era costume escravizar pessoas, né? Então, esse é apenas um dos exemplos para que a gente reflita sempre sobre a situação da nossa sociedade e se é exatamente assim que a gente quer continuar. Lembrando sempre que nenhuma tendência é um destino, que o nosso futuro não é dado, mas é construído por nós mesmos, por meio das nossas forças e, num ambiente democrático como o nosso, por meio da nossa escolha de nossos representantes. Mas, fechando aqui, né, Ricardo Garcia, porque já fiz aqui o meu merchan, e agradeço demais o apoio de todos os ouvintes que estão relatando aqui, que vão adquirir o livro, e eu fico, é claro, muito lisonjeado. Obrigado a Terezinha de Osasco, muito obrigado também ao nosso ouvinte, a Terezinha que está dizendo aqui, eu mando um abraço, viu, Ricardo Garcia, para o nosso querido Milton Parron, né? Porque a Terezinha está dizendo aqui que o Milton Parron, na Rádio Bandeirantes, ali no programa Memórias, falou sobre o tempo que trabalhamos junto, e eu agradeço demais o grande Milton Parron, que é um exemplo para todos nós no rádio jornalismo, não só em São Paulo, mas no Brasil todo. O Milton Parron é uma figura extraordinária. Obrigado ao Esdras de João Pessoa, na Paraíba, está mandando seu bom dia. Via YouTube também, muita gente aqui, o Tadeu da Ilha do Governador, Juiz de Fora, o Silvio Isopor, Iris Nascimento, de Brasília. Obrigado a você que interage também por e-mail. É só entrar no site cbn.com.br, clique lá no Fale com Âncora, ou então via Instagram. Pode interagir conosco também no Instagram. Estamos aqui no @phcgalvão, repetindo, @phcgalvão. Agradeço demais o Frank Eduardo Espejo, está por aqui, o violeiro Sandro Diacanga. Muito obrigado também a Ivone Malik, Maria Cristina da Silva, pessoal que está interagindo via Instagram no @phcgalvão. Agradeço demais. 12:22 agora. Bruna Barbosa traz para a gente informações da candidatura Flávio Bolsonaro à procura de um ou uma vice ainda.
17: O candidato do PL à presidência da República, Flávio Bolsonaro, entra na reta final para definir o nome que ocupará a vaga de vice na chapa. Embora o prazo para a realização das convenções partidárias termine na próxima quarta-feira, a campanha não descarta empurrar a definição até 15 de agosto, data limite para o registro das candidaturas na Justiça Eleitoral. A principal expectativa está voltada para o Podemos. A reunião da direção nacional do partido, prevista para a tarde desta segunda-feira, sofreu atraso. A expectativa de que o resultado seja divulgado nesta terça-feira. Como a CBN mostrou, a presidente nacional do Podemos, deputada federal Renata Abreu, passou a ser tratada como uma das principais alternativas para compor a chapa presidencial. Outra frente de negociação envolve o Republicanos. O governador de São Paulo, Tarcísio de Freitas, segue liderando as articulações para tentar viabilizar um acordo. A convenção nacional do partido está marcada para esta terça-feira em Brasília. Cotada para a vice, a ex-presidente da Caixa Econômica Federal, Daniela Marques, filiada ao Republicanos, afirmou em entrevista à Globo News que considera uma honra ter o nome lembrado, mas disse que, neste momento, não está focada em ocupar cargos.
18: Tenho uma honra de ter meu nome lembrado, mas acho que essa eleição não é sobre a Dani, não é sobre o Flávio, é sobre que país a gente quer para o futuro. O país hoje, a gente está com um país falido moralmente, falido institucionalmente, falido economicamente. Então, acho que é menos sobre mim, menos sobre os cargos, qualquer cargo que eu venha ocupar, se for convidada, e sim que país a gente quer, e aí é nisso que eu estou focada.
17: A campanha de Flávio Bolsonaro também mantém conversas com progressistas. Embora o cenário tenha se tornado mais difícil após a decisão da legenda de permanecer neutra na disputa presidencial. Nesta segunda-feira, cumprindo agenda em São Paulo, a senadora Tereza Cristina reconheceu que as chances diminuíram, mas afirmou que as negociações continuam.
19: Me cabe ver que essa é a posição majoritária do PP, do Progressistas. Mas é claro que ainda tem um tempo, as conversas continuam não só com o PP, mas com outros partidos, né, do mesmo campo, e agora é aguardar. Né? Tem ainda 2 dias, mas eu acho que a chance hoje ela diminuiu bastante.
17: Nos bastidores, porém, um dos principais aliados do senador admitiu à CBN que a campanha já considera difícil reverter tanto a tendência de neutralidade do Republicanos quanto a decisão do Progressistas de não liberar a ex-ministra Tereza Cristina para compor a chapa. As duas articulações estão sendo conduzidas diretamente pelo senador Flávio Bolsonaro. De São Paulo, Bruna Barbosa.
16: 12:25, a gente continua nas eleições. O Igor Cardim tem informações sobre as definições do Republicanos, partido de centro, Podemos também. É aquela história, né, Ricardo Garcia, que a gente já falou aqui e isso está se configurando. Aliás, não sou só eu que estou falando isso. Estamos ouvindo os cientistas políticos, né, já identificando isso há um bom tempo. O Centrão, nesta eleição, não está muito preocupado com a eleição presidencial, não. O negócio deles é o Congresso Nacional. É só a gente olhar o que está acontecendo nos últimos anos, a forma como os congressistas abocanharam o orçamento, e quanto mais eles tiverem, quanto mais deputados tiverem, quanto mais senadores também, aquela parte do dinheiro, né, dos partidos é sempre muito maior. tem o fundo partidário, tem o fundo eleitoral, que é calculado. O fundo partidário, não, mas o fundo eleitoral, ele é calculado de acordo com o número de parlamentares, com a quantidade de votos. E aí eles estão muito mais preocupados em eleger mais deputados, mais senadores. E aí mantém-se a neutralidade para a eleição presidencial, por quê? Aquilo é que a gente sempre lembra aqui. O Centrão está no centro porque é o lugar mais próximo de ir para a direita ou para a esquerda, de acordo com as conveniências. Então, muitos desses partidos simplesmente não vão definir nada em primeiro turno, talvez nem em segundo turno, porque o negócio deles é ficar com quem ganhar. Ah, ganhou você? Tô contigo. Eles estão subvertendo aquela frase icônica: se há governo, sou a favor. Se tem governo, eles são a favor, eles vão pro governo, porque vão se aproveitar das benesses do poder. Infelizmente, é assim que está funcionando já há um bom tempo, desde que a gente não consegue mais identificar, olhando para partidos, vários partidos, às vezes nem qual que é a vertente ideológica do partido. Porque uma hora eles estão no centro, uma hora estão mais para a direita, outra hora estão mais para a esquerda. Parece aquelas birutas de aeroporto que vão se mudando de acordo com o vento. O Igor Cardim tem os detalhes para a gente.
4: O presidente nacional do Republicanos, Marcos Pereira, informou que 17 dos 27 diretórios estaduais do partido defenderam a neutralidade na eleição presidencial, o que inviabiliza, neste momento, o apoio da legenda à chapa de Flávio Bolsonaro à presidência. A convenção nacional da sigla está marcada para esta terça-feira. Com a posição do Republicanos, a atenção do PL se volta para o Podemos. A direção nacional da legenda se reuniu nesta segunda-feira para definir o posicionamento da disputa presidencial e discutir uma possível participação na chapa de Flávio. Nos bastidores, o nome da presidente do partido, deputada Renata Abreu, ganhou força como alternativa para a vaga de vice. A parlamentar passou a ser considerada uma das principais opções diante das dificuldades para viabilizar outros nomes que vinham sendo negociados pela campanha, como a ex-ministra Tereza Cristina, do PP, e a ex-presidente da Caixa, Daniela Marques, do Republicanos. As convenções das legendas podem ser realizadas até a quarta-feira, o que, na prática, é o limite para o senador obter apoio dos partidos. Por isso, Flávio Bolsonaro dedicou toda a agenda desta semana às negociações políticas. Caso Flávio não consiga coligar com um partido aliado, o PL estuda algumas opções dentro da própria legenda para vice. Entre eles, o senador Rogério Marinho, que é coordenador de campanha, ou a deputada Priscila Costa, do Ceará, pivô da rusga pública entre Flávio e Michele Bolsonaro. Com colaboração de Bruna Barbosa, de Brasília, Igor Cardim.
16: 30 minutos agora desta terça-feira.
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0: Terça-feira, 4 de agosto de 2026. O ex-chefe de gabinete do presidente Lula, Marco Aurélio Santana Ribeiro Marcola, confirmou ter recebido um empréstimo pessoal da empresária e lobista Roberta Luxinger. A informação foi revelada pelo portal Poder 360 e confirmada pelo comentarista da CBN, colunista do Globo, Lauro Jardim. A empresária investigada pela Polícia Federal no âmbito das apurações sobre fraudes e irregularidades no INSS. Em nota, Marcola negou qualquer irregularidade no ato e afirmou que a operação financeira já foi integralmente quitada, embora não tenha especificado o valor ou a data em que a transação ocorreu. A senadora Tereza Cristina, do Progressistas, declarou que ainda enxerga a chance de ser indicada como vice-presidente na chapa de Flávio Bolsonaro, do PL. A parlamentar admitiu que as possibilidades possam ter diminuído depois que o partido optou por permanecer neutro na eleição presidencial. O cenário permanece em aberto até a confirmação final das candidaturas prevista para esta quarta-feira. O ex-presidente do Supremo, Luiz Roberto Barroso, está internado em São Paulo após sofrer intoxicação alimentar causada por uma bactéria durante viagem acadêmica à França. Segundo a assessoria do ministro aposentado, o quadro provocou um processo de desidratação e acabou afetando os rins do magistrado. Barroso apresenta boa evolução clínica e deve ter alta nos próximos dias. Horário de Brasília, 12:32.
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0: Meia-noite 33, e olha, mais um inquérito investigando o filho do presidente Lula, o Fábio Luiz Lula da Silva. Quem traz os detalhes é o Felipe Igreja.
2: A Polícia Federal pediu a abertura de um terceiro inquérito para apurar condutas de Fábio Luiz Lula da Silva, o Lulinha, filho do presidente Lula. Na semana passada, o ministro André Mendonça, do Supremo Tribunal Federal, havia autorizado já a abertura de outros dois inquéritos para apurar suspeitas de envolvimento entre Lulinha e o careca do INSS em negócios com cannabis medicinal junto ao Ministério da Saúde e outro para apurar tráfico de influência do filho de Lula junto à data Prévia. Agora, a ideia é investigar uma suspeita de tráfico de influência para saber se Lulinha se aproveitava da condição para favorecer empresas parceiras junto ao governo. A defesa do empresário reclama de pesca probatória por parte da Polícia Federal e de uso eleitoral da instituição. O advogado Marco Aurélio de Carvalho diz que não encontraram nada contra Lulinha na apuração do escândalo do INSS, mas que parcelas da Polícia Federal atuam para prejudicar o presidente Lula na disputa eleitoral. Segundo Marco Aurélio, a defesa de Lulinha vai pedir medidas por parte do Ministério da Justiça, pasta responsável pela PF.
3: Nós vamos pedir providências enérgicas para apurar, enfim, essa verdadeira pesca probatória. Polícia Federal, parte dela, é importante dizer mais uma vez, a gente respeita muito a instituição, ela está promovendo uma espécie de estratégia da tentativa e do erro, é uma melhor de três. Eu não achei nada aqui, eu vou procurar ali. Isso é proibido, isso nos remete ao que houve de pior na história do nosso sistema de justiça na época da finada Operação Lava Jato.
2: Ainda segundo o advogado, não está descartada a possibilidade de retorno de Lulinha ao Brasil, para que ele possa responder aos processos e prestar depoimento. Segundo Marco Aurélio de Carvalho, a defesa não tem uma data ainda para isso, mas o filho do presidente poderia voltar ao Brasil em questão de dias. De Brasília, Felipe Igreja.
0: Bom, é importante que haja as investigações, a gente tem destacado aqui até mesmo para benefício do presidente Luiz Inácio Lula da Silva, que é candidato à reeleição, porque a manutenção dessa névoa, dessa dúvida em relação à culpa ou não do filho dele, né, não há dúvida nenhuma que acaba prejudicando a campanha do presidente Lula. E o próprio presidente Lula já disse, se o meu filho deve alguma coisa, ele vai ter que pagar. Agora, essa história aí do advogado, porque é pesca probatória, porque está sendo perseguido político, isso a gente está ouvindo de todos os lados. É o que a gente mais ouve neste nosso Brasilzão, né, Ricardo Garcia? Pessoas sendo investigadas, condenadas, e aí é sempre a mesma ladainha, né? Não, porque isso é perseguição política. E o que a gente tem visto por parte da Polícia Federal, e eu tenho destacado aqui, historicamente, a Polícia Federal agindo de forma totalmente independente. Né? É só olhar as pessoas que estão sendo investigadas, punidas, condenadas nos últimos anos. Pessoas oriundas de todos os espectros políticos possíveis e imagináveis, partidos. Quer dizer, a gente não pode demonizar a política, eu sempre deixo muito claro isso. Agora, não há dúvida nenhuma que estamos passando por um momento muito conturbado e, por isso, a Polícia Federal está trabalhando e muito. Então, essa ladainha, essa narrativa de que é uma perseguição política que a gente ouve de todos os lados, não nos parece verdadeira. Não nos parece verdadeira. Vamos aguardar as investigações que, repito, é importante que isso seja aclarado. Talvez não vá acontecer antes das eleições, ou quase com certeza, porque estamos aí na proximidade do pleito, mas é importante que isso seja investigado, porque até duas semanas atrás estava tudo sob sigilo, não sabia exatamente o que estava acontecendo em relação ao filho do presidente, né? Apenas os fatos que já foram divulgados, né? De ele ter viajado, né? Lá com o responsável lá pela investimentos em cannabis, né? E aí isso tudo levantou, obviamente, dúvidas em relação ao que pode ter acontecido. Investigação, suspeitas de que teria recebido propina, mesada de 300 mil, né? Então isso tem que ser investigado, não há dúvida nenhuma.

9h39, a gente vai agora abrir espaço para o João Rosa, tem informações sobre o retorno dos trabalhos no Poder Judiciário. E é importante, né, porque o presidente do Supremo Tribunal Federal parece que está quase que isolado lá nesta tentativa de buscar a elaboração de um código de ética, né? Mas extremamente necessário. Um código de ética que já existe para magistrados de primeira, de segunda instância, mas que não sabemos por quê, para os ministros do Supremo Tribunal Federal, do STJ, também lá do Superior Tribunal Militar, não há código de ética. Então, vamos ver se vai andar isso daí, né? Porque o próprio Conselho Nacional de Justiça também já retoma aí discussão para mudanças nas regras para juízes, porque o que a gente tem visto nos últimos meses realmente não nos traz nenhuma alegria em relação ao nosso poder judiciário, muito pelo contrário, né? Começa a se abrir aí dúvidas em relação à isenção ou não desses juízes, quando o contato, por exemplo,

0: que governadores e prefeitos tivessem a prerrogativa de determinar as medidas de isolamento durante a pandemia, o que salvou muitas vidas. Agora, o que está acontecendo no Supremo Tribunal Federal, isso não sou eu que estou dizendo, é só olhar as pesquisas, a forma como a população enxerga o Supremo neste momento, pesquisas indicando aí que 60% da população não confia no Supremo Tribunal Federal. Obviamente que isso é extremamente ruim, extremamente ruim. A gente vai falar sobre esses assuntos daqui a pouco com o professor Pierpaolo Bottini. Mas quem traz para a gente os detalhes agora é o João Rosa, dessa tentativa aí do Conselho Nacional de Justiça discutir mudanças em relação à conduta dos magistrados.
1: A proposta do presidente do Supremo Tribunal Federal, o ministro Edson Fachin, para prevenir os conflitos de interesses na magistratura inclui regras para participação em eventos, recebimento de presentes e atividades privadas. A resolução será apresentada na sessão desta terça-feira do Conselho Nacional de Justiça e uma consulta pública será aberta para que os tribunais e entidades apresentem sugestões no prazo de 60 dias. A CBN teve acesso à minuta de resolução. A política estabelece diretrizes para que os tribunais de todo o país identifiquem situações que podem colocar a imparcialidade de juízes e desembargadores em xeque. Entre os casos que vão precisar de atenção estão a participação em eventos patrocinados, recebimento de presentes e benefícios, relações com grandes litigantes, além do uso de informações obtidas em razão do cargo. Como um tipo de código de conduta, o texto prevê ainda o mapeamento de vínculos familiares que possam comprometer a imparcialidade dos juízes. Apesar disso, a resolução não será aplicada aos ministros do Supremo Tribunal Federal, já que o STF não está subordinado ao Conselho Nacional de Justiça. Na retomada dos trabalhos após o recesso, Fachin ponderou que a corte não está imune a críticas e ressaltou que os questionamentos feitos dentro dos limites democráticos fortalecem a instituição.
2: É oportuno também reafirmar que a força institucional do Supremo Tribunal Federal não reside em ausência de crítica, e sim na capacidade de conviver com ela, sem perder a serenidade necessária ao exercício da função jurisdicional. Um tribunal constitucional que decide todos os dias temas de grande repercussão social, há de aceitar como natural que suas decisões sejam debatidas, analisadas e, por vezes, contestadas pela opinião pública.
1: Nos últimos anos, o Supremo vem sendo alvo de críticas relacionadas à atuação dos ministros, principalmente por suspeitas de conflitos de interesse e pela participação em eventos. Diante desse cenário, Fachin também tem defendido a criação de um código de ética específico para os ministros do STF, mas enfrenta resistências internas. De Brasília, João Rosa.
0: A questão das palestras, por exemplo, que são dadas por ministros do Supremo, é algo que chama demais a atenção. Porque eles querem nos fazer crer que trata-se de aula, né, Ricardo Garcia? Porque a lei da magistratura deixa muito claro que o magistrado, e eles são magistrados, não pode ter outro tipo de atuação que não seja lecionar, dar aulas. Agora, palestra é uma coisa. A aula é outra, né? Não tem hora-aula de 30 mil, 40, 50 mil reais, que é o que eles recebem em média para dar uma palestra. A hora-aula no Brasil é 50, 70, 100, dependendo da instituição, se for aquelas instituições top e tal, talvez seja um pouco mais. Mas não chega a 1.000, 2.000, muito menos a 30, 50 mil. Então uma coisa é aula, outra coisa é palestra. Esse é um dos aspectos que, é claro, tem que ser abordado. E o outro que eu destaco com o professor Pierpaolo, essa história de férias de 2 meses para a magistratura, para o Ministério Público, que é um absurdo total, seja mantido ao longo das últimas décadas. Porque a Constituição é muito clara quando diz que todos são iguais perante a lei. Mas parece que eles são mais iguais

algum momento isso seja alterado. E a gente vai continuar falando aqui, nosso jus esperneandi, o direito de espernear. Agora, é lamentável, né, que o Conselho Nacional de Justiça esteja estudando essas mudanças, porém, né, as Cortes Supremas não estão subordinadas a esse Conselho. É por isso que o Código de Ética já existe para juízes de primeira, segunda instância, mas não atinge os ministros. E está lá, né, o ministro Edson Fachin, a Carmen Lúcia também apoiando, né, mas talvez só os dois, esse Código de Ética que, para o ministro Alexandre Moraes, ele já disse isso com todas as letras. Segundo ele, não há nenhuma necessidade de um código de ética. Mas a opinião dele não parece coincidir com a da maioria dos brasileiros, principalmente depois que soube-se que a mulher dele tinha um contrato de 129 milhões de reais com o Vorcaro, o Banco Master, né, que acabou não se configurando integralmente, porque o banco foi liquidado, mas receberam lá cerca de 80 milhões de reais, mais de 3 milhões por mês, né, e não se sabe exatamente ainda para quê, porque não há discriminações dos serviços, né, e aí quando houve a discriminação, o Jornal Estado de São Paulo fez lá um levantamento, e aquilo que foi relatado pela mulher do Alexandre Moraes, de acordo com as bancas que foram consultadas pelo Jornal Estado de São Paulo, mais de 10, dava mais ou menos 10% do valor. Ah, tantas audiências, tantos pareceres, isso, aquilo, tal, dava ali uns 8 milhões de reais, não 80 milhões. Então, obviamente que isso, né, abre-se uma suspeita, como abre-se suspeita também em relação ao ministro Dias Toffoli, as ligações também com o Vorcaro. E lá atrás, eu destaco isso quando entrevisto o professor Pierpaolo Bottini, daqui a pouco a gente vai levar a entrevista ao ar, porque o professor Pierpaolo defendeu a JIF, defendeu o Banco Master também durante um tempo, e eu destaco com ele esse aspecto, lembrando o Dias Toffoli lá atrás, né, o Dias Toffoli que passou a sua caneta revisora, né, nas condenações da Lava Jato, né, e simplesmente anulou uma multa de 10 bilhões de reais que tinha sido imposta à JIF. Simplesmente anulou a multa. E aí, coincidentemente, viu, Ricardo Garcia? Coincidentemente, quem era a advogada da JIF naquele momento? Olha só, a esposa do Dias Toffoli. Então, essas ligações chamam demais a atenção. E a gente espera que em algum momento, isso seja proibido. Porque para nós que somos leigos, né, no direito, para nós que somos cidadãos e cidadãs, pagamos os nossos impostos, a gente vê uma coisa dessa e começa a achar meio estranho, né? E para um juiz, um magistrado do Supremo Tribunal Federal, tem que valer aquela lei da mulher do César, né, Ricardo Garcia? Não adianta apenas, entre aspas, ser honesto, tem que parecer honesto também. E aí, quando começam a surgir dúvidas em relação à atuação de ministros, obviamente que isso é péssimo para o nosso Estado democrático de direito. E essas dúvidas têm que ser aclaradas. Faltam 9 minutos para 1 da madrugada, vamos abrir espaço para Rani Veloso, tem informações aí sobre esse imbróglio envolvendo o Javier Milei e o governo brasileiro. Javier Milei já deu provas, né, e vem dando, né, uma atrás da outra, que não tem o mínimo conhecimento do que deve ser a atuação de um chefe de Estado ao defender os interesses do seu país. Porque está colocando questões ideológicas, políticas, pessoais à frente dos interesses argentinos. Felizmente, o governo brasileiro está sabendo como agir, não está escalando esse problema. Que Brasil e Argentina têm interesses comuns históricos, infelizmente prejudicados, não só

0: entre Brasil e Argentina, mas na América Latina como um todo, prejudicados por questões políticas. É só ver como o Mercosul, que foi criado lá na década de 90, não avançou o que poderia ter avançado, principalmente, né, por conta destas questões. É onda cor-de-rosa, depois vem onda azul, os governos não se entendem, colocam questões ideológicas à frente dos interesses das nações, e aí quem perde é a população desses países. Porque, obviamente, né, a gente tem destacado sempre aqui, né, Ricardo Garcia, né, que chefes de Estado e países não têm amigos, têm interesses, mas quando há um interesse comum ideológico, uma convergência ideológica entre chefes de Estado, obviamente que isso pode ajudar, não há dúvida nenhuma. Agora, quando não há essa convergência, não pode atrapalhar, não deve atrapalhar, né? É o que o presidente Lula tem feito, né? O presidente Lula tem essa condição de saber que os interesses do Estado estão à frente dos interesses ideológicos. Ele deixou isso muito claro quando foi à Itália lá, encontrou-se com a Meloni e deixou isso muito claro. Olha, o espectro ideológico dela é diferente do meu, mas isso não impede que eu trate com ela como chefe de Estado e defenda os interesses do meu país, exercendo aí a diplomacia presidencial, que é importante. A diplomacia exercida principalmente por embaixadores, por diplomatas, obviamente, que pode nos ajudar muito. Mas quando há uma diplomacia presidencial também, isso facilita as coisas. E o que o Milei está fazendo é a antidiplomacia presidencial em relação ao Brasil. Rani Veloso tem os detalhes.
1: O Ministério das Relações Exteriores atua nos bastidores após novos ataques do presidente da Argentina, Javier Milei, contra o presidente Lula. Segundo fontes do Itamaraty à CBN, a diplomacia brasileira vai primeiro analisar a íntegra da entrevista concedida por Milei neste domingo e manter a situação sob monitoramento. Enquanto isso, o embaixador do Brasil na Argentina, Júlio Bittelli, permanece no Brasil sem previsão de retorno. O governo Lula decidiu que não haverá uma resposta institucional imediata, com o objetivo de evitar confrontos verbais diretos com a direita. A orientação inicial do Palácio do Planalto é ignorar as declarações e não dar palanque político às provocações. Pode até sair uma nota via Itamaraty nos próximos dias, mas o que o governo não quer é que Lula se rebaixe ao nível de Milei. Neste domingo, em entrevista à emissora de TV argentina LN+, Javier Milei voltou a chamar Lula de ladrão e corrupto, além de questionar as decisões judiciais que anularam as condenações do presidente brasileiro. O argentino afirmou que suas palavras foram espontâneas e minimizou os ataques, dizendo que agressivo é o ato de roubar e não chamar alguém de ladrão.
2: Lo liberaron por una falla en el procedimiento, no por ser inocente. Por lo tanto, es ladrón y es un corrupto.
1: O senador Flávio Bolsonaro deu parabéns a Milei ao afirmar que o argentino retribui ao que ele chamou de tentativa de interferência de Lula nas eleições de 2023 na Argentina, ao disponibilizar uma equipe especializada contra fake news para o rival de Milei, Sérgio Massa. A fala foi ao ar no programa Canal Livre da Band.
3: Milei, parabéns, porque você falou tudo, né, que muitos brasileiros gostariam de falar ali, porque o comunismo é esse mal mesmo, né, o que gera de consequência para qualquer lugar por onde ele passa é miséria. É violência, é perseguição, é fome, é tudo, desesperança, é falta de emprego, é afugentamento de investidores.
1: O clima entre os dois países já estava tenso desde a semana retrasada, quando Milei ofendeu Lula durante a Convenção Nacional do PL em São Paulo, que lançou Flávio Bolsonaro como candidato à presidência da República. Na ocasião, o Brasil reagiu e convocou o embaixador argentino em Brasília para manifestar repúdio formal às declarações consideradas sem precedentes. E chamou de volta ao país o embaixador brasileiro em Buenos Aires para consultas. Apesar de inicialmente tentar ignorar Milei ao responder com a pergunta quem é esse cara, Lula chegou a classificar a vinda de Milei ao Brasil como uma pataquada, afirmando que manterá uma postura de chefe de Estado e não responderá com ódio. De Brasília, Rani Veloso.
0: Faltam 4 minutos agora para 1 da madrugada. Vamos abrir espaço para Karen Lemos, tem as últimas informações sobre o conflito no Oriente Médio.
4: Menos de 24 horas depois de expressar otimismo de que um acordo para reabrir o Estreito de Hormuz estava próximo, o presidente dos Estados Unidos, Donald Trump, voltou a atacar o regime iraniano nesta segunda-feira, lançando dúvidas sobre a capacidade de fechar um acordo para pôr fim à guerra, mas garantindo que as conversas com o regime dos ayatolás continuam acontecendo. Em entrevista para jornalistas na Casa Branca, Trump disse que o governo enfrenta um desafio de comunicação porque há negociações em curso, mas também existe uma resistência por parte dos iranianos em admitir formalmente essas conversas.
5: No momento, nós estamos conversando, atendendo a uma solicitação iraniana e apoiada pela Arábia Saudita, pelos Emirados Árabes Unidos e pelo Catar, e diversos parceiros regionais com os quais mantemos relações cordiais. Todos esses líderes solicitaram que oferecêssemos ao Irã uma última oportunidade. É a última chance, e isso não é algo que acontece sempre. Essa é a última chance.
4: O presidente americano também se manifestou na rede Truth Social. Ele escreveu que as lideranças iranianas são inacreditavelmente dissimuladas ao negarem que há uma negociação em andamento. A mensagem de Trump escancara novamente a instabilidade das negociações de paz no conflito no Oriente Médio. Trump parecia confiante de que as conversas trariam resultados. No domingo, ele sinalizou que um acordo sobre o Estreito de Hormuz já estava fechado e que, em breve, firmaria também um entendimento sobre o programa nuclear do Irã. O governo iraniano prontamente negou que está negociando com os Estados Unidos e afirmou, em vez disso, estar em conversas com Oman para estabelecer uma rota segura para as embarcações no Estreito de Hormuz. Trump fez alusão a essas alegações na postagem, dizendo que o Irã estava oferecendo a conversa fiada de sempre, ao dizer que o Estreito de Hormuz será operado por eles, quando o segundo republicano já é completamente controlado pela Marinha dos Estados Unidos. Trump acrescentou ainda que o bloqueio americano aos portos do Irã vai continuar, a menos que haja um acordo ou uma rendição total. A negociação ocorre após Donald Trump confirmar a suspensão temporária de ataques aéreos de grande escala contra alvos militares iranianos. De São Paulo, Karen Lemos.
0: Meia-noite 59, obrigado a você que nos acompanha aqui no CBN Madrugada. João de Leblon, Regis, Santa Catarina. Obrigado pela mensagem. Almir Leite de São Paulo está conosco também. Obrigado pela companhia. O bom dia que chega de Chico Eliseu de Custódia, Pernambuco. Também Cláudio Vinícius de Curitiba manda também a sua mensagem. Zé Ferreira, Vila Velha, Espírito Santo, também participando via WhatsApp pelo 11 999 11 9981. Obrigado pela participação também via YouTube, pessoal que está trocando ideias aqui no nosso chat democrático. Renato Pereira, Célio Castro, tá, Cristiane também está por aqui participando, Francisco Silva de Parnamirim, no Rio Grande do Norte. Obrigado ao Francisco Costa, também trocando ideias, Ribamar Leite do Amapá. Brasilzão, viu, Ricardo Garcia? Sempre conosco aqui no YouTube, acompanhando as imagens do estúdio também. Via e-mail você pode participar, é só entrar no site cbn.com.br ou então via Instagram. Estamos aqui no Instagram, no @phcgalvão, repetindo, @phcgalvão. Você pode participar sempre pelo Instagram. E agradeço aqui o contato do Dr. Estevão Zizi, está sempre conosco. Isilda Guerra, Isildinha Guerra, manda também a sua mensagem. O Didi de Minas Gerais, também sempre participando via Instagram no @phcgalvão. E obrigado também a mensagem que chega aqui do nosso ouvinte Joaquim Júnior, Josimar Costa. Quem está chegando também no nosso Instagram, a gente agradece demais a companhia. 1h01, Edmilson Fernandes já está por aqui.
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0: Terça-feira, 4 de agosto de 2026. Os ferroviários de três linhas de trens em São Paulo entraram em greve no início desta madrugada. A paralisação atinge as linhas 11 Coral, 12 Safira e 13 Jade e será por tempo indeterminado. A greve é um protesto contra as falhas apresentadas pela Trivia Trens após a empresa assumir a concessão das linhas que eram operadas pela CPTM, a companhia estadual. As três linhas juntas transportam cerca de 850 mil passageiros por dia. O Tribunal Regional do Trabalho determinou a operação de 80% do efetivo nos horários de pico e de 60% nos demais períodos. Em caso de descumprimento, o TRT fixou uma multa diária de R$400 mil ao Sindicato dos Ferroviários. O patrimônio declarado à Justiça Eleitoral pelo senador Jacques Wagner, do PT, aumentou 630% em 8 anos. A fortuna do senador saltou de R$3.300.000 em 2018 para R$24.500.000 nas eleições deste ano. A revelação do aumento patrimonial ocorre em meio aos desdobramentos da Operação Compliance Zero da Polícia Federal, que apura suspeitas de recebimento de vantagens indevidas ligadas a empresários do Banco Master. O parlamentar nega qualquer irregularidade e afirma que comprovará a legalidade dos bens. O governo de Ceuta busca aumentar a capacidade de acolhimento após a chegada de um grande número de imigrantes que cruzaram a fronteira entre Marrocos e Espanha. As medidas abrangem a reestruturação de instalações, adaptações de um edifício industrial e de um armazém para acomodar mais de 800 crianças desacompanhadas. Mais de 80 pessoas morreram na travessia. Hora de Brasília, 1:03.
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0: Muito bem, aqui no CBN Madrugada, espaço para a gente falar de temas muito importantes na área jurídica. Tivemos nesta segunda-feira o retorno das atividades do Judiciário. O presidente do Supremo, Edson Fachin, falou de diversos temas, né? Afirmou que os ministros analisam temas de grande repercussão social e por isso devem aceitar que suas decisões sejam debatidas e contestadas pela opinião pública. Segundo ele, as críticas fortalecem a democracia. E entre os temas que com certeza serão debatidos aí nos próximas semanas, nos próximos meses, está a possibilidade de criação de um código de ética na Suprema Corte, como já existe para juízes de primeira instância. Eu recordo aqui, professor Pierpaolo Bottini, que está conosco aqui no CBN Madrugada, que recentemente o ministro Alexandre de Moraes disse que não há a mínima necessidade desse código. E o ministro Fachin disse que ou nos autolimitamos ou poderá haver limitação de um poder externo. Professor Pierpaolo Bottini, advogado criminalista, professor de direito da USP, muito bom dia, é um prazer tê-lo conosco aqui na CBN.
1: Bom dia a todos que nos ouvem nessa madrugada.
0: Queria saber da sua opinião sobre a necessidade, a conveniência de um código de ética para o Supremo Tribunal Federal, professor.
1: Veja, é sempre importante que todos os agentes de Estado, né, que representam os poderes da República, eles pautem a sua conduta pela transparência, pela probidade, né, por prestação de um bom serviço. Agora, eu acho que essa discussão, uma discussão válida, uma discussão importante, mas talvez fazer essa discussão nesse semestre, onde nós estamos no período pré-eleitoral, onde os ânimos estão acirrados, onde há uma polarização muito grande da sociedade, talvez isso contamine um pouco essa discussão com propósitos eleitorais. Então, eu acho que é um debate que pode ser feito, é um debate que merece ser feito, mas talvez no momento de um pouco mais de serenidade, talvez num momento pós-eleitoral, onde esse debate, essa discussão seja feita com calma, e não só para os membros do Poder Judiciário, mas eu acho que todos os representantes da alta cúpula do poder, que administram recursos públicos ou que exercem funções públicas, devem estar incluídos nesse debate. Então, eu acho que é um debate, inclusive, mais amplo do que em relação a só o Poder Judiciário.
0: Bom, além dessa questão do Código de Ética, professor, o Conselho Nacional de Justiça vai começar a discutir esta semana uma proposta para criar uma política nacional de prevenção de conflitos de interesse no judiciário. O texto prevê algumas regras aí sobre participação de magistrados em eventos patrocinados, recebimento de presentes e também relacionamento com grandes litigantes. Nós tivemos recentemente diversos episódios relacionados a ministros do Supremo tendo ligações diretas com integrantes de empresas que estão sendo julgadas no Supremo Tribunal Federal, a questão da participação também em eventos, palestras. Como é que o senhor vê essa questão, professor?
1: Veja, toda essa discussão é uma discussão que deve ser feita, né? Hoje já existe no Código de Processo Civil, no Código de Processo Penal, uma série de regras que impedem juízes de atuarem em casos de parentes, de pessoas com que eles tenham relacionamento mais íntimo, uma amizade mais íntima, proíbe o magistrado de ter qualquer interesse comercial na causa que ele julgue, proíbe o magistrado de ter qualquer outro tipo de remuneração que não a remuneração como professor, além da remuneração como magistrado. Então, hoje nós temos uma série de regras, que são regras, inclusive, bastante rígidas, sobre impedimento, sobre suspeição, sobre quando o magistrado pode ou não pode atuar no caso. O que é importante é que essas regras sejam cumpridas. O que é importante é que, sempre que o magistrado tiver essa relação, e veja, o magistrado é alguém, o juiz é alguém que está na sociedade, ele tem relações, né? A gente não pode imaginar que o juiz vive numa torre de marfim sem relações. Então, sempre que ele tem uma relação mais próxima com alguém, mais próxima com uma causa, ele precisa se declarar suspeito, se declarar impedido. Então, essas regras existem, elas precisam ser aplicadas, mas, claro, nada impede que você que estabeleça diretrizes, que estabeleça formas, inclusive, de assegurar o cumprimento dessas regras existentes. Então, acho que o CNJ pode, sim, pensar em formas de desmiuçar, de aproximar, mas é importante que as pessoas saibam que hoje você já tem uma série de leis que tratam desses casos e impedem que magistrados atuem nesse tipo de situação, nesse tipo de julgamento. Então, essa imparcialidade tem que ser assegurada. A pessoa que está sendo julgada, ela tem que saber que aquele juiz que a julga, que aprecia o seu caso, ele não tem nenhum relacionamento com a outra parte, nenhum interesse naquela causa. Então, isso é importante que seja assegurado pela lei e pela prática judiciária cotidiana.
0: Agora, professor, na prática, quem acompanha as notícias percebe que isso não está acontecendo, né? Até eu vou citar dois casos aqui, o senhor chegou a defender, né? JIF também, Vorcaro, então fique à vontade aí para responder o nosso questionamento, mas o fato, professor Pierpaolo Bottini, no caso, por exemplo, do ministro Dias Toffoli, né? Ele proferiu decisões favoráveis à JIF recentemente, né? Lá atrás, no passado, recente, enquanto a esposa dele advogava para o grupo JIF. E a nossa ouvinte, está acompanhando aí todo o caso do Banco Master e viu a relação do ministro Alexandre Moraes, da esposa do ministro Alexandre de Moraes, que havia fechado um contrato de 129 milhões de reais com o banco do Vorcaro e acabou não recebendo esse valor, parece que recebeu cerca de 80 milhões, porque o banco foi liquidado. Essa proximidade com esposas de ministro do Supremo Tribunal Federal não levanta suspeitas, professor?
1: Veja, como você mesmo disse, se você tem esposas ou parentes que advogam e nada impede que parentes de ministros advoguem, né? Isso faz parte da atividade. O que é importante é que aquele que vai julgar, aquele que tem relação de parentesco com o advogado, ele não julgue casos em que esse advogado não atue. Então, isso é uma regra, como eu já disse, que já existe no Código de Processo Civil e no Código de Processo Penal. Então, se a esposa de um ministro ou se um parente de um ministro atua num caso específico, esse ministro, esse juiz, ele não pode participar desse julgamento. Então, esse é um ponto importante. Agora, é preciso ver se é exatamente na mesma causa, é preciso ver se existe essa relação, se existe esse interesse. Tudo isso precisa ser apurado. E aí, mais uma vez, existem regras para isso, essas regras estão em vigor e é preciso que os tribunais avaliem se existe ou se não existe esse impedimento e essa suspeição. Mas o que eu acho importante destacar é que essa vedação já existe na nossa legislação, ela não é algo que não está previsto, algo que precisa ser apresentado, né? Ela já existe e ela tem que ser aplicada se no caso concreto existir a constatação desse interesse, dessa relação, se for a mesma causa, se for a mesma situação.
0: Eu trago essas questões, professor Pierpaolo Bottini, jurista Diego Werneck Argueles, que é, sem dúvida, um dos principais pesquisadores do Supremo Tribunal Federal, publicou uma obra recentemente em que ele fala que os ministros do Supremo têm dado, nos últimos anos, farto material para questionamentos de sua imparcialidade. E sempre que eu falo do Supremo aqui, professor Pierpaolo, eu destaco a importância de a gente não demonizar a instituição, né? Porque ressalto sempre a importância do Supremo no passado recente, quando da tentativa de golpe pelo ex-presidente Jair Bolsonaro e seu grupo, a atuação do Supremo acho que nos livrou, né, dessa quebra institucional. Lembro do Supremo também na questão da pandemia, quando passou para prefeitos e governadores a prerrogativa de determinar as medidas de isolamento. Isso, sem dúvida, salvou muitas vidas. Agora, quando o professor Argueles, né, fala que há diversos motivos aí para que a gente acredite na imparcialidade dos ministros, cria-se uma névoa aí, uma situação que é bastante prejudicial ao Poder Judiciário, não é, professor?
1: Veja, isso é importante o que você mencionou, né? E é importante separar essa discussão, né? Quando a gente fala do Supremo Tribunal Federal enquanto instituição, a gente está falando de, evidentemente, de um órgão que é constituído de seres humanos, de pessoas que, mais uma vez, elas têm uma vida social, elas têm as suas relações de parentesco, ela tem as suas relações de amizade, mas a instituição é uma instituição muito importante, fundamental, inclusive, para limitar o exercício dos outros poderes, né? Então, quando o poder executivo se excede, como aconteceu, né? Quando há uma omissão dos outros poderes, por exemplo, no caso da pandemia, ou, por exemplo, para regulamentar os excessos das emendas parlamentares, a gente tem visto o Supremo Tribunal Federal trabalhando nesse sentido, regulamentando os vencimentos excessivos de alguns funcionários públicos também. Então, a gente tem uma instituição que tem funcionado, que tem dado algumas respostas. Agora, é claro, ela é feita de seres humanos. E se houver alguma situação em que se perceba a violação de uma lei, a violação de algum dispositivo legal, isso precisa ser discutido por caso concreto e precisa ser reparado. Eu acho que nós temos instrumentos para isso e isso tem sido feito. Mas como o ministro Fachin disse, a instituição ela não está livre de críticas, né? Ou seja, é o papel da imprensa, é o papel dos profissionais que atuam na área jurídica, dos pesquisadores, de levantar todas essas situações, todos esses pontos, apresentar para que eles sejam discutidos publicamente, que esses problemas sejam também resolvidos publicamente através de uma série de medidas. Pode ser alteração legislativa, pode sim ser uma resolução do Conselho Nacional de Justiça. Foi feita uma reforma ampla do Poder Judiciário em 2005, eu participei, eu fui o secretário da reforma do Judiciário num determinado momento, e foram uma série de medidas que foram tomadas para tornar o Judiciário como um todo, o sistema de justiça, mais republicano, mais transparente e mais eficiente. Então, eu acho que é o momento da gente pensar em medidas que façam com que o Judiciário produza aquilo que ele precisa fazer, que é decidir de maneira rápida, de maneira transparente e de maneira republicana.
0: Estamos conversando aqui no CBN Madrugada com jurista, advogado criminalista, professor da USP, Pier Paolo Bottini. Professor, o senhor falou aí na questão da decidir de maneira rápida, né? O que explica um judiciário que é um dos mais caros do mundo, que é lento, né? Há pesquisas com advogados que mostram esta reclamação da lentidão do nosso judiciário. O que explica nesse ambiente juízes, procuradores permanecer tendo 2 meses de férias, sendo que todos os trabalhadores brasileiros têm 1 mês, 30 dias de férias, e está lá na nossa Constituição, que todos são iguais perante a lei. O que explica a manutenção desse privilégio, professor?
1: Então, na verdade, você tocou num ponto muito importante, né? Que é a morosidade. Eu acho que todo mundo que já teve uma causa na justiça sabe que ela demora demais, né? Ela não corresponde as nossas expectativas, e esse é realmente um problema, e a gente precisa entender a razão desse problema para enfrentar ele de uma maneira mais correta. Então, em primeiro lugar, o judiciário não funciona porque tem poucos juízes no Brasil. Isso não é verdade. Nós temos um judiciário com um número bastante adequado de membros, de juízes e de juízes. Segundo, é porque o juiz trabalha pouco. Também não é verdade. É claro que a discussão sobre as férias é uma discussão que tem que ser feita, que merece ser feita, mas o índice de sentenças que um juiz dá por dia, por mês, por ano, é um índice bastante volumoso. Ou seja, você tem uma produção de decisões judiciais bastante volumosa. Então, quer dizer, por que mesmo assim demora tanto, né? Se você tem um número de juízes adequado, se eles decidem de maneira volumosa, por que a gente tem essa morosidade tão grande? E aí uma das constatações aí, estatísticas, é porque você tem um grau muito grande de litigiosidade no Brasil. Ou seja, você tem um volume muito grande de processos, o que não significa um amplo acesso à justiça. É que quando a gente fala, olha, o problema do judiciário brasileiro é que tem muito processo, parece que a justiça é totalmente acessível a qualquer brasileiro. Não é verdade. A verdade é que poucas pessoas usam demais o poder judiciário. E aí, quando eu falo poucas pessoas, eu estou falando de poder público, União, Estados e Municípios, eu estou falando de algumas concessionárias de serviços públicos, eu estou falando de algumas instituições financeiras que acabam ocupando o poder judiciário como uma forma de, muitas vezes, não cumprir com as suas obrigações, como uma forma de postergar o pagamento de suas dívidas e assim por diante, ou de não cumprir as suas obrigações perante o consumidor. Então, o que a gente tem hoje é um judiciário, de certa forma, capturado por algumas instituições, por alguns órgãos, e utilizado de uma maneira muito, muito excessiva por esses órgãos, por essas instituições. Então, uma reforma para transformar o judiciário em algo mais rápido e eficiente passa por nós identificarmos esse volume muito grande de ações, quais são essas ações, quais são esses entes, e buscar formas de reduzir essa litigiosidade, através de acordo, através de dificultar ou de tornar mais oneroso o acesso dessas pessoas à justiça. Então, nós precisamos pensar formas de reduzir essa litigiosidade excessiva dessas poucas pessoas, até para abrir espaço para que mais brasileiros possam levar suas causas para a justiça e para que eles possam ver essas causas resolvidas de uma forma mais rápida.
0: Para a gente fechar a nossa conversa, professor Pierpaolo Bottini, queria saber sua opinião sobre a possibilidade de se instituir um mandato para os ministros do Supremo Tribunal Federal, que é um outro tema que tem sido debatido nos últimos tempos. Se a gente olhar aí o ministro Dias Toffoli, Zanin, que chegaram novinhos lá na faixa dos 30 e tantos no Supremo, vão permanecer mais de 30 anos até chegarem aos 75. Qual a sua opinião sobre a possibilidade de instituição de um mandato para esses ministros?
1: Veja, eu acho que todas essas discussões são válidas, né? A gente precisa ver como é que funciona nos outros países as experiências boas e ruins, né? Então, a gente fala muito nos Estados Unidos, por exemplo. Nos Estados Unidos, ao contrário do Brasil, o ministro da Suprema Corte, ele pode ficar lá até o momento em que ele morre, né? Então, você enquanto o ministro aguentar e tiver capacidade de trabalhar, ele fica lá, não existe sequer idade máxima. Outros países trabalham, sim, com mandato. Então, eu acho que existe uma série de possibilidades. Acho, sim, que o tempo do ministro do Supremo teria que ser um pouquinho menor, mais reduzido. Existem várias possibilidades. Uma é o mandato, como você disse, mas também há em discussão no Senado uma hipótese de você aumentar a idade mínima, ou seja, você permitir que sejam candidatos ao Supremo ou elegíveis ao Supremo pessoas com uma idade mínima maior, né? Hoje, qualquer cidadão brasileiro com mais de 35 anos pode ser indicado para o Supremo Tribunal Federal, desde que ele tenha formação jurídica e reputação ilibada. Então, uma das ideias é talvez você aumentar essa idade mínima, até para você ter uma experiência maior, um tempo maior de exercício de profissão daquela pessoa que vá ao Supremo Tribunal Federal. Eu acho que talvez essa seja uma saída interessante, né? Que no fundo acaba sendo algo muito próximo do mandato, porque se você aumenta a idade mínima e você já tem uma idade máxima, você acaba tendo um período ali em máximo em que aquela pessoa pode ficar no Supremo Tribunal Federal. Então, eu acho que essas são medidas interessantes e que sim, merecem ser discutidas de forma democrática no Congresso Nacional.
0: Professor Pierpaolo Bottini, muito obrigado pela gentileza aqui com a CBN, um bom dia e até uma próxima oportunidade, professor.
1: Bom dia a você, bom dia a todas e a todos que nos ouvem.

0: 1:23, mais uma vez, muito obrigado a você que nos acompanha aqui no CBN Madrugada com o Ricardo Garcia aqui na mesa de som. Nós vamos juntos, hein? Até às 5 horas da manhã. Vamos abrir espaço para o Pedro Pupulin, tem informações sobre eleições em São Paulo. E olha só, hein, Datena, José Luiz Datena participando aí do programa de governo da candidatura de Fernando Haddad ao governo de São Paulo.
1: O candidato do PT ao governo de São Paulo, Fernando Haddad, concluiu nesta segunda-feira um plano de segurança pública que será apresentado de forma antecipada ao plano de governo completo. A violência é a principal preocupação dos paulistas, segundo pesquisa Genial Quest, divulgada em abril. Haddad defendeu um dos eixos temáticos de combate ao crime organizado, no que o candidato classifica como o andar de cima.
2: Nós vamos trabalhar naquelas três camadas que eu já anunciei, né? Que é a questão do crime organizado, antifacção, como é que nós vamos estruturar o gabinete, um gabinete institucional contra as facções.
1: Os outros dois eixos falam no combate aos roubos e furtos de celular e na proteção de grupos vulneráveis, principalmente o combate à violência contra a mulher. O plano defende um modelo de gravações ininterruptas das câmeras corporais dos policiais. Atualmente, a câmera pode ser acionada pelo policial no local da ocorrência ou de forma remota por agentes no centro de operações da PM. O petista também incluiu uma sugestão do candidato a vice, Márcio França, do PSB. França sugeriu a proposta de alistamento civil para jovens. Pelo projeto, jovens dispensados do serviço militar receberiam cerca de um salário mínimo para atuarem como olheiros do governo estadual pelas ruas, mantendo contato com as polícias civil e militar e a guarda municipal. A campanha de Haddad consultou diversos especialistas no tema ligados ao campo acadêmico, como o professor da USP Leandro Piquet, além de coronéis da reserva da PM, chefes de segurança ligados ao governo Lula e José Luiz Datena. Atualmente filiado ao PSB, o apresentador é visto pela campanha petista como alguém que entende de segurança pública por ter encabeçado coberturas televisivas sobre o assunto, além de ter boa interlocução com autoridades da área. À CBN, Haddad declarou que o plano de segurança deverá ser anunciado até o sábado. De São Paulo, Pedro Pupulin.
0: São Paulo, vamos para Minas Gerais, eleições também com a Desirê Miranda.
3: O senador Cleitinho Azevedo, do Republicanos, desistiu de disputar o governo de Minas Gerais. A decisão foi comunicada em reunião nesta segunda-feira entre o senador e o presidente nacional do partido, deputado Marcos Pereira, em Brasília. Cleitinho era o líder de todas as pesquisas de intenção de voto até agora. O senador também era o principal nome apoiado pelo PL para um palanque em Minas para Flávio Bolsonaro na disputa presidencial. Em vídeo postado em uma rede social da legenda, Cleitinho chora e diz que não está pronto para participar da disputa por causa da morte recente do irmão mais novo, vítima de câncer.
4: Eu vim com o coração aberto para falar que nesse momento agora, pelas circunstâncias da minha vida, tem como eu entrar na campanha agora sem eu cuidar de mim primeiro e cuidar da minha família. O que está acontecendo isso é hoje, eu novamente aqui, é o povo mineiro que me fez liderar a pesquisa aí 40% até agora. Pedir perdão por não estar bem agora nesse momento, não. Vou continuar seguindo meu caminho aqui, honrando vocês aqui, pode ter certeza disso.
3: A desistência oficial de Cleitinho pôs fim ao impasse em relação à candidatura ao governo de Minas e aos atritos públicos entre o senador e a cúpula do Republicanos. O parlamentar havia sido excluído da disputa pelo partido no dia 29 de julho, depois de não comparecer à Convenção Estadual da Legenda. No mesmo dia em que foi retirado do pleito pelo Republicanos, Cleitinho convocou uma coletiva em que disse que queria ser candidato, mas que ainda não havia dado uma resposta ao partido por causa do luto. Ele também fez acusações contra os correligionários por não respeitarem o momento difícil da família. Enquanto o senador ainda estava indeciso, o Republicanos já buscava outro candidato. O nome do ex-secretário de Estado da Casa Civil, Marcelo Aro, do Progressistas, surgiu então como alternativa. Entretanto, durante a convenção partidária da Federação União Brasil Progressistas, na noite desta segunda, Aro evitou confirmar a candidatura. Apesar de afirmar que estará na chapa majoritária nas eleições estaduais, ele disse que agora inicia as conversas com os demais partidos da direita para definir que nomes vão participar da composição e em quais cargos.
5: Então, todo esse processo que nós estávamos, não é que a gente estava em silêncio, porque a gente queria estar em silêncio. A gente estava em silêncio porque a gente estava aguardando a decisão de quem tem voto, né? E o Cleitinho tem voto. E hoje, com a desistência do Cleitinho, então se inaugura um novo período, que é um período para que a gente consiga chegar num nome, numa chapa que realmente represente o anseio dessa frente ampla que nós estamos criando.
3: A federação também não confirma se Aro dará palanque a Flávio Bolsonaro. Tudo vai depender da decisão das executivas nacionais, tanto do União Brasil quanto do Progressistas, que até agora estão neutros na disputa ao Palácio do Planalto. Na última quinta-feira, Aro oficializou o rompimento com o governador Matheus Simões, do PSD, que é candidato à reeleição, e informou que não iria compor a chapa governista como candidato ao Senado. A decisão foi vista por Simões e pelo ex-governador Romeu Zema, do Novo, como traição, já que o progressista também era um dos principais coordenadores de campanha do atual governador. O ex-secretário disse que só vai comentar a polêmica depois do dia 5 de agosto, prazo final para as convenções partidárias e definições das chapas. De Belo Horizonte, Desirê Miranda.
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0: Terça-feira, 4 de agosto de 2026. A Polícia Federal solicitou ao Supremo a instauração de um terceiro inquérito envolvendo Fábio Luiz Lula da Silva. A iniciativa deve apurar possível ocorrência do delito de tráfico de influência. Ainda não há informações sobre quem será o responsável pela relatoria do caso. A defesa de Lulinha negou as acusações e afirmou que ele está à disposição para prestar depoimento à justiça brasileira, caso seja necessário. O governo do Irã voltou a contrariar o presidente Donald Trump, negou estar em negociações com os Estados Unidos. O líder norte-americano cancelou ataques contra a República Islâmica no fim de semana, após citar avanços nas tratativas de paz e prometeu novas negociações nos próximos dias. Teherã, no entanto, informou que negocia apenas com Omã. O presidente da FIFA, Gianni Infantino, estuda pedir ajuda a Donald Trump para permanecer à frente da entidade. A medida ocorre após o anúncio do projeto de vender os direitos comerciais da Copa do Mundo e os mundiais de clubes masculino e feminino. Diante das críticas, Infantino diz ter desistido do plano. O republicano ainda não se manifestou sobre o tema. As informações são do jornal The New York Post. No horário de Brasília, 1:32.
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0: Uma hora 33 minutos, meu caro Ricardo Garcia, o que temos todos os dias nesse horário?
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0: Boa tarde, Débora. Boa tarde, Carol. Boa tarde, ouvintes. A Adriana tem uma previdência privada e gostaria de saber se seria interessante, no momento da aposentadoria em 2029, receber em um único pagamento toda a reserva acumulada no plano para reinvestir em outra aplicação financeira. E qual a melhor opção para essa nova aplicação? Adriana, depende da tributação do seu plano, do seu objetivo e das suas demais formas de renda na aposentadoria. Se a tributação da sua previdência for com base na tabela do imposto de renda da pessoa física, não vale a pena resgatar tudo de uma vez. Isso porque você vai acabar pagando um imposto de renda muito alto. Nesse caso, seria mais vantajoso fazer os resgates aos poucos. Se o seu plano tem tributação pela tabela exclusiva na fonte e estiver no período de imposto mínimo de 10%, pode valer a pena resgatar de uma vez. Mas aí é importante você definir como pretende gastar o dinheiro. Você pode querer fazer a aquisição de um bem de alto valor, como um imóvel, por exemplo. Mas se quiser usar as reservas para complementar a renda na aposentadoria, pode avaliar os títulos do Tesouro atrelados à inflação. O Tesouro IPCA com juros semestrais é uma boa opção se você conseguir complementar a sua aposentadoria só com os juros do investimento, que são pagos a cada 6 meses. Se você precisar de mais recursos, pode avaliar o Tesouro Renda Mais, que garante os pagamentos mensais, corrigido pela inflação, mais pelo prazo de 20 anos. Até a próxima e continue mandando as suas perguntas para cbndinheiro@cbn.com.br.
1: 1h35, espaço aberto agora para o Viva Voz, que a partir desta semana, nas próximas semanas até as eleições, tem um formato diferente, né? Separado do Ponto Final com a Vera Magalhães e diversos comentaristas, colunistas falando sobre política, sobre economia, principalmente, é claro, sobre política, voltados para as eleições.
2: Agora, Viva Voz, especial eleições, estreando hoje. Seja muito bem-vinda, seja muito bem-vindo. A gente vai junto até às 8 horas com análise, com bastidores, com um pouco mais de informação sobre essa eleição que está começando para valer agora. Eu já vou apresentar os meus companheiros de análise de hoje. Pedro Doria vai começar a ficar com a gente todas as segundas-feiras, direto do Rio de Janeiro. Você já conhece o Pedro, da coluna dele de tecnologia, nas manhãs aqui com o Milton e a Cássia, e agora comigo toda noite. Boa noite, Pedro, bem-vindo.
3: Boa noite, Vera, tudo bom, ouvintes? Vamos lá, essa eleição vai ser uma aventura, né?
2: Vai ser bom partilhá-la com vocês. Aqui do meu lado, Fábio Zambelli, analista político, jornalista, muitos anos de análise, de cobertura de eleições como essa. Boa noite, Zambelli. Obrigada por ter aceitado o nosso convite.
4: Boa noite, Vera. Boa noite, Pedro. Uma satisfação participar dessa jornada eleitoral aqui no Viva Voz.
2: Delícia. É isso, gente. Vocês também podem participar. Mandem suas perguntas, mandem suas dúvidas. A gente quer também tornar a eleição algo mais compreensível para todo mundo. Os movimentos, os bastidores, aquelas dúvidas que você tem, que acha que são bobagem, mas que, na verdade, são importantes. Vou começar trazendo aqui para a gente debater, Pedro e Zambelli, as convenções do fim de semana. A gente está quase no prazo final aí de realização de convenções partidárias, as alianças estão se definindo agora, elas são importantes porque dão tempo de TV para os candidatos, definem quem vai contar com palanques fortes nos estados e, portanto, puxadores de votos para si. E a gente viu no fim de semana uma convenção importante que foi a que oficializou a candidatura do Lula aqui em São Paulo, e outra também em São Paulo um dia antes, a do Lula foi no domingo, no sábado a convenção do governador Tarcísio de Freitas com a presença do Flávio Bolsonaro. Então, aquilo que a gente vem falando há algum tempo, São Paulo como o centro nervoso da eleição. Pedro, queria começar passando a bola para você. Hoje foi um dia de pressão em cima do Republicanos. Republicanos é o partido do governador Tarcísio, é também um partido que foi aliado do governo Bolsonaro, mas que hoje está ali, embora tenha ministério no governo Lula, se diz independente. mas é o partido que pode dar uma vice ao Flávio Bolsonaro e encorpar o tempo de TV do PL. Que você me diz sobre isso? O Republicanos tem interesse de ir com o Flávio? Não tem? Vai cozinhar o galo por mais um tempo? E o que que está em jogo, né, nessa decisão sobre os partidos irem solteiros ou fecharem uma aliança?
3: Vera, eu acho que está evidente que o Republicanos, assim como Progressistas, assim como União, todos os partidos da direita estão fugindo de Flávio Bolsonaro tanto quanto seja possível fugir dele, né? E eu acho que me parece que existem algumas razões para isso. Primeiro, participar com uma vice quer dizer também participar com dinheiro. E todo mundo já entendeu que as regras de eleição no Brasil mudaram. O que vale mesmo é você ter muito deputado federal na Câmara. Por quê? Porque deputado federal, quanto mais você tem, mais dinheiro você tem de fundo eleitoral, de fundo partidário. Então, no fim das contas, se o poder está concentrado no Congresso, se os partidos não precisam mais tanto de presidente da República quanto já precisaram para conseguir soltar emendas, para conseguir fazer sua política local, que é o que vale para 3/5 dos deputados, o que um partido desses ganha de se unir com a família Bolsonaro, que todo mundo sabe que trai assim que dê? Houve uma sinalização lá atrás por parte da direita. Se Tarcísio de Freitas fosse candidato à presidência, eu acho que a gente ia ver a direita se unir. Mas era um projeto comum de todo mundo. Um projeto da família Bolsonaro é um projeto da família Bolsonaro. Não é um projeto da direita brasileira. E no fim das contas, se por um acaso o Flávio foi eleito, ele vai precisar do apoio dessa turma e ele vai ter. Mas para que dar agora, né?
2: Exato. Zambelli, a gente está vendo uma pressão grande, né? Estão usando de tudo como argumento e eles gostariam de ter a Daniela Marques como vice do Flávio Bolsonaro. Qual que é o raciocínio que pauta a decisão do Marcos Pereira e também dos outros partidos que estão optando por essa solteirice?
4: Vera, tem alguns elementos políticos, né? Os arranjos regionais desses partidos, os Republicanos, do Progressistas, do União Brasil, eles favorecem a causa da independência, da autonomia, porque é importante para esses partidos, como disse o Pedro, formar bancadas numerosas de deputado federal, e essas bancadas não obedecem à lógica nacional, mas à lógica mais paroquial das eleições. Só que tem um outro componente que está passando, acho que um pouco à margem desse debate, que é o sentimento que esses líderes partidários, principalmente os presidentes de partidos, grandes partidos do Centrão, eles têm com relação aos rumos da campanha do Flávio Bolsonaro. Para embarcar na chapa do Flávio Bolsonaro, você vai acabar sendo sócio de tudo que essa campanha promover daqui para frente. E tem uma expectativa grande desses líderes partidários do Centrão de que a campanha do Flávio, em algum momento, radicalize um pouco nos ataques, sobretudo ao Supremo Tribunal Federal. E esses presidentes de partido, eles têm preocupações objetivas com relação a investigações, a situações que podem ser ainda objeto de apuração pelo Supremo. Eles não querem criar um ambiente de confronto nesse momento da campanha, ainda mais com a perspectiva de uma campanha muito acirrada, muito disputada. Eles não estão embarcando num candidato que é favoritíssimo. É um candidato que tem chances, mas está hoje em desvantagem em relação ao presidente Lula. Então, esse cálculo bem pragmático dos partidos de Centrão, e é bom lembrar, Vera, que nesse momento, em 2022, o Republicanos e o União Brasil e o Progressista estavam embarcados na campanha do Jair Bolsonaro. Né? Porque
2: havia 18 com o Geraldo Alckmin, uma boa parte desses partidos.
4: Então, essas opções necessariamente não. E no final das contas, também vão estar na base governista, qualquer que seja o eleito. Então, os cálculos agora, eles levam muito mais em consideração os riscos de uma coligação do que as vantagens. E isso explica essa demora na tomada de decisão, mas que se encaminha para um distanciamento. É claro que a gente tem que esperar convenções sempre o dia 5, né? E até depois do dia 5 tem um processo de registro que ainda vem pela frente. Mas a fotografia de hoje não nos autoriza a dizer que haverá ali uma composição do Flávio com algum desses partidos, sobretudo Republicanos, Progressista e União Brasil. O Podemos também está em discussão, né? A gente está acompanhando no último dia esse movimento. Também acredito que o Podemos não vai embarcar na chapa. Então tudo indica que terá uma chapa aí mais puro sangue com uma vice do PL mesmo.
2: Do lado do Lula, ele tentou o MDB, não conseguiu, garantiu o PSB do Geraldo Alckmin, e essa aliança está replicada em vários estados. No domingo, a convenção aconteceu aqui em São Paulo e ele acabou cometendo um ato falho que eu queria trazer aqui para a nossa discussão. Vou pedir para o Matheus e para o Anderson soltarem a sonora do Lula na convenção no domingo. Pode soltar.
5: Qual é o país do futuro que eu vou lhe entregar quando você, Haddad, depois de governar São Paulo por 8 anos, quiser ser presidente da República? Ou você, Rafael, porque quem sabe sai do Piauí o próximo, ou quem sabe do Rio Grande do Sul, ou quem sabe do Ceará, ou quem sabe de Pernambuco, de algum lugar vai sair da Bahia, de algum lugar pode sair.
2: Pedro, ele pensou rápido e corrigiu ali, né? Mas me pareceu que foi um afago, que não foi um ato falho totalmente, foi um pouco calculado. Afinal, ele está pondo o Haddad na terceira roubada aí, se não me falha a memória, né?
3: Haddad, Patrus, Ananias, não são poucos os que o Lula está botando em roubadas, né? O Lula precisa, a eleição vai ser decidida no Sudeste, né? A eleição presidencial. É onde tem indeciso, principalmente nas periferias urbanas de São Paulo, Rio e Belo Horizonte. Então ele precisa de candidatos fortes, ele precisa de candidatos que façam presença, que animem a militância a achar que existe uma chance, mesmo que não exista. Como é o caso de São Paulo, como é o caso de Minas. Fernando Haddad já foi o substituto dele em 2018, quando o presidente Lula foi preso, né? Eu tive a impressão durante um determinado tempo que ele estava preparando dois herdeiros, né? Guilherme Boulos, para o caso de o brasileiro querer dar uma guinada para a esquerda, e Fernando Haddad para o caso de o candidato da esquerda precisar ser uma figura mais próxima do centro. O Boulos escolheu não estar no PT. O Boulos acabou indo pro PT, eu não lembro.
2: Acho que não fez ainda o movimento esperado, né? Mas ele não precisou porque ele não é candidato.
3: Ele é candidato. Então a gente tem essa situação em que o Brasil deu uma guinada para a direita, não parece que vai durar muito, ser tão rápido um retorno a uma simpatia à esquerda. O PT não tem muito nome, né, Vera, para suceder o presidente Lula. E com esse perfil mais moderado, Haddad é um único nome. Incrivelmente, o Haddad é o único nome dentro do PT.
2: Na convenção do Camilo Santana, deram um jeito de pôr lá um repente com o nome dele, para inflar o nome dele, mas parece que tá algumas casas atrás, né?
3: Mas ele não apareceu muito no Ministério da Educação, né? A oportunidade dele era ter brilhado no Ministério da Educação. Não aconteceu.
2: Não aconteceu. Zambelli, essa falta de um sucessor foi sempre uma opção, né? Para que o Lula fosse o único caminho à esquerda. Mesmo quando ele ameaçou não ser candidato de novo em 22, ninguém acreditou muito e logo ficou claro que ele ia para mais uma jornada, né? Isso explica o favoritismo, mas também a rejeição do Lula?

0: um, né? Uhum. O top of mind dele, ele também faz uma sinalização para um ator nem tão oculto assim nas últimas eleições, que é o mercado financeiro. O mercado está muito preocupado com o que seria um governo Lula 4, do ponto de vista do ajuste fiscal, das contas públicas, dívida pública. E a sinalização de que o Haddad é que está nessa linha de sucessão, mesmo que ele não vá ser ministro da Fazenda, que não é o cenário mais provável hoje, ele deve assumir uma posição mais política, né, no próximo governo. Mas é muito importante para o mercado, que está olhando a previsibilidade já os próximos 4 ou 8 anos, entender que nessa linha sucessória, na cabeça do presidente Lula, já existe um nome que para o mercado talvez não seja o melhor, o figurino que o mercado gostaria para uma função como essa, que exige ali um compromisso mais rigoroso com as contas públicas, mas o Haddad já se provou enquanto ministro que entre os petistas me parece o mais, além de ser o mais moderado, como disse o Pedro, né, o mais tucano entre os petistas, o Haddad me parece o mais responsável do ponto de vista fiscal, ou pelo menos que demonstre essa preocupação. E nesse momento a gente está vendo já isso fazer preço no mercado, as pessoas estão começando a entender que o Lula 4 pode não ser tão ruim assim quanto se imaginava no passado. Então, o presidente Lula, além dos reiterados pedidos ali do ministro Dario Durigan, né, no sentido de fazer um discurso mais previsível para o ajuste fiscal, quando ele coloca o Haddad na mesa já quase que fechando a porta para outros pretendentes, ele também agrada um pouco esse público, o sistema financeiro, empresariado, que está um pouco preocupado com o que vem pela frente, né?
1: É, porque os números não são nada bons, aí uma perspectiva de estouro das contas já em 2027 e não pequena. Além disso, alguns outros fantasmas do passado rondando essa candidatura, né? Porque a gente teve na semana passada abertura de um inquérito para investigar o filho do presidente, o Lulinha, e hoje veio aí a público a notícia de que a Polícia Federal pediu mais 2 inquéritos. Um deles para investigar se houve tentativa de tráfico de influência do Lulinha e de alguns aliados em outro órgão público, na Dataprev, e um terceiro que a gente ainda não sabe a que se refere. Então, esse fantasma da corrupção que nunca abandonou totalmente o PT, de novo presente na candidatura do Lula, quando parecia que esse poderia ser um problema mais para o Flávio Bolsonaro, razão do caso do Master, pedido de recursos para o Dark Horse, para o filme biografia do pai dele, também a questão das rachadinhas. Então, o PT de volta a esse noticiário da corrupção. Hoje o advogado do Lulinha falou que vai às últimas consequências, que vai pegar pesado ali, falando em pesca probatória, mas é o nome do filho do presidente de novo nas manchetes. Pedro, de que maneira isso acende no eleitor uma red flag de que ele já viu esse filme na questão da Oi, Telemar, na questão da Game Corp, toda a investigação que orbitou em torno do Lulinha na Lava Jato?
2: Vera, eu tenho a impressão que está muito evidente que houve tráfico de influência nesse governo, né? No final das contas, quando a gente vê pessoas próximas do presidente ganhando presentes muito caros, do que a gente está falando? A gente está falando de tráfico de influência. Não é só o Fábio Luiz, filho dele, o ex-ministro Guido Mantega, que estava com salário de R$1 milhão como conselheiro do Banco Master e que conseguiu cavar uma reunião do Daniel Borcaro, do banqueiro Daniel Borcaro do Master, dentro do Palácio do Planalto com o presidente da República. É isso. São pessoas que são pagas para facilitar acesso ao poder. Isso quer dizer que o poder entregou alguma coisa? Não necessariamente, evidente. Mas que havia uma abertura desse Palácio do Planalto para tráfico de influência, havia. E pessoas muito próximas do presidente, pessoas a quem o presidente prestava esse tipo de valor. Imagina se o presidente Lula não sabe exatamente por que Guido Mantega está fazendo esse pedido de reunião. O presidente decidiu dar isso de presente para o Guido Mantega. Receba o Daniel Borcaro. Então, são essas ondas, quando a gente lembra o fato de que a Petrobras computou oficialmente um desvio de R$42 bilhões por conta do Petrolão, é essa sombra que volta. Agora, existe uma diferença fundamental, me parece, nessa eleição em relação a quaisquer outras eleições presidenciais passadas, que é o seguinte: 25 milhões de reais de dólares prometidos para Flávio Bolsonaro por conta do filme Dark Horse. Ganhou metade. Tudo indica que Eduardo Bolsonaro foi para os Estados Unidos gerir esse dinheiro, né? Porque ele foi para os Estados

0: Unidos, exatamente no momento que estava sendo montado o fundo para receber esse dinheiro do Daniel Vorcaro. Então, a impressão que eu tenho é que, se a eleição de fato ficar nesse cenário Lula e Flávio Bolsonaro, é difícil o eleitor argumentar que ele está votando contra a corrupção, né? É porque a sombra está em ambos os candidatos e com muita força.
1: Exato, uma coisa meio anula a outra, mas é incrível a reincidência do PT com os mesmos personagens em questões muito parecidas, né? Porque o Lulinha, ele era ali técnico adjunto de futebol, dava aula de educação física em São Bernardo e ascendeu muito rapidamente, inclusive em termos patrimoniais, no governo Lula 1 e 2, teve todo um aporte de recursos da Telemar na empresa dele, que era concomitante com aquela discussão sobre, né, a fusão ali, a aquisição da Oi, e isso se repetir com o mesmo personagem. E aí o Lulinha, toda essa atividade empresarial dele meio ficou dormitando nos anos em que o PT ficou fora do poder. E aí agora...
0: O empresário, né? O empresário Fábio Luiz Lula da Silva, é impressionante.
1: A atividade,
0: né,
1: empresarial dele volta a acender com esses personagens, a Roberta, os outros amigos que ele foi apresentando aqui e ali. É incrível que não se tenha tomado um cuidado mínimo, né, Zambelli? Isso depois do Lula conseguir reverter uma série de ações da Lava Jato, né?
2: E você trouxe um ponto importante, que nessa eleição polarizada... Estamos falando, na verdade, de uma eleição em que a rejeição vai decidir essa eleição, e não a aprovação, não a aderência dos eleitores a determinado candidato. Então, numa competição de rejeições, o tema reputação passa a ser muito mais importante do que uma eleição tradicional, porque nós tivemos o episódio do Dark Horse, que afetou ali, de forma bastante objetiva, a reputação do Flávio Bolsonaro e, por consequência, a sua rejeição. Hoje, a maior parte dos institutos mostra que o Flávio tem alguns pontinhos a mais de rejeição que o presidente Lula, quadro diferente do registrado no mês de abril. Então, mostra que teve um impacto reputacional.
1: Uhum.
2: Quando existe também um episódio no campo ético que afeta a figura do presidente Lula, e, de novo, o filho do presidente Lula, envolvendo ali uma relação mais objetiva com o poder público, com recursos públicos, né? Isso, de alguma maneira, colabora com a tentativa de transportar também um aumento de rejeição para a sua candidatura. Então, nessa eleição, como disse o Pedro, não tem uma competição mais pelo monopólio da virtude, né? Ali está todo mundo tentando mostrar que alguém cometeu mais deslizes que o outro, né? E nesse aspecto, independente do aspecto jurídico, das investigações que ainda estão em curso, nós temos sempre que observar o cuidado com o curso das investigações. O simples fato da denúncia e de não ter sido uma, duas, três, né? É uma coisa que parece reincidente. Isso ajuda o eleitor a formar no seu imaginário a ideia de que não tem ninguém muito puro nessa disputa.
1: E vocês acham que isso ajuda de alguma maneira os outros candidatos que estão ali tentando chegar nesse páreo e se mostrar viáveis? Caiado, Zema e principalmente o Renan Santos, que deve ser quem mais vai surfar nesses assuntos?
0: Eu tenho a impressão, Vera, eu vou usar os números da nossa pesquisa, minha ideia, porque eu conheço os microdados por ser um dos organizadores, então eu tenho na cabeça, mas eu sei que a Quest, por exemplo, tem números muito similares. O presidente Lula tem uma margem de voto sólido que pertence a ele de 35%, 36%. Flávio Bolsonaro tem algo que sólido mesmo, são 12%, 13%, mas tem uns 10% a mais, que é um eleitor que não está nem olhando, não está nem procurando. Então, ele tem algo que a gente pode chamar de 25% de base. O potencial de voto do Flávio, porque o antipetismo é muito maior do que isso, o potencial de voto do Flávio impulsiona ele para próximo do presidente Lula e não está garantido de forma alguma no segundo turno uma vitória do Lula. Agora, dentro desse eleitor brasileiro que é conservador, 60% mais ou menos dos eleitores brasileiros se posicionam à direita nos seus valores, existe também uma resistência muito grande ao presidente, ou ex-presidente Jair Bolsonaro. Então, a aposta que qualquer um dos outros três candidatos, né, os ex-governadores Ronaldo Caiado e Romeu Zema e o Renan Santos do Missão, a aposta que eles têm de fazer É muito simples, eles precisam apostar que alguma coisa vai acontecer, um vídeo vai vazar, mais um áudio do Vorcaro vai aparecer, alguma coisa acontece e Flávio Bolsonaro derrete.
1: É isso.
0: Se Flávio Bolsonaro, se o Flávio Bolsonaro perde uns 10 pontos, eu acho que o eleitor do Flávio começa a olhar para o lado. Mas isso precisa acontecer, o erro tem que vir do Flávio, me parece.
1: Difícil, né, Zambelli? O Caiado estava num jantar na semana passada, e aí parece ter caído a ficha que nesse primeiro turno a disputa dele é com o Flávio, que são duas eleições diferentes. E é o mesmo caso dos outros, né?
2: Os candidatos da chamada terceira via, eles não são de centro, eles são de centro-direita. Então eles estão disputando o mesmo eleitor que o Flávio Bolsonaro. E muitos deles, sobretudo o Caiado e o governador Zema, eles se dizem bolsonaristas. Então a dificuldade de você atacar um candidato que é filho do ex-presidente Bolsonaro é enorme. E tem um exemplo, acho que bastante prático do que você perguntou, né? Como é que é a conduta desses candidatos diante de casos de corrupção ou denúncias que cercam ali as duas campanhas. O ex-governador Zema, quando foi o primeiro a apontar ali para o Flávio Bolsonaro depois do áudio do Dark Horse, o áudio do Vorcaro, ele caiu nas pesquisas. As pessoas começaram a questionar, inclusive, a possibilidade do Zema ser candidato pelo Novo no resto do país. O Caiado, na semana passada, na sua convenção, também foi para cima do Flávio de forma indireta e caiu nas pesquisas. Então, a resposta que o eleitorado dá para alguém que questiona o bolsonarismo mostra o tamanho do desafio que eles têm de falar de temas éticos, mesmo quando eles comprometem ali um candidato que interessa para eles. No caso, nesse momento, interessa para o Zema, interessa para o Caiado, que o Flávio evapore do ponto de vista da intenção de voto. Mas quando eles vão para cima, eles são...
1: acho que a receita, pelo que eu vi, pelo menos no caso do PSD, vai ser assim, dizer, olha, se for com o Flávio, Lula ganha. Então vota em mim, que eu sou a garantia que vai ganhar do Lula.
3: Muito bem. Aí o Viva Voz, nesse novo formato, desde esta segunda-feira até o final das eleições, com a Vera Magalhães sempre recebendo convidados para analisar o cenário político. 1h59, dá tempo aqui antes do repórter CBN de agradecer a companhia do nosso ouvinte Neri, de Belo Horizonte. Também muito obrigado ao nosso ouvinte Rodrigo, está na Vila Amazônia, Parintins. Olha só, Ricardo Garcia, na Amazonas. Rodrigo Coutinho, obrigado pela mensagem. Zé Marcelo, tá por aqui também, em Maceió, muita chuva. O bom dia do Juvêncio Delgado, de Juiz de Fora, Minas Gerais. Zé Maria Filho, Carpina, Pernambuco, Brasilzão, hein? Anselmo de Paranaguá, acompanhando sempre o noticiário, diz aqui, via YouTube, pessoal que acompanha as imagens. A Nércia Monteiro, de Parnamirim, no Rio Grande do Norte. Samantha Smith, dizendo que devemos estar ansiosos, viu, Ricardo Garcia? Ah, com certeza, né? Pelo lançamento do nosso livro nesta noite de terça-feira. Agradeço demais aqui a lembrança da Samantha. Mendonça também está por aqui. Sidney Miguel, de Campo Grande, Mato Grosso do Sul. Auro Brandão, muito obrigado a você que interage também via Instagram no @phcgalvão. Repetindo, @phcgalvão, você pode interagir por aqui, como faz o nosso ouvinte, o Sandro de Acanga, que é lá de Ribeirão Preto, na terra do Luiz Fernando Figliage, que está curtindo as férias, né? Saiu em férias, vai permanecer aí algumas semanas aproveitando o merecido descanso. E quem já está por aqui é o Edmilson Fernandes.
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0: Terça-feira, 4 de agosto de 2026. O Republicanos comunicou que o senador Cleitinho não vai concorrer ao governo de Minas Gerais. No vídeo divulgado nas redes sociais do partido, o presidente nacional, deputado Marcos Pereira, disse que Cleitinho tomou a decisão espontaneamente diante do momento difícil que está vivenciando. O parlamentar perdeu o irmão no mês passado. Cleitinho era líder nas pesquisas de intenção de voto para o governo de Minas Gerais. O Ministério das Relações Exteriores informou que a diplomacia brasileira vai analisar a íntegra da entrevista em que o presidente da Argentina, Javier Milei, chamou o presidente Lula de ladrão e corrupto. O governo Lula decidiu que não haverá uma resposta institucional imediata. O objetivo é evitar confrontos verbais diretos. A orientação inicial do Palácio do Planalto é ignorar as declarações e não dar palanque político às provocações. Usuários do WhatsApp relataram que tiveram as contas bloqueadas pela plataforma e receberam notificações para verificar se estão em conformidade com os termos de serviço. De acordo com a mensagem apresentada, o resultado da análise será disponibilizado em até 24 horas. A Meta declarou que monitora aqueles que tentam fazer uso indevido do aplicativo e que bane contas para ajudar a proteger os demais usuários. De Brasília, 2:03.
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2: 2:04, bom dia a você que nos faz companhia. Eu e Ricardo Garcia estamos aqui, vamos até às 5 na sua companhia aqui no CBN Madrugada. Já já o destaque esportivo, mas antes vamos saber como é que fica o tempo em todo o Brasil.
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2: Com Josélia Pegorim.
3: Agosto está começando com temperaturas altas no Brasil. Essa é uma semana de veranico no sul do Brasil, em São Paulo, centro-sul do Rio de Janeiro, sul de Minas, Triângulo Mineiro e também em Mato Grosso do Sul, sul de Goiás, no oeste e sul de Mato Grosso. Em todas essas áreas, esse veranico será caracterizado por temperaturas pelo menos 3 a 4 graus acima do que seria o normal para essa época do ano. Vamos ter uma terça-feira com muito sol em grande parte do Brasil, tempo seco e também baixos índices de umidade do ar. Esse ar seco vai chamar atenção no centro-oeste, no Tocantins, interior da região nordeste e também na região sudeste do Brasil. Em muitas áreas nós vamos ter níveis de umidade entre 20% e 30%. No centro-oeste e no Tocantins, até níveis de umidade do ar um pouco abaixo dos 20%. A passagem de uma frente fria nesta terça-feira provoca pancadas de chuva moderadas a fortes no Rio Grande do Sul, oeste e sul de Santa Catarina e também do Paraná. Áreas de fronteira de Mato Grosso do Sul com Paraguai também podem ter pancadas de chuva moderadas a fortes. Na costa leste do Nordeste, atenção também com a chuva, que não é na forma de tempestades, mas é uma chuva frequente, em alguns momentos moderada a forte, que poderá causar aí alguns transtornos na faixa litorânea desde Natal até a região de Salvador. No extremo norte do Brasil, pancadas de chuva moderadas a fortes no oeste e norte do Amazonas, em Roraima, no Amapá e no extremo norte do Pará. José de Pegorim, da Clima Tempo para a CBN.
2: Duas e seis, é hora do esporte aqui no CBN Madrugada com Gabriel Dudziak.
4: O Atlético Paranaense saiu na frente do Vitória no duelo entre os dois times, válido pelas oitavas de final da Copa do Brasil. Em Curitiba, o Furacão fez 2-0 no adversário na noite desta segunda-feira, com gols de João Cruz e Dudu. Na volta, na quinta, os paranaenses podem perder por um gol, que ainda assim se classificam. Os jogos de volta das oitavas de final começam a ser disputados nesta terça. Às 19h30, o Juventude recebe o Atlético Mineiro em Caxias do Sul, depois do empate por 0-0 em Belo Horizonte. Já às 21h30, o Santos visita o Remo, no Pará, após outra igualdade sem gols no primeiro duelo. Amanhã, o Cruzeiro encara a Chapecoense. O Grêmio enfrenta o Mirassol, Fluminense e Vasco duelam e o Fortaleza joga com o Palmeiras.
2: Doze e sete, agora espaço para Tatiana Vasconcelos conversando com Maria Cristina Fernandes.
5: Estou aqui, vi uns pedaços do discurso do presidente Lula, candidato oficializado agora pelo PT à reeleição, né, à presidência. E, bom, Maria Cristina vai se debruçar sobre esse discurso, que foi longo e cheio de coisa, quero dizer, falou de mulheres, falou de idosos, falou de renda, falou de educação, falou de minerais críticos e terras raras, de soberania, e falou muito também, relembrou muito da história dele, do PT e da esquerda na América Latina também, né, Maria Cristina?
6: Sim, Tati. Ele falou de tudo porque foi 1h13, né?
5: Sim.
6: Então, realmente um discurso bastante longo. Mas eu acho que há alguns focos que tem os recados ali. O Lula sabe que ele não está disputando o voto de todo mundo. Tem uma parcela do eleitorado que ele simplesmente não entra. E me pareceu que este discurso foi focado a resgatar uma fatia do eleitorado que já esteve com o PT, que já foi para o bolsonarismo e que agora está sem saber em que vai votar. Tem um eleitorado indefinido que é este eleitorado, como a eleição está muito apertada entre esses dois polos, esse eleitorado que ele está visando. Este eleitor indefinido, eu acho que guiou, por exemplo, ele falou de alguns temas relativos à soberania, mas ele não pronunciou a palavra soberania. E eu diria até que ele radicalizou o discurso da soberania para o vice-Geraldo Alckmin, que é aquela imagem da moderação, né? Quando ele disse que a urna é tão competente que não aceita voto de argentino e americano. E o Lula falou sim que as terras raras não quer entregar para chinês, não quer entregar para americano, não quer entregar para francês. As terras raras são patrimônio do país. Então teve esses recados, quer investir em defesa para ninguém vir aqui sequestrar o presidente da república. É um recado para o que fizeram com Maduro lá em janeiro desse ano, né? Mas eu não achei que ele deu esse foco todo em soberania, justamente porque esse eleitor indefinido não quer bravata. Ele acha que esse eleitor indefinido, tem acompanhado um grupo de indefinidos que tem rodadas semanais, ele nitidamente acha que o Brasil não deve fazer bravata que feche portas para a economia brasileira no comércio internacional. Então, eu acho que Lula estava atento ali. Tem outro recado que está identificado já um certo cansaço do eleitor com seu nome. Lula é candidato pela oitava vez, né? Uhum. E há o quarto mandato, né? Se ele ganhar, vai ser o quarto mandato presidente da República. E aí ele fez o quê? Se comparou ao Pelé, que teve 4 Copas. E nem por isso, e a carreira dele foi abrilhantada por essas 4 Copas. É uma maneira dele tentar, digamos assim, pedir para que não se cansem dele. E eu acho que ele fez isso também quando ele, ao tentar combater a história do o preconceito em relação ao fato de ele ter 80 anos, o etarismo, ele disse que a idade ajuda a você reconhecer os erros que você fez. E ele pediu desculpa pelos erros e pelas omissões. Então, tinha ali um recado também para esse eleitor cansado, que é mais do mesmo, ninguém aguenta mais Lula. E o Haddad, Fernando Haddad, também, eu acho que ele também fez uma referência ao Fernando Haddad. Se você está cansado de mim, é só mais essa vez, porque eu já escolhi meu sucessor, que qual, é o Fernando Haddad.
5: Qual ele... é o país do futuro que eu vou lhe entregar quando você, Haddad, depois de governar São Paulo por 8 anos, quiser ser presidente da República? Mas logo pois saiu é. Diversificando também para não ficar, justamente para a manchete não ser... Passou o bastão para o ex-prefeito de São Paulo, ex-ministro,
6: exatamente,
5: né?
6: É só para dizer que, ó, são
5: tem
6: só mais 4 anos.
5: Tem outros no páreo também.
6: Eu vou entregar. Uhum. Aí, eu vou entregar esse osso, né? Não tô agarrado nele para o resto da vida. E aí, o Haddad também completou e disse que tempos de mar revolto como os de hoje são Lula que precisa estar no poder. Então, meio que fizeram um dueto ali. Então, eu acho que ele atacou ali a bravata, né? Ele deu o recado de que não vai fazer bravata. A gente não sabe por quanto tempo, né, Tati?
5: Sim.
6: Lula a gente nunca sabe.
5: Pois é.
6: A gente não sabe por quanto tempo. Mas, assim, ele tentou evitar a bravata na questão da soberania. Ele deu um recado ali para quem está cansado dele. Ele, sim, falou das mulheres, mas é o que ele tem falado sempre, né? Ele, homem que bate mulher, não precisa votar em mim. E ele pôs a Janja para falar, a primeira dama, porque não tinha uma mulher. Alguém me observou que no palanque do Flávio Bolsonaro não tinha mulher. Eu digo, no PT também não tinha.
5: Uhum.
6: Teve que chamar a primeira dama, porque não colocaram nenhuma das... nem das senadoras, né, candidatas ao Senado aqui em São Paulo, né, Simone Tebet e a Marina, para falar. Então, tem essa coisa do feminicídio, que ele bateu muito, e para essa coisa da renovação. Tem dois pontos que ele disse, o quarto mandato será o mandato da educação. Ele não detalhou como, né, o que... E eu acho que aí ele teve uma falha. Como será o mandato da educação? O que, que haverá de diferente, né? Ele não avançou. Ele está prometendo que vai apresentar o programa de governo no lançamento efetivo da candidatura no dia 16, lá em São Bernardo do Campo, estado da Vila Euclides, que é outra incógnita. Como é que ele vai apontar para o futuro, relembrando, né? Os clipes também são muito de relembrar o passado.
5: Sim.
6: O nascimento de Garanhuns, a vinda no Pau de Arara, a formação como metalúrgico no ABC e tudo mais. E ele, nitidamente, ao fazer esse lançamento em Euclides, quer sinalizar isso, mas a gente ainda não sabe o que é que ele aponta para o futuro. Nos dois pontos que ele disse que me chamaram a atenção, primeiro um programa novo, que é essa Casa dos Idosos, que... Lula agora não é apenas o pai dos pobres, é filho deles também, porque ele disse que as famílias não podem cuidar, não querem cuidar dos seus velhos, os filhos não têm tempo, e aí ele quer criar uma casa dos idosos. Não está muito claro com que dinheiro, porque quem quer que ajude a manter um idoso numa casa de uma residência para idosos sabe que isso custa caro para Dedéu.
5: Sim.
6: Mas é uma das propostas dele. E é uma proposta meritória. A gente só não sabe como vai financiar.
5: E é urgente, né, Maria Cristina? Se a gente pensar que a população está envelhecendo, que a pirâmide está invertendo, que a Previdência em pouco tempo pode quebrar. Quer dizer, essa é uma faixa da população que precisa de políticas públicas justamente para que o país continue funcionando e para que essa parte da população viva bem, né?
6: E com certeza, e certamente há meios de tentar financiar isso. Por exemplo, os filhos desses idosos, que agora ninguém quer mais carteira assinada, né? O seletista virou xingamento.
5: Que loucura,
6: em escola, né? Seletista virou xingamento em escola. Você chamar uma pessoa, dizer que você é filho de seletista é xingar uma adolescente, uma criança hoje nas escolas brasileiras. Então, você vincular o recolhimento do benefício da Previdência dos filhos desses idosos a algum financiamento de um programa desses pode ser uma saída, mas enfim, ele não detalhou como é que seria isso. E também de olho no eleitorado, de 2018 para cá cresceu 27% a fatia de eleitores acima de 60 anos.
5: Uhum.
6: E a de jovens proporcionalmente se reduziu.
5: Uhum.
6: Então perde densidade. Então tem uma tentativa aí do Lula de estabelecer ali uma empatia com esse público que lá no início da carreira dele era avesso e que hoje, desde 2022, já está levemente mais lulista. Agora, a outra ponta, que é da educação, ele falou muito em inteligência artificial e em tecnologia, mas não disse como essa ponta da educação, como é que ele vai transformar este quarto mandato, eventualmente se reeleito, neste mandato da educação. Então é isso, Tati, assim, foi um discurso de muitos recados, a maior preocupação hoje do PT, que são esses dois inquéritos abertos na Polícia Federal para investigar o filho do presidente, o Fábio Luiz da Silva, sequer foi tangenciada no discurso. O único Lulinha que apareceu foi quando ele disse que...
5: Autorreferente.
6: É o Lulinha porreta em contraposição ao Lulinha paz e amor, né? Porque que Lulinha porreta é esse que enfrenta a elite colonizada, que enfrenta o poder legislativo?
5: Até o Congresso,
6: mesmo,
5: né?
6: Isso, o Congresso, cujos caciques eles estão negociando para não dar, não ampliar a chapa do candidato do PL, o Flávio Bolsonaro. Então, é esse, chama atenção, eu fui à confissão e... É preciso dizer que...
5: Que
6: eu
5: clima
6: não sei
5: você
6: se...
5: sentiu, Maria Cristina?
6: Pois é, Tati, tem uma coisa... O público diverso, muito embora majoritariamente egresso da periferia... Agora, tem uma coisa que eu não sei se eu voltarei a ver numa convenção. Espero que não seja a última convenção presidencial que eu fui na do PL também. Eu fui saindo fui na Expo Center Norte, na Zona Norte de São Paulo... Fui saindo pela rua que dava acesso a uma avenida grande, chama-se Otto Baumgartner, lá na Zona Norte.
5: Uhum.
6: E na minha frente, saindo um pouco antes de mim, antes da comitiva do presidente sair, né, aqueles carros que eles eles liberam tudo e passam os batedores, tinha umas pessoas com o braço levantado, gritando esses refrões, esses gritos de ordem do PT e do Lula. E você via, era um movimento de moradia. E as pessoas gritando, de fato, com muito entusiasmo. Rua fora, né? Rua fora. Eu... não vejo isso em outros partidos e eu não sei se eu vou voltar a ver. Porque não sei se outros nomes do PT terão este tipo de apelo. Mas essa foi na saída que eu olhei e disse, estou numa convenção do Lula, né?
5: Sim.
6: Essa saída aí com as pessoas gritando... músicas pro Lula e entoando cantos pro Lula na saída da convenção. Foi
5: isso. Talvez tenha ilustrado também o começo do discurso dele. Achei que ele estava muito falando do passado, né? Falou, como eu disse, falou da história dele, como você trouxe também, né? Da história do PT, da organização da esquerda na América do Sul. Talvez tenha sido... uma boa amostra também da história que ele construiu, do legado que ele tem, né? Que, como você disse, poucos no PT, porque se houvesse, muito possivelmente já tinha despontado. Quem é que vai suceder o Lula é uma pergunta que se faz na esquerda também já há alguns anos, né?
6: Pois é. Não, como a gente não tem dúvida que ele é muito competente para fazer o balanço do seu próprio legado. Mas não se trata de um balanço da carreira.
5: Sim.
6: Trata-se de uma disputa por um quarto mandato.
5: Uhum.
6: Então, ele disse isso, ninguém constrói futuro sem ter passado. Mas espera-se que daqui a duas semanas, né, no dia 16 de agosto, este futuro tenha um horizonte mais... delineado do que o Lula pretende, se este passado dele foi o que levou essas pessoas a ser o único candidato a ter militantes que deixam a sua convenção gritando no meio da rua seus gritos de ordem e entoando suas canções, né? O que é que ele projeta para o eleitor do futuro que não é engajado com esses seus militantes, mas que vota?
5: Sim.
6: E ele está precisando de voto, Tati.
5: Sem dúvida.
2: Maria Cristina Fernandes, conversando com a Tatiana Vasconcelos, a gente vai ao interior de São Paulo com Marcelo Rocha, Embraer, mais um passo, hein? Em direção ao futuro da mobilidade aérea.
7: A Ivy Air Mobility, empresa controlada pela Embraer, anunciou nesta segunda-feira um avanço importante no desenvolvimento do seu veículo eVTOL, popularmente conhecido como o carro voador elétrico. A aeronave realizou pela primeira vez um voo com o sistema de propulsão traseira em funcionamento, etapa considerada essencial para a transição entre a decolagem vertical e o voo convencional. O teste aconteceu na unidade da Embraer, em Gavião Peixoto, no interior de São Paulo. Depois de certificado, o modelo será produzido em série na fábrica da IVE em Taubaté, no Vale do Paraíba, também no interior de São Paulo. Durante o voo, que durou cerca de mais de 3 minutos, a aeronave atingiu velocidade máxima de 30 nós, o equivalente a cerca de 55 km por hora, e chegou a uma altitude de 90 pés, aproximadamente 27 metros. Segundo a IVE, o teste confirmou o funcionamento de um dos sistemas mais importantes do projeto e representa mais um passo para colocar a aeronave em operação no futuro. Agora, a empresa vai ampliar gradualmente os testes. As próximas etapas incluem voos de velocidades de até 30 nós, cerca de 93 km por hora, além da validação dos sistemas de comunicação por rádio. A expectativa é expandir o desempenho da aeronave antes da fase de certificação e do início da produção em Taubaté. De São José dos Campos, Marcelo Rocha.
2: 12h24, do interior para a capital paulista, com a Karen Lemos. Tem informações aí sobre um desvirtuamento de um benefício que deveria ser concedido à população com menor poder aquisitivo, mas que acabou se transformando num negócio para espertalhões, né? Porque imóveis que deveriam ser utilizados para pessoas de baixa renda deveriam ser vendidos para pessoas de baixa renda. O que que as construtoras fizeram? Ah, aquele apartamento menor, tal, vende para pessoas que às vezes não têm essa condição de baixa renda, mas estão comprando esse apartamento para fazer negócio, para transformar em aluguel de Airbnb ou outras plataformas, e isso não é permitido. Agora, as pessoas que compraram esses apartamentos muitas vezes nem sabiam. Comprava o apartamento estava mais barato do que o normal, é mais barato porque o poder público oferece isenção de impostos, justamente para o objetivo final é diminuir o déficit habitacional numa cidade grande como São Paulo. Então, qual que é a ideia? Ah, vamos construir apartamentos menores, mas em locais bons, para que a população que não está tendo condições de comprar o seu apartamento tenha mais uma alternativa. Mas a coisa foi completamente desvirtuada e aí viraram apartamentos, não dá para dizer que é um apartamento de alto nível, mas olha, você olha assim, não deixa muito a desejar não, né, Ricardo Garcia? O que era para ser uma moradia popular se transformou em algo que não tem nada a ver com popular, um negócio. E foi parar na justiça, evidentemente. A Karen Lemos tem mais detalhes.
8: A plataforma de serviços de hospedagem Airbnb começou a retirar nesta segunda-feira mais de 1.600 anúncios de acomodação em imóveis de habitação social construídos com incentivos públicos. Esse tipo de imóvel, destinado à população de baixa renda, não poderia ser anunciado como uma hospedagem de curta duração. Os imóveis estão numa lista que a prefeitura montou após ações de fiscalização. A prática irregular foi descoberta depois de denúncias de fraudes envolvendo imóveis de habitação social e passou a ser alvo da justiça e de uma CPI na Câmara Municipal de São Paulo. As remoções acontecem 3 meses após o Airbnb informar que faria a exclusão dos anúncios irregulares. Em nota, a empresa reiterou ainda que eventuais hóspedes impactados serão comunicados e vão contar com suporte para reservar uma nova acomodação para que não haja impacto em planos de viagem. Em maio, o Ministério Público entrou com uma nova ação civil pública contra a Prefeitura de São Paulo para obrigar o município a reforçar a fiscalização de empreendimentos de habitação social. A ação apontou desvios de finalidade e exploração comercial incompatível de imóveis classificados como habitação de interesse social e habitação de mercado popular. Desde então, um decreto municipal proíbe que unidades do tipo sejam utilizadas para aluguel de curta temporada. A fiscalização ganhou força após a instauração da CPI na Câmara Municipal, que concluiu que a capital deixou de arrecadar mais de 5 bilhões de reais com os desvios de recursos na política de renúncia fiscal para as incorporadoras. A reportagem da CBN questionou a prefeitura sobre o trabalho de fiscalização. Em nota, a administração municipal informou que, até o momento, solicitou às principais plataformas de locação a retirada de anúncios referentes a mais de 62 mil unidades habitacionais classificadas como de interesse social e que, em paralelo, mantém em andamento a fiscalização de mais de 1000 empreendimentos para verificar o cumprimento da legislação urbanística. De São Paulo, Karen Lemos.
2: 2:28, de São Paulo nós vamos para o Rio de Janeiro. A Isa Morena traz informações sobre mudanças ali no trecho final do acesso ao Cristo Redentor.
9: O acesso a um dos principais cartões postais do Brasil, o Cristo Redentor, no Rio de Janeiro, já passa por mudanças a partir desta segunda-feira. As 4 escadas rolantes do Alto Corcovado foram desligadas para obras de modernização e a capacidade diária de visitantes no platô vai ficar reduzida pela metade até maio de 2027. A visitação turística continua, mas o trecho final entre o centro de atendimento e o platô do Cristo, agora é feito pelas escadas de pedra. Para garantir a acessibilidade de quem tem mobilidade reduzida, foram disponibilizados 10 equipamentos escaladores. A Adélia Barros veio de Brasília e subiu o monumento usando um desses mecanismos de acessibilidade e comentou a experiência.
10: Tranquilo, muito tranquilo. Tô muito cuidadoso comigo, muito. Foi muito ótimo, muito bom. Tô gostando muito.
9: A chilena Rosa Suazo, de 69 anos, também utilizou um dos equipamentos para subir as escadas e contou que foi auxiliada por funcionários.
11: Muy buen servicio, gracias. Que no podía subir las escalas sola, entonces por eso me subieron acá. Así que gracias a Dios estoy ya en Cristo. Muy bien, gracias a todos.
9: O engenheiro civil Alexandre Augusto, responsável por fiscalizar as obras, explica sobre as melhorias que estão sendo feitas.
12: Vão ser trocados 4 escadas rolantes, incluir mais 2 planos inclinados para melhorar a acessibilidade do Alto Corcovado. São equipamentos modernos, né, que sofrem menos manutenção, né, que tem uma geração, uma economia de energia. As escadas, elas são preparadas, né, para os intempéries aqui do Alto Corcovado, porém em dias, né, que precisam ser fechado, né, devido aos eventos climáticos, elas sim vão ser respeitados e serão fechados.
9: O acesso pelo trem do Corcovado, vans oficiais, trilhas e elevadores continua funcionando normalmente. A modernização das instalações ocorre pouco mais de um ano após a morte do turista Jorge Alex Duarte, que sofreu um mal súbito no local. Do Rio de Janeiro, Isa Morena.
2: 2:30.
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0: Terça-feira, 4 de agosto de 2026. Presidente do Conselho Nacional de Justiça e do STF, Edson Fachin, apresentou proposta de uma política de prevenção a conflitos de interesse no Poder Judiciário. A proposta afirma que a participação de magistrados e servidores em eventos custeados por terceiros deverá observar critérios de transparência, independência e preventivos. Se aprovadas, as medidas serão aplicadas a todos os tribunais, menos ao Supremo Tribunal Federal, que discute em outra frente um código de ética para os ministros. O presidente nacional do Republicanos, Marcos Pereira, comunicou ao candidato do PL, Flávio Bolsonaro, que 17 dos 27 diretórios estaduais da legenda optaram pela neutralidade na corrida presidencial. A decisão da maioria das bancadas regionais inviabiliza a consolidação de uma aliança formal em âmbito nacional entre as duas siglas. A Convenção Nacional do Republicanos está marcada para esta terça-feira. Um grupo de 25 estados norte-americanos governados por democratas entrou com uma ação judicial contra o governo Donald Trump no Tribunal de Comércio Internacional dos Estados Unidos. Os estados questionam a legalidade das novas tarifas de até 12,5% aplicadas a 60 parceiros comerciais, incluindo o Brasil e a União Europeia, sob justificativa de combate ao trabalho forçado. A ação argumenta que a medida excede a autoridade presidencial e serve de pretexto para contornar decisões judiciais anteriores que já haviam sido consideradas ilegais. No horário de Brasília, 2 horas e 33 minutos.
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1: Duas e trinta e quatro agora com Leandro Gouveia.

0: Em destaque no Panorama CBN, líder das pesquisas, Cleitinho, anuncia que não vai concorrer ao governo de Minas. Polícia Federal pede terceira investigação contra filho do presidente Lula. Contrariando Trump, Irã nega que está em negociação com os Estados Unidos. Ataque da Ucrânia mata 7 pessoas e deixa 40 feridas em uma praia da Rússia. Ariana Grande vai fazer pausa na carreira após críticas ao seu corpo. Olá para você que está aqui comigo, eu sou Leandro Gouveia e essa é a segunda edição do podcast Panorama CBN de segunda-feira, 3 de agosto de 2026. Em menos de meia hora eu te conto as principais notícias do dia. Fim da novela em Minas Gerais. O senador Cleitinho, do Republicanos, não vai mesmo ser candidato ao governo do estado, mesmo sendo líder das pesquisas. A decisão veio depois de uma reunião em Brasília com o presidente nacional do Republicanos, o deputado Marcos Pereira, e com o presidente estadual do partido, Euclides Petersen. Um vídeo foi publicado nesta segunda-feira com os três e Cleitinho, visivelmente emocionado. O deputado Marcos Pereira diz que o senador tomou a decisão espontaneamente, porque passa pelo luto da perda do irmão, Matheus Azevedo, que morreu de leucemia no mês passado.
1: O Cleitinho está precisando cuidar da mãe dele, cuidar da família, cuidar dele mesmo. Essa decisão sua, você reconhece que o partido lhe deu a oportunidade. Mas você não tem condições, não é isso, Cleitinho?
2: Eu fiz questão de fazer esse vídeo aqui, porque o senhor me chamou para vir aqui. E aí eu vim com o coração aberto para falar que nesse momento agora, pelas circunstâncias da minha vida, não tem como eu entrar numa campanha agora sem eu cuidar de mim primeiro e cuidar da minha família.
0: Durante o fim de semana, Marcos Pereira, presidente do Republicanos, chegou a dizer que a situação ainda estava indefinida, que o martelo seria batido nessa segunda, e aí o esperado foi confirmado. Na semana passada eu te contei que houve até um acordo do Republicanos com o PL para que Marcelo Aro, do PP, ex-secretário do governo Zema, seja o candidato do bolsonarismo em Minas. Marcelo Aro seria candidato ao Senado na chapa do atual governador Matheus Simões, do PSD, mas oficializou o desembarque do governo mineiro na semana passada, o que foi visto até como uma traição pelo grupo de Romeu Zema. E a Polícia Federal pediu a abertura de um terceiro inquérito contra o empresário Fábio Luiz Lula da Silva, filho do presidente Lula. A corporação quer investigar agora se ele se aproveitava dessa posição para favorecer empresas parceiras junto ao governo federal. Esse novo caso ainda vai passar por sorteio no Supremo Tribunal Federal para a escolha do ministro relator. Na semana passada, o ministro André Mendonça, do STF, já tinha autorizado outros dois inquéritos contra Lulinha. Um apura a suspeita de envolvimento em negócios de cannabis medicinal no Ministério da Saúde com um investigado no caso do INSS. E o outro apura também tráfico de influência na Dataprev, a empresa de tecnologia do governo. O advogado dele, Marco Aurélio de Carvalho, diz que os policiais não encontraram nada contra o filho do presidente na apuração sobre o INSS e acusa setores da Polícia Federal de fazer uso eleitoral da instituição para prejudicar o governo. Ele diz que vai acionar o Ministério da Justiça, que é responsável pela PF, para pedir providências.
3: Nós vamos pedir providências enérgicas para apurar, enfim, essa verdadeira pesca probatória. Polícia Federal, parte dela, é importante dizer mais uma vez, a gente respeita muito a instituição, ela está promovendo uma espécie de estratégia da tentativa e do erro. É uma melhor de três. Eu não achei nada aqui, eu vou procurar ali. Isso é proibido, isso nos remete ao que houve de pior na história do nosso sistema de justiça na época da finada Operação Lava Jato.
0: A defesa informou também que Lulinha vai poder voltar ao Brasil em questão de dias para prestar depoimento e responder aos processos. Lulinha mora em Madrid, na Espanha. Mesmo a defesa considerando que ainda não existe uma data confirmada para o retorno dele. O presidente da Argentina, Javier Milei, voltou a ofender o presidente do Brasil. Em entrevista exibida neste domingo pela emissora de televisão argentina LN+, Milei chamou Lula de ladrão e corrupto. O líder argentino também questionou as decisões da justiça brasileira que anularam as condenações do presidente.
4: Lo liberaram por uma falha administrativa, el procedimiento, não por ser inocente. Por lo tanto, es ladrón y es un corrupto.
0: Durante a transmissão, Milei disse que as declarações foram espontâneas e afirmou que o ato de roubar é que é agressivo, e não chamar alguém de ladrão. Fontes do Ministério das Relações Exteriores informaram à CBN que a diplomacia brasileira vai primeiro analisar a íntegra da entrevista e manter a situação sob monitoramento. Enquanto isso, o embaixador Júlio Bittelli, que foi chamado por causa das ofensas anteriores na convenção do PL, permanece no Brasil sem previsão de retorno a Buenos Aires. O Palácio do Planalto definiu que não vai emitir uma resposta institucional imediata. A orientação dada pelo presidente Lula é ignorar as declarações para evitar confrontos verbais diretos com a extrema-direita e não dar palco político aos ataques. Informações da guerra e, como tem sido desde o início, versões desencontradas por parte do Irã e dos Estados Unidos. Apesar de o presidente Donald Trump ter afirmado que haveria conversas entre os dois países nessa segunda, o Irã negou que esteja negociando com os americanos. O porta-voz do Ministério das Relações Exteriores do Irã, Esmail Baghaei, declarou que o país só conversa com a diplomacia de Omã para tentar criar uma rota segura temporária pelo Estreito de Hormuz. Omã é separado do Irã justamente pelo estreito. Ele disse que o Irã não aceita novos mediadores e que a navegação por lá só vai ser liberada quando os americanos pararem com as agressões. Em resposta, Donald Trump publicou na rede social dele que a liderança iraniana é incrivelmente dissimulada. Trump afirmou que o próprio Irã pediu as reuniões e garantiu que o Estreito de Hormuz já é controlado pela Marinha americana. Ele disse que o Irã deve escolher entre um acordo ou a rendição total e que essa será a última chance. Segundo o jornal árabe Al-Mayadeen, os Estados Unidos chegaram a oferecer o controle da rota sul de Hormuz, mas o Irã recusou e manteve o bloqueio. E com a suspensão de ataques à infraestrutura energética do Irã durante o fim de semana, o petróleo voltou a cair. No momento em que eu gravo, o barril do tipo Brent tem queda de mais de 4%, negociado a US$ 83. O principal índice da Bolsa de Valores de São Paulo ficou no 0-0 e fechou aos 178 mil pontos. O dólar comercial subiu 0,34%, cotado a R$ 5,08. O euro vale R$ 5,85, com alta de 0,17%. A Petrobras anunciou uma nova descoberta de gás natural na Colômbia. O achado foi em um poço exploratório em águas profundas, a 42 quilômetros da costa. O poço fica perto de outras áreas onde a estatal já tinha encontrado gás, o que reforça o potencial da região para aumentar a oferta de energia no país vizinho. A Petrobras é a operadora do consórcio no bloco, com pouco mais de 44% de participação. A estatal colombiana Ecopetrol tem os 55% restantes. E a Amazon alcançou pela primeira vez US$ 3 trilhões em valor de mercado. As ações da empresa subiram mais de 5% nessa segunda-feira. A alta veio depois da divulgação dos resultados do segundo trimestre, puxados pelo avanço da inteligência artificial. A receita da divisão de computação em nuvem da empresa saltou 37%. O resultado veio acima das expectativas do mercado. E o ex-deputado estadual de Mato Grosso do Sul, Neno Razuki, do PL, foi preso na Bolívia. Ele estava foragido desde 8 de julho para cumprir uma pena de mais de 15 anos de prisão pelos crimes de organização criminosa, roubo e exploração do jogo do bicho. Razuki perdeu a imunidade parlamentar em maio, quando deixou a Assembleia Legislativa, depois de uma recontagem de votos das eleições de 2022 alterar a composição da casa. Na semana passada, a Justiça de Mato Grosso do Sul determinou que a Polícia Federal pedisse a inclusão do ex-deputado na difusão vermelha da Interpol. Segundo o Ministério Público, Neno Razuki e a família comandavam uma organização criminosa armada que movimentava cerca de R$ 600 mil por mês com jogos de azar. O Ministério da Saúde começou a oferecer, a partir dessa segunda, uma nova dose de reforço da vacina contra a poliomielite para crianças de 4 anos. Com a mudança, o esquema de imunização contra a doença passa a ter 5 doses no total. As 3 primeiras aos 2, 4 e 6 meses de vida e 2 doses de reforço, uma aos 15 meses e a outra aos 4 anos de idade. A inclusão dessa nova dose coincide com o início da campanha nacional de multivacinação, que tem o objetivo de atualizar a carteira de vacinas de crianças e adolescentes com doses pendentes. A mobilização vai continuar até o dia 1º de setembro e tem como público-alvo os jovens com menos de 15 anos. Responsáveis que acompanharem os filhos também vão poder checar e atualizar a caderneta da família toda. As vacinas contra o HPV para jovens de 15 a 19 anos e contra o sarampo também vão estar disponíveis. Falando em sarampo, atenção, você que mora ou trabalha em São Paulo, Guarulhos ou São Bernardo do Campo, começou nesta segunda-feira uma estratégia especial de vacinação contra o sarampo nessas 3 cidades. E a grande novidade é que a Secretaria de Estado da Saúde recomenda uma dose extra da vacina até para quem já tomou as 2 doses ao longo da vida. A medida vale para qualquer pessoa de 6 meses a 59 anos de idade. Não vai ser preciso apresentar comprovante de doses anteriores. A decisão foi tomada depois do aumento das infecções. O Ministério da Saúde considera que o estado de São Paulo vive um surto ativo de sarampo, com 16 casos confirmados. São 12 na capital, 2 em São Bernardo e 2 em Guarulhos. Segundo a secretaria, tomar uma dose a mais não traz prejuízo à saúde e ajuda a interromper a circulação do vírus antes que ele se espalhe. A vacina aplicada é a tríplice viral, que também protege contra caxumba e rubéola. Ela é gratuita e está disponível nos postos de saúde. E a passarela argentina da Garganta do Diabo, principal salto das Cataratas do Iguaçu, vai ficar fechada a partir dessa segunda-feira para os visitantes. De forma inédita, as autoridades da Argentina decidiram desmontar preventivamente a estrutura, tem mais de 1 quilômetro de extensão, sobre o rio Iguaçu, para evitar

montar estruturas. Ainda nas cataratas, os passeios de barco do lado brasileiro foram retomados no fim de semana. O serviço estava suspenso desde terça-feira passada, depois daquele acidente com uma embarcação que provocou a morte de um turista holandês. Todas as embarcações passaram por revisão e os protocolos de segurança foram reforçados. Na Rússia, um ataque com drone matou 7 pessoas e deixou cerca de 40 feridas nesta segunda-feira numa praia. O drone atingiu um balneário no Mar Negro que estava lotado de banhistas. 3 das vítimas eram crianças. O governador da região acusou o governo da Ucrânia de realizar um ataque deliberado contra a população civil. A porta-voz do Ministério das Relações Exteriores da Rússia acusou a Ucrânia de recorrer ao terrorismo. No mês passado, um ataque semelhante em uma colônia de férias na região ocupada de Zaporígia deixou 11 mortos. Entre domingo e segunda, as Forças Armadas da Ucrânia também bombardearam um galpão logístico da gigante do comércio eletrônico Wildberries, considerada a versão russa da Amazon. O governador local disse que um jovem ficou ferido. A empresa tem sido constantemente atacada desde julho. Nos últimos meses, as forças ucranianas intensificaram os ataques, mirando refinarias e depósitos para pressionar a opinião pública local. No fim de semana, um bombardeio russo contra um armazém na Ucrânia destruiu 8 milhões de livros. A editora Hanok afirmou que se trata da maior perda para a infraestrutura editorial da Ucrânia desde o começo da guerra. Ao longo desses 4 anos, a Rússia atacou museus, galerias, estúdios de cinema, igrejas e outros locais de importância cultural na Ucrânia. Subiu para 88 o número de mortos na crise migratória no território espanhol de Ceuta, no norte da África. A informação foi confirmada pelo prefeito da cidade, Juan Jesus Vivas, ao jornal El País. Vivas declarou que a entrada em massa de cerca de 50 mil migrantes foi um ataque à integridade territorial da Espanha e acusou o governo do Marrocos de ter incentivado ou permitido a invasão. Fontes da inteligência espanhola ouvidas pelo El País apontam que o fluxo começou depois de boatos nas redes sociais. As mensagens distorceram uma decisão da Suprema Corte da Espanha sobre regras de deportação por mar. A avaliação é que o governo marroquino reduziu a fiscalização e facilitou a travessia. O Ministério do Interior do Marrocos rebateu as acusações, alegou que a crise foi provocada pela ação de redes de tráfico humano que exploraram notícias falsas sobre a decisão judicial. Nessa segunda-feira, a presidente da Comissão Europeia, Ursula von der Leyen, enviou uma carta ao primeiro-ministro espanhol, Pedro Sánchez, afirmando que nenhuma tentativa de usar a migração irregular para pressionar um Estado membro pode ser aceita. Apesar da crítica indireta ao governo marroquino, von der Leyen defendeu o aumento do apoio técnico e financeiro ao país africano para reforçar o controle das fronteiras. Quase 50 mil pessoas que cruzaram a fronteira nos últimos dias já foram devolvidas ao Marrocos pelas autoridades espanholas. Na Grécia, centenas de bombeiros continuam o combate a um grande incêndio florestal perto da capital Atenas. As chamas começaram na semana passada e continuam avançando pelo quarto dia consecutivo. O fogo devastou florestas de pinheiros, áreas agrícolas e residências, forçando a saída de moradores por terra e por mar. Durante os trabalhos de resgate, outra tragédia no domingo. 2 helicópteros bateram no ar e 2 tripulantes de um deles morreram. Os 2 ocupantes da outra aeronave sobreviveram. Na semana passada, outros 3 bombeiros já tinham morrido no combate às chamas em Creta e no Peloponeso. A destruição afeta também a produção local de azeite, a poucas semanas da colheita. O calor extremo também atinge outros pontos da Europa. Na Holanda, um camping precisou ser esvaziado por causa de um incêndio numa reserva natural no sul do país. Na Itália, a região do Piemonte declarou estado de emergência por causa da seca e dos focos de fogo. E já a capital da Áustria, Viena, registrou recorde histórico de temperatura nessa segunda, com os termômetros atingindo 40,1 graus. Do outro lado do Atlântico, os Estados Unidos enfrentam o maior desastre natural da história no condado de Spokane, no estado de Washington. Não confundir com a capital Washington.
60 mil moradores tiveram que sair de casa

e pelo menos 600 imóveis foram destruídos. Mais de 2.100 hectares já foram queimados e 4.000 estruturas continuam em risco. O governador declarou estado de emergência. Ainda nos Estados Unidos, duas pessoas morreram no estado de Michigan pelo que está sendo chamado de diarreia explosiva. É o seguinte, a ciclosporíase é uma infecção intestinal que provoca quadros graves de desidratação. Segundo as autoridades, as vítimas tinham problemas de saúde pré-existentes que se agravaram com essa infecção. As investigações associam o surto ao consumo de alface iceberg desfiada da empresa Taylor Farms, produzida com matéria-prima do México. O surto já atinge 9 estados americanos. A Agência Sanitária Nacional já confirmou mais de 6.700 infecções por exame de laboratório e investiga mais de 11.500 casos suspeitos. Funcionários das agências relatam que cortes de verbas do setor de saúde pelo governo Trump estão prejudicando a capacidade de resposta do governo a surtos transmitidos por alimentos. E a crise na FIFA ganhou novos capítulos nessa segunda-feira. O presidente da entidade, Gianni Infantino, buscou ajuda do governo dos Estados Unidos para tentar se manter no cargo. É informação do jornal New York Post, que diz que Infantino tentou ligar diversas vezes para o presidente Donald Trump, mas não foi atendido. O jornal informou que ele agendou uma conversa privada com o secretário de Estado, Marco Rubio, mas o governo americano desmentiu a informação. Infantino tenta estancar a pressão internacional que pede a renúncia dele depois do fracasso daquele plano de vender 20% de uma empresa subsidiária comercial da Copa do Mundo. À frente do fundo de investimentos interessado no negócio estava Josh Kushner, irmão do genro de Donald Trump. Depois da forte reação negativa, depois da gravação do Panorama de sexta-feira, o presidente da FIFA recuou e cancelou o projeto. Mas aí, meio tarde, né? A UEFA e outras confederações divulgaram comunicados afirmando que perderam a confiança em Infantino e a pressão só aumenta. Países europeus começaram a retirar o apoio formal à reeleição de Infantino. O País de Gales foi o primeiro a revogar a carta de apoio, a Federação Sueca seguiu o mesmo caminho e a Federação Inglesa enviaria um documento retirando o apoio, segundo a imprensa britânica. Em contraponto, Infantino tem usado as redes sociais para divulgar manifestações de apoio a ele. Só que até agora não conseguiu apoiadores com muita relevância no futebol e muito menos países democráticos. A lista tem Marrocos, que busca apoio para sediar a final da Copa de 2030, Catar, Kuwait, Emirados Árabes, Butão e Sri Lanka. E antes da última notícia, convido você a mandar mensagem para o Panorama. Meu e-mail é leandro.gouveia@cbn.com.br. No Instagram é só procurar por Lê Reis Gouveia. Não esquece de escrever seu nome e de onde você está ouvindo. No meu Instagram, recebi a mensagem do Romano Lopes. Ele diz que é cubano, mora nos Estados Unidos e estuda português para estrangeiros. Ele diz que fica contente porque consegue entender a gente, eu e a Bianca, e a nossa pronúncia. Ele também estuda português pela internet com a professora Aline, que é do Recife e mora na Califórnia. Aí ele diz, o português é uma língua muito bonita. Muito prazer, obrigado e até mais. Valeu, Romano. Fico muito feliz com a sua mensagem. E a gente recebeu outras mensagens, né, de pessoas que aprendem português ouvindo o Panorama. Muito legal. O Leonardo Santana também mandou no Instagram, grande Leandro, quero agradecer mais uma vez por fazer parte de todas as minhas manhãs, cá em Braga, Portugal. Um grande beijo à minha esposa Eliana Viríssimo, que todo sábado ouve o Panorama de sexta comigo, mesmo que obrigada, ele dá risada. Sucesso a você e ao nosso Panorama CBN. Olha o relacionamento abusivo com o Panorama, hein, Leonardo? Cuidado. Cláudia da Mata está aqui com a gente também. Este Leandro Gouveia é um show. Parabéns pela condução do Panorama, que entrou na minha vida na época da pandemia. Muito obrigado, Cláudia. E a Janaína Silva, ouvindo na manhã de sábado, Rádio Sucupira de toda sexta é a melhor. Muito obrigado a todos vocês. Se você quer começar todos os seus dias bem informado, bem informada, não esquece de seguir o Panorama no seu aplicativo favorito. Assim o episódio novo já aparece para você assim que for publicado. Vamos falar de Ariana Grande?

É porque um representante da cantora disse à revista People que Ariana Grande vai se afastar dos holofotes e das aparições públicas assim que encerrar a turnê Eternal Sunshine, no mês que vem. Ele disse que a decisão foi tomada depois da cantora ser alvo de um escrutínio público constante e de especulações sobre a magreza e a saúde dela. As declarações aumentaram depois do lançamento do álbum Petal, na última sexta-feira. No clipe, a cantora aparenta estar ainda mais magra. A atriz Jamila Jamil, da série The Good Place, chegou a dizer que a Ariana pode estar morrendo diante de nossos olhos. Diz que a roupa foi criada para acentuar a magreza, para gerar discussão, e que a equipe da cantora é totalmente irresponsável por não a orientar a se afastar dessa imagem profundamente prejudicial, que é tão glamourizada para seus jovens fãs, foi o que disse a atriz. Com o afastamento, a artista cancelou a participação em um musical previsto para estrear em Londres no ano que vem. A mãe da cantora, Joan Grande, foi à rede social da filha para elogiar o novo clipe e disse que a Ariana está magnífica. A turnê de Ariana Grande passa por Chicago nessa segunda-feira, dia 3, e termina no dia 1º de setembro, na Inglaterra. Essa daí é a música Petal, que dá nome ao novo disco de Ariana Grande. E assim vamos terminando este episódio. A produção e o roteiro foram feitos por mim, Leandro Gouveia, e a edição e a sonorização por Juliano Fonseca e Bruno Carvalho. A próxima edição do Panorama chega às plataformas por volta das 7 da manhã com Bianca Santos e eu volto na sequência. Até lá!

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0: Terça-feira, 4 de agosto de 2026. O Partido Avante oficializou nesta segunda-feira a candidatura do escritor Augusto Cury à presidência da República. Psiquiatra, Cury ganhou notoriedade como autor de livros no segmento de autoajuda. Em discurso aos filiados ao partido, ele afirmou que convocará uma reforma para mudar o regime presidencialista para o semipresidencialista, com um primeiro-ministro para gerir a nação. O Superior Tribunal de Justiça vai decidir nesta quinta-feira se o ministro Marco Buzzi deve ser punido ou não pelas acusações de assédio e importunação sexual contra duas mulheres. Caso seja punido, será a primeira vez que os ministros vão deliberar se um integrante do tribunal deve ser aposentado compulsoriamente ou demitido. Desde a instalação da corte em 1989, Buzzi é o terceiro ministro do STJ com a conduta sob análise. Juventude e Atlético Mineiro disputam hoje, às 7h30 da noite, uma vaga nas quartas de final da Copa do Brasil. O jogo de ida terminou em 0-0. Também jogam hoje Remo e Santos, às 9h30 da noite. A primeira partida também terminou sem gols. Ontem, no jogo de ida, o Atlético Paranaense venceu o Vitória por 2-0.
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2: Olá, tudo bem com você? Seja muito bem-vinda, seja muito bem-vindo a mais um capítulo do Mundo Corporativo, que hoje se dedica a falar de tendências, regulação da tecnologia, gestão de reputação. A nossa convidada é a Daniele Kleiner, sócia fundadora da Alandar, uma consultoria de políticas públicas e comunicação. Daniele Kleiner, muito obrigado pela gentileza de ter aceitado o nosso convite. Um bom dia para você.
3: Bom dia a todos os ouvintes. Eu que agradeço a oportunidade de estar aqui. Sou muito sua fã e sua trajetória, então é uma honra contribuir um pouco com esse debate.
2: Muito obrigado. Daniele, durante muito tempo, muitas empresas enxergavam o tema da regulação como um problema da turma do jurídico, do departamento jurídico, né? Em que momento, o que mudou que hoje esse tema tem de ser olhado e já é visto como parte da estratégia do negócio?
3: Olha, o que a gente vê de tendência regulatória na tecnologia é a gente sair de um campo mais principiológico, né, de quais os princípios que a gente gostaria que guiassem a tecnologia, para entrar num campo de uma regulação mais na linha, que inclusive impacta diretamente produto, relatórios de transparência, time de compliance, a parte de vendas. Então, a gente vê que a regulação ela está saindo desse primeiro momento em que a gente teve o entendimento da tecnologia mais principiológico, para a gente entrar em algo que realmente afeta o dia a dia das empresas. Então, hoje eu vejo como primordial que as empresas entendam que a regulação, por exemplo, de inteligência artificial, que é algo que impacta todos os setores, não é algo de um setor específico, ela não é mais um problema só do jurídico. Porque dependendo da regulação, isso vai requerer a adaptação do próprio produto e da forma como você vai oferecer esse produto, comunicar esse produto para os consumidores finais.
2: Aliás, eu costumo, quando olho para essas questões, né? O advogado, ele pode olhar a lei. Agora, você que vai ter que fazer a mudança de comportamento ou adaptação nos demais setores. Se isso não fizer, não adianta nada o setor jurídico atuar.
3: Exato. E muito do meu trabalho, junto com os nossos clientes, é conversar e traduzir a legislação para o time de produto, para que os engenheiros nos digam o que faz sentido e o que não faz sentido. Porque a minha formação original, eu sou advogada, apesar de que a minha trajetória toda foi na área de tecnologia. Então, claro, eu tenho uma noção de como que a regulação vai impactar o produto, mas quando a gente pensa em produtos que estão sendo modificados e de uma forma muito avançada como a IA, eu preciso sentar com os engenheiros e falar, olha, o regulador, né, essa figura fictícia que a gente cria, porque a gente sabe que no fim do dia são 513 deputados, mais sociedade civil, mais todo mundo, né, participando desse processo, ele acha que a gente vai trazer mais transparência para, por exemplo, um vídeo, né, feito por IA, se a gente tiver esse tipo específico de etiqueta. Isso funciona na prática? Qual que é a sua visão? Ele vai falar, olha, isso aqui não funciona, isso aqui pode ser burlado. Na verdade, o que a gente está discutindo, né, nos grupos mais avançados sobre sistemas entre a indústria, é que a gente precisa, na verdade, dessa tecnologia específica. E aí o meu trabalho muito é tentar traduzir isso para o regulador, para ajudar a avançar uma regulação que ela não seja obsoleta no momento em que ela é publicada.
2: Você costuma dizer que esse ano de 2026 marca uma mudança na fase de regulação da tecnologia no Brasil.
3: Sim.
2: O que caracteriza essa mudança?
3: A gente vê, primeiro, o empoderamento da NPD, que é a Agência Nacional de Proteção de Dados, né, para cada vez mais se converter nesse órgão regulador do digital. Ela ganha um novo capítulo a partir da aprovação, em dezembro do ano passado, do ECA Digital, que é a nossa legislação que protege crianças e adolescentes no ambiente digital. Essa regulação, ela traz uma série de obrigações para as plataformas, mas também para o poder público, e ela coloca a NPD no centro da implementação dessa regulação e da fiscalização dessa implementação. Então, a ANPD, para quem não conhece, é uma agência que foi originalmente criada para zelar pela privacidade dos dados e a regulação de como os dados circulam, né, na sociedade. E ela teve a expansão dessa competência para agora cuidar da proteção de crianças e adolescentes, que envolve não só a questão de proteção de dados, mas design de produto. Então, hoje eu tenho uma obrigação de que plataformas, né, de redes sociais, por exemplo, tenham controles parentais. Os pais têm que ser, têm que ter habilidade de poder, por exemplo, selecionar as configurações mais protetivas para crianças e adolescentes, ter visibilidade de quanto tempo essa criança ou esse adolescente está passando naquele aplicativo. Outra obrigação que a lei traz é de também verificação etária, né? Então, se você é um aplicativo para maiores de 18 anos, pela lei, né, pelo seu conteúdo ser inapropriado para menores de 18 anos, você tem que implementar um método de verificação etária para garantir que o público que vai acessar aquele conteúdo é realmente um público maior de 18 anos. E quem que vai fiscalizar isso? Quem que vai dizer quais são os métodos de verificação etária que são mais seguros, menos seguros, recomendados ou não? É a Agência Nacional de Proteção de Dados, a ANPD. Então, a gente vê que a gente está caminhando para uma, exatamente o que eu falei antes, uma situação de que as empresas vão ter que se adaptar e acompanhar muito mais de perto o que a ANPD vai dizer nesse campo.
2: Essas mudanças e essa questão que você chamou a atenção, dessa tendência de uma mudança na regulação de tecnologia, ela atinge ou deve preocupar empresas dos diversos setores? Ou quando a gente fala disso, nós só estamos falando das plataformas digitais?
3: O ECA Digital, por exemplo, ele tem um escopo bastante amplo. Não são só plataformas. Qualquer negócio que esteja no ambiente digital está sujeito ao ECA Digital. Se eu sou mercadinho de Piraporinha da Serra e eu vendo, por exemplo, cigarro ou bebida alcoólica online, eu vou precisar cumprir o ECA Digital, porque esse é obviamente um tipo de produto que não pode estar disponível para menores de 18 anos. A diferença é que tem uma gradação de obrigações, né? E a própria lei prevê que você não pode criar barreiras, né? Tem que ser proporcional à regulação, ao tamanho do negócio e ao risco que ele oferece. Então, essa proporcionalidade, o risco, a NPD vai calibrar e vai regular. Espera-se que, por exemplo, empresas maiores, redes sociais, sociais vão ter uma carga regulatória maior, mas todos os negócios que estão no ambiente digital têm que prestar atenção nisso.
2: Você já citou aqui a questão da inteligência artificial, do impacto que ela vem gerando hoje em todos os negócios. Muita gente, quando pensa em inteligência artificial, pensa em ganho de produtividade. Agora, do ponto de vista da regulação, quais são as maiores preocupações que nós devemos ter?
3: Olha, são várias. E eu falo são várias porque a inteligência artificial, diferente de outras tecnologias, ela é uma tecnologia que vai mudar a forma como nós nos relacionamos, vai mudar a nossa economia e vai determinar a nova geopolítica global. Eu posso falar isso com muita tranquilidade, vários especialistas vêm trazendo isso, né, e alertando para este fato. Por quê? Porque ela é uma tecnologia meio, ela não é uma tecnologia fim. Quando a gente teve uma situação parecida como essa? Quando a gente criou a eletricidade. Né? Então, quando a eletricidade foi criada mais de um século atrás, o que que os criadores queriam? Iluminar a casa das pessoas à noite, certo? Eles não imaginavam, muito possivelmente, que isso possibilitaria a segunda revolução industrial. Então, quando a gente fala de IA, a gente tem que estar preocupado, por exemplo, com a transição dos trabalhos, que vão ser afetados por isso. Muitas pessoas vão ter os seus trabalhos completamente transformados pela IA, e a gente vai precisar trabalhar uma transição para essas pessoas, formação delas. A gente tem uma questão também, no caso legislativo, uma disputa em relação ao uso ou não de dados e direitos autorais para treinamento. Isso afeta qualquer empresa que faz, que use IA e que depende desses treinamentos de dados para poder realmente ter uma IA inteligente que fale português, porque isso pode trazer uma remuneração que pode não ser compatível com o tamanho da empresa, né? Então a gente tem preocupações de vários âmbitos, geopolítico, de trabalho, de produtividade, de soberania nacional. A soberania não se ganha só com regulação, a Europa está percebendo isso agora. A gente viu recentemente que a Europa, ela está dando alguns passos para trás em relação à regulação que ela fez da IA, porque ela percebeu que só regular não traz soberania. Você precisa produzir e criar a tecnologia para que você tenha algum nível de soberania. E o Brasil precisa estar atento também a esses movimentos.
2: É curioso porque nesse mesmo momento em que você vê a União Europeia mudando esse olhar, ou tentando, eu vou usar a palavra frouxar, não é exatamente o mais preciso para essa questão, mas olhando de uma maneira já diferente, a gente acompanha nos Estados Unidos uma intervenção maior nas empresas e na tecnologia de inteligência artificial, quase como um contraponto do que está acontecendo na Europa. Isso é um sinal dessa indefinição ainda que nós temos de uma maneira geral em relação ao que é a inteligência artificial nas nossas vidas?
3: Sim. É muito característico do setor de tecnologia que ele crie serviços e usos disruptivos, no sentido de que o direito à regulação, ela tem que aprender a lidar com isso, né? E a IA traz isso numa proporção muito maior, porque a gente não sabe todos os usos que ela tem. Então, quando a gente fala numa regulação de IA, as pessoas pensam, vamos supor, você quer regular carros automáticos. O carro, a gente sabe para que fim ele tem, é para levar uma pessoa de um lugar ao outro. Então, eu consigo imaginar os usos minimamente, quais são os riscos que existem, o que que eu preciso prever para mitigar esses riscos, para ter uma regulação ali minimamente que traga essa segurança. A IA não. Você consegue me dizer, Milton, quais são todos os usos que a gente pode fazer da IA?
2: Impossível.
3: É impossível ainda. Então, os países estão descobrindo e tentando entender como é que a gente traz mais segurança, que é necessário sim, quando a gente fala do uso da inteligência artificial, mas ao mesmo tempo, a gente não estrangule todas as possibilidades que ela tem de crescimento, né?
2: Vamos lá. Diante até dessas dúvidas que se tem, né? Se você estivesse aí conversando, quando você vai conversar com os presidentes das empresas médias, qual seria assim a providência que você recomendaria para que ele se preparasse para esse ambiente regulatório?
3: Eu acho que é importante acompanhar de perto essas mudanças e ter um time que tenha uma intersecção maior, aquilo que você falou, de não ficar isolado no jurídico, porque ao ficar isolado no jurídico, a gente só vai conseguir fazer o compliance. A gente não vai conseguir fazer o preventivo, que é já pensar, se eu for lançar um produto novo, como eu já penso esse produto, com a expressão que a gente usa na tecnologia, embedado, né? Com já trazendo algumas das mitigações para eu evitar depois receber uma sanção da NPD por descumprimento. Então, como que a gente já vai pensando produtos que, com base na tendência regulatória, eu consigo mitigar o risco de eu ter que tirar esse produto do ar, de eu ter que fazer um grande investimento em reforma, que a gente sabe que acaba prejudicando muito o negócio.
2: Quando você conversa com esses executivos, qual é o erro mais comum que você percebe na forma como eles estão acompanhando essas mudanças?
3: No nível de CEO, o que eu mais percebo é que eles não acompanham a regulação.
2: Não acompanham?
3: Não acompanham. Então, às vezes eu vou falar sobre a lei de AI. Eles sabem que existem, mas eles não sabem qual é o impacto disso no negócio, porque justamente acaba ficando na mão do jurídico, da área de relações governamentais. E eu acho que isso é muito diferente. Diferente, por exemplo, quando você vai em empresas como o Google. Eu acho que se você já teve a oportunidade de falar com o Fábio Coelho, eu acho que ele é um bom exemplo de CEO nesse sentido. Ele é muito informado sobre a regulação. Ele vai saber te dizer exatamente qual é o impacto que a legislação de IA, se aprovada, vai ter no negócio dele, vai ter nos produtos dele. E isso faz parte da mentalidade dele de entender que isso é o coração da empresa, né? Dependendo de como essa regulação sair, pode realmente mudar muito como eles fazem o produto deles.
2: Tá. Quais são os temas regulatórios que merecem mais atenção desses líderes a partir de agora?
3: Eu diria o PL de mercados digitais. É um PL que busca um pouco emular o que foi feito na Europa, que é o chamado DMA, que é o Digital Market Act, que vê a questão de concorrencial entre esses mercados. Eu acho que isso é muito importante, porque ao designar, né, uma empresa como uma empresa que precisa ser olhada pelo CAD, isso pode trazer várias consequências também para o modelo de negócio. Esse é um PL que está bem avançado na Câmara, ele já teve a urgência aprovada e ele pode ser discutido ainda esse ano. O outro projeto de lei é justamente o que eu mencionei aqui, o PL de inteligência artificial, vai ser um marco muito importante, tem chances também de ser discutido, não nesse semestre, mas dependendo do resultado das eleições, talvez ainda esse ano, no fim do ano, por exemplo, quando o legislativo retoma. E acompanhar também a regulação da NPD em relação ao ECA digital, porque isso, como eu falei, ele é amplo, né? Não é só redes sociais, todo e qualquer serviço na internet vai precisar se adaptar minimamente ao ECA digital.
2: Ouvindo você aqui, há, claro, decisões que são estratégicas de um país. Agora, ao mesmo tempo, há uma quantidade enorme de oportunidades, então, nesse mercado para os empreendedores, para as startups, nesse momento, para aqueles que pensam em inovação e a tecnologia?
3: Totalmente. Eu acho que, às vezes, a gente tem um pouco, desculpa a expressão, síndrome de vira-lata, de pensar, a gente nunca vai ter um Google aqui, etc. Isso não é verdade. Se você olha os dados que são públicos, por exemplo, da OpenAI, o Brasil tem o segundo ou terceiro maior mercado de startups usando a API da OpenAI para criar sistemas de IA. Nós temos um mercado extremamente rico de empresas que estão criando IA, exportando IA. Vou te dar um exemplo. Eu não sou meus clientes, é porque eu amo eles mesmo, tenho muito orgulho deles. A Solim Fintech. A Solim Fintech é uma empresa nascida em Araraquara, brasileira, com DNA brasileiro, que exporta IA para os agricultores. Hoje, os agricultores americanos usam a IA da Solim Fintech no campo. O agro americano importa a nossa IA. A gente tem os nossos champions nacionais, setor de fintech, por exemplo. Temos setores muito fortes que podem se beneficiar muito produzindo IAs para os mais diversos campos da economia.
2: Bom, você é um exemplo de oportunidade, né, que foi encontrada no mercado. Você passou pela advocacia, pela Casa Civil, pela Meta, pelo Twitter também. Uhum. Você esteve lá antes de criar a Landar. Quando você cria a Landar, você cria enxergando aí um mercado de atuação. Como é que funcionou isso? Quando é que você percebeu que havia espaço para desenvolver um projeto como esse?
3: Quando eu estive na Meta e no Twitter, eu trabalhei com muitas consultorias, que são boas também, a gente tem boas consultorias no Brasil. Mas eu sentia falta, quando eu estava do outro lado do balcão, de ter uma consultoria que fosse especializada no tema de tecnologia, que esse fosse o DNA, que as pessoas tivessem uma formação nesse sentido, que acompanhasse muito de perto, que entendesse principalmente o impacto no produto. E que pudesse me dar orientações mais úteis em termos de como que eu faço esse preventivo do produto. Então, foi essa oportunidade que eu enxerguei. Quando eu saí do Twitter, eu e minha sócia, que eu conheci na Meta, a Natália Paiva, a gente sentou para conversar sobre isso e a gente viu que havia a oportunidade de criar essa consultoria especializada. E assim nasceu a Landar.
2: Tá. Você citou aqui a Natália Paiva, ela é outra sócia fundadora.
3: É, isso.
2: Do grupo da Landar,
3: né? Da Landar, isso.
2: Tá, não, perfeito. Era só para deixar claro aqui para os nossos ouvintes que estão nos acompanhando, até porque lá no início eu te apresentei como sócia fundadora. Quem mais estava com você nesse projeto? Hoje, o que que é a Landar? Qual é o trabalho específico que vocês estão realizando no dia a dia?
3: A Landar, a gente é uma consultoria especializada em tecnologia, como eu falei. A gente faz tanto a área de regulatório, políticas públicas, relações governamentais, como também a gente faz uma parte muito importante para as empresas, que é a comunicação estratégica e o reputacional. Isso é uma parte que também... Naquela pergunta que você me fez dos CEOs, os CEOs são muito mais conscientes dessa parte de reputacional e comunicação estratégica, porque eles sabem que isso afeta muito o produto, o evaluation, como os consumidores percebem esse produto, etc. Mas existe também uma comunicação que a gente faz para poder pautar o debate público de uma forma que seja interessante para a empresa em termos de regulação. Então, esse é um pouco o trabalho que a gente faz. A gente olha para a reputação, claro, da empresa e como ela é percebida pelos consumidores, mas também pelos reguladores, por aqueles que têm a caneta na mão. A gente precisa explicar o produto. É aquilo que eu falei antes, o regulador, ele não... nasce sabendo, especialmente na tecnologia onde a gente está lidando com produtos extremamente disruptivos. Se a gente não souber explicar com clareza o valor social que esse produto cria para o Brasil, a gente corre o risco de acabar com uma regulação que vai prejudicar o negócio. Então, esse é um pouco o trabalho que a gente faz na Landar.
2: Aí, Daniele Kleiner, me ajuda a entender a relação direta que existe nesse trabalho com a reputação das empresas e dos profissionais.
3: Super. A gente vê muito na questão da tecnologia esse desentendimento, como eu falei, sobre como funciona o produto, o que pode levar a uma cobertura de imprensa que não corresponde ao que realmente está acontecendo. Então, eu acho que a gente pode pensar alguns exemplos aqui onde isso aconteceu. Então, deixa eu pensar mais especificamente.
2: Que você pode me trazer exemplos, até sem citar nomes de empresas, se houver ali alguma relação ética entre vocês. Mas, assim, exemplos para que a gente tenha uma noção clara do que nós estamos conversando aqui com as pessoas, né? Porque a reputação tem preço, tem valor, né? Muito grande hoje em dia.
3: Eu vou citar uma empresa que até deixou de operar no Brasil por questões regulatórias, para você ver como a reputação ela entra muito de linha de frente. A Tools for Humanity, esse é o nome da empresa, que é inglês. Eles criaram uma ferramenta cuja ideia é o seguinte: cada vez mais vai ser mais difícil distinguir quem é humano e quem é máquina na internet. E a gente vai chegar num ponto em que a IA vai ser tão boa em imitar os humanos que a gente já não vai conseguir dizer se ela é humana ou se ela é máquina. Então a gente vai ter que fazer o inverso, a gente vai ter que comprovar quem é humano, porque quem é máquina a gente não vai conseguir mais. Então, eu vou dar um exemplo simples. Quando a gente faz a proteção dos captchas, prove que você é humano mesmo, hoje uma IA avançada já burla isso com muita facilidade. Então, como que a gente vai garantir que sites não sejam hackeados, que a gente não tenha fraudes fiscais, que a gente não sofra ainda mais com essas situações que já oneram muito o consumidor brasileiro? A gente precisa desenvolver tecnologias que identifiquem quem é humano. É isso que a Tools for Humanity fez. Eles criaram uma tecnologia e eles pensaram muito sobre qual é a biometria humana que é mais difícil de burlar. E a mais difícil de burlar é a íris. A íris é algo que muito dificilmente, mesmo uma IA mais avançada no futuro, consiga burlar. E aí eles criaram um sistema que é o seguinte: a pessoa faz um escaneamento inicial da íris. Em nenhum momento a empresa vai usar isso. Isso é apenas para criar um código único que identifica a pessoa como um ser humano único. Ele não identifica que é o Milton ou que é a Daniela. Ele não salva essa íris. Esse material ele é descartado. E só o código, que é só o que o computador, né, precisa ler, que essa identificação única desse ser humano único é o que é mantido. Acontece que houve um entendimento muito equivocado da empresa sobre esse produto. E o que saiu na imprensa é que essa empresa escaneava as íris para vender as íris da pessoa, o que não tinha nada a ver com o negócio dele. E isso fez com que a NPD fosse provocada a se manifestar, e a NPD acabou dando uma decisão que acabou prejudicando muito um aspecto específico do negócio deles, em que eles foram obrigados a deixar de operar no país. Então, essa é a importância de você fazer uma comunicação estratégica, anteceder, explicar o que é o seu produto, para que ele serve, qual é o valor. Eu acho que o erro deles foi não ter conseguido mostrar qual é o valor que esse produto traz para a sociedade hoje, porque eu acho que tem muito valor, né, se você pensar em fraudes.
2: E esse também passou por uma falta de regulamentação nesse tema?
3: Não havia uma regulamentação. A NPD, num primeiro momento, não achou nenhum problema. Eles foram lá se apresentar, nisso eles fizeram muito bem. Mas depois, por toda a repercussão que teve na imprensa, a NPD foi muito pressionada a agir, né? Então, por isso o problema é da gente, essa questão da gente esclarecer bem o que é produto, comunicar bem para as pessoas como funciona, qual é o valor, para a gente evitar esse tipo de situação.
2: Ou seja, a comunicação é essencial, então, na proteção da sua reputação.
3: Exatamente, é essencial. Na proteção do próprio negócio, na verdade.
2: A gente já falou que você já trabalhou em várias empresas, muitas delas frequentemente estavam no centro dos debates públicos.
3: Sim.
2: O que esses anos todos ensinaram sobre como lidar com pressão, com crise, com o escrutínio permanente pelo qual essas empresas passam?
3: O que eu mais aprendi é que quanto mais você trabalha preventivamente para criar um colchão reputacional, melhor. Que não significa que você não vai tropeçar, não vai sofrer quedas, não vai ter crítica, faz parte do jogo. Eu falo para encarar as críticas ao seu produto com muita naturalidade. Porque, afinal de contas, isso é uma forma de diálogo também. É importante você ouvir também o que as pessoas têm a dizer, as críticas que existem. E mais do que trabalhar reativamente, trabalhar para entender, endereçar e comunicar isso de uma maneira melhor, né? Não ter medo das críticas e se preparar bem para responder e para conseguir endereçar essas ansiedades que a sociedade também tem em relação à tecnologia natural.
2: Daniel Kleiner, quero agradecer a sua gentileza de estar conosco e, claro, o compartilhamento do seu conhecimento, uns alertas todos que você fez aqui, aquelas pessoas que estão nos acompanhando no mundo corporativo. Muito obrigado e até uma nova oportunidade.
3: Eu que agradeço, Milton. Bom dia.
2: Nós conversamos com a Daniele Kleiner, sócia fundadora da Alandar. Ela foi a nossa convidada no Mundo Corporativo de hoje. E essa entrevista completa fica à sua disposição no canal da CBN no YouTube, no Spotify, no podcast mais próximo do seu celular. Lá no meu blog, miltonjung.com.br, Jung você escreve com J-U-N-G, você tem os destaques da nossa conversa, o vídeo e o espaço para deixar também a sua opinião. Colaboraram com o Mundo Corporativo Carlos Greco, Letícia Valente, Débora Gonçalves e Rafael Furuja. Até um próximo capítulo do Mundo Corporativo.
4: Três horas e 29 minutos. Muito bom dia a você que está conosco aqui no CBN Madrugada. Vamos juntos, hein? Até às 5 horas da manhã, com muita informação, muita prestação de serviço e sempre, é claro, contando com a sua participação, ouvinte CBN. Vamos juntos com o Ricardo Garcia aqui na mesa de som até às 5 horas. Agradecer a participação dos ouvintes via WhatsApp, via Instagram, via e-mail. Obrigado ao nosso ouvinte Maurício de Luna, São Gonçalo, Rio de Janeiro. Está por aqui mandando o seu bom dia. Em Sergipe, Zé Alves, de Umbaúba, hein? Umbaúba, Sergipe, Zé Alves está conosco. Marcílio Caminhoneiro, Santa Terezinha de Itaipu, no Paraná. Também muito obrigado pela mensagem. Paulo Rogério Romero, de Araraquara, interior paulista, também por aqui.
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0: Terça-feira, 4 de agosto de 2026. Ferroviários de 3 linhas de trens em São Paulo entraram em greve no início desta madrugada. A paralisação atinge as linhas 11 Coral, 12 Safira e 13 Jade, incluindo o Expresso Aeroporto, será por tempo indeterminado. A greve em protesto contra as falhas apresentadas pela Trivia Trens, após a empresa assumir a concessão das linhas que eram operadas pela CPTM, a companhia estadual. As três linhas transportam juntas cerca de 850 mil passageiros por dia. O Tribunal Regional do Trabalho determinou a operação de 80% do efetivo nos horários de pico e de 60% nos demais períodos. Em caso de descumprimento, o TRT fixou uma multa diária de R$ 400 mil ao Sindicato dos Ferroviários. Por causa da greve, a Prefeitura de São Paulo suspendeu o rodízio de veículos hoje. A Apple removeu temporariamente o Telegram da App Store após identificar conteúdos que violavam diretrizes contra o abuso sexual infantil. O aplicativo foi restaurado após a plataforma excluir o material e banir o usuário responsável. Ambas as empresas não fizeram comentários adicionais sobre o caso. O presidente em fim de mandato da Colômbia, Gustavo Petro, afirmou que a posse do sucessor Abelardo de la Espriella pode desencadear uma guerra civil. O presidente declarou que tem provas de fraude no segundo turno das eleições presidenciais. Petro alega que houve interferência estrangeira e manipulação algorítmica no pleito em que o candidato Ivan Cepeda foi derrotado. Horário de Brasília, 3 horas e 33 minutos.
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0: Três horas e 34 minutos. Agora o espaço fica aberto para o Dr. Luiz Fernando Correia.
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1: Bom dia, Milton. Bom dia, Cássia. Bom dia, ouvintes.
2: Bom dia, doutor.
0: Doutor Luiz Fernando Correia, nos ajuda a esclarecer aí as várias dúvidas que surgem a partir das notícias em torno daquele depoimento de Anthony Fauci lá nos Estados Unidos, no Congresso americano, no Senado americano.
1: Bom, Milton, aconteceu no dia 29, né, semana passada. Anthony Fauci foi inquirido por uma comissão do Senado americano, não respondeu nenhuma das perguntas, invocando a quinta emenda, que é um direito de qualquer americano de não se pronunciar em juízo. E o senador Rand Paul, que para início de conversa é um bacharel em medicina, né, ele nunca fez a prova para mostrar que provar que era médico, está capitaneando esse processo, marcou para quarta-feira, agora, depois de amanhã, uma votação para declarar em desacato. Bom, aí vem toda essa história, o pessoal dos negacionistas estão em festa, estão soltando foguete, porque tá vendo, tudo que a gente falou é verdade. Não é bem assim, gente. Vamos explicar. Os Estados Unidos, através do Instituto de Saúde, o NIH, financiavam pesquisas com coronavírus em morcegos em Wuhan. Da mesma forma que financiavam pesquisas com vírus no Brasil, na Europa, na África, em outros lugares da Ásia. Porque se você não pesquisar o vírus no local onde ele acontece, quando acontece um surto, aparece a doença, você não conhece nada sobre o vírus. Então, esse financiamento passava por uma organização chamada Eco Health Alliance, e uma parte ia para esse laboratório. Só que é o seguinte, a pesquisa não era sobre Covid, era sobre coronavírus, que é uma classe de vírus já conhecida já há décadas. O SARS-CoV-2, que causou a pandemia, não era nem conhecido nessa época. A pesquisa justamente era para tentar antecipar quais coronavírus poderiam infectar seres humanos. Existem indícios de que a fiscalização não foi ideal, ela falhou. O inspetor-geral do Departamento de Saúde publicou uma auditoria que mostrou que o NIH e o EcoHealth não monitoravam os resultados. Só que isso não foi levado muito a sério e, enfim, não trouxe nenhuma coisa. E o problema é o seguinte, existe uma expressão que as pessoas estão falando, repetindo, sem entender muito bem a maioria delas o que é. Chama ganho de função. Ganho de função é quando você estuda um organismo no laboratório e e pesquisa se ele vai desenvolver alguma característica nova. Ou seja, no caso do vírus, ele é um vírus de morcego, será que ele pode infectar outros animais? Será que ele pode infectar humanos? Então, isso é uma expressão uma expressão técnica, biológica. No sentido da regulação americana, também, aí que vem o problema, também quer dizer a possibilidade de criar um organismo mais agressivo. Isso exigiria uma revisão federal. O NIH, segundo o Fauci já disse no Congresso anteriormente, não financiou ganho de função em Wuhan. Em maio de 2024, o vice-diretor do NIH respondeu a mesma pergunta, só que ele falou genericamente. Ele falou, sim, financiamos. Na verdade, eles financiaram o estudo para saber se isso era possível. Não quer dizer, não existe nenhuma evidência pública, quem está falando isso é mentiroso, não existe nenhuma evidência pública ligando nenhum experimento científico ao surgimento do SARS-CoV-2. E aqui tem fonte científica disponível importante. O grupo científico independente que a OMS criou, o SAGO, publicou em junho de 25 um relatório de 78 páginas assinado por 27 especialistas. Ele diz duas coisas ao mesmo tempo. As evidências apontam para uma origem natural, ou seja, o SARS-CoV-2 saltou a barreira das espécies, ou seja, ele era um vírus de morcego, passou para um outro animal e daí para o ser humano, ou até mesmo diretamente do morcego para o ser humano. A tal hipótese ou teoria conspiratória de um acidente de laboratório não tem como ser avaliada porque a China não fornece os dados necessários. Então não temos esse dado. E tem uma coisa que é importante aqui também lembrar. Um acidente de laboratório não é a mesma coisa de ser um vírus construído em laboratório. Um pesquisador pode se infectar com um vírus natural, quando ele está trabalhando, sem que ninguém tenha modificado nada nesse vírus. Ele estava trabalhando, ele tem que ser laboratórios especiais, com grande biossegurança, mas podem acontecer acidentes se um funcionário de um laboratório desse pode se infectar e aí o bicho pega, né? Aí espalha. E o mais importante, gente, não existe dado genômico que mostre que o vírus tenha sido montado ou seja alterado numa bancada de laboratório. É, todo mundo, muitos estão falando que o fato de Anthony Fauci não responder é uma confissão. Mas também não é uma prestação de contas, enfim. Então é o seguinte, gente, essa audiência é uma audiência política. Isso não é uma audiência técnica, científica. As pessoas que estão lá não são cientistas. A grande maioria deles, dos ilustres legisladores americanos, tem a menor capacidade intelectual de entender o que está sendo discutido. Isso é que é a verdade. Né? Isso acontece no Brasil também muitas vezes. Né? Então a pergunta fica, será que temos que financiar a pesquisa de risco com o vírus? Temos, porque depois a gente não vai saber quando acontecer a próxima pandemia, porque a gente não conheceu o vírus antes, gente. Então, mas em qualquer forma, vai ficar essa coisa, essa discussão, os negacionistas estão aí gritando, soltando foguetinho, e a gente vai correndo risco, porque é o seguinte, o que eles conseguiram até agora, de prático, os negacionistas, e esse pessoal aí de limitada capacidade intelectual? Eles conseguiram desmontar o sistema de ciência americano, estão tentando desmontar o sistema de ciência brasileiro há anos. Passamos anos com restrição de verba, passamos anos com restrição de financiamento de pesquisa no Brasil. E isso sim é risco. Mas aí, como eu falei, tem que ter alguém com a capacidade intelectual mínima de entender esse risco, que está difícil, né, gente?
0: Muito obrigado pelo esclarecimento, doutor Luiz Fernando Correia. E um bom dia.
1: Bom dia para você, Milton, Cássia e todos os ouvintes.
2: Bom dia, doutor.
3: Bom, um alerta importantíssimo aí sempre, né, doutor Luiz Fernando Correia, e esse último aspecto destacado é importantíssimo. A gente passou por um período dramático da pandemia, Brasil e o mundo inteiro, e infelizmente, né, uma parcela da população se enveredou para esse lado do negacionismo, de não acreditar na ciência, de não acreditar nas vacinas. Isso teve um impacto negativo não só no aspecto da Covid, mas em outras vacinas também. Eu me lembro aqui que a vacina contra a poliomielite tinha lá uma adesão normalmente de 90% e tantos% das crianças, baixou para 70%, 80%, agora já está voltando ao normal. Mas vejam só o perigo, né, de você espalhar uma coisa simplesmente absurda como essa, né? Tá mais do que provado cientificamente o efeito dessas vacinas, né? A paralisia infantil erradicada, e aí por conta do negacionismo, né, da Covid, o impacto que teve em outras vacinas. Pais, mães, responsáveis deixaram de levar seus filhos ou netos para vacinar contra a poliomielite, paralisia infantil, por conta dessa onda contrária à vacina, uma onda que foi alimentada pelo bolsonarismo, por Jair Bolsonaro, né, que por diversas vezes, né, veio a público dizer que não há pressa para vacina, que se tomar vacina de repente vai virar jacaré, o homem vai começar a falar fino. Falou tudo isso. E pessoas acreditaram. É isso que mais me assusta, Ricardo Garcia, ouvintes do CBN Madrugada. Jair Bolsonaro falou e teve gente que acredita até hoje. Você deve ter acompanhado aí nos últimos dias nas redes sociais, né? Gente dizendo que, porque Bolsonaro estava certo. Eu realmente fico muito assustado com essas coisas, viu? Fico muito assustado. E a gente vai continuar na área da saúde. Clauson Dutra tem informações aí sobre o aumento de casos de sarampo em São Paulo, hein?
4: As cidades de São Paulo, São Bernardo e Guarulhos somam 16 dos 19 casos confirmados de sarampo neste ano em todo o país, 12 deles apenas na capital. O Ministério da Saúde classifica a situação como um surto ativo, quando o vírus deixa de ser apenas importado e passa a circular dentro do próprio território. Para conter o avanço da doença, o governo ampliou a vacinação contra o sarampo nos 3 municípios. A campanha é voltada para pessoas de 6 meses a 59 anos que moram ou trabalham nesses municípios e de forma excepcional, inclui até quem já recebeu as duas doses previstas no calendário vacinal. A dose extra não substitui o esquema vacinal. A Sociedade Brasileira de Imunizações diz que a aplicação adicional faz parte de uma estratégia para aumentar rapidamente a cobertura vacinal e interromper a circulação do vírus. A diretora do Centro de Vigilância Epidemiológica do Estado, Tatiana Lang, explicou como a campanha será realizada.
2: Temos também a varredura, que é a vacinação em torno dali do local, por exemplo, de residência do caso ou local onde o paciente trabalha. Para que a gente tenha uma cobertura vacinal, vamos dizer assim, um pouco mais segura, precisamos que essa cobertura seja de 95%. Infelizmente, nós não conseguimos atingir esse patamar nem para a primeira dose da vacina, que é indicada para as crianças aos 12 meses. A vacinação de todas as pessoas que entraram em contato com um caso suspeito ou caso confirmado.
4: Parte dos casos registrados na capital está concentrada na Zona Norte. Na UBS Integrada Jardim Brasil, a reportagem encontrou pais levando os filhos para a vacinação. Muitos moradores também não sabiam da recomendação da dose adicional. O vendedor Denilson Fernandes, por exemplo, descobriu ao consultar o sistema do SUS que já havia recebido essa dose adicional.
5: Ah, eles verificaram no sistema se está tudo certo, olharam, viu que as doses estão todas completas e dispensou a gente, está tudo normal. Já tinha as duas doses e a terceira era para reforçar. É só a gente chega aqui, chega na recepção, aí faz a ficha de vacinação e só aguardar, já logo em seguida já é chamado.
4: A campanha segue até 1º de setembro. A vacinação é gratuita e está disponível nas unidades básicas de saúde. De São Paulo, Clauson Dutra.
3: Faltam 14 para as 4. Espaço aberto agora para Carol Tilquian, conversando com Tatiana Vasconcelos.
6: Carolina vem aqui se debruçar sobre a tese de que não conseguimos mais viver um amor tranquilo.
7: Inclusive,
6: gente buscando,
7: eu adoraria
6: um amor tranquilo, e você está me dizendo aqui que as pessoas estão o quê? Procurando plot twists na vida?
7: Exatamente, adoraria fazer um feat com Patrícia Kogut, colunista de vocês, para a gente analisar as séries mesmo, né? Esse insight surgiu de uma conversa com o Arthur Pires, que é jornalista, dramaturgo, queria mandar um beijo para ele no ar. Ele está fazendo um curso de desenvolvimento de roteiros e a gente começou a analisar o quanto a lógica das novelas verticais, e não só as novelas verticais, né, mas a lógica do entretenimento que a gente tem consumido, essa lógica dos plot twists, das reviravoltas, né? Então é uma mulher que de repente é traída, perde o emprego, aí ela reencontra o pai que ela achou que estava morto, aí ela percebe que o homem que ela se apaixonou é o tio dela e que esse tio é o dono da empresa que demitiu ela, e de repente ela tem uma irmã gêmea que está do outro lado do país. E a gente vai sempre atrás do gancho, do gancho, do gancho. As séries que a gente está assistindo no streaming terminam com uma grande

0: tá abrindo a cortina.
1: Exatamente. Criar atmosfera, é o respirar, é o você chegou num encontro, desliga o celular. Talvez aquele começo, os primeiros minutos, a conversa seja meio truncada mesmo, seja a introdução do White Lotus. A gente já quer que seja a conversa que engate no profundo, que já seja, já me mostra logo o que vai acontecer, né? O que eu quero provocar é a gente pensar o quanto a gente está, tanto, pulando a introdução, vendo as coisas velocidade 2, com episódios e séries que tem que ser cada vez, as novelas brasileiras estão ficando cada vez mais curtas, as comidas têm que ser mais crocantes, mais recheadas, agora com mais proteína, os títulos têm que prometer grandes revelações. A gente está vivendo num mundo onde a gente consome o prazer com cada vez mais contraste.
0: E menos cérebro, isso, né? Porque tá tudo derretido.
1: Isso tá afetando a forma como a gente lida com o prazer das relações. Então, até queria perguntar para os ouvintes o quanto muitas vezes eles já se desanimaram em relações amorosas ou em amizades, porque parecia que estava morno. Eu tenho ouvido isso muito na clínica. De putz, mas é que eu saí uma, duas vezes com essa pessoa e não foi tão legal, ou eu saí para jantar com as minhas amigas, mas senti que o papo não engrenou, como se todo encontro precisasse ser um acontecimento, como diz Marina Lima, eu espero acontecimentos. E o que eu percebo é que a gente está vivendo uma sociedade apaixonada pela expectativa. Muito se vem discutindo sobre a dopamina, né? A Nação Dopamina, que é o livro da Anne Lembke, mostra o quanto a própria lógica da gamificação faz com que a gente fique viciado nesse prazer constante, mas acho que mais do que a dopamina, que é esse prazer imediato, tem algo que acho que tem muito a ver com Freud, com a psicanálise, que é entender o quanto o nosso prazer é muito mobilizado pela antecipação. O desejo, ele é sempre o desejo da falta. É o que ainda não está, né? E a nossa indústria do entretenimento está aprendendo a fabricar essas faltas artificiais. O que vai acontecer? Será que ela foi traída ou não foi? E a gente está buscando essas grandes reviravoltas nas nossas relações. O que eu percebo? Que as pessoas estão cada vez mais envolvidas com as promessas do que com os encontros. Então, as primeiras mensagens, e aí, de repente, o encontro, não era bem isso que eu esperava. Você tem pessoas que têm, a gente até já falou aqui na coluna, esses namoros virtuais há anos, porque ali tem uma tensão, tem a troca dos nudes ou das mensagens sensuais, e você vai criando essa sua narrativa ficcional, mas a hora que você vê a pessoa, tem dias que vão ser intensos, dias que vão ser mais ou menos, que você chegou de um dia chato no trabalho, que você tá de mau humor. E eu vejo as pessoas mais envolvidas com, será que ele vai responder? Será que ela vai responder? O beijo que talvez aconteça, será que ele vai me convidar para dormir aqui ou não? É muito mais o envolvimento com as possibilidades do que com as pessoas. E a gente está ficando muito viciado nesses infinitos futuros imaginários.
0: Uhum.
1: Eu estou vendo pessoas cada vez mais eternos serial first daters. A gente está com eternos começos. Então, começos de amizade, começos de relações conjugais. Porque no começo, o outro, como a gente ainda não conhece ele,
0: é só
1: ele
0: um ideal.
1: Ele é só um ideal e ele é só uma grande base de um amor metonímico, né? Que eu brinco que a gente toma parte pelo todo. Então, eu pego pequenos traços e coloco ele nesse ideal.
0: Invento uma pessoa.
1: Exatamente. E o que eu quero provocar é o quanto esse vício desse plot

0: plot twist externo, né? Não, mas eu já queria. Eu tô agora com uma nova analisando, é que ela tava falando. Acho que eu sempre fui. Sempre busquei a próxima fase. Que é bom, então quando a gente vai namorar? Mas quando a gente vai morar junto? Mas quando a gente vai ter filhos? Como se fosse, é isso, um eterno game de que você precisa passar por uma próxima fase. A gente está assim também,
1: Até
0: numa.
1: chegar aonde, Carol?
0: Né?
1: Tem um
0: Aonde a
1: lugar a
0: gente quer
1: chegar?
0: chegar? É sempre essa insatisfação. E o que eu sinto é, a gente nem tá chegando. Porque aí você fala, tá demorando demais. Vou buscar o próximo emprego. É a nossa era de estagiários presidentes. Eu já quero ser promovido, promovido, promovido. Então, o que a mudança desses cenários externos em busca de pessoas que me deem mais frio na barriga, de amizades que mergulhem mais profundamente, de empregos e chefes que me valorizem e façam minha carreira crescer exponencialmente. Estão escondendo uma compulsão à repetição, que é um conceito freudiano que eu trago muito aqui, que é muda o parceiro, muda a cidade, muda o trabalho, mas a gente está sempre evitando o real, o ambíguo, o morno, o que hesita, o tédio. As relações são permeadas por tédio. São esticadas, tem dias de introdução, Tati, que é assim, ai, de novo, para a gente chegar naquele assunto delicado, essa minha amiga vai contar sobre o episódio da série que ela viu. Eu já sei que ela tá tateando ali para entrar no nosso assunto polêmico. Talvez a vida precise de introduções, porque a gente tem medo de falar sobre a crise conjugal ou trazer um assunto tenso para a roda de amigas. A vida comum é talvez na velocidade 0,5, é cheia de introdução, é sem plot twist. Eu acho que a gente tem que poder se perguntar o quanto a gente está confundindo intensidade com intimidade. E se cobrando também uma lógica performática, porque se eu estou esperando que tudo seja um acontecimento, eu recebo as minhas amigas em casa e eu quero que seja um grande programa para eu abrir um grande vinho e cozinhar uma grande coisa e o assunto tem que ser maravilhoso.
1: E todas
0: E
1: têm que
0: às vezes não
1: sair
0: vai ser.
1: profundamente transformadas. E às vezes
0: Exatamente, eu
1: não vai
0: vejo
1: ser. Às vezes vai
0: isso.
1: todo mundo de pijama, a gente vai comer um delivery do que der, vai tomar o vinho que tem e vai chorar as pitangas e se amar.
0: E tudo bem,
1: E
0: né?
1: que
0: E isso é
1: delícia!
0: uma delícia. Eu acho que é isso. A gente tá, de novo, ficando viciado nos contrastes. E daí tá achando o rotineiro sem sal. Tem algo
1: É.
0: do poder degustar o picante, mas também poder degustar o chá que é sem muito adoçante. A relação que é tocada e não capturada. Acho bonito a gente pensar. Como muitos casais estão buscando fazer cursos de tantra e pensar na massagem tântrica como a volta do toque sutil. A gente está se esquivando do toque sutil nas nossas relações. É isso, o sexo precisa ser muito performático, a minha apresentação do trabalho precisa ser muito contundente. E aí a gente está buscando contrastes, explosões, revelações. E acho que o amor, as relações se dão no café que é repetido, no toque sutil, na doença que a gente atravessa juntos, num episódio que se alonga, né? Em momentos onde a gente é testemunha e não autor. De reviravolta. A construção da confiança também se dá quando a gente para de exigir que o outro performe, performe, performe. A gente pode ser, fiz o que pude e pude pouco. A gente tem que poder pouco nas nossas relações. Tem que poder voltar a dar temporalidade de elaboração. Às vezes a gente vai ficar em crise no casamento por 3 anos e a gente já quer ou resolver, ou achar um novo amor e largar tudo e também superar esse casamento e nunca mais pensar no ex-marido. Não é assim. Né? Eu quero que a gente possa, queria fechar a coluna com o conceito do André Green, que eu gosto muito, que é o trabalho do negativo. Ele fala que a vida psíquica não se organiza só pelo que está presente, mas exatamente pela nossa capacidade de suportar a ausência, a espera, o silêncio, os intervalos. Uhum. E a gente pensa o negativo como algo ruim, né? A conta bancária negativa, o saldo negativo. E o negativo não é sofrimento.
1: Não necessariamente.
0: É a condição. Exatamente, não necessariamente. É a condição para que o desejo continue vivo. É a capacidade da gente esperar sem saber. De não poder assistir o próximo episódio. De não terminar com uma grande frase de efeito. Porque muitas vezes eu vejo isso também nos começos de relação. A gente já quer sair do segundo encontro marcando o próximo programa para você ficar menos ansiosa de será que vai ter ou não. Eu fazia isso na minha vida pessoal, eu já falava de um filme que ia lançar na semana que vem, porque aí eu tinha um gancho certo para puxar assunto com o cara. Talvez você vá sair do encontro sem um gancho de assunto, e esse gancho vai surgir.
1: Menos planejamento e mais organicidade, né? A gente precisa pensar menos e parar para se ouvir o que a gente está sentindo, né? Parar de agir de acordo com um ideal ou uma performance. Eu tenho um pouco a impressão de quando a gente pensa muito no que a gente vai fazer ou no que a gente gostaria de fazer, ou a metonímia que você citou, quer dizer, duas ou três coisas, você já constrói ali uma pessoa. Isso tudo também dificulta a gente de viver o que é. De enxergar
0: Exatamente.
1: O que está se apresentando na sua frente. Você está tão preocupado idealizando aquilo que você não enxerga o que está ali. E aí fica difícil, né?
0: E de poder descuidar, né? Eu penso de Guimarães Rosa, que a felicidade se dá nas horinhas de descuido. A gente precisa estar descuidado. Eu amo a intensidade e as cores de Almodóvar, mas que a gente também possa ver a beleza no mundano, no ordinário, no
1: No
0: rotineiro.
1: tedioso,
0: Que a
1: às
0: gente
1: vezes.
0: baixe, que a gente baixe o volume e as expectativas.
1: Muito bom. Carol Tchouquian está conosco toda segunda-feira para a gente começar a semana falando de amor. Sabe quem está na nossa escuta? Audiência qualificada é para quem tem. Jornalista, escritora, professora Bianca Santana, ouvindo muito atentamente o que a senhorita está dizendo, Carolina.
0: Que
1: Então.
0: maravilhoso, Bianca! Te admiro demais! Um beijo enorme! E vou adorar! Vamos fazer esse date com Patrícia para a gente fazer uma análise do o quanto as séries estão ficando cada vez mais intensas e que tipo de série pode.
1: Está lançado o desafio.
0: Vamos convidá-la para cá, para a gente fazer um trisal ou um quadris, ou um poliamor, eu, você, ela e Fernando.
1: Meu Deus do céu, quanta gente, não sei se eu dou conta.
2: Carol Tchouquian e Tatiana Vasconcelos, vem aí Edmilson Fernandes.
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0: Terça-feira, 4 de agosto de 2026, o ex-presidente do Supremo Tribunal Federal, Luiz Roberto Barroso, está internado em São Paulo. Ele sofreu uma intoxicação alimentar causada por uma bactéria durante uma viagem acadêmica à França. Segundo a assessoria do ministro aposentado, o quadro provocou um processo de desidratação que acabou afetando os rins do magistrado. Barroso apresenta boa evolução clínica e deve ter alta nos próximos dias. Uma nova frente de rajada pode se formar no centro-oeste do país nesta sexta-feira. O fenômeno traz risco de ventos fortes no sul e sudeste. As previsões indicam rajadas acima de 80 km por hora no sul e de 70 por hora no sudeste. Na semana passada, a ventania deixou mortos, derrubou árvores e afetou o serviço de transporte em São Paulo e no Rio de Janeiro. A Europa não deve retomar a compra de carne bovina brasileira antes de 2 anos, segundo o presidente da Câmara Setorial do setor, André Bartoszy. A União Europeia retirou o Brasil da lista de fornecedores autorizados devido às regras sobre o uso de antimicrobianos na pecuária. O bloqueio passa a valer em 1 mês. Embora o mercado europeu represente apenas 6% das exportações, a medida afeta fazendas brasileiras com produção totalmente voltada às exigências do bloco. Hora de Brasília, 4:03.
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2: 4:05. Bom dia, você que nos faz companhia aqui no CBN Madrugada com Ricardo Garcia na mesa de som. Vamos juntos até às 5 horas. E agora é hora da gente saber como é que fica o tempo em todo o Brasil.
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2: Com Josélia Pegorim.
3: Agosto está começando com temperaturas altas no Brasil. Essa é uma semana de veranico no sul do Brasil, em São Paulo, centro-sul do Rio de Janeiro, sul de Minas, Triângulo Mineiro e também em Mato Grosso do Sul, sul de Goiás, no oeste e sul de Mato Grosso. Em todas essas áreas, esse veranico será caracterizado por temperaturas pelo menos 3 a 4 graus acima do que seria o normal para essa época do ano. Vamos ter uma terça-feira com muito sol em grande parte do Brasil, tempo seco e também baixos índices de umidade do ar. Esse ar seco vai chamar atenção no centro-oeste, no Tocantins, interior da região nordeste e também na região sudeste do Brasil. Em muitas áreas nós vamos ter níveis de umidade entre 20% e 30%. No centro-oeste e no Tocantins, até níveis de umidade do ar um pouco abaixo dos 20%. A passagem de uma frente fria nesta terça-feira provoca pancadas de chuva moderadas a fortes no Rio Grande do Sul, oeste e sul de Santa Catarina e também do Paraná. Áreas de fronteira de Mato Grosso do Sul com Paraguai também podem ter pancadas de chuva moderadas a fortes. Na costa leste do Nordeste, atenção também com a chuva, que não é na forma de tempestades, mas é uma chuva frequente, em alguns momentos moderada a forte, que poderá causar aí alguns transtornos na faixa litorânea desde Natal até a região de Salvador. No extremo norte do Brasil, pancadas de chuva moderadas a fortes no oeste e norte do Amazonas, em Roraima, no Amapá e no extremo norte do Pará. José de Pegorim, da Clima Tempo para a CBN.
2: 4:07. Funcionários da CPTM iniciaram nesta madrugada uma greve por tempo indeterminado que afeta as linhas 11 Coral, 12 Safira e 13 Jade, incluindo o Expresso Aeroporto. Movimento grevista afeta o atendimento na zona leste da capital paulista e em municípios da região metropolitana como Guarulhos, Poá, Mogi das Cruzes e Suzano. As três linhas transportam mais de 850 mil passageiros por dia. Diante do impacto no transporte de passageiros, a Prefeitura de São Paulo suspendeu o rodízio municipal de veículos nesta terça. A operação do metrô, do monotrilho e das demais linhas de trem da região metropolitana segue em funcionamento normal ao longo do dia. A greve foi aprovada em assembleia do Sindicato dos Trabalhadores em Empresas Ferroviárias da Zona Central do Brasil. A categoria protesta contra os processos de concessão das linhas para a Trivia Trens e cobra garantias formais quanto à preservação dos postos de trabalho e estabilidade dos funcionários. 4 e 8. A Polícia Federal investiga uma transferência financeira realizada pela empresária Roberta Luxinger para o ex-chefe de gabinete do presidente Lula. Em nota encaminhada ao jornalista Lauro Jardim, comentarista aqui da CBN, colunista do Globo, Marco Aurélio Santana Ribeiro, o Marcola, confirmou o recebimento das quantias, mas alegou que se trata de um empréstimo pessoal já quitado e sem relação com o exercício do cargo público. Roberta é investigada pela Polícia Federal em casos que envolvem Lulinha por suspeita de tráfico de influência. Pagamento a Marcola foi revelado pelo portal Poder 360 e confirmado pelo jornal Globo. Oficialmente, o auxiliar de Lula deixou o cargo no Palácio do Planalto para se dedicar à campanha à reeleição do petista. Lulinha é suspeito de ter atuado com Roberta no Ministério da Saúde e no gabinete presidencial com o objetivo de ser beneficiado no ramo da cannabis medicinal. O filho do presidente e a empresária também mantiveram relações com o lobista Antônio Carlos Camilo Antunes, conhecido como Careca do INSS, apontado como articulador de fraudes contra aposentados. A Polícia Federal busca esclarecer a origem e a finalidade dos recursos transferidos por Roberta para o ex-assessor de Lula. A empresária é apontada como uma pessoa responsável por prospectar contratos governamentais. Roberta Luxinger, por meio de seu advogado, disse desconhecer o assunto e que pretende responder só nos autos do processo em que é citada. 4 e 10. No STF, o ministro Flávio Dino foi sorteado relator do terceiro inquérito solicitado pela Polícia Federal contra o empresário Fábio Luiz Lula da Silva. Nesse caso, Lulinha é suspeito de tráfico de influência no governo federal em benefício de empresas parceiras. Diante das novas investigações, o advogado do filho do presidente, Marco Aurélio de Carvalho, se reuniu com o ministro da Justiça para solicitar a apuração formal de supostos vazamentos de dados sob sigilo.
4: Nós vamos pedir providências enérgicas para apurar, enfim, essa verdadeira pesca probatória. Polícia Federal, parte dela, é importante dizer mais uma vez, a gente respeita muito a instituição, ela está promovendo uma espécie de estratégia da tentativa e do erro, é uma melhor de três. Eu não achei nada aqui, eu vou procurar ali. Isso é proibido, isso nos remete ao que houve de pior na história do nosso sistema de justiça na época da finada Operação Lava Jato.
2: Quatro horas e 11 minutos. O presidente do Supremo, Edson Fachin, vai apresentar hoje ao Conselho Nacional de Justiça uma resolução que estabelece diretrizes para prevenir conflitos de interesse no judiciário, menos no STF, que tem uma discussão à parte sobre o tema. A minuta da resolução prevê regras para a participação de magistrados e servidores do judiciário em eventos custeados por empresas privadas, além da aceitação de presentes e benefícios e decisões que envolvam parentes. O texto sugere que na hora de decidir sobre a participação de magistrados e servidores em eventos, por exemplo, o tribunal deve levar em conta quem está financiando ou patrocinando o evento, se a pessoa tem algum processo no tribunal, qual o valor das despesas e se a participação pode comprometer a independência ou imparcialidade de decisões. Depois da apresentação da proposta, o CNJ deve abrir um prazo de 60 dias para que os tribunais possam fazer sugestões e contribuir com o texto. Se aprovadas, as regras vão valer para todos os tribunais, menos para o Supremo Tribunal Federal, que já discute em outra frente um código de ética para os ministros e servidores da corte. Nesse caso, a relatora é a ministra Carmen Lúcia. As diretrizes do CNJ valerão para todos os tribunais do país, com exceção do próprio Supremo Tribunal Federal, que não é subordinado ao órgão administrativo. Na Suprema Corte, uma proposta separada de código de ética para os ministros segue em elaboração sob a relatoria da ministra Carmen Lúcia. Na retomada dos trabalhos do Judiciário após o recesso, o presidente do STF, ministro Fachin, afirmou que as críticas fortalecem a instituição.
5: É oportuno também reafirmar que a força institucional do Supremo Tribunal Federal não reside na ausência de crítica, e sim na capacidade de conviver com ela, sem perder a serenidade necessária ao exercício da função jurisdicional. Um tribunal constitucional que decide todos os dias temas de grande repercussão social, há de aceitar como natural que suas decisões sejam debatidas, analisadas e, por vezes, contestadas pela opinião pública.
2: 4:14. Quatro candidatos à presidência participam hoje de uma sabatina em São Paulo. Confirmaram presença no evento promovido pelo G4 e o antagonista Flávio Bolsonaro do PL, Romeu Zema do Novo, Ronaldo Caiado do PSD e Renan Santos do Missão. O presidente Lula decidiu não participar da sabatina. Lula também foi sorteado para abrir hoje à tarde a série de sabatinas da Globo News e do portal G1 com os presidenciáveis, mas não confirmou presença. Os outros candidatos já oficializados são Augusto Cury do Avante, Wilson Grassi do Democrata e Samara Martins do Partido Unidade Popular. A um dia do final do prazo para convenções partidárias, Flávio Bolsonaro, Zema, Augusto Cury e Grassi ainda não escolheram os candidatos a vice na chapa. O Republicanos vai realizar a convenção hoje e deve rejeitar uma aliança com Flávio. Ontem, o presidente nacional do partido, Marcos Pereira, comunicou ao candidato do PL que 17 dos 27 diretórios estaduais da legenda optaram pela neutralidade na corrida presidencial. A decisão da maioria das bancadas regionais inviabiliza a consolidação de uma aliança formal em âmbito nacional com o PL. A Convenção Nacional do Republicanos está marcada para esta terça-feira. Cotada para vice, a ex-presidente da Caixa, Daniela Marques, do Republicanos, disse que não está focada em ocupar cargos.
6: Tenho uma honra de ter meu nome lembrado, mas acho que essa eleição não é sobre a Dani, não é sobre o Flávio, é sobre que país a gente quer para o futuro. O país hoje, a gente está com um país falido moralmente, falido institucionalmente, falido economicamente. Então, acho que é menos sobre mim, menos sobre os cargos, qualquer cargo que eu venha ocupar, se for convidada, e sim que país a gente quer, e aí é nisso que eu estou focada.
2: A campanha de Flávio Bolsonaro também mantém conversas com progressistas, embora o cenário tenha se tornado mais difícil após a decisão da legenda de permanecer neutra na disputa presidencial. Nesta segunda-feira, a senadora Tereza Cristina reconheceu que as chances diminuíram, mas afirmou que as negociações continuam.
7: Me cabe ver que essa é a posição majoritária do PP, do Progressistas. Mas é claro que ainda tem um tempo, as conversas continuam, não só com o PP, mas com outros partidos, né, do mesmo campo, e agora é aguardar. Né? Tem ainda 2 dias, mas eu acho que a chance hoje ela diminuiu bastante.
2: Agora, Flávio concentra os esforços em Renata Abreu, presidente do Podemos, para ocupar a vaga de vice. Diante do impasse, a campanha não descarta a possibilidade de empurrar a definição para o dia 15, data limite para o registro das candidaturas. 4:17. O presidente do Tribunal Superior Eleitoral, ministro Cássio Nunes Marques, afirmou que a urna eletrônica é um patrimônio da democracia brasileira. A declaração ocorre após ataques do candidato Flávio Bolsonaro do PL ao sistema de votação, com acusações já desmentidas pelo TSE. Cássio Nunes lançou ontem a Semana Nacional do Sistema Eletrônico de Votação, evento criado para demonstrar publicamente a transparência e a auditabilidade do processo eleitoral. A programação inclui simulações abertas ao público, visitas guiadas e atividades educativas organizadas pelo TSE e pelos tribunais regionais eleitorais em todo o país.
8: Ao longo desta semana serão promovidas demonstrações públicas da urna eletrônica, atividades educativas, visitas guiadas e ações voltadas ao esclarecimento da população sobre o funcionamento do sistema eletrônico de votação. O objetivo é ampliar o conhecimento da sociedade acerca das diversas etapas do processo eleitoral e reafirmar, por meio da transparência, da informação qualificada e da participação cidadã, a robustez, a auditabilidade e a permanente evolução tecnológica de um sistema que constitui patrimônio da democracia brasileira.
2: O presidente do Tribunal de Contas da União, ministro Vital do Rego, entrega hoje ao presidente do TSE a lista de pessoas que tiveram as contas julgadas irregulares nos últimos 8 anos. A relação estará disponível ao público logo após a cerimônia oficial de entrega. O encaminhamento atende à lei da ficha limpa e subsidia o TSE na análise dos requisitos de elegibilidade dos candidatos. Juventude e Atlético Mineiro disputam hoje às 19h30 uma vaga nas quartas de final da Copa do Brasil. Jogo de ida terminou em 0-0. Também jogam hoje Remo e Santos às 21h30, depois do empate sem gols na primeira partida. Ontem, no jogo de ida, o Atlético Paranaense venceu Vitória por 2-0. 4h19, espaço aberto para Sardenberg e Merval Pereira.
9: Tivemos uma rodada de convenções aí nos últimos dias, no final de semana. Os partidos vão se definindo, saindo candidaturas a presidente, governadores, etc. E o que não está definido entre os candidatos mais importantes é a candidata a vice na chapa do Flávio Bolsonaro. Sabendo-se pelas negociações e tal, que deve ser uma mulher, mas ainda não chegaram a um nome, Merval.
10: Ele tem dois nomes que têm funções diferentes, né? A senadora Tereza Cristina seria um grande nome para vice dele, reuniria apoio no agro, é uma pessoa bem vista em vários setores, seria importante apoio para o Flávio, mas não está conseguindo porque Flávio não combinou com os republicanos, que não.
11: Acho que nós tivemos uma perda aqui no contato com o Merval. Ele estava falando que faltou combinar com republicanos e por isso até agora é inviabilizada essa possibilidade de ter Tereza Cristina como vice na chapa do Flávio Bolsonaro. E agora por isso, né, Carlos Alberto, ele buscando aí outras alternativas, mas está ainda com essa dificuldade. Merval já de volta conosco, Merval? Não. Ele caiu de fato. Então a gente vai tentar retomar aqui a comunicação para falar a respeito dessas possibilidades. Aliás, o Romeu Zema também ainda, né, com indefinição em relação à vice, mas a situação mais preocupante mesmo é em relação à campanha do Flávio Bolsonaro, até pelo fato dele estar ali nas pesquisas em segundo lugar, logo atrás do presidente Lula. Vamos tentar a ligação telefônica mesmo para o Merval, para ver se a gente consegue retomar essa conversa, já que, como a Bruna Barbosa disse lá na participação no comecinho aqui do CBN Brasil, o tempo tá acabando, né, Carlos Alberto? Até quarta-feira que tem que sair essa definição em relação ao nome da vice ou do vice, né?
9: Até quarta-feira todas as convenções, né? Uhum. Para governador, para presidente, todas as convenções devem estar feitas e definidas os candidatos e candidatos também na uma eleição completa. Nós temos presidente, governador, senador, duas vagas, deputado federal, deputado estadual.
11: Isso, e agora já estamos de volta com o Merval Pereira. Merval, a gente perdeu o contato no momento em que você falava que não houve ali um acordo com republicanos e aí segue essa indefinição em relação à candidata a vice de Flávio Bolsonaro?
12: É, exatamente isso. Ele quer que seja uma mulher. A senadora Tereza Cristina seria um ótimo nome. O republicano não está aceitando, quer ficar neutro. e há a possibilidade que a vice seja a coordenadora econômica do programa dele. Mas também há dificuldades, porque o partido dela, ela se filiou sem combinar com os dirigentes, e também não tem acordo político com o Flávio. Então, ele vai conseguir fazer uma chapa puro sangue, em algum momento com PL e tal, mas uma chapa que não lhe, um vice que não lhe dará nem força política, nem eleitoral.

0: Muito bem, aí o Merval Pereira com o Sardenberg, com a Cássia Godoy, são 4:23. A gente vai abrir espaço para o Pedro Fagundes, tem informações aí sobre mais um crime no trânsito em São Paulo.
1: Um motorista de 24 anos atropelou e matou um casal no viaduto Dona Matilde, na Zona Leste de São Paulo. As câmeras da CET mostram o momento em que o carro sobe a calçada e atinge as vítimas por volta da 1h. Maria Gorete Saraiva, de 58 anos, foi arremessada de uma altura de cerca de 15 metros e morreu. O marido, Nilson Leite Batista, de 56 anos, foi arrastado pela pista. Ele foi levado ao Hospital Municipal do Tatuapé, mas também não resistiu. Segundo Haroldo Cesário, conhecido do casal, Maria havia saído de casa para buscar o marido no trabalho, que é eletricista. Os dois moravam a cerca de 4 minutos do local.
2: Os dois casados, uma excelente pessoa, não mexe com a vida de ninguém, trabalhador, os dois. Não tem nada de mal para falar dele. Tá voltando ao trabalho. Ele trabalha de eletricista. Ele é o nosso eletricista da família toda. Excelente pessoa. Que Deus coloque ele no bom caminho, que merece.
1: O motorista foi identificado como Juliano Franco Fontes. Ele recusou o teste do bafômetro, mas passou por exame clínico no Instituto Médico Legal. O resultado confirmou a embriaguez. Juliano se soma aos mais de 8 mil motoristas que recusaram o bafômetro na capital paulista no primeiro semestre. Foram, em média, 40 casos por dia, o que representa uma recusa de 1 a cada 16 condutores abordados. Segundo o delegado responsável, o motorista dormiu por 2 longos períodos depois de voltar do exame. Ele apenas acordou para conversar com o advogado, o irmão Raul Franco, e depois para ser levado à audiência de custódia. A carteira de habilitação dele também estava vencida desde 2021. Juliano deve responder por 2 homicídios dolosos, que é quando a pessoa assume o risco de matar. De São Paulo, Pedro Fagundes.
0: Bom, o mínimo que a gente espera é cadeia pesada, né, para esse crime. Repito, crime no trânsito em São Paulo. Isso aí não é acidente. Quando o sujeito está embriagado, as imagens mostram, o sujeito estava completamente sem condições de dirigir e provocou a morte do casal. 4:26, obrigado aqui a participação das ouvintes, dos ouvintes em Juazeiro, na Bahia, Natanael Silva, Cleiton Viana, perguntando aqui da greve. A gente acabou de falar, né, da greve em São Paulo, que começou a 0h desta terça-feira. São as 3 linhas que estão em greve, a 11 Coral, 12 Safira e 13 Jade, também o Expresso Aeroporto, paralisadas por tempo indeterminado em São Paulo neste momento. Obrigado também pela participação aqui do DJ Lourenço, de Natal, no Rio Grande do Norte. Josiel Jesus, via WhatsApp pelo 11 999 11 9981. A nossa ouvinte Maria de Fátima está por aqui em São Paulo. Também o Antônio Rubens, da Moca, Zona Leste de São Paulo também. E a participação de nosso ouvinte aqui, Chico, do Itararé, Campina Grande, na Paraíba. Pelo Instagram, você pode interagir também no @phcgalvão. Repetindo, @phcgalvão, você pode interagir conosco pela rede social, como faz o Henrique Curtis. Muito obrigado, direto do Rio de Janeiro, também o Edson Ponce, também no Rio de Janeiro, acompanhando a nossa programação via Instagram, no @phcgalvão. Muitíssimo obrigado. 4:27, espaço aberto agora para Cássia Godoy, Sardenberg, conversando com a Miriam Leitão.
3: Bom, saiu hoje, como toda segunda-feira, saiu hoje cedo o Boletim Focus do Banco Central, reúne a opinião de economistas, de mercado e analistas e tal. E mais uma vez reduziu-se a projeção de inflação para este ano. há 4 semanas estava 5,30 de inflação para esse ano e agora está 5,03. Curioso que para 2027, 2028 tem um pequeno aumento nas previsões de inflação, Miriam.
4: A inflação, na verdade, caiu nessas 5 semanas, ela caiu de 5,33 para 5,03, quer dizer, 0,30, né? Pontos percentuais de queda. E isso é interessante, essa sucessão de quedas. Mas o mais importante hoje, Sardenberg, foi a queda da previsão de juros no final do ano. Lembra que na semana passada a gente conversou e eu falei, olha, já tem gente no mercado falando em 13,75, ou seja, 2 cortes de 0,25. Os juros estão tão altos que esses cortes não fazem muita diferença em toda a problemática da economia, mas aconteceu exatamente isso. Houve uma redução de 14 para 13,75. Como essa semana haverá um corte, provavelmente na quarta-feira eles vão anunciar um corte de 0,25, então fica pelo menos mais um corte de 0,25 por essa previsão aí para chegar no final do ano em 13,75. Essa foi uma indicação boa. Agora, a sucessão de queda da inflação também é boa informação, porque teve surpresas baixistas nos últimos índices e tem também uma perspectiva mais branda para o petróleo. O petróleo hoje, por exemplo, abriu em queda de 5,5%, negociando a 83 dólares o barril. É bom dizer que a queda do petróleo caiu para patamares de 80, entre 80 e 90. Antes ela estava acima de 100, 110 e ficou acima de 110, inclusive. Então, mudou de patamar. Mesmo assim, o petróleo está muito instável, porque ainda tem muita dúvida sobre se vai se conseguir fazer paz mesmo no Oriente Médio. Essa guerra já tem 5 meses e ela todo dia tem uma dúvida, às vezes um retrocesso. Tem uma outra questão sobre petróleo também, o preço do petróleo, que mexe com tudo isso. Quer dizer, se o petróleo sobe novamente, a inflação, a previsão de inflação acaba ficando maior também. Hoje mesmo José Roberto Mendonça de Barros disse no Em Ponto da Globo News que os estoques estão acabando, né? Porque foi usado durante esses 5 meses, foram usados muito dos estoques. Então, o mercado está com perspectiva de, ele acha que pode vir a ter nova alta de petróleo. Se não houver, a inflação fica nesse patamar mais fraco, né? Quer dizer, com chance de cair. Mas veja que 5,03 ainda é meio ponto percentual acima do teto da meta. Agora, para essa reunião do Copom, tem mais uma dúvida, uma questão interessante, Sardenberg, é que para essa reunião o horizonte relevante sai do terceiro trimestre de 2027 para o primeiro trimestre de 2028, em que as projeções são de inflação muito perto da meta, 0,40 acima da meta em si, de 3. Então, é isso, uma reunião que deve reduzir juros, mas uma situação que tem melhoras pontuais, mas está longe de estar tá confortável a situação da economia, na inflação, nos juros, na dívida e em vários outros dados.
0: Mira Leitão, conversando com a Cássia Godoy e com o Sardenberg.
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0: Terça-feira, 4 de agosto de 2026. O Republicanos comunicou que o senador Cleitinho não vai concorrer ao governo de Minas Gerais. No vídeo divulgado nas redes sociais do partido, o presidente nacional e deputado Marcos Pereira disse que Cleitinho tomou a decisão espontaneamente diante do momento difícil que está vivenciando. O parlamentar perdeu o irmão no mês passado. Cleitinho era líder nas pesquisas de intenção de voto para o governo de Minas Gerais. O Ministério das Relações Exteriores informou que a diplomacia brasileira vai analisar a íntegra da entrevista em que o presidente da Argentina, Javier Milei, chamou o presidente Lula de ladrão e corrupto. O governo Lula decidiu que não haverá uma resposta institucional imediata. O objetivo é evitar confrontos verbais diretos. A orientação inicial do Palácio do Planalto é ignorar as declarações e não dar palanque político às provocações. Usuários do WhatsApp relataram que tiveram as contas bloqueadas pela plataforma e receberam notificações para verificar se estão em conformidade com os termos de serviço. De acordo com a mensagem apresentada, o resultado da análise será disponibilizado em até 24 horas. A Meta declarou que monitora aqueles que tentam fazer uso indevido do aplicativo e que bane contas para ajudar a proteger os demais usuários. Horário de Brasília, 4h34.
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0: Muito bem, aqui no CBN Madrugada, espaço para a gente falar de temas muito importantes na área jurídica. Tivemos nesta segunda-feira o retorno das atividades do Judiciário. O presidente do Supremo, Edson Fachin, falou de diversos temas, né? Afirmou que os ministros analisam temas de grande repercussão social e por isso devem aceitar que suas decisões sejam debatidas e contestadas pela opinião pública. Segundo ele, as críticas fortalecem a democracia. E entre os temas que com certeza serão debatidos aí nos próximas semanas, nos próximos meses, está a possibilidade de criação de um código de ética na Suprema Corte, como já existe para juízes de primeira instância. Eu recordo aqui, professor Pierpaolo Bottini, que está conosco aqui no CBN Madrugada, que recentemente o ministro Alexandre de Moraes disse que não há a mínima necessidade desse código. E o ministro Fachin disse que ou nos autolimitamos ou poderá haver limitação de um poder externo. Professor Pierpaolo Bottini, advogado criminalista, professor de Direito da USP, muito bom dia, é um prazer tê-lo conosco aqui na CBN.
1: Bom dia a todos que nos ouvem nessa madrugada.
0: Queria saber da sua opinião sobre a necessidade, a conveniência de um código de ética para o Supremo Tribunal Federal, professor.
1: Veja, é sempre importante que todos os agentes de Estado, né, que representam os poderes da República, eles pautem a sua conduta pela transparência, pela probidade, né, por prestação de um bom serviço. Agora, eu acho que essa discussão, uma discussão válida, uma discussão importante, mas talvez fazer essa discussão nesse semestre, onde nós estamos no período pré-eleitoral, onde os ânimos estão acirrados, onde há uma polarização muito grande da sociedade, talvez isso contamine um pouco essa discussão com propósitos eleitorais. Então, eu acho que é um debate que pode ser feito, é um debate que merece ser feito, mas talvez no momento de um pouco mais de serenidade, talvez num momento pós-eleitoral, onde esse debate, essa discussão seja feita com calma, e não só para os membros do Poder Judiciário, mas eu acho que todos os representantes da alta cúpula do poder, que administram os recursos públicos ou que exercem funções públicas, devem estar incluídos nesse debate. Então, eu acho que é um debate, inclusive, mais amplo do que em relação a só o Poder Judiciário.
0: Bom, além dessa questão do Código de Ética, professor, o Conselho Nacional de Justiça vai começar a discutir esta semana uma proposta para criar uma política nacional de prevenção de conflitos de interesse no Judiciário. O texto prevê algumas regras aí sobre participação de magistrados em eventos patrocinados, recebimento de presentes e também relacionamento com grandes litigantes. Nós tivemos recentemente diversos episódios relacionados a ministros do Supremo tendo ligações diretas com integrantes de empresas que estão sendo julgadas no Supremo Tribunal Federal, a questão da participação também em eventos, palestras. Como é que o senhor vê essa questão, professor?
1: Veja, toda essa discussão é uma discussão que deve ser feita, né? Hoje já existe no Código de Processo Civil, no Código de Processo Penal, uma série de regras que impedem juízes de atuarem em casos de parentes, de pessoas com que eles tenham relacionamento mais íntimo, amizade mais íntima, proíbe o magistrado de ter qualquer interesse comercial na causa que ele julgue, proíbe o magistrado de ter qualquer outro tipo de remuneração que não a remuneração como professor, além da remuneração como magistrado. Então, hoje nós temos uma série de regras, que são regras, inclusive, bastante rígidas, sobre impedimento, sobre suspeição, sobre quando o magistrado pode ou não pode atuar no caso. O que é importante é que essas regras sejam cumpridas. O que é importante é que, sempre que o magistrado tiver essa relação, e veja, o magistrado é alguém, o juiz é alguém que está na sociedade, ele tem relações, né? A gente não pode imaginar que o juiz vive numa torre de marfim sem relações. Então, sempre que ele tem uma relação mais próxima com alguém, mais próxima com uma causa, ele precisa se declarar suspeito, se declarar impedido. Então, essas regras existem, elas precisam ser aplicadas, mas, claro, nada impede que você estabeleça diretrizes, estabeleça formas, inclusive, de assegurar o cumprimento dessas regras existentes. Então, acho que o CNJ pode, sim, pensar em formas de desmiuçar, de aproximar, mas é importante que as pessoas saibam que hoje você já tem uma série de leis que tratam desses casos e impedem que magistrados atuem nesse tipo de situação, nesse tipo de julgamento. Então, essa imparcialidade tem que ser assegurada. A pessoa que está sendo julgada, ela tem que saber que aquele juiz que a julga, que aprecia o seu caso, ele não tem nenhum relacionamento com a outra parte, nenhum interesse naquela causa. Então, isso é importante que seja assegurado pela lei e pela prática judiciária cotidiana.
0: Agora, professor, na prática, quem acompanha as notícias percebe que isso não está acontecendo, né? Até eu vou citar dois casos aqui, o senhor chegou a defender, né? JIF também, Vorcaro, então fique à vontade aí para responder o nosso questionamento, mas o fato, professor Pierpaolo Bottini, no caso, por exemplo, do ministro Dias Toffoli, né? Ele proferiu decisões favoráveis à JIF recentemente, né? Lá atrás, no passado, recente, enquanto a esposa dele advogava para o grupo JIF. E a nossa ouvinte, está acompanhando aí todo o caso do Banco Master e viu a relação do ministro Alexandre Moraes, da esposa do ministro Alexandre de Moraes, que havia fechado um contrato de 129 milhões de reais com o banco do Vorcaro e acabou não recebendo esse valor, parece que recebeu cerca de 80 milhões, porque o banco foi liquidado. Essa proximidade com esposas de ministro do Supremo Tribunal Federal não levanta suspeitas, professor?
1: Veja, como você mesmo disse, se você tem esposas ou parentes que advogam, e nada impede que parentes de ministros advoguem, né? Isso faz parte da atividade. O que é importante é que aquele que vai julgar, aquele que tem relação de parentesco com o advogado, ele não julgue casos em que esse advogado atue. Então, isso é uma regra, como eu já disse, que já existe no Código de Processo Civil e no Código de Processo Penal. Então, se a esposa de um ministro ou se um parente de um ministro atua num caso específico, esse ministro, esse juiz, ele não pode participar desse julgamento. Então, esse é um ponto importante. Agora, é preciso ver se é exatamente na mesma causa, é preciso ver se existe essa relação, se existe esse interesse. Tudo isso precisa ser apurado. E aí, mais uma vez, existem regras para isso, essas regras estão em vigor, e é preciso que os tribunais avaliem se existe ou se não existe esse impedimento e essa suspeição. Mas o que eu acho importante destacar é que essa vedação já existe na nossa legislação, ela não é algo que não está previsto, algo que precisa ser apresentado, né? Ela já existe e ela tem que ser aplicada se no caso concreto existir a constatação desse interesse, dessa relação, se for a mesma causa, se for a mesma situação.
0: Eu trago essas questões, professor Pierpaolo Bottini, o jurista Diego Werneck Argueles, que é, sem dúvida, um dos principais pesquisadores do Supremo Tribunal Federal, publicou uma obra recentemente em que ele fala que os ministros do Supremo têm dado, nos últimos anos, farto material para questionamentos de sua imparcialidade. E sempre que eu falo do Supremo aqui, professor Pierpaolo, eu destaco a importância de a gente não demonizar a instituição, né? Porque ressalto sempre a importância do Supremo no passado recente, quando da tentativa de golpe pelo ex-presidente Jair Bolsonaro e seu grupo, a atuação do Supremo acho que nos livrou, né, dessa quebra institucional. Lembro do Supremo também na questão da pandemia, quando passou para prefeitos e governadores a prerrogativa de determinar as medidas de isolamento. Isso, sem dúvida, salvou muitas vidas. Agora, quando o professor Argueles, né, fala que há diversos motivos aí para que a gente acredite na imparcialidade dos ministros, cria-se uma névoa e uma situação que é bastante prejudicial ao Poder Judiciário, não é, professor?
1: Veja, isso é importante o que você mencionou, né? E é importante separar essa discussão, né? Quando a gente fala do Supremo Tribunal Federal enquanto instituição, a gente está falando de, evidentemente, de um órgão que é constituído de seres humanos, de pessoas que, mais uma vez, elas têm uma vida social, elas têm as suas relações de parentesco, ela tem as suas relações de amizade, mas a instituição é uma instituição muito importante, fundamental, inclusive, para limitar o exercício dos outros poderes, né? Então, quando o poder executivo se excede, como aconteceu, né? Quando há uma omissão dos outros poderes, por exemplo, no caso da pandemia, ou, por exemplo, para regulamentar os excessos das emendas parlamentares, a gente tem visto o Supremo Tribunal Federal trabalhando nesse sentido, regulamentando os vencimentos excessivos de alguns funcionários públicos também. Então, a gente tem uma instituição que tem funcionado, que tem dado algumas respostas. Agora, é claro, ela é feita de seres humanos. Se houver alguma situação em que se perceba a violação de uma lei, a violação de algum dispositivo legal, isso precisa ser discutido ou caso concreto e precisa ser reparado. Eu acho que nós temos instrumentos para isso e isso tem sido feito. Mas como o ministro Fachin disse, a instituição ela não está livre de críticas, né? Ou seja, é o papel da imprensa, é o papel dos profissionais que atuam na área jurídica, dos pesquisadores, de levantar todas essas situações, todos esses pontos, apresentar para que eles sejam discutidos publicamente, que esses problemas sejam também resolvidos publicamente através de uma série de medidas. Pode ser alteração legislativa, pode sim ser uma resolução do Conselho Nacional de Justiça. Foi feita uma reforma ampla do Poder Judiciário. Em 2005 eu participei, eu fui o secretário da reforma do Judiciário num determinado momento, e foram uma série de medidas foram tomadas para tornar o judiciário como um todo, o sistema de justiça, mais republicano, mais transparente e mais eficiente. Então, eu acho que é o momento da gente pensar em medidas que façam com que o judiciário produza aquilo que ele precisa fazer, que é decidir de maneira rápida, de maneira transparente e de maneira republicana.
0: Estamos conversando aqui no CBN Madrugada com jurista, advogado criminalista, professor da USP, Pier Paolo Bottini. Professor, o senhor falou aí na questão da decidir de maneira rápida, né? O que explica um judiciário que é um dos mais caros do mundo, que é lento, né? Há pesquisas com advogados que mostram esta reclamação da lentidão do nosso judiciário. O que explica, nesse ambiente, juízes, procuradores permanecerem tendo 2 meses de férias, sendo que todos os trabalhadores brasileiros têm 1 mês, 30 dias de férias, e está lá na nossa Constituição, que todos são iguais perante a lei. O que explica a manutenção desse privilégio, professor?
1: Então, na verdade, você tocou num ponto muito importante, né? Que é a morosidade. Eu acho que todo mundo que já teve uma causa na justiça sabe que ela demora demais, né? Ela não corresponde as nossas expectativas, e esse é realmente um problema, e a gente precisa entender a razão desse problema para enfrentar ele de uma maneira mais correta. Então, em primeiro lugar, o judiciário não funciona porque tem poucos juízes no Brasil. Isso não é verdade. Nós temos um judiciário com um número bastante adequado de membros, de juízes e de juízes. Segundo, é porque o juiz trabalha pouco. Também não é verdade. É claro que a discussão sobre as férias é uma discussão que tem que ser feita, que merece ser feita, mas o índice de sentenças que um juiz dá

0: demais o poder judiciário. Né? E aí, quando eu falo poucas pessoas, eu estou falando de poder público, União, Estados e Municípios, eu estou falando de algumas concessionárias de serviços públicos, eu estou falando de algumas instituições financeiras que acabam ocupando o poder judiciário como uma forma de, muitas vezes, não cumprir com as suas obrigações, como uma forma de postergar o pagamento de suas dívidas e assim por diante, ou de não cumprir as suas obrigações perante o consumidor. Então, o que a gente tem hoje é um judiciário, de certa forma, capturado por algumas instituições, por alguns órgãos, e utilizado de uma maneira muito, muito excessiva por esses órgãos, por essas instituições. Então, uma reforma para transformar o judiciário em algo mais rápido e eficiente passa por nós identificarmos esse volume muito grande de ações, quais são essas ações, quais são esses entes, e buscar formas de reduzir essa litigiosidade através de acordo, através de dificultar ou de tornar mais oneroso o acesso dessas pessoas à justiça. Então, nós precisamos pensar formas de reduzir essa litigiosidade excessiva dessas poucas pessoas, até para abrir espaço para que mais brasileiros possam levar suas causas para a justiça e para que eles possam ver essas causas resolvidas de uma forma mais rápida.
1: Para a gente fechar a nossa conversa, professor Pierpaolo Bottini, queria saber a sua opinião sobre a possibilidade de se instituir um mandato para os ministros do Supremo Tribunal Federal, que é um outro tema que tem sido debatido nos últimos tempos. Se a gente olhar aí o ministro Dias Toffoli, Zanin, que chegaram novinhos lá na faixa dos 30 e tantos no Supremo, vão permanecer mais de 30 anos até chegarem aos 75. Qual a sua opinião sobre a possibilidade de instituição de um mandato para esses ministros?
0: Veja, eu acho que todas essas discussões são válidas, né? A gente precisa ver como é que funciona nos outros países, as experiências boas e ruins, né? Então, a gente fala muito nos Estados Unidos, por exemplo. Nos Estados Unidos, ao contrário do Brasil, o ministro da Suprema Corte, ele pode ficar lá até o momento em que ele morre, né? Então, você enquanto o ministro aguentar e tiver capacidade de trabalhar, ele fica lá, não existe sequer idade máxima. Outros países trabalham, sim, com mandato. Então, eu acho que existe uma série de possibilidades. Acho, sim, que o tempo do ministro do Supremo teria que ser um pouquinho menor, mais reduzido. Existem várias possibilidades. Uma é o mandato, como você disse, mas também há em discussão no Senado uma hipótese de você aumentar a idade mínima, ou seja, você permitir que sejam candidatos ao Supremo ou elegíveis ao Supremo pessoas com uma idade mínima maior, né? Hoje, qualquer cidadão brasileiro com mais de 35 anos pode ser indicado para o Supremo Tribunal Federal, desde que ele tenha formação jurídica e reputação ilibada. Então, uma das ideias é talvez você aumentar essa idade mínima, até para você ter uma experiência maior, um tempo maior de exercício de profissão daquela pessoa que vá ao Supremo Tribunal Federal. Eu acho que talvez essa seja uma saída interessante, né? Que no fundo acaba sendo algo muito próximo do mandato, porque se você aumenta a idade mínima e você já tem uma idade máxima, você acaba tendo um período ali em máximo em que aquela pessoa pode ficar no Supremo Tribunal Federal. Então, eu acho que essas são medidas interessantes que, sim, merecem ser discutidas de forma democrática no Congresso Nacional.
1: Professor Pierpaolo Bottini, muito obrigado pela gentileza aqui com a CBN. Um bom dia e até uma próxima oportunidade, professor.
0: Bom dia a você, bom dia a todas e a todos que nos ouvem.
1: Muito bem, 4h53, a gente fecha ainda nesse assunto. O João Rosa tem mais informações aí sobre essa proposta para criar uma política nacional de prevenção de conflitos de interesse no judiciário.
2: A proposta do presidente do Supremo Tribunal Federal, o ministro Edson Fachin, para prevenir os conflitos de interesses na magistratura inclui regras para participação em eventos, recebimento de presentes e atividades privadas. A resolução será apresentada na sessão desta terça-feira do Conselho Nacional de Justiça e uma consulta pública será aberta para que os tribunais e entidades apresentem sugestões no prazo de 60 dias. A CBN teve acesso à minuta de resolução. União. A política estabelece diretrizes para que os tribunais de todo o país identifiquem situações que podem colocar a imparcialidade de juízes e desembargadores

0: em xeque. Entre os casos que vão precisar de atenção estão a participação em eventos patrocinados, recebimento de presentes e benefícios, relações com grandes litigantes, além do uso de informações obtidas em razão do cargo. Como um tipo de código de conduta, o texto prevê ainda o mapeamento de vínculos familiares que possam comprometer a imparcialidade dos juízes. Apesar disso, a resolução não será aplicada aos ministros do Supremo Tribunal Federal, já que o STF não está subordinado ao Conselho Nacional de Justiça. Na retomada dos trabalhos após o recesso, Fachin ponderou que a corte não está imune a críticas e ressaltou que os questionamentos feitos dentro dos limites democráticos fortalecem a instituição.
1: É oportuno também reafirmar que a força institucional do Supremo Tribunal Federal não reside na ausência de crítica, e sim na capacidade de conviver com ela, sem perder a serenidade necessária ao exercício da função jurisdicional. Um tribunal constitucional que decide todos os dias temas de grande repercussão social há de aceitar como natural que suas decisões sejam debatidas, analisadas e, por vezes, contestadas pela opinião pública.
0: Nos últimos anos, o Supremo vem sendo alvo de críticas relacionadas à atuação dos ministros, principalmente por suspeitas de conflitos de interesse e pela participação em eventos. Diante desse cenário, Fachin também tem defendido a criação de um código de ética específico para os ministros do STF, mas enfrenta resistências internas. De Brasília, João Rosa.
2: Muito bem, 4 horas e 56 minutos. Não nos resta tempo para mais nada, a não ser, Ricardo Garcia, convidar o nosso ouvinte, a nossa ouvinte CBN, para o lançamento do meu livro. Hoje é um dia muito importante para mim, eu ficaria muito feliz com a presença da ouvinte, do ouvinte CBN, hoje a partir das 7 horas da noite, estaremos lá até as 10 da noite, ali na livraria Drummond, do Conjunto Nacional, finalzinho ali da Avenida Paulista, na estação Consolação do metrô, para o lançamento do meu livro, Quem Você Ajudou Hoje? É uma provocação, é uma pergunta, quem você ajudou hoje? Como a educação focada no coletivo e não no indivíduo pode ser a chave para a construção de um país menos desigual? O que fazer para combater a radicalização que mina as chances de o Brasil avançar e retomar a confiança na política e na democracia? Portanto, ficaria muito contente com a presença da nossa ouvinte aqui do CBN Madrugada, repito, hoje a partir das 7 horas da noite, ali na Livraria Drummond, do Conjunto Nacional, na Avenida Paulista. Mais uma vez, muito obrigado pela sua companhia. A gente coloca um ponto final aqui no CBN Madrugada. Produção ao longo deste mês do Matheus de Souza. Trabalhos técnicos comigo, Ricardo Garcia.
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2: Vem aí a Letícia Valente com o repórter CBN. Na sequência, o Frederico Goulart com o CBN Primeiras Notícias. Mais uma vez, muitíssimo obrigado pela companhia. Um ótimo dia. Nesta quarta-feira, Clauson Dutra estará por aqui. E eu volto na madrugada de quinta por um bom motivo. Tchau.
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0: Terça-feira, 4 de agosto de 2026. Os funcionários da CPTM iniciaram nessa madrugada uma greve por tempo indeterminado em 3 linhas de trens em São Paulo. A paralisação afeta as linhas 11 Coral, 12 Safira e 13 Jade, incluindo o Expresso Aeroporto. O movimento grevista afeta o atendimento na zona leste da capital e em municípios da região metropolitana, como Guarulhos, Poá, Mogi das Cruzes e Suzano. As três linhas transportam mais de 850 mil passageiros por dia. A Prefeitura de São Paulo suspendeu o rodízio municipal de veículos nesta terça-feira. O Conselho Nacional de Justiça começa a discutir hoje uma resolução que estabelece diretrizes para prevenir conflitos de interesse no Judiciário, menos no STF, que tem uma discussão à parte sobre o tema. A minuta da resolução prevê regras para a participação de magistrados e servidores no Judiciário em eventos custeados por empresas privadas, além da aceitação de presentes e benefícios e decisões que envolvem as partes. A proposta foi apresentada pelo presidente do CNJ e do STF, ministro Edson Fachin. O brasileiro Thiago Brito, professor de jiu-jitsu e atleta faixa preta de 34 anos, foi preso pela Polícia de Imigração dos Estados Unidos. Ele foi detido no Aeroporto Internacional da Filadélfia ao tentar embarcar para um campeonato na Flórida. Morando há 10 anos no país, sem autorização de trabalho definitiva, o paulistano teve o visto de turista vencido. No horário de Brasília, 5 horas.
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1: Olá, bom dia! 5 horas da manhã, está começando o CBN Primeiras Notícias. Vamos para mais uma edição aqui do nosso programa. Hoje é terça-feira, dia 4 de agosto de 2026. Aqui na CBN a gente acorda o Brasil inteiro das 4 às 5 horas da manhã. Não, né? Das 5 às 6 horas da manhã, às 4 às 5 horas da manhã, é o nosso Paulo Galvão. Aliás, o Paulo Galvão lançando o livro hoje. Já começa aqui o nosso Primeiras Notícias, convidando todo mundo para o lançamento do livro Quem Você Ajudou Hoje, às 7 horas da noite, lá no Conjunto Nacional, na Avenida Paulista. Todo mundo junto para prestigiar o nosso Paulo Galvão. Abraço para o nosso Paulo Galvão, tá lá no estúdio acompanhando aqui o início do Primeiras Notícias. Sucesso aí no lançamento para ele. Tá aí, Galvão? Bom dia para você, Galvão.
2: Ô, Fred, bom dia a você, ouvinte aqui do CBN Primeiras Notícias. Uma honra, um prazer falar contigo e agradeço demais aí a lembrança para os nossos ouvintes dessa noite tão importante para mim hoje, né?
1: Lançamento do livro com sessão de autógrafos, eu quero o meu, tá?
2: Opa, vai ser um grande prazer.
1: É isso. Sucesso e desejo toda a sorte do mundo para você, Galvão. Tudo de bom aí para você no lançamento hoje.
2: Obrigado, Fred.
1: Vamos juntos. Começando aqui o CBN Primeiras Notícias. Bom, é isso. Você acompanhou o CBN Madrugada com o Galvão. Já soube aí do dia difícil, né, que tá começando pro paulistano. Greve da CPTM, os funcionários das trens iniciando aí desde a madrugada, uma greve por tempo indeterminado em 3 linhas lá na região metropolitana de São Paulo, as linhas 11 Coral, 12 Safira e 13 Jade, incluindo o Expresso Aeroporto, quem tem voo marcado pela manhã. Todo mundo já vai se organizando e se preparando porque não vai ser fácil. Daqui a pouquinho a gente vai trazer a nossa reportagem já circulando aí pela cidade para acompanhar as consequências de mais um dia de paralisação. Fato é que são 850 mil passageiros por dia que são atendidos por essas 3 linhas, podem ser afetados em razão desse problema. A prefeitura já anunciou a suspensão do rodízio municipal de veículos nessa terça-feira. Está tudo normalizado no metrô, no monotrilho, nas outras linhas de trens da região metropolitana. E essa foi uma greve aprovada numa assembleia no Sindicato dos Trabalhadores, categoria protestando contra a concessão das linhas para a Trivia Trens e cobrando garantias formais quanto à preservação dos postos de trabalho. Vamos trazer todos os detalhes para você ao longo das próximas horas aqui na CBN, com a reportagem circulando aí pela cidade e você colaborando com a gente também nos nossos canais de comunicação aqui no Primeiras Notícias. Lembrando, o número do WhatsApp é o 21 997642381, 997642381. Estamos ao vivo com o canal aberto no WhatsApp, estamos ao vivo no YouTube com imagens. Lá você manda o seu recado também pelo chat. Estamos ao vivo no Globoplay para quem quiser conferir e assistir também. E no bom e velho radinho, na frequência da CBN, na sua cidade, na sua região. Tudo bem, Ana Paula Jaume? Bom dia para você.
3: Tudo bem, Fred. Tava esperando o seu bom dia aqui. Bom dia para você. Bom dia também pro nosso ouvinte. Terça-feira, vamos lá.
1: É isso. Ana Paula fica a cargo aí dos ouvintes do chat, né? Todo mundo mandando mensagem, a gente vai registrando na programação. E como sempre, logo de cara, trazemos os 3 principais fatos do dia, os 3 assuntos que terão desdobramento e repercussão nas próximas horas, na política, na economia. Vamos falar sobre o código de ética do ministro Fachin para os magistrados, para os juízes brasileiros. Ontem, na volta dos trabalhos do judiciário, o presidente do Supremo Tribunal Federal voltou a pressionar por essa discussão, por essa proposta, num primeiro momento sem contemplar os ministros do Supremo, que estão debatendo esse assunto à parte, mas hoje o CNJ vai receber uma minuta, uma resolução que estabelece ali uma série de regras e critérios para minimizar conflitos de interesse e outras questões sensíveis e delicadas relacionadas ao judiciário brasileiro. A gente explica isso para você, assim como explicamos também mais um capítulo envolvendo o filho do presidente Lula investigado, um novo inquérito e a Polícia Federal também querendo saber mais detalhes de um pagamento daquela amiga do Lulinha a um assessor direto do presidente Lula, que aconteceu também nesses últimos meses. Vamos falar desse tema. E reta final para o fim das convenções, amanhã acaba o prazo, Ainda sem um nome definido para vice de Flávio Bolsonaro, a candidatura do PL está admitindo fazer essa escolha mais para frente, lá no dia 15, quando acaba aquele período para o registro, né, das candidaturas, uma próxima etapa aí no calendário eleitoral. Afinal de contas, não está sendo fácil compor as chapas presidenciais pelo lado do PL. Alguns partidos importantes aí da direita, da centro-direita, estão preferindo a neutralidade nessa campanha presidencial. Esses três assuntos vão abrir o programa de hoje, mas até às 6 tem muito mais. CBN Primeiras Notícias de hoje, está no ar.
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1: O presidente do Supremo Tribunal Federal, Edson Fachin, vai apresentar hoje ao Conselho Nacional de Justiça uma resolução que estabelece diretrizes para prevenir conflitos de interesses no judiciário, menos no STF, que tem uma discussão à parte sobre esse assunto. A minuta da resolução prevê regras para a participação de magistrados e servidores do judiciário em eventos custeados por empresas privadas, além da aceitação de presentes e benefícios e decisões que envolvam parentes. Vamos saber os detalhes direto de Brasília com o repórter João Rosa, que teve acesso à minuta dessa resolução.
4: Oi, Fred. A resolução será apresentada na sessão desta terça-feira do Conselho Nacional de Justiça e uma consulta pública será aberta para que os tribunais e entidades apresentem sugestões no prazo de 60 dias. A CBN teve acesso à minuta de resolução. A política estabelece diretrizes para que os tribunais de todo o país identifiquem situações que podem colocar a imparcialidade de juízes e desembargadores em xeque. Entre os casos que vão precisar de atenção estão a participação em eventos patrocinados, recebimento de presentes e benefícios, relações com grandes litigantes, além do uso de informações obtidas em razão do cargo. Como um tipo de código de conduta, o texto prevê ainda o mapeamento de vínculos familiares que possam comprometer a imparcialidade dos juízes. Apesar disso, a resolução não será aplicada aos ministros do Supremo Tribunal Federal, já que o STF não está subordinado ao Conselho Nacional de Justiça. Na retomada dos trabalhos após o recesso, Fachin ponderou que a corte não está imune a críticas e ressaltou que os questionamentos feitos dentro dos limites democráticos fortalecem a instituição.
5: É oportuno também reafirmar que a força institucional do Supremo Tribunal Federal não reside em ausência de crítica, e sim na capacidade de conviver com ela, sem perder a serenidade necessária ao exercício da função jurisdicional. Tribunal Constitucional, que decide todos os dias temas de grande repercussão social, há de aceitar como natural que suas decisões sejam debatidas, analisadas e, por vezes, contestadas pela opinião pública.
4: Nos últimos anos, o Supremo vem sendo alvo de críticas relacionadas à atuação dos ministros, principalmente por suspeitas de conflitos de interesse e pela participação em eventos. Diante desse cenário, Fachin também tem defendido a criação de um código de ética específico para os ministros do STF, mas enfrenta resistências internas. Eu volto com você, Fred.
1: A Polícia Federal investiga uma transferência financeira realizada pela empresária Roberta Lussinger para o ex-chefe de gabinete do presidente Lula. Em nota encaminhada ao jornalista Lauro Jardim, comentarista da CBN e colunista do jornal O Globo, Marco Aurélio Santana Ribeiro, o Marcola, confirmou o recebimento das quantias, mas alegou que se trata de um empréstimo pessoal já quitado e sem relação com o exercício do cargo público. Roberta é investigada pela Polícia Federal em casos que envolvem Lulinha, por suspeito de tráfico de influência. O pagamento a Marcola foi revelado pelo portal Poder 360 e confirmado pelo jornal Globo. Oficialmente, o auxiliar de Lula deixou o cargo no Palácio do Planalto para se dedicar à campanha à reeleição do petista. Lulinha, filho de Lula, é suspeito de ter atuado com Roberta no Ministério da Saúde e no gabinete presidencial com o objetivo de ser beneficiado no ramo de cannabis medicinal. O filho do presidente e a empresária também mantiveram relações com o lobista Antônio Carlos Camilo Antunes, conhecido como Careca do INSS e apontado como articulador de fraudes contra aposentados. Em outra frente, ontem a Polícia Federal pediu ao STF a abertura de um terceiro inquérito para investigar o empresário Fábio Luiz Lula da Silva, o Lulinha. A relatoria foi sorteada para o ministro Flávio Dino. Nos outros dois casos, os trabalhos ficaram a cargo de André Mendonça. Voltamos a Brasília com Felipe Igreja.
6: Na semana passada, o ministro André Mendonça, do Supremo Tribunal Federal, havia autorizado já a abertura de outros dois inquéritos para apurar suspeitas de envolvimento entre Lulinha e o careca do INSS em negócios com cannabis medicinal junto ao Ministério da Saúde e outro para apurar tráfico de influência do filho de Lula junto à Dataprev. Agora, a ideia é investigar uma suspeita de tráfico de influência para saber se Lulinha se aproveitava da condição para favorecer empresas parceiras junto ao governo. A defesa do empresário reclama de pesca probatória por parte da Polícia Federal e de uso eleitoral da instituição. O advogado Marco Aurélio de Carvalho diz que não encontraram nada contra Lulinha na apuração do escândalo do INSS, mas que parcelas da Polícia Federal atuam para prejudicar o presidente Lula na disputa eleitoral. Segundo Marco Aurélio, a defesa de Lulinha vai pedir medidas por parte do Ministério da Justiça, pasta responsável pela PF.
7: Nós vamos pedir providências enérgicas para apurar, enfim, essa verdadeira pesca probatória. Polícia Federal, parte dela, é importante dizer mais uma vez, a gente respeita muito a instituição, ela está promovendo uma espécie de estratégia da tentativa e do erro, é uma melhor de três. Eu não achei nada aqui, eu vou procurar ali. Isso é proibido, isso nos remete ao que houve de pior na história do nosso sistema de justiça na época da finada Operação Lava Jato.
6: Ainda segundo o advogado, não está descartada a possibilidade de retorno de Lulinha ao Brasil para que ele possa responder aos processos e prestar depoimento. Segundo Marco Aurélio de Carvalho, a defesa não tem uma data ainda para isso, mas o filho do presidente poderia voltar ao Brasil em questão de dias.
1: E na véspera do fim do prazo para as convenções partidárias, Flávio Bolsonaro ainda não definiu quem será o candidato a vice na chapa presidencial. Fontes da campanha admitem que a decisão pode ficar para o dia 15 de agosto, data limite para o registro das candidaturas no TSE, numa tentativa de manter abertas as negociações e evitar uma chapa puro sangue do PL. Bruna Barbosa.
8: A principal expectativa está voltada para o Podemos. A reunião da direção nacional do partido, prevista para a tarde desta segunda-feira, sofreu atraso. A expectativa de que o resultado seja divulgado nesta terça-feira. Como a CBN mostrou, a presidente nacional do Podemos, deputada federal Renata Abreu, passou a ser tratada como uma das principais alternativas para compor a chapa presidencial. Outra frente de negociação envolve o Republicanos. O governador de São Paulo, Tarcísio de Freitas, segue liderando as articulações para tentar viabilizar um acordo. A Convenção Nacional do Partido está marcada para esta terça-feira em Brasília. Cotada para a vice, a ex-presidente da Caixa Econômica Federal, Daniela Marques, filiada ao Republicanos, afirmou em entrevista à Globo News que considera uma honra ter o nome lembrado, mas disse que, neste momento, não está focada em ocupar cargos.
9: Tenho uma honra de ter meu nome lembrado, mas acho que essa eleição não é sobre a Dani, não é sobre o Flávio, é sobre que país a gente quer para o futuro. O país hoje, a gente está com um país falido moralmente, falido institucionalmente, falido economicamente.
8: A campanha de Flávio Bolsonaro também mantém conversas com o Progressistas, embora o cenário tenha se tornado mais difícil após a decisão da legenda de permanecer neutra na disputa presidencial. Nesta segunda-feira, cumprindo a agenda em São Paulo, a senadora Tereza Cristina reconheceu que as chances diminuíram, mas afirmou que as negociações continuam.
10: Me cabe ver que essa é a posição majoritária do PP, do Progressistas. Mas é claro que ainda tem um tempo, as conversas continuam, não só com o PP, mas com outros partidos, né, do mesmo campo, e agora é aguardar. Né? Tem ainda 2 dias, mas eu acho que a chance hoje ela diminuiu bastante.
1: São 5 horas e 15 minutos.
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11: Agora 5 horas e 15 minutos, eu sou a Letícia Valente, atualizo o mais importante agora na cidade de São Paulo, também na região metropolitana. Funcionários da CPTM iniciaram nessa madrugada a greve por tempo indeterminado em 3 linhas de trens em São Paulo. Paralisação afeta as linhas 11 Coral, 12 Safira e 13 Jade, incluindo o Expresso Aeroporto, região que fica mais comprometida, é a Zona Leste. Também a região metropolitana, como Guarulhos, Poá, Mogi das Cruzes e Suzano. As 3 linhas transportam mais de 850 mil passageiros por dia. E diante desse impacto no transporte de passageiros, a Prefeitura de São Paulo suspendeu o rodízio municipal de veículos nesta terça-feira. E o nosso repórter Pedro Fagundes está na Estação do Brás e ele já passa informações para a gente de que a Estação do Brás está fechada. Lembrando que além dessas linhas que estão paralisadas, a Estação do Brás também tem a linha 3 vermelha e a linha 10 vermelha.

0: 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Bom, vamos abrir a agenda do dia. Hoje, terça-feira, dia 4 de agosto de 2026. A gente está acompanhando como é que está o funcionamento dos trens em São Paulo, né? Já destacamos aqui na nossa abertura. E o ouvinte de São Paulo também já acompanhou com a reportagem nas estações, logo cedinho, desde o CBN Madrugada, aqui no Primeiras Notícias também. Os funcionários da CPTM entrando em greve desde o começo da madrugada, greve com tempo indeterminado, afetando as linhas 11 Coral, 12 Safira e 13 Jade, incluindo o Expresso Aeroporto, reforçando aí o alerta para quem tem voo agora pela manhã. Esse movimento afeta especialmente os moradores da zona leste da capital e também outros municípios da região metropolitana, como Guarulhos, Mogi das Cruzes, Suzano. A gente tem as três linhas transportando mais de 850 mil passageiros por dia. Hoje está suspenso o rodízio, operação normal por enquanto no metrô e no monotrilho. As outras linhas dos trens também seguindo normalmente. É um protesto, mais um protesto, né, da categoria relacionada à concessão das linhas para a empresa Trivia Trens. A gente já viu esse cenário há algumas semanas. Hoje, um dia complicado para os ouvintes de São Paulo, os moradores de São Paulo, e a gente vai prestar serviço ao longo das próximas horas aqui no Primeiras Notícias, no Jornal da CBN, no CBN São Paulo e na nossa programação. Assim como também vamos ficar mais um dia atento à campanha, né? A pré-campanha presidencial, reta final para o prazo das convenções. Hoje, os quatro candidatos à presidência da República vão participar de uma sabatina. Está começando a rodada de sabatina, entrevista com os candidatos à presidência da República. Hoje está marcada uma sabatina em São Paulo. Confirmaram a presença nesse evento, que é promovido pela G4 e pelo o antagonista Flávio Bolsonaro, do PL, Romeu Zema, do Novo, Ronaldo Caiado, do PSD, e Renan Santos, do Missão. O presidente Lula decidiu não participar dessa vez. Lula também foi sorteado hoje para abrir a série de sabatinas da Globo News do portal G1 com os presidenciáveis, mas ele não confirmou presença. Os outros candidatos já oficializaram: Augusto Cury do Avante, Wilson Grassi do Democrata e Samara Martins do Unidade Popular. Como eu disse, falta um dia, né, para o fim do prazo para as convenções partidárias, e a gente segue um cenário de incerteza para três candidatos sem vice. Falamos do Flávio Bolsonaro, mas Romeu Zema e Augusto Cury também ainda não escolheram os candidatos a vice na chapa presidencial. Hoje, mais dois partidos vão realizar a convenção nacional. União Brasil e o Republicanos devem rejeitar a aliança com Flávio Bolsonaro e sinalizar neutralidade na eleição desse ano. Essas decisões ajudam aí também a definir o cenário de alianças e estratégias para a campanha eleitoral desse ano. Vamos monitorar também uma nova frente fria, uma nova rajada de vento que pode se formar no centro-sul do país. E o fenômeno traz risco de ventos fortes para o sul e sudeste. A previsão indica rajadas acima de 80 km por hora no sul e de 70 km por hora em estados da região sudeste. Na semana passada, aquela ventania deixou mortos no Rio e em São Paulo, derrubou árvores, afetou o serviço de transporte em São Paulo, no Rio, provocou apagão. Municípios ainda sofrendo as consequências da ventania da semana passada, e há esse novo alerta para o meio dessa semana. Por falar nisso, vamos à previsão do tempo. Agora são 5h21.
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0: É hora de chamar Josélia Pegorim, que explica pra gente os detalhes de como fica o tempo hoje no Brasil inteiro.
2: Agosto está começando com temperaturas altas no Brasil. Essa é uma semana de veranico no sul do Brasil, em São Paulo, centro-sul do Rio de Janeiro, sul de Minas, Triângulo Mineiro e também em Mato Grosso do Sul, sul de Goiás, no oeste e sul de Mato Grosso. Em todas essas áreas, esse veranico será caracterizado por temperaturas pelo menos 3 a 4 graus acima do que seria o normal para essa época do ano. Vamos ter uma terça-feira com muito sol em grande parte do Brasil, tempo seco e também baixos índices de umidade do ar. Esse ar seco vai chamar atenção no centro-oeste, no Tocantins, interior da região nordeste e também na região sudeste do Brasil. Em muitas áreas, nós vamos ter níveis de umidade entre 20% e 30%. No centro-oeste, no Tocantins, até níveis de umidade do ar um pouco abaixo dos 20%. A passagem de uma frente fria nesta terça-feira provoca pancadas de chuva moderadas a fortes no Rio Grande do Sul, oeste e sul de Santa Catarina e também do Paraná. Áreas de fronteira de Mato Grosso do Sul com Paraguai também podem ter pancadas de chuva moderadas a fortes. Na costa leste do Nordeste, atenção também com a chuva, que não é na forma de tempestades, mas é uma chuva frequente, em alguns momentos moderada a forte, que poderá causar aí alguns transtornos na faixa litorânea desde Natal até a região de Salvador. No extremo norte do Brasil, pancadas de chuva moderadas a fortes no oeste e norte do Amazonas, em Roraima, no Amapá e no extremo norte do Pará. José de Pegorim, da Clima Tempo, para a CBN.
0: Vamos falar de futebol. Juventude e Atlético Mineiro vão disputar hoje às 19h30 uma vaga nas quartas de final da Copa do Brasil. O jogo de ida terminou em 0-0. Também jogam hoje Remo e Santos às 21h30, depois do empate sem gols na primeira partida. Ontem, no jogo de ida, o Atlético Paranaense venceu Vitória por 2-0. E a gente está acompanhando nesse meio de semana a reta final das definições na Copa do Brasil. Tem rodada também na quarta e na quinta-feira. No noticiário internacional do futebol, atenções voltadas para a FIFA, porque o presidente Gianni Infantino estuda pedir ajuda de Donald Trump para permanecer no comando da entidade. Ele mergulhou numa crise, né, depois do anúncio de um projeto para vender os direitos comerciais da Copa do Mundo. Diante dessas críticas que surgiram depois da definição do Infantino, ele desistiu do plano. Só que agora está pedindo apoio de Donald Trump, né, para permanecer no cargo. São informações do jornal New York Times. Afinal de contas, na UEFA e praticamente várias confederações internacionais estão se unindo para tentar, né, o afastamento e a renúncia do Infantino. A gente também está monitorando essa crise no futebol internacional. Agora são 5h24. Vamos em frente. O CBN Primeiras Notícias agora destaca as manchetes dos jornais. Hoje, terça-feira, dia 4 de agosto, e a Ana Paula Jami vai nos contar aqui o que ela conferiu nas capas das principais publicações brasileiras, assuntos que vão repercutir pelo Brasil e pelo mundo nesse dia. Começar o nosso giro, Ana, pela capa do Globo, que traz uma informação relacionada ao TSE. Já comentamos aqui a volta dos trabalhos ontem no Judiciário, no Supremo Tribunal Federal, discurso do ministro Edson Fachin, tentando, né, pressionar novamente os magistrados pela aplicação do Código de Ética, Código de Conduta no Supremo. No caso do Tribunal Superior Eleitoral, a gente está às vésperas aí da eleição, e ontem destaque para a fala do presidente do TSE, ministro Cássio Nunes Marques, reforçando, né, e ressaltando a importância do sistema eleitoral brasileiro e das urnas eletrônicas. Não é isso, Ana Paula?
3: Pois é, Fred, isso em meia pressão aí de ministros do Supremo Tribunal Federal para que a Justiça Eleitoral reaja aí aos ataques ao sistema de votação e também ao avanço da desinformação nessa campanha de 2026. Nunes, então, fez uma defesa enfática das urnas eletrônicas, classificou o modelo brasileiro como um sistema marcado pela robustez, auditabilidade e permanente evolução tecnológica. Nessa semana, o TSE faz a Semana Nacional do Sistema Eletrônico de Votação, uma iniciativa feita em conjunto com os tribunais regionais eleitorais para apresentar ao público o funcionamento das urnas e ampliar a transparência do processo eleitoral. Sem citar de forma direta os recentes ataques ao sistema de votação feitos pelo senador Flávio Bolsonaro, Nunes Marques afirmou que o objetivo dessa iniciativa é ampliar o conhecimento da população sobre o modelo brasileiro de votação eletrônica. Também destacou que a corte entra na reta final de preparação para as eleições de outubro e disse que o aumento do volume de ações vai exigir dedicação integral dos ministros. Segundo Nunes, as prioridades da Justiça Eleitoral continuam sendo o fortalecimento da acessibilidade, da transparência e também da experiência do eleitor. No final do discurso, disse que ainda que a transparência não é só um compromisso da instituição, mas um dos pilares sobre os quais se sustenta a confiança da sociedade nas eleições. Ministros do STF avaliam que o tribunal precisa responder de forma mais firme tanto aos ataques às urnas quanto também ao uso de inteligência artificial para disseminar desinformação durante a campanha. Fred.
0: É isso. Vamos agora para a capa da Folha de São Paulo. Você está acompanhando a nossa transmissão no YouTube e no Globoplay. As capas do dia também aparecendo na tela para você. Na Folha de São Paulo, imagens da crise migratória em Ceuta, aquele enclave espanhol no norte da África, seguem causando uma forte reação política na Europa, e a Folha traz desdobramentos sobre esse assunto pra gente, não é isso, Ana Paula?
3: Pois é, Fred, na Folha, imagens da crise migratória em Ceuta, né, enclave espanhol ali no norte da África, causando forte reação política pela Europa, apesar de a maior parte dos cerca de 60 mil migrantes que chegaram à região já ter voltado para o Marrocos. O episódio fortaleceu o discurso anti-imigração de partidos de direita e extrema-direita na Espanha. O primeiro-ministro Pedro Sánchez passou a ser alvo de fortes críticas. A oposição acusa o governo de manter uma política migratória permissiva. Repercussão aí ultrapassou as fronteiras espanholas. Nos Estados Unidos, o presidente Donald Trump usou o caso para criticar políticas migratórias mais flexíveis e alertar os eleitores americanos. Na Itália, a primeira-ministra Giorgia Meloni convocou uma reunião de emergência da União Europeia, voltou a defender medidas mais rígidas de controle e a criação de centros de acolhimento de imigrantes fora do bloco. Na França, a candidata Marine Le Pen também reforçou a defesa das fronteiras mais rígidas. Para os analistas, essa crise em Ceuta mostra uma mudança importante no cenário político europeu, ao contrário do que aconteceu em 2015, quando a chegada de refugiados mobilizou uma resposta mais humanitária. O avanço da direita e da extrema-direita em vários países aumenta a pressão por políticas migratórias mais duras e deixa o governo espanhol cada vez mais isolado na União Europeia, Fred.
0: Por fim, a capa do jornal O Estado de São Paulo, que conta que os efeitos do novo tarifaço imposto pelos Estados Unidos sobre produtos brasileiros já começaram a ser sentidos em diferentes regiões do país. Não é isso, Ana Paula?
3: É, Fred, embora boa parte das exportações brasileiras tenha ficado de fora da medida, setores que dependem do mercado americano enfrentam queda nas vendas, aumento dos estoques e suspensão de investimentos. No Espírito Santo, por exemplo, o setor de rochas, responsável por 80% das exportações brasileiras do segmento, voltou a ser atingido. No ano passado, empresas mudaram a estratégia e passaram a exportar mais quartzito, que tinha escapado das tarifas. Agora o produto também foi taxado. Empresários estão afirmando que não conseguem absorver os custos e alertam para o risco de cancelamento de contratos e queda da produção. Em Minas Gerais, empresas de pedras preciosas e joias estimam uma redução de até 35% nas exportações para os Estados Unidos desse ano. Além da perda de competitividade em relação a concorrentes internacionais, o setor já começa a adiar investimentos e também rever participação em feiras de negócios. No Rio Grande do Sul, preocupação é com tabaco. A expectativa é de uma redução de até 45% nas vendas para o mercado americano. Enquanto esperam uma solução para as tarifas, as empresas seguem acumulando estoques e temem impactos sobre uma cadeia aí que emprega cerca de 40 mil trabalhadores, Fred.
0: Informações dos jornais impressos, aqueles que chegam logo mais nas bancas de todo o país. Antes, aqui no CBN Primeiras Notícias, alguns destaques para você, as manchetes, as capas e notícias de primeira página. Valeu, Ana Paula. São 5 horas e 30 minutos. É hora do repórter CBN. Primeiras Notícias volta já já. Não sai daí.
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0: Terça-feira, 4 de agosto de 2026, a Polícia Federal investiga uma transferência financeira realizada pela empresária Roberta Lussinger para o ex-chefe de gabinete do presidente Lula. Em nota, Marco Aurélio Santana Ribeiro, Marcola, confirmou o recebimento das quantias, mas alegou que se trata de um empréstimo pessoal já quitado e sem relação com o exercício do cargo público. A nota foi encaminhada ao jornalista Lauro Jardim, comentarista da CBN e colunista do Jornal Globo. Roberta é investigada pela Polícia Federal em casos que envolvem Lulinha por suspeita de tráfico de influência. Os funcionários da CPTM iniciaram nessa madrugada uma greve por tempo indeterminado em 3 linhas de trem em São Paulo. A paralisação afeta as linhas 11 Coral, 12 Safira e 13 Jade, incluindo o aeroporto, o Expresso Aeroporto. O movimento grevista afeta o entendimento na zona leste da capital e em municípios da região metropolitana, como Guarulhos, Boá, Mogi das Cruzes e Suzano. As três linhas transportam mais de 850 mil passageiros por dia. A Prefeitura de São Paulo suspendeu o rodízio municipal de veículos nesta terça-feira. O ex-presidente do Supremo Tribunal Federal, ministro Luiz Roberto Barroso, está internado em São Paulo. Ele sofreu uma intoxicação alimentar causada por uma bactéria durante uma viagem acadêmica à França. Segundo a assessoria do ministro aposentado, o quadro provocou um processo de desidratação que acabou afetando os rins do magistrado. Barroso apresenta boa evolução clínica e deve ter alta nos próximos dias. Horário de Brasília, 5h33.
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0: Na volta do repórter CBN, sempre trazemos destaques internacionais aqui para você no Primeiras Notícias. Nosso Fernando Andrade continua de férias, o mundo em 3 minutos volta em breve. A gente vai abrir aqui o nosso destaque internacional falando de uma coalizão formada por 25 estados governados pelo Partido Democrata nos Estados Unidos, que entrou com uma ação judicial contra o governo Donald Trump no Tribunal de Comércio Internacional americano. Esse grupo está questionando a legalidade das novas tarifas, aquelas tarifas de até 12,5% aplicadas a 60 parceiros comerciais, incluindo o Brasil e a União Europeia, sob a justificativa ao trabalho forçado. A ação argumenta que a medida excede a autoridade presidencial e serve de pretexto para contornar decisões judiciais anteriores que já haviam considerado ilegais outras taxas globais. Os estados estão sustentando que o uso da seção 301 da Lei do Comércio de 1974 está sendo aplicada de forma indevida e abrangente contra mais de 80 países. A expectativa é de que as tarifas permaneçam em vigor durante a tramitação do processo até que haja uma deliberação final da Suprema Corte dos Estados Unidos. Lembrando que no ano passado uma ação similar, né, resultou na invalidação de sobretaxas anteriores e no reembolso de empresas afetadas. Governadores que são do Partido Democrata são opositores a Donald Trump, fazendo essa mobilização para tentar reverter o quadro. É um assunto que a gente continua acompanhando também nessa terça-feira. Assim como também estamos atentos ainda às consequências da crise diplomática envolvendo Brasil e Argentina, né? E no final de semana, novamente, o presidente da Argentina, Javier Milei, fez novas provocações ao presidente Lula, numa entrevista dada à imprensa argentina. O que o governo brasileiro decidiu fazer? Decidiu ignorar. É o que vai nos contar agora a repórter Rani Veloso.
2: O Ministério das Relações Exteriores atua nos bastidores após novos ataques do presidente da Argentina, Javier Milei, contra o presidente Lula. Segundo fontes do Itamaraty à CBN, a diplomacia brasileira vai primeiro analisar a íntegra da entrevista concedida por Milei neste domingo e manter a situação sob monitoramento. Enquanto isso, o embaixador do Brasil na Argentina, Júlio Bittelli, permanece no Brasil sem previsão de retorno. O governo Lula decidiu que não haverá uma resposta institucional imediata, com o objetivo de evitar confrontos verbais diretos com a direita. A orientação inicial do Palácio do Planalto é ignorar as declarações e não dar palanque político às provocações. Pode até sair uma nota via Itamaraty nos próximos dias, mas o que o governo não quer é que Lula se rebaixe ao nível de Milei. Neste domingo, em entrevista à emissora de TV argentina LN+, Javier Milei voltou a chamar Lula de ladrão e corrupto, além de questionar as decisões judiciais que anularam as condenações do presidente brasileiro. O argentino afirmou que suas palavras foram espontâneas e minimizou os ataques, dizendo que agressivo é o ato de roubar e não chamar alguém de ladrão.
3: Lo liberaron por una falla en el procedimiento, no por ser inocente. Por lo tanto, es ladrón y es un corrupto.
2: O senador Flávio Bolsonaro deu parabéns a Milei ao afirmar que o argentino retribui ao que ele chamou de tentativa de interferência de Lula nas eleições de 2023 na Argentina, ao disponibilizar uma equipe especializada contra fake news para o rival de Milei, Sérgio Massa. A fala foi ao ar no programa Canal Livre da Band.
4: Milei, parabéns porque você falou tudo, né, que muitos brasileiros gostariam de falar ali, porque o comunismo é esse mal mesmo, né, o que gera de consequência para qualquer lugar por onde ele passa é miséria. É violência, é perseguição, é fome, é tudo, desesperança, é falta de emprego, é afugentamento de investidores.
2: O clima entre os dois países já estava tenso desde a semana retrasada, quando Milei ofendeu Lula durante a Convenção Nacional do PL em São Paulo, que lançou Flávio Bolsonaro como candidato à presidência da República. Na ocasião, o Brasil reagiu e convocou o embaixador argentino em Brasília para manifestar repúdio formal às declarações consideradas sem precedentes e chamou de volta ao país o embaixador brasileiro em Buenos Aires para consultas. Apesar de inicialmente tentar ignorar Milei ao responder com a pergunta quem é esse cara, Lula chegou a classificar a vinda de Milei ao Brasil como uma pataquada, afirmando que manterá uma postura de chefe de Estado e não responderá com ódio. De Brasília, Rani Veloso.
0: Informações do Noticiário Internacional com a nossa equipe. Agora são 5 horas e 38 minutos. O CBN Primeiras Notícias segue em frente agora nosso giro pelo Brasil. Você que está chegando agora na audiência, você que está participando, você que está colaborando, mandando mensagem lá pelo chat no YouTube, participando também no WhatsApp 21 997 64 2381, 997 64 2381. Vamos circular aí para saber no Norte, Sul, Centro-Oeste, Sudeste, quais são os temas principais desse dia que está começando. Hoje vamos fazer diferente, né, Ana Paula Jovem? Vamos começar o nosso giro por São Paulo, vamos, né? Pela capital paulista, maior metrópole do país, porque como já destacamos aqui na abertura do Primeiras Notícias, o dia começa difícil porque tem mais greve, né? Desde a madrugada, previsão de mais uma greve nos trens de São Paulo, afetando linhas importantes. E o Pedro Fagundes já está circulando aí pelas estações, na estação do Brás, ali no centro de São Paulo, e traz um panorama atualizado aqui pra gente. O que você está vendo por aí agora, Pedro? Bom dia.
5: Bom dia, Fred. Bom dia também aos nossos ouvintes do Primeiras Notícias. Olha, amanhã aqui em São Paulo, como você bem adiantou, começa complicada, justamente porque os passageiros das linhas 11 Coral, 12 Safira e também 13 Jade não estão conseguindo acessar a linha por conta de uma greve dos trabalhadores. O Sindicato dos Trabalhadores e Empresas Ferroviárias da Zona Central do Brasil aprovou uma paralisação que começou à meia-noite de hoje. A principal reivindicação é a manutenção dos empregos dos ferroviários depois da concessão das 3 linhas à concessionária Trivia Trens. O que ocorre é que não há uma certificação por parte do governo de que todos os postos de trabalho serão mantidos e é por isso que os trabalhadores estão reivindicando esta greve. Os primeiros dias de operação da concessionária foram marcados por atrasos e interrupções no serviço, também incluindo um trem que chegou a pegar fogo e parou a circulação das 3 linhas durante boa parte de um dos dias. Depois disso, elas voltaram a ser operadas pela CPTM e agora devem continuar por um período de 90 dias até a previsão que volte a Trivia Trens, que é a concessionária. Bem, a polícia ela também investiga as circunstâncias desse episódio que contei a vocês. O governo de São Paulo disse lamentar a decisão da greve e afirmou que em reunião com representantes do sindicato reiterou o compromisso com a preservação dos postos de trabalho e com análise de projetos de lei de interesse da categoria, como, por exemplo, a absorção dos empregos por outros órgãos públicos estaduais. As linhas 7 Rubi, 8 Diamante e 9 Esmeralda, que são concedidas, elas operam regularmente, normalmente, e o mesmo também vale para a linha 10 Turquesa da CPTM. Aqui uma informação de momento na estação do Brás, que recebe também a 11 Coral e a 12, e recebe ao mesmo tempo também outras estações, como por exemplo a 3 Vermelha. A entrada pelas linhas da CPTM está totalmente paralisada, ninguém consegue entrar, apenas sair, então a única alternativa é entrar pelo metrô. Já para as linhas afetadas, o que está sendo acionado é o sistema Paese, que é um sistema de ônibus gratuitos que percorrem o mesmo trecho das linhas. A nossa reportagem, então, agora pela manhã, vai atualizando a situação para o ouvinte, Fred. E por aqui é isso. Um bom dia a você, aos nossos ouvintes do CBN Primeiras Notícias.
0: Tá certo. Obrigado, Pedro Fagundes. Bom, reforçando a informação do Pedro, né? Tá suspenso o rodízio municipal de veículos nessa terça-feira. A gente está atento também à circulação no metrô, monotrilho, nas demais linhas de ônibus, linhas regulares, contando sempre com a colaboração dos ouvintes. O Pedro e os nossos repórteres vão trazer atualizações aqui na sequência ainda do Primeiras Notícias e no Jornal da CBN a partir das 6 da manhã. Agora são 5h42 de São Paulo, vamos seguir para Brasília. Vamos para a capital federal, vamos saber da Ana Carolina Tomé o que ela destaca hoje no noticiário. Lembrando, né, a previsão do tempo em Brasília é de 17 graus, 25 é a máxima do dia. Alerta mais uma vez de baixa umidade lá no Distrito Federal. Não falei a temperatura de São Paulo, né? Temperatura aí nos transportes públicos tá quente, no sentido figurado, por conta dos problemas do dia difícil. Mas quem tá saindo de casa agora, 15 graus. Hoje é um dia de temperaturas amenas na capital de São Paulo, 26 é a máxima do dia. Bom, então vamos para Brasília, né? Ana Carolina Tomé, a Justiça do Distrito Federal vai julgar hoje os embargos de declaração do Ministério Público contra a decisão que anulou a condenação de Adriana Vilela no julgamento do crime da 113 Sul, um episódio aí do noticiário policial que ficou marcado em Brasília. Ela foi condenada a 61 anos de prisão, é acusada de ser a mandante do assassinato dos pais e da funcionária da família em 2009. Esse julgamento hoje deve mobilizar, né, a nossa equipe em Brasília. Não é isso, Ana Carolina Tomé? Conta pra gente. Bom dia.
6: Oi, Fred, bom dia. A sexta turma do Superior Tribunal de Justiça julga hoje os embargos de declaração apresentados pelo Ministério Público do Distrito Federal contra a decisão que anulou a condenação de Adriana Vilela no julgamento do crime da 113 Sul. O julgamento desse recurso teve início em uma sessão virtual ainda no mês de junho. No entanto, o ministro Carlos Pires Brandão fez um destaque no processo, retirando-o do plenário virtual para julgamento em sessão presencial. Em setembro de 2025, ao julgar o recurso da defesa de Adriana Vilela, a sexta turma, por 3-2, anulou a condenação dela e reabriu a fase de produção de provas. Adriana é acusada de ser o mandante do assassinato dos pais, o advogado e ex-ministro do TSE, José Guilherme Vilela, e a advogada Maria Carvalho Mendes Vilela, e da funcionária da família, Francisca Nascimento da Silva. Ela foi condenada a 61 anos de prisão pelo Tribunal do Júri, mas aguarda ainda a decisão final sobre o caso. Por meio dos embargos de declaração, o Ministério Público do DF pede que o STJ reavalie a decisão de anular o júri. Os promotores apontam omissões, contradições e obscuridades no acórdão e pedem que, sanados esses pontos, seja restabelecida a condenação imposta pelo Tribunal do Júri, com início imediato do cumprimento da pena de 61 anos de prisão. A Procuradoria-Geral da República manifestou-se no processo e, em parecer favorável aos pedidos do Ministério Público do DF, opinou pelo acolhimento dos embargos de declaração. Já a defesa de Adriana Vilela entende que houve cerceamentos de defesa e que o júri deve ter a anulação mantida. Fred.
0: Obrigado, Ana Carolina Tomé. Agora são 5 horas e 45 minutos de Brasília. Vamos seguindo direto para Belo Horizonte, BH. Friozinho de 14 graus nesse momento, temperatura máxima no dia vai até 26 graus. A Débora Costa está aqui com a gente para contar mais um capítulo da novela relacionada ao senador Cleitinho. Parece que é o capítulo final, né? O Cleitinho desistiu, deu uma entrevista coletiva ontem, senador desistindo oficialmente de disputar a eleição para o governo de Minas Gerais. E inclusive chorou, né? Declaração feita ali ao lado das lideranças partidárias, do partido dele, Partido Republicano, diz que não está pronto para participar dessa disputa por conta da morte recente do irmão mais novo dele. E aí, esse cenário embaralha de vez a corrida para o governo de Minas. Não é isso, Débora Costa? Conta aí pra gente. Bom dia.
7: Olá, Fred, muito bom dia. Após semanas de indefinições, o senador Cleitinho Azevedo e a cúpula do Republicanos chegaram a um acordo sobre a candidatura ao governo de Minas Gerais. Nessa segunda-feira, o parlamentar desistiu oficialmente de disputar as eleições ao governo estadual após uma reunião com o presidente nacional do Republicanos, deputado Marcos Pereira, em Brasília. Líder nas pesquisas, o senador também era o principal nome apoiado pelo PL para um palanque em Minas Gerais para Flávio Bolsonaro na disputa presidencial. Em vídeo postado em uma rede social da legenda, Cleitinho chorou e disse que não está pronto para participar da disputa por causa da morte recente do irmão mais novo, vítima de câncer. Ele também pediu perdão aos eleitores mineiros pela desistência. A saída oficial de Cleitinho da corrida eleitoral em Minas pôs fim também aos atritos públicos entre o senador e a cúpula do Republicano. O parlamentar havia sido excluído da disputa pelo partido no dia 29 de julho, depois de não comparecer à convenção estadual da legenda. O presidente do partido, Marcos Pereira, ainda afirmou que deu todas as condições para que Cleitinho disputasse o pleito. Com essa decisão, o Republicanos já sinaliza o apoio à candidatura de Marcelo Aro do Progressistas ao governo de Minas Gerais. O ex-secretário de governo de Romeu Zema rompeu oficialmente com o atual governador Matheus Simões do PSD na última semana para disputar o Palácio Tiradentes. É isso, Fred. Seguimos de olho nas últimas movimentações políticas aqui em Minas Gerais. Uma ótima terça para você e para os nossos ouvintes.
0: Valeu, Débora. Ótima terça para você, para os ouvintes de Minas e de BH. Agora são 5 horas e 48 minutos. Rio de Janeiro é a nossa próxima parada. Capital Fluminense amanhecendo com os termômetros já marcando 21 graus nesse momento e a temperatura se aproximando dos 30 graus. Também no Rio tem alerta de baixa umidade. A gente tem imagens aí da praia de Copacabana. Aos poucos o sol querendo aparecer, ainda bem escuro na capital fluminense, na praia ali na Zona Sul, né? Região litorânea do Rio. E o Diogo Bugalho já está aqui com a gente, também com destaques da política, né, Diogo? O Tribunal Regional Eleitoral no Rio de Janeiro, mais uma vez, decidindo fazer mudanças em pontos de votação por causa da violência, não é isso? Bom dia para você.
8: Isso, Fred. Bom dia para você. Bom dia também para você que nos ouve. O Tribunal Regional Eleitoral do Rio alterou 66 locais de votação em 20 municípios do estado por causa da violência. Essa medida é resultado do trabalho de uma força-tarefa criada para conter o avanço do tráfico de drogas e das milícias no processo eleitoral. No total, são 13 municípios a mais do que nas eleições anteriores. Essas mudanças foram definidas com base em informações de inteligência das polícias militar, civil e federal, além do Ministério Público e do Poder Judiciário. A gente está chegando também, Fred, na reta final da definição

0: Substituiu de vez. O plano original do partido era lançar o ex-governador Cláudio Castro e o ex-prefeito de Belford Roxo ao Senado. Os dois já desistiram. Hoje também, Fred, vamos ter aí a última convenção partidária no Rio. A Federação União Brasil e PP vai se reunir para definir se apoia a candidatura de Douglas Ruas do PL ao governo do estado ou se declara neutralidade. Ruas ainda não tem vice e aguarda a definição aí dos dois partidos para anunciar um companheiro de chapa, uma movimentação que a gente acompanha atentamente também por aqui, Fred.
1: É o panorama atualizado da corrida eleitoral no Rio de Janeiro com o Diogo Bugalho. Obrigado, Diogo. São 5:50. Nesse horário você está acostumado a ouvir o nosso giro em São Paulo, né? Antecipamos hoje, por causa da greve na CPTM, o Pedro Fagundes daqui a pouquinho, logo na abertura do Jornal da CBN, traz atualizações, ele está circulando aí as estações. Um dia de paralisação em 3 linhas nos trens em São Paulo. Os ouvintes estão participando aí? Estão chegando a nossa audiência, Ana Paula Jaume? O que eles estão dizendo?
2: Com certeza, Fred Goulart. Muita gente por aqui, ó. Valdemir Elias, sempre marcando presença, de São José do Rio Preto, São Paulo, mandando um bom dia dele. Carlos Antônio também tá por aqui. O Paulo Nascimento, o que mais? José Luiz, lá de Maringá, Paraná, também dando um ótimo dia pra gente. A Emanuela mandou um bom dia, mandou um copinho de café e um pãozinho. Essa hora eu não recuso não, viu, Fred?
1: Ah, tá na hora já, né?
2: Não, tá.
1: Você come antes de entrar no ar ou depois?
2: Sim, cedo. Eu como antes e depois.
1: Você come duas vezes, né?
2: Antes
1: e como é que você é tão esbelto
2: e magra
1: assim,
2: né? Pra onde
1: vai,
2: né? A comida eu também não sei. É um grande mistério.
1: Pois é.
2: Um dia eu descubro e te aviso.
1: E os ouvintes, quando eles começam a mandar foto aqui do café da manhã, deixa a gente com fome, né?
2: Não dá, não dá. Essa hora...
1: Vixe Maria.
2: Muita gente aqui.
1: Lá do Nordeste, do Norte, aquele, né, cuscuz.
2: Não, eu não recuso nada.
1: Um ovinho, nossa, muito bom. Bom, vamos fazer o que agora? Vamos pro CBN Agro?
2: Vamos pro Agro.
1: Vamos pro CBN Agro, já está na hora, são 5:52.
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1: Cassiano Ribeiro está de férias e o Rafael Salomão vai substituindo aquele editor assistente da Globo Rural, substituindo o Cassiano, também com destaques para acordar o ouvinte que está no campo. E hoje ele vai falar sobre a cadeia produtiva de carnes e outros produtos de origem animal que estão sendo debatidos num evento importante em São Paulo. Diga aí, Rafael, bom dia.
5: Bom dia, Frederico Goulart, bom dia, ouvintes da CBN. Olha, a indústria de carnes e outros produtos de origem animal vem passando por momentos de incerteza em alguns mercados. A China, por exemplo, impôs uma cota de exportação para a carne bovina do Brasil. A União Europeia retirou o Brasil da lista de exportadores. É uma medida que passa a valer aí a partir de 3 de setembro. São assuntos importantes para o setor e que devem estar em discussão no Salão Internacional de Proteína Animal, evento que começa nesta terça-feira em São Paulo. O CIAVES prevê a participação de empresas, representantes setoriais, pesquisadores, autoridades, além de delegações de outros países. O evento é promovido pela Associação Brasileira de Proteína Animal, a ABPA. A entidade representa a indústria de aves e suínos, mas o CIAVES vai reunir também setores como carne bovina e pescados. O presidente da ABPA, Ricardo Santin, avalia que o contato com os importadores no evento pode ajudar na superação de dificuldades que o setor enfrenta hoje.
6: A ABPA e as demais entidades têm acompanhado com muita atenção esses temas de geopolítica, do tarifaço, cotas na China e os temas dos antimicrobianos. O CIAVES passou a ser o ponto de encontro da proteína animal no mundo. São mais de 60 países que estarão aqui e muitos e muitos importadores. Vamos conversar com eles para ver soluções e também solicitar que esses compradores, que são parceiros, possam nos ajudar nessa tarefa de convencimento. Então, esperamos que aqui no CIAVES possamos fazer discussões, há palestras que vão tratar do tema, além de reuniões e contatos pessoais que serão feitos com os importadores de todas as partes do mundo, especialmente da Europa.
5: Sustentabilidade, bem-estar animal e uso da inteligência artificial são outros assuntos aí que estão previstos na programação. O Ciaves tem também.

0: bem uma feira de negócios com exposição de equipamentos, serviços e soluções tecnológicas aí para cadeia da produção animal. A expectativa dos organizadores é a de receber aí cerca de 31 mil pessoas nos 3 dias de evento e a Globo Rural, claro, vai estar presente com um espaço próprio no Ciaves e ampla cobertura que o ouvinte da CBN acompanha também no nosso site, no Valor Econômico e nas nossas redes sociais. Era isso por hoje, um bom dia e uma boa terça-feira para vocês.
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0: Bom dia a quem nos escuta diretamente de São Paulo. Bom dia a quem nos escuta diretamente de São Paulo. Sou o Pedro Fagundes, falo diretamente da estação do Brás, que está paralisada com as linhas 11 Coral, 12 Safira, por conta de uma greve dos ferroviários. Então essa greve que afeta neste momento aqui na estação do Brás a entrada para todas as linhas da CPTM, isso considera a 10 Turquesa, 11 Coral e também 12 Safira, está interrompida. Apenas passageiros saem pela estação, o acesso portanto é somente pela estação do metrô, a linha 3 Vermelha. Essa greve que tem como principal reivindicação a permanência dos funcionários da CPTM depois da oficialização da concessão para a Trivia Trens, que deve acontecer nos próximos 90 dias.
1: 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Bom, daqui a pouquinho o Jornal da CBN entrando no ar com Milton Jung, Cássia Godoy no comando. Tudo bem? Bom dia.
2: Bom dia para você, Fred. Bom dia, ouvintes. Bom dia, Cássia Godoy.
3: Bom dia, Milton. Bom dia, Fred. Bom dia, ouvintes.
1: Mais um dia de greve nos trens de São Paulo, mais um dia difícil por aí, né, Milton?
2: É, você incluiu aí o mais um dia, verdade, nós temos o primeiro dia, né, desta paralisação, mas mais, sem dúvida, mais um dia de transtorno para os passageiros. Nós, recentemente, enfrentamos problemas exatamente nestas três linhas de trens, 11, 12 e 13. E até para que o público que nos acompanha pelo Brasil, através do Primeiras Notícias, tenha essa ideia, as linhas da CPTM, as linhas de trem, elas transportam os passageiros de cidades da região metropolitana para a região central de São Paulo, para outros bairros de São Paulo. Estas linhas atendem basicamente a zona leste de São Paulo, e para se ter ideia, exatamente a região mais populosa da capital paulista. Então, moradores, por exemplo, que estão em Guarulhos, Poá, Mogi das Cruzes, Suzano, quando vêm para São Paulo, vêm através destas linhas da CPTM. Guarulhos, segunda cidade mais populosa de São Paulo, a mais populosa da região metropolitana depois da capital. E por aí você tem uma noção do tamanho do impacto que isto vai gerar na cidade ao longo da manhã de hoje. Cássia Godoy.
3: Impacto, inclusive, no trânsito. Nós teremos hoje o rodízio de veículos liberado na cidade ao longo de todo o dia para tentar diminuir um pouco os transtornos para quem tiver a possibilidade de usar o carro para seguir o trabalho. Mas, infelizmente, a gente sabe que não é a realidade de muitos trabalhadores que precisam usar o transporte público e hoje tem essa grave limitação no sistema. Então, a gente vai seguir acompanhando tudo de perto, trazendo a prestação de serviços para quem acordou cedo e não tem o trem para ir trabalhar. Fred.
1: Bom dia para vocês, bom jornal.
2: Até mais, meu amigo.
1: O Primeiras Notícias volta amanhã às 5 da manhã. Valeu, Ana Paula Jalmi, bom dia.
4: Tchau, tchau, bom dia.
1: Ana Paula na produção, Renato Silva e Ricardo Garcia nos trabalhos técnicos. Uma ótima terça-feira para você, até amanhã.
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0: Terça-feira, 4 de agosto de 2026, o Banco de Brasília vai apresentar aos acionistas a proposta de mover ações civis contra ao menos 12 ex-gestores. A medida busca o ressarcimento por danos decorrentes de operações irregulares com o Banco Master. As transações somam 30 bilhões de reais, dos quais mais de 8 bilhões são considerados títulos sem lastro ou de difícil recuperação. Uma coalizão de 25 estados democratas acionou a Justiça dos Estados Unidos contra o governo Donald Trump. A ação contesta as novas tarifas de até 12,5% impostas a 60 parceiros comerciais, incluindo o Brasil, sob o argumento de combate ao trabalho forçado. O grupo alega que a medida excede a autoridade presidencial para burlar decisões judiciais anteriores. As taxas seguem válidas durante a tramitação do processo. Usuários do WhatsApp relataram que tiveram as contas bloqueadas pela plataforma e receberam notificações para verificar se estão em conformidade com os termos de serviço. De acordo com a mensagem apresentada, o resultado da análise será disponibilizado em até 24 horas. A Meta declarou que monitora aqueles que tentam fazer uso indevido do aplicativo e que bane contas para ajudar a proteger os demais usuários. Horário de Brasília, 6:02.
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1: Seis e três.
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2: Olá, muito bom dia a você. Este é o Jornal da CBN. Eu sou Milton Jung e ao nosso lado está Cássia Godoy. Bom dia, Cássia.
1: Bom dia, Milton. Bom dia aos ouvintes do Jornal da CBN.
2: Fique agora mais bem informado com os destaques desta terça-feira, 4 de agosto de 2026.
1: Já abrimos esta edição com informações atualizadas sobre a greve em três linhas de trens em São Paulo.
2: O repórter Pedro Fagundes está na estação Brás e tem ao vivo as informações sobre a situação. Bom dia, Pedro.
3: Bom dia, Milton, Cássio, também aos nossos ouvintes. Isso mesmo, estou aqui em frente à estação Brás, que recebe duas das três linhas paralisadas hoje, nesta terça-feira aqui em São Paulo. No caso, as linhas 11 Coral e 12 Safira, aqui atendidas na Estação Brás, mas também a linha 13 Jade e o Expresso Aeroporto, todas paralisadas. O movimento grevista, ele afeta então o atendimento na zona leste da capital e também municípios da região metropolitana, como Guarulhos, Poá, Mogi das Cruzes e Suzano. As três linhas, elas transportam mais de 850 mil passageiros por dia. Situação de momento, até agora há pouco, antes das 6 da manhã, as portas para acessar as linhas da CPTM aqui na estação do Brás estavam fechadas, então os passageiros precisavam circular e entrar por trás pelo acesso à linha 3 vermelha do metrô. Mas agora, como a estação do Brás também atende a linha 10 turquesa, as portas foram abertas, ainda assim, sem conseguir acessar as linhas 11 e 12. Há pouco eu falei com uma passageira que foi frustrada, bateu aqui na porta achando que poderia ir ao trabalho utilizando a linha 11 e não conseguiu. Vamos ouvi-la.
4: Eu ia pegar o sentido Rio Grande da Serra.
3: Uhum.
4: Agora eu acho que eu não vou conseguir, né? Porque não tem, metrô pra lá não tem.
3: Você descobriu quando sobre a greve?
4: Agora.
3: Deixaram você entrar nessa
4: sala? Não, não deixaram. Falaram que tá fechado, que é pra mim ir. Nem sei pra onde que eu vou fazer agora. Acho que eu vou voltar pra casa, vou ligar pra minha chefe e vou voltar para casa, porque não tem condições.
3: A greve, ela foi aprovada em assembleia do Sindicato dos Trabalhadores e Empresas Ferroviárias da Zona Central do Brasil. A categoria protesta principalmente contra processos de concessão das linhas para a Trivia Trens e cobra garantias formais quanto à preservação dos postos de trabalho e também estabilidade dos funcionários. Os primeiros dias dessa transição de CPTM para a Trivia Trens foi marcado por interrupções e até mesmo um trem que acabou pegando fogo e interrompeu a circulação das três linhas. Depois disso, a Artesp devolveu por 90 dias a concessão à CPTM. Milton.
2: As informações foram de Pedro Fagundes, agora que são 6 horas e 6 minutos.
1: A Polícia Federal investiga uma transferência financeira realizada pela empresária Roberta Luxinger para o ex-chefe de gabinete do presidente Lula.
2: Em nota, Marco Aurélio Santana Ribeiro, Marcola, confirmou o recebimento das quantias, mas alegou que se trata de um empréstimo pessoal já quitado e sem relação com o exercício do cargo público.
1: A nota foi encaminhada ao jornalista Lauro Jardim, comentarista da CBN e colunista do jornal O Globo.
2: Roberta Luxinger é investigada pela Polícia Federal em casos que envolvem Lulinha por suspeita de tráfico de influência.
1: O pagamento a Marcola foi revelado pelo portal Poder 360 e confirmado pelo jornal O Globo.
2: O auxiliar de Lula deixou o cargo no Palácio do Planalto para se dedicar à campanha à reeleição do petista.
1: Lulinha é suspeito de ter atuado com Roberta no Ministério da Saúde e no gabinete presidencial com o objetivo de ser beneficiado no ramos da cannabis medicinal.
2: O filho do presidente e a empresária também mantiveram relações com o lobista Antônio Carlos Camilo Antunes, conhecido como Careca do INSS, apontado como articulador de fraudes contra aposentados.
1: Por meio do advogado, Roberta Luxinger disse desconhecer o assunto e que pretende responder só nos autos do processo em que é citada.
2: 6:07.
1: No STF, o ministro Flávio Dino foi sorteado relator do terceiro inquérito solicitado pela Polícia Federal contra o empresário Fábio Luiz Lula da Silva, o Lulinha.
2: Nesse caso, o filho mais velho do presidente é suspeito de tráfico de influência no governo federal em benefício de empresas parceiras.
1: Diante das novas investigações, o advogado de Lulinha, Marco Aurélio de Carvalho, se reuniu com o ministro da Justiça para solicitar a apuração formal de supostos vazamentos de dados sob sigilo.
5: Nós vamos pedir providências enérgicas para apurar, enfim, essa verdadeira pesca probatória. Polícia Federal, parte dela, é importante dizer mais uma vez, a gente respeita muito a instituição, ela está promovendo uma espécie de estratégia da tentativa e do erro. É uma melhor de três. Eu não achei nada aqui, eu vou procurar ali. Isso é proibido, isso nos remete ao que houve de pior na história do nosso sistema de justiça na época da finada Operação Lava Jato.
2: 6:09.
1: O Conselho Nacional de Justiça começa a discutir hoje uma resolução que estabelece diretrizes para prevenir conflitos de interesse no judiciário.
2: A minuta da resolução prevê regras para a participação de magistrados e servidores do judiciário em eventos custeados por empresas privadas, além da aceitação de presentes e benefícios e decisões que envolvam parentes.
1: A proposta foi apresentada pelo presidente do CNJ e do STF, ministro Edson Fachin.
2: As diretrizes do CNJ valerão para todos os tribunais do país, com exceção do próprio Supremo Tribunal Federal, que não é subordinado ao órgão administrativo e está discutindo um código de ética.
1: Na retomada dos trabalhos do judiciário, após o recesso, o presidente do STF, ministro Edson Fachin, afirmou que as críticas fortalecem a instituição.
6: É oportuno também reafirmar que a força institucional do Supremo Tribunal Federal não reside na ausência de crítica, e sim na capacidade de conviver com ela, sem perder a serenidade necessária ao exercício da função jurisdicional. Um tribunal constitucional que decide todos os dias temas de grande repercussão social, há de aceitar como natural que suas decisões sejam debatidas, analisadas e, por vezes, contestadas pela opinião pública.
2: 6:10.
1: Quatro candidatos à presidência participam hoje de uma sabatina em São Paulo.
2: Confirmaram presença no evento promovido pelo G4 e o antagonista Flávio Bolsonaro do PL, Romeu Zema do Novo, Ronaldo Caiado, do PSD, e Renan Santos, do Missão.
1: O presidente Lula decidiu não participar da sabatina.
2: Lula também foi sorteado para abrir hoje à tarde a série de sabatinas da Globo News e do Portal G1, com os presidenciáveis, mas não confirmou presença.
1: Os outros candidatos já oficializados são Augusto Cury, do Avante, Wilson Grassi, do Democrata, e Samara Martins, do partido Unidade Popular.
2: A um dia do fim do prazo para as convenções partidárias, Flávio Bolsonaro, Zema, Augusto Cury e Grassi ainda não escolheram os candidatos a vice na chapa.
1: O Republicanos vai realizar a convenção hoje e deve rejeitar uma aliança com Flávio.
2: Ontem, o presidente nacional do partido, Marcos Pereira, comunicou ao candidato do PL que 17 dos 27 diretórios estaduais da legenda optaram pela neutralidade na corrida presidencial.
1: Cotada para vice, a ex-presidente da Caixa, Daniela Marques, do Republicanos, disse que não está focada em ocupar cargos.
7: Tenho uma honra de ter meu nome lembrado, mas acho que essa eleição não é sobre a Dani, não é sobre o Flávio, é sobre que país a gente quer para o futuro. O país hoje, a gente está com um país falido moralmente, falido institucionalmente, falido economicamente. Então, acho que é menos sobre mim, menos sobre os cargos, qualquer cargo que eu venha ocupar, se for convidada, e sim que país a gente quer, e aí é nisso que eu estou focada.
2: A campanha de Flávio Bolsonaro também mantém conversas com progressistas, embora o cenário tenha se tornado mais difícil após a decisão da legenda de permanecer neutra na disputa presidencial.
1: Nesta segunda-feira, a senadora Tereza Cristina reconheceu que as chances diminuíram, mas afirmou que as negociações continuam.
8: Me cabe ver que essa é a posição majoritária do PP, do Progressistas. Mas é claro que ainda tem um tempo, as conversas continuam não só com o PP, mas com outros partidos, né, do mesmo campo, e agora é aguardar, né? Tem ainda 2 dias, mas eu acho que a chance hoje ela diminuiu bastante.
1: Agora são 6:12.
2: O presidente do Tribunal Superior Eleitoral, ministro Cássio Nunes Marques, afirmou que a urna eletrônica é um patrimônio da democracia brasileira.
1: A declaração ocorre após ataques do candidato Flávio Bolsonaro do PL ao sistema de votação, com acusações já desmentidas pelo TSE.
2: Cássio Nunes lançou ontem a Semana Nacional do Sistema Eletrônico de Votação, evento criado para demonstrar publicamente a transparência e a auditabilidade do processo eleitoral.
1: A programação inclui simulações abertas ao público, visitas guiadas e atividades educativas organizadas pelo TSE e pelos tribunais regionais eleitorais em todo o país.
9: Ao longo desta semana serão promovidas demonstrações públicas da urna eletrônica, atividades educativas, visitas guiadas e ações voltadas ao esclarecimento da população sobre o funcionamento do sistema eletrônico de votação. O objetivo é ampliar o conhecimento da sociedade acerca das diversas etapas do processo eleitoral e reafirmar, por meio da transparência, da informação qualificada e da participação cidadã, a robustez, a auditabilidade e a permanente evolução tecnológica de um sistema que constitui patrimônio da democracia brasileira.
2: 6:13.
1: Representantes de países da União Europeia vão se reunir em um encontro de emergência para debater a crise migratória em Ceuta.
2: O território autônomo da Espanha, no norte da África, recebeu dezenas de milhares de imigrantes marroquinos na semana passada.
1: A União Europeia anunciou que vai ajudar a Espanha a reforçar o controle de suas fronteiras.
2: A presidente da Comissão Europeia, Ursula von der Leyen, destacou a importância de proteger os pontos mais críticos do continente e marcou uma reunião de emergência com os países membros para debater medidas de assistência.
1: De acordo com o balanço das autoridades espanholas, cerca de 69 mil pessoas já retornaram voluntariamente ao Marrocos.
2: No entanto, mais de 3 mil imigrantes continuam no território espanhol, incluindo mais de 800 menores de idade desacompanhados, que enfrentam condições precárias de abrigo e alimentação nas praias da cidade.
1: O governo da Espanha negou ter recebido alertas prévios de inteligência sobre as convocações que circularam nas redes sociais, estimulando a travessia do grupo.
2: Nas reuniões com os aliados europeus, Madrid pretende solicitar solidariedade aos demais países do bloco e criticar o uso político e diplomático do fluxo migratório.
1: Agora são 6:15.
2: Juventude e Atlético Mineiro disputam hoje às 19h30 vaga nas quartas de final da Copa do Brasil. O jogo de ida terminou em 0-0.
1: Também jogam hoje Remo e Santos às 21h30, depois do empate sem gols na primeira partida.
2: Ontem, no jogo de ida, o Atlético Paranaense venceu Vitória por 2-0.
1: E no Campeonato Brasileiro Feminino, o Corinthians venceu o Flamengo por 1-0 e assumiu a liderança da competição com 34 pontos ganhos. O segundo colocado é o São Paulo, seguido do Palmeiras, Ferroviária, Bahia, Cruzeiro, Internacional e Flamengo.
2: Estes são alguns dos destaques do Jornal da CBN. Você nos acompanha também e conversa pelo WhatsApp 99911-9981, DDD11. 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
1: 6:16.
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1: 6:16.
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2: Nós temos agora 6:17. Vamos voltar lá para a estação do Brás, onde está o Pedro Fagundes acompanhando as linhas de trens metropolitanos que estão paralisadas nesta manhã em função da greve dos funcionários. Reforço também a informação: rodízio municipal suspenso hoje na capital paulista em função desta greve. Pedro Fagundes, a situação neste momento.
3: Então, Milton, atualização para todos que estão nos ouvindo e pretendem utilizar as linhas tanto de metrô como também principalmente as de trem da CPTM nesta manhã em São Paulo. Das três linhas paralisadas, isto é, a 11 Coral, 12 Safira e também a 13 Jade, além do Expresso Aeroporto, permanece paralisada somente a 13 Jade e também o Expresso Aeroporto, permanecem paralisadas. Já a 11 Coral e a 12 Safira estão funcionando por apenas um trecho delas. No caso, a 11 Coral, ela funciona da Barra Funda até a Guaianazes e a 12 Safira funciona daqui do Brás até a Engenheiro Goulart. Essa situação que acabou de ser, então, atualizada e está sendo informada aqui pelos funcionários da CPTM. Na última entrada, disse que não estava sendo possível entrar pela porta principal da estação do Brás, que estava paralisada, apenas era possível sair pela porta principal. Isso já não ocorre mais por conta dessa volta progressiva, então, das linhas. A greve não acabou, bom dizer isso. Em frente à estação do Brás, é possível ver boa parte dos sindicalistas, também os principalmente membros do sindicato fazendo manifestações, também protestos. Eles protestam principalmente contra a privatização das linhas que foram cedidas à Trivia Trens e também principalmente falando sobre pedindo ao governo do estado que mantenham os funcionários que antes eram da CPTM e passarão, portanto, para a Trivia Trens. Bem, esse é o principal pedido. Eu conversei há pouco com o Ronaldo Domingues, que é diretor do sindicato, e ele explicou qual a previsão para o término dessa greve.
12: A única coisa que os trabalhadores pedem nesse momento é que o governo assine um documento, é oficializado, que os trabalhadores não vão perder seus postos de trabalho, não vão perder seus empregos. E o governo diz que está fazendo e diz que está, que irá fazer, só que se ele diz que está fazendo e que vai fazer, qual o problema dele colocar isso no papel e assinar?
3: Previsão para a duração da greve?
12: Se o governo me chamar para conversar agora e vier com uma solução, a greve termina.
3: As três linhas paralisadas, elas transportam mais de 850 mil passageiros por dia e diante deste impacto no transporte, como você bem adiantou, Milton, a Prefeitura de São Paulo suspendeu o rodízio municipal de veículos nesta terça-feira. Então, só atualizando de novo para os nossos ouvintes, linha 11 Coral funciona da Barra Funda a Guaianazes, 12 Safira daqui do Brás até Engenheiro Goulart, já 13 Jade e o Expresso Aeroporto paralisados. Volto com vocês.
2: Para os passageiros, uma das opções seriam os ônibus que estão estacionados em frente às estações, segundo informação da própria CPTM, que poderiam fazer esse transporte nesses trajetos. Claro que nós sabemos, até pela própria experiência de outras paralisações ou outros dias em que tivemos interrupção no transporte de passageiros, que esses ônibus não dão conta da quantidade de passageiros logo cedo, o que gera transtorno e situações como a que nós ouvimos um pouco antes, quando o Pedro Fagundes também trouxe a palavra aqui de uma passageira, dizendo que foi surpreendida com as portas fechadas nos trens hoje pela manhã e que talvez decida não ir trabalhar, vai comunicar lá a sua empresa, porque não tem condições de se deslocar logo cedo. 6h21.
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2: Fabiana Weikamp, bom dia para você.
14: Olá, muito bom dia, Milton, Cássia, bom dia a todos os ouvintes.
1: Bom dia, Fabiana.
2: Como fica o tempo hoje aqui na capital?
14: Bom, tempo firme aqui na capital e na região metropolitana, mas teremos um dia com bastante nebulosidade. Não vai ficar com céu nublado, né, encoberto o dia todo, mas o sol sempre vai aparecer entre muitas nuvens. A temperatura agora está variando entre 15 e 16 graus na maior parte da capital e a máxima prevista para hoje é de 26 graus, sem condições de chuva. Milton.
1: Sem condições de chuva também no interior do estado nesta terça-feira, Fabiana?
14: Na maioria das áreas, Cássia, o tempo vai se manter firme. Tem uma possibilidade de pancadas isoladas à tarde, apenas no extremo oeste do estado, em localidades que ficam bem próximas a Mato Grosso do Sul. Em todas as outras áreas do interior, o sol aparece entre nebulosidade variável e não chove. Taubaté está com 11 graus agora, mas a máxima prevista para hoje é de 27 graus, Cássia.
2: E no litoral?
14: Litoral paulista terá um dia também com períodos de sol, mas sempre com bastante nebulosidade. No litoral sul, a máxima prevista é de 24 graus em Iguape e em Caraguá, no litoral norte, a temperatura deve alcançar os 26 graus. Não há previsão de chuva para o litoral paulista.
2: Muito obrigado pela sua informação. Em relação ao tempo, Fabiana Weikamp, bom dia.
14: Um bom dia a todos.
1: Bom dia, Fabiana.
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1: E para você que ligou o seu rádio agora, uma manhã difícil no transporte coletivo na cidade de São Paulo, temos paralisação em três linhas da CPTM. No caso da linha 11 Coral, os trens estão circulando apenas entre as estações Palmeiras, Barra Funda e Guaianazes. Percurso para as demais estações sendo feito pelo ônibus da Paese. Na linha 12, qual é a situação agora? Linha 12 Safira. Os trens estão circulando apenas entre as estações Brás e Engenheiro Goulart. No caso da linha 13, Jade, a situação é pior porque a linha toda está paralisada, a linha não está operando, incluindo o Expresso Aeroporto. A gente lembra que, como normalmente acontece nestas situações, tem uma determinação da Justiça do Trabalho em relação a uma frota mínima que deve circular. Por isso, a determinação é que haja manutenção de 80% do efetivo dos trabalhadores nos horários de pico. Ainda não dá para fazer esse balanço para saber se essa determinação está sendo cumprida, mas aparentemente, se ela está sendo cumprida, é por muito pouco, porque há muitos transtornos para quem precisa utilizar essas três linhas em São Paulo, uma delas, a 13 Jade, completamente paralisada na manhã de hoje. Você que normalmente utiliza essas linhas, quais são as alternativas que você está encontrando? Qual é a situação que você encontrou no trem quando chegou para embarcar na estação? Manda para cá sua mensagem, conversa com a gente pelo 999-119981.
2: É o que fez o Agnaldo, que já mandou inclusive uma imagem ali da estação. Ele diz que está sem trem na estação de Suzano, uma das muitas atingidas nesta manhã em função desta paralisação nas três linhas da CPTM.
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1: Seis e 26.
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0: Muito bom dia para você, Eduardo Hauen.
1: Bom dia, Milton. Bom dia, Cássio. Bom dia a todos os ouvintes.
2: Bom dia, Eduardo.
0: O Marcelo é de São Paulo, nosso ouvinte. Escreveu para bemestar@cbn.com.br. Está com 52 anos. Mandou a seguinte mensagem: meu médico disse que meu exame de testosterona está baixo. Isso explica por que não consigo ganhar músculo mesmo treinando?
1: Bom dia, Marcelo. Milton, a resposta pode ser um dos fatores, mas dificilmente a testosterona baixa é uma explicação completa. Vamos entender melhor. O que nós sabemos? Que a testosterona realmente ajuda o músculo a crescer, a se recuperar, mas os estudos mostram que o treino de força, por si só, já é capaz de aumentar massa muscular e força, mesmo em homens com testosterona um pouco abaixo do normal para a idade. Agora, nós sabemos também que se a testosterona está realmente muito baixa, o que nós chamamos de hipogonadismo, né? Aí sim, aí pode ser uma das causas principais. Nesse caso, o corpo tem uma maior dificuldade para responder àquele estímulo do treino, ou seja, o músculo cresce menos, a força aumenta menos, mesmo com aquele esforço na academia. Então, quando a gente pensa em reposição de testosterona, se for indicado pelo médico, é nos casos confirmados, né? Aí sim pode ajudar aí o ganho de massa. Muitas vezes, Milton, eu vejo as pessoas justificando: ah, não estou ganhando músculo, vai lá e quer fazer reposição hormonal. E muitas vezes não é a causa. Então, muitas vezes o treino inadequado, ou seja, não tem um aumento gradual, não tem um volume de treino. Então, o que a gente tem que pensar? Que tem três recados muito importantes antes de pensar numa reposição. Primeiro, o exame de testosterona baixo não fecha um diagnóstico, um exame, né? Então precisa repetir essa dosagem de manhã, em jejum, porque esse hormônio ele varia muito ao longo do dia. Então um único exame a gente não trata, a gente repete esse exame com as condições ideais. Segundo, antes de pensar na reposição, vale a pena investigar o porquê que pode estar baixa essa testosterona. Por exemplo, excesso de peso, noite mal dormida, apneia ou algumas medicações que podem diminuir. Então, primeiro é pensar o porquê que está baixo. E terceiro, lembrar que o ganho de músculo depende de vários fatores além do hormônio. Por exemplo, volume, intensidade do treino, quantidade de proteína na alimentação, o sono e tempo de recuperação nos treinos. Se você está treinando direito, comendo bem, dormindo bem e mesmo assim os resultados não estão aparecendo, igual o Marcelo sugeriu ali, que está treinando e tem médico, tem alguém acompanhando, aí sim vale a pena conversar com o médico. E esse médico geralmente, ou um urologista, ou um endocrinologista, médico especialista em tratar déficits hormonais, aí sim ele avalia se tem um critério, e aí tendo um critério para reposição, com certeza aí a reposição vai ajudar uma resposta melhor a um treino adequado.
0: Muito obrigado, Eduardo Hauen. Bom dia para você.
1: Bom dia a todos.
2: Bom dia.
0: 6:30.
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0: terça-feira, 4 de agosto de 2026. A Polícia Federal investiga uma transferência financeira realizada pela empresária Roberta Luxinger para o ex-chefe de gabinete do presidente Lula. Em nota, Marco Aurélio Santana Ribeiro Marcola confirmou o recebimento do dinheiro. Segundo ele, trata-se de um empréstimo pessoal já quitado e sem relação com o exercício do cargo público. A nota foi encaminhada ao jornalista Lauro Jardim, comentarista da CBN e colunista do jornal O Globo. Roberta Luxinger é investigada pela Polícia Federal em casos que envolvem Lulinha por suspeita de tráfico de influência. O Supremo Tribunal Federal decidiu, por unanimidade, ampliar a isenção de impostos na compra de veículos novos por pessoas com deficiência. Com a decisão, o benefício fiscal passa a valer também para pessoas com nível 1 de suporte do transtorno do espectro autista, o que derruba travas impostas na regulamentação da reforma tributária. O relator do processo na Corte, o ministro Alexandre de Moraes, destacou que a lei aprovada pelo Congresso restringiu indevidamente um direito assegurado na Constituição. Mais de 850 mil passageiros que utilizam diariamente 3 linhas de trens em São Paulo são prejudicados pela paralisação dos funcionários da CPTM. A Prefeitura suspendeu o rodízio municipal de veículos. A greve afeta o serviço na Zona Leste da capital e municípios da região metropolitana, como Guarulhos, Poá, Mogi das Cruzes e Suzano. No momento, 2 linhas funcionam de maneira parcial e uma está totalmente paralisada. No horário de Brasília, 6h32.
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0: O nosso ouvinte Carlos Alberto fala do impacto dessa paralisação dos trens no trânsito pela radial.
1: Bom dia, Milton. Bom dia, Cássia. Bom dia a todos os ouvintes da rádio CBN, que é o Carlos Andrade, direto aqui da Rádio Eulete, próximo aqui da estação do metrô Arthur Alvim. Rádio Eulete, no momento, com bastante movimentação em direção ao centro, devido à greve dos trens. No momento, estamos com 15 graus. Mais informações passarei para você no decorrer da minha viagem até o centro. 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
0: Gostei que ele prometeu voltar. 6h33.
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0: Elon Musk, muito obrigado por se juntar a mim no Insider. Obrigado por nos receber aqui na Tesla Giga. É muito difícil te apresentar sem usar superlativos. Digo, você está fazendo? Eu acho mais para construir o futuro do que qualquer pessoa viva agora.
1: Construo muitas coisas, Angela.
0: Você constrói muita coisa.
1: Construtor instintivo, eu suponho.
2: Assisti semana passada a uma entrevista de Elon
1: Você
2: Musk num
1: sabe
2: podcast
1: que
2: da
1: por aí construindo
2: revista
1: coisas.
2: The Economist
1: Dito.
2: e
1: Você viu por
2: fiquei
1: aí
2: com uma
1: construindo muitas
2: pergunta na
1: coisas. Você
2: cabeça.
1: foi pioneiro nos
2: Por que
1: veículos elétricos,
2: personagens
1: você
2: assim
1: foi
2: fascinam
1: pioneiro nos
2: tanto a
1: veículos elétricos,
2: humanidade?
1: você tem um modelo de
2: Ele é
1: avião.
2: só o exemplar da vez. Antes dele foi Steve Jobs, tivemos Henry Ford, Thomas Edison e por aí vai. A humanidade sempre elege um homem para carregar um mito antigo. E o mito que o Musk encena sem saber é o mais velho de todos, o mito de Prometeu, o titã que roubou o fogo dos deuses para entregar aos homens e foi castigado por isso. Jung, o psiquiatra suíço que estudou os padrões que se repetem na alma humana há milênios, chamava isso de arquétipo, uma forma antiga que fica esperando alguém de carne e osso para vestir. O Musk veste Prometeu com desenvoltura. Foguete, chip no cérebro, promessa de Marte, carros elétricos, robôs. Ele rouba o fogo. E a plateia, que somos nós, fica dividida entre o aplauso e a espera da queda. O fascínio tem essas duas mãos. O mesmo público que fez fila para comprar Tesla comemora quando um foguete explode. O ídolo carrega a nossa grandiosidade e carrega também a nossa inveja. A gente empresta a ele o sonho e cobra com juros o fracasso. Tem ainda o ingrediente da transgressão. Ele quebra protocolo, responde ministro, ri em audiência, vários casamentos e filhos. E nossa sociedade cansada de regra termina por confundir transgressão com liberdade. O homem que não se comporta bem parece mais livre que a gente, mesmo quando é só mais impulsivo. Agora, o detalhe que quase ninguém quer encarar. O fascínio diz pouco sobre o Musk e muito sobre a plateia. Um homem sozinho não fascina um planeta. Agora, um planeta órfão de projeto coletivo, assistindo à ordem mundial que conhecíamos se desfazer, procura desesperadamente por um pai que aponte para o céu, ou que ao menos pareça ter uma bússola na mão. E nesse rastro, populistas de todos os espectros políticos vão surgindo, cada um com sua promessa de salvação. Todos cumprindo no fim a mesma função, nos decepcionar de novo. O que falta não é líder, mas sim autoria. Mais responsabilidade de cada um sobre a própria vida e menos expectativa depositada em figuras externas que, por mais brilhantes que sejam em alguns aspectos, carregam no fundo um projeto que não é nosso. É de ego. E ego, minha gente, não divide trono com ninguém. Ninguém aponta para o céu por você. O caminho, no fim, sempre foi tarefa de quem caminha.
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4: Nós estamos agora às 6 horas e 37 minutos. Hoje, na série 50 Debates para o Brasil, tema central da nossa discussão é a redução da maioridade penal. Você pode dar a sua opinião já a partir de agora no 99911-9981-DDD11. E acompanhe o debate logo depois das 8h30 da manhã. Portanto, vamos discutir hoje a redução da maioridade penal. 6h38.
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2: 6:39.
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2: Bom dia, Guilherme Gimenez.
4: Oi, Cássia. Bom dia para você e para os nossos ouvintes. Falando da chegada a São Paulo pelo sistema Anhanguera Bandeirantes, rodovia dos Bandeirantes péssima na aproximação com a Marginal Tietê, mais de 4 quilômetros de congestionamento pesado, ande para começando lá próximo do quilômetro 18, tudo muito difícil até a Marginal. Pela Anhanguera, caminho está difícil na passagem pelo Rodoanel Mário Covas, do 24 até o quilômetro 22, depois melhora e aí trânsito complicado de novo, do 15 até também o acesso para Tietê. Quem vai sair da capital e seguir no sentido do interior de São Paulo, não vai enfrentar dificuldades agora, boas condições no caminho da rodovia Anhanguera e também em todo o trajeto pela rodovia dos Bandeirantes.
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2: Voltamos a acionar o Pedro Fagundes, que está na estação Brás, acompanhando a dificuldade do usuário em utilizar o sistema de trens em São Paulo. Duas linhas com um funcionamento parcial, uma totalmente paralisada. E que você está encontrando por aí com as pessoas que você está conversando, Pedro?
6: Então, Cássia, a situação aqui não dá para falar que tranquila, mas minimamente organizada, como você bem adiantou, das três linhas que decretaram greve hoje, no caso a 11 Coral, 12 Safira, 13 Jade, além do Expresso até o Aeroporto Internacional de São Paulo em Guarulhos, duas já funcionam parcialmente, são elas a 11 Coral, da Barra Funda até Guaianazes, e a 12 Safira, daqui do Brás até a Engenheiro Goulart. Pelo que eu tenho conversado aqui com muitos dos passageiros que estão em frente, como também aqui dentro da estação do Brás, o impacto é principalmente para conseguir completar o caminho. Conversei com alguns dos passageiros que ficou frustrado justamente porque pretendia voltar principalmente para as outras cidades que a linha 11 Coral atende, como por exemplo Poá ou mesmo Mogi, e não conseguiria completar essa viagem, então vai ter que pegar daqui do Brás até, por exemplo, a Guaianazes, que é o fim da linha funcionando no dia de hoje, e vai precisar depois disso se virá utilizar então ou o transporte público ou então carro de aplicativo, gastar a mais no mês por conta dessa paralisação da greve. Essa greve, como falei para vocês anteriormente, é feita pelo sindicato aqui e que está protestando para que o governo consiga manter 100% dos funcionários depois da concessão para a Trivia Trens. Cássia.
2: Muito obrigada, esse foi o Pedro Fagundes. Então a situação continua complicada, ainda paralisação nestas três linhas, paralisação parcial em duas delas, que são a linha 11 e 12, 11 Coral e 12 Safira, e paralisação total na linha 13 Jade.
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2: 6:43.
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8: O governo brasileiro decidiu ignorar as novas provocações do presidente da Argentina, Javier Milei, contra o presidente Lula. Em entrevista no fim de semana, o argentino voltou a proferir ofensas ao presidente. A orientação do Palácio do Planalto é evitar bate-boca e não dar palanque à direita, enquanto a diplomacia monitora a situação e avalia os próximos passos.
9: O Ministério das Relações Exteriores atua nos bastidores após novos ataques do presidente da Argentina, Javier Milei, contra o presidente Lula. Segundo fontes do Itamaraty à CBN, a diplomacia brasileira vai primeiro analisar a íntegra da entrevista concedida por Milei neste domingo e manter a situação sob monitoramento. Enquanto isso, o embaixador do Brasil na Argentina, Júlio Bittelli, permanece no Brasil sem previsão de retorno. O governo Lula decidiu que não haverá uma resposta institucional imediata, com o objetivo de evitar confrontos verbais diretos com a direita. A orientação inicial do Palácio do Planalto é ignorar as declarações e não dar palanque político às provocações. Pode até sair uma nota via Itamaraty nos próximos dias, mas o que o governo não quer é que Lula se rebaixe ao nível de Milei. Neste domingo, em entrevista à emissora de TV argentina LN+, Javier Milei voltou a chamar Lula de ladrão e corrupto, além de questionar as decisões judiciais que anularam as condenações do presidente brasileiro. O argentino afirmou que suas palavras foram espontâneas e minimizou os ataques, dizendo que agressivo é o ato de roubar e não chamar alguém de ladrão.
10: Lo liberaron por una falla en el procedimiento, no por ser inocente. Por lo tanto, es ladrón y es un corrupto.
9: O senador Flávio Bolsonaro deu parabéns a Milei ao afirmar que o argentino retribui ao que ele chamou de tentativa de interferência de Lula nas eleições de 2023 na Argentina, ao disponibilizar uma equipe especializada contra fake news para o rival de Milei, Sérgio Massa. A fala foi ao ar no programa Canal Livre da Band.
11: Milei, parabéns porque você falou tudo, né, que muitos brasileiros gostariam de falar ali, porque o comunismo é esse mal mesmo, né, o que gera de consequência para qualquer lugar por onde ele passa é miséria. É violência, é perseguição, é fome, é tudo, desesperança, é falta de emprego, é afugentamento de investidores.
9: O clima entre os dois países já estava tenso desde a semana retrasada, quando Milei ofendeu Lula durante a Convenção Nacional do PL em São Paulo, que lançou Flávio Bolsonaro como candidato à presidência da República. Na ocasião, o Brasil reagiu e convocou o embaixador argentino em Brasília para manifestar repúdio formal às declarações consideradas sem precedentes. E chamou de volta ao país o embaixador brasileiro em Buenos Aires para consultas. Apesar de inicialmente tentar ignorar Milei ao responder com a pergunta quem é esse cara, Lula chegou a classificar a vinda de Milei ao Brasil como uma pataquada, afirmando que manterá uma postura de chefe de Estado e não responderá com ódio. De Brasília, Rani Veloso.
2: 6h46.
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2: Muitos ouvintes estudantes procurando uma alternativa hoje em São Paulo por causa da greve que atinge parcialmente duas linhas de trens da CPTM e totalmente a linha 13. Então, linhas 11 e 12 com funcionamento parcial, linha 13 com funcionamento zerado, totalmente paralisada. A Ana Maria escreveu para cá perguntando se de fato o rodízio está suspenso por causa dessa paralisação. Está suspenso sim, Ana Maria. Ao longo de todo o dia de hoje, o rodízio suspenso.
8: E em toda a cidade de São Paulo, ao contrário do que havia sido feito de forma errada nos problemas que tivemos nessas mesmas três linhas há alguns dias atrás.
2: Exato.
8: Toda a cidade de São Paulo suspenso o rodízio municipal de carros.
2: Importante lembrete, Milton, vale para toda a cidade, não é só na Zona Leste como foi da última vez. Aliás, nós temos informações do trânsito aqui na cidade de São Paulo, que também é impactado. A gente vai falar daqui a pouquinho do trânsito ali na Zona Leste, mas antes quero ouvir aqui o Guilherme Gimenez, que tem informações sobre um acidente que tivemos.

0: Guilherme Gimenez, como que está a situação do trânsito pela zona leste da cidade, que é fortemente afetada por essa paralisação?
1: Tá bem complicado, viu, Cássia? Principalmente no entorno de algumas estações, né? Como vocês já vêm destacando ao longo desta manhã, com a nossa reportagem, com o Pedro Fagundes, principalmente ali na região da estação Guaianazes, o caminho tá muito complicado, tá muito difícil se aproximar da estação Guaianazes. Guaianazes está estrada do Lajeado Velho, estrada de Poá, a Salvador Gianetti, todas essas vias ali na aproximação com muito congestionamento, como vocês destacaram, né? Muita gente optando por outros meios de transporte, carros por aplicativo, ônibus. Então o trânsito na região vai ficando muito congestionado, estrada Itaquera-Guaianazes também com problemas. A melhor opção é evitar essas vias agora para não ficar preso em congestionamento, utilizar caminhos alternativos ou então pegar um pouco depois. Também problemas ali no entorno da estação Corinthians-Itaquera, caminho tá difícil pela Radial Leste nessa aproximação, cruzamento com a Jacu-Pêssego com caminho difícil, no geral a Radial Leste para o centro com o trânsito bem pior nesta manhã, viu, Cássia? Problemas principalmente ali da passagem pela estação Patriarca do metrô até a aproximação com o viaduto Bresser, tudo muito difícil agora, Cássia.
2: Uma outra questão que nós temos que considerar também, quando estamos falando aqui do transporte de passageiros, é que muitas pessoas recorrem aos aplicativos e o que nós temos assistido desde cedo é uma demora acentuada dos carros de aplicativos também, até porque o movimento está muito maior nessa manhã. Então, o que seria uma opção para alguns desses passageiros que não vão poder pegar as linhas de trem, ou mesmo as pessoas que estão acostumadas a andar de aplicativo logo cedo, mas em função do rodízio, trânsito maior, há dificuldades nesse processo. Você pode compartilhar essa experiência conosco aqui também no Jornal da CBN.
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0: E nós temos mais informações com Guilherme Gimenez, que está de olho na Operação Paese, aquela operação de ônibus que é determinada, solicitada, quando a gente tem algum tipo de paralisação em trens ou em metrô. Há quantas anos esse funcionamento nessa manhã, Guilherme Gimenez?
1: Exatamente, Cássio. Sempre que tem algum problema no transporte sobre trilhos, né, o sistema Paese, que é basicamente um plano de contingência desse transporte público, é acionado e, de acordo com a CPTM, foram acionados pelo sistema Paese, na linha 11, 58 ônibus, na linha 12, Safira, 60 ônibus e na linha 13, Jade, que é a mais curtinha ali, 10 ônibus. E os ônibus do sistema Paese, na linha 11, Coral e na 12, Safira, operando na linha 11, entre as estações Estudantes e Corinthians Itaquera, na linha 12 Safira entre as estações Engenheiro Goulart e Calmon Viana e na linha 13 Jade da estação Aeroporto Guarulhos até a estação Engenheiro Goulart. Cássia.
0: Muito obrigada, Guilherme Gimenez.
2: Ouvinte Cláudio Miranda está nos acompanhando também, ele está na Marginal Pinheiros nesse momento, seguido em direção a Osasco, ali na região da Ponte Saiada. E ele, duas coisas que chamam a atenção. Ele diz assim, trânsito muito ruim aqui nesse trecho, volume muito maior de carros, 40% mais carros nas ruas quando o rodízio é suspenso. E uma coisa que está chamando a atenção, porque como ele passa aqui pelo lado da linha 9 Esmeralda, ele diz que não está vendo trem passar por ali. Ele não entende se o trem está mais lento, o que, que está acontecendo, porque não é uma paralisação que atingiria diretamente a linha 9 Esmeralda. E eu agradeço a você, Cláudio Miranda.
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0: 6h55.
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2: Marta Gabriel, hoje, conta pra gente como que o Google recriou o

0: Com inteligência artificial, o gol mais bonito de Pelé, que nunca foi filmado.
1: Bom dia, Milton, Cássia, ouvintes. Imagina conseguir assistir um momento histórico que nunca foi filmado. Pois é exatamente isso que o Google DeepMind fez ao reconstruir com inteligência artificial o lendário gol da Rua Javari, que o Pelé considerava o mais bonito da sua carreira. Marcado em 1959, o gol foi visto por quem estava no estádio, mas nunca foi filmado. Para recriar a cena, foi necessário um projeto sofisticado que envolveu muito mais do que IA. Antes, os pesquisadores reuniram milhares de evidências entre fotografias, plantas de estádio, reportagens da época, objetos originais e depoimentos de testemunhas que assistiram o gol. Depois, eles filmaram uma reconstituição do lance com atletas e só então a inteligência artificial entrou em ação para integrar todas essas informações e produzir a reconstrução visual mais fiel possível. Agora, com isso, né, todos nós podemos assistir esse gol espetacular que você encontra facilmente na internet. Mas um dos aspectos mais interessantes desse projeto é que ele funciona como uma arqueologia computacional, que ao invés de escavar vestígios materiais, escava informações de fragmentos do passado. E aí usa a IA para conectar esses dados e reconstruir os acontecimentos. E as implicações disso vão muito além do futebol, porque essa mesma tecnologia poderá reconstituir cidades destruídas por guerras, monumentos desaparecidos, sítios arqueológicos, descobertas científicas e momentos históricos que nunca foram registrados por câmeras. Durante décadas, usamos computadores para guardar informações. Agora, começamos a usá-los para recuperar partes da nossa memória coletiva. E essa pode ser uma das grandes contribuições da IA para o nosso futuro: oferecer à humanidade a visão do seu próprio passado.
0: Essa foi a Marta Gabriel. 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Vamos para o Repórter CBN?
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0: terça-feira, 4 de agosto de 2026. O Comitê de Política Monetária do Banco Central inicia hoje a reunião de 2 dias e vai definir o novo patamar da taxa básica de juros da economia brasileira. O anúncio deve ser feito amanhã. A Selic está atualmente em 14,25% ao ano. De acordo com a estimativa do mercado, deve haver outro corte de 0,25 ponto percentual. Na reunião de junho, o Copom promoveu a terceira redução seguida. O ex-presidente do STF, Luiz Roberto Barroso, permanece internado em São Paulo. Ele sofreu uma intoxicação alimentar causada por uma bactéria em uma viagem acadêmica à França. Segundo a assessoria de Barroso, o quadro provocou um processo de desidratação e acabou afetando os rins do magistrado aposentado. Barroso apresenta boa evolução clínica e deve ter alta nos próximos dias. Representantes de países da União Europeia vão se reunir em um encontro de emergência para debater a crise migratória em Ceuta. O território autônomo da Espanha, do norte da África, recebeu dezenas de milhares de imigrantes marroquinos na semana passada. A União Europeia anunciou que vai ajudar a Espanha a reforçar o controle das fronteiras. De acordo com o balanço das autoridades espanholas, 69 mil pessoas já retornaram voluntariamente ao Marrocos. Mais de 3 mil imigrantes continuam no território espanhol. O número inclui mais de 800 menores de idade desacompanhados, que enfrentam condições precárias de abrigo e alimentação nas praias da cidade. A Apple informou que removeu brevemente o aplicativo de mensagens Telegram da Apple Store em razão de uma análise identificar conteúdo que violava as diretrizes de proibição de material de abuso sexual infantil da Big Tech. Segundo a empresa, o aplicativo foi restaurado depois de o desenvolvedor remover o conteúdo e banir o usuário responsável pela publicação. No horário de Brasília, 7:01.
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2: Rodovia Raposo Tavares, no sentido São Paulo, com caminho bem complicado nesta manhã. Motorista encontra congestionamento do quilômetro 39 até o 32 em Cotia. Depois, ande para também do 25 até a chegada ao Butantã, até o acesso para a rua Sapetuba. No trecho final, Pirajussara e Eliseu de Almeida são alternativas. Para o interior, boas condições pela Raposo.
3: 7 e 2.
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4: Muito bom dia a você que escolheu ficar mais bem informado ouvindo o Jornal da CBN na manhã desta terça-feira, 4 de agosto de 2026. Uma manhã de transtorno no transporte público na cidade de São Paulo, mais de 850 mil pessoas atingidas diretamente por greves em linhas no metropolitano e também com dificuldades no deslocamento em função da suspensão do rodízio municipal de carros. São 40% mais carros circulando nas ruas da cidade nesta manhã. O repórter Pedro Fagundes está em uma das estações prejudicadas com esta greve e tem as informações para nós, Pedro.
5: Olá, Milton. Falo direto da estação do Brás, que atende as linhas 10, 11, 12. No caso, duas delas fazem parte da greve de hoje. No caso, a linha 11 Coral e a linha 12 Safira. Elas, juntas da linha 13 Jade, estão paralisadas neste dia por conta da greve. Essa greve que protesta a favor, na verdade, a greve que pede, que reivindica que os cargos dos funcionários aqui da CPTM sejam mantidos depois da concessão à Trivia Trens, que deve tomar aqui as rédeas das três linhas a partir daqui a 90 dias. Bem, a situação de momento dessas três linhas, apenas a 13 Jade está paralisada. No caso, a 11 Coral, ela funciona de Guaianazes até a Barra Funda, não atendendo, portanto, muitas cidades que aparecem ao longo da linha 11 Coral, como por exemplo Poá e Mogi das Cruzes. Já a linha 12 funciona da estação do Brás, aqui da estação do Brás, até a estação Engenheiro Goulart. Há pouco a Artesp soltou uma nota, no caso é o órgão aqui regulador, foi a Artesp que inclusive devolveu a concessão temporariamente a CPTM, depois que nas últimas semanas, ou quando foi passada para a Trivia Trens, teve tanto um complexo com lentidão aqui dos trens, como também um dos trens da linha 11 Coral pegou fogo e paralisou durante boa parte de um dia toda a circulação das três linhas. Então foi o próprio órgão regulador, foi a Artesp, que devolveu a CPTM. Há pouco eles lançaram uma nota à imprensa falando que se sentem tristes, que lamentam a paralisação reforçada para o dia de hoje. Eles também informam de que o sistema Paese, que são os ônibus gratuitos que circulam na mesma linha que os trens, estão disponibilizados para tentar contornar esta greve. No caso, são 58 ônibus disponibilizados para a linha 11 Coral, 60 para a linha 12 Safira e 10 ônibus para a linha 13 Jade. Milton.
4: As informações foram do Pedro Fagundes a propósito desta paralisação, portanto, nas linhas de trem. Muitos desses trens que trazem passageiros da região metropolitana para a capital paulista fazendo este deslocamento. Esse sistema de ônibus que o Pedro falou é um sistema alternativo que é criado para tentar levar estas pessoas até o seu destino. No entanto, esses ônibus não são suficientes para o grande volume de passageiros. Como nós informamos logo no início, pelo menos 850 mil pessoas atingidas diretamente com esta paralisação no transporte de trilhos. 7 e 6.
3: Temos agora informação sobre o combate ao crime organizado no Rio de Janeiro. Diogo Bugalho, bom dia. Vamos tentar retomar aqui a comunicação com o Diogo Bugalho, que vai nos trazer informações sobre uma operação que está em andamento. E aí a gente vai fazer o seguinte, a gente teve aqui um desencontro técnico, mas agora o Diogo Bugalho estará conosco, retomando a informação desde o início. Bom dia para você, Diogo.
6: Bom dia para você, Cássia. Bom dia a todos. A Polícia Civil do Rio faz nessa manhã uma operação contra envolvidos no esquema que usavam um clube recreativo, estilo country club, e também uma pousada na região dos Lagos do Rio para lavar dinheiro do tráfico de drogas. De acordo com os investigadores, esse esquema movimentou mais de 11 milhões de reais. Os policiais civis e os agentes do Ministério Público cumprem mandados de busca e apreensão em endereços aqui na capital fluminense e na região dos Lagos. Também foi requerido à justiça o bloqueio de bens e a quebra dos sigilos dos investigados. Essa investigação teve início após dirigentes de um clube social na Zona Norte denunciarem que vinham sendo ameaçados para abandonar a administração da entidade e entregar o controle do espaço a pessoas ligadas ao Comando Vermelho. As diligências apontaram que essas ameaças eram determinadas por uma liderança do tráfico ali na região. Além da tentativa de assumir a diretoria da agremiação, os traficantes também exigiam o pagamento mensal de R$6.000 para permitir que o clube continuasse funcionando sem represálias. Os policiais também identificaram indícios de um esquema semelhante em outro clube recreativo, que se tornou o alvo, principal alvo da operação de hoje. Essas operações revelaram que as pessoas de confiança da organização criminosa tinham assumido de maneira informal a administração do local, na Zona Norte aqui do Rio também, controlando eventos, movimentações financeiras e decisões internas, mesmo sem qualquer vínculo jurídico ou estatutário com a instituição. Como nós dissemos, Cássia, tem essa pousada também que ficava em Armação dos Búzios, uma pousada com 16 quartos, cobrava diárias de aproximadamente R$540 e, de acordo com os investigadores, estava sendo usada para lavar o dinheiro da facção criminosa. Operação ainda em andamento, tendo qualquer atualização, a gente volta para contar por aqui. Volto com você.
3: Muito obrigada, esse foi o Diogo Bugalho, direto do Rio.
4: Agora vamos a Brasília. Felipe Igreja tem informações sobre investigação da Polícia Federal a propósito de um possível pagamento da empresária, amiga de Lulinha, filho do presidente Lula, a ex-chefe de gabinete de presidencial. Vamos acompanhar essas informações? Felipe Igreja, bom dia para você.
7: Bom dia, Milton. Bom dia a todos que nos acompanham. A Polícia Federal está investigando uma transferência financeira feita pela empresária Roberta Luxinger ao ex-chefe do gabinete pessoal da Presidência da República, Marco Aurélio Santana Ribeiro, conhecido como Marcola. Roberta é apontada como lobista e amiga de Fábio Luiz Lula da Silva, o Lulinha, filho do presidente Lula, também investigado pela PF por suspeita de tráfico de influência. Segundo o jornal O Globo, Marcola recebeu os valores, sem especificar quanto, na forma de um empréstimo, e que posteriormente os valores foram quitados. Ele deixou o cargo que ocupava no Planalto, chefe pessoal da Presidência da República, há cerca de 2 semanas para trabalhar na campanha de Lula e negou qualquer ilícito nesse pagamento recebido. Os investigadores da PF buscam agora esclarecer a origem e a finalidade dos recursos que foram transferidos por Roberta para Marcola. A empresária é apontada pela PF como uma pessoa responsável por prospectar contratos governamentais. Roberta é investigada pela corporação em casos que envolvem Lulinha. Ela e o filho do presidente da República também mantiveram relações com o lobista Antônio Carlos Camilo Antunes, conhecido como o Careca do INSS, suspeito de comandar o esquema bilionário de fraudes nos contracheques dos aposentados. Já Lulinha virou alvo recente de 3 pedidos de investigação por parte da Polícia Federal sob a suspeita de tráfico de influência no governo. No caso mais recente, esse pedido de apuração foi distribuído ao ministro Flávio Dino ontem. Cabe ainda uma decisão do ministro do Supremo sobre a abertura ou não desse terceiro inquérito. A defesa de Lulinha nega o envolvimento dele em qualquer tipo de irregularidade e afirma que a PF tem feito pesca probatória contra o filho do presidente da República. Milton.
4: Muito obrigado. Esse foi o Felipe Igreja. Agora que são 7h11, hoje, o retorno da Malu Gaspar, aqui a programação da CBN, logo depois das 8 horas da manhã, ela comenta sobre esta investigação da Polícia Federal.
3: Vamos falar agora sobre eleições em Minas Gerais. Aparentemente tivemos um impasse sendo resolvido. Pelo menos é o que aponta a situação neste momento em relação à candidatura do senador Cleitinho Azevedo. Quem conta pra gente é a Janaína Regiane. Janaína, bom dia.
8: Bom dia, Cássia. Bom dia a todos. É isso mesmo. Após quase uma semana de indefinições, o senador Cleitinho Azevedo, do Republicanos, desistiu de disputar o governo de Minas Gerais. A decisão foi comunicada após reunião nesta segunda-feira entre o senador e o presidente nacional do partido, o deputado Marcos Pereira, em Brasília. Cleitinho era líder de todas as pesquisas de intenção de voto até agora. O senador também era o principal nome apoiado pelo PL para um palanque em Minas para Flávio Bolsonaro na disputa presidencial. Em vídeo postado em uma rede social da legenda, Cleitinho chora e diz que não está pronto para participar da disputa por causa da morte recente do irmão mais novo, vítima de câncer.
9: Eu vim com o coração aberto para falar que nesse momento agora, pelas circunstâncias da minha vida, tem como eu entrar numa campanha agora sem eu cuidar de mim primeiro e cuidar da minha família. O que está acontecendo isso é hoje, eu novamente aqui, é o povo mineiro que me fez liderar a pesquisa aí 40% até agora. Pedir perdão por não estar bem agora nesse momento, não. Vou continuar seguindo meu caminho aqui, honrando vocês aqui, pode ter certeza disso.
8: A desistência oficial de Cleitinho pôs fim ao impasse em relação à candidatura ao governo de Minas e aos atritos públicos entre o senador e a cúpula do Republicanos. O parlamentar havia sido excluído da disputa pelo partido no dia 29 de julho, depois de não comparecer à convenção estadual da legenda. No mesmo dia em que foi retirado do pleito pelo Republicanos, Cleitinho convocou uma coletiva em que disse que queria ser candidato, mas ainda não havia dado uma resposta ao partido por causa do luto. Ele também fez acusações contra os correligionários por não respeitarem o momento difícil da família. Enquanto o senador ainda estava indeciso, o Republicano já buscava outro candidato. O nome do ex-secretário de Estado da Casa Civil, Marcelo Aro, do Progressistas, surgiu então como uma alternativa. Entretanto, durante a convenção partidária da Federação União Brasil Progressistas, na noite de ontem, segunda-feira, Aro evitou confirmar a candidatura. Apesar de afirmar que estará na chapa majoritária nas eleições estaduais, ele disse que agora inicia as conversas com os demais partidos da direita para definir que nomes vão participar da composição e em quais cargos.
10: Então, todo esse processo que nós estávamos, não é que a gente estava em silêncio, porque a gente queria estar em silêncio. A gente estava em silêncio porque a gente estava aguardando a decisão de quem tem voto, né? E o Cleitinho tem voto. E hoje, com a desistência do Cleitinho, então se inaugura um novo período, que é um período para que a gente consiga chegar num nome, numa chapa que realmente represente o anseio dessa frente ampla que nós estamos criando.
8: A federação também não confirma se a Aro vai dar palanque a Flávio Bolsonaro. Tudo vai depender de decisão das executivas nacionais, tanto do União Brasil quanto do Progressistas, que até agora estão neutros na disputa ao Palácio do Planalto. Cas.
3: Muito obrigada. Essa foi a Janaína Regiane. Agora são 7h15.
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3: 7:17.
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3: O Pedro Fagundes está na estação Brás e tem informações a respeito da paralisação nos trens da CPTM. Pedro, a sua informação.
5: Cássia, atualização da situação então dos trens da CPTM. Nesta madrugada, 3 linhas haviam parado, no caso a 11 Coral, a 12 Safira, também a 13 Jade, além do Expresso Aeroporto Internacional de São Paulo, em Guarulhos. Neste momento, das 3 linhas, 2 operam parcialmente. São elas a 11 Coral, que vai da Barra Funda até Guaianazes, e a 12 Safira, que vem daqui do, que funciona daqui do Brás até a Engenheiro Goulart. No entanto, uma das que mais preocupa é justamente a 11 Coral, por conectar aqui a capital, as cidades também da região metropolitana, como por exemplo Ferraz de Vasconcelos, Poá, Suzano e também Mogi das Cruzes. Há pouco eu conversei com o Reginaldo Souza, que não sabia do impacto que a greve teria hoje e vai ter problemas para voltar do trabalho.
16: Estava trabalhando hoje, estava na Moca. Virei a noite trabalhando e vou para casa agora ao dia, em Suzano. Eu cheguei aqui agora há pouco, mas fiquei sabendo na madrugada que ia ter essa greve, mas não sabia que ia impactar na hora de ir para casa, porque no caso até Goianás e para ir para frente que vai ter o problema, né, sobre a greve.
5: E o que você pretende fazer para voltar?
16: Então, nesse caso, tem que ser Uber, né? Para público, se não tiver outro jeito, para chegar em casa, né?
5: A greve ela foi aprovada em assembleia do Sindicato dos Trabalhadores e Empresas Ferroviárias da Zona Central do Brasil. A categoria protesta principalmente contra os processos de concessão das linhas para a Trivia Trens e cobra garantias formais quanto à preservação dos postos de trabalho e também estabilidade dos funcionários. Então, repetindo brevemente, 12 Safira funciona do Brás até Engenheiro Goulart, 11 Coral, Barra Funda, Guaianazes, 13 Jade paralisada. Cássia.
3: Muito obrigada, a informação do Pedro Fagundes.
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4: Letícia Veloso, hoje tem missão especial porque temos um trânsito muito acima da média nesta manhã em função da suspensão do rodízio municipal. Eu tava olhando os índices aqui, todos bastante altos. Letícia, conte pra gente. Bom dia.
17: É isso mesmo, Milton. Bom dia para você. Bom dia, Cássia.
3: Bom dia, Letícia.
17: E bom dia para o nosso ouvinte. Regiões bem movimentadas, né? Inclusive as principais vias na Zona Leste, por causa dessa paralisação nas linhas da CPTM, 11, 12 e 13. Falando inclusive da radial, tem muita movimentação no entorno da estação Itaquera, no sentido do centro. É bem acima do normal, porque geralmente pela radial, todos os dias, o movimento é mais intenso a partir da estação Patriarca, aí segue até a altura do viaduto Engenheiro Alberto Badra, que é sempre um caminho também bastante movimentado. Neste momento, nós temos congestionamento, portanto, pela radial sentido centro, na altura da estação Itaquera, segue praticamente aquele andepar até o acesso ao viaduto Engenheiro Alberto Badra. Melhora só um pouquinho e já tem aquela dificuldade no entorno do viaduto Pires do Rio e segue até a aproximação da ligação Leste-Oeste. Celso Garcia é um caminho que pode ser alternativa, inclusive quem vem da Penha aí precisa passar pela radial no sentido do centro. Aí na altura da Rangel Pestana, também aquela movimentação próximo à região do Brás. Para o bairro, a radial segue muito melhor, tem dois pontos de parada que é na altura ali do viaduto Bresser, lembrando que no entorno da Almirante Brasil tem aquela interdição parcial para obras, então acaba impactando aí nos dois sentidos. Mas para o bairro, o caminho, por enquanto, é melhor na radial em relação ao trajeto no sentido do centro.
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3: Existem algumas iniciativas que podem diminuir um pouco o transtorno para quem está enfrentando a greve dos trens hoje em São Paulo. Uma delas é a Operação Paese, a gente já falou dela aqui. E tem uma outra iniciativa que é aumentar o fluxo de trens no metrô. A gente já tem essa iniciativa em andamento agora, Guilherme Gimenez?
2: Exatamente, Cássia. Além disso, o metrô também antecipou o horário de abertura das estações, das linhas 1 azul, 2 verde, 3 vermelho e 15 prata para as 4 horas da manhã desta terça-feira. A linha 3 vermelha, que atende parte da Zona Leste também da capital e faz integração com as linhas afetadas, conta com composições adicionais em circulação, ou seja, mais trens circulando também nos trens da linha 3 vermelha. O metrô informa ainda que os trens vazios poderão ser enviados às estações que apresentarem maior lotação nas plataformas para agilizar os embarques e reduzir o tempo de espera. O efetivo de funcionários também está reforçado nas estações Corinthians Itaquera, Tatuapé, Brás e Palmeiras Barra Funda, além de outros pontos de maior demanda. Cássia.
3: Muito obrigada, Guilherme Gimenez. Quero trazer aqui o relato da nossa ouvinte Maristela, que ela nos escreve aqui de Mogi das Cruzes e conta que utiliza as linhas 11 e 12. Tem Operação Paese, mas no caso dela não a atende, ela precisa ir para São Miguel Paulista. Agora, ela está na Estação Estudantes. Uma opção seria utilizar um dos ônibus da EMTU, que sai de lá, de São Miguel Paulista, não, na Estudantes, onde ela está, sai da Estação Estudantes e vai até a Estação Armênia, aqui em São Paulo. Só que olha a situação da Maristela, ela está lá na Estação Estudantes, no ponto de ônibus, desde as 6h50 da manhã e até o momento, nenhum ônibus passou por lá para levá-la até a Armênia.
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3: Sete e vinte e cinco.
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0: Bom dia para você, Miriam Leitão.
1: Bom dia, Milton Jung. Bom dia, Cássia. Bom dia, ouvintes da Rádio CBN.
2: Bom dia, Miriam.
0: Miriam, quem vai ser o presidente a partir do ano que vem não tem como saber agora. O fato é que quem assumir vai ter um tremendo desafio fiscal pela frente.
1: Exatamente, Milton, e esse é o grande problema da economia hoje, né? Hoje, quando se discute economia com qualquer economista, a conversa vai ser sempre sobre o ajuste fiscal que terá que ser feito no ano que vem. Tem um detalhe, porque são medidas todas amargas que precisam ser tomadas, nenhum candidato quer dizer exatamente o que ele pretende fazer. Mesmo na discussão sobre quem é responsável por ter chegado até aqui, é uma situação de dificuldade, com a dívida crescendo, o déficit alto, tem interpretações que são movidas pela política, não são exatamente a realidade. Então, começando com o que tem que fazer. Quando o candidato Flávio Bolsonaro diz que vai, ele falou que ia dar uma tesourada, não é nada. Ele falou que desorada não tem substância. Quando ele falou orçamento base zero, se falou em orçamento base zero na campanha dele, agora já dão para trás, já dizem que não estão dizendo. Ontem a Daniela Marques disse no Globo News que não defende isso, porque isso é inviável. Você fazer orçamento base zero, só para o nosso ouvinte entender, é todo ano começar o orçamento do zero, saber o que realmente precisa de gasto, onde vai ser gasto o dinheiro. Não tem como fazer isso, porque você teria que entrar na Constituição, mudar muita coisa na Constituição. As vinculações da saúde, da educação, a indexação das aposentadorias e benefícios ao salário mínimo, enfim, despesas obrigatórias, você tem que mudar completamente. Então, é um trabalho que não vai ser feito. Então, eu fui falar com o governo também não está sendo explícito sobre o que ele pretende fazer, mas o governo está lá e ele tem mais responsabilidade. Ele tem mais responsabilidade de dizer o que ele pretende fazer, porque é o incumbente e porque ele já faz o orçamento do ano que vem e ele coloca o trem em andamento independentemente de quem for governar. Então, o que eles dizem é que eles têm o projeto de orçamento, a PLDO, foi com superávit primário para o ano que vem de 0,5%, em 2028 de 1% e 2029 1,5%. O que o governo está dizendo é que, se ele continuar, ele pretende sempre nos próximos anos gastar menos do que ele arrecada e num volume crescente. Então, faria um ajuste de 2% do PIB no próximo mandato, se o governo ganhar. O que os economistas dizem é que nem isso é suficiente, porque é preciso tomar medidas bem fortes realmente. Agora, indo para quem é responsável pelo crescimento da dívida, o governo que tá administrando é sempre o principal responsável, mas é preciso comparar duas coisas. O governo anterior, o governo do Bolsonaro, teve juros baixos durante quase a maior parte do tempo. Entrou com 6,5% de juros e depois chegou a 2% de juros, e no último ano é que os juros subiram. O governo Lula tem enfrentado juros altos durante mais tempo. Os juros altos aumentam a dívida pública, mas isso não quer dizer, né, que você possa reduzir juros só para diminuir a dívida, porque isso é um erro técnico. Então, você tem que criar as condições para os juros caírem, né? Então, veja como é uma... Eu não sei se eu consegui me comunicar direito com vocês sobre essas confusões fiscais.
2: E é uma situação bem complexa, sim, né, Miriam? Porque a gente tem que colocar aí também, você pontua isso muito bem na sua coluna, a questão do peso das emendas parlamentares nesse aumento das despesas também.
1: Exatamente. Você fala, o governo executivo é responsável? Não, todos os poderes são responsáveis porque eles criam despesa. E o Congresso começou nos últimos anos a criar cada vez mais despesa, e ele criou despesa para ele executar. E as emendas chegaram num nível muito exagerado. Elas distorcem a economia. Além de ser um volume exagerado, a maior parte é impositiva, o governo não tem como não pagar as emendas. E, além disso, com pouca transparência. E a gente soube recentemente que até Valdemar Costa Neto, que não é parlamentar, tem um grande poder de ordenar essas despesas, ou seja, dizer para onde vão as emendas parlamentares, para se ver o grau de distorção. Então, esse problema precisa ser enfrentado pelo próximo governante, seja ele qual for, porque o Congresso tem que voltar a ter um poder menor sobre o orçamento. Algum poder ele sempre terá, mas ele não pode ter tanto poder, ter tanto dinheiro na mão do Congresso, porque isso distorce completamente o princípio da organização dos três poderes. Porque o executivo, como o nome diz, executa o orçamento. E isso é cada vez menos verdade no Brasil.
0: Muito obrigado, Miriam, e um bom dia para você.
1: Bom dia para todos nós.
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0: Terça-feira, 4 de agosto de 2026. A Polícia Civil do Rio de Janeiro faz uma operação contra envolvidos em um esquema que usava um clube recreativo e uma pousada para lavar dinheiro do tráfico de drogas. O esquema movimentou mais de 11 milhões de reais. A investigação teve início após dirigentes do clube social denunciarem que vinham sendo ameaçados para abandonar a administração da entidade e entregar o controle do espaço a pessoas ligadas ao Comando Vermelho. A procura pela primeira CNH saltou 222% desde a flexibilização das regras pelo governo federal. Os dados do Ministério dos Transportes mostram aumento na emissão em 23 das 27 unidades da federação. A necessidade de fazer autoescola foi eliminada pela gestão Lula. A população americana confia mais nos democratas para gerir a economia do que nos republicanos, segundo o levantamento Reuters Ipsos. É a primeira vez que isso acontece em 10 anos. A pesquisa também mostrou que a aprovação do presidente Donald Trump continua em baixa. O apoio ao líder americano voltou para 35%, patamar apenas um ponto acima da mínima histórica do segundo mandato do republicano. Juventude e Atlético Mineiro disputam às 7:30 da noite de hoje uma vaga nas quartas de final da Copa do Brasil. O jogo de ida terminou em 0-0. Remo e Santos entram em campo às 9:30, depois do empate sem gols na primeira partida. Ontem, o Atlético Paranaense bateu Vitória por 2-0 no jogo de ida. No Campeonato Brasileiro Feminino, o Corinthians venceu o Flamengo por 1-0 e assumiu a liderança da competição com 34 pontos ganhos. Segundo colocado é o São Paulo, seguido de Palmeiras, Ferroviária, Bahia, Cruzeiro, Internacional e Flamengo. No horário de Brasília, 7:33.
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1: Com o rodízio municipal suspenso na capital paulista, nesse momento nós temos mais de 200 quilômetros de congestionamento, mais de 2/3 desse congestionamento concentrado nas zonas leste e sul da cidade de São Paulo, e não alcançamos ainda o pico de congestionamento nesta manhã, de acordo com a CET.
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2: 7h35.
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1: Uma operação policial em andamento nesse momento e que trata lá sobre desvios do INSS. E quem tem as informações para nós em Brasília é o Felipe Igreja. Conta pra gente, Felipe, qual é o alvo desta operação?
4: Pois é, Milton. A Polícia Federal está nas ruas para mais uma fase da operação Sem Desconto, que apura um desvio bilionário em descontos associativos de aposentados e pensionistas do INSS. Estão sendo cumpridos no total 18 mandados de busca e apreensão expedidos pelo Supremo Tribunal Federal. As ordens são cumpridas aqui mesmo no Distrito Federal e também no Maranhão. Entre os alvos da ação de hoje estão parentes do senador Everton Rocha, do PDT no Maranhão. O Everton está sendo, portanto, parentes dele estão sendo alvos dessa ação, não o senador especificamente. E o advogado Willer Tomás também é o alvo principal, é apontado pelos investigadores da Polícia Federal como o alvo principal desta fase da operação Sem Desconto. Segundo a Polícia Federal, as investigações dessa fase tiveram início após a identificação de indícios de movimentações financeiras e patrimoniais que, em tese, teriam sido realizadas mediante a utilização de pessoas físicas e jurídicas, de contas bancárias de terceiros, de estruturas empresariais e de operações com valores em espécie, com o objetivo de ocultar a origem e a destinação dos recursos. Ainda segundo a PF, as apurações prosseguem para esclarecer a origem e a destinação dos recursos, o objetivo dos repasses e a individualização das condutas dos investigados. O alvo principal, portanto, segundo investigadores da PF, é o advogado Willer Tomás e parentes do senador Everton Rocha, do PDT do Maranhão, também estão entre os alvos dos 18 mandados de busca e apreensão desta nova fase da operação Sem Desconto. Não há ordens de prisão nesta fase, apenas busca e apreensão, e a Polícia Federal já divulgou aqui informações de que apreendeu uma máquina de contar dinheiro com um dos alvos dessa operação de hoje. Milton.
1: Muito obrigado, esse foi o Felipe Igreja, com outras informações, portanto, sobre esta operação. A Sem Descontos é aquela que apura esquema de envolvendo descontos irregulares em benefícios previdenciários. 7h37.
2: Continuamos na capital federal, mas agora para tratar de um outro assunto, as discussões em relação a conflitos de interesse no judiciário. Quem nos traz a informação ao vivo é a Rani Veloso. Bom dia, Rani.
5: Bom dia, Cássia, Milton e a todos que nos acompanham. A proposta do presidente do Supremo Tribunal Federal, ministro Edson Fachin, para prevenir os conflitos de interesse na magistratura, inclui regras para participação em eventos, recebimento de presentes e atividades privadas. A resolução será apresentada na sessão desta terça no Conselho Nacional de Justiça e uma consulta pública será aberta para que os tribunais e entidades apresentem sugestões no prazo de 60 dias. A CBN teve acesso à minuta da resolução. A política estabelece diretrizes para que os tribunais de todo o país identifiquem situações que podem colocar a imparcialidade de juízes e desembargadores em xeque. Entre os casos que vão precisar de atenção estão a participação em eventos patrocinados, recebimento de presentes e benefícios, também relações com grandes litigantes, além do uso de informações obtidas em razão do cargo. Com um tipo de código de conduta, o texto prevê ainda o mapeamento de vínculos familiares que possam comprometer a imparcialidade dos juízes. Apesar disso, a resolução não será aplicada aplicada aos ministros do Supremo Tribunal Federal, já que a Corte não está subordinada ao Conselho Nacional de Justiça. Na retomada dos trabalhos após o recesso, Fachin ponderou que a Corte não está imune a críticas e ressaltou que os questionamentos feitos dentro dos limites democráticos fortalecem a instituição.
6: É oportuno também reafirmar que a força institucional do Supremo Tribunal Federal não reside na ausência de crítica, e sim na capacidade de conviver com ela, sem perder a serenidade necessária ao exercício da função jurisdicional. Um tribunal constitucional que decide todos os dias temas de grande repercussão social há de aceitar como natural que suas decisões sejam debatidas, analisadas e, por vezes, contestadas pela opinião pública.
5: Nos últimos anos, o Supremo vem sendo alvo de críticas relacionadas à atuação dos ministros, principalmente por suspeitas de conflitos de interesse e pela participação em eventos. Diante desse cenário, Fachin também tem defendido a criação de um código de ética específico para os ministros do STF, mas enfrenta resistências internas. Cássia.
2: Muito obrigada. Esta foi a Rani Veloso. E ainda em Brasília, o presidente do Tribunal Superior Eleitoral, ministro Cássio Nunes Marques, afirmou que a urna eletrônica é um patrimônio da democracia brasileira. A declaração ocorre após ataques do candidato Flávio Bolsonaro do PL ao sistema de votação, com acusações que, é bom lembrar, já foram desmentidas pelo TSE. Cássio Nunes lançou ontem a Semana Nacional do Sistema Eletrônico de Votação, evento criado para demonstrar publicamente a transparência e a auditabilidade do processo eleitoral. A programação inclui simulações abertas ao público, visitas guiadas e atividades educativas organizadas pelo TSE e pelos tribunais regionais eleitorais em todo o país.
7: Ao longo desta semana serão promovidas demonstrações públicas da urna eletrônica, atividades educativas, visitas guiadas e ações voltadas ao esclarecimento da população sobre o funcionamento do sistema eletrônico de votação. O objetivo é ampliar o conhecimento da sociedade acerca das diversas etapas do processo eleitoral e reafirmar, por meio da transparência, da informação qualificada e da participação cidadã, a robustez, a auditabilidade e a permanente evolução tecnológica de um sistema que constitui patrimônio da democracia brasileira.
2: Esse é o presidente do Tribunal Superior Eleitoral, ministro Cássio Nunes Marques, 7h42.

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7: 7:44.
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9: Tem lentidão pela Avenida do Estado e mais cedo um acidente envolvendo um caminhão ali na região do Bom Retiro, no sentido da Marginal, no entorno do Mercadão, com ponto de parada nos dois sentidos pela Avenida do Estado. Raposo Tavares, altura do quilômetro 15, tem ocupação de uma faixa, um veículo quebrado na pista, no sentido São Paulo. Impacta muito o trajeto aí pela Raposo, além do alto fluxo de veículos para o horário. Por exemplo, tem congestionamento lá na altura do centro de Cotia, mas não tem a ver com essa ocorrência, porque ali é do quilômetro 35 até o 30, basicamente. A partir do 23, na região da Granja Viana, até praticamente o quilômetro 15, com lentidão na chegada a São Paulo pela Raposo. Rodoanel também está difícil na interna, depois da Regis Bittencourt, no sentido, inclusive, de Perus, por causa de uma ocorrência mais cedo.
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7: Estamos agora às 7:46. Vamos voltar a olhar a situação do transporte de trens na cidade de São Paulo e região metropolitana. Acionamos mais uma vez Pedro Fagundes, que está acompanhando esse movimento, conversando com os passageiros. Atualiza agora o cenário para nós.
11: Milton, situação estabilizada, mas também atrasada. Neste momento, das 3 linhas que foram previamente paralisadas, no caso a 11 Coral, a 12 Safira, a 13 Jade, além do Expresso Aeroporto Internacional de São Paulo em Guarulhos, 2 linhas já estão funcionando parcialmente, continuam funcionando parcialmente, no caso a 11 Coral e a 12 Safira, enquanto a linha 13 Jade está completamente paralisada. Aqui na estação do Brás também atende a linha 10, que está funcionando normalmente, além, é claro, também da linha do metrô, linha 3 vermelha, que também funciona normalmente. Durante as primeiras horas desta manhã, o portão principal aqui de acesso às linhas da CPTM estava fechado, só saíam pessoas, nenhum passageiro podia entrar, isso já está resolvido. Os passageiros podem circular livremente aqui pela estação e conseguem acessar essas linhas. Então, 12 Coral, 12 Safira, na verdade, funciona aqui do Brás até Engenheiro Goulart, e a 11 Coral funciona da Barra Funda até Guaianazes. No entanto, a 11 Coral é o principal problema aqui para muitas das pessoas que vêm trabalhar na capital, porque a 11 Coral ela sai e atende também a outras cidades da região metropolitana de São Paulo, como por exemplo Mogi das Cruzes, Poá, também Ferraz de Vasconcelos. Eu conversei há pouco com o Paulo Sérgio, que teve que sair de casa mais cedo, enfrentar o trânsito e ainda deve chegar ainda atrasado para o trabalho. Vamos ouvi-lo. Você sai de onde?
12: Itaim.
11: Você sai do Itaim Paulista?
12: É.
11: E aí você vai até onde normalmente?
12: Até o Brás aqui direto.
11: E como que você teve que fazer? No Itaim Paulista estava aberta a estação?
12: Fechado. Eu tive que vir até Itaquera, um trânsito infernal, e depois pegar o metrô até o Brás.
11: Como que funciona então pro chefe?
12: Eu avisei pra ele, ele falou que vamos ver a bronca depois, né?
11: Ele falou que saiu de casa às 5h30 da manhã, deveria estar no trabalho já às 7h. Falo com vocês, são 7h49, então já teve esse atraso. E é um dos principais problemas, justamente, é o tempo para quem enfrenta essas paralisações. Essas três linhas que circulam cerca de mais de 850 mil pessoas por dia e foram paralisadas depois da decretação de greve, que pedindo aqui o sindicato aqui de quem opera os trens aqui da CPTM, pedindo principalmente para que o governo mantenha parte significativa dos funcionários depois da concessão à Trivia Trens, que deve tomar posse aqui das três linhas daqui a 90 dias, quando deve ser devolvidas a eles. Volto com você, Milton e Cássia.
13: É importante até ressaltar aqui para você que está nos acompanhando nessa cobertura sobre a greve nestas três linhas da CPTM, Coral, Safira, Jade, 11, 12, 13, que mesmo quando nós falamos aqui que duas destas linhas estão funcionando parcialmente, o trecho em que os trens circulam de forma parcial não são suficientes para dar conta da grande quantidade de passageiros. Boa parte, 850 mil passageiros, vamos trabalhar aqui com os números oficiais, acaba não conseguindo chegar até o seu destino final. Muitas cidades ali da região metropolitana deixam de ser atendidos ainda, mesmo com esse funcionamento parcial. Então é algo bastante...

0: Como conta aqui o Luiz Paulo, acabou de mandar mensagem para nós aqui, impacto da greve, trânsito horrível em Suzano, emoji das cruzes. Sim, porque daí as pessoas vão para os carros, tentam ir para os aplicativos, e aí o que acontece nos aplicativos? Nós estamos recebendo mensagem de vários motoristas de aplicativo dizendo, primeiro, está difícil de atender todo mundo, não é fácil circular nas regiões, e segundo, também subiu muito o preço do aplicativo, e aí as pessoas acabam não conseguindo recorrer a esse tipo de sistema de transporte. Então são algumas das situações que nós enfrentamos como impacto desta paralisação.
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2: Cidade muito movimentada, rodízio suspenso por causa da paralisação nas linhas 11, 12 e 13. E a rodovia Ayrton Senna bastante carregada na chegada a São Paulo, do quilômetro 21, região de Guarulhos, até os acessos à marginal do Tietê. Bem pesada a Ayrton Senna em relação ao que a gente observa todo dia. Para o interior com boas condições, Dutra também tem lentidão. Na região de Guarulhos, o quilômetro 219, bem na altura ali da Aéreo Smith, até o quilômetro 221. Principalmente pela expressa, na aproximação da Fernão Dias, desde o quilômetro 227 até os acessos à marginal do Tietê. Para acessar a ponte do Tatuapé e também Salim Faramaluf, no sentido da Vila Prudente, caminho muito pesado. Inclusive pela própria Salim, no sentido Vila Prudente, aliás, desde a ponte do Tatuapé praticamente até a altura da Rua do Acre.
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6: A sua informação, Guilherme Gimenez.
7: Cássia, um registro agora de um atropelamento por trem na estação Perus. A gente recebeu primeiramente o relato de um ouvinte, a gente confirmou a informação com o corpo de bombeiros, uma vítima masculina, maior de idade, com trauma crânio-encefálico grave e inconsciente, sendo atendida agora pelo corpo de bombeiros e também pelo SAMU ali no local. Então, repetindo, o atropelamento por trem na estação Perus. A gente está em contato, buscando mais informações também com a TIC Trens e logo mais a gente atualiza as informações. Cássia.
6: Muito obrigada, Guilherme Gimenez. 7h54.
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0: Daqui a pouquinho a gente vai conversar com o Marcelo D'Agosto em CBN Dinheiro. Antes eu quero trazer aqui o Diogo Bugalho, que está no Rio de Janeiro, para contar uma história que aconteceu com o Gilberto Gil, Diogo Bugalho. Até com o Gilberto Gil acontecem essas coisas?
9: Pois é, Milton, veja bem. Os bombeiros foram chamados ali para socorrer um idoso preso em um elevador em Copacabana. E quando chegaram, constataram que se tratava de ninguém menos que Gilberto Gil. O caso aconteceu na noite desse domingo. A corporação disse que os militares do 17º Grupamento, ali em Copacabana mesmo, foram acionados para o chamado e em poucos minutos Gil foi salvo com total segurança, sem qualquer ferimento. Depois desse resgate, ele ainda tirou uma foto com a equipe ali de bombeiros que foi publicada no Instagram da corporação. O post termina com a mensagem: em qualquer emergência, conte sempre com o corpo de bombeiros, aquele abraço. Gilberto Gil respondeu: obrigado pela agilidade e cuidado, aquele abraço. O tenente Renan Coutinho, que participou do atendimento, também escreveu: foi uma grata surpresa em um domingo de serviço. Apesar da situação de emergência, Gil e todos os familiares foram muito solícitos e gratos durante toda a ocorrência. Gilberto Gil e a família moram em um edifício aqui da praia de Copacabana, edifício bem tradicional do Rio de Janeiro. Ele acabou ficando preso no elevador, Milton, pode acontecer com qualquer um, né? E aí imagina a surpresa para esses bombeiros que foram aí acionados sem saber de quem se tratava e chegaram lá, resgataram o Gilberto.

0: Gilberto Gil de dentro de um elevador parado. Volto com você.
1: Muito obrigado por este relato. Seis bombeiros estavam lá no local e todos perfilaram ao lado de Gilberto Gil depois para fazer a foto. Essa turma que está sempre, às vezes, com um perrengue tão difícil para resolver, com tantas dificuldades para enfrentar, até que teve uma questão amena. Não e ainda é. Depois o prazer ali de fazer essa foto com Gilberto Gil, com toda essa troca de carinho que tiveram ali, inclusive nas mensagens.
2: Pois é, a foto que está aí na nossa tela e ganharam aquele abraço do Gilberto Gil.
1: 7h56.
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0: Bom dia para você, Marcelo D'Agosto. Aquele abraço.
1: Bom dia. Bom, aquele abraço. Que bom que salvaram o Gilberto Gil, né? Bom dia, Milton. Bom dia, Cássia. Bom dia, ouvintes.
2: Bom dia, Marcelo.
1: Vou falar com a minha mãe também, para ela não ter medo, porque pode...
0: Só chamar os bombeiros.
1: Pegar o elevador tranquilo. Só chamar os bombeiros.
0: Tá bom. Marcelo, vamos lá. O caso do Eduardo aqui. Diz ele, muitos analistas dizem que o investimento no Tesouro IPCA é uma boa alternativa, porque os juros acima da inflação estão muito altos. No entanto, já faz mais de um ano que os juros continuam elevados e o retorno acumulado do investimento está abaixo do CDI. Tesouro IPCA continua valendo a pena? Pergunta o Eduardo.
1: Olha, Eduardo, não é só o Tesouro IPCA que está com juros muito altos, né? Todas as aplicações de renda fixa, elas estão rendendo muito mais do que a inflação. Desde o começo de 2025, que os juros nominais estão acima de 14% ao ano. Esse juro nominal é a taxa Selic. E a inflação, em todo esse período, ficou na faixa de 4%, 5% em intervalos de 12 meses. O juro real, que é a diferença entre a taxa nominal e a inflação, está em torno, então, de 10% ao ano. Significa que, no curto prazo, o rendimento acima da inflação de uma aplicação atrelada ao CDI é excelente. A dúvida é se essa diferença entre juros e inflação, com essa rentabilidade excelente, vai continuar indefinidamente ou vai ter um prazo para terminar. São várias indicações que esse patamar de juros que a gente pratica hoje é inviável no longo prazo. Principalmente porque o custo da dívida, tanto das empresas quanto do governo, vai ficando muito alto. O Tesouro IPCA é um investimento de longo prazo que tem juros e correção pela inflação. Então, o objetivo de quem investe é garantir uma remuneração acima da variação dos índices de preços por um período longo. É diferente das aplicações atreladas ao CDI ou à Selic, que garantem hoje uma remuneração alta e acima da inflação, mas por um período de mais ou menos 6 meses a 1 ano, porque o Banco Central pode reduzir essa taxa. Então, em resumo, o investimento no Tesouro IPCA continua atrativo para os objetivos de longo prazo e, segundo os dados do Tesouro, em junho, as vendas do Tesouro IPCA praticamente empataram com os títulos atrelados à Selic. Então, é uma percepção meio generalizada que essa aplicação continua interessante para o longo prazo.
0: Muito obrigado. Um bom dia para você, Marcelo.
1: Bom dia, um abraço e até amanhã.
2: Até amanhã.
0: 8 horas.
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0: terça-feira, 4 de agosto de 2026. O Conselho Nacional de Justiça vai começar a analisar a proposta de uma política de prevenção a conflitos de interesse no Poder Judiciário nesta terça-feira. A política foi sugerida pelo presidente do CNJ e do Supremo Tribunal Federal, Edson Fachin. As propostas em discussão trazem regras para participação de juízes em eventos, atividades privadas, recebimentos de presentes e vínculos com parentes. Segundo o documento, as medidas sugeridas são diretrizes preventivas e de orientação e, se aprovadas, serão aplicadas a todos os tribunais, menos ao Supremo Tribunal Federal, que discute em outra frente um código de ética para os ministros. O Banco de Brasília apresentará aos acionistas a proposta de mover ações cíveis contra ao menos 12 ex-gestores. A medida busca o ressarcimento por danos decorrentes de operações irregulares com o Banco Master. As transações somam 30 bilhões de reais, dos quais mais de 8 bilhões são considerados títulos sem lastro ou de difícil recuperação. Chega a 6.125 o número de mortos em decorrência dos dois terremotos que atingiram a Venezuela no dia 24 de junho. Pelo menos 1.400 pessoas permanecem desaparecidas e 24 mil estão em acampamentos. Os dados estão em um balanço divulgado pelo presidente do parlamento do país, Jorge Rodrigues. No horário de Brasília, 8:02.
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1: Devido à interferência na via, na estação Sacomã, trens da linha 2 verde do metrô circulando com velocidade reduzida e maior tempo de parada. Estamos checando mais informações com o metrô para saber exatamente qual é essa interferência na via e qual a previsão de normalização. Mas, repetindo, velocidade reduzida e maior tempo de parada nos trens da linha 2 verde devido à interferência na região da estação Sacomã.
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3: 8:03.
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5: Muito bom dia a você que escolheu ficar mais bem informado ouvindo o Jornal da CBN na manhã desta terça-feira, 4 de agosto de 2026. Daqui a pouquinho nós temos o retorno da Malu Gaspar. Antes, informação importante de Brasília, uma mega operação em andamento, Bruno Melo.
6: Milton, a Polícia Civil do Distrito Federal realiza uma operação para desarticular um grupo que planejava atentados em Brasília durante o período deste ano das eleições. Estão sendo cumpridos 8 mandados de busca e apreensão contra investigados em 5 estados: Santa Catarina, Paraná, São Paulo, Pernambuco e o Rio Grande do Sul. Os suspeitos têm idades entre 19 e 31 anos. A investigação teve início após o recebimento de um relatório técnico elaborado pelo CyberLab do Ministério da Justiça. A partir dessas informações, a Polícia Civil instaurou um inquérito e aprofundou a análise dos elementos relacionados. As comunicações analisadas faziam referências reiteradas a Brasília como destino de uma mobilização prevista para o período eleitoral de 2026. Entre os elementos identificados estão discussões sobre a invasão de edificações, seleção de alvos, formação tática, recrutamento interestadual, análise de mapas e compartilhamento de plantas arquitetônicas e modelos tridimensionais de prédios situados na região central aqui de Brasília. Além disso, foram compartilhados manuais para fabricação de artefatos explosivos. A investigação apura, em tese, os crimes de associação criminosa, incitação ao crime, apologia de crime ou criminoso e delitos previstos na legislação antirracismo, sem enquadramento dos fatos, segundo a Polícia Civil, neste momento, na lei de terrorismo. Milton.
5: Muito obrigado. As informações foram do Bruno Melo em Brasília, às 8:05.
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0: Seja muito bem-vinda de volta, Malu Gaspar. Bom dia para você.
1: Bom dia, Milton. Bom dia, Cássia. Bom dia para os nossos ouvintes. Estava com muita saudade de vocês. Férias são sempre maravilhosas, mas voltar é muito bom. Estava com muita saudade de todo mundo.
2: Bom dia, Malu.
1: Que bom, gente.
0: Ouvintes também com saudade de você, porque registravam todos os dias as mensagens aqui perguntando onde está Malu. E a Malu está de volta agora no Jornal da CBN, hoje, e trazendo aqui uma informação importante. Esta história, mais esta investigação, com o nome de Lulinha envolvido e com o nome de Marcola. Aí isso causa uma tremenda confusão, por isso é importante que você explique bem tudo isso para nós.
1: Exatamente, esse Marcola de quem a gente está falando é o Marco Aurélio Santana Ribeiro, é o ex-chefe de gabinete do presidente Lula, acabou de deixar a campanha do Palácio do Planalto agora em julho para virar coordenador de campanha do presidente Lula. Faz poucos dias que isso aconteceu, e justamente porque ele é uma das pessoas da maior confiança do presidente. No Palácio do Planalto, o Marcola era quem controlava a agenda do presidente, quem botava o telefone na orelha do presidente, uma pessoa com um papel chave no gabinete presidencial, que agora se tornou alvo de dois inquéritos. Já estou com a informação já atualizada, assim, dois inquéritos envolvendo a ação do Lulinha, que é o Fábio Luiz da Silva, filho do presidente Lula, em negócios ligados ao governo, né? Essa investigação começou como parte daquela investigação da Operação Sem Desconto, das fraudes nos descontos do INSS, de aposentadorias, né, do INSS, envolvendo lá o esquema do careca do INSS. Mas agora já essa investigação já criou filhotes, então desses filhotes, três são inquéritos envolvendo o Lulinha, em que o Lulinha é suspeito de tráfico de influência para intermediar negócios no governo, por ser, claro, filho de quem é. E em dois desses inquéritos está também o Marcola. Um tem a ver com um dinheiro que ele recebeu de uma lobista chamada Roberta Luxinger, que é a lobista que atuava para o Camilo Antunes, que é o careca, conhecido como careca do INSS, justamente intermediando os contratos daquelas entidades que pegavam o dinheiro dos aposentados e sumiam com esse dinheiro. Essa Roberta Luxinger é muito próxima do Lulinha, e foi ela que organizou, por exemplo, viagens entre o Lulinha viagens conjuntas do Lulinha com careca do INSS, e quando se descobriu que o Lulinha viajou, por exemplo, para Portugal, com despesas pagas pelo careca do INSS, se soube, até a própria defesa do Lulinha falou que ele estava, admitiu a viagem, e disse que ele estava viajando para Portugal para conhecer fazendas e fábricas de remédios baseados em cannabis medicinal, porque o Antônio Camilo Antunes, o careca do INSS, tinha interesse de trazer esses negócios para o Brasil, importar esses negócios. O que está sendo feito agora? A partir de toda a investigação do INSS, se abriram esses inquéritos, porque num ele recebeu o dinheiro dessa Roberta, ele mesmo já disse que é um empréstimo, que foi quitado, mas isso vai ser investigado, e em outro ele aparece em mensagens dos investigados, careca, da Roberta, como alguém que estava ajudando a abrir portas para esse negócio de cannabis medicinal, que envolvia a importação dessa cannabis da Europa e para vender no Ministério da Saúde, no SUS, em contratos sem licitação. Esse é o caso, e o Marcola é um das pessoas-chave investigadas aí nesses dois inquéritos. Existe um terceiro inquérito que trata da questão da Dataprev, uma empresa que prestava serviços da Dataprev, e também tem a ver com esse ambiente do careca do INSS. Dois inquéritos estão com o ministro André Mendonça, incluindo esse da cannabis, e um terceiro, que tem a ver com o dinheiro que o Marcola recebeu da Roberta Luxinger, está com o ministro Flávio Dino. Tudo isso vai ser tocado a partir de agora, e no final de julho a PF fez toda uma redistribuição, relatou esses inquéritos aí, e passou adiante, deixando claro o que havia sobre o Lulinha.
2: E deixando claro também esse atrito, né, entre o diretor-geral da PF e o ministro do Supremo, André Mendonça, né, Malu?
1: Exatamente, Cássia. Esse inquérito, além de ter essa questão sensível para o governo, que tem o Marcola, tem o Lulinha, todas as pessoas do entorno muito próximo do presidente Lula, ele criou uma rixa, um ruído muito grande entre o gabinete do ministro André Mendonça e o diretor-geral da PF, que já tem ali uma divergência desde o caso do Master, né? O Mendonça, vamos lembrar, também é relator do Master. Por quê? Porque, embora esse inquérito tenha nascido da investigação do INSS, da Operação Sem Desconto, chegou um momento ali em que a PF pede para o presidente do STF, no recesso, que era então o ministro Alexandre de Moraes, para abrir um inquérito à parte, sem relação com o INSS, para investigar essa coisa da cannabis. E aí o ministro Alexandre de Moraes manda para a Procuradoria-Geral da República opinar, e o procurador Paulo Gonet diz: sim, vamos abrir um novo inquérito e manda aí redistribuir, porque esse inquérito não tem nada a ver com o INSS. Aí se redistribui. Como é que foi visto isso pelo ministro, não só pelo ministro André Mendonça, por todo mundo, que esse inquérito, que essa redistribuição era uma tentativa de tirar essa investigação da mão do André Mendonça e passar para outro ministro. Por que isso? Porque desde o Master tem uma divisão ali realmente entre a Polícia Federal e a Polícia Federal, tem uma ala que quer investigar os ministros do Supremo, por exemplo, mas tem uma outra ala que acha que não deveria investigar. E o André Mendonça chegou a fazer um despacho dizendo que não era para os delegados da Polícia Federal dividirem com os superiores hierárquicos, leia-se, diretor-geral da PF, as informações que eles tinham, ou seja, desconfiando claramente do Andrei. Agora vem a PF e tenta tirar no inquérito do âmbito do sem desconto. Você pode discutir tecnicamente, mas politicamente é assim que a coisa é isso. Então é um ambiente super conflagrado, em época eleitoral, investigação envolvendo filho do presidente, chefe de gabinete do presidente, do outro lado tem o Master com Flávio Bolsonaro. É isso, gente, eu tirei férias só para poder descansar, porque agora, ó, o bicho vai pegar.
0: Valeu, minha amiga, obrigado pelo retorno, um abraço, até mais.
1: Um abraço, até quinta-feira.
2: Até quinta. 8:03.
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2: 8:15.
3: Nós temos uma cidade muito movimentada por causa, inclusive, da suspensão do rodízio de veículos em virtude da paralisação nas linhas 11, 12 e 13 da CPTM. E neste momento, com mais de 697 quilômetros de congestionamento, segundo a CET. Só a Zona Leste com 161 quilômetros de lentidão e a Zona Sul com 174 quilômetros de fila. Quem utiliza a marginal do Tietê encontra agora congestionamento no sentido da rodovia Castelo Branco, da chegada pela Ayrton Senna, que segue muito movimentada aí, a Ayrton Senna. Então, pela Tietê da Ayrton Senna até a aproximação da Ponte Cruzeiro do Sul tem congestionamento, e adiante na altura da Ponte Júlio de Mesquita Neto, aí até o acesso à região do Cebolão, com lentidão pela marginal sentido Castelo.
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2: Temos problemas na linha 2 verde. Quem tem mais informações é o Guilherme Gimenez. Diga, Guilherme.
6: Exatamente, Cássia. A informação inicial que a gente recebeu, né, e que ainda consta no site do metrô, é que devido à interferência na via na região da estação Sacomã, circulação com velocidade reduzida e maior tempo de parada. Mas a gente questionou, nossa reportagem, né, questionou o metrô, que passou uma informação diferente, que a circulação dos trens da linha 2 verde ocorre nesse momento sem restrições, mas que por volta das 6h40 da manhã ocorreu uma falha nas portas de plataforma da estação Sacomã e na estação, na plataforma sentido estação Vila Prudente. E aí, para não impactar na circulação dos trens, as portas foram isoladas, abertas. Equipe de manutenção trabalhando ali para resolver o problema. Então tem essa restrição de velocidade agora na estação, principalmente na linha 2 verde, mas principalmente ali na região da estação Sacomã, afetando também as plataformas na região da estação Vila Prudente. Cássia.
2: Muito obrigada. Então, como se não bastasse a situação de paralisação na linha 11 Coral, que é parcial, na linha 12 Safira, paralisação parcial, e na linha 13 Jade dos trens, que aí está totalmente paralisada, tem essa lentidão também na linha 2 verde do metrô, especificamente na estação Sacomã.
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3: Está bem puxada a chegada a São Paulo pela rodovia Castelo Branco por causa de ocorrências em dois trechos, basicamente. Ali na altura do 32, que é no acesso a Jandira Itapevi, até a altura do quilômetro 26 em Barueri, depois do Rodoanel, a partir do quilômetro 19 até a região do Cebolão, e por causa de um acidente na pista em Osasco. Todas as pistas com congestionamento na Castelo, sentido capital. Para o interior, a boa notícia é que o caminho não apresenta dificuldades, exceto a partir dos quilômetros 21 até o 23, região ali de Alphaville, pela local, é também reflexo de uma ocorrência mais cedo. Mas nessa região, a expressa segue muito bem.
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7: Voltamos a acionar o Pedro Fagundes, que está olhando a movimentação dos passageiros diante desta greve nas linhas de trem. Fala pra gente, Pedro, qual é a situação agora?
9: Milton, nova atualização. Aqui as linhas 11 Coral e 12 Safira continuam parcialmente paralisadas. A linha 11 Coral funciona apenas da Barra Funda até a Guaianazes, o que deixa, por exemplo, estações como Antônio Janete Neto, Ferraz de Vasconcelos, Poac, já é outro município, Calmon Viana, Suzano, Jundiapeba, Brás Cubas, Mogi das Cruzes, Estudantes desatendidas, e também a 12 Safira funciona parcialmente aqui da Estação do Brás, de onde falo com vocês, até a Engenheiro Goulart, também deixando boa parte das linhas desassistida. Já a linha 13 Jade está totalmente fechada, o mesmo vale para o Expresso até o Aeroporto Internacional de São Paulo em Guarulhos. Isso daí, no caso, estas paralisações têm afetado também muitas pessoas que estão indo e também voltando do trabalho. Há pouco eu conversei com o Maurílio Soares, que virou a noite trabalhando, agora pretende voltar para casa, mas vai encontrar então um obstáculo. Vamos ouvi-lo.
10: Saí do trabalho agora, tô indo para casa, moro em Poá.
9: Linha 11, linha 12, linha 13 afetadas, queria saber como que isso vai impactar você.
10: Acaba atrapalhando muito, né, porque a gente pega o ônibus aqui e vai direto para Poá, agora vai ter que descer em Guaianazes, aguardar ônibus lotado, mas eu chego lá.
9: Apenas uma correção da fala do Maurílio Soares, ele disse que normalmente pega ônibus até Poá, depois ele se corrigiu, pega o trem justamente da linha 11 até Poá, hoje não será possível, deve pegar até Guaianazes, depois enfrentar possivelmente uma lotação, um ônibus um pouco mais cheio do que o normal para voltar para casa. Reforçando de novo esta paralisação que é feita justamente com uma reivindicação para que os funcionários da CPTM consigam manter os seus cargos, uma vez que as três linhas passem em definitivo para a concessionária Trivia Trens. Milton.
7: Muito obrigado, esse foi Pedro Fagundes, às 8h22.
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3: Tá complicado o caminho agora pela Avenida dos Bandeirantes, nos dois sentidos tem lentidão, mas principalmente no sentido da Marginal do Pinheiros, do viaduto Jabaquara até os acessos à Marginal, principalmente ali para acessar a ponte Ari Torres. E a Roberto Marinho, neste caso, é alternativa, com lentidão entre a vereador José Diniz e a Santo Amaro, no sentido da Marginal. No sentido Jabaquara, o caminho é muito melhor. Pela Marginal do Pinheiros, no sentido da Zona Sul, do Cebolão até praticamente a ponte Ari Torres, tem congestionamento. Reflexo de uma ocorrência mais cedo também na altura da ponte Cidade Jardim. No sentido da Castelo Branco, tem lentidão na Zona Sul, na região da ponte João Dias.
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7: Leonardo Dai, bom dia para você.
12: Tudo bem, Milton? Bom dia. Bom dia, ouvinte do Jornal da CBN.
7: Santos volta a campo hoje, depois daquele 0-0 no fim de semana com o Remo. Enfrenta o Remo na partida de volta lá no Pará. E terá Neymar na Copa do Brasil?
12: Neymar tá indo. Noite de fortes emoções pro Santos. O Santos empatou em 0-0 em casa. Teve gente que falou em tropeço e eu entendo a lógica, mas assim, os dois times estão separados por um ponto no Campeonato Brasileiro. Era para ser apertado mesmo. O Santos não tem jogado muito mais do que o Remo, não. Então hoje é para ser apertado de novo, acho que é 50-50 aí nas cotações. O Santos foi, o Neymar tinha leilão ontem à noite no seu instituto, né? Então o Neymar vai logo mais no seu jatinho. E aí é uma situação meio surreal, né? Porque a gente começa a ter que responder algumas perguntas meio bizarras, como, ah, mas qual é a diferença se ele tem o jatinho? Por que que ele tem que ir no dia anterior? A gente imagina, a gente pressupõe, né, que num jogo importante como esse exista toda uma programação para os jogadores em termos de nutrição, em termos de sono, né, que horas que dorme, que horas que acorda, o que que come na janta, o que que toma no café da manhã. E o Neymar não vai viver essa rotina com os jogadores. Esse é um aspecto técnico. Tem um aspecto também ali de estar junto com as pessoas, né? De, se ele quer ser a liderança que dá bronca em todo mundo no vestiário, tem que estar junto com o time, eu acho, né? Durante o dia, durante os dias, pegar o mesmo avião, enfim, uma questão mais simbólica. Em terceiro lugar, eu acho que tem aí nessa história uma coisa meio lúdica, assim, de que o Neymar seja um Romário, né, que não se concentra, não dorme na concentração, mas chega na hora do jogo e resolve. E o Neymar não tem sido assim. O Neymar é o jogador mais importante do Santos na temporada, mas não tá jogando essa bola toda para ter esse tipo de privilégio, não. Inclusive, jogou muito mal o jogo de ida contra o Remo. Pode resolver hoje? Pode, mas não tem sido esse jogador acima da média para justificar esse tipo de privilégio.
7: 9:30 da noite. Até mais.
12: Isso, até mais.
2: 8:26.
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0: Bom dia para você, Carlos Alberto Sardenberg.
1: E aí, Milton, como está? Bom dia, Cássia, bom dia, ouvintes.
2: Bom dia, Carlos Alberto.
0: Sardenberg, reunião do Copom começa hoje, amanhã sai um anúncio oficial, o que, que se espera?
1: Bom, há um amplo consenso que a taxa de juros vai ser reduzida, essa taxa básica de juros, que é a taxa de curto prazo, vai ser reduzida para 14%. Está em 14,25% e cai para 14%. E depois, até o final desse ano, teria mais uma queda de 25 pontos, 0,25, que cairia então para 13,75 no final deste ano. As projeções de inflação, isso vai ser lento, porque as projeções de inflação do Banco Central, do próprio Banco Central, me indicam que a inflação só chega perto da meta lá por volta do começo de 2028. Então, está longe e é um longo processo para você então começar a reduzir os juros e vai ter que reduzir lentamente. Mas o maior problema, só queria dizer nesse comentário curto, que o maior problema não está aí, não está nessa inflação em torno de 5% e a inflação e a taxa de juros girando em 14% tanto. O maior problema do governo está no gasto público. O gasto público elevado continua se elevando, que cria um ambiente de incerteza. O governo é o maior devedor do mercado. E o governo, então, quando ele vai a mercado tomar dinheiro emprestado para fechar suas contas, porque ele sempre fecha com déficit, então tem que ir a mercado para tomar dinheiro emprestado para fechar suas contas e para rolar a dívida antiga. E ele está pagando juros cada vez mais elevados. Tá um título muito conhecido é o NTN-B, que paga a inflação mais uma taxa de juros real. Está pagando inflação mais 8% e um pouco mais de 8%. É muito alto e esse é o grande problema. Fica caro o custo da dívida do governo, fica caro e o resultado não depende da taxa do Copom. Depende do governo reduzir gastos e apresentar um programa de redução de gastos para que as taxas de juros de mercado caiam efetivamente. Milton e Cássio.
0: Muito obrigado, Sardenberg. Até logo mais ao meio-dia.
1: Até mais.
2: Até.
0: E agora? Bom, agora você fica com É da Sua Conta do PicPay com a Renata Flores.
2: Bom dia, Milton. 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E, por fim, estão itens como ferramentas, eletrônicos e artigos esportivos. 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

0: terça-feira, 4 de agosto de 2026. A Polícia Federal faz uma nova etapa da Operação Sem Desconto, que apura descontos indevidos em benefícios pagos pelo INSS. Um dos alvos é o advogado Willer Tomás, conhecido pela relação com políticos, como o candidato à presidência da República pelo PL, Flávio Bolsonaro, e o senador Everton Rocha, investigado em fases anteriores da ação. A operação de hoje mira parentes de Everton. O advogado chegou a ser preso em 2017. O Supremo Tribunal Federal decidiu por unanimidade ampliar a isenção de impostos na compra de veículos novos por pessoas com deficiência. Com a decisão, o benefício fiscal passa a valer também para pessoas com nível 1 de suporte do transtorno do espectro autista, o que derruba travas impostas na regulamentação da reforma tributária. O relator do processo na corte, o ministro Alexandre de Moraes, destacou que a lei aprovada pelo Congresso restringiu indevidamente um direito assegurado na Constituição. O Republicanos faz hoje a convenção nacional do partido com uma maioria dos diretórios estaduais contrária a uma aliança com o candidato Flávio Bolsonaro. A tendência é de que a legenda declare neutralidade na disputa, apesar das sucessivas investidas do presidenciável nos últimos dias. Flávio tenta reverter a posição e atrair o partido para a coligação dele. No horário de Brasília, 8h33.
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0: Rodoanel na interna, caminho pesado no sentido Perus, na altura do quilômetro 86, com mais de 4 quilômetros de fila por causa de ocorrência. Depois do sistema Anchieta Imigrantes, também tem congestionamento aí no Rodoanel, mais de 4 quilômetros de fila. No trecho oeste, com lentidão sentido Perus, do quilômetro 20 até o 17.
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2: 8:34.
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4: Hoje na série 50 debates para o Brasil, vamos discutir um tema que volta a ganhar força no Congresso Nacional. Câmara dos Deputados retornou à análise de propostas que reduzem a maior idade penal de 18 para 16 anos, recolocando no centro da discussão uma pergunta que divide juristas, especialistas na área de segurança, a sociedade. Adolescentes de 16 e 17 anos devem responder criminalmente como adultos? Ou o Brasil deve manter o modelo atual que está na Constituição e pelo Estatuto da Criança e do Adolescente? Para discutir esse tema, recebemos Eduardo Maurício, advogado criminalista, doutor em Direito Penal e mestre em Ciências Jurídico-Criminais, e Pierpaolo Bottini, jurista, advogado criminalista e professor de Direito Penal da Universidade de São Paulo. Eduardo Maurício, muito obrigado pela sua gentileza ter aceitado o nosso convite. Um bom dia.
5: Bom dia, um cumprimento a todos. É uma honra estar aqui, inclusive com a referência professor Pierpaolo Bottini.
4: Pierpaolo Bottini, muito obrigado pela sua gentileza ter aceitado o convite a participar deste debate. Bom dia.
6: Obrigado, bom dia a todas e a todos que nos ouvem. Bom dia, Eduardo. É um prazer, uma satisfação estar aqui para discutir esse tema bastante relevante.
4: Eduardo Maurício, defensores da redução afirmam que adolescentes de 16 anos já têm capacidade para compreender plenamente a gravidade de crimes como homicídios, latrocínio, estupro. O que muda na prática para a segurança pública se esses jovens passarem a responder como adultos?
5: Olha, a gente vê aí como pontos favoráveis principais a uma certa redução de impunidade, obviamente que a gente tem o lado do sistema prisional carcerário, né? Enfim, sobretudo a superlotação, a gente tem que ter olhos a esse ponto, mas a gente vê a redução da impunidade, a isonomia política, porque se o jovem tem direito de votar, ele também, enfim, pode responder aos seus crimes, e sobretudo para esses crimes graves, né? E não para qualquer tipo de crime, que seria crime hediondo, homicídio doloso, lesão corporal seguida de morte. Inclusive, a gente vê alguns países desenvolvidos que têm essa maioridade penal nos 16 anos, como, por exemplo, Portugal. A gente vê que tem aí um índice baixo de violência e uma forte rede de apoio social, por isso que eu digo que, com certeza, o ponto de vista do professor Pierpaolo é de suma importância, porque tem esse outro lado da moeda. E, por exemplo, também a Alemanha, o Japão, a Alemanha tem a maioridade a partir dos 14 anos, também com um índice aí baixo de criminalidade, e o Japão com seus 14 anos. Então, a gente vê que a maioridade a partir dos 16 anos pode também trazer aquele aspecto de coibir o crime organizado, de trazer menores, porque, enfim, obviamente a pena para um menor de 16 vai ser igual o que é hoje para a pena para um adulto de 18 anos, e a gente sabe que na sociedade hoje o crime, né, praticado dos 16 aos 18 anos tem diversos crimes aí bárbaros, né, de homicídio, tráfico, enfim, e outros crimes. Deixando claro que é importante analisar aí também o ponto de vista do Dr. Pierpaolo.
4: E aí eu ouço agora o Pierpaolo Bottini sobre esse assunto e até aproveito para lembrar, porque hoje, ouvindo aqui alguns dos ouvintes que nos escreveram ao longo da manhã, quando anunciamos que ia tratar desse debate, fica muito claro que muitos que defendem a mudança falam assim que o atual sistema transmite uma sensação de impunidade, especialmente diante de crimes violentos cometidos por adolescentes. Manter a maior idade penal aos 18 anos responde adequadamente a essa preocupação da sociedade, Pierpaolo Bottini?
6: Essa pergunta é muito importante porque a gente vai ter que desconstruir alguns mitos, né? Em primeiro lugar, é evidente que um jovem de 16, 17 anos, ele tem plena consciência do caráter ilícito desses crimes, em especial esses crimes mais violentos. Agora, nós não podemos entender que esses adolescentes não recebam nenhum tipo de consequência pela prática desses atos. Eles têm, em geral, nesses crimes violentos, eles têm uma medida de restrição de liberdade, eles vão para unidades. Hoje a gente tem cerca de 11 mil adolescentes presos com a liberdade restrita em decorrência desses crimes. Então a gente não pode falar que existe impunidade, que não existe intervenção do Estado. A discussão aqui é o que a gente quer fazer com esses milhares de adolescentes que estão presos nesse sistema. Será que nós vamos reduzir os problemas de insegurança ou os problemas de criminalidade transferindo esses 11 mil adolescentes para o sistema adulto, ou seja, juntando eles com os adultos? Veja, há estudos internacionais que mostram que essa transferência, quando aconteceu em outros países, aumentou em 34% a reincidência desses adolescentes. Então, a discussão aqui, eu acho que mais do que uma sensação, mais do que se eles têm ou não capacidade, o que a gente tem que discutir é se faz sentido, do ponto de vista pragmático, para aumentar a segurança pública, eu colocar essas milhares de pessoas no sistema adulto, que é um sistema já dominado pelas organizações criminosas, pelas facções criminosas, e vão receber esse contingente de jovens que certamente estão ansiosos para demonstrar uma prestação de serviço. Então, eu acho que aqui não é uma questão de moral, de só defesa de direitos humanos, mas é uma questão pragmática. Me parece que isso vai piorar a situação, vai aumentar o número de jovens envolvidos com o crime organizado e não vai resolver o nosso problema de segurança pública.
2: Considerando os pontos salientados por vocês dois, como que nós podemos conciliar a responsabilização dos adolescentes que cometeram crimes graves com os princípios de proteção que estão previstos na legislação brasileira e também nos acordos internacionais dos quais o Brasil é signatário? Começando por você, Eduardo Maurício.
5: Olha, trazendo uma resposta, inclusive na continuação do que elencado aqui pelo professor Pier Paolo, a gente vê que a responsabilização dos 18 para os 16 anos pode trazer um maior combate, né, ao crime praticado por esses hoje que são adolescentes. Mas, em paralelo, a gente tem que ter também um investimento do Estado justamente no sistema prisional, né, para que, enfim, tenha essa melhora, sobretudo na escola do crime, que todos sabemos que hoje é a maioria, né, dos sistemas prisionais do Brasil recrutam e formam criminosos. Então, por isso que tem que ter esse investimento no sistema prisional. Eu vejo que, na verdade, do âmbito, do ponto de vista dos direitos humanos, obviamente sempre vai ter essa frente, né? Por isso que a criteriosidade aí de trazer uma PEC, de ser aprovada uma PEC, né? A gente tem que passar por várias etapas aí rigorosas para que justamente essa questão dos direitos humanos não sejam aí desrespeitadas e afrontadas, sobretudo com respeito também à Carta da ONU e outras questões que inclusive foi elencado aí em 1995 pelo professor. Agora, eu vejo o seguinte, que pelo professor Evandro Lins, agora eu vejo o seguinte, que por essa questão dos direitos humanos não é o que é o foco principal. Eu vejo que, na verdade, a maioridade dos 16 anos pode sim trazer um combate ao crime praticado por esses adolescentes. A gente sabe que tem muitos crimes praticados no Rio de Janeiro, São Paulo e outros estados, crimes bárbaros, crimes contínuos de assalto, roubo, furto, latrocínio, que podem sim trazer ali uma certa sensação para aquele menor que, se praticar isso, vai ser responsabilizado como um adulto, porém, em paralelo, tem que ter esse investimento justamente nos pontos que o Pier Paolo Bottini trouxe. Por isso que é importante que, se essa PEC avançar e entrar em vigência, que tenha todas as frentes que tem que se analisar em paralelo, respeitadas, sobretudo as questões dos direitos humanos também.
2: Pier Paolo Bottini, é possível fazer essa conciliação da responsabilização dos adolescentes que cometem crimes graves com os princípios de proteção que nós temos hoje?
6: Eu acho que sim. Aliás, queria até cumprimentar o Eduardo. É muito bom quando a gente pode fazer um debate em alto nível e de maneira civilizada, né, Eduardo? Isso a gente, às vezes, não vê acontecer, mas eu acho que sim. Eu acho que, em primeiro lugar, é importante dizer que esses adolescentes que cometem esse tipo de crime, como eu disse, eles podem ficar com a sua liberdade restrita por até 3 anos, né? Não é um tempo pequeno. Muitas vezes, a depender do crime, é um tempo menor do que o tempo que o adulto fica. A maior parte desses adolescentes, eles estão presos por pequeno tráfico de droga. E 3 anos, em geral, por pequeno tráfico de droga, é um tempo maior do que o adulto que comete esse mesmo crime e fica detido. Agora, eu acho que o que a gente precisa pensar é qual é o tipo de resposta que a gente vai dar a esse jovem enquanto ele está nessas unidades. Em primeiro lugar, é fundamental ter uma segregação, não pode haver contato desse jovem com o crime organizado. Em segundo lugar, a ênfase tem que ser na educação, porque no presídio comum a ênfase é no trabalho, né? Você busca a reintegração pelo trabalho, aqui precisa ser pela formação. Então você olhar curso técnico, você formar aquele adolescente e, por último, você ter um acompanhamento posterior. É evidente que o Estado não tem condições de acompanhar todos esses jovens, mas se a gente buscar um sistema de educação integral para esse jovem, ocupar o tempo desse jovem, a reincidência, os índices de reincidência serão bastante menores. Então, eu acho que a gente precisa olhar para esse tempo, o que fazer com esse jovem. Essa discussão precisa estar desprovida de emocionalismos, de polarizações. A gente precisa olhar tecnicamente para os números, para os resultados e ter um enfrentamento maduro para essa situação, que é uma situação grave. A gente está falando da próxima geração que vem por aí, e é fundamental que a gente invista tempo e dinheiro na recuperação desses jovens.
4: Pedro Paulo Bottini, Eduardo Maurício, quero agradecer vocês por terem aceitado estarem aqui juntos, debatendo esse tema que é importante para o Brasil, e dizer que sim, como o Pedro Paulo Bottini acabou de citar, um debate de qualidade, assim como a busca de um diálogo possível, é um dos nossos objetivos aqui nesse nosso encontro. Por isso eu agradeço aí pelos argumentos que vocês trouxeram, para que o ouvinte possa tirar sua própria conclusão. Muito obrigado e até uma próxima. Todos esses debates ficam à sua disposição no site da CBN, lá na página CBN, da CBN, no YouTube também, no aplicativo. Compartilhe com as pessoas que fazem parte da sua rede de relacionamento e debata de maneira civilizada, como nós temos acompanhado aqui. Aliás, estamos hoje, Cássia Godoy, no 11º debate de 50 para os quais nós nos propusemos até as eleições.
2: Ainda muita discussão pertinente pela frente.
4: 8h45.

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4: 8h48. O Donel ainda bem movimentado e mais cedo um acidente no quilômetro 57 na interna, um tombamento por lá de um veículo utilitário. De acordo com informações da concessionária, a pista já foi liberada, o veículo segue no acostamento e neste momento não tem mais interdição por lá. Permanece congestionamento, por exemplo, do quilômetro 67 até o 57, aí pelo Rodoanel na interna, por causa desse acidente no quilômetro 57. Além disso, tem obras também lá no quilômetro 82, na interna, reflexo no tráfego a partir do 87, com muita dificuldade aí pelo Rodoanel, na interna sentido Perus. E no trecho oeste, lentidão também, depois da Raposo Tavares, adiante, mais de 3 quilômetros de fila.
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6: Neste momento, nós temos 1.143 quilômetros de congestionamento na capital paulista. Boa parte desse congestionamento, zonas leste e sul, já superamos o recorde do ano em 2026, portanto. E nós estamos, recorde pela manhã, que tinha batido coisa de 1.059 quilômetros nesse ano. Já estamos com 1.143 quilômetros. E não chegamos ao pico ainda. Claro, o resultado, evidentemente, desta paralisação que nós estamos assistindo no sistema de trens. E estamos em contato agora com o diretor de operações e manutenção da CPTM, Luiz Eduardo Argenton, a quem eu agradeço pela gentileza de ter aceitado o nosso convite. Luiz Eduardo, bom dia.
7: Bom dia, Milton. Bom dia aos ouvintes da CBN. Bom dia, Cássio.
8: Bom dia.
6: Desde cedo nós temos informado que pelo menos 2 das 3 linhas que estão paralisadas, Coral e Safra, funcionam parcialmente. No entanto, o que se percebe é um número de estações e o percurso é muito pequeno. É possível medir qual é o tamanho do impacto, então, desta paralisação, número de passageiros que ficam sem trens nesta manhã?
7: Então, Milton, na realidade, o trecho de maior, maior volume de passageiros é o trecho entre Guaianazes e Barra Funda, que está sendo atendido pelo nosso sistema. O trecho menor entre Engenheiro Goulart e Brás, que aí sim a gente diminuiu bastante o atendimento ao passageiro da linha 12, mas a gente está utilizando o sistema Paese para poder prover esse atendimento de Engenheiro Goulart até Calmon Viana.
8: Está sendo atendida aquela determinação da Justiça de 80% dos trabalhadores atuando no horário de pico?
7: Não está sendo atendido, não por nós da CPTM, mas pelo

0: profissional que é o maquinista. Então nós temos supervisores de tração, que são os responsáveis por dar treinamento e acompanhar esses maquinistas durante o seu dia a dia, e eles conseguem fazer a rotina desses maquinistas. Com base nessas pessoas que entraram para trabalhar, esses supervisores, é que nós conseguimos fazer essa atuação parcial, que principalmente nesse trecho mais crítico, que atende quase 90% do trecho da linha 11, que vem de Guaianazes até Barra Funda. A gente está fazendo isso com os nossos, basicamente, os nossos supervisores de tração.
1: Luiz Eduardo, agora...
0: Pois não. As demais áreas da empresa, manutenção, estação, segurança, elas estão praticamente, grande parte está sendo atendida. As pessoas não aderiram ao movimento. A maior adesão ao movimento é efetivamente dos maquinistas.
1: Você chamava atenção agora há pouco para muita gente que está sem transporte pela linha 12 Safira, já que na linha 12 Safira a gente tem estações funcionando Brás, Tatuapé, Engenheiro Goulart. Então, USP Leste, Comendador Ermelino, São Miguel, Jardim Helena, Itaim, Jardim Romano, Engenheiro Manuel Feio, Itacoaquecetuba, Aracaré, Calmon Viana, todas sem esse serviço. Os ônibus que estão circulando da Paese, eles dão conta de todo esse percurso?
0: Na realidade, a gente sabe que o país ele não consegue atender na sua plenitude, mesmo porque a quantidade de passageiros que são transportados no ônibus ela é muito menor do que dentro de um trem. Mas nós colocamos 60 ônibus disponíveis com o sistema de teste para atender os passageiros nesse trecho. Entendeu?
2: Luiz Eduardo, aqueles funcionários da Trívia, eles não podiam ser chamados para tentar atender, pelo menos neste momento em que há uma paralisação?
0: Então, na realidade, por uma determinação que foi passada para a CPTM, nós voltamos à fase pré-operacional em que eles são treinados, então, nesse momento eles estão em treinamento, eles não podem estar atuando ainda. Só na próxima fase que eles podem retornar.
1: Agora, antes desse treinamento, eles chegaram a atuar durante alguns dias.
0: Sim, mas isso porque nós temos... um auditor independente que validou para que eles pudessem fazer a atuação e eles checaram e foram validados para poder estar operando a partir do dia 21 de julho. Só que em função de determinações governamentais que vocês acompanharam, nós retomamos a operação a partir do dia 24.
2: É a minha dúvida então, apenas...
0: E o que foi nos passado é que eles voltaram a uma fase pré-operacional, ou seja, de treinamento.
2: Tá. A minha dúvida apenas é, com uma extensão de uma greve como essa e o impacto que tem, se haveria a possibilidade de uma negociação para que esses funcionários que são da Trívia, que ainda estão, como o senhor disse, num estágio de pré-treinamento, se eles não poderiam ser chamados para atuar e operar também. Haveria esta possibilidade ou não?
0: Não, porque... toda essa fase pré-operacional e mesmo a fase depois que é quando ele opera e nós acompanhamos, ela depende do acompanhamento de um profissional da CPTM. E como todos estão imbuídos agora em fazer o plano de contingência, a gente não teria quem colocar junto com eles.
2: Tá certo. Para entender só finalmente aqui em relação a números, a gente sempre tem noticiado aqui que as três linhas transportam em torno de 850 mil passageiros por dia. Primeiro, queria saber se vocês confirmam é esse número mesmo. Segundo, quantos passageiros vocês estão conseguindo atender em, mais ou menos em função dessa paralisação?
0: Olha, como a maior linha que tem transporte, a maior quantidade de passageiros é da linha 11, e a gente tem uma estimativa de 90% ser atendido de Guaianazes até Barra Funda, que é onde o trecho maior volume de passageiros, e a gente está conseguindo atender esse trecho, eu imagino que a gente não tem isso contabilizado, eu teria que levantar isso através dos nossos sistemas, mas eu acho que a gente está, pelo que a gente está acompanhando, pela evolução que a gente tem hoje no fluxo de passageiros das estações, a gente conseguiu, durante esse período desse pico da manhã, atender bastante o nosso passageiro. Eu acho que o que foi mais impactado efetivamente são os que ficaram mais ao extremo, na Zona Leste. Quem está depois de principalmente na linha 11, depois da região de Suzana, região de Mogi, são as mais impactadas. E no caso da linha 12, vocês disseram, essa teve um impacto um pouco maior, porque Engenheiro Goulart, estrategicamente a gente está operando ele para poder trazer o pessoal do Paese da linha 12 e também do Paese da linha 13. Porque tanto o Paese da linha 12 quanto da linha 13, os passageiros estão indo até Engenheiro Goulart. Então eu acredito que a gente atendeu aí em torno de 50% a 60% da população dentro do que a gente podia operar.
2: Luiz Eduardo Argenton, muito obrigado pelas suas informações.

0: esclarecimentos. Um bom dia.
1: Tá bom. Muito obrigado. Agradeço aí aos ouvintes aí. Muito agradeço obrigado. Vocês também. Muito obrigado.
0: Diretor de Operações e Manutenção da CPTM conversou com você.
2: 8h57.
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0: Muito bom dia para você, PVC.
5: Muito bom dia, Milton. Muito bom dia, Cássio Godoy. Tudo bem?
2: Tudo certo, PVC. Bom dia.
0: Tivemos a vitória do Atlético Paranaense 2-0 em cima do Vitória pela Copa do Brasil.
5: Presta atenção numa coisa. O Atlético é o único time, Atlético Paranaense, é o único time que jogou as quartas de final das últimas 5 Copas do Brasil. E então a última que ele não disputou foi em 2020. Em 2019 ele foi campeão. Então das últimas 7 quartas de final de Copa do Brasil, ele jogou 6. Está se preparando para a 7ª, porque ganhou em casa 2-0, abriu uma vantagem importante contra o Vitória. Vai jogar por um empate, pode perder até por 1-0 no Barradão na quinta-feira. Então está muito perto de conseguir a classificação para a 6ª fase quartas de final consecutiva do Atlético Paranaense. É o time que mais vezes chegou as quartas de final nesta década. Quem mais vezes disputou as quartas de final foi o Flamengo, 24 edições. O Atlético está indo para a 16ª se confirmar a vaga. E é um time para prestar atenção, porque é terceiro colocado no Campeonato Brasileiro. O Odair Hellmann está no cargo há 1 ano e 2 meses. É o primeiro técnico desde 1982 que pode fechar de janeiro a dezembro um ano completo no Atlético Paranaense, começando o ano e terminando. O último foi Geraldo Damasceno em 1982. Desde então o Atlético nunca mais teve um técnico de janeiro a dezembro e pode ter o Odair Hellmann. Grande trabalho do Atlético Paranaense, que ontem venceu 2-0 por Vitória com gol de João Cruz e Dudu. Dois jogadores jovens revelados pelo Atlético.
2: E os jogos de hoje, PVC?
5: A grande questão é o Santos, João. 19h30 tem Juventude Atlético Mineiro, em Caxias do Sul. O Atlético Mineiro jogou as últimas 2 edições de quartas de final da Copa do Brasil e nas últimas 3 vezes que foi a Caxias do Sul, ganhou as 3. Não perde desde quartas de final de 2016 para o Juventude na Copa do Brasil. Pelo Brasileirão, 3 visitas a Caxias e ganhou as 3. Deve repetir o time, o Atlético me parece mais forte, embora seja difícil ganhar do vice-líder da Série B. O Remo enfrenta o Santos. O Santos jogou em Belém contra o Remo 7 vezes, ganhou 6 e empatou uma. Empatou a primeira em 1972. A grande questão era o Neymar, se o Neymar ia ou se o Neymar não ia. Não é o jeito certo. O jeito certo seria ir todo mundo junto, mas ele tinha um compromisso do leilão dele. Acho importante dizer que o Instituto Neymar é uma iniciativa positiva da família, né? O Neymar construiu um instituto que atende mais de 3 mil crianças no bairro onde ele cresceu, na Praia Grande. É uma iniciativa muito positiva da família. De tudo que a gente fala do Neymar, isso é muito positivo. O pai dele ontem disse que o Neymar não vai parar de jogar porque ele ainda não tem faculdade de médico. Ele não precisa ter faculdade de medicina para ter sucesso na vida. Um exemplo disso é o pai do Neymar. Primeira vez que conversei com ele era mecânico da Companhia de Engenharia de Tráfego de Santos e virou uma das maiores fortunas. Inclusive ele disse que ficou rico antes do filho, porque o filho no Santos ganhava um salário de apenas 200 mil reais por mês. Então o Neymar pode não fazer faculdade de medicina e se ele quiser, se ele decidir assim, pode parar de jogar no final do ano. Ele deixou em aberto ontem, o Neymar filho deixou em aberto ontem se para ou se não para. Se parar, não precisa virar médico, ele pode virar presidente do instituto que se chama Neymar Júnior, afinal de contas.
0: Muito obrigado, PVC. Bom dia.
5: Bom dia, Milton. Bom dia, Cássio.
2: Até amanhã. Até amanhã.
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0: Terça-feira, 4 de agosto de 2026. Pelo menos 9 pessoas morreram em uma onda de violência na Bolívia atribuída a uma disputa entre o primeiro comando da capital e o Comando Vermelho. As facções brasileiras brigam pelo controle de uma rota usada para o tráfico de drogas internacional. Os casos aconteceram ao longo de 5 dias na região de Santa Cruz, principal polo econômico do país vizinho. A Polícia Federal informou que vai instalar bases na localidade para reforçar a cooperação, segundo o governo boliviano. Neste ano, o governo americano classificou as duas facções brasileiras como organizações terroristas. Em uma publicação em redes sociais, os Estados Unidos anunciaram uma força-tarefa com 18 países para combater cartéis de drogas na América Latina. O Brasil ficou fora da iniciativa da gestão do presidente Donald Trump. O ministro do STF, Flávio Dino, será o relator do terceiro inquérito solicitado pela Polícia Federal para apurar suspeitas de tráfico de influência do empresário Fábio Luiz Lula da Silva, Lulinha. As menções ao filho do presidente Lula foram fatiadas pela Polícia Federal em diferentes investigações e enviadas pelo Supremo para redistribuição. O presidente do Irã afirmou que o país defenderá a integridade territorial, mas não vai ampliar a guerra no Oriente Médio. Apesar da declaração, o governo da República Islâmica advertiu que poderá responder militarmente caso os Estados Unidos mantenham o bloqueio aos portos iranianos. No horário de Brasília, 9:03.
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0: problemas no trânsito da cidade de São Paulo nesta manhã de terça-feira. O motorista vai encontrando dificuldades principalmente pela Zona Sul e pela Zona Leste. Na Zona Sul, caminho está difícil pela Avenida dos Bandeirantes para quem vai no sentido Marginal Pinheiros. Tudo travado desde o viaduto Jabaquara até a aproximação com a Rua Funchal e com a Engenheiro Luiz Carlos Berrini. Pela jornalista Roberto Marinho, caminho difícil também, desde a Vicente Leporás até a aproximação com a Ponte Estaiada. Para o aeroporto, boas condições por ambas as vias.
1: 9 e 4.
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3: Muito bom dia a você que escolheu ficar mais bem informado ouvindo o Jornal da CBN na manhã desta terça-feira, 4 de agosto de 2026. Voltamos a acionar o Bruno Melo em Brasília, que está acompanhando aquela operação enorme em meio a um grupo que planejava, entre outras coisas, um atentado em Brasília no período das eleições. Vamos lá, Bruno, o que é que nós temos de informação? O que é que você apurou mais para nós?
4: Olha, Milton, esse grupo extremista que é alvo da operação da Polícia Civil aqui do Distrito Federal por planejar ataques em Brasília no período das eleições, também é acusado de utilizar comunidades no aplicativo Telegram para disseminar conteúdos neonazistas, antissemitas e misóginos. Os policiais apreenderam nas casas dos acusados armas e uma série de artigos e instrumentos que remetem às práticas de ódio, como um capuz em alusão à Ku Klux Klan e uma bandeira dos Estados Confederados. Foram cumpridos 8 mandados de busca e apreensão nos estados de São Paulo, Paraná, Pernambuco, Rio Grande do Sul e Santa Catarina. A operação foi batizada de Rede Interrompida. E também nesta terça-feira, uma outra operação que também tem como alvo um grupo extremista investiga o uso das redes para propagar discursos de ódio e práticas de crimes contra mulheres. As investigações tiveram início após a morte de uma adolescente de 13 anos ocorrida durante uma transmissão ao vivo em uma plataforma de comunidades digitais. Segundo as investigações, o grupo atuava para induzir as vítimas a práticas de atos violentos e divulgar essas imagens produzidas. A apuração identificou a atuação de suspeitos em diversos estados, como é o caso do Mato Grosso do Sul, Ceará, Minas Gerais, Pará e Rio de Janeiro. As duas operações integram o eixo de enfrentamento à misoginia digital desenvolvido no âmbito do Centro Integrado Mulher Segura. Mais detalhes serão dados numa entrevista à imprensa logo mais às 11 horas da manhã no Ministério da Justiça. Milton.
3: Muito obrigado, esse foi o Bruno Melo.
1: Nós seguimos na capital federal agora para tratar de outro assunto, as investigações em relação ao filho mais velho do presidente Lula e toda a repercussão destas apurações. Quem está conosco é o Felipe Igreja. A sua informação, Felipe.
5: Exatamente, Cássia. Após as revelações de pagamentos feitos pela empresária Roberta Luxinger ao ex-chefe de gabinete do presidente Lula, o Marco Aurélio Santana Ribeiro, conhecido como Marcola, o senador Flávio Bolsonaro publicou um vídeo nas redes sociais para atacar o presidente Lula e a campanha do adversário. O parlamentar do PL tenta associar o caso ao escândalo dos descontos em aposentadorias e pensões do INSS. No vídeo publicado nas redes sociais, Flávio Bolsonaro questiona a origem do dinheiro de Roberta, que foi repassado a Marcola, e afirma que o partido do presidente Lula atuou no Congresso para barrar a investigação na CPMI do INSS.
6: De onde veio o dinheiro? É dinheiro do aposentado? Para quem acredita em coincidência, vai acreditar também que é só uma coincidência o Lula e o PT barrarem a CPI do INSS.
5: O PT e aliados do presidente Lula ainda não comentaram um caso. Há pouco, Lula fez uma postagem nas redes sociais convocando a militância para o lançamento da campanha, que será no dia 16 de agosto em São Bernardo do Campo. A Polícia Federal está investigando uma transferência financeira feita pela empresária Roberta Luxinger ao ex-chefe de gabinete pessoal da Presidência da República, Marco Aurélio Santana Ribeiro, que é conhecido como Marcola. Roberta é apontada como lobista e amiga de Fábio Luiz Lula da Silva, o Lulinha, filho do presidente Lula, também investigado pela PF por suspeita de tráfico de influência. Segundo o jornal O Globo, Marcola recebeu os valores, sem especificar quanto, na forma de um empréstimo e, posteriormente, o dinheiro foi quitado, o empréstimo foi quitado. Marcola deixou o cargo que ocupava no Planalto há cerca de 2 semanas para trabalhar na campanha de Lula e nega qualquer ilícito nesse pagamento. Agora, os investigadores da PF tentam esclarecer a origem e a finalidade dos recursos transferidos por Roberta a Marcola, a empresária apontada pela PF como uma pessoa responsável por prospectar contratos governamentais. Cássia.
1: Muito obrigada. Este foi o Felipe Igreja.
3: Nós temos agora 9:09. A crise migratória em Ceuta agora será discutida pelos países da União Europeia. Há uma reunião dos ministros para falar sobre o tema da imigração. E a Daniela Franco, que é da Rádio França Internacional, está em Paris e tem as informações para nós. Daniela, bom dia.
7: Olá, Milton. Bom dia para você, para Cássia e aos ouvintes. Os ministros do interior dos 27 países da União Europeia se reuniram hoje por videoconferência. A reunião acabou aí de terminar para discutir uma questão que continua no centro aí das preocupações do bloco, que é a imigração. Esse encontro, eu lembro, foi convocado depois da entrada de cerca de 60 mil migrantes no enclave espanhol de Ceuta, que fica na fronteira com Marrocos, na semana passada. É importante lembrar, Milton, que a maioria dessas pessoas já foi devolvida aí às autoridades marroquinas, um episódio que resultou também em dezenas de mortos, 72, segundo a Espanha, e reacendeu o debate sobre o controle das fronteiras europeias. Apesar de os dados mostrarem uma queda aí de 37% nas entradas ilegais na União Europeia no primeiro semestre desse ano, em relação ao mesmo período no ano passado. E essa crise em Ceuta também expôs aí fortes divisões dentro da União Europeia, muitos países responsabilizando o governo espanhol do Pedro Sánchez pela chegada massiva aí desses migrantes marroquinos. Alguns governos chegaram a defender a exclusão da Espanha do espaço chamado espaço Schengen, né, que é a área de livre circulação aqui na Europa. A França, eu lembro, não se associou a essa iniciativa, considerando que ela apenas contribui para instrumentalizar a situação no enclave espanhol. Mas a presidente da Comissão Europeia, Ursula von der Leyen, elogiou a realização dessa reunião hoje entre os ministros do interior do bloco, defendendo aí ela também uma resposta comum dos países membros para reforçar as fronteiras da União Europeia. Entre as medidas evocadas até o momento, Milton, pelos líderes europeus, está um uso maior de barreiras físicas nas fronteiras entre os países da Europa. Os ministros estão saindo nesse momento da reunião, fazendo as primeiras declarações, que parecem ser otimistas. A gente já tem declarações por parte do governo da Espanha, da Dinamarca, também celebrando esse encontro. E eu lembro que nos últimos meses, Bruxelas já endureceu significativamente as suas regras em matéria de imigração, cogitando aí que seus Estados-membros enviem solicitantes de asilo que são rejeitados para centros fora das fronteiras da União Europeia. Aliás, entre as opções consideradas hoje nessa reunião estão o envio de imigrantes de asilo rejeitados para Ruanda, para Uganda, Gana e também Uzbequistão. Milton e Cássia, volto com vocês no estúdio.
3: Muito obrigado, Daniela Franco, da Rádio França Internacional. Agora que são 9:12.
1: O IBGE divulgou os dados da produção industrial relativos a junho. Quem tem a informação ao vivo para a gente é o Frederico Goulart. Fred, bom dia.
8: Bom dia, Cássia. Em junho, a produção industrial brasileira recuou 1,8% na comparação com maio, resultado negativo, o segundo consecutivo do ano, de acordo com o IBGE. Em relação a junho do ano passado, a indústria cresceu 1,7%, depois da alta de 0,2% registrada em maio. No acumulado do ano, o setor avança com esse resultado agora de junho, 1,5%. Já nos últimos 12 meses, a expansão é de 0,7%. Na comparação com maio, as 4 grandes categorias econômicas e 16 dos 25 ramos pesquisados registraram queda nesse segmento industrial. A principal influência negativa veio do setor de coque, produtos derivados do petróleo e biocombustíveis, com queda de 5,9%, um acúmulo de perda de 11,8% nos últimos 2 meses. Também tiveram resultado negativo setores de produtos químicos, produtos alimentícios, farmacêuticos, confecção de vestuário e equipamentos de informática e produtos eletrônicos. Entre as atividades que cresceram em junho, o principal destaque foi o setor de celulose, papel, produtos de papel, com alta de 5,4%, terceiro mês seguido de expansão. No acumulado do ano, a indústria cresceu 1,5%, com resultado positivo em 3 das 4 grandes categorias econômicas e em 12 dos 25 ramos pesquisados. Os principais destaques positivos foram para indústrias extrativas, com alta de 7,4%. Entre as quedas, o maior impacto veio de máquinas e equipamentos no acumulado do ano, com recuo de 7,6%. Cássia.
1: Muito obrigada. Esse foi o Frederico Goulart, do Rio de Janeiro.
3: Nós temos agora 9h14. Hoje, quando nós estávamos aqui nos debates, os 50 debates para o Brasil, com os nossos entrevistados, discutindo o tema da redução da maioridade penal, um dos nossos convidados, Pier Paolo Bottini, comentou, né, sobre que bom poder fazer um debate de qualidade, que bom a gente poder dialogar, mesmo com visões diferentes sobre os mesmos temas, que é exatamente a meta que a gente tem, o objetivo que a gente tem quando nós nos propusemos a trazer esta série de debates aqui para o Jornal da CBN, para a programação da CBN, cobertura eleitoral. Nossa meta é exatamente essa, mostrar que isso é possível e, com argumentação, as pessoas dialogarem. Eu estou falando isso aqui agora porque eu tenho em mãos aqui um livro que é do nosso colega Paulo Henrique Galvão, o Paulo Galvão, que você ouve no CBN Madrugada, companhia de milhares e milhares de ouvintes por todo o Brasil, tem um livro que passa por essa questão do combate à radicalização. O nome do livro é Quem Você Ajudou Hoje? O que fazer para combater a radicalização que mina as chances de o Brasil avançar e retomar a confiança na política e na democracia. Esse é o livro escrito pelo Paulo Galvão e que estará sendo oficialmente, Cássia Godoy, lançado hoje em São Paulo.
1: Hoje em São Paulo, 7 da noite, na Livraria Drummond do Conjunto Nacional. Livraria Drummond do Conjunto Nacional fica numa avenida super conhecida aqui de São Paulo, que é a Avenida Paulista. Avenida Paulista 2073. Então, a partir das 7 da noite, tem o lançamento do livro Quem Você Ajudou Hoje, do Paulo Galvão. E, claro, a sessão de autógrafos. Aquele momento para você tirar a sua selfie com o Paulo Galvão é hoje, 7 da noite.
3: É autógrafo ou selfie?
1: As duas coisas.
3: As duas coisas. Então tá bom. Então vou estar lá, claro, para dar esse abraço no Paulo Galvão. Você que nos acompanha pelo Brasil, não puder, claro, evidentemente, não está em São Paulo, não tem como mandar esse abraço ao vivo, mas mande um abraço aí pelas redes sociais para o Paulo Galvão e, se tiver oportunidade, conheça esse trabalho que ele está lançando agora. Quem Você Ajudou Hoje? É o nome do livro, publicado pela Alta Books. Parabéns, Paulo. Um abraço grande. Sucesso.
1: 9h17.
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1: Manhã de paralisação na linha 11 Coral, na linha 12 Safira e na linha 13 Jade da CPTM. 11 Coral e 12 Safira tem operação parcial, no caso da Safira é uma operação bastante restrita e na linha 13 Jade a paralisação é completa. Quem está acompanhando desde cedo todos os desdobramentos dessa greve é o Pedro Fagundes. A sua informação, Pedro.
11: Oi, Cássio, isso mesmo, acompanho desde as 5 da manhã a situação aqui na Estação do Brás, zona central da cidade de São Paulo, estação que reúne dentre suas linhas tanto a 11 Coral quanto a 12 Safira, as duas afetadas por essa greve desta terça-feira. Completando a informação, 11 Coral, ela funciona de forma parcial da estação Barra Funda até a Guaianazes, o que deixa alguns bairros e também outros municípios da região metropolitana de São Paulo desassistidos. Entre esses municípios, Ferraz de Vasconcelos, Poá, Suzano, Mogi das Cruzes, Itaquaquecetuba e ainda Guarulhos. Guarulhos, na verdade, não assistida pela linha 11 Coral, mas sim também por outra das linhas que também estão interrompidas hoje, que no caso é a conexão, o expresso até o Aeroporto Internacional de São Paulo, que fica na cidade de Guarulhos. Já a linha 12 Safira funciona daqui da Estação do Brás até a Engenheiro Goulart, deixando parte significativa da linha desassistida. A partir do terminal USP Leste, já não funciona mais a partir desta estação. Linha 13 Jade, no entanto, completamente paralisada. Isso atrapalha boa parte das pessoas que circulam aqui pela estação. Há pouco eu falei com Paulo Andrade, que pretendia ir a Ferraz de Vasconcelos e não conseguiu esta viagem. Vamos ouvi-lo.
12: Moro na Zona Norte, no Jaraguá, e eu teria que resolver um problema lá em Ferraz de Vasconcelos. Aí não tinha. Peguei o trem estudante, ele parou até Guaianazes e não prosseguiu. Aí eu fiquei parado ali, tive que voltar, retornar, não consegui fazer o meu negócio que eu teria que fazer, né?
11: Então você bateu lá e voltou no mesmo trem?
12: Eu voltei e não vou deixar para um outro dia. Agora eu vou aqui no Brás fazer umas comprinhas e depois retornar para casa.
11: Pelo menos aproveitou essa viagem perdida para fazer umas compras, né, Cássia? Bem, a greve, bom lembrar, ela foi aprovada em assembleia pelo Sindicato dos Trabalhadores e Empresas Ferroviárias da Zona Central do Brasil e protesta principalmente, tem como principal reivindicação de que os trabalhadores da CPTM continuem podendo trabalhar mesmo com a concessão definitiva para a Trivia Trens, que deve começar daqui nos próximos 90 dias. Cássia.
1: Obrigada, Pedro.
3: Só uma última informação aqui para você que está nos acompanhando. Uma boa notícia, talvez. Nível de congestionamento está caindo agora na cidade de São Paulo. Nós chegamos a 1.143 quilômetros, recorde pela manhã neste ano 2026. Agora já estamos com 709, maior acúmulo na zona sul de São Paulo e na zona leste, que são as áreas com maior população, mas em todos os índices estão caindo. Então, portanto, a tendência é que haja um pouco de melhora neste momento na cidade.
1: E o rodízio segue suspenso.

0: Muito bom dia, doutor Luiz Fernando Correia.
1: Bom dia, Milton. Bom dia, Cássia. Bom dia, ouvintes.
2: Bom dia, doutor.
0: Já havíamos conversado, né, algum tempo atrás aí sobre esse surto que vem atingindo algumas pessoas nos Estados Unidos, ciclospora. E a situação agora, ela começa a ficar mais grave?
1: Não, Milton, o que a gente tem é o seguinte, o surto continua, e eu vou falar sobre os números daqui a pouquinho. Agora, o estado de Michigan, que é o epicentro do pior desses surtos, confirmou 2 mortes associadas ao surto da ciclosporíase, que é uma infecção por um parasita, né? É importante o seguinte, essas duas pessoas já eram pessoas que tinham problemas de saúde pré-existentes. A ciclosporíase como até o próprio nome, já tem sido usado alguns nomes esquisitos, diarreia explosiva, enfim, diarreia aquosa. As pessoas, infelizmente, que têm problemas de saúde prévios, podem sofrer um quadro de desidratação grave e aí ir para o hospital, precisar ser internada e falecer por causa dessa complicação. Então não é dizer que ela morreu da ciclosporíase, mas morreram provavelmente por complicações de uma desidratação sobre uma doença prévia. O problema é que o desmonte, a gente já falou disso, infelizmente vamos ter que falar de novo, né? O desmonte da estrutura de vigilância epidemiológica, de vigilância sanitária que foi feita pela administração Trump, tem a conta chegando. Existia um departamento que fazia fiscalização dessa doença, acompanhava a circulação desse de outros parasitas, e isso foi desmontado pelo brilhante Robert Kennedy Jr., né? E aí aconteceu, tinha que acontecer, no ano seguinte, foi desmontado em 2025, estourou esse problema esse ano. Então, por conta de não ter mais um departamento para consolidar dados, acompanhar a circulação do parasita, você tem 3 contagens, pelo menos, circulando no país aqui nos Estados Unidos. Primeiro, o surto inicial, né, aparecendo, que parece que era o surto inicial, que é da alface americana, uma alface iceberg mais branquinha, servida na rede de restaurantes Taco Bell, no país inteiro, ou na maioria dos países, que foi rastreada até uma fazenda no centro do México. Isso é outro problema, porque os Estados Unidos acabou evoluindo para um modelo de suplemento, por exemplo, de vegetais e suplemento de legumes e tudo mais, importados muitas vezes do México ou centralizado em algumas fazendas em outros lugares, na Califórnia principalmente, e distribuídos pelo país inteiro. Então você tem um problema na fonte e você tem um problema no país todo. Então esse surto, o número desse surto ligado a essa fazenda Taylor Farms é de 1947 pacientes, com 98 hospitalizações em 9 estados. Aí tem o que sobrou da Vigilância Nacional do CDC, alguma coisa sobrou lá em Atlanta. 6.707 casos confirmados por laboratório desde 1º de maio, e ainda existem 11.500 casos em investigação, e isso são dados que vêm de 45 estados dos Estados Unidos, dos 51 estados americanos. Não quer dizer que tem um surto em 45 estados, ou seja, esse parasita circula na natureza, então eventualmente acontecia um caso todos os anos. Existe um surto, sim, separado na Carolina do Norte, mas que não é ligado à alface, é ligado à salsinha e coentro. E o terceiro surto importante é esse, do estado de Michigan, no Nordeste, que inclui 11.234 casos, com 193 hospitalizações. E lá aconteceram esses 2 óbitos. Para a gente ter uma ideia, no ano passado, nesse mesmo momento do ano, o país tinha registrado 200 casos. Ou seja, se a gente pensar a soma disso tudo, nós estamos falando aí de 30 vezes mais, pelo menos. E aí é o seguinte, uma amostra da alface deu positivo lá na fazenda no México. Dias depois, o FDA disse, não, era um falso positivo. Mas manteve o recolhimento da suspensão, recall dessa alface que veio de lá. O problema é que se comprovou foi que, embora naquela amostra que foi para o laboratório pode não ter dado positivo de verdade, a história epidemiológica, ou seja, a entrevista com os pacientes, como é feita a investigação de um surto, né? Investiga-se, conversa com o paciente, onde é que você comeu, onde é que você foi, o que aconteceu, quem foi com você, conversa com as pessoas e acaba chegando ao link, é uma investigação exatamente igual a investigação criminal, para se entender. E aí, podem não ter achado o parasita numa das amostras. Agora, você imagina uma fazenda que produz para o país inteiro, né, nos Estados Unidos, que pelo menos exporta para 45 estados diferentes. É aquele negócio, né? Aqui tem a facilidade, entre aspas, daquelas saladinhas que já vem pronta no saquinho, né? Uhum. É aí que está o problema, porque se na fonte tiver uma contaminação, aquilo vai se espalhar para todo mundo que recebeu aquele produto, né? E é o seguinte, o CDC explica que esse parasita é um parasita difícil de matar depois de que ele contamina um alimento. Desinfecção de rotina, ou seja, aquele banho com água com cloro, sanitizante aqui, tem umas coisas que você usa em spray para poder limpar as folhas, dificilmente matam esse parasita. Lavar bem ajuda, mas não elimina. Você teria que cozinhar isso. Não tem ninguém cozinha alface, né, gente? Então a coisa complica. O controle não está na pia, o controle tem que estar na cadeia de produção. E aí é isso, gente. A agência britânica já registrou 67 casos em pessoas que viajaram aos Estados Unidos e voltaram para o Reino Unido entre abril e julho. Vamos lembrar que ainda teve a Copa do Mundo no meio para atrapalhar, né? 48 desses 67 também passaram pelo México, inclusive passaram pela Riviera Maya lá em Cancún, né, região próxima a Cancún também. Então, no Reino Unido eram 90 casos por ano, já estão com 67, né? Então, ou seja, gente, o problema não é o parasita só. O parasita tem um poder de causar diarreia, uma diarreia importante, volumosa, que demora para melhorar, demora às vezes semanas para melhorar. Mas está no fato de que está se mostrando também que esse modelo de suprimentos de alimentos que deveriam ser locais para serem mais saudáveis, você comer comida de verdade, local, isso ser transformado em uma produção industrial terceirizada em outro país, tem isso um risco enorme, né? Então, gente, infelizmente esse é o mundo que a gente está vivendo hoje em dia, né? A vida está ficando bem complicada, viu?
0: Muito obrigado, doutor Luiz Fernando Corrêa, pelas suas informações. Um abraço e até mais.
1: Até mais, um abraço para você, para a Cássia e para todos os ouvintes.
2: Até amanhã, doutor. 9:30.
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0: Terça-feira, 4 de agosto de 2026. A Polícia Civil do Distrito Federal faz uma operação contra um grupo que planejava promover atentados em Brasília nas eleições deste ano. São cumpridos 8 mandados de busca e apreensão em Santa Catarina, Paraná, São Paulo, Pernambuco e Rio Grande do Sul. O bando também é acusado de disseminar conteúdos neonazistas e antissemitas em redes sociais. A produção industrial brasileira apresentou queda de 1,8% em junho na comparação com maio. É o segundo recuo consecutivo. No período pesquisado pelo IBGE, a influência negativa mais intensa para o resultado partiu dos produtos derivados do petróleo e biocombustíveis. Em 2 meses, o grupo acumula perda próxima de 12%. Representantes de países da União Europeia se reuniram em um encontro de emergência para debater a crise migratória em Ceuta. O território autônomo da Espanha, no norte da África, recebeu dezenas de milhares de imigrantes marroquinos na semana passada. A União Europeia anunciou que vai ajudar a Espanha a reforçar o controle das fronteiras. De acordo com o balanço das autoridades espanholas, 69 mil pessoas já retornaram voluntariamente ao Marrocos. Mais de 3 mil imigrantes continuam no território espanhol. O número inclui mais de 800 menores de idade desacompanhados que enfrentam condições precárias de abrigo e alimentação nas praias da cidade. No horário de Brasília, 9h32.
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0: Guilherme Jimenez.
1: Cássia, atualizando aquela ocorrência de atropelamento por trem que a gente trouxe mais cedo, recebi uma atualização do Corpo de Bombeiros, acidente com pessoa envolvendo esse atropelamento por trem ali na região da rua Bernardo José de Lorena, em Perus, bem próximo da estação Perus da linha 7 Rubi da TIC Trens. Vítima masculina de aproximadamente 35 anos, acabou ficando ferida nesse atropelamento, foi socorrida inconsciente ao pronto-socorro da Brasilândia. Uma viatura do Corpo de Bombeiros é empenhada nesse atendimento. A gente está aguardando ainda atualizações da CET para saber sobre interdições ali pelo local. O que se sabe é que o trânsito na região até que é tranquilo nesse momento. Também aguardamos novas informações da TIC Trem sobre essa ocorrência. Cássia.
0: 9:33.

0: Vamos mais uma vez a Brasília. Vamos falar com Felipe Igreja. Outras informações sobre mais uma etapa aí da Operação Sem Desconto que está em andamento. Felipe.
1: Exatamente, Milton. A Polícia Federal deflagrou hoje uma nova fase da Operação Sem Desconto, que mira um esquema de descontos ilegais em aposentadorias e pensões do INSS. Entre os alvos da ação hoje estão o advogado Willer Tomás e parentes do senador Everton Rocha, do PDT do Maranhão, vice-líder do governo no Senado. A mulher do parlamentar, a filha, além de irmãs dele, estão na mira dessa investigação feita hoje pela Polícia Federal. No total, os agentes cumpriram 18 mandados de busca e apreensão expedidos pelo Supremo Tribunal Federal em endereços dos alvos em Brasília e também no Maranhão. Não houve a determinação de prisão nesta nova fase da Operação Sem Desconto, mas as buscas servem para os agentes, para os investigadores irem atrás de mais provas sobre esse esquema de descontos irregulares no INSS. Durante as buscas, os agentes da PF encontraram dinheiro em espécie, não foi especificada a quantidade ainda de dinheiro recolhido pelos agentes nessa fase da Operação Sem Desconto, e chamou atenção também a apreensão de uma máquina de contar dinheiro. Aquelas máquinas que têm nos bancos, enfim, para contar as cédulas. Isso foi encontrado hoje durante essas buscas contra um dos alvos da operação. A PF não especificou também o alvo onde essa máquina de contar dinheiro foi encontrada. Segundo a corporação, as apurações desta fase tiveram início após a identificação de indícios de movimentações financeiras e patrimoniais que, em tese, teriam sido realizadas por meio da utilização de pessoas físicas e jurídicas, contas bancárias de terceiro, estruturas empresariais e operações com valores em espécie, tudo com o objetivo de ocultar a origem e a destinação dos recursos. Ainda segundo a PF, o objetivo é dar continuidade às investigações do caso para esclarecer a origem e a destinação do dinheiro. Um dos alvos da ação de hoje, o advogado Willer Tomás, divulgou uma nota negando o envolvimento no esquema do INSS. Ele disse que foi alvo dessa busca e apreensão apenas por ser o proprietário de um avião utilizado em caráter estritamente particular pelo senador Everton Rocha em viagem que já é de conhecimento público. Ainda segundo o advogado, a disponibilização da aeronave teve caráter pessoal e amistoso, sem qualquer relação com os fatos investigados no INSS. Milton.
0: Esse foi o Felipe Igreja.
2: Seguimos na capital federal para falar das preparações dos partidos para as eleições, as convenções que estão sendo realizadas. A Rani Veloso acompanha. Diga, Rani.
3: Oi, Cássia. Há um dia do prazo final para a realização das convenções, o Partido Republicano realiza a Convenção Nacional agora, aqui em Brasília. Começou agora há pouco, inclusive, e a tendência é declarar neutralidade na disputa pela presidência da República, como a CBN antecipou na semana retrasada. Houve uma pressão, principalmente dos diretórios do Nordeste. Os principais interessados, o presidente da Câmara, Hugo Mota, que é da Paraíba, e o ex-ministro de Lula, Silvio Costa Filho, participam do evento. Diferente do governador de São Paulo, Tarcísio Gomes de Freitas, que não confirmou presença e era um dos que se manifestava a favor do apoio a Flávio Bolsonaro. Aqui na chegada, a percepção é realmente de divisão dentro da sigla. Aliados de Bolsonaro, como a ex-ministra da Mulher, Cristiane Brito, defende a coligação com Flávio Bolsonaro. Já a senadora Damaris Alves disse que é a favor do que o partido decidir. O presidente da Câmara, ao chegar aqui ao evento, negou falar sobre a decisão, antecipar a decisão do partido. Vamos ouvir o que ele disse.
4: Vamos aguardar aí, a conversão ainda vai acontecer.
3: Bom, a decisão de neutralidade frustra os planos de Flávio Bolsonaro, que tentava atrair o partido para sua coligação em uma reunião ontem com o presidente nacional da sigla, Marcos Pereira, já havia informado a campanha do PL que 17 diretórios estaduais já haviam se manifestado contra a aliança. A prioridade da sigla é manter a independência para focar aí nas disputas, as assembleias legislativas e também no Congresso Nacional, principalmente na Câmara dos Deputados, que é a bancada que define o fundo partidário e o tempo de TV. Essa neutralidade inviabiliza a indicação da ex-presidente da Caixa Econômica, Daniela Marques, para a vaga de vice também aí na chapa de Flávio, era um dos nomes cotados. Ela é filiada ao Republicanos e aí não pode mais trocar de partido. Com as outras negativas de legendas, como o PP, Partido Progressistas, que reafirmou essa neutralidade na semana passada, impediu aí a senadora também, Tereza Cristina, como vice de Flávio Bolsonaro, ela que já havia sido colocada como vice ideal para essa chapa. Outra sigla que deve adotar o mesmo caminho de neutralidade é o União Brasil, que realiza a Convenção Nacional hoje às 16h, na sede nacional do partido aqui em Brasília e em formato híbrido. E com o prazo para essa formação das chapas terminando amanhã, a campanha do PL concentra aí as últimas fichas em Renata Abreu, presidente nacional do Podemos, que deve soltar uma nota ainda hoje com a decisão da sigla. Caso não haja acordo, o PL já admite uma chapa pura, avaliando nomes internos como do senador Marcos Pontes ou das deputadas Júlia Zanata e até Bia Kicis, que já se consagrou aqui em convenção do PL no Distrito Federal como pré-candidata ao Senado. E uma última informação, Cássia, é que o senador Cleitinho, que também é do Republicano, chegou agora, aqui há pouco, assim que o evento começou, e eu falei aqui com ele na entrada, e ele disse, ao lado do presidente do Republicano de Minas Gerais, Euclides Petersen, que vai tentar falar novamente com a cúpula do partido para tentar viabilizar uma candidatura ao governo de Minas Gerais, mesmo tendo feito aquele vídeo que foi publicado ontem ao lado de Marcos Pereira, dizendo que desistiu de disputar o governo. Cássia?
2: Aí tá uma novidade, hein?
0: Agora, fiquei surpreso.
2: Porque mais cedo a gente trouxe a informação que ele não ia, gravou um vídeo, chorou.
0: Diz que, inclusive, não tinha nem condições de ser, pedir desculpa, mas não tinha condições de ser hoje candidato ao governo, por causa dos problemas que teve, graves, aliás, diga de passagem, né, da família, irmão, infelizmente, morreu. Bom, enfim, isso é outra questão a ver. Aliás, outra questão que tem que ter uma solução e tem que ser breve é em relação à chapa de Flávio Bolsonaro. Nós ouvimos aí, a Rene Veloso trouxe algumas informações das costuras que estão sendo feitas. A Bruna Barbosa está apurando isso também para a gente, está em São Paulo e traz aí outros detalhes sobre esse assunto. Bruna, bom dia.
5: Oi, Milton, bom dia para você e para Cássia. Apesar do senador estar correndo contra o tempo, Flávio Bolsonaro tem alguns aliados e Daniela Marques vai seguir ao lado do senador, mesmo longe da vice. Essa é a tendência, como a gente ouviu a informação de Brasília. O Republicanos deve, de fato, anunciar a neutralidade hoje, o que tira a ex-presidente da Caixa da disputa, mas hoje ela é vista como um dos nomes com maior potencial para ajudar Flávio Bolsonaro a ampliar o diálogo com o eleitor feminino, independentemente da posição em que ocupar. Nos bastidores, conversando com aliados de Flávio, Milton, o que eu tenho ouvido é que Daniela está super ativa na campanha, tem participado diretamente das reuniões aqui no escritório de Flávio Bolsonaro em São Paulo, vai para o escritório todos os dias, tem colocado a mão na massa na elaboração do plano de governo, liderou a construção do programa econômico da candidatura e faz parte do núcleo responsável pela formulação das principais propostas que vão ser apresentadas durante a campanha. Embora alguns nomes hoje masculinos estejam aparecendo para vice por conta de todo esse embrólio que a gente acabou de ouvir em Brasília, Daniela tem os atributos considerados decisivos para reduzir a resistência de Flávio entre as mulheres. A preferência, o plano A da campanha ainda é tentar fazer com que uma mulher ocupe essa vaga de vice. Daniela reúne todas as características, Milton. Tem bom trânsito com o empresariado, experiência na área econômica, é vista como um nome de perfil firme, capaz de incorporar o discurso da campanha, temas como combate ao feminicídio, que é tratado internamente como uma das prioridades dessa disputa. Na avaliação de pessoas próximas de Flávio, só Daniela e a ex-ministra Tereza Cristina concentrariam esse conjunto de características. Tereza Cristina ainda tem um bônus, né? A interlocução consolidada com o agronegócio, mas agora há pouco eu conversei com um importante dirigente do PP que me disse que a decisão está sacramentada, chance de reverter é menos 10. Para fechar, falando rapidamente da presidente nacional do Podemos, Renata Abreu, é considerada uma alternativa. Era o plano C, que hoje está um pouco mais para A do que para C, mas especialmente por ser a única mulher que comanda um partido político no país. Então, isso vai ser muito usado para tentar fazer com que hoje, ainda hoje, saia essa decisão do Podemos, tanto pelo apoio de Flávio, quanto por Renata Abreu na vice. Milton.
0: Muito obrigado. Esta foi a Bruna Barbosa com as informações em São Paulo, agora que são 9 horas e 44 minutos.
2: A redução da maioridade penal foi o tema de hoje da série 50 Debates para o Brasil, apresentada pelo Jornal da CBN. Afinal, adolescentes de 16 e 17 anos devem responder criminalmente como adultos? Para o advogado criminalista Eduardo Maurício, a medida ajudaria a reduzir a impunidade e afastaria os jovens do crime organizado. Ele ainda citou uma série de casos internacionais para mostrar a efetividade da mudança.
6: A gente vê alguns países desenvolvidos que têm essa maioridade penal nos 16 anos, como por exemplo Portugal. A gente vê que tem aí um índice baixo de violência e uma forte rede de apoio social. E por exemplo também a Alemanha, o Japão. A Alemanha tem a maioridade a partir dos 14 anos, também com um índice aí baixo de criminalidade. E o Japão com seus 14 anos.
2: O jurista Pier Paolo Bottini rebateu e destacou que os adolescentes já recebem algum tipo de consequência pelos crimes que cometem. Ele ainda disse que o problema de segurança no Brasil não será resolvido com a transferência de adolescentes de 16 e 17 anos para o sistema prisional.
7: Há estudos internacionais que mostram que essa transferência, quando aconteceu em outros países, aumentou em 34% a reincidência desses adolescentes. Então, o que a gente tem que discutir é se faz sentido, do ponto de vista pragmático, para aumentar a segurança pública, eu colocar essas milhares de pessoas no sistema adulto, que é um sistema já dominado pelas organizações criminosas, e vão receber esse contingente de jovens que certamente estão ansiosos para demonstrar uma prestação de serviço.
2: A série 50 Debates para o Brasil vai ser exibida até a semana que antecede o primeiro turno das eleições. E as discussões completas você pode acompanhar lá no nosso site e também no nosso canal no YouTube. Agora são 9h46.
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11: Rodovia Ayrton Senna para São Paulo com trânsito péssimo, muito congestionamento do quilômetro 22 até o acesso para a Marginal Tietê. Vale mais a pena agora sair da Ayrton ali entre o 24 e o 23, pegar a Jacupêssego e pela Jacua acessar a Doutora Cisibeiro, que tem melhores condições na aproximação com a Marginal. Dutra para São Paulo, bem ruim também, muito anda e para pela lateral desde o 213, pela Expressa desde o 220, e aí o caminho segue difícil por ambas as vias até o acesso também para a Marginal do Rio Tietê. Para o interior de São Paulo, boas condições agora pela rodovia Ayrton Senna, pela Dutra, para quem está saindo de São Paulo, melhor opção agora é a pista expressa lateral, com alguns trechos com o trânsito mais carregado.
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0: Bom dia para você, Guilherme Muniz. Para aí.
15: Agora sim, bom dia Milton. Bom dia Cássia.
2: Bom dia, Muniz.
0: O microfone tá que nem o trem lá, não tá funcionando.
15: Parado, né? Parou, né? Entrou em greve.
0: Cara, de manhã que encrenca foi, a coisa vai rolar durante o dia, hein?
15: Vai rolar durante o dia.
0: Muita informação sua.
15: A gente tá de olho em tudo, Milton, para atualizar essa situação da circulação dos trens nas linhas 11 Coral, 12 Safira e 13 Jade, além do Expresso Aeroporto. Como se fosse, não fosse o suficiente, né, Milton? Porque são mais de 800 mil pessoas que circulam nessas linhas todos os dias, então já é muita gente impactada. Mas, por causa dessa greve, a gente teve o quê? Suspensão do rodízio, a gente teve mais gente circulando nos outros modais. Então, a cidade bateu, superou a marca de 1.100 quilômetros de lentidão nessa manhã. O trânsito já começou a melhorar um pouco, mas sabemos que se não tiver uma solução durante o dia, a tendência é de ter também um fim de tarde, um começo de noite muito complicados. Então, a gente vai explicar o que está em discussão entre o Sindicato dos Ferroviários e também a CPTM e o Governo do Estado, e a gente vai atualizar a situação dessas linhas e de toda a medida de contingência que foi implementada pelo Governo Estadual e pelas diversas empresas aqui do Governo Estadual para dar conta do recado. Inclusive, o Governo divulgou uma nota agora há pouco confirmando que o sindicato está descumprindo nessa manhã a determinação judicial que obrigava operação de ao menos 80% do efetivo mínimo no horário de pico e 60% fora do horário de pico. Portanto, é possível que, caso a justiça concorde com essa interpretação, haja inclusive sanções contra o sindicato. Logo mais, a partir das 10, cobertura completa sobre os impactos dessa greve nos trens aqui em São Paulo. Milton.
0: Muito obrigado, até mais.
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2: Hora
14: de expedir.

0: Greve no trem São Paulo, rodízio suspenso, trânsito, congestionamento. E mesmo que a gente chegue muito cedinho aqui, a gente acaba sendo impactado pelos próprios ouvintes, que vão compartilhando tudo e a gente vai sentindo a dor do ouvinte num momento como esse que circula pela cidade de São Paulo.
1: Ah, muito bem, mas o resto do mundo que nos ouve agora, que receba também nosso carinho e nosso amor, não é, Cássio?
0: Com certeza.
2: Ah, sem dúvida.
1: Porque falamos para o mundo nesse momento. Há pessoas na Indonésia, em Singapura, há pessoas na Alemanha, em Düsseldorf, na França, no México, em Cuba. Há pessoas em todos os cantos desse mundo nos recebendo esse abraço que vai pelo dial, que vai pela internet, que vai por todos os cantos e que agora recebe Bob Dylan.

0: Eu começaria assim: Good Morning Vietnam, como ele, e tocaria essa música. I want you, I want you,
1: I want you. É isso aí, senhoras e senhores. Com um trem sem trem, bom dia no nosso vai e vem. Tá bom.
2: E nossos ouvintes, já consternados com a conversa inicial, já escreve pra cá: Isabel Costa, aqui em Braga, Portugal, estou escutando vocês. Aí. Recebo esse abraço com gratidão e alegria, Jesus. Ela, viu só? O abraço foi longe já, atravessou o oceano. Bom dia, Teco Medina.
3: Oi, Milton, bom dia, Cássia, bom dia pra todos.
4: Bom dia, Teco.
2: Bom dia pra você, Zé Godoy.
5: Oi, Milton, bom dia, Cássia, bom dia aos ouvintes.
4: Bom dia, Zé.
2: Zé Godoy, diz pra mim aqui, história desta mulher, pra onde ela quer chegar andando numa esteira?
5: Ela quer bater dois recordes mundiais, né? De corrida em esteira e de tédio profundo, né, Milton? São dois recordes que ela vai bater.
4: Verdade.
5: É a Débora Simas, né? Ultramaratonista brasileira. Ela está correndo desde domingo. O objetivo dela é correr simplesmente 846 quilômetros em 7 dias numa esteira.
4: Nossa.
5: Vai dar umas paradinhas pra ir no banheiro.
4: Ah, eu ia perguntar
5: vai
4: isso.
5: Dar, vai dormir ali 3 horas. Tá dormindo 3 horas por noite, né?
2: Pode não, sair. Aí já quebrou o negócio. Vai dormir?
5: Não, mas a questão é o quanto ela consegue fazer em 7 dias. Imagina você indo todo dia pra academia, subindo na esteira.
2: Eu imagino fazer isso um dia, quanto mais todo dia.
5: Pois é, também acho. Acho que é um tédio profundo, mas ela quis fazer isso, tá empenhada, a gente apoia, né? Estamos apoiando a brasileira. Tá lá no shopping, no shopping center em Florianópolis, a atração do shopping. Segundo relatos, tem 110 pessoas trabalhando para ela, meu tempo.
2: Caramba.
5: Ou seja, ela é a pessoa que mais emprega no Brasil hoje, provavelmente. Nessa semana, para cuidar de tudo. É, alimentação, médico, enfermeira, assim, uma equipe multidisciplinar, 24 horas por dia para cuidar dela. Ela vai tentar bater o recorde de uma neozelandesa, que é a atual detentora do recorde. Começou no domingo. Não pode perder mais de 3 quilos por dia, porque também não pode, tem que se manter mais ou menos na como ela começou em termos de peso. E a parte que eu deixei, que eu achei a mais absurda de todas, eu que sou um glutão, ela come correndo, Milton.
3: Aí não dá, né?
4: Nossa.
2: Não?
5: Aí não dá, né, gente? O negócio é um tédio.
2: Mas não é come, vai se alimentando, né? Deve ser aqueles alimentos líquidos,
5: come.
2: Não? Vai comendo? Sanduichão?
5: Pá. Não, tem comida de verdade.
4: É, não, se ela não pode perder muito peso, ela tem que comer comida de verdade, senão ela não vai conseguir correndo desse jeito.
2: Mas o que é comida de verdade?
4: Comida de verdade.
5: Não, massa.
4: É.
2: Massa?
5: Massa, arroz, batata.
4: Arroz, feijão, batata, proteína, tudo, ó.
2: Não tenha muito molho na massa, né? Porque vai sujar tudo. Eu tô pensando aqui, né?
4: Eu sentadinha no restaurante, já me sujo todo.
2: Imagina correndo a esteira.
5: Zé, né? Cada um com seus interesses na vida, né?
3: Ela tem que correr quantos, Zé?
5: 800.

0: 646 quilômetros.
1: Olha.
2: Parabéns.
3: 7 dias, 110 quilômetros por dia. É. Mais 120.
0: Mas se ela sair de Floripa e até São Paulo correndo, depois corria um pouquinho mais e chegava nisso?
2: Não, mas é mais seguro na esteira, vai. Deixa ela na esteira. Melhor não fazer isso, não.
1: Bom, mas com essa equipe de mais de 100 pessoas, dava pra ela ter ali um monte de gente, sabe, em volta, junto, super seguro. Uhum.
4: Tranquilo.
2: Né? Vai nessa. Bom, dito isso, estaremos acompanhando. Você está agora, né, obrigado a nos atualizar.
1: Exatamente.
2: Dia após dia, até fechar esse recorde, tá bom? Tá, Zé?
0: Estou
2: combinado? Sua tarefa.
0: Estou fazendo
2: e a tarefa
0: isso.
2: Do Teco é nos anunciar quem será o novo James Bond. Seja.
0: Sério?
2: É outra tarefa enorme.
3: Enorme, mas nós aqui já. Está segurando. Fizeram chamar os atores para a segunda rodada de teste. Estamos entre três, viu, Milton? Estamos entre três, mas assim. Olhando os três, está na cara quem é, né? Porque um deles é o Harris Dixon, que é o cara que fez o último filme com a Nicole Kidman. Vocês vão lembrar aquele filme do estagiário que abusava da CEO. Uma das histórias mais nonsense de todos os tempos é ele.
1: Babyface.
3: O segundo cara é o Jacob Elord, que é o cara que fez o Frankenstein, o último filme, que é bom. Mas é muito alto pra ser 007, não dá pro 007 ter 2 metros de altura, porque tem que passar nos buraquinhos às vezes, né? Tem que ser invisível, não tem como ser ele. E em terceira opção, que é evidentemente a melhor e a única possível, que já falamos aqui, é o tal do Kelly Turner, mundialmente conhecido como o marido da Dua Lipa. E eles vão ter que anunciar esse até o final do ano, porque ano que vem já grava para lançar em 2028, Milton.
1: E aí o
3: e a única boa notícia que nós... Não, e a boa notícia que temos é que foi incorporado à equipe o roteirista de Peaky Blinders, cuja principal missão dele é nos fazer esquecer o último filme do 007 e vermos o próximo. Limpar, resetar nossa mente para que a gente possa ter amor no coração.
2: Dan Stubach, de todos os nomes que você apoia.
5: Putz. Não sei dizer mesmo.
2: É?
5: Não sei me dizer mesmo. Eu ia adorar o Cillian Murphy, que é o cara do Peaky Blinders, que o Teco acabou de falar. Mas ele não tá nem cotado, né? E acho que nem ele é afim. Ele não tem celular, vive no interior, etc. Não tem nada a ver com isso.
2: Não, James Bond sem celular não dá.
1: Não.
2: Aí não tem jeito. Como vai receber as missões?
5: Das pessoas que eu conheço, você daria um belo 007.
2: Obrigado pelo carinho de sempre.
1: Olha eu ficando desfalcada no jornal.
2: Zé Godoy, sua palavra final para fechar a nossa conversa.
0: Eles querem alguém jovem, né? Mas tão importante quanto o 007 é quem vai fazer o vilão. Porque como o Teco mostrou, o último filme foi horrível porque o vilão era péssimo, né?
5: Nossa, aí eu tô afim.
1: É verdade, o Ademir dava conta disso aí. Baita vilão.
5: Quero fazer o teste, hein?
3: Aí.
2: Tá bom. Eu vou botar, já que é pra você, vilão, melhor que temos e que conhecemos, está no ar com a gente. Um abraço pra você, Dan Stubach, até mais. Vá pro teste.
5: Valeu, um beijo, queridos. Que
2: valeu.
0: Valeu. Valeu.
2: Participaram desse Jornal da CBN: Pascoal Júnior, Débora Gonçalves, Isabel Gomes, Carlos Greco, Letícia Valente e Cássia Godoy. Bom dia pra você, Cássia.
1: Ótimo dia pra você, Milton Jung, e pros nossos ouvintes também.
2: E agora que você está mais bem informado, aproveite a sua terça-feira. Já está no

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0: Terça-feira, 4 de agosto de 2026. O advogado Willier Tomás e parentes do senador Everton Rocha foram alvos de uma nova fase da Operação Sem Desconto. A ação investiga uma fraude envolvendo benefícios pagos pelo INSS. O advogado negou ligação com os descontos ilegais em aposentadorias e pensões. Ele disse que entrou na mira da Polícia Federal apenas por ser o proprietário de um avião usado em caráter estritamente particular pelo senador em viagem que já é de conhecimento público. O Everton ainda não se manifestou. O Republicanos decidiu em convenção que o partido não fará coligação presidencial com nenhuma legenda. Candidato do PL na disputa pelo Palácio do Planalto, Flávio Bolsonaro, tentava atrair o Republicanos. Líbano e Israel retomaram na Itália as negociações mediadas pelos Estados Unidos para tentar implementar o acordo de segurança firmado no fim de junho. O entendimento estabelece a retirada gradual das forças israelenses do sul do território libanês e a expansão do controle do exército do Líbano nas áreas liberadas. O Hezbollah rejeitou o processo e atacou o presidente Joseph Aoun. As conversas em Roma marcam a 7ª rodada de negociações entre representantes das duas partes. No horário de Brasília, 10:03.
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1: Olá, muito bom dia. Agora 10 horas e 5 minutos pelo horário de Brasília. Terça-feira, dia 4 de agosto de 2026. Uma terça-feira muito difícil para o trabalhador aqui em São Paulo, para todo mundo que precisou circular pela cidade. Tudo isso por causa da greve das linhas 11, 12 e 13 dos trens. Linhas que atendem fortemente a região metropolitana, o extremo da Zona Leste também foi muito impactado e com isso toda a cidade acabou também sendo prejudicada, dando um nó no trânsito, até porque várias medidas foram adotadas para preservar o impacto disso tudo. São mais de 800 mil pessoas que usam essas três linhas diariamente, mas para além dessas 800 mil pessoas, muitas outras foram impactadas porque teve suspensão de rodízio, teve mais gente usando o carro por aplicativo. É um efeito em cascata. Uma coisa vai levando a outra, uma coisa vai complicando. Então a vida de todo mundo foi, de alguma forma, mais difícil na manhã dessa terça-feira e ainda está sendo para muitas pessoas. A gente já teve um pico de trânsito para além dos 1.000 quilômetros de lentidão. É muito acima do que o normal para esse horário. Logo, o Guilherme Gimenez vai atualizar para a gente qual que é a situação de momento e quais são as vias ainda mais complicadas. A gente também está acompanhando as negociações. O governo do estado, o CPTM, tentam ainda reverter a continuidade dessa greve, até porque a gente tem a volta para casa no final do dia que, pelas informações de momento, pela situação atual, ainda deve ser uma volta para casa muito complicada, mas tem toda uma negociação ainda avançando. E o nosso Pedro Fagundes está de olho nos impactos para quem circula por essas linhas 11, 12 e 13 dos trens. São aquelas mesmas linhas que seriam transferidas da CPTM para a Trivia Trens, lembra disso? Mas aí teve problema, teve trem que pegou fogo, e aí o governo estadual reverteu essa concessão temporariamente, voltou atrás, voltou a administrar via CPTM até que a Trivia Trens esteja pronta a operar, e agora veio a greve embaralhando tudo ainda mais. A gente vai ter uma cobertura completa sobre os impactos disso nessa manhã e eu conto sempre com a sua participação. Se você é um dos usuários das linhas 11, 12 e 13, foi impactado, chegou atrasado no trabalho, ainda nem conseguiu chegar, conta pra gente no WhatsApp 11 99911 9981. Se você pegou o seu carro para ir trabalhar como faz todas as manhãs e percebeu um trânsito mais complicado, também chegou atrasado, conta pra gente no mesmo WhatsApp. Pode inclusive enviar um áudio de até 30, 40 segundinhos que a gente coloca você também em toda essa discussão a respeito dos impactos dessa greve dos trens aqui em São Paulo. A greve é dos trens, mas o metrô também acabou ficando mais congestionado. A gente vai falar sobre tudo a partir de agora aqui no CBN São Paulo. Vamos começar falando com o Pedro Fagundes, que está acompanhando os impactos na prática para quem está tentando circular por essas linhas de trens que foram impactadas pela greve dos ferroviários na manhã dessa terça-feira. Pedro, bom dia para você. Por onde que você está nesse momento? Como é que está a situação por aí agora?
2: Bom dia, Muniz. Bom dia também aos nossos ouvintes. Falo direto da estação do Brás, na região central de São Paulo. Estação que reúne duas das três linhas impactadas por essa greve dos ferroviários desta terça-feira. No caso, reúne as linhas 11 Coral e também a 12 Safira. Além das duas, também está paralisada a 13 Jade, além do Expresso para o Aeroporto Internacional de São Paulo, na cidade de Guarulhos. No momento, como você bem destacou, a paralisação, na verdade, ela é parcial em duas das três linhas. No caso, as duas aqui atendidas pela estação do Brás. No momento, as linhas 11 e 12 são parciais. No caso, a 12 Safira, ela opera daqui do Brás até a Engenheiro Goulart, deixando boa parte do restante da linha desassistido. Já a linha 11 Coral, ela funciona da Barra Funda até Guaianazes, passa aqui pelo Brás, mas bom destacar que com essa operação parcial, principalmente da linha 11 Coral, ela deixa algumas cidades da região metropolitana de São Paulo desassistidas. E muitas pessoas que moram nessas cidades e vêm aqui para a capital paulista têm enfrentado grandes problemas. Algumas das cidades, por exemplo, Poá, Mogi das Cruzes, Suzano, são alguns destes exemplos. Há pouco eu bati um papo com o Gilvan Souza, que é um dos milhares de passageiros que estão enfrentando dificuldades para chegar ao trabalho. Ele deveria chegar ao trabalho, segundo ele falou para mim, às 7 horas da manhã. Já são 10 horas e 9 minutos no horário de Brasília e até agora ele não conseguiu chegar ao trabalho. Batemos um papo, vamos ver um pouco dessa conversa.
3: Ou para ou não para, tem isso. Porque, meu, fazer uma greve que nem diz que faz, para fazer pela metade, aí fica pior. Atrapalha mais, porque eles dizem que tem o transporte e tira todo mundo de casa e forma aquela muvuca e acaba, né, o cara nem chegando no serviço direito. Muitos nem chegam no serviço. No meu caso, eu tô aqui menos da metade do caminho. Como é que eu vou chegar lá nessa situação, né? Eu saí lá do Tucuruvi.
4: Não,
3: eu vou tentar ir lá pra Armênia, tomar o ônibus aqui. Tomar outro ônibus que vai pra Mogi, andar mais uma hora e meia dentro do ônibus pra chegar no serviço. E outra coisa, numa situação dessa, eles liberam pra sair os carros de casa, por exemplo. Eu tomei uma perua pra andar 10 quilômetros, eu gastei quase mais de uma hora.
2: Então, essa situação que também, como você bem sacou, também estende, não apenas os trens que estão paralisados foram afetados, mas também o trânsito da cidade de São Paulo, também mais recheado, mais complicado, além, é claro, também de um ponto que ele não destacou, mas também é fato das estações de metrô também pouco mais sobrecarregada nesta manhã. Vale também falar para vocês que a operação do metrô, do monotrilho e demais linhas de trem da região metropolitana segue, no entanto, com funcionamento normal ao longo do dia. Muniz.
1: Pedro, obrigado por essas informações, mas vamos explicar também para os nossos ouvintes o seguinte: o que está em discussão, né? Por que essa greve aconteceu, o que está em discussão agora, até para a gente entender também o quão difícil ou não vai ser para resolver isso tudo. O que os ferroviários pediram e que eles dizem que a CPTM não atendeu, qual que é a discussão que está por trás dessa greve?
2: Então, Muniz, essa greve ela foi aprovada em assembleia do Sindicato dos Trabalhadores e Empresas Ferroviárias da Zona Central do Brasil, e a categoria tem como principal protesto contra o processo de concessão das linhas para Trivia Trens, o que você muito bem abordou no começo, na abertura do jornal, de todo esse imbróglio que teve da passagem da CPTM para a concessionária Trivia Trens, que nos 3 dias de operação teve primeiro alguns cenários de lentidão e depois culminou numa grande gota d'água, que foi o dia em que um dos vagões aqui da linha 11 Coral acabou pegando fogo e paralisando as 3 linhas por boa parte do dia e fez com que a Artesp, o órgão regulador, devolvesse a concessão temporariamente à CPTM, que é quem está cuidando nesse momento, que a greve está acontecendo e deve tomar conta ainda nos próximos 80 dias até ser remanejado e possivelmente devolver para a Trivia Trens. É isso que é a força motriz desta greve. Mas, além disso, os funcionários, o sindicato, ele cobra garantia do governo quanto à preservação dos postos de trabalho e da estabilidade dos funcionários. Eles lutam para que os postos de trabalho sejam mantidos formalmente, que nenhum dos trabalhos seja perdido nessa passagem da CPTM para a concessionária, a iniciativa privada, no caso, a Trivia Trens. O que vale ser dito é que também, quanto a essas negociações, como falei para vocês, parte do efetivo, parte das linhas estão funcionando parcialmente, no caso a linha 11 e a linha 12, isso foi uma determinação, que cerca de 80% deveria funcionar normalmente. No entanto, a acusação dos órgãos fiscalizadores é que isso não está acontecendo. A CBN ouviu o Luiz Eduardo Argenton, que é diretor de operação e manutenção da CPTM, e ele falou um pouco sobre este acordo. Vamos ouvi-lo.
5: Por uma determinação que foi passada para a CPTM, nós voltamos à fase pré-operacional, em que eles são treinados. Então, nesse momento, eles estão em treinamento, eles não podem estar atuando ainda. Só na próxima fase que eles podem retornar. toda essa fase pré-operacional e mesmo a fase depois, que é quando ele opera e nós acompanhamos, ela depende do acompanhamento de um profissional da CPTM. E como todos estão imbuídos agora em fazer o plano de contingência, a gente não teria quem colocar junto com eles.
2: Este, no caso, foi o Michel Cerqueira, peço desculpa, que é, no caso, o presidente da CPTM, e respondeu a outra pergunta que também ia conversar com você, tanto Muniz quanto nossos ouvintes, que pode ser uma pergunta que aparece na cabeça das pessoas, que justamente todo este imbróglio é causado por essa disputa CPTM e também a passagem para a Trivia Trens, a concessionária. Então, foi aí que então perguntamos ao Michel Cerqueira, que é presidente da CPTM, do porquê, num caso de greve como este, se os funcionários da Trivia Trens não poderiam ocupar este lugar, então operar normalmente durante o dia. Essa foi a resposta obtida pelo Michel Cerqueira. Quanto ao Luiz, que no caso é outro representante da CPTM, a gente também fez esta pergunta para ele de como que está as negociações com o sindicato. Será que temos aí, Muniz?
1: Vamos ouvir sim, Pedro, vamos ouvir agora.
4: Então, junto ao Tribunal Regional do Trabalho, foi solicitada uma liminar, que foi concedida garantindo 80% nos horários de pico e 60% no horário de vale, com aplicação de multa ao sindicato de R$ 400 mil diários pelo descumprimento. Nesse momento, nós temos um oficial de justiça aqui conosco, acompanhando a operação desde as 4 horas da manhã, o início da operação, para verificar que esse percentual está sendo atingido, e eu adianto que não está sendo atingido. Nossa expectativa é que ao longo do dia a gente tenha mais colaboradores entrando na escala e que a gente consiga, no pico da tarde, ter um contingente maior.
2: Bem, pelo jeito o contingente não está sendo atendido desses 80% prometidos, então essas duas linhas operando parcialmente, no caso a 11 Coral e a 12 Safira, o atendimento parcial não está suficiente de acordo com a CPTM. A gente também ouviu o outro lado, no caso conversei hoje cedo com o Ronaldo Domingues, que é diretor executivo do sindicato dos ferroviários aqui na zona central do Brasil. Ele falou, explicou melhor pra gente quais que são os pedidos, as reivindicações do sindicato e o que é necessário para que a greve pare imediatamente.
6: A única coisa que os trabalhadores pedem nesse momento é que o governo assine um documento oficializado que os trabalhadores não vão perder seus postos de trabalho, não vão perder seus empregos. E o governo diz que está fazendo e diz que está, que irá fazer, só que se ele diz que está fazendo e que vai fazer, qual o problema dele colocar isso no papel e assinar?
7: Previsão para a duração da greve?
6: Se o governo me chamar para conversar agora e vier com uma solução, a greve termina.
2: Essa conversa foi por volta das 5h30 da manhã, agora são 10h16, até agora nenhuma resolução. Então, só fechando aqui para vocês, retomando, neste momento, linhas 11 Coral e 12 Safira funcionam parcialmente, 12 Safira do Brás até Engenheiro Goulart, 11 Coral da Barra Funda até Guaianazes, linha 13 Jade completamente paralisada e também o Expresso até o Aeroporto Internacional de São Paulo em Guarulhos paralisado. Muniz.
1: Obrigado, Pedro Fagundes, pelas suas informações. Não só não teve nenhuma resolução, o Pedro comentou, né, que ouviu ali do pessoal do sindicato por volta de 5h30 da manhã e agora 10h17 e ainda nenhuma resolução. Não só nenhuma resolução, como o impasse segue muito explícito aqui, até pelo posicionamento que a gente recebeu há poucos minutos do próprio governo estadual. Por volta de 9h40 da manhã, o governo mandou uma atualização aqui para a imprensa, confirmando que o sindicato está descumprindo a determinação judicial e opera abaixo do efetivo mínimo no horário de pico. O efetivo mínimo determinado pela justiça era de 80% do efetivo no horário de pico e 60% nos demais períodos. Se a justiça confirmar que isso de fato aconteceu, pode inclusive fixar uma multa diária de R$ 400 mil ao sindicato por esse desrespeito que o governo estadual diz que está acontecendo à determinação do Tribunal Regional do Trabalho. A gente também já ouviu pessoas, porta-vozes da CPTM mais cedo, inclusive o próprio Michel, que é o presidente da CPTM, informando que houve uma dificuldade até para que os funcionários chegassem ao ponto de trabalho, ao posto de trabalho. E por isso muita gente também, muitas estações demoraram a ser abertas por falta de contingente até para abrir os portões das estações. Então, o que ainda está em discussão vai ser isso: o quanto que esse contingente abaixo é um ato de greve e o quanto que esse contingente abaixo é também um reflexo dessa greve. Certamente isso que está também em discussão. Agora, eu digo que não se chegou ainda a um acordo, a uma tem aí um entrave, um impasse entre Estado e sindicato pelo seguinte: nessa mesma nota do governo estadual, o Estado reitera o compromisso com a preservação dos postos de trabalho e a análise dos projetos de lei de interesse da categoria. Quais são esses projetos de lei? Aquilo que o Pedro mencionou: absorção de empregados por outros órgãos públicos estaduais, a discussão sobre incorporação de uma estrada de ferro pela CPTM e a inclusão dos trabalhadores da CPTM no IANSP, que é o Instituto de Assistência Médica ao Servidor Público Estadual. Então, esses pontos da negociação, o governo estadual formaliza para a imprensa que concordou, que aderiu, que pelo governo está tudo certo. O que a gente ouviu do sindicato é de que eles ainda não tiveram uma confirmação, uma clareza de que, de fato, o governo vai seguir com essa proposta, vai concordar com essa proposta. Ou seja, segundo essas notas, tem um indicativo de que há concordância em alguns pontos, mas algo está acontecendo nesse meio do caminho da negociação, que a greve não é resolvida por enquanto. E o impasse segue, a população continua muito prejudicada. O Pedro Fagundes vai continuar pelas estações da CPTM, dos trens aqui de São Paulo, acompanhando o impacto para quem precisa delas para circular aqui por São Paulo. Você, sempre convidado a participar no WhatsApp 11 99911 9981. Logo mais eu trago participação de alguns dos ouvintes pelo nosso WhatsApp. Enquanto isso, quero chamar aqui o Guilherme Gimenez, que está acompanhando os impactos dessa paralisação também no trânsito como um todo da cidade. Gimenez, uma manhã muito complicada mais cedo. Qual que foi a situação que a gente teve de trânsito por aqui e qual que é a situação de momento também? Bom dia para você.
8: Bom dia, Muniz, para você e para todos os nossos ouvintes. Manhã caótica, né? Não só no transporte público, refletiu também no trânsito na cidade de São Paulo. Muita gente acabou evitando, né, o transporte sob trilhos e acabou optando por utilizar o veículo próprio, carros de aplicativo, ônibus, enfim. O que deixou a cidade de São Paulo um completo caos, né? E isso gerou, claro, o recorde de congestionamento no período da manhã em 2026, 1.143 quilômetros de congestionamento registrados, de acordo com a CET, superando o recorde anterior de 1.059 quilômetros. Lembrando que o recorde geral de 2026 é de 1.690 quilômetros e o recorde máximo já registrado na cidade de São Paulo aconteceu em 5 de setembro de 2019, 1.902 quilômetros de congestionamento. Lembrando, o ouvinte ligado no CBN São Paulo, rodízio de veículos esteve suspenso na manhã de hoje, das 7 às 10 da manhã, e também estará suspenso no período da tarde, das 5 da tarde até as 8 horas da noite. Carros com placa final 3 e 4 poderão circular normalmente no centro expandido da cidade. E a situação de agora, Muniz: trânsito caótico nas principais vias, Marginal Tietê muito congestionada, principalmente ali entre a saída da Ayrton Senna e a região do Sambódromo do Anhembi, Marginal Pinheiros para a Zona Sul com trânsito péssimo também, desde a saída do Cebolão até a aproximação com a ponte Ari Torres. Muniz.
1: Obrigado, Gimenez, pelas informações. Então é isso, o rodízio foi suspenso no período da manhã, também está suspenso no período da tarde. Os carros com placas final 3 e 4 podem circular em todo o centro expandido na volta para casa, mesmo a partir das 5 horas da tarde vai estar liberado, mas as outras restrições estão mantidas. Rodízio de veículos pesados, zona máxima de restrição à circulação de caminhões e a zona máxima de restrição aos fretados, essas foram mantidas. Ainda assim, trânsito muito complicado, como o Gimenez contou aqui pra gente, e ele vai voltar durante o CBN São Paulo com as atualizações de outros pontos complicados ou de pontos que eventualmente vão melhorando nos próximos minutos aqui na capital paulista. 10h22, a Yasmin Caetano também está com a gente nessa cobertura. Ela tem mais informações para o nosso ouvinte. Yasmin, bom dia.
9: Bom dia, Muniz. Bom dia aos ouvintes. Em relação ao metrô de São Paulo, né, Muniz? Porque o metrô também acaba sendo indiretamente impactado, especialmente a linha 3 vermelha, que divide ali quase um trecho junto com a linha 11 Coral. Os mesmos passageiros podem usar as duas linhas. E por causa da greve, o metrô antecipou o horário de abertura das estações das linhas 1 Azul, 2 Verde, 3 Vermelha e 15 Prata para as 4 horas da manhã, funcionando um pouquinho mais cedo. E a linha 3 Vermelha em específico, que atende parte da zona leste da capital e faz essa integração com as linhas afetadas, tem mais trens em circulação. E também são realizadas algumas manobras intermediárias em estações estratégicas para aumentar o número de viagens nos trechos com maior concentração de passageiros. O metrô diz ainda que envia trens vazios às estações que apresentam maior lotação nas plataformas. E o efetivo de funcionários foi reforçado nas estações Corinthians Itaquera, Tatuapé, Brás e Palmeiras Barra Funda, além de outros pontos de maior demanda. Já no caso das linhas privatizadas, quando a gente vem para as linhas 4 amarelas, 5 lilás, 8 diamante e 9 esmeralda, que estão ali no guarda-chuva da Motiva, essas estão com reforço das equipes operacionais e de atendimento, ampliação de segurança, monitoramento contínuo de operação, adequação da oferta de trens e atuação integrada das áreas de operação, inteligência e comunicação. E por fim, a TIC Trens, que é responsável pela linha 7 Rubi, diz que reforçou o atendimento na estação Palmeiras Barra Funda e opera com frota máxima nos horários de pico. A concessionária diz que vai manter um monitoramento permanente da demanda e que pode ampliar a oferta de trens ao longo do dia, se for necessário. Muniz.
1: Obrigado, Yasmin Caetano, pelas informações e muito ouvinte aqui participando, mandando mensagem no nosso WhatsApp, o Fred, motorista de aplicativo, que participa sempre aqui da nossa programação, contando que levou 1h16 lá de Guarulhos até a Pompeia. Falou que estava terrível o trânsito, inclusive Guarulhos é uma das regiões afetadas. Um dos grandes pontos dessa paralisação de hoje é que ela afeta muita gente que vem da região metropolitana, da Grande São Paulo, das cidades que ficam aqui coladas com a capital paulista e que vêm aqui para a capital para trabalhar exatamente no período da manhã. Guarulhos, Poá, Mogi das Cruzes, Suzano, Ferraz de Vasconcelos, Itaquaquecetuba são regiões que são que contam muito com os trens das linhas 11, 12 e 13, exatamente as linhas paralisadas hoje. E aí, por isso, que uma pessoa como o nosso ouvinte Fred, o motorista de aplicativo, leva mais tempo para vir de Guarulhos para cá, porque certamente também muita gente que conseguiu alguma alternativa de deslocamento por ônibus ou por carro de aplicativo, acabou engrossando um pouco esse trânsito. Obrigado, Fred, pela sua contribuição. A Kênia também escreveu aqui pra gente, falando que o trânsito tá realmente difícil nessa manhã. Ela falou que o Waze tá fazendo caminhos malucos, inclusive para dar conta de diminuir o tempo. Haja paciência e haja joelho para ficar pisando na embreagem, contou a ouvinte aqui nessa mensagem. Ela decidiu até que o próximo carro dela vai ter que ser automático para fugir de uma dor de cabeça como essa. Obrigado, Kênia, Fred, todo mundo que está participando no nosso WhatsApp. Logo mais eu trago participação de outros ouvintes na nossa programação. E o Guilherme Gimenez está de volta. Ele tem mais informações sobre trânsito aqui na capital paulista. O que você conta agora para a gente, Gimenez?
8: Muniz, falando de uma ocorrência na rua Teodoro Sampaio, ali próximo da via da rua Cristiano Viana, na região de Pinheiros, uma ocorrência policial chegou a bloquear parcialmente as pistas por ali, causando muito congestionamento na região. Um indivíduo em surto, usuário de drogas, portando uma faca, acabou causando bastante confusão ali na região e houve negociação com a Polícia Militar. O Corpo de Bombeiros também foi acionado para essa ocorrência e após essa negociação o indivíduo foi socorrido a UPA ali de Vergueiro. Então, nesse momento, as vias já liberadas ali no entorno, mas ainda tem trânsito carregado pela Teodoro Sampaio, para quem está indo ali no sentido da Henrique Chalma, ou até mesmo para se aproximar da região da Doutor Arnaldo. O trânsito está bem carregado, principalmente na Rebouças, por ali, caminho bem difícil no sentido Marginal Pinheiros, da Doutor Arnaldo até a Capitão Antônio Rosa, e no sentido contrário, problemas da Faria Lima até a chegada à região da Estação Oscar Freire. Problemas também pela Henrique Schaumann, pela Avenida Brasil, pontos de congestionamento, região toda muito movimentada agora. Muniz.
1: Obrigado, Guilherme Gimenez, pelas informações. Realmente bastante, várias complicações aí no nosso trânsito em São Paulo. E ainda falando sobre os impactos dessa paralisação no trânsito e na dificuldade de locomoção das pessoas, tem algumas atualizações aqui desses impactos. Por exemplo, muita gente acaba dependendo do transporte público para conseguir finalmente passar numa consulta ou num exame agendado na rede pública de saúde. E aí imagina isso, agendou lá 6 meses atrás, 8 meses atrás, uma consulta ou exame para hoje e logo hoje acaba sendo impactado pela greve, não consegue chegar. Ou eventualmente o médico não conseguiu chegar, o técnico queria fazer o exame, qualquer coisa nesse sentido. Quero contar então para vocês que o Estado de São Paulo e também a Prefeitura já avisaram que os pacientes que não conseguiram comparecer a essas consultas e aos exames agendados nesta terça-feira vão ter os atendimentos reagendados. As unidades responsáveis por cada um desses atendimentos vão fazer o contato para informar as novas datas. O que não sabemos é quando serão essas novas datas, porque a gente sabe que, infelizmente, para algumas consultas, para alguns tratamentos, atendimentos, a gente acaba tendo prazos bastante longos. certamente essa fila vai ser engrossada um pouco mais com essa interrupção, com essa dificuldade das pessoas chegarem no dia de hoje. E também tem aqui um levantamento do Sindicato dos Lojistas do Brás, o Alobras. Eles enviaram para os nossos colegas do portal de notícias G1 uma informação de que do impacto dessa greve no dia a dia ali do pessoal do comércio. Segundo esse levantamento, mais de 70% da mão de obra da região ali do Brás vem da zona leste de São Paulo ou da região metropolitana, que eu estava explicando agora há pouco, que são as áreas mais afetadas por essa paralisação de hoje. Eles dizem, inclusive, que o funcionamento das lojas e o faturamento é prejudicado por esses eventos. Lembrando que a gente está aí se aproximando do Dia dos Pais, então é um momento de alta também no comércio aqui de São Paulo. Com certeza também mais um impacto que a gente fala muito aqui sobre o trânsito, sobre o dia a dia e tal, que é o impacto imediato, mas tem também esse outro impacto mais de médio prazo que acaba gerando mais dificuldades para o comércio aqui no nosso estado, aqui na nossa cidade. A gente vai continuar acompanhando de olho nas outras informações dos desdobramentos dessa greve que continua. Greve dos trabalhadores das linhas 11, 12 e 13. 11 Coral, 12 Safira, 13 Jade. É um sistema que também pega o Expresso Aeroporto. Essas linhas estão ou 100% paralisadas ou com funcionamento bastante restrito. E a gente vai continuar atualizando para você aqui no CBN São Paulo os impactos disso aqui nos próximos minutos.
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0: terça-feira, 4 de agosto de 2026. O Comitê de Política Monetária do Banco Central deu início hoje à reunião de 2 dias que vai definir o novo patamar da taxa básica de juros da economia brasileira. O anúncio deve ser feito amanhã. A Selic está atualmente em 14,25% ao ano. De acordo com a estimativa do mercado, deve haver outro corte de 0,25 ponto percentual. Na reunião de junho, o Copom promoveu a terceira redução seguida. O presidente do Tribunal Superior Eleitoral, Cássio Nunes Marques, mandou o governo federal remover publicações em canais oficiais que promovam a atuação pessoal do presidente Lula, que é candidato à reeleição. Segundo a determinação, o governo deve evitar publicações do tipo até o fim do período de restrição. Um professor brasileiro de jiu-jitsu foi preso pela Polícia de Imigração dos Estados Unidos. O brasileiro Thiago Brito foi detido no Aeroporto Internacional da Filadélfia ao tentar embarcar para um campeonato na Flórida. Morando há 10 anos no país, sem autorização de trabalho definitiva, o paulistano estava com visto de turista vencido. A Bolsa de Valores de São Paulo sobe 1,42% aos 180.524 pontos. O dólar comercial está em alta de 0,19%, negociado a R$ 5,09. O euro vale R$ 5,87, elevação de 0,25%. No horário de Brasília, 10h33.
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0: Ainda na rede CBN, seguimos em Brasília com Rani Veloso com informações. Oi, Rani.
2: Oi, Bianca Santos. Olha, o cenário político em Minas Gerais teve uma reviravolta agora há pouco. O senador Cleitinho, do Republicanos, voltou atrás e anunciou que quer sim disputar o governo do estado. A decisão foi comunicada durante a Convenção Nacional da sigla. Cleitinho havia gravado ontem um vídeo ao lado do presidente nacional, do Republicanos, Marcos Pereira, em que anunciava a desistência da candidatura. No entanto, durante esse evento de agora há pouco, terminou agora, o senador pediu a palavra para oficializar o recuo e justificou a mudança, afirmando que passou por momentos de vulnerabilidade e luto nas últimas semanas e, de acordo com ele, por apelos da família, especialmente da mãe e do irmão, que está aqui, e de eleitores, o fizeram repensar a decisão de...
0: Perdemos o contato com a Rani Veloso, ela volta ao longo da programação com outras informações. No horário de Brasília, 10h34.
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7: Agora 10 horas e 36 minutos, Guilherme Gimenez está de volta, agora com informações de uma ocorrência na linha 7, Gimenez, o que aconteceu?
8: Exatamente, Muniz, aconteceu um problema na linha 7, Rubi, da TIC Trens, Um atropelamento por trem, né? De acordo com a TIC Trens, por volta das 7h15 foi registrado o atropelamento de uma pessoa que acessou indevidamente a via férrea nas proximidades da estação Perus. Equipes da concessionária prestaram o atendimento inicial e a vítima foi encaminhada ao pronto-socorro da Brasilândia. A gente também coletou informações com o Corpo de Bombeiros, falou a mesma coisa, que foi um atropelamento por trem ali próximo da rua Bernardo José de Lorena, em Perus. Vítima masculina de aproximadamente 35 anos, ficou em estado grave, inconsciente e foi socorrido então ao PS da Brasilândia. Não tem registro de interdição ali no local, Muniz, mas tem também o trânsito bem intenso na região, mas sem pontos de congestionamento importantes devido a essa ocorrência mesmo. Então não tem interdição por ali, mas aconteceu esse acidente mais cedo.
7: Tá bom, obrigado Guilherme Gimenez pelas informações. Agora 10h37.
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7: Jade Ramos, muito bom dia para você. A gente tá aqui com uma manhã, mais uma manhã com nuvens, né, no céu, mas como é que fica o tempo daqui para frente? Tem alguma volta a ter alguma possibilidade de chuva aqui em São Paulo ou a gente vai ter mais um dia seco na capital paulista, hein, Jade? Bom dia para você.
9: Bom dia, Muniz, e a todos os nossos ouvintes. Dia com temperatura elevada, tempo seco, sol entre muitas nuvens no estado. Com veranico, o calor em pleno inverno continua. Vamos ter um aumento das temperaturas. Na capital para hoje, dia ensolarado, mínima de 14 graus e máxima de 26. Mas eu gostaria de chamar a atenção para o nosso ouvinte, Muniz, a partir da tarde e da noite da quarta-feira, em que o avanço de uma frente fria pelo sudeste aumenta a condição para pancadas de chuva, principalmente no interior do estado. E na capital, a chuva alcança principalmente na quinta. Então, temos condição, sim, ao longo da semana para pancadas de chuva, mas a preocupação maior será realmente, mais do que os acumulados, que não são muito expressivos até o momento, será com as rajadas de vento novamente a partir da sexta-feira. Até o momento, os modelos indicam rajadas de 70 km por hora e essa intensidade dos ventos é o suficiente para quedas de algumas árvores e galhos aqui na capital paulista. Muniz.
7: Bom, 70 km por hora já pode trazer alguns impactos aí nos próximos dias, portanto, ainda que seja uma rajada muito menor, né? Que sejam rajadas muito menos intensas do que aquelas da semana passada, mas é sempre bom a gente ficar atento e a gente vai atualizando por aqui se tiver também uma revisão dessa previsão das rajadas de vento para o final da semana. Jade, você falou que a partir de amanhã tem a possibilidade de chuva, principalmente começando pelo interior. Quais regiões do interior devem ser as primeiras a serem afetadas ou aquelas com os alertas mais importantes para a gente já destacar aqui para os nossos ouvintes?
9: O maior alerta ele começa principalmente nos municípios que fazem divisa com o Paraná, então cidades como Ourinhos e também no sul do estado, Registro, Capão Bonito e Itapetininga podem ter aí algumas pancadas isoladas durante a noite, né, e a madrugada de quarta para quinta-feira. E aí a partir da quinta essas chuvas avançam um pouco mais em direção a mais áreas do estado e aí alcançam também cidades como Campinas, São Paulo, né, São José dos Campos, Vale do Paraíba, avançando mais em direção a áreas próximas do sul de Minas Gerais. Então essas são as principais cidades que podem aí ter algumas pancadas de chuva, por enquanto de fraca a moderada intensidade, mas que podem vir com raios e algumas rajadas de vento. E na sexta, a preocupação continua com as chuvas nessas áreas, principalmente durante a manhã. Então, tem chance de pancadas de chuva em Presidente Prudente, Marília, Bauru, Botucatu, Sorocaba, logo na manhã da sexta-feira. E aí os ventos também avançam mais em direção à capital paulista e podem aí trazer alguns transtornos pontuais.
7: Tá, e na capital paulista também não são chuvas generalizadas e muito intensas. Qual o comportamento dessas chuvas? O que a gente pode esperar aqui na capital paulista a partir de quinta, você falou por aqui, né?
9: Sim, os volumes de chuva não são expressivos, ficam entre 10 e 20 milímetros. Esse volume de chuva ele é moderado, então em alguns lugares, né, na capital pode ter até alguns alagamentos isolados, mas nada que pode trazer transtornos tão expressivos. A preocupação mesmo é mais, Muniz, com as rajadas de vento que podem causar algumas quedas de árvores.
7: Muito bem, e com essa mudança que está aí prevista no seu radar, você já disse que hoje, previsão aqui para São Paulo, para a capital, 14 a 26, né? Então a gente teve os 14 e a gente vai bater até os 26. Com essas mudanças, o tempo também muda? A gente vai, esse veranico que a gente está tendo por aqui, vai diminuindo ou não?
9: Sim, até a sexta-feira o veranico começa a se encerrar e aí nós temos temperaturas ainda muito elevadas no interior do estado, mas na capital diminuindo um pouquinho mais. Então a condição, por exemplo, na sexta, é de redução dessas temperaturas tão elevadas, ficando até próximas dos 24 graus aqui na capital. Mas ainda continua, né, a condição de temperaturas elevadas no interior do estado. O veranico ele vai até a sexta, né, são 3 graus acima da média por 5 dias consecutivos, então são temperaturas elevadas o que a gente vai observar ao longo da semana, mas a partir da sexta-feira, com a chegada dessa frente fria na quarta e avançando gradualmente pelo estado na quinta e na sexta, nós temos realmente essa condição de redução aí das temperaturas em alguns pontos da capital.
7: Muito bem, vamos atualizando até lá e de olho também sempre nos nossos mananciais que continuam em queda. A Jade falou, vai ter chuva, mas são chuvas que podem ser irregulares, podem atingir uma região ou não atingir outra. O Sistema Integrado Metropolitano está com 47,4% de capacidade, caiu mais 0,2% de ontem para hoje. Tem sido todo dia assim, 0,2% a redução. Sistema Cantareira, se tudo continuar como aqui a gente está acompanhando, até o final da semana chega nos 35%, porque está com 36,1%. De ontem para hoje caiu mais 0,1%, está caindo todo dia 0,1%, 0,2%, então a gente vai chegar na marca dos 35% muito em breve. E tem manancial que caiu 0,6% de ontem para hoje, Sistema Rio Claro. Portanto, vários dos nossos mananciais sofrendo com esse período de estiagem que a gente está passando por aqui. Vamos ver se essas chuvas trazem algum alívio nos próximos dias. Jade Ramos, obrigado pelas suas informações, viu? Até amanhã.
9: Até amanhã. Um beijo para você e para todos os nossos ouvintes.
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7: 10 horas e 44 minutos. O CBN São Paulo continua de olho nos impactos da greve que atingiu a greve promovida pelos funcionários das linhas 11, 12 e 13 dos trens aqui em São Paulo. Uma greve que afeta diretamente os moradores da Zona Leste e também da região metropolitana. Guarulhos, Poá, Mogi das Cruzes, Suzano, várias das cidades que ficam aqui no entorno de São Paulo e que os moradores precisam vir aqui, se deslocar para a capital paulista, acabaram tendo muita dificuldade. Só que isso trouxe impacto para a capital como um todo, teve a suspensão do rodízio, com isso aumenta a quantidade de carros nas ruas e tem mais ônibus nas ruas também, por conta até da Operação Paese, para tentar substituir o fluxo dos trens por esses ônibus. Tem muito ouvinte participando sobre como está essa situação no dia de hoje pelo nosso WhatsApp 11 99911 9981. Vamos ouvir agora, logo na sequência, 3 ouvintes. A gente tem a participação da Carmen, da Lúcia e do Américo. Vamos ouvir.
11: Bom dia, Carmen, Fátima. Estou aqui na Marquês de São Vicente. Tudo parado, tudo. Estou aqui há mais de 15 minutos parada e a caminho de Perdizes e quase nada anda.
12: Bom dia, pessoal. Tudo bem? Eu sou a Lúcia, eu estou saindo daqui de Mauá, no Rodoanel, sentido São Bernardo, e um tráfego muito intenso.
13: Bom dia, quem fala é Américo Temperini. O grande problema é que com a greve, quem fica prejudicado é só o povo. Porque os verdadeiros responsáveis por ela existir e os que promovem saem todos livres. Muitas dessas pessoas que estão em trânsito sem conseguir ir ou os que não saíram de casa estarão gravemente prejudicados, inclusive perdendo seus empregos. Alguém deveria ter a inteligência de propor coisas que prejudicasse os verdadeiros atores e promotores do que acontece, a empresa e os funcionários.
7: Tá aí a opinião e os relatos dos nossos ouvintes sobre os impactos dessa greve. O Américo fala sobre pessoas perdendo emprego. A gente ouviu mais cedo o Pedro Fagundes conversando com pessoas aí prejudicadas por essa greve, pessoas que ficaram 3 horas até conseguir fazer um deslocamento que todo dia, ainda que seja um deslocamento demorado, dura muito menos do que 3 horas. Então, é um pouco por isso que o Américo está falando aí desses outros desdobramentos. Muito obrigado pela participação de todo mundo. Eu estou ainda recolhendo aqui, coletando mais participações de vocês. Logo mais a gente traz participações de outros ouvintes pelo nosso WhatsApp 11 99911 9981. E o Pedro Fagundes, que eu mencionei agora, também está conectado aqui de volta com a gente com mais informações dos impactos dessa greve aqui em São Paulo. Pedro.
14: Então, Muniz, continuo aqui na estação do Brás, zona central de São Paulo. Neste momento é a mesma situação desde as 6 da manhã aqui na estação do Brás. No caso, a linha 11 Coral funciona de Guaianazes até a Barra Funda. E acho bom mencionar para o ouvinte ter uma dimensão do impacto dessa operação parcial é da quantidade de estações que ficam fora do atendimento durante esta manhã ou mesmo durante esse dia todo, ficaremos sabendo durante o dia. Bem, como funciona apenas da Barra Funda até Guaianazes, a linha 11 Coral deixa de fora, por exemplo, Antônio Dianete Neto, Ferraz de Vasconcelos, que já é outro município, Poá, Calmon Viana, Suzano, Jundiapeba e ainda Mogi das Cruzes. Outra linha que funciona parcialmente é a linha 12, Safira, que também funciona daqui do Brás até a Engenheiro Goulart. No caso, daqui do Brás até Engenheiro Goulart, são apenas 3 estações. Funcionam neste momento apenas Brás, Tatuapé e Engenheiro Goulart. A partir da estação USP Leste, já não funciona mais. Então, USP Leste, Comendador Ermelino, São Miguel Paulista, Jardim Helena, Itaim Paulista, Jardim Romano, Engenheiro Manuel Feio, Itacoaquecetuba, Aracaré e também Calmon Viana, essa que conecta com a linha 11 Coral. Já a linha 13 Jade, uma linha um pouco reduzida, uma linha menor, essa está fechada completamente. O mesmo vale para o Expresso Aeroporto Internacional de São Paulo, na cidade de Guarulhos. Eu conversei hoje, há pouco, com um desses afetados. Você está falando sobre, na verdade, não apenas você, como também os nossos ouvintes, falando sobre pessoas que podem perder os empregos ou que têm problemas com os empregos por conta desses atrasos, pessoas que normalmente levariam 2 horas para chegar ao trabalho, estão levando 5 horas, então 3 horas de atraso para chegar ao serviço, mas também afeta quem passou a noite trabalhando e só queria voltar para casa e vai ter que enfrentar muito mais complicação, como é o caso do Maurílio Soares. Vamos ouvi-lo.
15: Saí do trabalho agora, tô indo para casa, moro em Poá.
14: Linha 11, linha 12, linha 13 afetadas, queria saber como que isso vai impactar você.
15: Acaba atrapalhando muito, né, porque a gente pega o ônibus aqui e vai direto para Poá, agora vai ter que descer em Guaianazes, aguardar ônibus lotado, mas eu chego lá.
14: E uma situação de trânsito bem destacada já, que tá pior, está mais abarrotado, justamente porque o governo de São Paulo, a prefeitura de São Paulo, para tentar aliviar a questão aqui das linhas de trem, das 3 linhas de trem, parou durante esse dia com o rodízio de veículos. Então, cerca de... a cidade de São Paulo deve contar com 40% mais de veículos durante o dia. Bem, bom lembrar que essa greve, ela foi aprovada em assembleia do Sindicato dos Trabalhadores e Empresas Ferroviárias da Zona Central do Brasil e que, de acordo com os diretores executivos do sindicato, a categoria ela protesta contra os processos de concessão das linhas da Trivia Trens, no caso A11, A12 e A13, e cobra garantias formais quanto à preservação dos postos de trabalho e estabilidade dos funcionários, uma vez deslocados para a Trivia Trens. Volto com vocês.
7: Obrigado, Pedro Fagundes, pelas informações. O Pedro vai continuar acompanhando esses impactos, trazendo as informações para a gente aqui no CBN São Paulo. Muita participação de ouvintes com várias impressões dos impactos dessa greve aqui em São Paulo. Vamos ouvir a participação de mais alguns de vocês.
16: Muniz, é o seguinte, o que está atrapalhando bastante no trânsito aí são os semáforos, cara. Semáforo muito tempo fechado, alguns, e outros malmente abrem e já fecham em algumas vias principais. Então, o que acontece? Está dando muito congestionamento, porque as vias não ajudam, os semáforos não ajudam.
17: Muniz, bom dia. Marco Aurélio, motorista de aplicativo. Saí com um passageiro do Jardim Anália Franco. Ainda estou na Vila Mariana. Não consegui chegar. Meu destino é ouvir a Ferraz na Vila Olímpia. Então, olha só, já tem 1h26 e eu ainda não consegui chegar. Bom dia.

0: abafamento insuportável. É isso.
1: Obrigado pela participação de todos vocês. É isso. Quando tem uma situação assim muito excepcional, em que é possível já prever, a decisão da greve veio ontem no início da noite, né? A partir desse momento já era possível prever que o impacto seria muito grande. Então é normal que tenha essa medida de contingência de liberar o rodízio. Mas é isso. Por um lado, você permite que as pessoas circulem, quem tem o carro e pode contar com o carro, ou o motorista de aplicativo que não poderia rodar, passa a poder rodar para dar mais fluidez. Tem esse lado positivo, mas tem o lado negativo, que é óbvio que isso gera um pouco mais de trânsito. Greve é greve, traz impacto. Não dá para eliminar o impacto. Aí a visão dos nossos ouvintes sobre cada uma dessas consequências. Obrigado pela participação de todos vocês. Logo mais a gente traz outras mensagens dos nossos ouvintes aqui no CBN São Paulo.
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1: 10 horas e 55 minutos, a gente muda de assunto. Logo, logo retomamos as informações sobre a greve dos trens aqui em São Paulo. Vamos até Ribeirão Preto. Tem informação chegando por lá com o Fábio Marquiselli. Diga lá, Fábio, bom dia.
4: Muniz, bom dia a você, bom dia aos ouvintes da CBN. Uma mulher de 45 anos sobreviveu a uma tentativa de feminicídio no município de Serrana, cidade vizinha a Ribeirão Preto, onde eu falo ao vivo neste momento. Depois dela se fingir de morta para poder escapar das agressões ali do ex-companheiro, ela então conseguiu escapar, né? E o homem agora que fez as agressões está sendo procurado pela polícia. Segundo a filha da vítima, o casal estava separado havia cerca de uma semana e no domingo os dois participaram de uma festa e voltaram a se encontrar. O suspeito chamou a mulher para conversar, dizendo que queria colocar um ponto final nesse relacionamento. Os dois seguiram até uma estrada rural e no local, depois que a vítima reafirmou que não queria reatar o namoro, ela passou a ser agredida. De acordo com o relato da filha da vítima, a mulher foi espancada, enforcada e arrastada pela estrada. Em seguida, o agressor tentou colocá-la no porta-malas do carro. Ainda conforme o relato da família, a vítima se fingiu de morta e em um momento de reação, ela mordeu o dedo do ex-companheiro. Mesmo bastante machucada, ela conseguiu convencê-lo, o agressor, a procurar um atendimento médico por causa do ferimento. Os dois foram até a UPA do município de Serrana e ao chegar ao local, ela conseguiu escapar do veículo e procurar ajuda. Ela recebeu atendimento médico e está agora, nesse momento, se recuperando em casa. Muniz, eu estou em frente à delegacia do município de Serrana, daqui a pouco devo conversar, inclusive, com o delegado desse caso e trazer mais detalhes durante a programação da CBN.
1: Combinado, Fábio Marquiselli, obrigado pelas suas informações, direto de Ribeirão Preto, mais um caso aí muito grave, lamentável, de uma tentativa de feminicídio aqui no interior do estado. 10h57, Guilherme Gimenez de volta com mais informações pra gente. Diga lá, Gimenez.
5: Muniz, o Ministério Público de São Paulo denunciou o motorista acusado de atropelar e matar um gari de 19 anos na Barra Funda, na zona oeste da capital, por homicídio duplamente qualificado. A promotoria sustenta que o homem dirigia embriagado, agiu de forma que impossibilitou a defesa da vítima e colocou outras pessoas em risco. A promotoria também pediu à justiça que mantenha a prisão preventiva do chinês Gofang Huang, de 53 anos, suspenda a carteira de habilitação em caso de condenação por embriaguez ao volante e fixe indenização mínima de R$500 mil aos familiares da vítima. Além da acusação de homicídio qualificado, o motorista também foi denunciado por dirigir

0: dirigir sob efeito de álcool e por deixar o local do acidente, crimes previstos no Código de Trânsito Brasileiro. O atropelamento aconteceu na noite de 26 de julho, na Rua do Bosque. Segundo a denúncia, após consumir bebida alcoólica, o motorista assumiu a direção do veículo, trafegou em velocidade incompatível com a via e atingiu a equipe de coleta de lixo. O gari morreu no local. Na denúncia, o MP aponta que o motorista lançou o carro em um trecho ocupado pelos trabalhadores da limpeza urbana, além de outros veículos e motocicletas. O documento sustenta que a vítima foi surpreendida durante o trabalho, sem qualquer possibilidade de perceber o risco ou evitar o atropelamento. Muniz.
1: Obrigado, Gimenez, pelas suas informações. É aquele caso que a gente viu, inclusive com imagens, né? Tinha uma câmera logo em frente ao local desse atropelamento. Então foi possível ver ali toda a dinâmica e, como o Gimenez falou, era uma rua pequena, tinha vários carros estacionados, tinha esses trabalhadores. Logo antes do atropelamento tinha gente atravessando a rua, tinha um movimento ali evidente de pessoas, a velocidade do carro era claramente incompatível e depois também teve toda aquela constatação de que ele havia bebido antes de dirigir. E agora 10 horas e 59 minutos, antes da gente ir para o repórter CBN, só trazer aqui mais algumas mensagens dos nossos ouvintes que mandaram em texto. O ouvinte Edson Carlos, lembrando, né, que no dia que a concessionária Trivia Trens assumiu a operação das linhas 11, 12 e 13, que agora estão em greve, o trem pegou fogo, agora tem a greve. Ele pergunta se a gente acredita em coincidência. A gente, inclusive, Edson, perguntou no momento dessa falha se havia algum indício de sabotagem. E os porta-vozes ali da Trivia disseram que naquele momento não trabalhavam com essa hipótese, mas que todas as linhas de investigação estavam avançando. Então a gente, claro, vai acompanhar aí o que a investigação vai nos dizer sobre aquele episódio. E vários outros ouvintes falando também sobre os impactos do trânsito aqui na capital. Logo mais, a participação de vocês no CBN São Paulo. Agora são 11 horas.
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0: terça-feira, 4 de agosto de 2026. A Polícia Civil do Rio de Janeiro faz uma operação contra envolvidos em um esquema que usava um clube recreativo e uma pousada para lavar dinheiro do tráfico de drogas. O esquema movimentou mais de 11 milhões de reais. A investigação teve início após dirigentes do clube social denunciarem que vinham sendo ameaçados para abandonar a administração da entidade e entregar o controle do espaço a pessoas ligadas ao Comando Vermelho. A procura pela primeira CNH saltou 222% desde a flexibilização das regras pelo governo federal. Os dados do Ministério dos Transportes mostram aumento na emissão em 23 das 27 unidades da federação. A necessidade de fazer autoescola foi eliminada pela gestão Lula. O Banco de Brasília apresentará aos acionistas a proposta de mover ações cíveis contra ao menos 12 ex-gestores. A medida busca o ressarcimento por danos decorrentes de operações irregulares com o Banco Master. As transações somam 30 bilhões de reais, dos quais mais de 8 bilhões são considerados títulos sem lastro ou de déficit, ou melhor, ou de difícil recuperação. Chega a 6.125 o número de mortos em decorrência dos dois terremotos que atingiram a Venezuela no dia 24 de junho. Pelo menos 1.400 pessoas permanecem desaparecidas e 24 mil estão em acampamentos. Os dados estão em um balanço divulgado pelo presidente do parlamento do país, Jorge Rodrigues. No horário de Brasília, 11:02.
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0: Seguimos na rede CBN com informações direto de Brasília com Marina Dantas. Oi, Marina, bom dia.
2: Oi, Bianca. O governo do Distrito Federal vai criar uma nova célula integrada de inteligência para monitorar as eleições. Após a Operação Rede Interrompida, que identificou um plano de ataques em Brasília durante a eleição, o GDF decidiu antecipar as medidas de reforço na segurança. Ainda hoje, representantes de 22 órgãos federais e distritais se reúnem para alinhar a atuação conjunta. A célula funcionará em regime de plantão, de forma presencial e virtual, reunindo integrantes do Poder Judiciário, do Ministério Público, das forças de segurança, de secretarias do GDF e de ministérios federais. Há pouco, nas redes sociais, a governadora Celina Leão afirmou que o governo do Distrito Federal está atento e vigilante para impedir qualquer tentativa de ação que ameace a realização das eleições. Bianca.
0: Obrigada, Marina. No horário de Brasília, 11:03.
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6: 11 horas e 5 minutos, CBN São Paulo continua de olho nas principais notícias dessa manhã, uma manhã muito complicada em São Paulo, mais complicada do que o normal por conta da greve que paralisou a circulação das linhas 11, 12 e 13 dos trens. Linhas que atingem, que operam principalmente ali na Zona Leste e nas regiões, na região metropolitana, municípios como Guarulhos, Poá, Mogi das Cruzes, Suzano, Ferraz de Vasconcelos e Itaquaquecetuba. Os moradores dessas regiões contam com essas linhas para chegar nas áreas mais centrais da capital paulista, mas um impasse entre o sindicato que abarca esses trabalhadores, né, principalmente os maquinistas, os trabalhadores dessas três linhas, eles decidiram parar por alguns pleitos que eles estão fazendo junto ao governo do estado. Essas são aquelas três linhas que seriam transferidas para Trivia Trens, uma empresa que passaria a assumir a gestão das linhas 11 Coral, 12 Safira, 13 Jade, mas você se lembra, logo no primeiro dia teve um... Logo nos primeiros dois dias teve algum tipo de problema de intercorrência nas linhas, casos leves, pontuais, mas que geraram impacto para os usuários. E aí, logo depois, houve um problema mais sério, um trem, inclusive, que chegou a pegar fogo. E aí, depois disso, a concessão foi revertida temporariamente, voltou a ser administrada, essas três linhas voltaram a ser administradas pela CPTM. É neste momento em que estamos. E os funcionários pedem, por exemplo, absorção, que eles sejam absorvidos por outros órgãos públicos para não perder o emprego. Pedem também que eles sejam incluídos no IANSP, que é o Instituto de Assistência Médica ao Servidor Público Estadual. E o governo do estado de São Paulo disse que já atendeu às medidas. E por isso pediu para a justiça determinar o fim aí dessa paralisação. A justiça determinou que um contingente mínimo deve estar em operação para garantir a circulação da população. Esse é o balanço de como estão as discussões a respeito dessa greve. E na prática, como é que está essa situação? O Pedro Fagundes está pelas ruas aqui de São Paulo, circulando e de olho nas estações para acompanhar os problemas que o paulistano está enfrentando nesses locais. Pedro, quais suas informações de momento, por favor? Bom dia mais uma vez.
7: Bom dia mais uma vez, Muniz, também a todos os nossos ouvintes. Acho bom sempre, então, reforçar com esse balanço situação de momento para quem está saindo de casa, para quem já está em deslocamento neste momento. Linha 11 Coral funciona de forma parcial, da Barra Funda até Goianeses, deixa, portanto, desassistido boa parte das cidades da região metropolitana, cidades da região metropolitana de São Paulo, que orbitam a capital e muitas vezes pessoas moram nessas cidades e vêm aqui trabalhar na capital, cidades como Poá, Mogi das Cruzes, mesmo Ferraz de Vasconcelos, todas essas cidades no momento desassistidas pela linha 11 Coral. É a situação desde as 6 da manhã, mesmo vale para a linha 12 Safira, que funciona apenas daqui do Brás até a Engenheiro Goulart. Isso significa apenas três estações da linha 12 Safira funcionando. Já a linha 13 Jade completamente paralisada, nada funciona. O mesmo vale também para o Expresso até o Aeroporto Internacional de São Paulo, na cidade de Guarulhos, também completamente paralisado. Você bem destacou, Muniz, sobre essa disputa entre o sindicato e o governo de São Paulo, esse impasse que muito tem a dizer com a concessão dessas três linhas da CPTM à iniciativa privada, no caso a Trivia Trens, que teve essa única semana de abertura tortuosa, com muitos problemas, primeiro pontuais e depois essa grande gota d'água que foi o incêndio em um dos vagões, que acabou paralisando as três linhas por bastante tempo, durante toda uma manhã e até mesmo durante uma tarde aqui na cidade de São Paulo. Mas então essa greve foi determinada nesta madrugada pelo Sindicato dos Trabalhadores e Empresas Ferroviárias da Zona Central do Brasil. Os principais argumentos foi justamente o que você já pontuou, principalmente essa questão do medo de perderem muitos empregos, de ter grande corte no quadro de funcionários. A gente conversou com o diretor executivo do sindicato, que é o Ronaldo Domingues. Ele falou justamente desses acordos que eles fizeram com a prefeitura, com o governo, na verdade, peço perdão, com o governo, que teria se comprometido a realmente manter esse efetivo. Só que eles insistem que gostariam, mais do que contar com a palavra, contar com um documento assinado que pudesse realmente confirmar para eles de que esses empregos seriam mantidos. Fora isso, algo que chama a atenção logo de cara é que como essas três linhas serão cedidas daqui a possivelmente 90 dias de forma definitiva à iniciativa privada, à Trivia Trens, do porquê que a Trivia Trens, em uma situação excepcional como essa, não poderia tomar a operação, então o transporte público aqui de ferrovia seguir normalmente durante essa terça-feira. Bem, a gente fez essa pergunta ao diretor de operação e manutenção da CPTM, o Luiz Eduardo Argenton, que nos respondeu.
8: Por uma determinação que foi passada para a CPTM, nós voltamos à fase pré-operacional em que eles são treinados, então nesse momento eles estão em treinamento, eles não podem estar atuando ainda, só na próxima fase que eles podem retornar. Toda essa fase pré-operacional e mesmo a fase depois, que é quando ele opera e nós acompanhamos, ela depende do acompanhamento de um profissional da CPTM. E como todos estão imbuídos agora em fazer o plano de contingência, a gente não teria quem colocar junto com eles.
7: Depois da decretação da greve também, Muniz, a Justiça do Trabalho acolheu o pedido do governo estadual e determinou uma manutenção de 80% do efetivo de trabalhadores nos horários de pico e 60% nos demais períodos. E caso esse efetivo não fosse cumprido, seria aplicada então uma multa de até R$400 mil. O ponto é que, na prática, a CPTM acusa o sindicato de que esse efetivo de 80% durante horário de pico e 60% nos demais horários não está sendo cumprido. Quem comentou isso foi o presidente da CPTM, Michel Cerqueira. Vamos ouvi-lo também.
9: Então, junto ao Tribunal Regional do Trabalho, foi solicitada uma liminar que foi concedida, garantindo 80% nos horários de pico e 60% no horário de vale, com aplicação de multa ao sindicato de R$400 mil diários pelo descumprimento. Nesse momento, nós temos um oficial de justiça aqui conosco, acompanhando a operação desde as 4 horas da manhã, o início da operação, para verificar que esse percentual está sendo atingido, e eu adianto que não está sendo atingido. Nossa expectativa é que ao longo do dia a gente tenha mais colaboradores entrando na escala e que a gente consiga, no pico da tarde, ter um contingente maior.
7: Retomando então apenas, Muniz, para o ouvinte que porventura começou a nos ouvir nesse momento, linha 11 Coral funciona apenas da Barra Funda até Guaianazes, 12 Safira, Brás até Engenheiro Goulart, linha 13 completamente paralisada, o mesmo vale para o Expresso ao Aeroporto Internacional de São Paulo, na cidade de Guarulhos, e por conta disso, o rodízio de veículos foi paralisado. Muniz.
6: Obrigado, Pedro Fagundes, pelas suas informações. Falando em rodízio, vamos atualizar então a situação do trânsito, que foi fortemente impactado aqui na capital paulista. Guilherme Gimenez.
10: Muniz, trânsito na cidade de São Paulo neste finalzinho de manhã de terça-feira caótica. Marginal Tietê ainda péssima para quem vai no sentido rodovia Castelo Branco, da saída da Ayrton Senna até pelo menos a aproximação ali com a Ponte das Bandeiras, todas as pistas ruins. Entre a região ali do Sambódromo do Anhembi e o Cebolão, boas condições, até dá para utilizar as pistas da Tietê. Já para a zona leste da cidade, caminho segue complicado entre o Cebolão e o Piqueri e pela Expressa em alguns pontos, desde a Ponte do Limão até a chegada ali à rodovia Presidente Dutra. Também vale destacar a Radial Leste, Muniz, porque muitos veículos circulando pela radial, né? Muita gente evitando as estações das linhas afetadas por essa paralisação, acabaram optando por transportes de ônibus, carros de aplicativo, o que deixou a radial bem carregada. Agora a situação está mais complicada para quem vai para o centro, desde a estação Patriarca até a aproximação com a ligação Leste-Oeste. A Celso Garcia, que serve como alternativa, funciona bem até o Tatuapé. Depois, trânsito bem congestionado entre o Belenzinho e a chegada ao Brás. E também vale a gente reforçar, né, Muniz, para os nossos ouvintes, que o rodízio seguiu suspenso nesta manhã de hoje. Carros com placa final 13 e 4 conseguiram circular normalmente no centro expandido da capital das 7 às 10 da manhã, e o rodízio seguirá suspenso na parte da tarde, ou seja, esses veículos com placas finais 3 e 4 poderão circular das 5 da tarde até as 8 horas da noite, lembrando que é só o rodízio de veículos que está liberado, carros de passeio. As demais restrições para caminhões, ônibus fretados, zona azul e tudo mais seguem valendo normalmente, Muniz.
6: Perfeito, Gimenez, obrigado pelas informações. O ouvinte que ficar ligado aqui na programação da CBN durante todo o dia vai ter todas as atualizações. Tendo algum desfecho, tendo alguma atualização sobre a greve, a gente vai contar por aqui. tendo algum outro impacto no trânsito, alguma outra determinação por parte da Prefeitura, da CET, a gente também vai atualizando na nossa programação. Falando em atualizar, quero aproveitar para contar aqui para você que o governador Tarcísio de Freitas falou há pouco pelas redes sociais sobre essa greve de hoje, os impactos e a posição do governo estadual a respeito das negociações. Quem está nos acompanhando por imagens está vendo essa publicação de Tarcísio de Freitas e eu vou destacar aqui agora alguns dos principais trechos do que ele diz nessa publicação. Ele diz que o compromisso do governo estadual é com quem acorda cedo todos os dias e precisa de transporte público confiável para chegar ao trabalho, estudar, ir a uma consulta ou realizar um exame. E na análise dele, a greve de hoje é resultado de uma instrumentalização política. Ele diz o seguinte, abre aspas, a aposta na baderna e na paralisia dos serviços não vai intimidar o governo que esteve e seguirá aberto ao diálogo, fecha aspas. Prossegue a manifestação do governador Tarcísio de Freitas, dizendo que aconteceram negociações nas últimas horas, o governo deu garantias de manutenção de emprego e essas garantias foram, segundo ele, descartadas pelo sindicato, que não só ignorou a proposta do governo, como também ignora a decisão da Justiça do Trabalho. E aí eu abro um parênteses aqui para explicar que essa decisão da Justiça do Trabalho previa 80% de efetivo nos horários de pico e 60% do efetivo dos trabalhadores e da frota de trens fora dos horários de pico. Segundo o monitoramento do próprio governo, da CPTM, esses padrões, esses índices não foram atingidos durante as primeiras horas dessa manhã. Para finalizar, segue a nota do governador Tarcísio de Freitas, dizendo, abre aspas, não é por acaso que determinados eventos ocorram em ano de eleição. Seguiremos em frente e não custa lembrar, as linhas concedidas estão operando normalmente, fecha aspas. Portanto, essa manifestação do governador Tarcísio de Freitas, fazendo uma correlação entre a corrida eleitoral o fato dessa greve ter sido deflagrada exatamente hoje, e dizendo, reforçando que o governo estadual fechou alguns acordos com o sindicato, aderiu a alguns pontos propostos pelos trabalhadores, mas, segundo o governo, essas propostas não foram atendidas. Um contexto aí importante também de mencionar é o seguinte, havia a concessão prevista para essas três linhas de trens, essa concessão chegou a ser iniciada, mas devido a uma falha grave, o próprio governo estadual decidiu voltar uma etapa. Isso é reflexo da insegurança, do problema que a operação ali complicada da Trivia Trens nos primeiros dias levou para a população. Mas isso também acabou gerando um outro problema que se reflete hoje. A gente ouviu, inclusive, mais cedo, um porta-voz da CPTM explicando que os funcionários da Trivia Trens, que estavam em operação no início da concessão, tiveram que voltar para uma etapa de capacitação. Eles estão sendo treinados. Então, exatamente por ter tido aquelas falhas graves, hoje esses funcionários não podem entrar em operação. Eles têm que continuar nessa etapa de capacitação. E isso diminuiu também um pouco o efetivo disponível para ajudar nesse serviço hoje. Portanto, teve também esse contexto do problema nessa concessão específica, a Trivia Trens, que não conseguiu operar normalmente e com segurança logo nos primeiros dias. Portanto, essa manifestação do governador Tarcísio de Freitas, a gente vai continuar de olho por aqui e te mantendo bem informado. Agora, a gente tem mais participação dos ouvintes da CBN que estão contando sobre os impactos dessa greve no dia deles.
11: Bom dia, tudo bem? Deixa eu te falar, eu estava ouvindo aqui os passageiros reclamar dos preços das corridas de aplicativo hoje pela manhã. Estava dizendo que estava tudo muito mais caro, isso e aquilo. Só que o mais engraçado é que para nós motoristas os valores estavam sem cobranças dinâmicas, estavam tudo com os valores normais, habituais do dia a dia. Eu estava lá na estação do Secap por volta das 7 horas da manhã lá em Guarulhos, acho que é linha 13 já, de lá se eu não me engano, né? Sem dinâmico nenhum, as corridas todas com valores normal, entendeu? Então é nessas horas que as plataformas aproveitam para faturar um pouco mais aí. É isso. Um abraço aí, Roberto Longardi.
6: Valeu, Roberto. Temos mais um áudio de um ouvinte, vamos ouvir aqui.
12: Oi, Muniz, bom dia, eu sou a Rita de São Bernardo. Eu estou me deslocando do centro de São Bernardo até o Expo Center Norte para um evento. E aqui no meu Waze, pelo menos 30 minutos a mais do que eu tinha previsto. Agora eu estou na Avenida dos Estados, não está totalmente parada, mas tem um fluxo bem intenso.
13: Muniz, bom dia. Marco Aurélio outra vez. Saí do Jardim Anália Franco, era exatamente 9 horas da manhã com passageiro, sentido a Elvira Ferraz, Vila Olímpia. Passageiro desceu, tem exatamente 30 segundos. Levei quase 2 horas. Incrível, incrível.
6: É difícil, ele já tinha contado pra gente lá no começo do CBN São Paulo que estava levando mais tempo do que o esperado, agora então a atualização dessa corrida bem mais lenta do que se esperava. E tem ouvinte também falando sobre outras consequências de trabalhos que as pessoas têm e que acabam não conseguindo honrar com esses compromissos.
14: Bom dia, família CBN, essa greve aí complicou, rapaz. Essa greve aí dos trens, do metrô aí complicou todo mundo. Tem um trabalhozinho para fazer lá em Suzano, numa chácara. Construir uma encerca lá. Trabalho com manutenção. Entendeu? Com pintura. Perdi o contrato de 6 mil. O rapaz falou que era para chegar às 7 horas da manhã. Não consegui chegar ainda.
6: É, dureza. Perdeu o contrato porque não conseguiu chegar. Esse é só um dos exemplos dos impactos da greve aí no dia a dia da população. A gente vai continuar acompanhando os outros impactos aqui no CBN São Paulo. Logo mais a gente volta com outras informações sobre a greve das linhas 11, 12 e 13 dos trens aqui na capital paulista. Agora 11h21.
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6: 11 horas 22 minutos. A gente fala agora sobre um esquema que simulava ali. Era um esquema para fraudar os Correios. O Guilherme Gimenez tem informação. É um esquema que foi desarticulado, certo, Gimenez?
10: Exatamente, Muniz. A Polícia Federal desarticulou nesta terça-feira esse esquema milionário que simulava furtos e roubos de encomendas dos Correios. Segundo a investigação, a Operação Tabelari tinha como alvo um grupo que usava empresas de fachada, dados pessoais de terceiros e funcionários da estatal para cometer as fraudes e obter indenizações indevidas. São cumpridos 10 mandados de prisão preventiva, sendo 3 contra empregados dos Correios, além de 10 mandados de busca e apreensão. Ao todo, 50 policiais federais participam da ação, que teve apoio também da área de segurança do próprio Correios, né? De acordo com a Polícia Federal, Muniz, os investigados usavam dados pessoais de terceiros para comprar produtos em plataformas digitais. As mercadorias eram então enviadas para essas empresas de fachada, que serviam como destinatários fictícios. Durante a entrega, carteiros envolvidos no esquema simulavam furtos e roubos das encomendas. Depois, seguros contratados previamente eram acionados para lesar a empresa e obter essas indenizações. Os suspeitos poderão responder pelos crimes de associação criminosa, peculato, estelionato e receptação. Muniz.
6: Obrigado, Guilherme Gimenez, pelas informações. Agora, 11 horas e 24 minutos, você também tem acompanhado por aqui aquela discussão toda dos imóveis sociais que são utilizados, acabam tendo o uso desvirtuado. A gente falou bastante ontem sobre isso por aqui com os nossos colegas do jornal O Globo, aqueles imóveis sociais que deveriam ser vendidos para pessoas de baixa renda morarem nas regiões mais caras, mais valorizadas da cidade. E a Yasmin Caetano está aqui com a gente, porque isso tem agora também um impacto no anúncio desses imóveis em plataformas de aluguel de curta temporada, né, Yasmin? Bom dia para você.
18: Sim, Muniz. Bom dia para você e também aos ouvintes. Muita discussão sobre o papel das plataformas nessas investigações. E agora o Airbnb, que é uma das principais plataformas de serviços de hospedagem, começou a retirar mais de 1.600 anúncios de acomodação em imóveis de habitação social construídos com incentivo público. Esse tipo de imóvel é destinado à população de baixa renda e não poderia ser anunciado como uma hospedagem de curta duração. Esses imóveis estão em uma lista que a prefeitura montou depois de ações de fiscalização. A prática irregular foi descoberta depois de denúncias de fraudes envolvendo esses mesmos apartamentos e passou a ser alvo da justiça e daquela CPI da HS na Câmara Municipal. As remoções acontecem 3 meses depois que o Airbnb informou que faria a exclusão dos anúncios irregulares. Em nota, a empresa reiterou ainda que eventuais hóspedes impactados serão comunicados e vão contar com um suporte para reservar uma nova acomodação para que não haja um impacto nos planos de viagem. Em maio, Muniz, o Ministério Público entrou com uma nova ação civil pública contra a Prefeitura de São Paulo para obrigar o município a reforçar a fiscalização de empreendimentos de habitação social. A ação apontou desvios de finalidade e exploração comercial incompatível de imóveis classificados como habitação de interesse social e de mercado popular. E desde então, um decreto municipal proíbe que unidades do tipo sejam utilizadas para o aluguel de curta temporada. A fiscalização ganhou força depois da instauração da CPI na Câmara Municipal, que concluiu que a capital deixou de arrecadar mais de 5 bilhões de reais com os desvios de recursos na política de renúncia fiscal para as incorporadoras. E a reportagem da CBN procurou também a Prefeitura, que respondeu em nota que até o momento solicitou as principais plataformas de locação a retirada de anúncios referentes a mais de 62 mil unidades habitacionais classificadas como de interesse social e que em paralelo mantém andamento à fiscalização de mais de 1.000 empreendimentos para verificar o cumprimento da legislação urbanística, Muniz.
6: Obrigado pelas informações, Yasmin Caetano, agora 11h26.
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6: Bom dia, Márcio, tudo bem?
19: Fala, Muniz. Bom dia, tudo jóia?
6: Olha, tudo jóia, mas o pessoal passando aí, cortando um dobrado com essa greve nas linhas 11, 12 e 13 dos trens aqui em São Paulo. A gente já falou de vários impactos, pessoal que ficou 3 horas para conseguir fazer um deslocamento muito mais, que costuma ser muito mais rápido do que isso. Gente que perdeu o serviço porque não conseguiu chegar e aí a pessoa já cancelou o serviço que tinha sido contratado. E nos condomínios, Márcio, num dia como hoje, de greve, como é que fica a questão dos funcionários? Se, por exemplo, um porteiro falta ou se ele chega atrasado, como administrar? Qual conduta que o condomínio tem que ter numa situação como essa de hoje, hein?
19: Nossa, nos condomínios é uma dureza, porque geralmente tem o porteiro do dia e o porteiro da noite. E eles muitas vezes trabalham em jornada de 12 horas. Então o cara que ficou as 12 horas noturnas, por exemplo, 7 horas da manhã, ele está morto, né? E ele espera a rendição dele para ir embora. Nesses dias de greve, o que acontece nos condomínios? Esse cara alonga um pouquinho a jornada dele, uma coisa excepcional, não é para fazer sempre, mas ele fica na portaria até chegar a rendição dele, né? O próximo porteiro. Mas não pode ser muitas horas também, porque senão o cara perde a produtividade ali, porque dá muito sono, mas é o que acontece muito nos prédios. Ou então, o zelador acaba assumindo ali o posto de portaria para o outro poder ir embora descansar. Ou então, como o condomínio tem uma relação ali mais próxima com os funcionários, tudo, paga um Uber, paga às vezes um táxi, então vale a pena para o condomínio nesses dias gastar um pouquinho de dinheiro e mandar pagar um carro de aplicativo, pagar um táxi para pelo menos ter o dia ali tranquilo de trabalho. Então é um pouquinho mais flexível do que as empresas. Agora, quando o funcionário é lotado. Aí cabe às empresas que fornecem esse funcionário mandar um folguista, mandar alguém da reserva, mas às vezes para as empresas também vira um dia de caos, porque haja folguista, né, para conseguir cobrir todo mundo. Então os prédios conseguem, na medida do possível, dar um jeito. Ou o zelador fica na portaria, ou o funcionário estende a jornada dele naquele dia, ou manda um carro de aplicativo, e aí dá tudo certo. Então, para os condomínios, apesar do caos, dá para se virar bem diferente de uma empresa. Agora, qual que é a desvantagem? O condomínio não pode ficar sem ninguém. Nunca a portaria pode ficar desguarnecida. Então tem que dar um jeito, tem que se virar, e aí se gastar um pouquinho mais nesse dia, paciência, o síndico justifica para os moradores o porquê, né? Mas é isso, é um dia difícil, mas a portaria tem que funcionar e ponto final.
6: E os moradores com uma compreensão maior, né, Márcio? Porque equipe reduzida, nem todos os funcionários vão ter que ter prioridade. Eu lembro que a gente falou aqui sobre entrega, que às vezes o pessoal reclama que demora para ser anunciada e tal. Num caso como hoje, a prioridade é ali o básico da portaria, e conforme a equipe for restabelecida, os outros serviços menos essenciais vão sendo repostos também, né?
19: Isso, e uma dica importante para os prédios é muito melhor deixar o funcionário que já conhece o prédio alongando a jornada dele, ou pedir para o zelador cobrir a portaria, do que pegar um folguista. Porque o folguista, às vezes, ele não conhece a rotina do prédio. Então, ele não sabe qual botão apertar, ele não sabe onde desliga a chave, se tiver uma chave geral, ali se tiver alguma coisa. Ele não sabe, não conhece os moradores, aí talvez vai barrar alguém, vai dar confusão. Então, se puder usar a própria mão de obra nesses dias, mesmo que gaste um pouquinho com hora extra, não tem problema, é melhor do que colocar um folguista, que o folguista cai lá de paraquedas e não conhece a operação do prédio. Aí pode fragilizar a segurança, porque ele não conhece as regras. Então, é isso. Quanto mais puder evitar a rotatividade de gente, melhor.
6: Muito bem, Márcio. Obrigado por hoje, viu? Até amanhã.
19: Valeu, até amanhã.
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0: Terça-feira, 4 de agosto de 2026. O governo do Distrito Federal vai criar uma célula integrada de inteligência para monitorar as eleições. A antecipação da iniciativa ocorre depois de uma operação identificar um plano de ataques que seriam realizados no período do pleito deste ano. Ainda hoje, representantes de 22 órgãos federais e distritais se reúnem para alinhar a atuação conjunta. A célula funcionará em regime de plantão, de forma presencial e virtual, e reunirá integrantes do Poder Judiciário, do Ministério Público, das Forças de Segurança, de secretarias do Governo do Distrito Federal e de Ministérios Federais. A Polícia Federal faz uma operação em São Paulo contra um esquema milionário que simulava furtos e roubos de encomendas para obter indenizações indevidas dos Correios. Segundo a investigação, o grupo usava empresas de fachada, dados pessoais de terceiros e funcionários da estatal para cometer as fraudes. A justiça emitiu 10 mandados de busca e apreensão e 10 ordens de prisão. Um homem ficou ferido depois de ser alvo de um ataque de drone em Kherson, no sul da Ucrânia. Imagens mostram a perseguição. Depois de correr em volta de uma van, o ucraniano não consegue mais se desviar e o equipamento explode a poucos metros dele. Com o impacto, a vítima é lançada contra o veículo e sofre uma lesão cerebral leve. Juventude e Atlético Mineiro disputam às 7:30 da noite de hoje uma vaga nas quartas de final da Copa do Brasil. O jogo de ida terminou em 0-0. Remo e Santos entram em campo às 9:30, depois do empate sem gols na primeira partida. No horário de Brasília, 11:34.
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0: Seguimos na rede CBN com informações em Brasília. Felipe Igreja, bom dia.
2: Bom dia, Bianca. O ministro Flávio Dino, do Supremo Tribunal Federal, autorizou agora há pouco a abertura de um terceiro inquérito contra o empresário Fábio Luiz Lula da Silva, o Lulinha, filho do presidente Lula, por suspeita de tráfico de influência no governo. O pedido havia sido feito pela Polícia Federal e o sistema do Supremo sorteou Dino como relator dessa solicitação. O ministro autorizou hoje a abertura dessa nova frente de apuração. Lulinha já é alvo de outras duas investigações que tramitam no Supremo sobre suspeitas levantadas pela Polícia Federal. Esses casos estão com o ministro André Mendonça. A apuração agora deve avançar sobre um grupo de pessoas que teriam negócios supostamente ilícitos em áreas do governo federal. Além de autorizar esse terceiro inquérito contra Lulinha, Dino também acolheu a um pedido da PF para autorizar a investigação de vazamentos ilegais das informações envolvendo as investigações contra Lulinha. Essa apuração vai correr em paralelo ao caso que investiga a suspeita de tráfico de influência. A defesa de Lulinha nega qualquer irregularidade e diz que o empresário, que não mora no Brasil, está à disposição para voltar ao país. Bianca.
0: Obrigada, Felipe. E seguimos em Brasília com Rani Veloso. Oi, Rani.
3: Oi, Bianca. Olha, depois do senador Cleitinho voltar atrás e anunciar que quer sim disputar o governo de Minas Gerais durante a Convenção Nacional do Republicanos aqui em Brasília, o presidente do partido, Marcos Pereira, rebateu Cleitinho no evento e disse que o assunto é página virada, alegando que as decisões e indecisões do parlamentar, que chegou a perder prazos em julho e a dizer que não tinha tesão para a campanha, causaram insegurança e instabilidade em partidos aliados como o PL e o PP. Marcos Pereira foi categórico ao rejeitar a candidatura de Cleitinho, lembrando que o prazo final das convenções termina amanhã. Mas nesse momento, de acordo com aliados do parlamentar, ele está reunido com Marcos Pereira para insistir em uma candidatura. Bianca?
0: Ok, obrigada, Rani. No horário de Brasília, 11:37.
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8: 11 horas 39 minutos, informação que acaba de chegar da CPTM, atualizando como foi a operação nas linhas 11 Coral, 12 Safira e 13 Jade, por causa da greve na manhã de hoje. E os índices que eles nos trazem nesse levantamento indicam que a operação foi abaixo dos 80% de efetivo, 80% que tinham sido estabelecidos pela Justiça do Trabalho. Segundo esse comunicado, no horário de pico da manhã, a presença de efetivo operacional nos três ramais foi de 67%, portanto, abaixo dos 80% que eu tinha mencionado. Segundo esse levantamento, dos 126 maquinistas escalados para o período da manhã nas três linhas, só três compareceram ali no posto de trabalho para, de fato, colocar as linhas em funcionamento. Para que o serviço fosse prestado à população, segundo a CPTM, ainda que parcialmente, 21 supervisores foram escalados para a condução das composições, sendo 18 na linha 11 e 6 na linha 12. Com a operação parcial nos dois ramais, diz aqui essa nota, 15 trens atenderam a demanda de passageiros na linha 11 e outros 4 na linha 12, sendo que, em condições normais de operação, num dia comum, os passageiros da linha 11 têm 31 trens à disposição, mais do que o dobro, portanto, do que teve hoje, enquanto as outras 24 composições ficariam à disposição da linha 12. Linha 12 que teve apenas 4 composições. Na linha 13, o período de pico deveria ter contado com 5 trens. Portanto, esse balanço da CPTM indicando aí uma quantidade de trabalhadores e de trens à disposição na manhã de hoje, muito abaixo do que um efetivo normal e abaixo também do que os 80% determinados pela Justiça do Trabalho para esta manhã. Agora, 11 horas e 41 minutos.
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8: Rodrigo Bitar, bom dia, tudo bem?
12: Tudo bem, Muniz? Bom dia para você e para quem tá ligado com a gente.
8: Dia de decisão pro Santos na Copa do Brasil, hein?
12: Vale vaga nas quartas de final. Santos e Remo se enfrentam hoje à noite, né? 9:30 da noite no estádio Mangueirão em Belém, no Pará. Na ida, no último sábado, na Vila Belmiro, 0-0. Quem vencer fica com a vaga. Um novo empate aí, independentemente do placar, leva a disputa para os pênaltis. Esses são os cenários aí da noite de hoje. Santos, que tem dois desfalques bem relevantes, bem importantes, porque o lateral direito Igor Vinícius está fora dessa partida por conta de uma lombalgia, e o zagueiro Lucas Veríssimo saiu do duelo de ida, né, com uma lesão na panturrilha, lesão confirmada na panturrilha esquerda, também está fora desse duelo. Então a tendência é que o Gabriel Menino jogue na lateral direita, Adonis Frias entre na zaga para fazer a dupla com o João Ananias. O Neymar viajou, não foi ontem, sim na manhã de hoje, para Belém, no Pará, já está com a delegação do Santos focado para esse duelo de mais tarde contra a equipe do Remo. Há uma expectativa para saber se ele será ou não titular da equipe do Santos na noite de hoje.
8: Vamos ver como é que vai ser essa escalação então. E antes da gente fechar, Bitar, vamos falar também sobre o Corinthians. Memphis Depay chegou aqui à capital paulista para, enfim, colocar de pé aquela negociação e renovar com o Corinthians? Agora
12: por
8: vai?
12: Por volta das 3 da manhã no horário de Brasília, ele chegou, acompanhado pelo personal trainer dele, o Diego Pereira, da personal chef Paula Cardoso, para que ele pudesse resolver essas questões mais burocráticas de contrato, né, as minutas de contrato, para aí sim poder assinar com o Corinthians. Ele não desembarcou no saguão normal do aeroporto, saiu por uma ala alternativa e, consequentemente, não encontrou com nenhum torcedor, né? Foram mais de 10 horas de voo aí de Roterdã na Holanda para cá, e o Memphis está reunido e se reunirá ao longo do dia para saber se essa negociação vai se desenrolar hoje. A tendência é que esse acordo seja até 2028, portanto 2 anos de contrato, e com a possibilidade aí de um terceiro ano, que é o que o Memphis gostaria aí de fazer. E é curioso, né? Porque é um jogador muito grande, muito conhecido aqui no Brasil, também, principalmente pelo torcedor corintiano, né? E mais de 600 pessoas acompanharam em sites de radar de avião, né? O voo do Memphis da Holanda para cá. Então foi o segundo voo naquele horário mais acompanhado do mundo. A torcida corintiana também ansiosa para esse retorno do Memphis Depay, uma renovação que pode ajudar bastante, principalmente agora que o clube não tem o Yuri Alberto, e na semana que vem já tem Libertadores, né, contra o Rosário Central. Então, naturalmente, ele seria bem importante.
8: É isso, reforço importante para o Corinthians, que a equipe do esporte vai continuar acompanhando e trazendo os desdobramentos aqui para a gente. Amanhã a gente fala também sobre essa decisão importante do Santos na Copa do Brasil. Combinado, Bitar?
12: Combinado, Muniz. Bom dia para você e para quem está ligado com a gente.
8: Valeu, bom dia, até amanhã.
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8: Luísa Ricarota, bom dia, tudo bem?
14: Bom dia, Gui, tudo bem?
8: Tudo bem. Vamos falar hoje sobre mais uma dica boa que você vai trazer aqui de agendas legais ligadas a gastronomia, bebidas aqui em São Paulo. Hoje falando sobre cachaça.
14: É isso, olha que maravilha. Sobre cachaça e sobre Brasil, né? Amanhã Sim. vai ter um programa bem brasileiro, que é uma coisa que eu adoro, vocês sabem. Lá no Zebra. Você conhece o Zebra, Gui? O Espaço Zebra?
8: Eu não conheço o Zebra, mas eu já fui muito bem recomendado. Eu preciso colocar ele no meu radar aqui,
14: olha,
8: de locais a
14: visitar. Olha, é um bar no Bexiga, fica dentro de uma galeria de arte, um lugar diferente de tudo que a gente está acostumado. Assim, a gente desce uma escadinha, dá num bar com um certo mistério, assim, uns drinks incríveis da Nelly Pereira, uma estudiosa das garrafadas, das bebidas tradicionais e do Brasil. E ela lançou esse evento, que vai ter amanhã a segunda edição, que é o Gogó e Borogodó. Eu já adoro o nome, né? Bom. O Gogó e o Borogodó. Que é como um programa de auditório, ela me disse, como ela própria apresenta. E ela recebe convidados para falar de Brasil, do Brasil e de Brasil. Ela vai receber o Felipe Genuzzi, fundador do Mapa da Cachaça, que é um dos principais especialistas em cachaça do Brasil. E a ideia, olha que simpático, o bar funciona normalmente, junto ela tem essa conversa e uma interação com o público também. Então a ideia do Gogó e Borogodó é que seja um espaço permanente para pensar e dialogar sobre o Brasil. A Nelly gosta dessa coisa do olho no olho, da pesquisa, da cultura, da hospitalidade, tudo isso conectado nessas conversas, sempre com um especialista, com o público que ela vai conduzindo, sempre permeada por essa pergunta, né? O que que é o Brasil, né? O que que nos une como nação? Eu acho belíssimo, enfim, ela faz uma pesquisa linda. Então, ó, Gogó e Borogodó, com Nelly Pereira e Felipe Genuzzi, amanhã, quarta-feira, das 19 às 22 horas, lá no Espaço Zebra, no Bexiga.
8: Ele fica na Rua Major Diogo, número 237. E um detalhe importante, que não é um detalhe que você mencionou, mas só para reforçar aqui, é que o bar e a cozinha funcionam normalmente. Então você vai lá, participa desse encontro, participa desse programa de auditório, como você falou, desse debate sobre o Brasil, e também aproveita tudo de bom que tem lá no cardápio.
14: Maravilha, Gui.
8: Muito bem. É isso. Ô, Lu, falando em cardápio, não quero perder aqui a sua participação, deixar de falar sobre o SP Gastronomia, que vem aí no final do mês, dias 21 a 23 e depois de 28 a 30 de agosto. A gente está falando sobre o SP Gastronomia aqui todos os dias. E você tem uma novidade, tem uma palhinha sobre um dos restaurantes que estarão por lá?
14: Ontem a gente comentou que o Mocotó estava confirmado e hoje eu recebi o cardápio. Eu falei, não, a gente precisa contar para os ouvintes o que vai ter do Mocotó para comer. Obviamente o dadinho de tapioca, quem vive sem esse dadinho de tapioca, que inclusive ano passado completou 20 anos... Mas eles vão servir, tem várias versões hoje do dadinho, ele foi se desdobrando, né? Uma receita que se espalhou pelo Brasil e fora do Brasil também. Tem chefe fora do Brasil que faz esse dadinho de tapioca do Rodrigo. E além do dadinho, eles vão servir um baião de dois com carne de sol na nata, que eu adoro, vocês sabem.
8: Estivemos juntos, d'água. Sim.
14: Pipoca de queijo coalho. Então, olha, são essas duas receitas sertanejas com uma pontinha de contemporaneidade. E pra gente fechar falando mais de Brasil, né?
8: Bom,
14: é Brasil,
8: demais.
14: É sertão, enfim, é isso.
8: É muito bom. E
14: combina
8: comida
14: com cachaça.
8: Combina com cachaça, tem tudo a ver. E os dois de altíssimo nível. Tanto a cachaça ali da primeira conversa, quanto as comidas do Mocotó que estarão também no SP Gastronomia. 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Luísa Fecarota, obrigado por hoje, viu? Amanhã a gente fala um pouquinho mais.
14: Um beijo, até amanhã.
8: Um beijo.
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8: Nossa agenda cultural de hoje é diferente. Pela trilha você já está percebendo, né? Que estamos num fuso horário diferente. Pois é, porque hoje a gente conversa com o nosso querido colega Paulo Henrique Galvão, jornalista das nossas madrugadas aqui da CBN, faz companhia para os nossos ouvintes durante as madrugadas e hoje lança o livro Quem Você Ajudou Hoje? Uma reflexão sobre democracia, desigualdade e o papel da educação na reconstrução do Brasil. Paulo Henrique Galvão, muito bom dia para você, bom ter você aqui no CBN São Paulo.
15: Ô Muniz, muito bom dia, muito obrigado pelo espaço que você me dá para poder falar um pouco sobre essa obra, agradecido demais, viu?
8: Ah, imagina, a gente que agradece sua presença aqui para falar sobre isso. Que livro é esse, Galvão? Qual é a reflexão que você quis trazer para os ouvintes, leitores, a partir dessa obra? O que você debate aí em Quem Você Ajudou Hoje?
15: É um trabalho, Muniz, de praticamente 3 anos de pesquisa e escrita, e que veio de algumas inquietações, né? Acho que são duas vertentes principais. A primeira, questão da democracia, não só no Brasil, mas no mundo inteiro, né? A gente está vivendo um momento de recessão democrática, né? As pessoas simplesmente estão desacreditando, as pessoas estão esperando da democracia algo que a democracia não pode oferecer. Isso é um perigo, né? Há uma pesquisa que foi feita ano passado aqui no Brasil, que mais da metade da população disse que precisa de um líder disposto a quebrar regras para consertar o Brasil. Isso é extremamente perigoso. Então, esse aspecto da democracia é um aspecto que eu abordo bastante, esse momento que a gente está vivendo de radicalização, em que as pessoas simplesmente não conversam, as pessoas se veem como inimigas, porque estão num espectro político diferente, não como adversárias. E essa história de a política como um debate entre amigos e inimigos, isso é coisa do Carl Schmitt, lá que era o ideólogo do nazismo. Então, isso é extremamente perigoso. Então, o que eu estou propondo é que haja diálogo. Aí eu vou lá no John Stuart Mill.

0: radicalização, porque polarização é normal, né? Num país tão desigual como o Brasil, obviamente que haverá embates, né? As demandas são muito distintas da nossa sociedade, então vai haver embate, isso é normal da democracia, né? A política é essencialmente conflitiva, as pessoas precisam entender isso. E a outra vertente é a vertente da educação. Eu coloco que a gente só vai continuar, vai conseguir mudar esse país, eliminar essa desigualdade, quando aqueles que estão numa posição de privilégio, primeiro, admitirem essa posição de privilégio. Esse é um primeiro passo. E depois, que essas pessoas estejam realmente determinadas a mudar essa situação. Infelizmente, isso não vai mudar do dia para a noite. Então, por isso que eu prego que isso seja feito desde a educação. E aí não sou eu, é a Unesco. A Unesco divulgou recentemente o que eles acham que deve ser a educação do futuro. Reuniram lá 19 educadores do mundo todo, Antônio Nóvoa de Portugal, Cristóvão Buarque do Brasil, e o principal aspecto que eles colocam é mudar a educação, o foco da educação do indivíduo para o coletivo. A gente foi criado e as crianças hoje continuam sendo criadas para ser o melhor, para se destacar, né, para viver nesse mundo que é uma competição entre ganhadores e perdedores, né? Os americanos falam muito de losers. E a gente tem que tentar mudar isso. Então é um foco muito grande nesta questão da educação para que lá atrás, né, as crianças já cresçam com essa ideia de coletividade, porque assim a gente só vai ter governo, congresso voltado para mudar essa situação quando a gente tiver eleitores que estejam realmente querendo essa mudança. Então, por isso que o foco é lá na garotada.
1: E aí a gente volta com essa discussão que você faz sobre a educação, a gente volta lá para o início da sua reflexão sobre aquele o que a pessoa espera sobre democracia, né, Galvão? Porque se ela está esperando algo que a democracia não pode entregar, ela vai para aquele caminho que você falou, que é o da descrença na democracia. Agora, pegando o final da sua fala, a gente também passa por uma situação de muita desigualdade no nosso país, o que certamente dificulta também esse debate, né, Galvão? Para a gente conseguir avançar, a gente vai ter que conseguir equalizar lá atrás essa discussão, que é um pano de fundo aí bastante complicado, que o Brasil tenta avançar, tem iniciativas ali importantes, mas ainda há passos muito lentos, né? Esse é um contexto muito difícil de conseguir chegar nesse futuro que a gente está almejando aqui nessa discussão, né?
0: É, por isso que eu vou lá no Rui Barbosa, na oração aos moços, no começo do século passado, lá na São Francisco, nas Arcadas, ele destacou a necessidade de tratar de forma desigual os desiguais. Num país colossal, plural como o Brasil, só assim a gente vai continuar, vai conseguir diminuir essa desigualdade. Ah, vai terminar? Vai ter uma igualdade total? Não vai, isso nem é benéfico, né? Eu explico isso por quê, tá? Mas tratar de forma desigual os desiguais. Então, ainda são necessárias ações afirmativas. A questão, por exemplo, tributária é importante também. A gente teve uma medida recente que é importante, que vai nessa linha, que é você cobrar mais imposto de quem ganha mais e menos de quem ganha menos. Então, esse é um exemplo de como a gente pode, de alguma forma, buscar essa igualdade que não vai ser alcançada, né? Aí eu vou lá no Maquiavel, que ele fala do arqueiro do Maquiavel, né? O arqueiro sagaz, ele sabe que ele não vai atingir o objetivo dele quando ele olha o alvo dele lá longe, ele não vai atingir jogando aqui, ele vai jogar para cima. Então, ele vai jogar a seta dele lá para cima para pegar o objetivo que está lá embaixo. Então, tentemos buscar a igualdade total que não vai ser alcançada e nem é benéfica para diminuir a desigualdade. É isso que a gente está propondo.
1: Bom, já deu para acompanhar aí que é um livro cheio de referências, né? Galvão colocou aí vários dos pensadores que podem ajudar a gente a refletir sobre isso. E eu queria até aproveitar, Galvão. O Galvão também, além de jornalista, é mestre em relações internacionais, bacharel em história. Você vê paralelos, Galvão? Você vê exemplos de países, de sociedades, de discussões parecidas com essas que conseguiram dar frutos, avançar, ainda que nesses contextos mais adversos e que podem ser exemplos para a gente, ou a gente tem aí muitas características peculiares de Brasil que acabam dificultando essa comparação? Você consegue fazer algum tipo de paralelo nesse sentido, de bons exemplos para a gente também mirar lá em cima e atingir bons resultados?
0: Esse é um debate, Muniz, que está sendo realizado no mundo todo, né? Porque aquele estado de bem-estar social, em que o Estado é o provedor do crescimento econômico, ele já se mostrou ineficaz. Ele serviu durante um tempo, mas a gente está percebendo que isso não funciona, porque o Estado ele não vai gerar riqueza. É por isso que, no aspecto da

0: democracia, eu destaco muito a questão, o perigo que a gente passou no governo Jair Bolsonaro, de quase uma quebra, uma ruptura institucional, mas em relação à situação atual, econômica, eu faço as minhas críticas ao governo atual, porque infelizmente a gente está com uma esquerda atrasada, que acha que o crescimento, o motor da economia tem que ser o Estado. Então, o que eu acho que pode funcionar é um Estado social liberal, que abra espaço para o crescimento econômico, mas que ao mesmo tempo tenha mecanismos, ferramentas para melhor distribuir esse crescimento, que é o que não acontece historicamente no Brasil. Delfim Neto lá atrás falava que o bolo tinha que crescer para depois dividir. Quantos bolos cresceram nas últimas décadas, foram degustados pela elite, pelos donos do poder, por aqueles que estão numa situação de privilégio e a população simplesmente não sentiu nem o cheiro.
1: Muito bem, bom, já deu para ter, só por essa conversa aqui, um gostinho de tudo que Paulo Galvão discute no livro Quem Você Ajudou Hoje, e tem muitas outras discussões que dá para ter a partir dessa leitura. Faço aqui o convite, Paulo Galvão lança nesta terça-feira, dia 4 de agosto, às 7 horas da noite, este livro lá na Livraria Drummond, do Conjunto Nacional, Avenida Paulista, número 2073. Esperando por todos os nossos ouvintes que podem passar por lá, adquirir um exemplar, já pegar um autógrafo e dar um abraço no Galvão. Galvão, obrigado, sucesso aí com o novo livro, viu? Até uma próxima.
0: Obrigado, Muniz. Estarei lá pelo menos entre 7 e 10 da noite, esperando as nossas ouvintes, os nossos ouvintes, e você também, viu? E os nossos colegas que eu sei que vão me prestigiar, o que aquece demais o meu coração.
1: Estaremos por lá, Galvão. Obrigado. Bom dia para você. Muito bem. Meio-dia em ponto, o CBN São Paulo de hoje fica por aqui e fica o convite para você continuar acompanhando na nossa programação todas as informações sobre a greve das linhas 11, 12 e 13 dos trens aqui em São Paulo, com toda a expectativa sobre como vai ser também a volta para casa depois de uma manhã muito difícil aqui na capital paulista e também na região metropolitana. A nossa equipe vai continuar de olho nos desdobramentos dessa paralisação. A gente teve a produção da Yasmin Caetano, com a assistência da Isabel Gomes, os trabalhos técnicos do Pascoal Júnior e da Priscila Gubiotti. Muito obrigado pela sua companhia. Uma boa tarde a todos. Amanhã, às 10 da manhã, eu estou de volta.
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0: Terça-feira, 4 de agosto de 2026. O ministro do STF, Flávio Dino, autorizou a abertura de um terceiro inquérito contra o empresário Fábio Luiz Lula da Silva, o Lulinha. O filho do presidente Lula é suspeito de tráfico de influência no governo. O pedido tinha sido feito pela Polícia Federal. O sistema do Supremo sorteou Dino como relator da solicitação. A defesa de Lulinha nega qualquer irregularidade e diz que o empresário, que não mora no Brasil, está à disposição para retornar ao país. O cenário político em Minas Gerais teve uma reviravolta depois de um embate público na convenção do Republicanos. Como a CBN havia antecipado, o senador Cleitinho recuou e anunciou que quer disputar o governo do estado. A decisão surpreendeu, até porque ontem o parlamentar havia gravado um vídeo ao lado do presidente nacional do partido, Marcos Pereira, em que tinha confirmado que não disputaria o pleito. Cleitinho disse, no entanto, que apelos de familiares e eleitores o fizeram repensar a decisão. O senador havia atribuído a desistência ao luto pela morte do irmão. Já Marcos Pereira foi categórico ao rejeitar a candidatura de Cleitinho. No horário de Brasília, 12:03.
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1: E muito boa tarde, hoje é terça-feira, 4 de agosto de 2026, começando mais um CBN Brasil com a Cássia Regina.
2: E com o Carlos Alberto, uma ótima tarde para você, Carlos Alberto, e para os nossos ouvintes também.
1: Muito obrigado a todos que nos acompanham por áudio e vídeo. E começando, nós, o ouvinte, acompanhou agora há pouco no Repórter CBN que o ministro do Supremo Tribunal Federal, Flávio Dino, acabou de determinar a abertura de um terceiro inquérito visando o filho do presidente Lula, o Fábio Luiz Lula da Silva, conhecido Lulinha. É o terceiro inquérito que ele está sendo, que ele é alvo, e nos três casos trata-se de investigação sobre advocacia administrativa, quer dizer, lobby, né? Teria lobby usando da sua posição de filho do presidente, facilitaria o acesso de empresários, lobistas a determinados níveis de instâncias de governo. Mas há outras coisas em andamento, como a terceira fase, mais uma fase da Operação Compliance Zero, e também uma operação que investiga a Roberta, como diz o sobrenome dela, Cássia?
2: Luxinger.
1: A Roberta Luxinger, que é amiga de Lulinha e que também está sendo alvo de inquéritos. E surgiu também uma informação que a Roberta Luxinger fez um empréstimo ao ex-chefe de gabinete do presidente Lula, conhecido como Marcola, e que foi confirmado o empréstimo por ele, pelo ex-chefe de gabinete, atual um dos diretores da campanha do Lula. Ele confirmou que recebeu o empréstimo, mas não disse valores, nem mostrou documentos de como teria feito o pagamento. Cássia, você acompanhou essa movimentação toda de manhã, tem um resumo aí do que nós temos, tem várias operações aí que se tocam, inclusive.
2: Exatamente, né? Vamos começar fazendo o seguinte, a gente já está com o Felipe Igreja aqui conosco, que tem mais detalhes em relação a essa decisão do ministro Flávio Dino, da abertura do inquérito terceiro contra o filho mais velho do presidente da República. Vamos ouvir aqui o Felipe Igreja, aí depois eu trago aqui um apanhado e faço algumas distinções entre as investigações também. Felipe Igreja, boa tarde para você.
3: Boa tarde, Cássia, Sardenberg e todos que nos acompanham. O ministro Flávio Dino, do Supremo Tribunal Federal, autorizou a abertura de um terceiro inquérito contra o empresário Fábio Luiz Lula da Silva, o Lulinha, filho do presidente Lula, agora por suspeita de tráfico de influência no governo. O pedido havia sido feito pela PF e o sistema do Supremo sorteou Dino como relator dessa nova solicitação. O ministro autorizou hoje a abertura da investigação sobre o caso. Lulinha já é alvo de outras duas investigações que tramitam no Supremo sobre suspeitas levantadas pela PF. Esses casos anteriores, esses dois anteriores, estão sob a relatoria do ministro André Mendonça. Uma das apurações é sobre suspeitas de envolvimento entre Lulinha e o careca do INSS em negócios com cannabis medicinal no Ministério da Saúde. E outro para apurar tráfico de influência do filho de Lula junto à Dataprev. Agora, a nova apuração deve avançar sobre um grupo de pessoas que teriam negócios supostamente ilícitos em áreas do governo federal. Além de autorizar um terceiro inquérito contra Lulinha, o ministro Flávio Dino atendeu a um pedido feito pela própria Polícia Federal para investigar o vazamento de informações sobre as apurações contra o empresário. Essa investigação dos vazamentos vai correr em paralelo ao caso que investiga as suspeitas de tráfico de influência. Além de Lulinha, a PF também está investigando pagamentos feitos pela empresária, a Roberta Luxinger, ao ex-chefe de gabinete do presidente Lula, o Marco Aurélio Santana Ribeiro, conhecido como Marcola. Roberta é apontada como lobista e também amiga de Lulinha. O senador Flávio Bolsonaro tem utilizado essas apurações para atacar o presidente Lula e a campanha do adversário. O parlamentar do PL tenta associar os casos ao escândalo dos descontos em aposentados e pensionistas do INSS.
4: De onde veio o dinheiro? É dinheiro do aposentado? Para quem acredita em coincidência, vai acreditar também que é só uma coincidência o Lula e o PT barrarem a CPI do INSS.
3: PT e aliados do presidente Lula ainda não comentaram o caso. Há pouco, Lula fez uma postagem nas redes sociais convocando a militância para o lançamento da campanha, que será no dia 16 de agosto, em São Bernardo do Campo, em São Paulo. Marcola, ex-chefe de gabinete do Planalto, confirmou que recebeu os valores de Roberta Luxinger sem especificar quanto, mas na forma de um empréstimo, e que posteriormente esse empréstimo foi quitado. Ele deixou o cargo que ocupava no Planalto há cerca de 2 semanas para trabalhar na campanha de Lula e negou qualquer ilícito nesse pagamento. Já a defesa de Lulinha vem negando qualquer tipo de irregularidade por parte do filho do presidente Lula, diz que o empresário, que não mora no Brasil, inclusive, está à disposição para voltar ao país e responder aos inquéritos. Cássia Sardenberg.
2: Muito obrigada. Esse foi o Felipe Igreja, né, trazendo os detalhes desta investigação que foi autorizada hoje pelo ministro Flávio Dino, terceiro inquérito contra Lulinha. E deixar algumas coisas claras aqui: o que se investiga, por enquanto, é tráfico de influência, essa possibilidade de ter ali um como aliado o Careca do INSS para negócios com cannabis que acabaram não se concretizando, né? Teria havido uma gestão junto ao Ministério da Saúde, mas isso acabou não se fechando um negócio. E agora tem essa investigação paralela que Felipe Igreja descreveu para a gente, dessa transferência financeira que foi realizada pela empresária Roberta Luxinger para o ex-chefe de gabinete do presidente Lula. Esse ex-chefe de gabinete é o Marco Aurélio Santana Ribeiro. Ele é conhecido como Marcola. Obviamente não tem nada a ver com o outro Marcola do PCC, porque já teve ouvinte mandando mensagem perguntando se tinha alguma coisa a ver com isso.
1: Não,
2: Marcola, não tem nada a ver com o crime organizado.
1: É um auxiliar, um assessor do presidente Lula já há muito tempo. Um jovem, tem 40 anos, mas ele é assessor do Lula, assessor pessoal do Lula há muito tempo. Inclusive, quando o Lula estava preso em Curitiba, ele se mudou para Curitiba para poder, enfim, trabalhar com o Lula lá em Curitiba.
2: E atualmente ele deixou o cargo que ele ocupava no Palácio do Planalto e está se dedicando à campanha do presidente à reeleição.
1: Ele confirmou que recebeu o dinheiro e que pagou.
2: E que pagou, disse que foi um empréstimo de cunho pessoal.
1: É, mas não apresentou nenhum documento, né?
2: Não apresentou nenhum documento. E aí o que nós temos também, uma outra coisa importante, é que todas essas investigações de tráfico de influência, também essa investigação em relação a esse ex-chefe de gabinete, isso não está ligado, essa investigação, ao escândalo dos descontos dos aposentados. E por que que eu estou dizendo isso? Porque a gente tem aí o homem conhecido como Careca do INSS, que teria sido um aliado do filho mais velho do presidente Lula para essa tentativa de fazer um negócio com cannabis medicinal. Então, isso não está relacionado, por exemplo, ao que está sendo investigado na Operação Sem Desconto, que, aliás, hoje teve mais uma fase que a gente vai falar sobre isso ao longo aqui do CBN Brasil. Então, não é uma investigação que ligue, pelo menos não por enquanto, o filho mais velho do presidente ao escândalo de descontos ilegais no INSS.
1: Certo. E foi, então, a operação, eu falei Operação Compliance Zero, não é, é outra.
2: É outra.
1: A gente fica se confundindo aqui com essa série de operações. Eu queria fazer uma correção, antes de seguir com a reportagem, uma correção que nos foi aqui, uma colaboração do nosso Bernardo Melo Franco. Eu comentei no início do programa que o Lulinha podia ser alvo de investigações em torno de advocacia administrativa. Ele disse que, o Bernardo lembra bem, foi um equívoco meu, que para advocacia administrativa requer que o autor seja funcionário público. Quer dizer, no caso, o Lulinha não é funcionário público, então a investigação em torno dele é tráfico de influência e lobby. Bom, e lobby ilegal, né?
2: Uhum.
1: Bom, então vamos seguir, obrigado, Bernardo, vamos seguir aqui a reportagem com a Rani Veloso. Agora é campanha eleitoral, política, é a convenção dos republicanos. Rani Veloso.
5: Oi, Sardenberg, boa tarde a você, a Cássia e a todos que nos acompanham. Olha, o Partido Republicanos realizou convenção nacional na manhã de hoje aqui em Brasília e decidiu pela neutralidade na disputa à presidência da República. Isso significa que não vai se coligar com nenhum partido na corrida presidencial e nem indicar candidato a vice, como a CBN antecipou na semana retrasada. Houve uma pressão principalmente dos diretórios do Nordeste. 17 diretórios estaduais se manifestaram contra alianças e a favor da neutralidade. 9 apoiaram coligação com Flávio Bolsonaro, pré-candidato à presidência pelo PL. E apenas um diretório manifestou apoio ao pré-candidato Lula. Alguns dos principais interessados nesta decisão, o presidente da Câmara dos Deputados, Hugo Mota, que é da Paraíba, e o ex-ministro de Lula, Silvio Costa Filho, de Pernambuco, estiveram presentes. Diferente do governador de São Paulo, Tarcísio Gomes de Freitas, que é do Republicanos e não compareceu. Ele era um dos entusiastas pela coligação com Flávio Bolsonaro. Essa decisão frustra os planos do senador, que é o candidato do PL e tentava atrair o partido para ter ali mais apoio e também mais tempo de TV, além de fazer um aceno ao eleitorado feminino, uma vez que a cotada ao posto de vice pelo Republicanos era a ex-presidente da Caixa, Daniela Marques. Em uma reunião ontem, o presidente nacional da sigla, Marcos Pereira, já havia informado a campanha do PL, estava ali presente Valdemar Costa Neto, Rogério Marinho e Flávio Bolsonaro, que essa seria a decisão, a neutralidade. E a prioridade da sigla é manter essa independência para focar nas disputas estaduais e também no Congresso. Com as outras negativas de legendas, como o PP, Partido Progressistas, que reafirmou neutralidade na última sexta, impedindo também a senadora Tereza Cristina como vice de Flávio, e o União Brasil, que deve também caminhar para a neutralidade e realiza a convenção nacional hoje às 4 horas da tarde, somado ao fim do prazo para a formação das chapas amanhã, que é o último prazo para as convenções, a campanha do PL concentra as últimas apostas em Renata Abreu do Podemos, que deve soltar ainda hoje uma nota com a decisão. Caso não haja acordo, o PL já admite uma chapa pura, avaliando nomes internos como o do senador Marcos Pontes, que já havia se colocado à disposição, ou das deputadas Júlia Zanatta e até Bia Kicis, que já participou de convenção aqui no Distrito Federal, se colocando como pré-candidata ao Senado. Bom, Sardenberg, uma última informação é que chamou a atenção também nessa convenção de hoje que teve uma reviravolta no estado de Minas Gerais. Durante a convenção, o senador Cleitinho voltou atrás e anunciou que quer sim disputar o governo do estado. A cúpula do Republicanos, no entanto, fechou as portas para a possibilidade. Essa informação foi antecipada pela CBN hoje pela manhã. Ao pedir a palavra na convenção, o senador Cleitinho justificou a mudança afirmando que passou por momentos de vulnerabilidade e luto do irmão nas últimas semanas. E, depois de apelos da família, especialmente da mãe, do irmão e de eleitores, o fizeram repensar a decisão de abandonar a disputa. A decisão surpreendeu porque ontem Cleitinho havia gravado um vídeo ao lado de Marcos Pereira desistindo da candidatura, mas hoje disse que está decidido.
6: Pela questão da minha família. A minha família me ligou e falou assim: pode ir que a gente vai te ajudar, vai te apoiar. E aí que tem uma questão, olha que eu faço o vídeo e sai na mídia, todo mundo que me apoia falou assim: pode vir que a gente vai te apoiar, a gente vai te ajudar. O povo quer ainda que eu continue. Então eu tô fazendo isso pelo povo, mesmo nesse momento de luto meu.
5: Bom, mas o presidente nacional, Marcos Pereira, rebateu Cleitinho no evento. E depois disse que o assunto é página virada, alegando que as indecisões do parlamentar, que chegou a perder 4 prazos em julho e a dizer que não tinha tesão para a campanha, causaram insegurança em partidos aliados como o PL e o PP. Marcos Pereira foi categórico ao rejeitar a candidatura de Cleitinho, lembrando que o prazo final, né, das convenções termina amanhã, mas nesse momento ele está reunido com o senador. Vamos ouvir o que ele disse.
7: Pode submeter o povo de Minas, milhões de brasileiros mineiros, a uma situação de insegurança, de uma instabilidade como essa. Então a decisão está tomada, o que eu disse está dito, porque é a expressão da verdade, e eu não tenho mais nada que falar sobre o assunto. Para mim, o tema é página virada.
5: Sardenberg.
1: A informação da Rani Veloso, e a gente precisa esclarecer para o ouvinte, Cássia, o que significa neutralidade. Neutralidade significa que o Diretório Nacional do partido não vai se declarar pela candidatura de Lula ou candidatura de Flávio Bolsonaro. Mas os diretórios estaduais vão. Alguns diretórios estaduais vão apoiar o Lula, sobretudo, por exemplo, no Nordeste, e outros diretórios vão apoiar o Flávio Bolsonaro, por exemplo, no Sul e Sudeste. Então é o seguinte, não está com nenhum dos dois candidatos, mas está com os dois. Né? Em determinados estados está com um, em determinados estados está com outro. O que significa, como dizem os políticos do Centrão, que qualquer que seja o resultado da eleição presidencial, eles vão estar no governo.
2: Uhum.
1: Quer dizer, uma parte vai estar no governo. Quer dizer, suponha que ganha o Lula, então a parte que apoiou o Lula vai estar no governo. E vai trazer a outra. E se por alguma razão ganhar o Flávio Bolsonaro, aí então o Republicano vai continuar no governo, vai estar no governo também. No momento, o Republicano do Centrão tem um ministro no governo Lula, que é o ministro Silvio Costa Filho, que é de Portos e Aeroportos. Bom, isso vai acontecer também com outros partidos do Centrão, que estão se declarando neutros, quer dizer o seguinte, o partido se divide conforme as preferências estaduais. Alguns diretórios de Estado vão com Lula, outros vão com Flávio Bolsonaro. Bom, e agora intervalo, né?
2: E já voltamos.
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1: 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Boa tarde para você, Guilherme.
2: Oi, Cássia. Boa tarde para você e para os nossos ouvintes. Falando agora da chegada a São Paulo pela rodovia Ayrton Senna, com o trânsito bem carregado ainda no trechinho final, bem na aproximação com o acesso para a Marginal Tietê, quilômetro final da Ayrton lento ainda, mas é um trecho pequeno, com paciência dá para insistir. Essa aproximação também pode ser feita pela Doutora Assis Ribeiro, tem boas condições na chegada ali à Avenida Guarulhos. Quem chega à capital pela rodovia Presidente Dutra pisa no freio pela pista expressa, da aproximação com o quilômetro 221 até a altura do 225 devido à ocorrência na via. Depois o trânsito melhora e aí volta a ficar ruim do 229 até o acesso para Tietê. Pela lateral, problemas do quilômetro 219 até a chegada ali, a aproximação com a Fernão Dias, e também mais à frente do 229 até o acesso para a ponte do Tatuapé e para a Marginal. Quem sai de São Paulo e vai no sentido do interior pela Ayrton ou pela Dutra não encontra muitas dificuldades agora.

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0: E aí, Merval?
1: Tudo bom, Sandenberg? Boa tarde, ouvinte. Boa tarde, Cássia.
2: Boa tarde, Merval.
0: Merval, dois acontecimentos aí que envolvem o governo, envolvem o presidente Lula, indiretamente, né? Há um terceiro inquérito, foi aberto um terceiro inquérito pelo ministro Flávio Dino, envolvendo o Lulinha, Fábio Luiz Lula da Silva, Lulinha, e além disso surgiu a informação de que o ex-chefe de gabinete, subchefe de gabinete do Lula, recebeu um dinheiro da lobista Roberta Luxing, que é ligada a ela, de sua vez, é ligada ao careca do INSS, que está preso, né? Essa é a situação, meu irmão.
1: É ligada ao careca e ao Lulinha, né?
0: E ao Lulinha, exatamente.
1: Essa é que é a dificuldade do governo Lula. É que o Lulinha é amigo dessa lobista e há informações de que ela, junto com o careca, se utilizavam do Lulinha para abrir portas no governo atrás de negócios, atrás de fixar negócios e contratos, né? Então essa é a investigação que está sendo feita nos dois inquéritos. É a atuação do filho do presidente no tráfico de influência. Isso aí é uma solução difícil para no momento de campanha, 2 meses de campanha, e surge essa bomba que já estava no ar, né, há algum tempo, e agora se concretizou com as investigações. Então vamos ver eles. A informação é de que o Lula pediu para o filho vir para o Brasil, ele mora na Espanha, para responder aos interrogatórios rapidamente, para ver se encerra esse assunto antes da campanha eleitoral pegar fogo, né? Agora é muito difícil, porque isso vai ser falado, discutido e acusado durante todos os programas de televisão, né? Isso é uma coisa que o Lula vai ter que conviver com ela. E ele já está encarando a situação com pragmatismo. Ah, se ele tiver culpa, vai ter que pagar. Mas mesmo assim, se tiver culpa e ele pagar, não, isso não isenta o Lula de culpa, porque o presidente da República não pode ter um filho que se mete em negociato, né? Se isso for provado. Isso pega nele, de qualquer maneira. Então, como pegava no filho do Getúlio, né? Tinha um filho também que devia embrulhado e pegava no Getúlio também. Então, essas coisas são muito delicadas, ainda mais numa campanha eleitoral, né? Vamos ver o que acontece, porque, na verdade, você acaba tendo dois candidatos que estão ali cercados de dúvidas e questões envolvendo corrupção, né?
0: Pois é, e aí até fica difícil para um atacar o outro, né?
1: Pois é, fica complicado. Aí temos outros candidatos que mostram aproveitar dessa fragilidade dos dois, né? Temos que ver como é que isso impacta na população, no eleitorado, né?
0: Tá certo. Merval Pereira, obrigado, Merval, até amanhã.
1: Até amanhã, Sérgio.
0: Intervalo agora.
2: E já voltamos.
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4: Nós temos agora informações com o Pedro Fagundes a respeito da paralisação nos trens. Começou hoje cedo, o Pedro está acompanhando. Linha 11 Coral, 12 Safira, operação parcial. Aliás, na Safira é bem parcial, porque são apenas 3 estações de todo o ramal funcionando. Linha 13 Jade, ainda totalmente paralisada, assim como o Expresso Aeroporto. E o que mais nós temos de informação, Pedro Fagundes? Tinha uma determinação da Justiça que houvesse um número mínimo de funcionários trabalhando nos horários de pico. Essa determinação, ela está sendo cumprida?
5: Então, Cássia, a situação de momento, essa determinação não está sendo cumprida e, melhor, não foi cumprida durante o horário de pico. Foi determinado pela Justiça que durante esse horário onde mais pessoas circulam, a estação deveria ser cumprido 80% do efetivo dos funcionários e depois do horário de pico 60%. A gente conversou com o presidente da CPTM, no caso o Michel Cerqueira, e ele comentou sobre o assunto.
6: Então, junto ao Tribunal Regional do Trabalho, foi solicitada uma liminar que foi concedida, garantindo 80% nos horários de pico e 60% no horário de vale, com aplicação de multa ao sindicato de R$400 mil diários pelo descumprimento. Nesse momento, nós temos um oficial de justiça aqui conosco, acompanhando a operação desde as 4 horas da manhã, o início da operação, para verificar que esse 6% está sendo atingido, e eu adianto que não está sendo atingido. Nossa expectativa é que ao longo do dia a gente tenha mais colaboradores entrando na escala e que a gente consiga, no pico da tarde, ter um contingente maior.
5: De acordo com a CPTM, no horário de pico da manhã, a presença de efetivo operacional nos 3 ramais foi de 67% e não os 80% estabelecidos pela Justiça. De acordo ainda com a CPTM, dos 126 maquinistas escalados para o período da manhã nas 3 linhas, apenas 3 profissionais compareceram. Então, apenas dando um balanço geral, Cássia, linha 11 Coral funciona parcialmente da Barra Funda até Guaianazes, linha 12 Safira também parcialmente, apenas 3 estações do Brás até Engenheiro Goulart, já a linha Jade completamente paralisada, e o mesmo vale para o Expresso Aeroporto Internacional de São Paulo em Guarulhos, paralisado. Cássia.
4: Muito obrigada, Pedro.
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0: terça-feira, 4 de agosto de 2026. A Polícia Federal prendeu 10 pessoas em uma operação em São Paulo contra um esquema milionário que simulava furtos e roubos de encomendas para obter indenizações indevidas dos Correios. 3 funcionários da estatal estão entre os detidos. Segundo a investigação, o grupo usava empresas de fachada, dados pessoais de terceiros e servidores da companhia para cometer as fraudes. Os agentes também cumpriram 10 mandados de busca e apreensão. Um professor brasileiro de jiu-jitsu foi preso pela Polícia de Imigração nos Estados Unidos. Tiago Brito foi detido no Aeroporto Internacional da Filadélfia ao tentar embarcar para um campeonato na Flórida. Morando há 10 anos no país sem autorização de trabalho definitiva, o paulistano estava com o visto de turista vencido. O presidente da Ucrânia, Volodymyr Zelensky, classificou como safari humano um ataque de drone contra um homem em Kherson, no sul do país. Imagens mostraram a perseguição. Depois de correr em volta de uma van, o ucraniano não consegue mais se desviar e o equipamento explode a poucos metros dele. Com o impacto, a vítima é lançada contra o veículo e sofre uma lesão cerebral grave. O ministro das Relações Exteriores da Ucrânia acusou o Kremlin de cometer crime de guerra. A Bolsa de Valores de São Paulo sobe 0,36% aos 178.637 pontos. O dólar comercial está em alta de 0,47%, negociado a R$ 5,11. O euro vale R$ 5,88, elevação de 0,53%. No horário de Brasília, 12:34.
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0: Miriam.
1: Boa tarde, Sardenberg. Boa tarde, Cássia. Boa tarde, ouvintes.
2: Boa tarde, Miriam.
0: Bom, mesmo dentro dos Estados Unidos, há um debate importante, político e econômico, sobre a questão das tarifas que têm sido impostas pelo presidente Trump. Ele já sofreu uma derrota na Suprema Corte, por exemplo, que negou a ele poderes especiais para baixar aquelas primeiras tarifas. E, por outro lado, politicamente, há vários políticos, partidos e tal. E, no caso, governadores de estados, governadores de diversos estados americanos, estão indo a tentar, na justiça, derrubar as tarifas, argumentando que as tarifas prejudicam a própria população americana.
1: E estão argumentando também, Sardenberg, que aquela primeira onda tarifária dele foi considerada inconstitucional, porque ele usou um instrumento legal que não era adequado. Eles estão falando agora que ele está usando inadequadamente a Lei de Comércio de 74 e a Seção 301, e usando de forma inadequada e criando esse custo, esse ônus para o consumidor e para as empresas. Então, tem estados e empresas entrando na justiça. E agora de manhã, a menina, a jornalista que trabalha comigo, uma delas, Luciana Casimiro, procurou o embaixador Roberto Jaguaribe e a economista Lia Vals para conversar sobre o assunto. Eles disseram é que é difícil prever se vai ter a mesma vitória que antes, porque agora o Trump foi por um outro caminho legal. Né? Mas, de qualquer maneira, o Roberto Jaguaribe acha que o governo brasileiro deveria estrategicamente atuar para que as empresas promovessem mais ações nesse sentido. Segundo Jaguaribe, a tarifa foi claramente política, ela não tem embasamento adequado, né? Mesmo usando lá os mecanismos da 301, que acaba tendo que investigar se alguma concorrência desleal. Ele não consegue provar isso, né? Mas falou que esse processo desse movimento das empresas americanas e de 22 estados interessa ao Brasil e que o Brasil tem que ter esses interlocutores locais, né? Tem que ter interlocutores com eles. Então, o que ele está dizendo é que essa questão hoje se desdobra em discussões tanto nas empresas, no escritório de advocacia, lobista, think tanks, imprensa, congressistas e os estados, né? Então, tá se espalhando esse debate. E a Lia Vals disse que não dá para saber que chance de vitória tem, mas que certamente vai virar uma sucessão de brigas jurídicas e que já não é a primeira vez. No final do dia, segundo ela, quer dizer, o Trump consegue botar a tarifa mais alta, mas isso também tem um custo político, que isso é o que, agora eu falando, isso é o que também os governadores do Partido Democrata estão querendo ver. Esse ano é eleitoral lá, e o Trump já está impopular, e ele tem tomado decisões na economia como essa, que são muito impopulares, porque aumentam o custo de vida. Sardenberg e Cássia.
0: E essa aliança, esse entendimento entre empresas brasileiras e governo brasileiro com empresas americanas é um fato que ocorreu, por exemplo, naquelas audiências feitas recentemente pelo governo americano, pelo escritório do representante comercial. Havia um grande número de representantes de empresas americanas, né, que mostravam como as tarifas afetam os seus negócios e seus consumidores. Então a coisa é por aí, né?
1: É por aí, porque você tem que, numa disputa como essa, você tem que identificar seus aliados. E quem são aliados? Os importadores americanos. As empresas americanas que estão no Brasil também e que fazem comércio com suas matrizes. Esse comércio acaba sendo taxado, é uma coisa irracional. Os exportadores para o Brasil de produtos que são importados do Brasil e depois refinados e mandados de volta para o Brasil. Então, assim, o grupo de aliados possíveis é muito grande. E da mesma forma que naquela primeira tarifaço, o Brasil procurou seus aliados lá, não só o Brasil governo, mas o Brasil empresas, né? As empresas também procuraram. É isso, é procurar os interesses convergentes fazer uma aliança e ficar contra isso, porque as tarifas são exageradas, criam muita distorção no comércio, vão criar inflação nos Estados Unidos, então, portanto, o consumidor é outro aliado em potencial, o consumidor que é afetado pela inflação. Sardenberg e Cássia.
0: Miriam Leitão, muitíssimo obrigado, Miriam. Até amanhã.
1: Até amanhã.
2: Até.
0: E agora nos dizem que é para fazer um intervalo e chamar o noticiário local.
2: É isso. E a Karina Almeida está certíssima. É exatamente o que nós vamos fazer. Até já.
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1: Letícia Veloso já está conosco de olho no trânsito pela cidade. Hoje, um dia de trânsito incomum, já que nós temos uma paralisação em parte dos trens da cidade de São Paulo, 3 linhas com problemas, 11, 12, 13. Em uma delas, a paralisação é total, que é na linha 13. E aí, claro, com isso, muita gente tirou o carro da garagem. Como que está a situação do trânsito agora, Letícia? Boa tarde para você.
2: Oi, Cássia. Boa tarde para você. Boa tarde, Sardenberg. Boa tarde para o nosso ouvinte. Cássia, tá bem complicado o caminho nesta terça-feira nas principais vias da cidade neste início de tarde. Inclusive, falando da Zona Leste, uma das mais afetadas, alto fluxo de veículos nas principais vias da cidade, inclusive no entorno das estações, né, que estão, de fato, nesta paralisação. Eu aproveito para destacar agora o caminho pela Radial, por exemplo, no sentido do centro, tem congestionamento lá na altura da estação Arthur Alvim, até o acesso ao viaduto Engenheiro Alberto Badra. A Radial também tem lentidão na aproximação da Sala Inframaluf. Para este horário, está bem mais movimentado do que a gente observa todo dia. Além disso, com congestionamento a partir do viaduto Guadalajara, até a aproximação da ligação Leste-Oeste. No caminho para o bairro, da ligação até a altura do viaduto Guadalajara, tem lentidão também pela Radial. A Ayrton Senna melhorou mais cedo, muita movimentação na chegada a São Paulo, também por causa de ocorrência. Agora tem lentidão na passagem pelo Parque Ecológico, ali na altura do quilômetro 15, até os acessos à marginal do Tietê. No sentido interior, situação tranquila, não tem congestionamento.
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5: Mais uma operação, a informação é do Felipe Igreja de Brasília. Felipe.
6: Sattenberg, a Polícia Federal aponta que o senador Everton Rocha era uma das figuras centrais em um esquema de lavagem de dinheiro envolvendo também o advogado Willer Tomás, um dos alvos da nova fase da Operação Sem Desconto, deflagrada hoje. Embora a apuração inicial seja sobre a fraude no INSS, a PF aponta que o envolvimento entre o senador e o advogado revela um esquema maior de lavagem de dinheiro para ocultar os valores que tinham origem no desvio de aposentados e pensionistas. O Everton Rocha não foi alvo da ação desta terça-feira, mas parentes dele só acabaram sofrendo buscas. As informações sobre a ligação entre o senador e o advogado constam na decisão do ministro André Mendonça, que autorizou hoje a PF a cumprir 18 mandados de busca e apreensão em uma nova fase da Operação Sem Desconto. Entre os alvos hoje, além do advogado Willer Tomás, estão a mulher, a filha e as irmãs do senador Everton Rocha. O material que embasou a ação, inclusive, tem origem em documentos e conversas que a PF apreendeu no início das investigações desse caso em um celular do próprio senador. O inquérito aponta a existência de um grupo que incluía empresas interpostas, sociedades patrimoniais e postos de combustíveis com atuação pelo menos desde 2023. Segundo o ministro André Mendonça, a apuração da PF indica que o Everton e o Willer Tomás atuaram para ocultar ou dissimular a origem, a movimentação, a propriedade e a titularidade real de bens provenientes, direta ou indiretamente, de infrações penais antecedentes. Entre as informações principais aqui desse caso, a Polícia Federal aponta que Sâmia Rocha, mulher de Everton Rocha, recebeu mais de 11 milhões de reais de empresas ligadas ao advogado Willer Tomás. Além disso, a PF investiga a aquisição de uma mansão de 6 milhões de reais aqui em Brasília, usada pelo senador. O imóvel acabou sendo registrado em nome da empresa do advogado. Durante as buscas hoje, Sardenberg, nos endereços dos alvos, a Polícia Federal encontrou dinheiro em espécie e chamou a atenção uma máquina de contar dinheiro, daquelas que existem em bancos, conta as cédulas. O equipamento foi localizado no endereço do advogado Willer Tomás, aqui em Brasília. O senador Everton Rocha ainda não se manifestou sobre esse caso. Já o advogado Willer Tomás divulgou uma nota negando envolvimento no esquema do INSS. Ele diz que foi alvo da ação hoje apenas por ser o proprietário de um avião utilizado em caráter estritamente particular pelo senador Everton Rocha em uma viagem já de conhecimento público. Ainda segundo o advogado, a disponibilização da aeronave teve caráter pessoal e amistoso, sem qualquer relação com os fatos investigados. Sardenberg.
5: Muito obrigado. Informação do Felipe Igreja.
7: E agora nós temos informação chegando com a Bruna Barbosa, de São Paulo, a respeito de uma série de entrevistas, sabatinas com os presidenciáveis, que começa a ser realizada hoje. Qual é o candidato que deve participar nesta terça-feira, Bruna? Boa tarde.
1: Oi, Cássia. Boa tarde para você e todos que nos acompanham. Já participou, foi o Flávio Bolsonaro, candidato do PL à presidência da República. Essa foi uma sabatina promovida pelo G4 em parceria com o antagonista. E é claro que Flávio Bolsonaro foi questionado sobre essa situação da vice e minimizou a dificuldade para formalizar alianças nacionais, dizendo que a campanha já conta com o apoio de importantes lideranças políticas, mesmo sem a adesão oficial de alguns partidos. Na avaliação do senador, a campanha tem nomes de peso da direita, independente da posição oficial das legendas. Flávio fez algumas citações nominais, como o governador de São Paulo, Tarcísio de Freitas, os senadores Cleitinho e Damares Alves, além da ex-presidente da Caixa Econômica Federal, Daniela Marques, que são do Republicanos, o candidato ao Senado por São Paulo, Guilherme de Ritchie, e a ex-ministra da Agricultura, Tereza Cristina, do PP. Tanto o PP quanto o Republicanos já disseram que vão adotar neutralidade nas eleições. Republicanos, inclusive, deu essa informação hoje numa convenção que aconteceu em Brasília. Flávio Bolsonaro admitiu que a decisão da vice pode ficar para o dia 15, que é a data limite para o registro das candidaturas na Justiça Eleitoral. A gente tem um trecho.
8: O que está acontecendo na prática é isso, seja republicano, progressista, Avante, União Brasil, eles, apesar de não estarem conosco nessa composição nacional, para mim, eu butiquei isso, estou tentando até o último minuto que eu puder, eu vou tentar, porque me dá tempo de televisão, acho que é importante, né, poder comunicar, são mais inserções para construir melhor o nosso projeto, ficar fácil da população entender quais são nossas propostas para o Brasil, mas em praticamente todos os estados, nós estamos com palantes montados com esses partidos. Nós temos 22 palanques já 100% fechados. Então, essa questão de não haver a formalização em âmbito nacional, é óbvio que eu gostaria de ter, mas se não tiver também, as principais pessoas desses partidos vão caminhar conosco e vão nos ajudar a resgatar o Brasil.
1: Bom, apesar dessa decisão do Republicano de permanecer neutro e eliminar as chances de Daniela Marques ocupar a vaga de vice, Flávio voltou a elogiá-la publicamente, indicou que a economista vai seguir como uma das principais integrantes da campanha, exatamente como a gente tem mostrado aqui na programação da CBN. Nos bastidores, o entendimento é de que Daniela é um dos principais nomes para ajudar Flávio a ampliar o diálogo com o eleitorado feminino. Ela tem bom trânsito também com o empresariado. Inclusive, nessa sabatina que foi realizada aqui pelo G4 em parceria com o antagonista, Flávio Bolsonaro foi o único pré-candidato que participou de forma virtual. Todos os outros candidatos estiveram aqui de forma presencial. Flávio atendeu remotamente, o senador está em Brasília, mas Daniela Marques estava aqui no local e teve ali bom trânsito, conversou com algumas pessoas que estavam na plateia. Bom, para fechar, Flávio citou somente as lideranças de partidos que já anunciaram neutralidade. Nos bastidores, a gente sabe que alguns interlocutores têm admitido que essa reversão de decisão, tanto do Republicanos quanto do Progressistas, agora já é considerada praticamente impossível. Mas ainda tem uma última cartada, para não ser chapa puro sangue, que é uma coligação com o Podemos, presidido pela deputada Renata Abreu. A expectativa da campanha é de que esse anúncio seja feito ainda hoje. Cássia.
7: Muito obrigada, Bruna Barbosa.
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0: Bernardo.
1: Boa tarde, Sattenberg. Boa tarde, Cássia. Boa tarde, ouvintes da CBN.
2: Boa tarde, Bernardo.
0: Bernardo em áudio e vídeo e vai nos falar sobre o lançamento da candidatura do Lula, que foi na convenção de domingo, e os novos capítulos do caso Lulinha, que atrapalha a candidatura. Bernardo.
1: Pois é, Sattenberg, parece que todo o esforço para projetar uma imagem de candidato no domingo, na convenção em São Paulo, acabou sendo, de certa forma, ofuscado por esses novos capítulos aí do caso Lulinha, agora envolvendo também o chefe de gabinete do presidente da República. No lançamento, na convenção do PT, houve uma busca do presidente Lula, Sattenberg e Cássia, por projetar alguma coisa para frente, né, por não fazer apenas uma retrospectiva do que foi o seu terceiro mandato. O Lula diz lá que não quer ser só o presidente do Bolsa Família, chegou a pedir desculpas por algo que não tenha feito, não tenha conseguido fazer, isso na linha de combater o principal problema dele nesse momento, que é o fato de a rejeição ao nome dele ainda estar alta e a avaliação do governo ser bastante aquém daquilo que esperavam os estrategistas do PT.

0: de ontem, segunda-feira, com a revelação de que o ex-chefe de gabinete do presidente, o Marco Aurélio, conhecido como Marcola, recebeu e confirmou o recebimento de dinheiro da Roberta, né? Roberta, que é ligada ao Fábio Luiz, filho do presidente, conhecido como Lulinha. O que eu colhi de impressões nessa manhã, Sardenberg e Cássia, foi de que, na avaliação geral de pessoas próximas ao presidente, o Marcola foi, no mínimo, imprudente, no mínimo imprudente, ao receber esse dinheiro que ele afirma ter sido um empréstimo. Porque, veja, se você precisa de um empréstimo, geralmente você vai até o gerente do banco. Você pode pedir, eventualmente, para uma pessoa muito próxima, uma pessoa da família, não para um lobista e muito menos se você exercer um cargo de tanta confiança e tão proximidade com o presidente da República. É importante lembrar que o chefe de gabinete, ele é quem organiza a agenda do presidente, é quem organiza os encontros, né, o acesso de pessoas ao Palácio do Planalto, ao gabinete presidencial, as pessoas que vão conseguir falar com o presidente pelo telefone, quem que vai ser atendido, quem não vai ser atendido. Portanto, é um cargo de altíssima visibilidade, né, altíssima influência política, e por isso mesmo o seu ocupante precisa tomar precauções, né, cuidados maiores do que uma pessoa comum. E aí tem aquela discussão que a gente falou mais cedo, Sardenberg, eu vi que você chegou a dizer no ar, que é a questão do tráfico de influência, né? Existe advocacia administrativa quando o sujeito usa um cargo público para favorecer um particular, mas quando ele é um particular, caso do Lulinha, tráfico de influência. No caso do Marcola, que exercia função pública, aí sim será preciso ver no que dá essa investigação para se eventualmente vai haver a suspeita de advocacia administrativa. Nesse momento, é importante dizer que ele não é ainda formalmente investigado, né? A gente não tem notícia de um inquérito aberto para apurar esse repasse da Roberta para o Marcola. Mas, do ponto de vista político, né, a questão já está colocada na mesa, já foi alvo de comentários de candidatos da oposição e certamente será uma dor de cabeça daqui para frente para o presidente Lula ao longo dessa campanha. O que o Lula tem feito até agora, como estratégia política de defesa, é sempre repetir o discurso de que ele dá autonomia para a Polícia Federal, de que as investigações vão servir, vão seguir, doa quem doer, que ele não protege filho, não protege amigo. Mas tem um fato aí concreto que ele afastou, exonerou o Marcola, né, da chefia de gabinete, quer dizer, tirou do governo esse personagem há cerca de 2 semanas, que foi justamente quando começou a circular a informação de que havia esse repasse de dinheiro, ainda não especificado o valor também, para ele. O que a gente precisa observar agora, esperar agora, é se as investigações, né, que já interceptaram, já revelaram mensagens da Roberta, vão fornecer alguma informação sobre a natureza desse repasse. Né, se ela estava cobrando algo em troca, se ela estava comprando algum acesso, o que que ela falou, o que que ela deixou registrado em relação a essa transação.
1: Tá certo. Capítulos pela frente. Obrigado, Bernardo. Até quinta.
0: Até quinta. Um abraço para vocês, boa tarde para os ouvintes.
2: Até mais,
1: Até
2: Bernardo.
1: Mais. Intervalo, Cássio.
2: E já voltamos.
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A chegada a São Paulo pela Rodovia dos Bandeirantes, com congestionamento, mais de 4 quilômetros de lentidão até os acessos à marginal do Tietê. Pela Anhanguera, o trajeto é bem melhor nos dois sentidos. Bandeirantes com boas condições, sentido Campinas. A Anhanguera tem trecho de congestionamento depois do Rodoanel, no sentido de Campinas, registro de uma ocorrência por lá. Na chegada à capital, não há problemas. Rodoanel tem trecho de lentidão na altura da Anhanguera, na externa. E a Castelo Branco,

0: enquanto com boas condições. Apenas um pontinho de parada na aproximação da região do Cebolão, em Osasco.
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1: Pela marginal do Tietê, congestionamento nas duas direções. Da chegada pela rodovia Ayrton Senna, no sentido da Castelo Branco, até a aproximação da ponte da Casa Verde, principalmente pela expressa, o caminho está bem pesado. Depois, com lentidão entre as pontes Freguesia do Ó e do Piqueri. No sentido da rodovia Ayrton Senna, do Cebolão praticamente até o acesso à Dutra, tem congestionamento na marginal.
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3: A Prefeitura de São Paulo inaugurou mais uma escola municipal, a EMEI Antônio Hermínio de Moraes, na zona leste da cidade, que tem capacidade para atender mais de 200 crianças em período integral. Com ela, a Prefeitura entregou 51 unidades educacionais desde 2023, quatro delas só neste ano. A EMEI Antônio Hermínio de Moraes é uma das mais de 700 escolas que fazem parte do programa São Paulo Integral, que amplia a jornada escolar para, no mínimo, 7 horas diárias. Esta é uma política municipal que promove a formação dos estudantes a partir de experiências pedagógicas diversificadas, reorganização dos espaços de aprendizagem e integração entre escola e cidade.
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0: Terça-feira, 4 de agosto de 2026. O governo do Distrito Federal vai criar uma célula integrada de inteligência para monitorar as eleições. A antecipação da iniciativa ocorre depois de uma operação identificar um plano de ataques que seriam realizados no período do pleito deste ano. Ainda hoje, representantes de 22 órgãos federais e distritais se reúnem para alinhar a atuação conjunta. A célula funcionará em regime de plantão, de forma presencial e virtual, e reunirá integrantes do Poder Judiciário, do Ministério Público, das Forças de Segurança, de secretarias do Governo do Distrito Federal e de ministérios federais. O Republicanos decidiu na convenção de hoje que o partido não fará coligação com nenhuma legenda na disputa pela presidência da República e não lançará candidatos aos cargos de presidente e vice-presidente. O candidato do PL na disputa pelo Palácio do Planalto, Flávio Bolsonaro, tentava atrair o Republicanos. Como a CBN antecipou na semana retrasada, houve pressão, principalmente dos diretórios do Nordeste. Drones com explosivos voltaram a ser usados em um confronto entre criminosos dos complexos da Penha e de Israel na zona norte do Rio na madrugada de hoje. Em meio ao avanço dos ataques do tipo, a Polícia Civil criou um setor especializado para monitorar os casos. Em menos de uma semana, houve 3 episódios na região. No horário de Brasília, 1:04.
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0: Suzana, como vai?
1: Oi, Sadenberg. Boa tarde para você, para Cássia e para os nossos ouvintes.
2: Boa tarde, Rosana.
0: Bom, o assunto hoje é que você vai nos falar de um novo sistema que pretende inserir boas práticas. Perdão. Boas práticas de sustentabilidade no futebol brasileiro. Como é que é isso, Rosana?
1: Sadenberg, é o Índice Brasileiro de Sustentabilidade no Futebol, uma espécie de raio-x do desempenho dos 40 times das séries A e B com relação às melhores práticas ambientais, sociais e de governança. Os clubes terão que responder a um questionário de 86 perguntas e enviar documentos que comprovem a situação real de cada um. É um índice, Sardenberg e Cássia, que chega em boa hora, porque a maioria dos times nunca deu bola para o ESG. Sempre enxergou a sustentabilidade como marketing ou como caridade, com pouca transparência, mas agora parece que vai mudar as regras do jogo. O que é que vai acontecer na prática? No pilar ambiental, o clube vai ter que informar como faz redução de carbono, como monitora o consumo de água e energia, como opera a gestão de resíduos. E nessa questão da reciclagem, o diagnóstico deve ser decepcionante, porque o percentual de reciclagem nos estádios não passa de 5%. Quase todo o lixo que é gerado em dias de jogos vai parar nos aterros. No pilar social, o que é que vai acontecer? O time vai ter que dizer como é que faz o combate eficiente ao racismo e à intolerância, como é que ele promove ações de cidadania com as torcidas e como fomenta a diversidade da força de trabalho. Aqui, o resultado também vai ser desapontador, porque se você olha a representatividade de mulheres nos conselhos deliberativos dos clubes, a média é de 4% de participação feminina. Seria até bom você mandar seu livro para os clubes, viu, Cássia, para entender um pouco dessa questão da equidade entre das mulheres, né?
2: Seria bom, sim. Agora
1: e na questão da...
2: Não, mas pode concluir.
1: E na questão da governança, que é mais um pilar da agenda ESG, aí é que a gente vai ter o maior desafio, porque esse índice vai examinar a transparência financeira, conformidade com a lei, regulação de patrocínios e relação ética com casas de apostas. Ora, o futebol brasileiro é altamente dependente das bets. 60% dos clubes têm marcas de bets como seus patrocinadores master, né? Mais de 1 bilhão por ano que é despejado no setor. E aí você tem um risco reputacional. Os clubes eles ficaram tão reféns dessa receita das bets que qualquer escândalo envolvendo apostas pode provocar perdas financeiras e também um desgaste muito grande de imagem, né, para os clubes. Então, gente, esse índice de sustentabilidade é muito bem-vindo. Ele pode ser, sim, o pontapé inicial de um novo padrão de governança no nosso futebol.
2: Agora, é obrigatório? O que pode acontecer com algum time que não fizer essa autoavaliação das práticas de sustentabilidade, Rosana?
1: Cássia, não é obrigatório, é voluntário. Nenhum time vai perder ponto, pagar multa ou ser rebaixado se não responder esse questionário. O foco da CBF agora é mais pedagógico, né? Vai mostrar em que pé os clubes estão e ensinar o caminho das pedras sobre sustentabilidade. Agora, se o clube não quiser responder, ele passa uma imagem ruim para o mercado. E aí ele corre o risco de perder os grandes patrocínios. A gente sabe que os patrocinadores globais e os fundos de investimento operam com regras muito rígidas de governança e responsabilidade socioambiental. Eles nunca se associam a clubes de futebol que não têm esse compromisso e essa transparência com o ESG. Ah, agora, tem um detalhe. A CBF e o movimento Sustentabilidade em Campo, que criaram esse índice, não descartam que esse sistema se torne um modelo regulatório obrigatório aí nos próximos anos. Vamos observar para ver como é que vai ser essa aceitação por parte dos clubes, né? Mas realmente é algo que vai ser, que vem para ser comemorado. Agora, uma curiosidade aqui para terminar. De acordo com alguns rankings não oficiais, os clubes mais ESG do Brasil, pela ordem, Coritiba, Internacional, Fortaleza, Atlético Mineiro, Palmeiras e Flamengo. Infelizmente, o meu time não alcançou esse nível de sustentabilidade. Estou aguardando para ver aí se ele começa a se adequar.
2: Nem o do Carlos Alberto. Será que é o mesmo? Qual que é o seu time, Rosana?
1: O meu time é dono daquele hino assim, ó, Somos da turma tricolor, somos a voz do campeão. Já identificou? No final não grita Bahia, grita Bahia.
2: Muito bom, muito bom. Bom, eu tô no hall ali dos times que já estão se coçando para implementar essas práticas.
0: Bahia, aí.
1: Bahia, mais um Bahia, mais um título de glória. Agora eu sou uma torcedora fajuta, nem vou lá, nem sei da situação do time.
2: Olha aí, mas cantou direitinho o hino,
0: aqui,
2: afinado.
0: Mas fica aqui o hino do Bahia. Alô, Rosana, obrigado, Bahia. Até.
2: Até mais.
1: Um beijo, até quinta.
0: E agora, Cássia?
2: Agora nós temos intervalo.
0: Noticiário local, noticiário da sua cidade e já voltamos.
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5: Dutra tem lentidão na chegada a São Paulo, depois da Fernão Dias, a partir do quilômetro 229 até o 231. Na pista sentido Rio, o caminho segue muito bem. Ayrton Senna com boas condições agora, na passagem inclusive pelo Parque Ecológico, no sentido São Paulo. Tem lentidão na chegada aí para a marginal do Tietê. Então quem vem da Ayrton, acessa a Tietê sentido Castelo Branco, vai encontrar pontos de lentidão na marginal, sentido Castelo, praticamente até após a Ponte das Bandeiras. Então permanece essa dificuldade aí na Tietê. E adiante, a partir da ponte Júlio de Mesquita Neto até o acesso ao sistema Anhanguera Bandeirantes.
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5: Quem utiliza a Salim Faramaluf encontra a lentidão no sentido da Vila Prudente, da ponte do Tatuapé até Ulisses Cruz. Falei da Dutra, né? Inclusive, com muita lentidão na chegada a São Paulo. Então, para acessar a ponte do Tatuapé e a Salim sentido Vila Prudente, congestionamento. Ainda pela Salim, na altura da Rua do Acre, tem lentidão e no sentido da marginal do Tietê, da Radial até Ulisses Cruz.
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1: Bem, agora a gente vai para Brasília. A informação é de uma operação da polícia que mira grupos suspeitos de planejar ataques em Brasília durante as eleições. Quem vai nos contar é a Marina Dantas, de Brasília. Marina.
2: Oi, Sardenberg, boa tarde para você e para todo mundo que nos acompanha. Exatamente isso, um grupo que planejava realizar esses atentados aqui em Brasília durante as eleições deste ano foi desarticulado pela Polícia Civil do Distrito Federal em conjunto com o Ministério da Justiça nesta terça-feira. Segundo as investigações, 8 homens entre 19 e 31 anos faziam parte de 2 grupos públicos vinculados na plataforma Telegram, onde planejavam ataques para o período eleitoral em outubro e faziam discursos contra o sistema político brasileiro como um todo. A estratégia de ataque à capital federal incluía invasão de edificações na Praça dos Três Poderes, seleção de alvos, recrutamento interestadual, análise de mapas e de plantas arquitetônicas e modelos tridimensionais de prédios situados aqui na região central da capital. Os agentes cumpriram 8 mandados de busca e apreensão contra os investigados em 5 estados, em Santa Catarina, Paraná, São Paulo, Pernambuco e Rio Grande do Sul. Ninguém foi preso. Nas residências dos investigados, a polícia encontrou diversos símbolos e objetos relacionados a grupos supremacistas, como um texto escrito "O que é nazismo?", uma camiseta da banda Burzum, considerada neonazista, um chapéu similar ao da Ku Klux Klan e a bandeira dos confederados americanos. Os investigados também utilizavam comunidades para compartilharem manuais para a fabricação de artefatos explosivos. Segundo o coordenador de inteligência da Polícia Civil do DF, Maurílio Coelho, apesar de não se conhecerem pessoalmente, os investigados nutriam entre si um sentimento de ódio contra o sistema político brasileiro e também a exaltação da cultura nazista.
3: Principalmente a questão neonazista, né? E na lei de racismo tem no artigo 20, parágrafo 1º, trata exatamente da divulgação de propaganda nazista. E vários desses alvos, que são todos homens, como você colocou, vários deles colocavam a questão do nazismo, divulgavam material, fotos. E nas buscas a gente já pegou várias anotações, a suástica em diversos pontos dos mais diversos alvos. E eles se conheceram por meio da internet, né? Eles não se conhecem, estão em estados distintos e não se conhecem pessoalmente nos grupos.
2: Para proteger os espaços públicos e a população aqui do Distrito Federal durante o período de pré-eleições e também durante o pleito em outubro, a governadora do DF, Celina Leão, afirmou que irá criar uma nova célula integrada de inteligência para monitorar as eleições e antecipar aí as medidas de reforço na segurança. As investigações da Polícia Civil apuram os crimes de associação criminosa, incitação ao crime, apologia de crime ou criminoso e delitos previstos na legislação antirracismo, sem enquadramento dos fatos neste momento na lei de terrorismo. Sardenberg.
1: Muito obrigado. Informação da Marina Dantas, de Brasília.
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0: Hoje com o Rafael Salomão, que é o editor assistente do Globo Rural e está no Salão Internacional de Proteína Animal, aqui em São Paulo. E do que se trata aí, Rafael? Tudo bem? Nós estamos vendo o Rafael aqui na tela e estamos vendo que ele, o que ele fala nós não ouvimos. Vamos tentar acertar essa comunicação.
1: Vamos ver aqui se é uma... Agora acho que a gente já está conseguindo ouvir. Rafael, boa tarde. Não, ainda não.
0: Vamos procurar.
1: A gente vai dar uma olhadinha para ver se é um problema que está acontecendo lá com o Rafael no evento, se está acontecendo aqui no nosso computador. Enquanto isso, já adiantamos que nós vamos tratar de temas importantes ligados a esse
2: Vocês estão me ouvindo
1: mercado.
2: agora?
1: Agora sim, a esse mercado de proteína animal.
2: Ah,
0: vamos lá, Rafael.
2: Agora sim, acertamos o áudio aqui. Desculpem aí pela falha técnica. Ao vivo é ao vivo, né? Mas deixa eu dar aqui meu boa tarde a você, Sardenberg, a Cássia, a todos os ouvintes e espectadores da CBN também pelo YouTube, pelo Globo Play. É isso mesmo. Nós estamos aqui no Salão Internacional de Proteína Animal. Esse aqui é um evento, como o próprio nome já diz, reúne toda a cadeia produtiva das carnes e de outros produtos de origem animal também, ovos, também a parte de genética, toda a parte de tecnologia que envolve essa cadeia produtiva. É um evento que vai até a próxima quinta-feira, né? E a ideia é, de fato, aqui, além de gerar negócios, porque nós estamos aqui no espaço da Globo Rural aqui no evento, né? E aqui perto da gente tem vários estandes aqui de empresas, até de governos estaduais aí, das suas agências de fomento, de promoção de investimento, né? Então a gente, então é um espaço para gerar negócios, mas também é um espaço de discussão sobre temas do setor. Eu acabei de voltar, inclusive, ali do auditório, onde aconteceu agora há pouco a abertura, né, oficial aqui do evento, com presença de lideranças, né? O ministro da Agricultura, André de Paula, também participou. Então, a ideia aqui é gerar mesmo negócios e discutir aí os temas importantes que envolvem o setor, e é um setor que tem passado, aí, que vem passando por alguns momentos de incerteza, alguns momentos aí de tensão com alguns mercados, né? Vou lembrar aqui as cotas, a cota de exportação de carne bovina da China, tem também a questão da União Europeia e toda essa questão do Brasil ser retirado da lista de exportações por causa da questão dos antimicrobianos, tem toda a questão geopolítica que interfere também nas economias e nos mercados de uma forma geral. Então, todos esses temas devem estar em discussão aqui. O salão é organizado pela ABPA, que é a Associação Brasileira de Proteína Animal, que é a entidade que reúne a indústria de aves e suínos. Mas a abordagem do evento é mais ampla, reúne também as cadeias de carne bovina, reúne também as cadeias de pescado. Então a ideia aqui é proporcionar uma ampla discussão sobre o tema. E aí, como eu dizia, eu estive agora há pouco acompanhando a cerimônia de abertura, e se a gente for tirar alguma. Se eu for tirar aqui alguma impressão dos pronunciamentos e do que foi falado até esse momento na cerimônia de abertura, a palavra de ordem aqui é confiança. A ideia aqui é se utilizar, e aqui vão ter. E vão ter aqui representantes internacionais. A previsão aqui, a expectativa dos organizadores é ter representantes de pelo menos 60 países aqui. A palavra de ordem aqui é se utilizar desse evento como uma vitrine da confiabilidade do setor de proteínas animais, da indústria de produção animal brasileira. Falar da confiabilidade, da competitividade, da sanidade, né, principalmente na tentativa de reverter aí alguns entraves, né, alguns desses entraves aí que estão aí atingindo esse setor de proteína animal. Então, falou-se bastante sobre a questão sanitária. Claro, houve críticas à postura, né, da União Europeia, essa imposição aí, essa retirada do Brasil da lista de exportadores, né? A ex-ministra Tereza Cristina não citou exatamente a questão, não citou nominalmente a União Europeia, mas falou, por exemplo, em barreiras, né? Ela até mencionou, poxa, pouco tempo depois, uma das menções aí, né? Pouco tempo depois, vou até citar aqui a senadora Tereza Cristina, lembrando, né, que pouco tempo depois da assinatura do acordo entre Mercosul e União Europeia, já houve a adoção dessa medida. O presidente da BPA, também o Ricardo Santin, criticando essa questão, dizendo que o Brasil tem confiabilidade, tem uma defesa sanitária sólida e cumpre com as regras de utilização desse tipo de produto, então não há riscos. E o ministro André de Paula citou também essa questão, falando que o governo vai trabalhar aí na base do diálogo para tentar reverter isso. Em relação à cota da China, quero mencionar aqui uma citação feita também pelo presidente da BPA, o Ricardo Santin, né, discursando ali como anfitrião do evento, dizendo que a cota da China está aquém da realidade das exportações de carne bovina brasileira para o país asiático. Por quê? Traduzindo isso em números, a cota da China é de 1 milhão e 100 mil toneladas de carne bovina. Fora dessa cota, o setor reclama que fica praticamente inviável exportar, porque fora dessa cota a tarifa é de 55%. Então, só que as exportações do Brasil para a China de carne bovina tinham patamares mais altos, volumes mais elevados. Então, esse aí foi também um questionamento, além, é claro, da questão da União Europeia, que
0: tá certo.
2: A questão da União Europeia que acabou pegando bastante aí nas críticas do setor e também das autoridades aqui presentes no evento, pelo menos até agora, na cerimônia de abertura. Eu precisei sair de lá exatamente para vir conversar com vocês e com os ouvintes da CBN, mas a nossa reportagem está acompanhando, nós vamos estar aqui durante todos os dias de evento para poder trazer as informações na Globo Rural, no Valor Econômico também, claro, sempre que puder, para os ouvintes da CBN.
0: Rafael Salomão, editor assistente do Globo Rural, muitíssimo obrigado, Rafael, até uma próxima.
2: Até uma próxima, Sardenberg, Cássia e ouvintes da CBN.
1: Até mais.
0: Uma informação aqui, ó, confirmada tanto pelo Palácio do Planalto como pelo Kremlin, o presidente Lula conversou por telefone nesta manhã com o presidente da Rússia, Vladimir Putin. A ligação foi feita a pedido do governo brasileiro e os dois presidentes discutiram o fortalecimento da relação bilateral e trocaram opiniões sobre temas da agenda internacional, entre eles a guerra em curso na Ucrânia. Essa informação é brasileira. A informação de Moscou é que Putin agradeceu a Lula pelos esforços do Brasil para ajudar a encontrar uma solução política para a guerra e uma solução diplomática. Bom, outra informação que está aqui no noticiário do Valor Pro, que é o noticiário online do Valor Econômico, é que na última reunião do G7, o presidente da Ucrânia, Volodymyr Zelensky, pediu a Lula que telefonasse, que falasse com Putin para discutir um esquema, enfim, uma possibilidade de acordo, de negociação para o encerramento da guerra. Então, Lula conversou e não há mais informações. Enfim, são essas informações divulgadas tanto pelo Palácio do Planalto quanto pelo Kremlin. E agora, Cássia?
1: Intervalo.
0: Já voltamos.
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0: Aí agora com lentidão, mas situação bem mais tranquila agora. Mais cedo, uma pane mecânica em um veículo no quilômetro 25, na pista sentido Campinas, depois do Rodoanel. Não tem congestionamento por lá, só trecho de parada dá para seguir. Mas a Bandeirantes permanece mais intensa, mais movimentada, com mais de 5 quilômetros de lentidão na chegada à capital. Ainda falando de rodovia, porque a Raposo Tavares tem movimentação no sentido São Paulo, do quilômetro 29 até o 23, na região da Granja Viana, tem registro de ocorrência na pista, depois o Rodoanel com boas condições e agora a lentidão lá na aproximação da região do Butantã, pela Raposo, na pista sentido capital. Para o interior, depois do Rodoanel, até o acesso à Granja Viana, no quilômetro 23, tem congestionamento.
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0: terça-feira, 4 de agosto de 2026. A produção industrial brasileira apresentou queda de 1,8% em junho na comparação com maio. É o segundo recuo seguido. No período pesquisado pelo IBGE, a influência negativa mais intensa para o resultado partiu dos produtos derivados do petróleo e biocombustíveis. Em dois meses, o grupo acumula perda próxima de 12%. Pelo menos 9 pessoas morreram em uma onda de violência na Bolívia, atribuída a uma disputa entre o primeiro comando da capital e o Comando Vermelho. As facções brasileiras brigam pelo controle de uma rota usada para o tráfico de drogas internacional. Os casos aconteceram ao longo de 5 dias na região de Santa Cruz, principal polo econômico do país vizinho. A Polícia Federal informou que vai instalar bases na localidade para reforçar a cooperação, segundo o governo boliviano. Neste ano, o governo americano classificou as duas facções brasileiras como organizações terroristas. Em uma publicação em redes sociais, os Estados Unidos anunciaram uma força-tarefa com 18 países para combater cartéis de drogas na América Latina. O Brasil ficou fora da iniciativa da gestão do presidente Donald Trump. Líbano e Israel retomaram na Itália as negociações mediadas pelos Estados Unidos para tentar implementar o acordo de segurança firmado no fim de junho. O entendimento estabelece a retirada gradual das forças israelenses do sul do território libanês e a expansão do controle do exército do Líbano nas áreas liberadas. O Hezbollah rejeitou o processo e atacou o presidente Joseph Aoun. As conversas em Roma marcam a 7ª rodada de negociações entre representantes das duas partes. No horário de Brasília, 1h33.
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0: A Vera gravou o seu comentário.
1: Boa tarde, Sardenberg, Cássia, ouvintes e também quem assiste o CBN Brasil. A gente vinha falando nas últimas semanas a respeito da recuperação do presidente Lula, tanto nas pesquisas de avaliação de governo quanto nas de intenção de votos. Parece que o refresco que Lula experimentou, graças às notícias ali positivas do governo, que ele anunciou uma série de medidas ali, inclusive com muitos gastos, e também das crises sucessivas da campanha do seu principal adversário, Flávio Bolsonaro, esse refresco acabou. Agora as investigações a respeito de tráfico de influência e lobby, que já atingiam o seu filho, Fábio Luiz Lula da Silva, miram um dos seus assessores mais próximos, Marco Aurélio Santana Ribeiro Marcola. Ele agora faz parte aí de duas investigações, como o Jornal Globo e outros órgãos da imprensa noticiaram aí nas últimas horas, e estaria ligado a essa rede de lobby, rede de tentativa de obtenção de privilégios, de acessos no governo, por meio de ali transações ou de favores ou de ajudas. Então, a campanha do Lula e o Planalto se preocupam muito com isso, que parece uma reedição de cenas que o PT já viveu no passado, que o Lula já viveu no passado. Essa sombra da corrupção e do tráfico familiar de influência, de amigos que procuram se cercar do poder para obter benesses, está no cerne de escândalos passados do governo Lula, do governo Dilma, e que até hoje são uma das principais razões de rejeição ao PT. Então, no Mensalão, na Lava Jato, em casos como o dos aloprados, a gente já viu cenas como essa. O próprio filho do presidente já apareceu nos seus primeiros governos como um personagem muito controverso. Ainda assim, parece que não houve cuidado de evitar a repetição desses casos, e agora são vários os inquéritos mirando esse entorno muito próximo de Lula, o que pode reacender essa associação entre PT e a corrupção, que tão mal fez as campanhas do partido nos últimos anos. Ainda não está claro qual vai ser o discurso do Lula e o discurso do PT para enfrentar essa fase de investigações. Por enquanto, tem muita reclamação da defesa dos acusados, que se dizem injustiçados, que dizem haver pesca probatória por parte da Polícia Federal, mas os fatos são bem complicados. Eles mostram ali amigos do filho do presidente buscando ter privilégios em, não um, mas vários órgãos, vários setores do governo federal. Então, isso é um fato novo na campanha, pode dar um refresco à direita e pode, de novo, levar a que haja uma situação mais próxima nas pesquisas do que vinha acontecendo nos últimos meses, graças a muitas crises e alguns problemas também nessa seara da corrupção que enfrentou o filho de Jair Bolsonaro. Essa é a largada da campanha a partir de hoje, com o começo das sabatinas da Globo News e do G1. Ela entra nessa fase de exposição mais direta dos candidatos e qualquer tropeço nesse sentido pode ser muito grave e pode levar a consequências nas pesquisas. Tem rodada nova de pesquisa essa semana, então tem aí um bom cenário para a gente analisar como vai se dar essa largada da sucessão. Fico por aqui e mais tarde encontro vocês, ouvintes e também espectadores, na edição maior do Viva Voz, às 7 da noite, horário novo, edição especial. Até lá.
0: Informação da Vera Magalhães, que volta amanhã nesse mesmo horário, e agora temos a informação da Karina Almeida, e o assunto é a crise humanitária em Ceuta, a cidade espanhola, que foi quase invadida por quase 60 mil imigrantes provenientes do Marrocos. Situação atual, como está, Karina?
2: Sardenberg, Cássia, boa tarde aos ouvintes. A Espanha se opôs a uma proposta da Itália para enviar imigrantes ilegais que estão em Ceuta a centros de deportação em países terceiros fora do território. Essa afirmação foi feita pelo ministro do Interior espanhol após uma reunião do bloco para discutir essa crise na cidade de Ceuta, autônoma da Espanha, que fica situada ali na margem africana e que ainda tenta resolver essa crise humanitária. O ministro espanhol Fernando Grande Marlaska atualizou esse número para 72 mil pessoas que passaram ilegalmente para Ceuta. Desse número, Sardenberg, 5 mil ainda estão na região sob vigilância policial. Dois centros de acolhimento da região, um para adultos e outro para menores, já entraram em colapso diante da demanda. O encontro reuniu ministros do interior do bloco para elaborar uma proposta coordenada à crise após o pedido feito por 22 países membros da União Europeia, que pediram o esforço da Agência Europeia de Fronteiras e também uma revisão da cooperação com o Marrocos. A Espanha, que é o centro dessa crise, Irlanda, França, Luxemburgo e Portugal não assinaram essa carta. Essa crise começou no dia 30 de julho, quando essas 72 mil pessoas tentaram chegar a Ceuta a nado ou contornando as barreiras na fronteira marítima com o Marrocos. A travessia deixou 75 mortos, a maioria afogada no mar Mediterrâneo, e equipes de busca continuam recuperando corpos na água. A crise humanitária escalonou ainda mais com a presença de aproximadamente 860 crianças e adolescentes no local. O governo da França afirmou hoje que respeitou os direitos fundamentais dos menores de idade e anunciou também que deslocou uma verba de aproximadamente 146 milhões de reais, isso equivale aos 25 milhões de euros anunciados, para atender os menores desacompanhados que perderam suas famílias em Ceuta durante essas travessias. E para conter novas entradas, a Guarda Civil Espanhola instalou uma barreira flutuante de cerca de 500 metros no mar, uma espécie de fronteira marítima que vai ficar temporariamente nessa área e colocada no ponto que foi usado por milhares de imigrantes. Essa crise também gerou consequências políticas e econômicas. A Itália, por exemplo, suspendeu por um mês a livre circulação com a Espanha no espaço aéreo e retomou controles em viagens aéreas e marítimas entre os dois países. A presidente da Comissão Europeia, Ursula von der Leyen, tentou reduzir as tensões ao agradecer à Espanha pela atuação na crise e afirmar que Madrid agiu de forma eficiente para impedir o deslocamento. A gente segue acompanhando todos os desdobramentos dessa crise, Sardenberg.
0: Muito obrigado. Essa informação de Karina Almeida aqui da nossa redação.
3: E agora, Carlos Alberto.
0: Intervalo.
3: E já voltamos.
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0: Congestionamento pela Regis Bittencourt na chegada a São Paulo entre Itapecerica da Serra e Embu das Artes, do 285 ao 279. No sentido Curitiba, com boas condições, Rodoanel na altura da Regis segue bem, por enquanto, nos dois sentidos, em praticamente toda a extensão, tanto pela interna e também pela externa.
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2: Nós temos agora informações com a nossa reportagem aqui em São Paulo. Guilherme Gimenez.
3: Cássia, um jogador do São Paulo Futebol Clube. Cássio, um jogador do São Paulo Futebol Clube, atropelou e matou um homem de 84 anos em Barueri, na Grande São Paulo, na noite desta segunda-feira. De acordo com o GE, a vítima atravessava a rua por volta das 9h50 da noite, quando foi atingida por uma BMW dirigida pelo lateral esquerdo Nicolas, de 19 anos. Ele havia jantado em um shopping com outros dois jogadores do clube paulista, o lateral Igor Felisberto e o atacante Rian Francisco. Ambos também prestaram depoimento após o acidente. Segundo a Secretaria de Segurança Pública, Nicolas foi autuado por participar de corrida na direção de veículo automotor em via pública e ficou à disposição da Justiça. Ele passou por audiência de custódia na manhã desta terça-feira, onde foi determinada a liberdade provisória de acordo com o Tribunal de Justiça de São Paulo. O jogador, Cássia, teve o direito de dirigir suspenso e deverá seguir algumas regras para que a decisão do TJ seja mantida. Em nota, a assessoria de imprensa de Nicolas manifestou solidariedade aos familiares da vítima e reforçou que o jogador não havia ingerido bebida alcoólica e que sua carteira nacional de habilitação estava regular. A defesa também afirmou que ele permaneceu no local, acionou o serviço de resgate e, posteriormente, compareceu à delegacia para prestar esclarecimentos. O São Paulo Futebol Clube publicou uma nota em suas redes sociais, lamentando profundamente o ocorrido e dizendo que acompanha o caso. Cássia.
2: Muito obrigada, Guilherme Gimenez.
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0: E aí, Teco?
1: Oi, Stardenberg, boa tarde, Cássia, boa tarde aos ouvintes, tudo bem?
2: Tudo certo, Teco, boa tarde.
0: O Teco nos traz uma informação bem legal aqui sobre como 195 mil investidores, pessoas físicas, como aplicam na B3, como aplicam o seu dinheiro em ações. E é um pessoal que não fica no dia a dia, né? Comprando e vendendo, mas joga no longo prazo.
1: É isso, essa matéria é boa do valor, né? Foi feita ali pelo pessoal da Grana Capital. Analisaram bastante carteiras, são 200 mil investidores. Excluíram ali o universo da renda fixa, né? Então migraram ali alguma coisa que tenha risco, pouco risco, mas que pertence ali, de certa maneira, ao universo da renda variável, para ver se havia ali, enfim, uma carteira comum, né? Ou coisas que signifiquem que quem está ganhando dinheiro tem, né? Me chamou bastante atenção, viu? Eu vou colocar a lista completa lá no meu Instagram, no tecomedina99, para quem quiser dar uma olhada com calma. Mas para começar, das 20 maiores posições, são 10 ações, 10 fundos imobiliários. Eu imaginava, antes de ver a lista, menos fundos imobiliários. A segunda posição é um fundo imobiliário, depois eles estão concentrados mais entre o décimo e o vigésimo lugar. Mas ainda assim é meio a meio, né? E mais surpresa ainda com ativo mais popular, mas disparado, Banco do Brasil. Quase 50% mais do que o segundo colocado, que é um fundo imobiliário Max Renda, que tem 65 mil. Aí tem três ações, Banco do Brasil Seguridade, Petrobras, Itaúsa, depois tem Vale. Alguns fundos imobiliários de shopping center, por exemplo, o XP Malls ali é o sexto, coisa de galpão logístico, tem um Credit Suisse galpão logístico com bastante gente. As ações que mais tem, Banco do Brasil em primeiro, depois BB Seguridade em terceiro, Petrobras quarto, Itaúsa quinto, Vale sétimo, Caixa Seguridade, né? Então as duas de seguro estão ali entre as 10, depois Cemig, Taesa, Klabin e em 19º Sanepar. Essas são as 10 ações que os investidores mais têm. Me surpreendeu o Banco do Brasil em primeiro, porque não é o banco mais óbvio e, curiosamente, é o banco que está mais empipinado nos últimos tempos, né? E essas carteiras aqui, elas têm tido resultados bons. Então, no final das contas, apesar do Banco do Brasil, não por causa do Banco do Brasil.
0: Está empipinado, você quer dizer o quê? Está com mais inadimplência? Está...
1: O Banco do Brasil?
0: É.
1: O Banco do Brasil, ele está sofrendo muito desde o ano passado, né, Sarberg? Ele está muito ligado ao agro, né? E o agro tem aumentado muito o nível de inadimplência, tinha um problema de garantia. O lucro do Banco do Brasil, o ano passado, foi menor do que no ano retrasado. E é o que tudo indica, o desse ano será menor do que o do ano passado. Quando você olha ali o desempenho das ações do Banco do Brasil comparado com BTG, com Itaú, com Bradesco, por exemplo, é um passeio, assim. A última vez que eu me lembro de um número de cabeça, os bancos estavam subindo 50%, 60%, o Banco do Brasil subindo 2%, assim. Então, tem tido muita dificuldade, está todo mundo esperando esse ponto de inflexão. O governo anunciou ali uma ajuda ali, né, tentar liberar um crédito para tentar melhorar a situação do agro, para ver se também se diminui essa inadimplência no Banco do Brasil, mas ele foi pego ali meio que de calça curta com esse movimento ali do agro.
0: Exato, tá certo. Teco Medina, obrigado, Teco, até.
1: Até amanhã, tchau, tchau.
2: Até.
0: Bom, e agora temos. Também sabe que tem essa aplicação em ações do Banco do Brasil, é tradição, né? Há muitos anos o Banco do Brasil está na praça, está no mercado, está em ações. Então é uma tradição, talvez tenha esse efeito aí de há muito tempo na praça. E, bom, intervalo agora.
2: E já voltamos.
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4: A Federação da Agricultura e Pecuária do Estado de São Paulo, FAESP, manifesta preocupação com a decisão dos Estados Unidos de ampliar as tarifas sobre produtos brasileiros. A entidade reforça que o momento exige equilíbrio, diálogo e atuação diplomática permanente para preservar mercados estratégicos e garantir segurança ao setor produtivo. O agro brasileiro segue investindo em sustentabilidade, rastreabilidade e eficiência para manter sua posição como fornecedor confiável. Ainda assim, decisões externas afetam diretamente a produção, os empregos e a economia. Para a FAESP, medidas dessa natureza aumentam a preocupação do setor produtivo, que depende de estabilidade e previsibilidade para planejar investimentos e manter sua competitividade.
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6: Falando agora de rodovias, quem chega a São Paulo pelo sistema Anhanguera Bandeirantes vai encontrando boas condições pela rodovia Anhanguera. Só o acesso para a marginal Tietê mesmo, ali na ponte que liga a Anhanguera com a Tietê sentido rodovia Ayrton Senna, que o motorista encontra congestionamento. Isso porque a Tietê no trecho está bem carregada. Bandeirantes na chegada marginal com anda e para no quilômetro final, mas com paciência dá para seguir. Quem utiliza a Castelo Branco não vai encontrando problemas no acesso para o Cebolão. Tudo muito tranquilo de Barueri até o acesso para as marginais. Boas condições. Para o interior de São Paulo, a Anhanguera e Bandeirantes com caminho livre. Pela Castelo Branco, trânsito apenas intenso pela pista expressa, na aproximação com o quilômetro 14, depois da saída da marginal do rio Tietê. Também de olho agora no Rodoanel Maricovas, pista interna em direção a Peru sem problemas, pista externa sentido Dutra com o trânsito fluindo. Quem utiliza a Regis Bittencourt para São Paulo, pisa no freio ainda entre Itapsirica da Serra e Embu das Artes, anda em parado 285 principalmente, até a altura do quilômetro 280.
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0: E aí, Suzana?
1: Oi, Sandenberg, Cássia, nossa, ouvintes, boa tarde.
2: Boa tarde. Parece que pousou um avião aí perto de você, Suzana.
1: Pois é, você sabe que eu estou num restaurante, eu fiquei procurando o canto mais mais quietinho, assim, sem interferência. Aí eu achei esse e eu acabei de descobrir que é rota de avião. Então, passou bem aqui, eu tô pertinho de Congonhas. Peço já desculpa pros ouvintes, mas entrou um barulhão, assim, eu tava torcendo pra musiquinha de entrada ser um pouquinho mais longa.
2: Mas agora que passou o avião, a gente tá conseguindo ouvir bem a sua voz, isso que importa.
0: E você vai nos falar de um leilão especial, né? Um leilão beneficente online que está leiloando vinhos especialíssimos, né? E é para arrecadar dinheiro para a Associação para Crianças e Adolescentes com Câncer. Conte tudo, Suzana.
1: Isso aí, a Tuca. Então, eu resolvi falar desse leilão porque eu achei... É um leilão beneficente, é um leilão online e eu achei interessante a ideia. Um ano atrás foi criado uma confraria, que eles chamaram de Confraria da Cura, né? Organizado por um sommelier, que é o Guilherme Guinaldi, e uma pessoa que gosta muito de vinho, que é o Ale Tomasi. E a proposta dessa confraria é uma confraria com pessoas de maior poder aquisitivo, que se reúnem tipo uma vez por mês, aproximadamente, e o tema são sempre vinhos de grande qualidade e também vinhos bem mais caros. Então tem, por exemplo, já teve Bordeaux da margem esquerda, já teve grandes champanhes, já teve Borgonha, tinto, Premier Cru, sempre esses vinhos mais, vamos dizer assim, mais objetos de desejo, assim, de muito desejo. E o combinado dessa confraria é que, além deles reunirem e beber o vinho, cada pessoa que vai tem que levar uma garrafa que vai às cegas, enrolada, que eles degustam, e uma garrafa que vai ser leiloada dali a um ano, que é o que está acontecendo agora. Então eles reuniram 40 garrafas bem especiais. Tem, por exemplo, um Barbaresco do Ângelo Gaia, que é o grande produtor do lado do Piemonte. Tem Peramanca, que é um tinto português que o brasileiro gosta muito. Tem grandes vinhos de Bordeaux. Tem Dom Perignon, que é um grande champanhe. Então, assim, tem esses rótulos bem sofisticados, né? A garrafa mais barata em preço de mercado custa R$58 mil e a mais cara custa R$78 mil. Ou seja, são vinhos realmente caros, mas a ideia assim, é leiloar esses vinhos todos online, e a pessoa que comprar, a gente espera-se que pague mais do que o preço de mercado, e esse dinheiro vai para as crianças desse projeto que é o Tuca.
0: É uma doação, né? Na verdade é uma doação, uma ação beneficente, né?
1: Exatamente. E esse dinheiro ele é feito por uma plataforma especializada, que é o Superbid. Quem está organizando é uma casa de leilão, que é a Dédalus, que é uma casa bem séria de leilão de vinho. Os ouvintes podem fazer lances online até o dia 18 e toda a cura é revertida para o Tuca. Todo o dinheiro arrecadado, né? O dinheiro arrecadado vai para o Tuca para cuidar das crianças.
0: O Tuca, que é a sigla da Associação para Crianças e Adolescentes com Câncer. Uma ação benemérita de pessoas com dinheiro, né? Para participar dessa, confraria e desse leilão, né? Enfim, uma boa ação. Uhum. Uma boa ação.
1: Exatamente. Começar a semana falando de uma boa ação de vinhos, eu achei que era interessante para os ouvintes.
0: E a plataforma é Superbid. E a casa de leilão é a Dédalo. Está aberto até o dia 18 de agosto. Suzana, obrigado, Suzana.

0: até.
1: Até quinta e sem avião passando por cima.
2: Até mais, Suzana. Obrigada.
0: Até, Suzana. Até. Cássia, chegamos ao final, vamos ficando por aqui. Tivemos na produção
2: a Karina Almeida.
0: Nos trabalhos técnicos,
2: a Priscila Gubiotti.
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2: Uma ótima tarde a todos e até amanhã.
0: Muito obrigado pela audiência e até mais.

0: terça-feira, 4 de agosto de 2026. O ministro do Supremo Tribunal Federal, Flávio Dino, autorizou a abertura de um terceiro inquérito contra o empresário Fábio Luiz Lula da Silva. O filho do presidente Lula é suspeito de tráfico de influência no governo. O pedido tinha sido feito pela Polícia Federal. O sistema da corte sorteou Dino como relator da solicitação. A defesa de Lulinha nega qualquer irregularidade e diz que o empresário, que não mora no Brasil, está à disposição para retornar ao país. O lateral esquerdo do São Paulo, Nicolas, foi solto após atropelar um idoso de 84 anos em Barueri, na Grande São Paulo, na noite de ontem. Segundo o Tribunal de Justiça do Estado, a liberdade provisória foi concedida em audiência de custódia realizada hoje. Nicolas ainda deve comparecer mensalmente em juízo. Também foi decretada a suspensão do direito de dirigir ou proibição de obtenção da habilitação para dirigir até contra a ordem. De acordo com o boletim de ocorrência, o jogador participava de um racha quando atropelou a vítima. O presidente da Ucrânia, Volodymyr Zelensky, classificou como safari humano um ataque de drone contra um homem em Kherson, no sul do país. Imagens mostram a perseguição. Depois de correr em volta de uma van, o ucraniano não consegue mais se desviar e o equipamento explode a poucos metros dele. Com o impacto, a vítima é lançada contra o veículo e sofre uma lesão cerebral leve. O ministro das Relações Exteriores da Ucrânia acusou o Kremlin de cometer crime de guerra. No horário de Brasília, 2:03.
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1: Para você eu mando um boa tarde. Hoje é terça-feira, 4 de agosto de 2026, são 12h04, está começando o Estúdio CBN. Nós vamos juntos até às 5 horas da tarde com muita informação para você, com análise e diversão, sempre que possível, nas brechas. Hoje, em Tudo é Política, Maria Cristina Fernandes destaca a operação sem desconto e mais uma investigação sobre o filho do presidente Lula. Em CBN Pelo Mundo, Cristina Pesequilo analisa a situação da faixa de Gaza e da Cisjordânia. Fala também sobre a popularidade de Donald Trump e as declarações dele contra o Irã. Terça-feira tem No Fim das Contas. Hoje, Ana Leone vem aí em voo solo para explicar como é que as bets já chegaram ao ambiente de trabalho. Nossa língua de todo dia. Professor Pasquale vem aí respondendo a dúvida do ouvinte Gerte Vieira Goste, de Curitiba, sobre um caso do não emprego do modo imperativo. Tem Saúde em Foco. Dr. Luiz Fernando Correia fala hoje sobre a vacinação contra o sarampo. Se você está em São Paulo, em Guarulhos, em São Bernardo do Campo, se o seu município disponibilizou a imunização contra o sarampo, vá. Vá tomar vacina. Tem futebol feminino, a gente conversa hoje com Michele Silva. E tem sala de música com João Marcelo Boscoli. E como sempre acontece, às terças-feiras, quando só há um apresentador aqui neste microfone, não teremos Gostinho Daí. É, Dani, eu sei, lamentável, né? Eu também acho. Mas ou a gente apresenta um programa, ou a gente faz a curadoria do Gostinho Daí, não é mesmo? Então é bom também dar uma descansada na imagem do Gosto Sim Daí. Ele vai voltar, os ouvintes vão voltar mais animados com ele. Mas tem João, né? Claro, tem sala de música, ele encerra o nosso Estúdio CBN, como sempre, aqui na Central Brasileira de Notícias. E hoje, peraí, que hoje a gente tem uma entrevista bem legal. Receberemos o cantor e compositor Nando Reis. Olha, pois é. Ele vem aí hoje para falar sobre a turnê Pra Você Guardei o Amor. Isso. Além da nossa reportagem, claro, que vai encher você de informação durante a tarde aqui na CBN. Então entre, seja bem-vinda, seja bem-vindo, fica à vontade. Vai se esticando aí. Depois do almoço, às vezes, é difícil, né? Dá um bodinho. Se estica, alonga essas costas. Puxa esse quadríceps, porque o Estúdio CBN tá no ar. 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Eu vou surgir aí na sua tela, tô até me ajeitando, hein? Te faço companhia durante a tarde, vamos?

0: Bom, e seguem as discussões, as negociações, as decisões em relação às candidaturas para a presidência, para o governo dos estados. Minas Gerais está um vai e volta, né, com o senador Cleitinho, a gente vai noticiar também aqui. A gente começa por Brasília, com a neutralidade declarada pelo Partido Republicanos. Rani Veloso, boa tarde.
1: Boa tarde, Tati, a você e a todos que nos acompanham. É isso mesmo, o Partido Republicanos realizou convenção nacional hoje pela manhã aqui em Brasília e decidiu pela neutralidade na disputa pela presidência da República. Isso significa que não vai se coligar com nenhum partido na corrida ao Planalto e nem indicar candidato ou candidata a vice, como a CBN antecipou na semana retrasada. Houve uma pressão, principalmente dos diretórios do Nordeste. 17 diretórios estaduais se manifestaram contra alianças e a favor da neutralidade. 9 apoiavam coligação com o pré-candidato à presidência pelo PL, Flávio Bolsonaro, e apenas 1 com o presidente Lula do PT. Com isso, cada estado define quem vai apoiar. O presidente nacional do Republicanos, Marcos Pereira, disse que vai fazer campanha para Flávio Bolsonaro em São Paulo, estado por onde ele é deputado. Alguns dos principais interessados nesta decisão, o presidente da Câmara, Hugo Mota, que é da Paraíba, e o ex-ministro de Lula, Silvio Costa Filho, que é de Pernambuco, estiveram presentes. Diferente do governador de São Paulo, Tarcísio Gomes de Freitas, que não compareceu. Ele era um dos entusiastas da coligação com Flávio Bolsonaro. E de acordo com a apuração da colega Bruna Barbosa, Tarcísio fez 2 ligações ainda na noite de ontem tentando convencer Marcos Pereira. Mas essa decisão que a gente viu hoje pela neutralidade frustra aí os planos de Flávio Bolsonaro, que tentava atrair o partido e ter mais tempo de TV, além de fazer aceno ao eleitorado feminino, uma vez que a cotada ao posto de vice pelo Republicanos era a ex-presidente da Caixa, Daniela Marques. Em uma reunião ontem, o Marcos Pereira, deputado federal e presidente, já havia informado a campanha do PL a decisão, porque a prioridade da sigla é manter a independência e focar nas disputas estaduais e no Congresso. Com as outras negativas de legendas, como o PP, que reafirmou a neutralidade na semana passada, impedindo também a senadora Tereza Cristina como vice na chapa de Flávio, e o União Brasil, que vai fazer convenção hoje às 16h, deve seguir o mesmo caminho, somado com o fim do prazo para a formação das chapas, que vai até amanhã, a campanha do PL concentra aí as últimas fichas em Renata Abreu, presidente nacional do Podemos e deputada federal. Ela deve soltar uma nota ainda hoje com a decisão da sigla. Caso não haja acordo, o PL já admite uma chapa pura, avaliando nomes internos como do senador Marcos Ponte ou das deputadas Júlia Zanatta e Bia Kicis, que é pré-candidata ao Senado aqui pelo Distrito Federal. Tati?
0: Obrigada, Rani. Bom, mas como eu disse na abertura do Estúdio CBN, antes de chamar a Rani para falar sobre a decisão do Republicanos, eu disse do senador Cleitinho e a confusão que está em Minas Gerais, porque é candidato, não é candidato, é candidato, não é candidato, e agora voltou atrás, dá volta atrás e diz que quer ser candidato. Conta mais, Rani.
1: Exatamente, Tati. Foi uma reviravolta, viu? Aqui, durante a convenção, o senador Cleitinho voltou atrás e anunciou que quer sim disputar o governo de Minas Gerais, mas a cúpula do Republicanos fechou as portas para essa possibilidade. Essa informação que foi antecipada pela CBN, ainda pela manhã, né? Cleitinho pediu a abertura, ali na abertura, a palavra e justificou a mudança, afirmando que passou por momentos de vulnerabilidade e luto do irmão nas últimas semanas. E depois de apelos da família, especialmente da mãe e do irmão e de eleitores, o fizeram repensar a decisão de abandonar a disputa. A decisão surpreendeu porque ontem Cleitinho gravou um vídeo ao lado de Marcos Pereira desistindo da candidatura, mas hoje disse que está decidido.
2: Pela questão da minha família. A minha família me ligou e falou assim: pode ir que a gente vai te ajudar, vai te apoiar. E aí que tem uma questão: a hora que eu faço o vídeo e sai na mídia, todo mundo que me apoia falou assim: pode vir que a gente vai te apoiar, a gente vai te ajudar. O povo quer ainda que eu continue. Então eu tô fazendo isso pelo povo, mesmo nesse momento de luto meu.
1: Por sua vez, o presidente do partido, Marcos Pereira, rebateu Cleitinho no evento e disse que o assunto é página virada, alegando que as indecisões do parlamentar, que chegou a perder 4 prazos em julho e a dizer que não tinha tesão para a campanha, causaram insegurança em partidos como o PL e o PP. Marcos Pereira foi categórico ao rejeitar a candidatura de Cleitinho, lembrando que o prazo final das convenções termina amanhã.
3: Pode submeter o povo de Minas, milhões de brasileiros mineiros, a uma situação de insegurança, de uma instabilidade como essa. Então a decisão está tomada, o que eu disse está dito, porque é a expressão da verdade, e eu não tenho mais nada que falar sobre o assunto. Para mim, o tema é página virada.
1: Bom, a reportagem também apurou que uma estratégia dos aliados de Cleitinho é utilizar o documento da convenção estadual em que dá plenos poderes ao diretório local para bancar a candidatura, mesmo sem o aval de Marcos Pereira. Eles até se reuniram, Tati, após a convenção nacional, mas ainda não chegaram a um consenso. Tati?
0: Obrigada, Rani. Rani Veloso, com informações em Brasília. Felipe Igreja também está a postos com informação a respeito da terceira investigação sobre o filho do presidente Lula. Felipe, boa tarde.
4: Boa tarde, Tatiana. Boa tarde a todos. O ministro Flávio Dino, do Supremo Tribunal Federal, autorizou a abertura de um terceiro inquérito contra o empresário Fábio Luiz Lula da Silva, ou Lulinha, filho do presidente Lula, por suspeita de tráfico de influência no governo. O pedido havia sido feito pela Polícia Federal e o sistema do Supremo sorteou Dino como relator dessa nova solicitação. O ministro acabou autorizando hoje a abertura de investigação sobre esse caso. Lulinha já é alvo de outras 2 investigações, de outros 2 inquéritos que tramitam no Supremo sobre suspeitas levantadas pela Polícia Federal. Os casos estão sob a relatoria do ministro André Mendonça. Uma dessas apurações mais antigas é sobre a suspeita de envolvimento entre Lulinha e o careca do INSS em negócios com cannabis medicinal no Ministério da Saúde. E o outro é para apurar a suspeita de tráfico de influência do filho de Lula junto à Dataprev. Agora, essa nova apuração, aberta hoje, deve avançar sobre um grupo de pessoas que teriam negócios supostamente ilícitos em áreas do governo federal. Além de autorizar esse terceiro inquérito contra Lulinha, o ministro Flávio Dino atendeu a uma solicitação da Polícia Federal para investigar o vazamento de informações sobre as apurações contra o empresário. Essa investigação vai correr em paralelo ao caso que apura a suspeita de tráfico de influência. A defesa de Lulinha vem negando qualquer tipo de irregularidade e diz que um empresário que não mora no Brasil está à disposição para voltar ao país. Tatiana?
0: Obrigada, Felipe. Tem um outro assunto em Brasília, uma proposta do ministro Edson Fachin, do Supremo Tribunal Federal, para tentar prevenir conflito de interesse na magistratura como um todo, obviamente. A gente discutiu isso aqui há algum tempo, quando essa proposta foi apresentada, o tal do Código de Ética do STF, Felipe.
4: Exatamente, Tatiana. O CNJ se reuniu hoje e tomou algumas decisões importantes. Uma delas é sobre essa proposta apresentada pelo ministro Fachin para uma espécie de código de ética dos magistrados brasileiros. Mas eu queria falar antes sobre uma decisão que saiu agora há pouco, que o CNJ também aprovou por unanimidade uma proposta de resolução que acaba com a aposentadoria compulsória como sanção disciplinar para os juízes. A resolução foi aprovada e segue já o entendimento que foi posto pela primeira turma do Supremo Tribunal Federal. Com a aprovação agora dessa proposta, as sanções disciplinares contra os magistrados passam a ser de advertência, censura, remoção compulsória, disponibilidade do cargo e demissão. A aposentadoria compulsória deixa de existir como sanção disciplinar, uma medida que sempre foi alvo de críticas porque permitia que o magistrado deixasse o cargo, mas ainda receberia salário proporcional ao tempo de contribuição. E também o CNJ começou a debater essa proposta do ministro Edson Fachin, que cria um código de ética para os juízes. A resolução institui diretrizes de prevenção e também de gestão de conflitos de interesse no âmbito do judiciário. Houve a apresentação da minuta dessa proposta e a análise foi suspensa. Os conselheiros agora terão 60 dias para enviar sugestões ao texto, que em seguida será votado em uma sessão plenária do CNJ. Segundo o ministro Edson Fachin, a proposta representa um avanço.
5: Passo alinhado às melhores práticas internacionais, especialmente as diretrizes da Organização para a Cooperação e Desenvolvimento Econômico, a OCDE. O propósito é nítido: fortalecer uma cultura de integridade baseada na orientação, na transparência e na autorregulação responsável. Trata-se de consolidar a ética como uma cultura organizacional, como prática cotidiana e como virtude institucional.
4: O texto estabelece, por exemplo, que a participação de magistrados e servidores da justiça em eventos privados, eventos custeados por terceiros, deve observar critérios de transparência e de independência, sendo necessário avaliar, por exemplo, eventuais conflitos de interesse, se a empresa financiadora do evento tem processos perante aquele tribunal em que o juiz atua. Se essas medidas propostas por Fachin forem aprovadas, elas serão aplicadas a todos os tribunais. Fica ainda de fora o Supremo Tribunal Federal, mas é porque o STF está discutindo um código de ética próprio para os ministros da corte, uma proposta que também segue travada lá no Supremo. Tatiana.
0: Obrigada, Felipe. Felipe Igreja, com informação em Brasília. Seguimos falando sobre política agora em São Paulo. Bruna Barbosa, boa tarde.
6: Oi, Tati, boa tarde para você e todos que nos acompanham. O candidato do PL à presidência da República, Flávio Bolsonaro, minimizou nesta terça-feira a dificuldade para formalizar alianças nacionais e afirmou que a campanha já conta com o apoio de importantes lideranças políticas, mesmo sem a adesão oficial de alguns partidos. Flávio citou o governador de São Paulo, Tarcísio de Freitas, os senadores Cleitinho e Damares Alves, a ex-presidente da Caixa Econômica Federal, Daniela Marques, todos do Republicano, além do candidato ao Senado por São Paulo, Guilherme de Ritchie, e a ex-ministra da Agricultura, Tereza Cristina, do PP. Os dois partidos já anunciaram neutralidade para a disputa presidencial. Flávio participou de uma sabatina promovida pelo G4 em parceria com o antagonista e admitiu que a decisão da vice pode ficar para o dia 15, que é a data limite para o registro das candidaturas na Justiça Eleitoral. A gente tem um trecho da fala do senador.
7: Não, assim, é público aí que a Dani Marques, que está na plateia, é uma pessoa que eu gostaria muito que fosse minha vice, né? Primeira vez que eu falo isso abertamente de público aqui, obviamente nas nossas tratativas com os republicanos, eu já deixei isso bastante claro, porque eu penso que tem que ser alguém que passe uma mensagem positiva, que agregue. A Dani tem sido fantástica, foi fantástica durante o governo do presidente Bolsonaro, é alguém que reúne diversas qualidades, muito além da economia, é uma pessoa que ela se encaixa ali em qualquer lugar, né? Seja em mobilidade social, seja em economia, seja em relacionamento com o Congresso, seja na organização de ministério, na Casa Civil, ela é uma pessoa que certamente vai estar do meu lado.
6: Bom, a gente ouviu o Flávio Bolsonaro falando sobre Daniela Marques, isso, que é a ex-presidente da Caixa Econômica Federal, Tati, porque essa decisão do Republicanos de hoje acaba eliminando as chances dela ocupar essa vaga. Mas como a gente ouviu, ele fez ali elogios públicos, indicou que Dani vai seguir como uma das principais integrantes da campanha, como a gente tem mostrado aqui ao longo da programação. Falando com algumas fontes da campanha, o entendimento é de que Daniela Marques hoje é um dos principais nomes para ajudar Flávio a ampliar esse diálogo com o eleitorado feminino. Inclusive, nessa sabatina, Flávio Bolsonaro participou de forma remota, mas Daniela Marques estava lá no local e muito ativa, conversando ali com as pessoas que acompanhavam essa sabatina. Então, ela é uma grande aliada do senador nessa campanha, ainda que não ocupe essa vaga da vice. Agora a gente ouve Flávio Bolsonaro minimizando essa dificuldade para formar as alianças.
7: O que está acontecendo na prática é isso, seja republicano, progressista, Avante, União Brasil, eles, apesar de não estarem conosco nessa composição nacional, para mim, eu busquei isso, estou tentando até o último minuto que eu puder, eu vou tentar, porque me dá tempo de televisão, acho que é importante, né, poder comunicar, são mais inserções para construir melhor o nosso projeto, ficar fácil da população entender quais são nossas propostas para o Brasil, mas em praticamente todos os estados nós estamos com palanques montados com esses partidos. Nós temos 22 palanques já 100% fechados. Então, essa questão de não haver a formalização em âmbito nacional, é óbvio que eu gostaria de ter, mas se não tiver também, as principais pessoas desses partidos vão caminhar conosco e vão nos ajudar a resgatar o Brasil.
6: É o famoso tá começando a se conformar, né, Tati, que o prazo tá cada vez mais chegando, tá sendo alcançado. A campanha de Flávio Bolsonaro enxerga essa brecha para conseguir anunciar a vice até o dia 15 como um fortalecimento, afinal de contas tem aí alguns dias pela frente, mas por outro lado começa a demonstrar uma perda de força política cada vez maior do senador, que não tem conseguido articular muito bem nos bastidores com esses outros partidos. Conversando hoje com uma importante fonte do PP, o que me disseram é que é praticamente impossível uma reversão. Então, embora a Tereza Cristina também diga que, olha, o meu nome ainda está para jogo, hoje é visto como quase impossível. O mesmo vale para os republicanos. O governador Tarcísio de Freitas, inclusive, foi importante, foi decisivo nesse papel, fez diversas ligações para Marcos Pereira, mas ainda assim não conseguiu reverter essa decisão. A última aposta ainda é a coligação com o Podemos, como a gente ouviu a reportagem em Brasília. É o partido presidido pela deputada federal Renata Abreu. Expectativa da campanha é de que hoje essa posição seja anunciada, tanto o posicionamento do Podemos quanto a possibilidade da própria Renata Abreu ocupar essa vaga de vice. Se nada der certo, a gente começa a encaminhar, a campanha começa a se encaminhar para uma chapa puro sangue. Tati.
0: Obrigada. Bruna Barbosa, em São Paulo. São 2:23, informação que chega agora do Rio de Janeiro. Ana Luísa Barreto, boa tarde.
8: Oi, Tatiana, boa tarde para você, também para os nossos ouvintes. A Polícia Civil e o Ministério Público do Rio fizeram hoje uma operação contra criminosos que usavam um clube recreativo na capital e uma pousada na região dos Lagos para lavar dinheiro do Comando Vermelho. O esquema movimentou em 6 meses mais de 11 milhões de reais. A investigação começou no ano passado, depois que diretores de um clube na Zona Norte denunciaram que eram ameaçados a entregar o controle do espaço a traficantes do Morro do 18, que fica próximo do local. O grupo ainda exigia o pagamento mensal de R$6 mil para permitir que o espaço funcionasse. Os policiais identificaram um esquema parecido no Várzea Country Club, no bairro de Água Santa, também na Zona Norte, e principal alvo da operação. A delegada Kelly Goulart explicou que a facção passou a controlar os eventos, gastos e decisões internas sem que os frequentadores percebessem.
9: Traficante Giancarlo, que estava querendo colocar pessoas de sua confiança na administração daquele clube. O Clube Várzea, apesar de estar sem a presidência formalmente registrada, ele continuava tendo shows, eventos e prestando serviços para a população.
8: Os agentes também destacaram a ligação do grupo com a pousada Menino do Rio, que fica em Búzios, na região dos Lagos, um estabelecimento de pequeno porte com 16 quartos, 5 funcionários e diárias de aproximadamente R$ 540. Apesar dessa estrutura, o local movimentou quase R$ 3,5 milhões em pouco mais de 6 meses, além de registrar mais de 600 depósitos em espécie em menos de um mês, que somaram quase R$ 1 milhão. Por trás do esquema, a Polícia Civil identificou que havia uma família responsável pela gestão financeira do clube. Um dos integrantes é citado em aproximadamente 20 boletins de ocorrência, a maioria relacionada a roubos de carga. Também foi identificada a participação de uma mulher que movimentou cerca de R$ 2 milhões, embora dissesse trabalhar como recepcionista. A delegada Kelly Goulart afirmou ainda que a estratégia dos criminosos era lavar o dinheiro dos locais e depois vender os imóveis para despistar a origem oculta dos recursos.
9: A princípio são 5 pessoas envolvidas no núcleo familiar e mais 2 pessoas jurídicas que estão envolvidas nesse esquema criminoso. A justiça também deferiu o afastamento informal do sócio, que seria esse núcleo familiar, e nós vamos oficiar quem de direito para tentar retomar o espaço local. Na pousada, a equipe está ouvindo as pessoas de lá e, pelo que a gente entendeu, esse núcleo vendeu, arrendou essa pousada em dezembro do ano passado para uma outra pessoa. Então, eles movimentam o dinheiro, lavam o dinheiro do tráfico e arrendam para construir um novo negócio.
8: O Ministério Público do Rio pediu bloqueio de bens dos integrantes do esquema, além da quebra dos sigilos bancário e fiscal. Tatiana.
0: Obrigada, Ana. Ana Luísa Barreto, com os detalhes, portanto, da mira da Polícia Civil num country club na zona norte do Rio e também uma pousada em Búzios, na região dos Lagos, ambos locais cuja suspeita de lavagem de dinheiro para o Comando Vermelho. 2h27, 4 minutos de informação na sua cidade, depois vamos diretamente para o repórter CBN com a Juliana Prado.
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0: Conta tudo, Lucas Taveira. Boa tarde.
11: Boa tarde, Tati, para você, para todo mundo ligado aqui na CBN. Hoje, trânsito mais intenso aqui na cidade de São Paulo, viu? Agora, 393 quilômetros de lentidão na cidade de São Paulo, segundo o monitoramento da CET. A gente lembra que o rodízio foi suspenso por causa da greve nos trens da CPTM, linha 11, 12 e 13 sendo afetadas. Agora, na marginal do Rio Tietê, no sentido Ayrton Senna, há trânsito bem lento em dois pontos. E o primeiro, na região da Lapa, até a ponte ali da freguesia do Ó. Depois, mais para frente, desde a Ponte do Limão até a passagem pela Ponte da Vila Guilherme. Em direção à rodovia Castelo Branco, o congestionamento começa na passagem pela Ponte Aricanduva e vai até a Ponte do Tatuapé. Depois, volta a piorar o trânsito na região da Freguesia do Ó, com trânsito mais intenso na altura ali da Ponte Júlio de Mesquita Neto. Já na marginal do Rio Pinheiros, no sentido Zona Sul, o tráfego é carregado desde ali a Raia Olímpica da USP e vai melhorando aqui na altura da Ponte Eusébio Matoso. No sentido Cebolão, trânsito já é mais tranquilo, o motorista pisa no freio apenas ali na altura da ponte Cidade Jardim. Tati?

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1: Todas as regiões do estado de São Paulo estão com bastante nebulosidade nesta terça-feira, mas são nuvens muito altas. Elas são formadas basicamente por cristais de gelo e não trazem chuva. Podem até esconder o sol de vez em quando, mas não há expectativa de chuva. Essa nebulosidade vai continuar presente durante toda esta quarta-feira. Mesmo assim, as temperaturas seguem altas, porque os ventos são quentes sobre São Paulo. Aqui na cidade de São Paulo, a temperatura pode chegar nesta terça-feira aos 26 graus. Atenção com os níveis baixos de umidade no ar, que hoje ainda podem ficar entre 20% e 30% em vários locais do estado de São Paulo. Até mesmo em áreas da região da Grande São Paulo, poderemos ter níveis de umidade em torno dos 30%. Para esta quarta-feira, a previsão é de diminuição dessa nebulosidade. Então, nós teremos mais sol aparecendo nesta quarta-feira em todo o estado de São Paulo. Algumas nuvens vão continuar no céu, mas a possibilidade de pancadas de chuva é apenas para as áreas mais próximas da divisa com o Paraná. E isso tem a ver com áreas de instabilidade que estão crescendo sobre o sul do Brasil. Então, algumas pancadas de chuva podem chegar até a divisa de São Paulo com o Paraná. Para a região da Grande São Paulo, só vamos pensar em pancadas de chuva a partir da tarde de quinta-feira. Então, nesta quarta-feira, ainda há o predomínio de tempo seco no estado de São Paulo, temperaturas altas. Na cidade de São Paulo, mínima de 15, máxima de 28 graus. A semana vai terminar com frente fria. Josélia Pegorim, da Clima Tempo, para a CBN.
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0: Terça-feira, 4 de agosto de 2026, o ministro do Supremo Tribunal Federal, Flávio Dino, autorizou a abertura de um terceiro inquérito contra o empresário Fábio Luiz Lula da Silva. O filho do presidente Lula é suspeito de tráfico de influência no governo. O pedido tinha sido feito pela Polícia Federal. O sistema da corte sorteou Dino como relator da solicitação. A defesa de Lulinha nega qualquer irregularidade e diz que o empresário, que não mora no Brasil, está à disposição para voltar ao país. E o Banco de Brasília vai apresentar aos acionistas a proposta de mover ações cíveis contra ao menos 12 ex-gestores. A medida busca o ressarcimento por danos decorrentes de operações irregulares com Master. As transações somam 30 bilhões de reais, dos quais mais de 8 bi são considerados títulos sem lastro ou de difícil recuperação. A produção industrial brasileira apresentou queda de 1,8% em junho na comparação com maio. Esse é o segundo recuo consecutivo. No período pesquisado pelo IBGE, a influência negativa mais intensa para o resultado partiu de produtos derivados do petróleo e biocombustíveis. Em 2 meses, o grupo acumula perda próxima de 12%. Líbano e Israel retomaram na Itália as negociações mediadas pelos Estados Unidos para tentar implementar o acordo de segurança firmado no final de junho. O entendimento estabelece a retirada gradual das forças israelenses do sul do território libanês e a expansão do controle do exército do Líbano nas áreas liberadas. O Hezbollah rejeitou o processo e atacou o presidente Josef Aoun. As conversas em Roma marcam a 7ª rodada de negociações entre representantes das duas partes. Horário de Brasília, 2h34.
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0: Oi, Cris, boa tarde.
1: Oi, Tati, boa tarde para os ouvintes também.
0: Cris, um pouquinho mais cedo hoje, Maria Cristina vem logo na sequência, contudo é política, não se desesperem, a ordem dos fatores não altera o produto, neste caso. Vamos lá, Cris, a gente começa conversando a respeito da situação na faixa de Gaza e na Cisjordânia, que acumulam, ambas as situações, episódios de violência, a quebra de cessar-fogo. Qual foi a justificativa do primeiro-ministro de Israel, Benjamin Netanyahu, para continuar bombardeando Gaza? E quais foram as reações dos Estados Unidos e do Conselho da Paz?
1: É bem interessante esse tema, porque a gente vem falando dele de forma recorrente, mostrando que o Benjamin Netanyahu, ele volta atrás também nas suas decisões. Semana passada, ele esteve em Washington falando com o presidente Trump, e diante do presidente Trump, ele aceitou a presença de forças de paz internacionais lideradas pelo Conselho da Paz, que fazem parte daquele plano de 20 pontos que já havia sido negociado ano passado. Agora, os ataques recomeçaram a Gaza com os bombardeios, justamente porque Netanyahu diz que ele não confia nessa força que deve entrar em Gaza, e também que existem movimentações do próprio Hamas que impedem o seu desarmamento. Então, na prática, tudo aquilo que foi negociado e meio foi falado com o presidente Trump semana passada foi deixado de lado. Então, o que a gente tem observado são o aumento dos bombardeios, o Conselho da Paz tem pedido moderação a Netanyahu, e hoje nós tivemos, né, nós podemos ver por vários canais de imprensa, todos esses dias, né, nós temos visto funerais coletivos em Gaza, à medida que, mesmo com os bombardeios, já tem sido possível tirar corpos de escombros, e são imagens massacrantes que mostram o nível de destruição que nós tivemos na faixa de Gaza. Então, é realmente algo que a gente tem que ficar observando, porque Netanyahu não banca esse compromisso de desarmamento do Hamas por forças internacionais, diz que não confia, e ao mesmo tempo nós estamos tendo negociações com o Líbano para que Israel se retire dos territórios ocupados e se crie aqueles bolsões de segurança, como nós já temos falado. Agora, essa palavra do Netanyahu não tem valido muito nos últimos tempos.
0: É só olhar para a Cisjordânia, né? Se a gente olhar para a Cisjordânia e para o que declara o primeiro-ministro de Israel nos últimos anos, não vale mesmo. Há por lá também uma escalada de ataques contra populações palestinas. Por que que a gente já deveria ter prestado mais atenção no que está acontecendo na Cisjordânia, Cris?
1: Tati, ouvintes, é uma situação extremamente séria e há mais de duas décadas, que é o seguinte: tanto a faixa de Gaza quanto a Cisjordânia, elas são consideradas áreas palestinas. Para quem não conhece bem o mapa da região, nós estamos falando de duas regiões muito separadas, muito distintas, né? Que a faixa de Gaza, ela fica à beira do mar, e a Cisjordânia, ela é uma região que, se eu puder explicar aqui para o nosso ouvinte, ela fica entre a Jordânia e Israel. Então, ela é meio que uma zona maior que Gaza, mas é um território que há muitos anos vem sendo objeto de controvérsia. Como eu falei, há mais de duas décadas que Israel vem desrespeitando os acordos de paz, que é o seguinte: que aquela região, ela não poderia ter ocupação de colonos israelenses. Só que ela tem assentamentos israelenses, só que faixa a Cisjordânia, ela tem um desenvolvimento econômico muito grande com base em populações palestinas. Então, essa é uma situação que ela já vem ocorrendo há muitos anos. Por que que a gente tem que falar mais dela agora e não só de Gaza? Porque desde 2023, os colonos israelenses não só têm ocupado o território, mas também eles têm ampliado ataques às populações palestinas, tentando desalojar pessoas na região e assentamentos, não assentamentos, casas, negócios, pastoreio, de populações palestinas que vivem lá há muitos anos. E isso tem sido feito à base de muita violência e com a conivência do Estado israelense. Algo que chama muita atenção é a violência desses movimentos nacionalistas, principalmente de 2023 para cá. Os ataques têm aumentado muito e são ataques que são de nacionalistas, como eu mencionei, mas também grupos ultra-religiosos. E a questão central é a seguinte: são feitos não só por pessoas de mais idade, mas principalmente por uma juventude muito radicalizada, né? Um dos grupos mais atuantes nesse processo é um grupo que, em português, ele se chama Topo da Colina, né? E é um grupo que ele se assemelha em ações a grupos paramilitares, mas qual que é a diferença? Ele tem certo apoio do exército também para suas ações. Então são jovens da faixa etária de 12 para cima que vêm atuando de uma maneira extremamente violenta. Nós temos outros grupos também, como o Price Tag, né, e os Guardiões, que pensam nesse projeto de grande Israel que vem sendo apoiado por Netanyahu. Então, são grupos que eles são tanto da sociedade civil, muito ligados a movimentos religiosos, mas que são grupos armados, muito fortemente armados, e que têm tentado expulsar toda a população palestina da Cisjordânia. Então, é algo para a gente prestar atenção, não só pela violência que isso tem envolvido, mas também pela proximidade com a fronteira com a Jordânia.
0: Muito bem. Mudando de assunto, vamos falar um pouco sobre a popularidade do presidente dos Estados Unidos. Tem pesquisas novas apontando que só 35% da população dos Estados Unidos apoiam o governo Trump. O que é que está pesando mais contra o presidente dos Estados Unidos, Cris? Quais são os principais pontos negativos apontados pela população?
1: A população tem focado muito, Tati, ouvintes, na questão econômica. E aí é muito interessante, porque essa questão econômica, ela faz um arco com todas as coisas que nós estamos discutindo aqui. Então, a questão do Oriente Médio, Israel, Palestina, a questão da guerra do Irã. Por quê? Porque esse desequilíbrio regional no Oriente Médio aumentou e muito o custo de vida da população americana com relação ao acesso a bens. Então, aqui a gente está falando de bens energéticos, mas está falando também de bens comerciais de uma maneira geral. E aí tem um outro contraponto, que é o contraponto da guerra comercial do Trump, que mesmo com as exceções, né, que ele faz de produtos que atraem, né, que são muito consumidos pelo povo americano, como café, suco de laranja, falando aqui especificamente do Brasil, também tem tido impacto para subir o custo de vida. E esses números, eles refletem não só essa preocupação com a economia, mas com todas essas crises, embora quando questionado diretamente, o público americano ele não diga, eu estou totalmente preocupado com a política externa. Mas está, porque todas essas questões, elas se encadeiam. E um outro dado, que é até mais preocupante para o Trump do que a popularidade dele próprio, também é que essa faixa de 35%, ela está sendo o nível de aprovação da Câmara dos Representantes, onde os republicanos têm maioria. Se há uma boa notícia para o Trump, é que os votos não têm sido facilmente passados para os democratas. Mas tanto a popularidade do Trump quanto do Congresso liderado por ele, aí Câmara principalmente, mas também um pouco o Senado, é muito baixa. E isso, a cada dia que a eleição se aproxima de meio de mandato, é muito preocupante para ele. Então, a economia e todas as crises internacionais agregadas pelos conflitos militares e pela guerra comercial são os principais fatores para isso.
0: Trump deu novas declarações sobre o Irã, falou contra empresas dos Estados Unidos. Traz mais contextualizadamente essas declarações para a gente, Cris, e há relação com essas pesquisas, essas declarações mais recentes de Donald Trump?
1: Total, Tati, ouvintes. Há uma relação direta, porque além de você ter a necessidade do Trump de demonstrar força nas situações de crise, ele precisa desviar a atenção. E são vários problemas internos e externos, nem vamos entrar nos internos, são muitas brigas, né, que ele vem perdendo com a Suprema Corte e outras, mas falando basicamente aqui das coisas do mundo, né? Então, o que o Irã representa para o Trump? Ele representa uma questão não resolvida, ainda, que afeta o eleitorado, principalmente naquelas questões que a gente mencionou de preços de energia. Então, a preocupação do Trump é a seguinte: a guerra está se prolongando, ela está indo para mais de 5 meses, vai completar 6 meses daqui a pouco, e ela não se resolve. Então, ele precisa demonstrar força para o Irã. Hoje, um membro do governo norte-americano, Bessent, já disse que pode ser que entre hoje e amanhã saia um novo acordo com o Irã para a liberação do Estreito de Hormuz, um novo cessar-fogo. Mas, como você sabe, todos os nossos ouvintes, isso é vai e volta, né? Mas ele precisou colocar isso na mesa. E as empresas americanas, principalmente as do setor de energia, as grandes petrolíferas, estão sendo acusadas de especulação de preços pelo Trump. E aí é muito curioso, né, Tati, ouvintes, por quê? Porque ele é um grande especulador, ele lucra em cima dessas coisas, né? E aí, de repente, ele criticando o movimento de capitalismo normal, que é explorar vantagens comparativas numa situação adversa. Então, a gente tem aí para o Trump 2 pesos, 2 medidas. E ele colocou mais um ultimato por Irã, dizendo, olha, ou é rendição ou é destruição, e ele fala isso também para esconder não só a baixa popularidade, mas também várias notícias que estão pipocando que são relacionadas à falta de armamentos de mísseis de longo alcance. A gente já acabou falando disso um pouco em outras oportunidades aqui, mas o que chama atenção? Que estão talvez sim faltando munições e mísseis de longo alcance para as guerras que os Estados Unidos vem apoiando. E no caso do Irã, isso tem tido algumas consequências em solo. Esses mísseis de longo alcance são essenciais para a defesa dos aliados americanos e de suas tropas no Oriente Médio.
0: E as respostas do Irã, Cris?
1: O Irã é muito interessante, ele tem uma postura que eu chamo de uma postura geopolítica clássica, né? Todo mundo, quando a guerra começou, disse que o Irã ia entrar em desespero, que ele ia ceder logo, que ia ter uma mudança de regime, e de fato, né, a gente tem um custo para o Irã, mas eles não demonstram isso para fora, né? Então, o Irã, ele continua negociando a situação geopolítica do Estreito de Hormuz, há a possibilidade de um novo acordo, né, até com o Oman, para controlar a entrada e saída dos navios. Isso contradiz as declarações do Trump de que os Estados Unidos estariam controlando o Estreito de Hormuz totalmente, onde passam, né, todas essas mercadorias. E aí, uma coisa que é também muito relevante é mencionar que o Irã parece ter chegado a um acordo com a Ucrânia. Então, aquele medo geopolítico que a gente tinha semana passada de uma guerra total no Oriente Médio se estendendo, né? Oriente Médio para a guerra Rússia-Ucrânia, à medida que a gente teve alguns bombardeios, né? No Mar Cáspio, houve algumas disputas entre Irã e Ucrânia, parece agora ter sido colocado de lado, né? Então, a Ucrânia pediu desculpas pelo Irã, pelos drones que haviam invadido seu espaço, atacado seus navios, e o Irã, né, na figura do Ayatollah Khamenei, disse que aceitaria essas desculpas. Então, esse risco, por enquanto, né, eu sempre digo por enquanto, parece afastado, mas é uma situação geopolítica extremamente sensível. Por quê? Porque as negociações, elas continuam, elas parecem chegar a termo e depois elas parecem retroceder. Então, é um xadrez geopolítico que a cada semana ele vem se desenhando de uma forma diferente.
0: E ainda bem que a gente tem a Cristina Pesequilo aqui para nos ajudar a entender esse contexto toda terça-feira no nosso CBN Pelo Mundo. Obrigada, Cris. Um beijão para você. Até a semana que vem.
1: Até a semana, Tati. Até a semana, ouvintes. E um beijão para todo mundo.
0: São 2h48. Ainda nesse assunto, uma informação. Palestinos se reuniram nessa terça-feira para um funeral coletivo de mais de 100 corpos recuperados depois de um ataque israelense em Gaza que aconteceu em 2023. Mais de 300 pessoas morreram em 22 de novembro de 2023, poucas semanas depois do início da guerra com o grupo terrorista Hamas, quando aviões de guerra destruíram um quarteirão residencial no bairro de Sabra, na cidade de Gaza. Na ocasião, 40 corpos foram recuperados logo depois, numa busca feita desesperadamente com ferramentas improvisadas pela população. e com as próprias mãos, né? Mas a maioria continuou soterrada sob os escombros. Os relatos sobre o alto número de vítimas em um dos ataques mais letais da guerra levaram dias para chegar ao público em meio ao caos que antecedeu o primeiro cessar-fogo. Nesse fim de semana, equipes de resgate escavaram os prédios que foram destruídos, eu vou repetir, em 2023, e recuperaram os restos mortais de 112 vítimas, incluindo 40 crianças, segundo a Defesa Civil, a agência que atua sob o Ministério do Interior administrado pelo Hamas. A Defesa Civil informou que outros 157 corpos ainda não foram encontrados. Um parente das vítimas disse à Associated Press que o único crime desses mártires foi permanecer firmes e resistentes em suas casas, acreditando que essas casas os protegeriam. Pois bem, sobre os desaparecidos, ele afirmou que é como se seus corpos tivessem evaporado sem deixar vestígio. Nesse momento, alguns corpos de pessoas mortas nos primeiros meses da guerra estão sendo recuperados lentamente à medida que o cessar-fogo, em vigor desde outubro, permite esse tipo de operação em partes da faixa de Gaza que está devastada. Os corpos encontrados contribuíram para o aumento do número oficial de mortos na guerra. O ataque liderado pelo Hamas ao sul de Israel, em 7 de outubro de 2023, matou cerca de 1.200 pessoas e resultou no sequestro de 251 reféns. A ofensiva israelense em resposta ao ataque do Hamas matou 73.377 palestinos, incluindo vítimas registradas desde o início do cessar-fogo, segundo o Ministério da Saúde de Gaza. Pelo menos 7.400 pessoas ainda são consideradas soterradas sob os escombros, segundo relatos de familiares. Foi o que afirmou o chefe do Departamento de Registros do Ministério, a Associated Press. Segundo Zaher Al-Wahedi, o número real provavelmente é de milhares a mais, porque em alguns casos famílias inteiras morreram num único bombardeio sem deixar sobreviventes para comunicar os desaparecimentos. As pessoas homenageadas no funeral dessa terça-feira viviam num quarteirão pertencente aos clãs Hassayana e Abusharia, ou Abusharia, e muitas eram parentes entre si. A Associated Press identificou pelo menos 60 famílias em Gaza que perderam 25 ou mais pessoas nos três primeiros meses da guerra. Nessa terça-feira, os restos mortais das vítimas, envoltos em bandeiras palestinas, foram colocados em fileiras no chão. Muitos estavam identificados com fotografias, pétalas de flores foram espalhadas sobre todos os corpos, centenas de pessoas participaram das orações fúnebres, algumas em pé sobre os escombros. 2h53.
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0: Lucas Taveira, sua informação.
3: Olha, Tati, vamos atualizar agora a situação da greve aqui no transporte sobre trilhos na cidade de São Paulo. O Sindicato dos Trabalhadores em Empresas Ferroviárias da Zona Central do Brasil convocou uma Assembleia Geral às 5 horas da tarde para tratar da greve que afeta as linhas 11 Coral, 12 Safira e 13 Jade da CPTM. O governo do estado de São Paulo, o metrô e também a CPTM, as concessionárias, adotaram um conjunto de medidas operacionais para reduzir os impactos aos passageiros durante a paralisação. A CPTM acionou o plano de contingência, priorizando o atendimento nos trechos de maior demanda. A linha 11 Coral, neste momento, tem operação parcial entre as estações Palmeiras Barra Funda e Guaianazes. Na linha 12 Safira, os trens circulam entre as estações Brás e Engenheiro Goulart. Neste momento, a linha 13 Jade e o Expresso Aeroporto não estão operando. As linhas 7 Rubi, 8 Diamante, 9 Esmeralda, que são concedidas, e a 10 Turquesa, operam normalmente. A CPTM afirma que os funcionários em greve não cumpriram a decisão judicial que estabelece ao menos 80% do efetivo nos horários de pico dos trens, nas linhas 11 Coral, 12 Safira e também na 13 Jade. No horário de pico pela manhã, a presença de efetivo operacional nos três ramais foi de 67%, segundo o governo. Já a Artesp disponibilizou os ônibus do sistema Paese para atendimento aos passageiros. Ao todo, 128... 128...

0: Três linhas repassadas pela gestão Tarcísio para a empresa Trivia Trens, ou a manutenção de 4.700 empregos dos funcionários da CPTM. Tati.
1: Obrigada. Lucas Taveira, em São Paulo.
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1: São 2:57. A gente volta a trazer informações a respeito da crise humanitária em Ceuta, depois da chegada de aproximadamente 70 mil pessoas provenientes do Marrocos. Karina Almeida, boa tarde.
2: Boa tarde, Tati. Boa tarde aos ouvintes. Isso mesmo. Hoje esse número, inclusive, foi atualizado pelo ministro espanhol Fernando Grande Malarska, que atualizou esse número de pessoas que entraram ilegalmente em Ceuta para 72 mil pessoas. Essa informação foi dada após uma reunião entre membros da União Europeia, em que a Espanha se opôs a uma proposta feita pela Itália para enviar os migrantes que estão em Ceuta a centros de deportação em países terceiros fora do território. Essa afirmação foi feita pelo ministro do Interior espanhol nesta reunião do Bloco Europeu, que iria discutir a crise migratória em Ceuta, que é a cidade autônoma na costa da África, uma cidade da Espanha. Eles discutiram isso com base numa carta de 22 países membros, exceto a Espanha, que é o epicentro da crise, Irlanda, França, Luxemburgo e Portugal, que não assinam essa carta. Tati, essa crise começou lá no dia 30 de julho, quando essas 72 mil pessoas tentaram chegar a Ceuta a nado ou contornando as barreiras na fronteira marítima com o Marrocos. As imagens, inclusive, são impressionantes. Essa travessia deixou 75 mortos, a maioria afogada no mar Mediterrâneo, e as equipes de buscas continuam recuperando corpos na água. Essa crise humanitária escalonou ainda mais com a presença de aproximadamente 860 crianças e adolescentes no local. Importante ressaltar que dessas 75 mil pessoas, cerca de 70 já foram levadas de volta ao Marrocos e cerca de 5 mil ainda continuam em Ceuta, sob vigilância policial, e no território, dois centros de acolhimento, um para adultos e outro para menores, já entraram em colapso diante da demanda. E por isso, essas 860 crianças continuam no território. O governo da Espanha afirmou hoje que respeitou os direitos fundamentais dos menores de idade e anunciou uma verba de 25 milhões de euros para atender esses menores desacompanhados que perderam as suas famílias em Ceuta. E para conter novas entradas, a Guarda Civil Espanhola instalou uma barreira flutuante de cerca de 500 metros no mar, uma espécie de fronteira marítima.

0: que ficará temporariamente nessa área colocada no ponto usado por esses milhares de imigrantes para tentar chegar ao território espanhol. Essa crise também gerou consequências políticas e econômicas. A Itália, por exemplo, suspendeu por um mês a livre circulação com a Espanha no espaço de Schengen, retomando controles em viagens aéreas e marítimas entre os dois países. A gente segue acompanhando todas as consequências dessa crise migratória e humana na região, tá?
1: Obrigada, Karina. Karina Almeida. Agora, 3 e 1.
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0: Terça-feira, 4 de agosto de 2026, o advogado Willer Tomás e parentes do senador Everton Rocha foram alvos de uma nova fase da Operação Sem Desconto. A ação investiga fraude envolvendo benefícios pagos pelo INSS. O advogado negou ligação com os descontos ilegais em aposentadorias e pensões. Ele disse que entrou na mira da Polícia Federal apenas por ser o proprietário de um avião usado em caráter estritamente particular pelo senador em viagem, já de conhecimento público. O Everton ainda não se manifestou. O Conselho Nacional de Justiça aprovou por unanimidade a proposta de resolução que acaba com a aposentadoria compulsória como a sanção disciplinar mais grave a juízes. A resolução aprovada segue entendimento da primeira turma do Supremo Tribunal Federal. A decisão também prevê a possibilidade de demissão como uma das hipóteses de punição. A Polícia Federal identificou um repasse da empresária Roberta Lustinger a Marco Aurélio Santana Ribeiro, ex-chefe de gabinete do presidente Lula. Apontada como lobista, ela é amiga pessoal de Fábio Luiz Lula da Silva. A PF identificou a operação ao analisar dados do celular de Roberta, que está sob investigação no âmbito da Operação Sem Desconto. Em nota, Marco admitiu que recebeu a transferência, mas disse que se trata de um empréstimo pessoal. O valor não foi divulgado. O empréstimo é citado no terceiro inquérito solicitado pela PF para investigar ligações de Lulinha com o governo. A apuração foi autorizada pelo ministro Flávio Dino, do Supremo Tribunal Federal. O ministro da Defesa japonês afirmou que o país precisa reforçar a segurança com um senso de urgência e de crise. Declaração acontece após um novo relatório do governo destacar novamente os crescentes riscos representados por China, Coreia do Norte e Rússia. Um dos focos das Forças Armadas é adquirir tecnologia de drones. Horário de Brasília, 3:04.
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1: São 3h04, essa é a segunda hora do Estúdio CBN. Hoje é terça-feira, dia 4 de agosto de 2026.

0: ouvindo Pra Você Guardei o Amor. Nome da música que dá nome à turnê do cantor e compositor Nando Reis. Ele que dá início a essa turnê no sábado em São Paulo e hoje conversa conosco aqui no Estúdio CBN. Nando, bem-vindo.
1: Boa tarde, Tati. Boa tarde, ouvintes da CBN. É um prazer estar aqui falando com vocês.
0: Tudo bem aí?
1: Tudo ótimo. Tudo nessa bom. Tarde, terça-feira.
0: Se preparando para o início dessa mais uma maratona musical. Você sabe que eu estava dando uma olhada no material de divulgação da turnê? E ele diz que você, nessa turnê, coloca em primeiro plano a sua faceta mais conhecida, a romântica. E aí eu fiquei pensando nessa palavra, porque o romântico na música brasileira, numa época, foi muito associado ao brega. Mais recentemente, é muito associado ao sertanejo. Você se considera um artista romântico, um compositor de músicas românticas? O romântico hoje, para você, é um gênero musical?
1: Eu acho que há uma certa, digamos, conotação um pouco pejorativa, ou depreciativa, quando se fala da música romântica, justamente isso é quase que uma tradição, sabe? Nos anos 70, 80, grandes compositores, de grandes que faziam programas, né? Programas de auditório, eles eram vistos como uma espécie de segunda classe. E acho isso preconceituoso, né? Uhum. Porque esse tema, por exemplo, do amor, eu acho que ele é tão universal que ele está presente em qualquer, digamos, estilo. Então, me chama um pouco a atenção caracterizar um estilo sobre um tema que está presente em todos. Mas, por outro lado, não é nem um pouco... descabido, né? Porque é característico do meu trabalho, do ponto de vista temático, eu abordar as relações humanas, né? E tanto nesse âmbito amoroso, que vai desde do conjugal, namoro, etc., com uma outra pessoa, até filhos e tudo mais. Mas eu acho que ele tem uma abordagem também mais ampla, de que é uma relação amorosa com o mundo, que nesse sentido é uma coisa que não só não deveria ser visto como uma forma pejorativa, muito pelo contrário, como uma forma fundamental de se difundir, né? Algo que está se perdendo. As pessoas estão vivendo a base do ódio.
0: Eu também fiquei pensando sobre a música, porque Pra Você Guardei o Amor é de 2009, né, Nando? É uma música já longeva, tem mais de 17, né? Também 26. 17 anos, foi muito tocada, muito cantada pelas pessoas. Conheço gente que casou com a sua música e imagino que essa não seja a primeira vez que você esteja ouvindo algo assim. Conta a história dela, como é que ela surgiu, como foi feita.
1: Isso é curioso, né? Porque ela foi gravada originalmente no meu disco Dress, que é de 2009, numa versão que eu cantei junto com a Ana Canhas. Naquele momento, antes mesmo da gravação, quando eu compus a canção, eu terminei e falei, nossa, essa é uma música muito triste, porque a primeira estrofe, especialmente, ela fala de uma pessoa que tem muita dificuldade de receber e expressar o amor, ou seja, uma solidão, né? E é uma canção no qual todo o desenvolvimento dela é numa perspectiva otimista daquela pessoa, né, do sujeito, de fato sair dessa situação. E, para minha surpresa e felicidade, a música foi vista de uma outra forma, o que é muito bom, né? Porque, na verdade, significa que as pessoas se projetam na música, se identificam e reconhecem na música aquilo que faz parte, né? Se relaciona com a vida delas. E passou a ser uma canção tocada muito em playlists de parto, em casamentos, inúmeras pessoas falam E esse é até uma das razões que me levou a fazer uma nova versão, justamente porque a primeira versão eu acho ela muito frenética, sabe? O meu sentimento sobre o caráter da canção na época era um pouco de uma urgência, de um desejo. E eu fiz uma versão agora com a Marisa, que é, curiosamente, a primeira vez que foi Marisa Monte, gravamos juntos, né? Nós, que somos amigos de longa data. E é uma versão justa com um arranjo mais sinfônico, orquestral, mas, digamos, muito distinta da primeira.
0: Tá. Ô, Nando, a gente tá com um pouquinho de dificuldade na nossa comunicação, conexão de internet, tá prejudicando um tiquinho o entendimento. Vou te tirar, a gente tenta melhorar essa conexão para compreender melhor o que você tá dizendo e volta já, pode ser? Então segura aí.
1: Claro.
0: Vamos melhorar a comunicação com o Nando Reis, que hoje tá conosco para falar sobre o início da turnê. Para Você Guardei o Amor, começa no sábado, em São Paulo. Num show no Espaço Unimed, Zona Oeste de São Paulo. Vão para 4 minutos de informação na sua cidade, a gente arruma tudo aqui e volta ainda melhor.
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0: Lucas Taveira, conta tudo.
5: Tati, uma mulher procurada pela justiça pelos crimes de tortura, cárcere privado, corrupção de menor e associação criminosa foi presa na manhã desta terça-feira na Zona Leste de São Paulo. Ela é investigada por envolvimento em um chamado Tribunal do Crime. A prisão foi realizada por equipes da Companhia de Ações Especiais de Polícia e Sudeste, após um trabalho integrado com a agência de inteligência. As equipes conseguiram localizar a mulher e confirmaram que havia um mandado de prisão em aberto contra ela, com validade até 2034. Segundo informações preliminares, a mulher seria integrante do primeiro comando da capital. No momento da prisão, ela estava acompanhada do marido, que também é apontado como integrante da facção. O homem será levado ao Fórum da Vila Prudente para cumprir uma determinação de apresentação em juízo. Com você, Tati.
0: Obrigada, Lucas Taveira.
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1: A gente volta a conversar com o cantor e compositor Nando Reis, que começa no sábado por São Paulo a turnê de Pra Você Guardei o Amor. E a gente estava falando justamente dessa música, que é de 2006, que foi composta pelo Nando, gravada com a Ana Canhas, que chegou nas pessoas com um entendimento um pouco diferente daquele que ele tinha quando fez a música. Mas a gente perdeu bem na hora que você falava da nova versão dessa música, Nando, feita esse ano com a Marisa Monte, com novos arranjos, e eu queria te ouvir mais sobre isso.
2: Então vamos lá, recapitulando. A canção, ao longo desses anos, né, de sua própria existência, passou a ser tocada muito em casamentos, em playlists de parto. E a primeira versão, ela é muito frenética, muito acelerada, rápida, muito bonita, tanto que foi como a música se firmou, né? E eu queria fazer uma versão um pouco mais suave, mais romântica, vamos dizer assim, e convidei Marisa Monte, com quem, sou parceiro, amigo dela há décadas, e nunca havia gravado, né? Então fizemos essa versão, que daí justamente como relacionado com o nome da turnê, né? Um cartão de visitas da turnê.
1: Uhum. Como é que você e Marisa se conheceram? Você acabou de dizer que são amigos há décadas, mas nunca tinham gravado juntos. E como é que se deu essa parceria artística? Como é que vocês trabalham?
2: A Marisa, o primeiro disco dela, que eu acho que é de 91, era um disco ao vivo, e ela gravou Comida, dos Titãs, né? Do Arnaldo, do Brito e Marcelo. E aí a gente passou a... Uma vez fizemos programa de televisão juntos, né? E eu fui assistir ao show dela, nos ficamos próximos, né? Ela é da mesma geração, vamos chamar assim. E naquele momento, eu e ela estávamos, digamos, no início, eu acho que do nosso desenvolvimento como compositores. Eu tenho parcerias com ela dessa época e, enfim, ao longo dessas três décadas de convivência, de amizade, fizemos mais canções. Eu acho que há uma afinidade muito grande, né, da nossa linguagem, da nossa modo de pensar, da nossa sonoridade.
1: Uhum. Bom, além de Pra Você Guardei o Amor, o que é que mais você escolheu para compor o repertório dessa turnê? E como é que você escolheu? Que linha de raciocínio você percorreu para escolher as músicas que comporiam a turnê?
2: Então, eu não sei se o áudio ficou truncado no momento, que eu estava dizendo que a minha compreensão do que é o amor, né, ela vai além das relações conjugais, pessoais e tudo mais, ela se estende a um olhar e uma atitude perante ao mundo. Então, eu reuni como repertório, fazer uma seleção de para um repertório é uma coisa muito subjetiva, que atende a critérios de cada artista. Eu tenho, felizmente, na minha história, né, uma quantidade grande de músicas que se tornaram conhecidas, que as pessoas vão aos shows e querem ouvir. Então, estarão presentes essas e outras, resgates, coisas que há algum tempo eu não apresentava, versões minhas que eu fiz de duas canções muito conhecidas e lindas, né, que é o Muito Estranho, do Dalto, que eu já gravei. E a gente não apresentava, nunca apresentei com a banda, salvo no disco ao vivo que eu gravei.
1: Mas em show então, nunca. Coisa... Legal.
2: Legal.
1: É. E algo que me ocorre aqui, depois de tanto tempo de carreira, tão acostumado com a sua rotina artística, com essa vida de artista, como é que você se prepara para uma turnê, Nando?
2: Cara, eu vou confessar que eu ainda fico nervoso. Eu estava comentando aqui com o meu pessoal que a gente tem uma estreia no sábado e nunca se sabe, né? De uma forma geral, quando você sobe ao palco, por mais preparado que você esteja, O show ele acontece ali, na interação com a plateia, naquele momento. Então, há pequenas variáveis, né, que são muito... que já, inclusive, dão a graça e vida ao show. No entanto, para montar uma turnê nova, eu acho que a preparação vai desde a concepção, né, da escolha do repertório, a concepção visual, cênica, iluminação e tudo mais, o repertório, né, como eu disse, e os ensaios, né? Eu gosto de ensaiar, eu acho fundamental. E nessa turnê há um elemento novo, vamos chamar assim, quem vai se apresentar junto com a gente, está, né, na banda, é a Lanlan, percussionista, com quem eu conheço, trabalhei há muito tempo, ela já participou, né, da turnê do Luau, era da banda da Cássia, né, num período onde eu produzi os discos. Então, ter uma percussão, ele é um elemento também que modifica a sonoridade, a gente tem que ensaiar para cuidar, e aí é uma delícia, é uma parte do trabalho que eu gosto muito de fazer.
1: Você trouxe a Cássia, eu ia justamente citar a Lanlan, porque além de ser sua amiga e de ter trabalhado muito com você, foi uma parceira artística muito importante na carreira da Cássia Eller também, né? E bom, a Cássia tá sempre com você, né, Nando? Nos shows, nas turnês, nas entrevistas, através das suas músicas que ficaram muito populares na voz dela. Vamos ouvir um tiquinho, vai.
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1: Eu fico pensando se você não canta, se não tem uma turma do lado de fora te esperando depois no fim para fazer protesto. Essa tem que ter, né?
2: Sim, não, eu tenho que cantar. Fico muito feliz de que a música, que as pessoas gostem da música, pois ela foi feita, né, não exatamente para a Cássia, mas sobre a nossa relação, né, no momento da nossa convivência, e ela fala diretamente sobre a Cássia, e ela passou a ser, o emblema da nossa relação, né? Legal. Pois a Cássia continua sendo a cantora que mais gravou músicas minhas, né? 25 anos após a sua morte, nós tivemos, eu produzi 2 discos dela com ela e um terceiro póstumo. Então, poder cantar essa música é emocionante, é prazeroso, e de fato ela teve uma importância definitiva na minha vida, por dar voz e versões definitivas das minhas canções.
1: Vocês, quando se encontram, quando estão se preparando para uma turnê, para tocar juntos, para, enfim, executar músicas que, como você disse, ficaram marcantes na voz da Cássia, e a Cássia sendo um elo entre vocês, você e Lanlan, vocês racionalizam esse encontro? Vocês falam sobre o legado da Cássia? O que tem dela quando vocês sobem ao palco? Ou virou algo já tão natural que só acontece?
2: Isso, a gente tocar as músicas que ela gravou e tocar com pessoas que eram próximas do círculo dela, né? Como tem o Walter Vilaça, o grande amigo dela, que é guitarrista da banda. Aliás, amigo e que presente na vida da Cássia muito antes de mim, né? Indiretamente ou inevitavelmente a gente evoca a presença dela, mais ainda por eu cantar essa canção. Mas, no entanto, ano passado eu fiz um show único no Koala com o Chico, filho dela, né? Que há razões óbvias por ser filho, mas uma característica muito mais marcante, né? Que é o timbre da voz muito semelhante, coisas gestuais. E ali nós, com a banda, grande parte da banda, que era a banda da Cássia, tocamos uma parte do show, tinha essa, digamos, o repertório, né? Então, nesses 2 anos, e logo em seguida, em dezembro, eu fiz um outro projeto com a Corona, no qual eu era um luau, que homenageava o luau,

0: da CAS, no qual eu participei. Ou seja, em pouco tempo a gente se reaproximou, se reconectou não só com o repertório, como pessoas e como arranjos muito próprios. Então, sabe, passado tanto tempo da morte dela, isso já não é uma coisa tão triste assim, passa a ser uma memória boa, positiva, lembrar de momentos felizes de uma pessoa tão importante nas nossas vidas, né?
1: Lindo, bonito demais. Bom, já que você falou da banda, Lanlan na percussão, Walter Vilaça na guitarra, Felipe Cambraia no baixo, Alex Vellen nos teclados, Eduardo Schuller na bateria e Sebastião Reis no violão. Seu filho faz parte da banda. Eu me lembro de quando vocês estiveram aqui no Estúdio CBN, eu não sei se foi na pandemia ou logo depois da pandemia, falando do disco, do EP que vocês gravaram juntos,
0: Ah,
1: voz e
0: pode ser.
1: violão. E que ele produziu. Como é que tem sido trabalhar com seu filho? O que é que você se preocupa em transmitir artisticamente para ele? O que é que você tem aprendido com ele?
0: Nossa, eu acho que eu aprendo mais do que eu transmito, porque o Sebastião é muito talentoso, muito, muito. Ele é muito dedicado, ele é perfeccionista, ele tem um timbre de voz lindo, né? Então junta-se a amizade, o amor. Né? E aquela surpresa, né? Porque todo mundo que é pai ou mãe mantém uma relação com o filho, né? De que se volta, você se lembra quando nasceu, aquela incógnita, aquela apreensão do futuro e ver, é um milagre, né? Assim, a vida é magnífico, né? Então é muito bom tê-lo no palco. E ele é um menino também querido, é uma peça importante na banda, musicalmente e emocionalmente.
1: Legal. Bom, tem mais duas perguntas aqui para fazer para você sobre assuntos diferentes. Primeiro, quero relembrar a turnê dos Titãs, o encontro que eu achei que foi. Eu falei, foi o ano passado? Foi 2024? E não, foi 2023 e o tempo está passando muito loucamente. E foi uma turnê muito legal, né? O ano inteiro vocês tocaram, fizeram show em tudo quanto é cidade do Brasil, shows lotados e tal. Como é que você se sentiu? Vocês falam em fazer mais disso?
0: Olha, me senti muito bem. Foi um reencontro, né? A turnê chamava-se Encontro, emocionante. A gente não tocava juntos. Eu fiz uma participação, porque aquela turnê comemorou os 40 anos do primeiro show, né? Eu fiquei 20 anos na banda. E ali, com a presença do Arnaldo também, a gente privilegiou no repertório as canções, né, que a gente gravou juntos. E foi muito bom ver que as músicas são completamente atuais, elas se dialogam, né, não ficaram datadas.
1: Nem vocês.
0: Pessoalmente, para mim foi muito especial, porque eu voltei não só a tocar com meus amigos, tocar músicas que eu não tocava há muito tempo, e voltar a tocar contrabaixo. Porque eu nos Titãs era contrabaixista e cantor, e depois que eu saí para minha carreira solo, eu nunca mais toquei baixo. E foi divertidíssimo, assim. A gente não fala, né, sobre isso, porque ainda estamos curtindo o barato que foi fazer essa turnê.
1: Muito bom. Quero trazer um outro assunto que veio à tona, recentemente. João Bosco, nome importante, histórico da nossa música, e a defesa que ele fez da música Gol Anulado, de 1976, Nando, cuja letra fala, de uma reação violenta de um homem ao descobrir que a mulher dele torce para outro time. Isso num contexto em que a violência contra a mulher, num tempo, né, diante da luz contemporânea em que a gente está, tirando isso, da normalidade, problematizando como deve ser, e entendendo isso como um enorme problema a ser resolvido. Ele foi muito criticado por causa dessa postura ao dizer que a música deve continuar sendo cantada, executada, porque, segundo ele, não é uma lei, é uma expressão artística. Outros artistas preferem reformular as letras ou quando, revisitam seus repertórios mais antigos, acabam fazendo uma outra adaptação ali quando executam essas músicas ao vivo. Eu queria te ouvir, como é que você entende, questões como essa revisão, essa readequação, de letras compostas há muito tempo e que podem ter se tornado anacrônicas?
0: Cara, eu acho, em primeiro lugar, o artista, o compositor, é do direito dele decidir o que ele faz com sua obra e arcar com as consequências ou defendê-las da forma. Então, eu não vou atacar o João Bosco de maneira alguma, nem criticar um artista magnífico. No entanto, essa questão é complexa, né? Porque dentro desses temas, né? A conotação que eles têm, o sentido que eles têm nesse momento, muito distinto do que o momento que eles foram compostos, assim, a análise de uma obra, ela tanto se dá no contexto da sua criação, como no contexto da apresentação dela. Então, são coisas delicadas e, de certa maneira, relativas, sensíveis, melhor dizendo, sabe? Onde você, o artista, de certa maneira não, é intrínseco da sua profissão, a sua consciência da sua responsabilidade, daquilo que o que ele fala, ele se coloca, ressoa, né? Então, a maneira como cada um se expressa, ela tem, digamos, áreas delicadas e sobre questões como qualquer conotação que possa ser, digamos, vista como incentivadoras ou legitimadoras de violência, elas são perigosas. No entanto, eu acho que há coisas muito mais graves sendo pronunciadas do que do que o João Bosco faz, né? Eu acho que a atitude de gente cuja responsabilidade social e política é muito maior que fala coisas inadequadas completamente. Então, claro, a área da cultural, de música artística, ela tem uma área de atuação, mas esse assunto, ele é a grande responsabilidade é de quem comanda, né? Governo, política e tudo mais.
1: Bem. Nando Reis, cantor,
0: É.
1: compositor, se prepara, alongando para começar essa turnê no sábado em São Paulo, no Espaço Unimed, turnê para você, Guardei o Amor, vai passar. Tem ouvinte aqui perguntando para onde vai. Vai para Minas Gerais, vai para Santa Catarina, Pernambuco, Sergipe, Bahia, volta para São Paulo, vai para o Rio Grande do Norte, outras cidades em Pernambuco, na Paraíba, Rio de Janeiro, termina no Rio Grande do Sul. É, quero te agradecer mais uma vez, Nando, por estar aqui conosco, falando tão lindamente sobre o seu ofício aqui no Estúdio CBN. Venha sempre.
0: Eu quero que agradeço a você, Tati, a CBN e aos ouvintes. Está todo mundo, então, venho reiterar o convite para assistir a estreia aqui em São Paulo, no fim de semana, no sábado, dia 8, e pelo Brasil, né? Nas redes sociais estão todas as datas e a agenda. Tá bom?
1: Beijão.
0: Obrigado.
1: Obrigada.

0: Terça-feira, 4 de agosto de 2026. O ministro Alexandre de Moraes, do Supremo Tribunal Federal, deu um prazo de 5 dias para a Procuradoria-Geral da República se posicionar sobre restrições a visitas a Jair Bolsonaro. A defesa do ex-presidente pediu ao magistrado que reconsidere a proibição de visita do senador Flávio Bolsonaro até o primeiro turno das eleições e encontros de caráter eleitoral até o fim do ano. As restrições foram impostas depois de Flávio divulgar uma carta do pai nas redes sociais. O presidente Lula conversou ao telefone com o presidente russo, Vladimir Putin. Na ligação, o petista falou sobre aumentar as exportações brasileiras para a Rússia. Segundo nota divulgada pela Secretaria de Comunicação Social da presidência, a conversa durou cerca de 1 hora. Mais cedo, o ex-chanceler Celso Amorim se reuniu com o assessor do presidente russo em agenda no Palácio do Planalto. Um estudante de medicina foi preso em Alfenas, no sul de Minas Gerais, acusado de tocar nas partes íntimas de uma jovem de 21 anos e fazer fotografias durante o atendimento. A prisão do homem de 39 anos aconteceu depois de uma denúncia de uma paciente. Segundo a Polícia Militar, ele pode responder pelo crime de importunação sexual. O presidente da Ucrânia, Volodymyr Zelensky, classificou como safari humano um ataque de drone contra um homem em Kherson, no sul do país. Imagens mostram a perseguição. Depois de correr em volta de uma van, o ucraniano não consegue mais desviar e o equipamento explode a poucos metros dele. O ministro das Relações Exteriores da Ucrânia acusou o Kremlin de cometer crime de guerra. No horário de Brasília, 3h36.
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0: 3:37. Voltamos a acionar a nossa reportagem em Brasília. Samantha Klein, boa tarde.
1: Oi, Tati. Após ter pessoas próximas alvo de operação da Polícia Federal, o senador Everton Rocha disse que as movimentações financeiras citadas na investigação da PF foram declaradas à Receita Federal e têm origem ilícita. Conforme o parlamentar, ele também esperava que viesse a ser alvo de perseguições por ser candidato.
2: Apesar da minha indignação, eu recebo essa operação com tranquilidade, que me é possível. Pois nada tenho a esconder. Todas as movimentações mencionadas são frutos de atividades profissionais e empresariais e foram devidamente declaradas à Receita Federal. Eu quero ressaltar que o Ministério Público Federal foi novamente contra a busca e apreensão contra meus familiares e apoiadores. Apesar da dureza desse jogo político, eu quero aqui reafirmar que eu não me renderei e me manterei firme no propósito de lutar pelo Maranhão. Trabalhando por você e pelos que mais precisam.
1: Tati, em operação da. Em nova fase da operação sem desconto, houve então. Foram mirados suspeitos de lavar dinheiro obtido de forma criminosa a partir de descontos fraudulentos do INSS. Entre os alvos estão a esposa, a filha e duas irmãs do senador. E também o advogado Willer Tomás. E nota de mais cedo, o parlamentar já tinha dito que as movimentações mencionadas são fruto de atividades profissionais e empresariais. Já a defesa do advogado Willer Tomás afirmou que ele somente emprestou, né, dono de um avião, então, que foi utilizado em caráter estritamente particular pelo senador e que essa viagem já era de conhecimento público e também falou em confiança na apuração serena dos fatos, certo que a sua conduta em nada se relaciona com o objeto da operação, escreveu em nota. Conforme investigadores da PF, o senador atuava diretamente ao formular pedidos, indicar beneficiários, cobrar repasses, gerenciar imóveis e interferir em decisões patrimoniais. Com vocês.
0: Obrigada, Samantha. Samantha Klein, Brasília. De Brasília para o Rio de Janeiro, Matheus Maciel, boa tarde. Oi, Rio. Vamos de novo. Matheus Maciel, boa tarde.
3: Oi, Tati, boa tarde. Me ouve bem agora?
0: Perfeitamente.
3: Show de bola. Uma boa tarde para você, para todo mundo acompanhando aqui o Estúdio CBN. Olha, aqui pelo Rio de Janeiro, o PL definiu a vereadora de Niterói, Fernanda Loubach, como candidata a vice-governadora na chapa de Douglas Ruas, que é o presidente da LERJ, ao governo do Rio. Com a escolha, a legenda, então, terá uma chapa puro sangue nessa disputa do Executivo Fluminense. Para o Senado, ficou escolhido Carlos Jordi como o segundo a disputar ali uma vaga na corrida eleitoral para o Senado da República, ao lado de Carlos Portinho, esse que busca a reeleição. Ambos, inclusive, ganharam espaço após as desistências do ex-governador Cláudio Castro e do ex-prefeito de Belford Roxo, município da Baixada Fluminense, Márcio Canella. Ambos saíram dessa corrida eleitoral para uma vaga no Senado porque foram alvos recentes de operações da Polícia Federal. E a definição do PL ocorreu no mesmo momento que a Federação União Progressistas confirmou que adotará a neutralidade também aqui no Rio de Janeiro. Seguindo a diretriz nacional, que a gente vem comentando aqui nas últimas semanas, a União Brasil e o PP não formarão alianças com o PL, nem com qualquer outra legenda, e aí, com isso, esses dois partidos ficam de fora da disputa por cargos majoritários, e aí, então, sem candidatos ao governo fluminense ou ao Senado. A movimentação no Rio espelha exatamente o que a gente vem vendo no cenário nacional do PL. Recuo da federação em formar aliança ali expõe um isolamento enfrentado pelo senador Flávio Bolsonaro, que está tentando viabilizar aliados na campanha à presidência da República, mas até o momento está sem o apoio formal de grandes blocos do Centrão, e esse isolamento se reflete aqui na cidade natal de Flávio Bolsonaro. O Rio de Janeiro agora tem a escolha de Fernanda Loubach encerrando a busca do PL pela vaga de vice no Rio. O posto tinha sido ocupado originalmente pelo prefeito, ex-prefeito de Nova Iguaçu, município da Baixada. Era escolhido Rogério Lisboa, representando progressistas, que deixou a disputa justamente há cerca de duas semanas, em meio a todos esses desdobramentos da escolha de neutralidade da federação. enquanto o PL fechou a chapa, o ex-governador Antônio Garotinho, do Republicanos, segue com um cenário indefinido e busca um nome para compor como vice. Esse anúncio da chapa de Douglas Ruas foi feito, a gente destaca, na véspera do fim do prazo das convenções partidárias, termina amanhã, mas o registro formal das candidaturas na Justiça Eleitoral deve ocorrer até o dia 15 de agosto. Até lá a gente pode ver certas novas decisões. E aí, desse desdobramento político aqui, Tati, vale destacar que Flávio Bolsonaro não conseguiu aliados no cenário nacional até o momento, e agora Douglas Ruas, que foi escolhido como o grande candidato governista da base aqui do Rio de Janeiro, está cada vez mais isolado aqui no Rio de Janeiro também. Volto contigo.
0: Obrigada, Matheus. Matheus Maciel, no Rio de Janeiro. Depois de Brasília, Rio de Janeiro, tem informação chegando de Belo Horizonte. Débora Costa, boa tarde.
4: Oi, Tatiana, boa tarde para você também. Em meio ao novo impasse do Republicanos com a candidatura de Cleitinho Azevedo ao governo de Minas, partidos da direita se reúnem para definir os rumos da disputa estadual. Os encontros foram intensificados, já que faltam menos de 48 horas para o fim do prazo legal para a realização das convenções partidárias. Um dos principais interessados nesse rearranjo estadual é o PL de Flávio Bolsonaro, que tinha Cleitinho como candidato para apoio no estado. Segundo lideranças da sigla, reuniões vão ser realizadas ao longo de toda esta terça-feira com a cúpula nacional para uma definição. Os dois cenários analisados são o de lançamento de uma candidatura própria ou apoio a uma chapa do ex-secretário de Estado de Governo, Marcelo Aro, do Progressistas. Segundo o deputado federal Nicolas Ferreira, a palavra final será da cúpula do partido e de Flávio Bolsonaro.
5: Temos até quarta-feira para poder fazer uma decisão, né? Essa decisão obviamente vem em nível nacional, né? Vem com o Flávio, vem com o Marinho. A gente aconselha, a gente fala, dá a nossa visão aqui do estado, mas a decisão final ali obviamente é da cúpula nacional.
4: Na outra frente, a Federação União Brasil Progressistas intensificou também as conversas para conseguir construir uma candidatura em torno do nome de Marcelo Aro. Após a convenção, o ex-secretário de governo disse que colocou seu nome à disposição para ser candidato e que, no momento, o objetivo é construir uma frente ampla.
6: Eu acho que o principal é a gente unir o nosso campo da direita, né? A gente unir os partidos, a gente conversar, tem vários partidos, acho que estão abertos a esse diálogo, né? O Republicanos, o PL, a nossa federação, PP União, Solidariedade, PRD, PRTB, enfim, vários partidos, Podemos. Então é momento da gente tentar reunir uma frente ampla, né, para achar um nome aí que realmente possa dar uma proposta para Minas Gerais.
4: O impasse envolvendo Cleitinho também foi criticado pelo governador Matheus Simões, do PSD, que é candidato à reeleição. Ele questionou a forma como o Republicanos vem conduzindo o caso, mas evitou cravar que será beneficiado com uma saída de Cleitinho do pleito.
7: Essa instabilidade no cenário político, ela começa a perturbar o eleitor, que fica colocando em dúvida o processo em si, né? E pode parecer que eu, como possível concorrente dele à eleição, me beneficio disso, mas eu não tenho nenhuma intenção de ganhar a eleição porque alguém foi prejudicado. O eleitor tem que escolher no final. E para isso, os candidatos têm que se firmar. Nós nunca tivemos, a 48 horas do final do prazo, uma indecisão do tamanho da que a gente vê nesse momento.
4: Depois de anunciar a desistência da candidatura ao governo de Minas, o senador Cleitinho recuou e, durante a convenção do Republicanos em Brasília nesta terça-feira, afirmou novamente que quer ser candidato. Já o presidente nacional do partido, Marcos Pereira, declarou que a candidatura é página virada e criticou a postura do parlamentar mineiro. Tatiana.
0: Obrigada, Débora. Segue a novela, porque, enfim, se a gente disser que esse é o capítulo final, corremos risco de errar, né? Exemplo da velocidade do vai e volta, do serei candidato, não serei, meu partido não quer, meu partido quer, sem apoio, com apoio, neutralidade, não posso, não quero. Enfim, vamos aguardar. Até o dia 15 tem chão. 3h46, 4 minutos de informação na sua cidade.
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9: O lateral Nicolas Bosshardt, de 19 anos, jogador do time do São Paulo, foi solto após atropelar e matar um idoso de 84 anos em Alphaville, em Barueri, na Grande São Paulo, na noite de segunda-feira. Segundo o Tribunal de Justiça, o atleta passou por audiência de custódia hoje e teve a liberdade provisória concedida. Nicolas terá que cumprir medidas cautelares determinadas pela Justiça. Além disso, a Justiça determinou a suspensão do direito de dirigir até nova decisão. Segundo a Secretaria de Segurança Pública, Nicolas foi autuado por participar de corrida na direção de veículo automotor em via pública e ficou à disposição da Justiça. De acordo com o boletim de ocorrência que o portal G1 teve acesso, a vítima, identificada como Paulo Rodrigues, atravessava a Alameda Rio Negro em frente ao shopping Iguatemi Alphaville por volta das 9h50 da noite, quando foi atingida por uma BMW conduzida pelo atleta. O corpo de bombeiros socorreu o idoso e o encaminhou a um pronto-socorro da região, mas ele não resistiu aos ferimentos. De acordo com o relato dos policiais militares que atenderam a ocorrência, uma testemunha afirmou que Nicolas participava de um racha com um Honda Civic branco momentos antes do atropelamento. O veículo do jogador e o telefone celular dele foram apreendidos para a perícia. Conforme o depoimento, os dois condutores admitiram que trafegavam em alta velocidade, mas disseram que já haviam reduzido a velocidade no trecho onde ocorreu o atropelamento e negaram ainda que estivessem participando da disputa naquele momento. O boletim de ocorrência também reúne os depoimentos de outros dois jogadores do São Paulo, Rian Francisco e Igor Felisberto, que estavam com Nicolas após um jantar. Nicolas afirmou que nenhum deles ingeriu bebida alcoólica antes de deixar o restaurante. Os três negaram participação em qualquer tipo de racha. Em depoimento, o lateral também disse possuir um aplicativo instalado no celular que registra o trajeto e a velocidade do veículo. Segundo ele, o sistema indica que a BMW trafegava a 50 km por hora no momento do atropelamento. Em nota, a assessoria de imprensa de Nicolas manifestou solidariedade aos familiares da vítima e reforçou que a CNH do jogador estava regular. O São Paulo Futebol Clube publicou uma nota em suas redes sociais lamentando profundamente o ocorrido e dizendo que acompanha o caso. A gente lembra, Nicolas já integra o elenco profissional do time e foi reserva no último jogo do São Paulo no empate contra o Flamengo no Maracanã. O caso agora segue sob investigação para esclarecer a dinâmica do acidente. Agora, 3 horas e 49 minutos.

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0: Hoje com a Ana Leone. Oi, Ana. Boa tarde.
1: Olá, tudo bem, Tati? Boa tarde.
0: Tudo joia. Bom, a gente volta a falar de apostas, volta a falar sobre bets. Bets que movimentam cerca de 30 bilhões de reais por mês. Tem um gasto médio mensal por apostador nos sites que são autorizados de aproximadamente R$ 164. Esses são dados do governo e do Banco Central. Mas, bom, a gente já falou aqui em outros espaços sobre a armadilha que é você se meter num site de apostas, o alto potencial de vício que esses sites têm por causa da maneira como eles são configurados. E um outro efeito cada vez mais visível começa a preocupar as empresas, os profissionais de saúde, os especialistas em finanças. O vício em jogos de azar e o prejuízo para funcionários. Como é que esse vício atinge a vida profissional das pessoas? Tem um levantamento novo, Ana?
1: É isso, Tati. É até engraçado, até parece que a gente está vendo uma gravação dessa coluna, né?
0: Total.
1: É que a gente está gravando, que isso aqui vocês
0: Já
1: pegaram no
0: foi ao
1: arquivo e
0: ar.
1: a gente está. Exatamente, mas não é verdade, infelizmente. A gente tem visto cada vez mais essa questão com tentáculos em todos os lugares, e agora é o momento de falar como isso está afetando as empresas. Anos atrás eu escrevi uma coluna no Valor Invest que o título era o seguinte: Educação financeira nas empresas não é filantropia. E acho que é um pouco esse debate aqui, que as empresas estão vendo que, além da baixa do baixo letramento financeiro que pode afetar a vida financeira das pessoas e dos seus funcionários, né? Porque todo funcionário por trás tem uma pessoa, a gente está falando que agora os jogos estão afetando a produtividade das empresas. E é esse levantamento que foi feito pela Folha de São Paulo que mostra que essa dependência em apostas online está deixando aí de ser apenas um problema individual e está afetando também a produtividade das empresas. Elas estão sentindo no bolso e também a saúde financeira dos seus funcionários, porque quando a gente fala em organizações, ou a gente está falando de coisas que se complementam. Então, a empresa precisa dos funcionários, os funcionários precisam da empresa em alguma medida. Então, uma coisa acaba afetando a outra. E o que que traz esse levantamento, né? Que há um aumento nas faltas no trabalho, quando a pessoa tem algum problema, algum vício, né, que é a tal ludopatia, que já está até classificada, e a OMS está colocando isso como um transtorno mental. Pedidos frequentes de adiantamento salarial, endividamento dos funcionários, em alguma medida as empresas conseguem observar isso, seja pela concessão do crédito consignado, ou até mesmo por esses sinais, né, de pedir dinheiro emprestado para algum colega, e a queda de produtividade devido ao uso compulsivo das bets. Então, esses aqui são alguns sinais que as empresas estão começando a observar, que mostram aí essa dependência que está afetando também a produtividade das empresas. Então, tem dados do INSS que mostram que os afastamentos por transtornos relacionados aos jogos cresceram aí 60% em 2025, passando de 425 para 679, que é um número muito baixo, se você parar para pensar,
0: Mas o
1: porque
0: crescimento é imenso.
1: imenso. E há uma subnotificação também, Tati, porque esses dias eu estava conversando com uma especialista, uma psicóloga clínica que atende um centro de apoio ao apostador, e ela estava dizendo o quão constrangidas essas pessoas chegam, porque elas chegam nessa situação não querendo estar nelas.
0: Total.
1: Então há uma subnotificação. Então, mesmo ainda assim, né, desse crescimento de 60%, como você

0: a pessoa se isola. Então, há sinais, e principalmente as empresas estão começando a observar esses sinais também. Então, a gente está vendo mais um ponto de ajuda para essas pessoas que precisam, sair desse problema. E tem também um outro ponto, Tati, só para trazer
1: Vai.
0: mais um dado aqui para a gente debater, que é o seguinte: 82% das pessoas com transtorno de jogo apresentam também algum outro problema de saúde mental, ou depressão, ansiedade, dependência química. Isso se agrava ainda mais com os impactos quando isso sai só do âmbito pessoal e passa para o âmbito profissional também.
1: Totalmente. E aí, eu estou pensando aqui, qual é a responsabilidade, o papel das empresas, porque também é papel das empresas zelar pela saúde dos funcionários. O que que as empresas podem fazer em relação a isso, Ana?
0: Olha, as empresas elas podem também colocar à disposição dos seus funcionários ajuda. A gente vê também empresas que estão se preocupando com a saúde mental, com a saúde física, propõem treinamentos para segurança do trabalho, por exemplo. E aí isso pode também ser levado para essa esfera dos jogos, né, das apostas. Então, eu acho que o que as empresas têm que fazer? Observar mesmo e fazer cruzamento de dados. Tempos atrás, eu vi um dado de uma metalúrgica super interessante, me impactou muito, que foi o seguinte: 80% das pessoas que sofriam um acidente de trabalho, e ali o acidente de trabalho não era, né, uma LER, não era era uma coisa de integridade física completa, punha a vida das pessoas em risco. 80% dessas pessoas que sofriam algum acidente de trabalho tinham problemas financeiros. Então, muitas vezes o financeiro pode ser um indício de que existam outros problemas. Então, cruzar esses dados, as empresas que conseguirem observar mais os seus funcionários e olhar, né, ausência, pedidos de empréstimo, afastamento, como sinais de que pode haver alguma coisa, esse é um primeiro ponto. O segundo é promover ambientes de conversa, ter especialistas por perto, porque é uma especialidade é uma multiespecialidade. Precisa cuidar da parte financeira, psicológica, dar apoio e mais. A gente não está falando de uma coisa individual, Tati, a gente está falando algo que afeta as famílias também.
1: Sim.
0: Então, as empresas, elas têm outras iniciativas que elas podem inspirar trabalhos mais voltados para ajudar os seus funcionários a melhorar essa situação. E tem um ponto, Tati, que eu comentei lá, as empresas elas têm que olhar isso também, primeiro, do lado humano, porque eu acho que as organizações elas precisam ter essa preocupação, mas também é uma questão de melhorar a produtividade da própria companhia, porque essas pessoas elas não vão dar o seu melhor, elas estão com problemas sérios e isso elas não deixam em casa, elas levam para o trabalho.
1: É que se a gente fala só de produtividade, você sabe melhor do que eu o que vai acontecer com essas pessoas, né? Elas vão ser substituídas, a empresa não vai estar preocupada com a saúde delas, vai apenas descartá-las para contratar pessoas mais saudáveis, enfim, que eu nem vou continuar, porque o ritmo está enlouquecendo todo mundo, né? Se não é pelo jogo, é por burnout, enfim, outras questões. Fico pensando se não. Fala, Ana.
0: Mas se as empresas também não olharem disso de uma maneira muito séria, elas tendem a perder, porque
1: Sim.
0: assim virão outras pessoas que também trarão essas questões. Então é claro que a gente tem que olhar de uma maneira muito mais holística, que é a palavra da moda, para essa situação, mas as empresas elas têm que se dar conta que é o papel delas, sim, porque
1: Sim.
0: é o papel delas operar no mercado, o papel delas é fazer tudo mais e cuidar de quem ajuda as empresas a crescer, né?
1: Perfeito. Eu fico pensando se só, e aí só entre muitas aspas, porque a gente não tem nem isso, se só a educação financeira é um antídoto suficiente para evitar o vício, para evitar a dívida, para evitar cair no buraco das apostas.
0: Não só, nenhuma, acho que por uma questão tão complexa, Tati, não há uma solução simples. Há soluções conjuntas, né? As soluções somadas. Então, aqui é claro que se a pessoa tem uma orientação profissional para o aspecto financeiro é importante. Mas o apoio psicológico e a busca por ajudas, como centros de apoio aos apostadores, que para você ter uma ideia, né? A gente fala tanto tempo dos alcoólicos anônimos, tem os apostadores anônimos, grupos que estão ali, pessoas conjuntamente tentando resolver o problema. E a educação financeira, ela é uma parte.

0: parte disso, porque ela também cria guardrails, né, proteções para que as pessoas consigam perceber os sinais. Mas até eu estava lendo hoje mesmo uma matéria que mostrou que a gente também acha que isso só comete as pessoas de baixa renda ou aquelas pessoas que têm algum tipo de vulnerabilidade econômica, mas também não é por aí. Essa matéria que eu estava lendo é uma pessoa que perdeu 4 milhões em jogos de aposta. Então, assim, era uma pessoa que tinha recursos, propriedades, mas precisou se desfazer de tudo. Porque tem um efeito também, que aí, por isso o apoio psicológico é importante. Tem um viés nosso que chama a falácia dos custos irrecuperáveis. Isso é bem interessante, porque é o seguinte, é um erro que o nosso pensamento nos faz cometer, que é continuar um projeto ou uma situação ruim, apenas porque a gente já gastou muito tempo naquilo, porque a gente já gastou muito dinheiro naquilo ou energia. Então, devido ao medo da gente admitir perdas e a aversão que a gente tem muitas vezes ao desperdício e à perda, a gente fica ali colocando recursos adicionais para tentar recuperar. Então, esse que é o conceito da falácia dos custos irrecuperáveis, até alguns chamam que é o viés do jogador, que é aquela coisa, não, agora eu vou conseguir, agora eu vou recuperar. E aí, quando você vê, você não perdeu só dinheiro, né? Você perdeu a sua saúde mental, você perdeu sua família, a gente tem visto casos muito tristes. Então, acho que o recado hoje aqui, Tati, é para a gente também chamar a atenção das empresas que estão nos ouvindo, observem os seus funcionários, isso não é uma coisa trivial, é um diálogo que precisa ser aberto. As áreas de recursos humanos, elas são responsáveis por isso, mas não só. Acho que é uma consciência que todo mundo tem que ter. Inclusive, se você está ali com uma pessoa que trabalha com você, que está mostrando esses sinais, aconselhe, indique essa pessoa a grupos de apoio, né? A gente falou aqui já da autoexclusão, que é possível se colocar dos sites de aposta. Então, acho que é algo que do individual está partindo para o coletivo, e talvez seja o coletivo que vai ajudar a gente ajudar esses indivíduos.
1: Perfeito.
0: Então, as empresas têm um papel muito legal e elas podem ajudar nessa luta.
1: Ana Leone, conosco hoje em No Fim das Contas. Obrigada, Ana. Um beijo, até quinta.
0: Até quinta, gente. Um beijo.
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0: Terça-feira, 4 de agosto de 2026. A investigação da Polícia Federal, que deu origem à nova fase da Operação Sem Desconto, aponta que a mulher do senador Weverton Rocha, do PDT, Sâmia Rocha, recebeu mais de 11 milhões de reais de empresas ligadas ao advogado Willer Tomás. A PF cumpriu mandados de busca e apreensão contra familiares do parlamentar e contra o advogado, depois de autorização do ministro André Mendonça, do STF. A operação está relacionada ao esquema de fraudes do INSS. O governo do Distrito Federal vai criar uma célula integrada de inteligência para monitorar as eleições. A antecipação da iniciativa ocorre depois de uma operação identificar um plano de ataques que seriam realizados no período do pleito deste ano. A célula vai funcionar em regime de plantão, de forma presencial e virtual, e vai reunir integrantes do Poder Judiciário, Ministério Público, Forças de Segurança, secretarias do governo do Distrito Federal e ministérios federais. Líbano e Israel retomaram na Itália as negociações mediadas pelos Estados Unidos para tentar implementar o acordo de segurança firmado no fim de junho. O entendimento estabelece a retirada gradual das forças israelenses do sul do território libanês e a expansão do controle do exército do Líbano nas áreas liberadas. O Hezbollah rejeitou o processo e atacou o presidente do Líbano. As conversas em Roma marcam a 7ª rodada de negociações entre representantes das duas partes. No horário de Brasília, 4:06.
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0: São 4:06. Essa é a terceira hora do Estúdio CBN desta terça-feira. Ó, Daniel, já é dia 4 de agosto. Vai passar rápido, você vai ver. 4 de agosto de 2026. Você achou que ela não vinha? Imagina!
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0: Oi, Maria Cristina, boa tarde.
1: Boa tarde, Tati. Boa tarde, ouvintes.
0: Ouvintes estavam aqui, cadê Maria Cristina? Onde está Maria Cristina? Quero ouvir Maria Cristina. Se acalmem. Maria Cristina chegou para falar sobre a Operação Sem Desconto, operação deflagrada hoje, que mirou familiares do senador Everton Rocha e do advogado Willer Tomás, que eu acabei de ler aqui no repórter CBN. E a Polícia Federal investiga uma transferência financeira feita por uma empresária apontada como lobista e amiga do filho do presidente, Maria Cristina.
1: Sim, Tati, a gente oficialmente não parece, né? Mas oficialmente a campanha só começa no dia 16 de agosto, mas as operações policiais assumiram, digamos assim, um ritmo de reta final, né? Porque é uma marretada, uma no cravo, outra na ferradura, e o ministro do Supremo, André Mendonça, está dando aí o ritmo. Ele autorizou hoje uma operação de busca e apreensão de familiares do senador Everton Rocha e do advogado Willer Tomás no âmbito do inquérito que apura os desvios do INSS. Este advogado é descrito, o Willer Tomás é descrito como estruturador de uma rede financeira e de logística de uma operação de desvio desses descontos que teria o senador Everton Rocha como principal beneficiário. E quem são, né, o Everton e o Iber? O Everton é um senador do PDT do Maranhão, muito influente no Senado, braço direito do presidente da casa, Davi Alcolumbre, do Palácio Planalto, a ponto de ter sido escolhido para relatar a indicação do ministro da AGU, Jorge Messias, para o Supremo. E o Willer é um advogado que já foi preso anos atrás no escândalo Lava Jato por acusação de ter comprado um procurador a mando da JBS. Mas ele acabou solto. Muito próximo do Centrão, ele acabou andando muito com o Flávio Bolsonaro, candidato do PL à presidência da República, que numa sessão da CPI da Covid, no Senado, Flávio já fez referência a ele, à amizade dos dois. Eles estiveram juntos nos Estados Unidos, a bordo de um jatinho do dono de um laboratório, no ano passado. E a Polícia Federal encontrou 11 milhões na conta da esposa deste senador, que, segundo a decisão, a informação da Polícia Federal que está na decisão do ministro André Mendonça, foram depositados pelo escritório de Willer Tomás. E muita coisa vai aparecer porque o sigilo de ambos e de outros personagens mais marginais na trama foram. O sigilo foi quebrado. Agora, não parou por aí. Por que que eu digo que o ritmo acelerou? Porque o Poder 360 divulgou que o ex-chefe de gabinete da Presidência da República, Marco Aurélio Santana Ribeiro, que é conhecido por Marcola, e deixou o cargo 2 semanas atrás. Isso saiu em diário oficial, mas não era conhecido. E foi para a campanha porque recebeu R$ 80 mil, segundo o site, mas os valores parece que são um pouco mais elevados, de uma lobista chamada Roberta Luxinger, que prestou serviços ao famoso Antônio Carlos Camilo Antunes, o careca do INSS. E ela também é acusada de tráfico de influência, usando o nome do filho do presidente, o Fábio Luiz da Silva. O Marcola trabalha há mais de 10 anos para o presidente, desde que o Lula montou o instituto, quando exerceu seu segundo mandato, bem antes de ser preso. E acompanhou o Lula até Curitiba, e é conhecido como uma das pessoas de mais intimidade e confiança do presidente da República, o dono de sua agenda. Ele soltou uma nota dizendo que pegou um empréstimo e já pagou. A informação que eu tenho é que ele, de fato, pagou esse dinheiro antes de deixar o cargo lá. Mas o inquérito, ele foi incluído no terceiro inquérito que investiga também o filho do presidente, e este está a cargo do ministro Flávio Dino. E o fato preocupa muitíssimo o PT e com razão. Primeiro o filho e agora o ex-chefe de gabinete, que foi afastado justamente quando esta informação veio à tona, 2 semanas atrás. Mas agora o inquérito vai prosseguir sabendo se houve algum ato de ofício, porque o que que é? Essa lobista, ela abria a porta para quem queria fazer negócios e fornecer ao governo. E aí, o ato de ofício que pode, que viria a comprovar alguma, complicar a vida do Marcola, se ele tiver aberto porta para esta lobista de algum negócio lesivo aos cofres públicos, né? É possível que ele consiga provar que o que ele diz, que ele recebeu esse dinheiro e nada mais, mas surpreende que uma pessoa do entorno do presidente da República, e essa lobista era conhecida de todos, a sua capacidade de arrumar rolos era tamanha, e não tenha se precavido contra a proximidade com esta moça, a Roberta Luxinger. Mas vamos combinar que o filho do presidente também não o fez, né? E eles eram muito próximos, se aproximaram durante a permanência do Lula em Curitiba.
0: Sim.
1: E surpreende também que depois de tudo que aconteceu, se deixem receber esse tipo de... Parece que ela era muito envolvente, ela oferecia ajuda às pessoas, né? Mas era alguém exposto, né? Sendo uma pessoa de tanta confiança do presidente e que tem uma história que todos sabemos, marcada pela Lava Jato e pelos 580 dias de prisão em Curitiba.
0: Sem dúvida.
1: Então, é inacreditável que
0: isso volte a acontecer,
1: esse tipo,
0: né?
1: De
0: se for
1: precaução,
0: provado.
1: Pois é, esse tipo de precaução não seja tomado. Mas digamos que ele consiga provar a sua inocência. Ele é uma pessoa muito respeitada no PT, muito discreto, muito no palácio. Absolutamente discreto, você não vê Marcola, não fala, não dá declaração, e por isso essa história surpreendeu tanta gente, né? O que de fato podia sugerir que haveria era o seu grau de proximidade. Eles têm inclusive idade parecida, são na mesma geração, né? Ele e o filho do presidente. Então, eu também, a informação que eu tenho é que foi apresentado a esta lobista pelo Fábio. Mas a história está muito fresca ainda, né? Do que aconteceu com Lula. Então, é inacreditável. Agora, ver o que o PT vai fazer para correr atrás do prejuízo, mas que a campanha do Flávio já começou a explorar, de todos os adversários.
0: Claro, né? Como era previsto, como era óbvio.
1: Então, por isso, assim, a temporada das operações nesta campanha mal começou, porque o PT vai decidir fazer o que vai decidir, o que é que vai fazer com o Marcola, se ele permanece ou não na campanha, e o celular do Willa Tomás também agora tem seu sigilo quebrado, e vão aparecer suas ligações, que não são exatamente com o presidente da República, são com o candidato do PL, e aí também vai ser uma no cravo, outra na ferradura, a ver.
0: Vamos acompanhando. Maria Cristina Fernandes conosco diariamente, em geral, logo depois do Repórter CBN, das 14h30, eventualmente em outro horário aqui do nosso estúdio CBN, como foi o caso hoje. Obrigada, Maria Cristina, um beijo para você. Até amanhã.
1: Eu que agradeço, Tati. Um beijo, boa tarde aos ouvintes, até amanhã.
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0: Bom, greve em algumas linhas, greve dos trabalhadores que atuam em algumas linhas de trem em São Paulo e transtorno para os passageiros. O Lucas Taveira tem informação pra gente? Fala, Lucas.
1: Isso mesmo, Tati. Os problemas continuam sendo aí os problemas continuam, então. A linha 11 Coral tem operação parcial entre as estações Palmeiras Barra Funda e Guaianazes. Na linha 12 Safira, os trens circulam entre as estações Brás e Engenheiro Goulart. Já na linha 13 Jade, também no Expresso Aeroporto, o serviço ainda não foi normalizado, então, e Jade, Expresso Aeroporto, não estão operando neste momento. A gente lembra, o Sindicato dos Trabalhadores em Empresas Ferroviárias da Zona Central do Brasil convocou uma Assembleia Geral às 5 da tarde para tratar da greve que afeta essas linhas. Então, uma decisão deve sair ainda hoje sobre a continuidade dessa greve. O governo do Estado de São Paulo, o metrô, a CPTM e as concessionárias adotaram um conjunto de medidas operacionais para tentar reduzir os impactos aos passageiros. A CPTM acionou seu plano de contingência, priorizando o atendimento nos trechos de maior demanda. A gente lembra, as linhas 7 Rubi, 8 Diamante, 9 Esmeralda, que são concedidas, e também a 10 Turquesa, operam normalmente. A CPTM afirma que os funcionários em greve não cumpriram aquela decisão judicial que estabelecia ao menos 80% do efetivo nos horários de pico dos trens nas linhas 11 Coral, 12 Safira e 13 Jade. No horário de pico da manhã, a presença do efetivo operacional nos três ramais foi de 67%, segundo o governo. A Artesp, pela manhã, disponibilizou aqueles ônibus do sistema Paese para atendimento aos passageiros. Ao todo, 128 ônibus foram mobilizados. A Polícia Militar também reforçou o policiamento preventivo no entorno das estações ferroviárias, terminais de transporte e demais locais ali de grande circulação de pessoas. Já o governador de São Paulo, Tarcísio de Freitas, usou as redes sociais para criticar a greve. Ele afirmou que a aposta na baderna e na paralisia dos serviços não vai intimidar o governo, que esteve e vai seguir aberto ao diálogo. Tarcísio chamou a greve de instrumentalização política para prejudicar o passageiro e o cidadão de bem. O sindicato pede a reestatização das três linhas repassadas pela gestão Tarcísio para a empresa Trivia Trens ou a manutenção dos 4.700 empregos dos funcionários da CPTM. Então, reforçando, linha 11 Coral e linha 12 Safira com operação parcial. Já a linha 13 e o Expresso Aeroporto não estão operando. Tati?
0: Obrigada, Lucas Taveira. Estou aqui comentando com o Dani e a Jana, fora do ar. As declarações dos governadores, e aí não importa quem esteja no posto, são as mesmas há 20 anos, né? Em vez de tentar resolver o problema, olhar qual é o lado do trabalhador, é muito mais fácil você criticar o trabalhador da CPTM, dizer que a greve, que é um direito constitucional, é feita para prejudicar o trabalhador, prejudica mesmo, é inegável, a gente está noticiando isso. Mas quero só chamar a atenção, não importa quem ocupe esse cargo, essa declaração é sempre a mesma. 4h20.

0: Oi, professor, boa tarde.
1: Boa tarde, Tatiana. Boa tarde, ouvintes. Tatiana Boazinha, 20 anos? Só 20?
0: Ah, que eu tô aqui, né? Então no microfone, mas vamos em frente. Vamos para a dúvida do nosso ouvinte de Curitiba. Eu não sei.
1: Eu quero ver se lê o nome dele.
0: Então,
1: eu quero ver.
0: Eu não sei se é Gert ou. Eu acho que é Gert. Eu leria Gert Vieira Gosch.
1: Será? É, eu também, mas sem com zero certeza.
0: É, eu também não tenho. E Gert, se você estiver ouvindo e eu estiver pronunciando o seu nome errado, você me escreve, por favor, e me corrige, tá? Obrigada. Mas vamos lá. Ele gostaria de ouvi-lo, professor, sobre a ausência da primeira pessoa do singular no modo imperativo. Em especial, interessam-me as possíveis razões históricas dessa ausência em suas consequências cognitivas, num contexto contemporâneo em que a auto-organização e o auto-gerenciamento individuais são cada vez mais exigidos. Que texto é esse, gente? E ele está dizendo
1: bonito,
0: aqui...
1: O que ele diz é importante, é.
0: É.
1: Lembra o boletim de ontem do Alcoforado?
0: Ah, é verdade, é verdade. Ele diz que ele tem a percepção de que essa lacuna estrutural da língua acaba forçando o uso de alternativas linguísticas indiretas que atenuam a força expressiva e pragmática que o imperativo poderia oferecer. Vai, professor, pega que é sua.
1: A pergunta dele é excelente, porque ele mistura, no bom sentido do verbo misturar, língua e realidade, né? Que é o que tem que ser, é assim que a língua tem que ser vista, não é? E quando ele fala desse mundo de hoje, né, em que todo mundo precisa ser... Bom, eu sugiro aos ouvintes que não ouviram o Alcoforado ontem, que peguem lá o como é que chama? O podcast, ou sei lá o quê.
0: Isso.
1: Isso, entrem lá e ouçam, porque é genial. Aliás, a nossa Carol também ontem teve o boletim dela foi magnífico, também pode entrar um pouco nesse território, né? A questão é a seguinte, eu fui até fazer uma pesquisa em outras línguas para ver como isso funciona. O imperativo, para quem não sabe, o modo imperativo, são três os modos, né, verbais: o modo indicativo, o modo subjuntivo e o modo imperativo. O indicativo é quando o processo é posto no plano da realidade. Eu faço, eu estudo, eu estudava, eu estudei, etc e tal. O subjuntivo, que também se chama conjuntivo, em Portugal chamam mais de conjuntivo do que de subjuntivo, em italiano é congiuntivo. O subjuntivo é a hipótese, ela quer que eu faça. O fato dela querer que eu faça não quer dizer que eu vá fazer, não é? E o imperativo, como o nome já diz, né? Imperativo é da mesma família de imperador, de imperar. O imperativo é a ordem, é o comando, é o pedido, né? Então, teoricamente, eu dou ordem para quem? Para mim mesmo? Eu não preciso dizer, né? Para mim mesmo, que devo fazer tal coisa, né? Não mando, eu não me mando fazer tal
0: Eu às
1: coisa.
0: Vezes preciso, e, viu, e... professor, mas eu compreendo linguisticamente o que é que o senhor está dizendo.
1: Mas aí eu vou te fazer uma pergunta, quando entrar o Drummond, eu vou te fazer uma pergunta que você, eu aposto o que você vai dizer. Ai. Eu aposto qual será a sua resposta.
0: Tá.
1: Né? Então vamos primeiro para o primeiro auxílio, para ver uma coisa muito interessante, o imperativo na primeira do plural, né? Primeira do singular, eu, a gente acaba de ver, eu disse, isso nas outras línguas também é assim, não há essa forma da primeira do singular, eu, do imperativo, em português não há, em espanhol não há, e por aí vai, tá? Agora, vamos ver nessa música, cujo título eu não vou dizer, que senão dou spoiler, composição de Erivelto Martins, do grande compositor Erivelto Martins, interpretação de Marília Medalha, eu adoro a Marília Medalha, um beijo para Marília Medalha, do disco Caminhada, de 1973, vamos lá.
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0: Tá, faça de
1: Caminhemos.
0: Conta. Caminhemos.
1: Caminhemos. É, faça de conta você, né? Faça você, tô mandando você fazer de conta, ou tô pedindo a você que faça de conta, e depois caminhemos. Nós, você e eu, caminhemos. Isso é uma ordem, é um pedido. Então, note que na primeira do plural, o eu tá incluído, mas o eu sozinho não, né? Eu não dou essa ordem para mim mesmo. Caminhemos, talvez nos vejamos. Esse vejamos não é imperativo, esse vejamos é subjuntivo. Tal, existe a possibilidade de nos vermos depois. Por enquanto, caminhemos. Estou dando, se não uma ordem, uma sugestão. Esse é imperativo da primeira do plural. Agora vamos rapidamente para um texto de Carlos Drummond de Andrade chamado Não Se Mate, um poema antológico dele, que a gente vai ouvir na voz de um português que eu não consegui saber quem é. É um site chamado Mundo dos Poemas, nem eles dizem quem são, né? Prestem atenção na no texto do poema de Drummond. Vamos lá.
2: Carlos, sossegue. O amor é isso que você está vendo. Hoje beija, amanhã não beija. Depois da manhã é domingo e segunda-feira ninguém sabe o que será. Inútil você resistir ou mesmo suicidar-se. Não se mate, oh, não se mate. Reserve-se todo para as bodas que ninguém sabe quando virão, se é que virão. O amor, Carlos, você telúrico, a noite passou em você e os recalques se sublimando. Lá dentro, um barulho inefável. Rezas, vitrolas, santos que se persignam, anúncios do melhor sabão. Barulho que ninguém sabe de quê, para quê. Entretanto, você caminha melancólico e vertical. Você é a palmeira. Você é o grito que ninguém ouviu no teatro e as luzes todas se apagam. O amor no escuro, não, no claro, é sempre triste, meu filho. Carlos, mas não diga nada a ninguém. Ninguém sabe nem saberá.
1: Isso é um primor de texto, é para a gente aprender a existir, né? Como é que o Drummond fez para falar dele mesmo, né? É o que você faz, Tati, aposto, quando você precisa da ordem para você, como é que você fala?
0: Como é que eu falo?
1: Eu acho Tatiana, que eu falo...
0: Tatiana, vê se... Tatiana, por favor, não vai esquecer, hein?
1: Então, tá vendo?
0: É no imperativo.
1: Assim, quer dizer, é um jeito de... você dá ordem para você mesma, mas na terceira pessoa você se distancia. É como o Drummond fazia, há vários poemas dele em que ele usa Carlos para falar dele mesmo, ou seja, em vez de eu, né, Carlos, né, e por aí vai. Certamente é assim que a gente faz no dia a dia, né? Você deve dizer isso diante do espelho. Tatiana, não se esqueça de que hoje à tarde você tem de apresentar o quadro A Nossa Língua de Todo Dia. Pronto. É isso.
0: Muito bem, muito bem. Se você tem dúvidas sobre a língua portuguesa, você pode mandar a sua dúvida, o seu questionamento, sua pergunta, por e-mail para o professor Pasquale, em anossalíngua, tudo junto, sem acento, @cbn.com.br. Obrigada, professor. Um beijo. Até amanhã.
1: Beijo para você, querida Tati. Beijo para os ouvintes.
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0: Terça-feira, 4 de agosto de 2026, o Conselho Nacional de Justiça aprovou por unanimidade a proposta de resolução que acaba com a aposentadoria compulsória como a sanção disciplinar mais grave a juízes. A resolução aprovada segue entendimento da primeira turma do Supremo Tribunal Federal. A decisão também prevê a possibilidade da demissão como uma das hipóteses de punição. O presidente do Tribunal Superior Eleitoral, Cássio Nunes Marques, mandou o governo federal remover publicações em canais oficiais que promovam a atuação pessoal do presidente Lula, candidato à reeleição. Segundo a determinação, o executivo deve evitar publicações do tipo até o fim do período de restrição. Os pesquisadores responsáveis pela polilaminina divulgaram os resultados do estudo piloto com medicamento na revista científica da Sociedade Internacional de Lesão Medular. O insumo experimental é produzido na Universidade Federal do Rio de Janeiro. A pesquisa, que contou com a participação de 8 voluntários, indica uma melhora após a administração do medicamento em taxas superiores às normalmente observadas em pacientes com lesão na medula. A pesquisa ainda está em fase preliminar. Cuba retomou o fornecimento de energia elétrica 2 dias após o apagão nacional. Havana ficou sem energia elétrica por quase 48 horas, marcando o 6º apagão do ano. A ilha tem enfrentado interrupções constantes de energia em razão do desgaste de suas usinas e de um embargo energético imposto pelo governo de Donald Trump. Horário de Brasília, agora 4h33.
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1: Doutor Luiz Fernando, boa tarde.
2: Boa tarde, Tatiana. Boa tarde, ouvintes.
1: Que saudade que eu tava de falar de vacina, viu?
2: É bom, né?
1: Nossa, e o Fernando, se estivesse aqui, ia lembrar. Lembra na pandemia que a gente falava todo santo dia na abertura e no encerramento do programa e no meio dele, em todas as oportunidades que a gente tinha, vai tomar vacina. E a gente voltou para dizer a mesma coisa, mas é uma outra vacina. Bom, desde ontem, ou começou ontem, a campanha nacional de multivacinação. O objetivo é que você atualize as suas vacinas, atualize a caderneta de vacinação de crianças e adolescentes menores de 15 anos em todo o país. É uma mobilização que segue até o comecinho de setembro. No dia 22 de agosto tem um dia D para ampliar a cobertura vacinal, alcançar quem está com doses em atraso. Então atenção às suas crianças e adolescentes na sua casa. Leve suas crianças para tomar vacina em qualquer lugar do Brasil. Isso é uma coisa importante. Outra coisa importante, surto de sarampo em São Paulo. Mas eu vivi para ver um surto de sarampo, que era uma doença que não aparecia mais, doutor. O que aconteceu?
2: O que aconteceu foi que a gente deu mole. Falar português bem claro, né? A gente, todos nós brasileiros, demos mole. Demos mole porque deixamos a cobertura vacinal cair. A gente sabe que tem essa queda tem dois lados. Um lado é onde, em todas as vacinas, não só na do sarampo, as vacinas pagam o preço do seu próprio sucesso. A nossa geração foi vacinada, as gerações seguintes foram vacinadas e doenças deixaram de ser comuns, graças a Deus, e graças às vacinas. Só que muita gente fala assim, pô, mas não tem essa doença, por que eu vou vacinar? Então, tem um pedaço que é o próprio sucesso das campanhas de vacinação que levam as pessoas a não se preocuparem com isso. Tem o outro pedaço, que é um pedaço que a gente, sim, infelizmente, tem que falar aqui toda hora também, né? Que é o pedaço da turminha antivacina, né? Uma galera que, por várias razões ideológicas, pecuniárias, que eles ganham dinheiro com isso, não se esqueçam nunca. Eles não fazem isso porque são bonzinhos. Eles não fazem isso porque estão preocupados com os filhos de vocês. Eles fazem isso para ganhar dinheiro. Porque eles vão, em algum momento, te vender alguma coisa. Seja uma solução mágica, seja uma bobagem qualquer, seja um voto na campanha eleitoral, porque tem uns desses que são candidatos. Enfim, isso tudo combinado fez a cobertura vacinal do sarampo cair. Para a gente entender esse surto em São Paulo registrou o 16º caso do estado em 2026. 13 na capital, 2 em São Bernardo do Campo e 1 em Guarulhos. Para comparar, em todo o ano de 2025, que é a hora que nós estamos mais na metade do 26, São Paulo teve 2 casos. O Brasil inteiro fechou o ano passado com 38. São Paulo já tem 16 esse ano. Uhum. Né? Então, existe um surto ativo, principalmente porque existem casos onde se consegue comprovar a transmissão local. Ou seja, nesse momento, São Paulo é o único estado do Brasil com infecções confirmadas em andamento. E é tão importante entender quem tá ficando doente quanto a quantidade de pessoas.
1: Sim.
2: A maioria dos casos são em bebês com menos de um ano.
1: Gente!
2: Os outros casos são em adultos entre 20 e 50 anos. E aí você pega dois bolsões de pessoas que estão suscetíveis. Quem não chegou à idade de tomar a primeira dose regulamentar, e a galera que cresceu na janela de cobertura irregular, pelo sucesso, pela época da queda de vacinação durante a pandemia. Tem gente que fala isso e é verdade. Muita gente deixou de se vacinar, porque na época do lockdown, enfim, tudo mais. E depois não correu atrás para atualizar a caderneta. Então, duas coisas importantes. São Paulo instituiu a chamada dose zero. O que, que é a dose zero? É uma dose aplicada entre os 6 meses e 11 meses e 29 dias. Porque justamente a primeira dose dessa vacina era aos 12 meses de idade do bebê. Não é uma invenção nova, isso já foi feito no surto que aconteceu em São Paulo em 2018. Quem mora em São Paulo deve lembrar o que foi isso. Foi um surto bastante importante também, inclusive com pessoas falecendo.
1: Era isso que eu ia dizer, teve morte.
2: É, morreu gente em 2018 de sarampo. Sarampo mata, viu, gente?
1: Pois era, o que
2: não
1: eu ia
2: é só
1: te perguntar,
2: no corpo,
1: porque
2: não,
1: eu acho
2: viu?
1: Que isso é importante da gente dizer para o nosso ouvinte, porque o sarampo pode levar à morte a partir de uma série de complicações, né, doutor?
2: Pode levar à morte a partir de uma série de complicações. Uma pneumonia viral, por exemplo, de sarampo num adulto é uma catástrofe. É um quadro extremamente grave, de difícil tratamento, vai levar esse adulto para o CTI e, infelizmente, pode levar à morte. Além disso, a gente sabe que crianças com sarampo vão ter casos de meningite, meningoencefalite, inflamação das membranas do cérebro. Essas crianças podem não morrer disso, mas vão ter complicações para o resto da vida. Surdez, retardo de educação, enfim, terão problemas. Então a gente sabe que não é uma doença benigna, como muita gente acredita. Não, não são pintinhas na pele só por isso mesmo.
1: Como transmite, doutor?
2: Transmite pelo ar, viu? E é o seguinte, é a doença infecciosa mais contagiosa que a gente conhece no momento. A média é uma pessoa infectada, é possível transmitir para 18 pessoas não vacinadas. Se a pessoa contaminada que está contaminando o meio ambiente infectante, entrar numa sala fechada e sair dessa sala, nas próximas 2 horas e meia, se 100 pessoas não vacinadas entrarem, 95 serão contaminadas.
1: E eu gosto sempre de lembrar, a partir desse exemplo, que vacina, também é exemplo do que a gente falou muito aqui durante a pandemia, é um pacto social coletivo, né? É um marco civilizatório da vida em sociedade. Você está se protegendo e está protegendo as pessoas ao seu redor, quaisquer que sejam elas, desde as pessoas que você ama dentro da sua casa, até aquelas que você não conhece no transporte público. Mas, volto a dizer, pacto social, coletivo, civilizatório, né?
2: E a gente tem que lembrar, Tatiana, que existem pessoas, principalmente crianças e adultos, que não vão poder ser vacinados.
1: Isso, é para proteger porque justamente elas, né?
2: É elas que a gente também está buscando proteger. Pessoas que estão em tratamento que afeta a imunidade, pacientes em recuperação de casos de câncer, pacientes que passaram por transplantes, ou seja, tem uma série de pessoas que não podem se vacinar e a vacinação é para isso. Aí vão pensar, alguém pode perguntar assim, mas poxa, o Ministério da Saúde resolveu vacinar todo mundo de novo? Olha, gente, é mais fácil vacinar de novo do que tentar conferir a caderneta, por exemplo, em São Paulo, de 20 milhões de pessoas, né? É importante que as pessoas, se você tem a caderneta, pode comprovar, ótimo, mas a campanha vai principalmente em São Paulo para vacinar todo mundo de novo. Porque eles querem que todo mundo tenha reforço. Porque qualquer pessoa de 6 meses a 59 anos pode se vacinar, mesmo sem ter a caderneta, mesmo sem saber se tem as 2 doses, tomou só uma. Gente que trabalha nas cidades grandes, principalmente cidades onde a gente recebe turistas internacionais. Existem surtos ativos de sarampo na Europa já tem algumas décadas. Os Estados Unidos vivem um surto de sarampo sem precedente nos últimos 35 anos, com mais de 2.500 casos. A coisa está tão feia nos Estados Unidos que olha o que aconteceu essa semana. Você não vai acreditar, Tatiana.
1: Rapidinho, lembra, doutor, por favor.
2: Lembra o antes que eu apanhe. Mas olha só, lembra do JF Kennedy Jr.? Aquele que dizia que vacina não era bom? Ele foi para a televisão nesse fim de semana e disse que a vacina do sarampo é eficaz.
1: Olha, veja só.
2: Que coisa,
1: que
2: né?
1: Que coisa, não é mesmo?
2: Ele se converteu. Viu a luz.
1: Pois
2: não,
1: é.
2: Não foi nada disso, até com medo mesmo, porque está na conta dele esse problema todo lá. Então, gente, é isso. Vamos reforçar a vacina do sarampo para todo mundo.
1: Eu vou essa semana.
2: A partir dessa semana, e vamos atualizar a caderneta do resto das vacinas.
1: Isso, é muito importante.
2: Para tentar melhorar a cobertura vacinal no país.
1: Muito bom, doutor. Muito obrigada. Um beijo e até Não, amanhã temos férias.
2: Eu vou tirar uma semana de férias, gente.
1: Uma semana só?
2: Na verdade, pra gente aqui são três programas. Eu volto
1: daqui a uns 10 dias.
2: No dia 18.
1: Tá bom.
2: 18 de agosto.
1: Divirta-se, descanse, até a volta. Obrigada.
2: Que isso, obrigado a vocês e a todos que ouvem a gente todos os dias.
1: João Rosa tem informação pra gente agora em Brasília. Fala, João, boa tarde.
3: Oi, Tati, boa tarde para você, boa tarde a todos os nossos ouvintes. O ministro da Previdência Social, Volney Queiroz, afirmou que o governo não pretende reduzir, pelo menos por enquanto, o teto dos juros do empréstimo consignado para aposentados e pensionistas do INSS. Segundo ele, uma mudança só deve ser discutida quando a taxa básica de juros, a Selic, cair para 10,50% ao ano. A declaração foi feita durante a reunião de hoje do Conselho Nacional de Previdência Social. Havia expectativa, Tati, de que o governo apresentasse uma proposta para reduzir o teto dos juros do consignado, mas o ministro afirmou que não vê necessidade de alterar a regra neste momento. Hoje, o limite dos juros do consignado é de 1,85% ao mês. A taxa foi definida em março de 2025 e permanece inalterada desde então. Segundo Volney Queiroz, o percentual atual continua sendo vantajoso para os aposentados e pensionistas que utilizam essa modalidade de crédito.
4: Eu devo dizer que, pelos cálculos que nós levantamos aqui, essa taxa deverá voltar aqui a esse assunto de redução quando a Selic atingir os 10,50. Então, quando a Selic atingir os 10,50, nós voltaremos a esse conselho para debater uma eventual redução na taxa de juros do consignado.
3: Bom, Tati, o ministro também afirmou que conversou com representantes da Federação Brasileira de Bancos e de entidades que representam aposentados antes de concluir que ainda não é o momento de reduzir o teto dos juros dos consignados. Eu volto com você.
1: Obrigada, João Rosa, em Brasília.
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1: Michele Silva, boa tarde.
6: Tudo bem, Tati? Boa tarde.
1: Tudo jóia. Ela tem 1,64 de altura. Foi a revelação do Brasileirão de 2018, marcou 14 gols em 35 jogos pela Ponte Preta. Estava atuando pelo Manchester City e é uma das grandes contratações do Barcelona, é a brasileira mais cara da história. O nome dela é Caroline Michele Silva.
6: Ela mesma.
1: Você gostou dessa apresentação?
6: Adorei.
1: Conta tudo.
6: Caroline foi anunciada hoje pelo Barcelona feminino, inclusive agora à tarde. A gente está acompanhando toda a repercussão nas redes sociais. Muito legal, porque não se trata só de uma grande movimentação de mercado, né? E que envolve uma jogadora brasileira. Ela não é só a brasileira mais cara da história, como você bem trouxe. Ela também é a maior venda da história do Manchester City feminino e também a maior compra da história do Barcelona feminino.
1: Ô, louco! A gente tá falando de quanto de dinheiro, assim, pra ver só se eu tenho. Vai.
6: Eu acho que eu tenho em centavos só, mas vamos lá. 1.700.000 dólares, ultrapassando o valor que era da transação da venda da Amanda Gutierrez. Então, 1.700.000 dólares com contrato até 2030. E para além dos valores e para além da qualidade da Caroline, a gente está falando de uma movimentação que também está movimentando muito as redes sociais. Eu vi o post do anúncio do Barcelona feminino, que estava ali com 450 mil visualizações nas últimas 2-3 horas. Então, ele já era um dos posts mais visualizados, assim, dos recentes do Barcelona feminino, e vai, com certeza, bater algum recorde para a galera das redes sociais do Barcelona feminino. A Caroline chegou, desembarcou lá em Barcelona, e que, inclusive, estava com o cabelo todo arrumado com as cores do Barcelona, já chegou falando espanhol. Então, assim, para além da qualidade técnica dela, é uma atleta que, primeiro, é vista como a sucessora da Marta para a camisa 10 da seleção brasileira. provavelmente estará na Copa do Mundo de 2027 vestindo a camisa da seleção brasileira e já chegou sabendo exatamente onde é que ela está pisando na grande potência do futebol feminino mundial hoje.
1: Muito legal. Bom, e o Barcelona dispensa comentários, né? Porque segue montando times. Vai ser campeão de novo? Vou encurtar tudo que eu ia dizer. Vai ser campeão de novo?
6: Concorrência forte, tá ficando cada vez mais forte. Perdeu a Putellas, né? Alexia Putellas, que foi pro London City Lioness. Tem também a Mapi Leon, que era uma referência na zaga, que também foi para lá. Mas tem outras atletas também super talentosas. E o Barcelona ainda tem, para além de Caroline, dos reforços que traz, uma base muito qualificada, né? Jogadores da base que conseguem fazer a diferença no principal.
1: Muito legal. E é uma atleta de 26 anos, quer dizer, pelos próximos 4 anos vai ficar lá, vai fazer 30 anos em 2030. É um bom prognóstico, né, de carreira?
6: Enorme. Não, né? Assim, do que eu posso me lembrar, a principal movimentação, assim, de uma atleta brasileira, pensando no que ela tem ainda de futebol, ela chega muito pronta no que é um time que foi montado nos últimos anos e está sendo, continuará sendo montado para dominar o futebol feminino mundial, né? Quer ser hegemônico. Não sei se vai conseguir, porque a concorrência é forte, né? Tem cada vez mais times chegando, mas é um movimento assim histórico.
1: Legal
6: e fundamental para a Caroline, pensando principalmente também na Copa do ano que vem. Né?
1: De Campinas para o mundo. Muito legal. Convocadas, a gente fala de futebol feminino aqui no Estúdio CBN às terças e quintas com a Michelle Silva e a Thalita Judici. Beijo, Michelle. Obrigada por hoje. Até a semana que vem.
6: Valeu, até.
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1: Tem uma informação sobre um incêndio na Grande São Paulo com Lucas Taveira. Diga, Lucas.
8: Isso mesmo, Tati. Um incêndio que atinge uma indústria na Estrada do Bom Sucesso, número 1700, e em Itaquaquecetuba, na Grande São Paulo. Viu? Segundo o Corpo de Bombeiros, 8 viaturas estão empenhadas no atendimento da ocorrência. Imagens registradas por moradores da região chamam a atenção, viu? Muita fumaça e uma fumaça bem densa, na cor escura, assim, bem chamando bastante atenção. De acordo com o relato das pessoas que acionaram a própria corporação, algumas explosões foram ouvidas no local. Informações preliminares indicam que a indústria possui 24 tanques de solventes com capacidade aproximada de 31 metros cúbicos cada, e alguns deles também estavam ali em chamas. Ainda não há informações sobre vítimas. As equipes dos bombeiros continuam atuando no combate a esse incêndio, reforçando na Estrada do Bom Sucesso, em Itaquaquecetuba, na Grande São Paulo. Viu, Tati?
1: Obrigada, Lucas.

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1: Mais um caso de roubo à farmácia em São Paulo, viu? Dois homens foram presos em flagrante na madrugada desta terça-feira durante um roubo na Avenida Santo Amaro, na Zona Sul de São Paulo. Segundo a Polícia Militar, os dois são investigados por envolvimento em uma série de roubos a farmácias cometidos anteriormente na capital. Equipes do 1º Batalhão da Polícia Militar foram acionadas durante um patrulhamento e encontraram as vítimas rendidas ainda dentro do estabelecimento. Um dos suspeitos estava com uma réplica de arma de fogo e mantinha as vítimas sob ameaça. Durante a ação, os policiais também localizaram o segundo criminoso, que mantinha uma funcionária como refém e tentou impedir a entrada da equipe. Após negociação, ele se rendeu e a funcionária foi libertada sem ferimentos. Com a dupla, os policiais apreenderam duas armas falsas, cinco celulares, quase R$ 2.400 em dinheiro e diversos medicamentos. Uma motocicleta com registro de envolvimento em ações criminosas também foi encontrada no local. A ocorrência foi registrada no Distrito Policial de Santo Amaro.
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3: Eu gosto assim, quando as pessoas estão aqui no chat trocando informações e o Wagner está fazendo uma lembrança importante e a conversa é sobre vacina. E ele está dizendo, também é importante, além das vacinas, as pessoas retomarem hábitos de higiene. Gente, lava as mãos quando você chega da rua. Lava as mãos depois de usar o banheiro. Lava as mãos antes e depois de manipular alimentos. Não esquece, lava as mãos.
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3: Oi, João. Boa tarde.
5: Boa tarde, Tatiana. Boa tarde, ouvinte.
3: Hoje não temos gosto Vamos... sim e daí, mas temos o quê?
5: Hoje a gente tem dois passos, duas pegadas musicais.
3: Amo.
5: O que você acha?
3: Eu adoro. Tô pronta.
5: Olha que legal, vamos para o ano de 1978.
3: Olha só, que belo ano esse.
5: O que você pode destacar desse ano?
3: Vários nascimentos importantes.
5: Que maravilha. Você imagina, Tatiana, você imagina, a Maria Bethânia lança um álbum chamado Álibi.
3: Certo.
5: Aí você tem as pessoas fazendo música ali para ela, né? Olha o time de compositor. A gente tem a Rosinha de Valença, Dona Ivone Lara e Delcio Carvalho, Gil e o Chico Buarque, Paulo Vanzolini, Gonzaguinha, Adelino Moreira, ex de Almeida Passos, o Ali Salomão, Djavan. Pô, difícil ficar ruim, né?
3: Realmente.
5: Uma Bethânia ainda. Não tem como. Que maravilha, né? E aí a voz, né? O estilo, a personalidade dela, a produção dela com o Perinho, o Albuquerque. Olha, um disco que vale a pena. Eu vou aproveitar, que é algo que eu sempre sinto uma resposta positiva de você que está ouvindo.

0: É isso aí. Essa é a versão
1: Ai,
0: dela.
1: Meu coração.
0: Bonito, né? É. Eu suspeito, né?
1: É.
0: Bom, grande gravação, arranjo do Perinho Albuquerque. Tem a própria Rosinha no violão, Mauro Senise na flauta, Tuti Moreno na percussão, Jamil Joanes, né, que a gente sempre fala dele aqui, que é um dos que mais gravou nos anos 70 e 80 aqui no Brasil, no baixo elétrico. Incrível. Vamos agora para a versão do Djavan. Ele gravou um pouco adiante. 2 anos depois, saiu dessa maneira aqui. É a cara dele. Vamos lá. Mesma música.

0: É isso, Tatiana.
1: Eita,
0: ouvinte.
1: Que coisa bonita.
0: Álibi. Álibi, letra e música dele, de Djavan Caetano. E na voz da Betânia primeiro. O álbum Álibi, recomendo.
1: Adorei.
0: O álbum Alumbramento, do Djavan. Enfim, também recomendo. Muito obrigado. Amanhã voltamos com... Vamos lá para dentro do estúdio.
1: Vamos, total. Adorei essas pequenas pegadas. Um beijo e até amanhã.
0: Moonwalking eu saio. Muito obrigado. Obrigado, ouvinte. Até amanhã.
1: Beijo, beijo. Produção do Estúdio CBN da Janaína Barros. Os trabalhos do Daniel Mesquita. Os trabalhos técnicos. E do Bruno Carvalho. E o repórter CBN com a Juliana Prado, no Rio de Janeiro.
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1: Tchau, amanhã às 2 da tarde eu te espero aqui. Mua.

0: Terça-feira, 4 de agosto de 2026, o Banco de Brasília vai apresentar aos acionistas a proposta de mover ações cíveis contra ao menos 12 ex-gestores. A medida busca o ressarcimento por danos decorrentes de operações irregulares com o Banco Master. As transações somam 30 bilhões de reais, dos quais mais de 8 bilhões são considerados títulos sem lastro ou de difícil recuperação. Senador e pré-candidato do PL à presidência da República, Flávio Bolsonaro, minimizou a decisão dos partidos de direita de não apoiarem formalmente a sua candidatura. O parlamentar afirmou que mesmo que os partidos como progressistas e republicanos ainda não tenham oficializado uma aliança nacional, os principais quadros das legendas estarão com ele durante a campanha nos estados. A afirmação foi feita durante uma sabatina com presidenciáveis, promovida pelo portal O Antagonista. Os governos dos Estados Unidos e Paraguai assinaram um acordo de cooperação em energia nuclear. A medida permite a disponibilização da tecnologia para aplicação energética ou científica. Os Estados Unidos também asseguraram o direito de acompanhar o material para impedir a utilização para fins militares. Horário de Brasília, agora 5:02.
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1: Olá, muito boa tarde, seja bem-vinda, seja bem-vindo ao Ponto Final CBN desta terça-feira, 4 de agosto de 2026. Ponto Final CBN já na nova versão. Nós vamos juntos e juntas até às 7 da noite. E das 7 às 8, Vera Magalhães assume os microfones com convidados para o Viva Voz Especial de Eleições. E hoje aqui comigo, Nadédia Calado, muito boa tarde, que prazer.
2: Muito boa tarde, Débora, boa tarde aos ouvintes, sempre bom estar com vocês.
1: E você, claro, pode participar com a gente, manda mensagem aqui para o nosso WhatsApp, que é o 11 99911 9981. São 5 horas 3 minutos agora. Igor Cardim tem informações ao vivo de Brasília, a repercussão no Planalto sobre a transferência da empresária amiga de Lulinha para Marcola. Oi, Igor, muito boa tarde.
3: Oi, Débora, boa tarde para você, boa tarde para os nossos ouvintes. Pois é, esse repasse ali que teria sido feito pela Roberta Lussinger, a Marcola, a Polícia Federal está investigando esses pagamentos e aí, de acordo com aliados do presidente Lula, o petista determinou que o ex-chefe de gabinete, Marco Aurélio Santana Ribeiro, Marcola, explique o empréstimo que recebeu dessa empresária investigada pela Polícia Federal por suspeita de participação no esquema de fraudes em descontos de aposentadorias e pensões do INSS. Marcola deixou a chefia de gabinete há cerca de 2 semanas para integrar a equipe de campanha à reeleição do presidente Lula. E aí dizem que o Marcola fez esse movimento de saída ali do Palácio do Planalto, sabendo que viria à tona esses pagamentos e aí tentando evitar que respingasse ali na imagem do presidente Lula para esse período agora de eleições. Além de Lulinha, e que também afeta ali, de certa forma, a imagem do presidente Lula, que teve essa terceira investigação aberta nesta terça-feira. A empresária, Roberta Lussinger, é apontada nas investigações como lobista, amiga de Lulinha e prestadora de serviços para o careca do INSS, considerado pela Polícia Federal um dos principais operadores desse esquema. Marcola confirmou que recebeu os valores na forma de um empréstimo pessoal que já foi quitado e nega qualquer irregularidade. Ainda não há valores e nem prestações, por exemplo, deste empréstimo. De acordo com o colunista Lauro Jardim, do jornal O Globo, o empréstimo consistiu em uma única operação, sem repasses sucessivos, e teria sido quitado posteriormente por Marcola. As tratativas estariam registradas em mensagens de WhatsApp apreendidas pela Polícia Federal no celular de Roberta Lussinger. Pessoas próximas também ao caso dizem que a operação não ocorreu neste ano. Marcola também disse a interlocutores que o empresário não foi o empréstimo, não foi formalizado por contrato de mútuo e reiterou em nota que nunca praticou qualquer irregularidade. E aí, hoje, o senador Flávio Bolsonaro utilizou as investigações para atacar o presidente Lula e a campanha do adversário, tentando associar o caso aos escândalos de fraudes do INSS. O PT e aliados do presidente Lula ainda não comentaram publicamente esse episódio. O presidente Lula publicou hoje nas redes sociais apenas uma convocação à militância para o lançamento oficial da sua campanha no próximo dia 16 de agosto. Débora.
1: Com certeza a situação que será explorada pelos adversários do presidente Lula durante a campanha. Agora você citou aí esse terceiro inquérito envolvendo Lulinha. Detalhe ele para a gente, por favor.
3: Pois é, uma outra frente do ministro Flávio Dino no Supremo Tribunal Federal que autorizou a abertura de um terceiro inquérito contra Fábio Luiz Lula da Silva, Lulinha, por suspeita de tráfico de influência no governo. O pedido foi apresentado pela Polícia Federal e o novo procedimento ficará sob relatoria de Flávio Dino. Lulinha já é alvo de outros dois inquéritos no Supremo, os dois sob relatoria do ministro André Mendonça. Uma das investigações apura suspeitas de ligação entre o empresário e e o Careca do INSS nas negociações envolvendo cannabis medicinal no Ministério da Saúde. Uma outra frente trata de suposto tráfico de influência junto à Dataprev. E aí, pessoas que estão ali de olho nessa investigação dizem que o novo inquérito deve avançar sobre um grupo de pessoas que manteria supostos negócios ilícitos em áreas do governo federal. Flávio Dino também autorizou uma investigação paralela para apurar o vazamento das informações das operações conduzidas pela Polícia Federal. A defesa de Lulinha afirmou ter recebido com absoluta tranquilidade a abertura do terceiro inquérito e disse que vai utilizar todas as oportunidades para esclarecer os fatos e comprovar que o empresário não possui relação direta ou indireta com qualquer irregularidade. Os advogados também informaram que pediram providências contra os vazamentos das investigações da Polícia Federal classificados pela defesa como criminosos e motivados por interesses públicos, e disseram que confiam na condução do caso pelo ministro Flávio Dino, que foi indicado pelo pai de Lulinha, o presidente Lula. Os advogados acrescentaram ainda, Débora, que Lulinha, que mora atualmente na Espanha, está à disposição das autoridades e pode retornar ao Brasil a qualquer momento para prestar esclarecimentos, caso seja necessário. O PT não se manifestou sobre a abertura do novo inquérito. Débora.
1: Então, quer dizer, são três inquéritos, de um deles saiu essa informação, vazou essa informação de um empréstimo feito por uma pessoa ligada a Lulinha ao chefe de gabinete do presidente Lula. Ilegal esse empréstimo? Ele disse que não é, realmente pode até não ser, né? Mas é no mínimo imoral, né, Nadeja? Como disse o Bernardo Melo Franco hoje mais cedo no CBN Brasil, foi no mínimo imprudente.
2: É isso. E agora falando de movimentação eleitoral, Débora, está definida a chapa do Partido Novo à presidência da República. Aqui de São Paulo, Pedro Pupulin traz as informações para a gente. Boa tarde, Pedro.
4: Oi, Nadeja. Oi, Débora. Boa tarde para vocês e a todos que nos acompanham. Exatamente, o Partido Novo definiu nesta terça-feira que o vice do candidato da sigla à presidência, Romeu Zema, será o senador cearense Eduardo Girão, que também pertence à legenda. A informação foi confirmada à CBN por membros ligados à direção nacional do Novo. A decisão foi tomada após uma série de conversas entre os dois e integrantes da direção nacional do partido, que já colocavam o senador como favorito. Com a presença de Girão como vice, o senador desiste da candidatura ao governo do Ceará, lançada no início de julho com o apoio da ex-primeira-dama Michele Bolsonaro. Em 2024, Débora e Nadeja, Eduardo Girão concorreu à prefeitura de Fortaleza e ficou em quinto lugar com 1% dos votos válidos. Além de Girão, outros nomes estiveram entre os cotados até momentos antes do anúncio. Entre eles, Thiago Mitrô e Felipe Dávila, ambos do Novo. O partido ainda cogitava empreender últimos esforços para a consolidação de uma chapa mista, mantendo negociações com outros partidos, o que não ocorreu. A gente sabe que a data limite para a definição dos vices é até amanhã. A aproximação entre Girão e Zema começou antes da campanha presidencial. Eleito senador em 2018 pelo PROS, o Partido Republicano da Ordem Social, Girão ingressou no Podemos no início do mandato e permaneceu na sigla até fevereiro de 2023. Na sequência, ele se filiou ao Novo e se tornou o primeiro senador do partido. Agora, no Congresso, a atuação de Girão foi marcada pela defesa de pautas conservadoras em alinhamento ao bolsonarismo. Ao topar, então, encabeçar junto a Zema essa disputa ao Planalto, Girão, então, abre mão da sua candidatura ao governo do Ceará. O nome dele para o governo estadual chegou a ser defendido pela ex-primeira-dama Michele Bolsonaro quando Flávio Bolsonaro, do PL, que vai disputar a presidência, quis apoiar Ciro Gomes, do PSDB. As divergências relativas à política cearense foram, então, motivo do distanciamento dela com os filhos de Jair Bolsonaro. A gente segue acompanhando Débora e Nadeja.
2: Tá certo. Obrigada, Pedro Pupulin. Mais uma sigla, né, Débora, com dificuldade de composição. Quem faz chapa mista tende a ter mais espaços de articulação, mais palanques nos estados, mas na teoria mais fácil do que na prática, o que acontece, por exemplo, com o PL também.
1: Pois é, e o Novo ganha a corrida, né, porque conseguiu definir o vice-presidente, coisa que Flávio Bolsonaro ainda não fez. Inclusive, hoje, ele minimizou as dificuldades para formalizar a aliança lideranças nacionais, diz que a campanha já conta com o apoio de importantes lideranças políticas, mesmo sem a adesão oficial de alguns partidos. Sem essa adesão oficial, fica sem tempo de TV. Já já a Bruna Barbosa vai trazer mais detalhes sobre a situação da... sobre as articulações de Flávio Bolsonaro para definir o vice na chapa. São 5 horas e 12 minutos agora. Ana Carolina Tomé, tem aqui uma decisão do CNJ sobre mudanças na punição a magistrados. Oi, Ana, boa tarde.
5: Oi, Débora, boa tarde para você, para os nossos ouvintes. O Conselho Nacional de Justiça aprovou por unanimidade hoje uma proposta de resolução que acaba com a aposentadoria compulsória como sanção disciplinar mais grave para os juízes brasileiros. A resolução aprovada segue um entendimento da primeira turma do Supremo Tribunal Federal, que já vinha rejeitando a medida como punição. Com a aprovação da proposta, as sanções disciplinares contra os magistrados passam a ser de advertência, censura, remoção compulsória, disponibilidade, então, do cargo e demissão. A aposentadoria compulsória sempre foi alvo de críticas, Débora, porque permitia que o magistrado deixasse o cargo, mas ainda recebendo salário proporcional ao tempo de contribuição. As mudanças já podem ser aplicadas nos processos que estão em curso, como o do ministro do STJ, Marco Buzzi, investigado por importunação sexual e assédio, que será julgado nesta quinta-feira. Pelas novas regras, nos casos mais graves, o magistrado poderá ser colocado em disponibilidade com proposta de perda do cargo. Nessa hipótese, será imediatamente afastado das funções e passará a receber remuneração proporcional ao tempo de contribuição até, então, a decisão definitiva do STF sobre a eventual perda do cargo. O CNJ também começou a debater uma proposta do presidente, ministro Edson Fachin, que cria um código de conduta para os juízes. A resolução institui diretrizes de prevenção e gestão de conflitos de interesses no âmbito do Poder Judiciário. O texto estabelece, por exemplo, que a participação de magistrados e servidores do Judiciário em eventos custeados por terceiros deverá observar critérios de transparência e independência, sendo necessário avaliar, por exemplo, eventuais conflitos de interesse se a empresa financiadora tem processos perante o tribunal em que o magistrado atua. Segundo Fachin, a proposta representa um avanço.
6: Passo alinhado às melhores práticas internacionais, especialmente as diretrizes da Organização para a Cooperação e Desenvolvimento Econômico, a OCDE. O propósito é nítido: fortalecer uma cultura de integridade baseada na orientação, na transparência e na autorregulação responsável. Trata-se de consolidar a ética como uma cultura organizacional, como prática cotidiana e como virtude institucional.
5: Os conselheiros terão 60 dias para enviar sugestões ao texto, que em seguida será votado em sessão plenária. Se for aprovado, os tribunais de todo o país terão 180 dias para implementar a medida, com exceção do STF, que debate um código de conduta próprio para os ministros da corte. É com você, Débora.
1: Obrigada pelas informações, Ana Carolina Tomé. Com certeza, né, Nadege, é uma vitória para a sociedade, porque realmente era um escárnio a punição a um juiz e aposentadoria compulsória.
7: E importante a gente ficar atento à implementação, Débora, porque quem definia a aposentadoria compulsória, que até então era a punição máxima, era o CNJ. Mas a magistratura é uma carreira vitalícia. O CNJ não tem o poder de demitir o juiz. Como muito bem disse a Ana Carolina, quem vai definir é o STF. Isso adiciona uma camada de processo, que pode deixar o processo mais lento, e existe uma preocupação sobre a possibilidade de sobrecarregar o Supremo, que a gente sabe que tem muita coisa para fazer. Mas é uma vitória. A aposentadoria compulsória onera a sociedade com o custo financeiro da penalidade, né? Só é importante a gente acompanhar como é que isso vai ser feito, se vai ter agilidade, porque a sociedade está esperando essa decisão há muito tempo, né, Débora?
1: Exatamente. Você fica agora com o noticiário local. Já já tem Viva Voz. Oh, já já tem Ponto Final de volta, com mais informações sobre Brasília. E o Viva Voz, às 19h. 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

0: Lucas Taveira tem informações sobre um incêndio de grandes proporções na região metropolitana. Oi, Lucas.
1: Exatamente, viu, Débora? Ótima tarde para você, para todo mundo ligado aqui na CBN. Incêndio que atinge uma indústria na Estrada do Bom Sucesso, número 1700, em Itaquaquecetuba, na Grande São Paulo. Segundo o Corpo de Bombeiros, já 18 viaturas estão empenhadas no atendimento dessa ocorrência. Imagens registradas por moradores da região chamam bastante atenção, viu? Há muito fogo no local, fumaça bem escura, chamando bastante atenção. De acordo com relatos de pessoas que acionaram a corporação, algumas explosões foram ouvidas no local. Informações preliminares indicam que a indústria possui 24 tanques com solventes, com capacidade aproximada de 31 metros cúbicos cada, e alguns deles estão em chamas. Não há registro de vítimas, a empresa foi evacuada previamente. As equipes dos bombeiros continuam atuando no combate ao incêndio, reforçando 18 viaturas do Corpo de Bombeiros empenhados nessa ocorrência. Viu, Débora?
0: Obrigada pelas informações, Lucas Taveira. Inclusive, nosso ouvinte que nos acompanha pelo nosso canal do YouTube, pelo Globoplay. Coloca lá de novo as imagens, por favor. Vê aqui, ó, uma longa, uma coluna de fumaça, né? Muito alta. O incêndio dá para ser visto, com certeza, de uma longa distância. E a gente vai continuar acompanhando para saber aí, enfim, para... Por enquanto, mais importante, né? Não tem registro de vítimas. Mas a gente percebe ali pelas imagens que os bombeiros estão tentando conter as chamas, mas as mangueiras ficam minúsculas diante da altura das chamas e da coluna de fumaça.
2: Inclusive, tem ouvinte falando sobre isso. O Paulo, de Itaquaquecetuba, mandou a vista que ele tem do incêndio da Ayrton Senna. Vou compartilhar as imagens aqui com a nossa produção. Bastante gente mandando vídeo também desse incêndio para a gente colocando aqui ao longo da programação, enquanto a gente acompanha esse combate às chamas.

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1: Luana Coutinho, a partir de agora, informando pra gente sobre o trânsito. Boa tarde pra você, Luana.
2: Oi, Naded, ótima tarde para você, também para o ouvinte da CBN. Tarde complicada de terça-feira aqui na cidade de São Paulo, por causa da greve nas linhas da CPTM. O rodízio de veículos está suspenso nessa terça-feira, viu? E muita gente pegou o carro aí para ter a certeza de uma volta para casa menos complicada, mas quem está pela Marginal Tietê enfrenta dificuldades, principalmente quem vai em direção à rodovia Ayrton Senna. A Tietê está totalmente travada ali desde a aproximação com a Ponte da Freguesia e vai assim até a altura da ponte da Vila Guilherme. E para o motorista que está na pista local da Tietê, ainda tem um trecho mais carregado, até o acesso à rodovia Presidente Dutra. Além do excesso de veículos aí do horário, é o trânsito mais pesado, reflexo aí dessa greve nas linhas de transporte público. Vale a pena seguir pelo caminho alternativo. O corredor da Hermano Marchetti, Marquês de São Vicente, Norma Pierutini, Gianotti e Sérgio Tomás, esse corredor ajuda o motorista a pular um trecho bom aí desse congestionamento na Tietê. Para quem vai em direção a rodovia Castelo Branco, a Tietê está um pouco mais lenta entre a aproximação com a Ponte do Limão e o acesso à rodovia dos Bandeirantes. A pista local ajuda o motorista nesse trecho.
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1: 5h21.
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5: Sistema Anchieta Imigrantes agora com a operação 5x5 e a rodovia Anchieta apresenta congestionamento do quilômetro 36 ao quilômetro 40 devido ao reflexo de acidente no sentido litoral. Já na interligação Planalto, há congestionamento pelo reflexo de acidente também no sentido litoral.

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1: São 5:22. A Samantha Klein tem informações em Brasília. A reação do senador Everton Rocha. Oi, Samantha, boa tarde.
2: Boa tarde, Débora Nadeja. O parlamentar afirmou que as movimentações financeiras citadas na investigação da Polícia Federal nesta operação que foi deflagrada mais cedo, envolvendo aí parentes e aliados de Everton Rocha, todas essas operações foram declaradas à Receita Federal e têm origem lícita. O senador também disse que já esperava que viesse a ser alvo de perseguições por ser candidato ao Senado e também por seus posicionamentos.
3: Apesar da minha indignação, eu recebo essa operação com tranquilidade, que me é possível, pois nada tenho a esconder. Todas as movimentações mencionadas são frutos de atividades profissionais e empresariais e foram devidamente declaradas à Receita Federal. Eu quero ressaltar que o Ministério Público Federal foi novamente contra a busca e apreensão contra meus familiares e apoiadores. Apesar da dureza desse jogo político, eu quero aqui reafirmar que eu não me renderei e me manterei firme no propósito de lutar pelo Maranhão, trabalhando por você e pelos que mais precisam.
2: Nessa nova fase da Operação Sem Desconto, foram alvos, então, a esposa, a filha e duas irmãs do senador, além do advogado Willer Thomas. Conforme a Polícia Federal, a esposa do senador teria recebido mais de 11 milhões de reais do escritório de advocacia Aragão e Thomas Advogados, aqui de Brasília mesmo, em dezembro de 2024, como parte de uma estrutura utilizada para supostamente lavar dinheiro para o parlamentar. Além dessa manifestação de Everton afirmando então que as movimentações são fruto de atividades profissionais, empresariais e todas regulares, a defesa do advogado Willer Thomas afirmou que a esposa do senador trabalha no escritório de advocacia e que ele confia na apuração serena dos fatos. Ele também disse que foi alvo dessa ação somente por ser proprietário de um avião que foi usado pelo senador num caráter particular e que isso já era de conhecimento público. Com vocês.
1: Obrigada, Samantha Klein, pelas informações. E uma notícia que está aqui no Portal G1, os Estados Unidos anunciaram hoje que revogaram o visto da embaixadora do Brasil em Washington, Maria Luísa Ribeiro Viotti. Segundo o Departamento de Estado, a medida é uma resposta à demora das autoridades brasileiras em conceder o aval diplomático para que Daniel Pérez assuma a embaixada dos Estados Unidos no Brasil. O Departamento de Estado afirmou que a revogação do visto não significa a expulsão da diplomata. Segundo o governo americano, ela poderá permanecer nos Estados Unidos, mas sem um visto válido. O órgão disse ainda que o visto poderá ser restabelecido caso o governo brasileiro conceda o aval diplomático para a nomeação do novo embaixador americano. O Itamaraty não havia comentado o anúncio até a última atualização dessa reportagem do G1. Essa medida foi anunciada 10 dias após o Itamaraty também negar vistos a dois diplomatas do Departamento de Estado que viajariam ao Brasil, o secretário assistente Riley Barnes e o subsecretário assistente Samuel Sanson. Os dois foram citados em reportagem do Washington Post como responsáveis por uma estratégia para questionar a integridade e a confiabilidade do sistema eleitoral brasileiro. Assim que a gente tiver mais detalhes sobre esse assunto, a gente traz aqui no Ponto Final e você fica agora com o noticiário da sua região.

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3: Temos agora informações sobre a greve dos trens aqui em São Paulo. Karen Lemos está acompanhando a movimentação. Boa tarde, Karen.
4: Boa tarde, Nadeja. Boa tarde também para os ouvintes. Eu falo aqui da Estação Brás, da CPTM, uma das linhas mais atingidas aí com essa paralisação. E a situação de momento é essa. A linha 13 Jade acabou de voltar a circular, só que a situação ainda está muito difícil para o passageiro, porque os trens estão passando a cada 30 minutos. E o Expresso Aeroporto, né, que também passa por essa linha, ele ainda segue paralisado, totalmente paralisado. Bom, a linha 11 Coral está com aquela operação parcial, né, está indo da estação Palmeiras Barra Funda até Guaianazes. E a linha 12 Safira também com uma operação parcial, do Brás até a Engenheiro Goulart somente. Os ônibus, as estações, né, estão fechadas, contam aí com o sistema de ônibus do Paese, então temos aí muitas filas, né, de passageiros que não conseguem pegar o trem utilizando esses ônibus. A gente lembra que a greve foi aprovada ontem numa assembleia do Sindicato dos Trabalhadores de Empresas Ferroviárias da Zona Central do Brasil. A categoria protesta aí contra os processos de concessão das linhas para a empresa Trivia Trens e cobra, claro, garantias formais quanto à preservação dos postos de trabalho. Os primeiros dias da operação da concessionária foram marcados por muitos atrasos, interrupções no serviço e até aquela situação que a gente falou muito aqui para o ouvinte, né, do trem que pegou fogo e interrompeu a circulação dessas três linhas aqui. Depois disso, o sistema voltou a ser operado pela CPTM por um período de 90 dias. Bom, a reportagem da CBN questionou o diretor de operação e manutenção da CPTM, Luiz Eduardo Argeton, o porquê, mesmo que excepcionalmente, a operação não poderia ser realizada hoje, né, pela Trivia Trens, enquanto não há uma solução para a greve de agora. Vamos ouvir.
5: Por uma determinação que foi passada para a CPTM, nós voltamos a fase pré-operacional, em que eles são treinados, então, nesse momento, eles estão em treinamento, eles não podem estar atuando ainda. Só na próxima fase que eles podem retornar. Toda essa fase pré-operacional e mesmo a fase depois, que é quando ele opera e nós acompanhamos, ela depende do acompanhamento de um profissional da CPTM. E como todos estão imbuídos agora em fazer o plano de contingência, a gente não teria quem colocar junto com eles.
4: Bom, quem também se manifestou sobre o assunto foi o governador de São Paulo, Tarcísio de Freitas. Ele falou que a greve de hoje é resultado do que ele chamou de instrumentalização política para prejudicar o passageiro e o cidadão de bem. Nas redes sociais, ele também defendeu a concessão das linhas aqui do trem metropolitano para iniciativa privada e que, segundo ele, as demais linhas, né, já concedidas operam normalmente hoje. Volto com você, Nadege.
3: Obrigada, Karen Lemos. E aí também falando dos trens, mas da Via Mobilidade, teve uma falha no sistema de sinalização na região entre as estações Hebraica Rebouças e Cidade Universitária. Então os trens da linha Nova Esmeralda estão circulando com maiores intervalos nas respectivas estações. Informação que a gente recebeu agora da assessoria da Via Mobilidade. A gente vai atualizando o cenário para você por aqui. Se estiver nos trens, manda mensagem 11 99911 9981.

0: Terça-feira, 4 de agosto de 2026. O Partido Novo definiu o senador cearense Eduardo Girão como vice do candidato da sigla à presidência, Romeu Zema, numa chapa puro sangue. Com a presença de Girão como vice, o senador desiste da candidatura ao governo do Ceará, lançada no início de julho com o apoio da ex-primeira-dama Michele Bolsonaro. O ministro Alexandre de Moraes, do Supremo Tribunal Federal, deu um prazo de 5 dias para a Procuradoria-Geral da República se posicionar sobre restrições a visitas a Jair Bolsonaro. A defesa do ex-presidente pediu ao magistrado que reconsidere a proibição de visita do senador Flávio Bolsonaro até o primeiro turno das eleições e encontros de caráter eleitoral até o final do ano. As restrições foram impostas após Flávio divulgar uma carta do pai nas redes sociais. O grupo Pussycat Dolls anunciou que fará um show no Brasil pela primeira vez. A apresentação acontece no dia 30 de outubro no Domenic Park, em São Paulo. A venda geral começa na sexta-feira ao meio-dia pelo site da Eventim. O ministro da Defesa japonês afirmou que o país precisa reforçar a segurança com um senso de urgência e de crise. A declaração ocorre após um novo relatório do governo destacar novamente os crescentes riscos de ataque vindos da China, Coreia do Norte e Rússia. Um dos focos das Forças Armadas é adquirir tecnologia de drones. No horário de Brasília, 5h34.
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3: Gustavo Ferreira, editor do Valor Invest, já está aqui com a gente no estúdio. Tudo bem, Gustavo? Boa tarde.
4: Alô, alô, Débora, Nadede, ouvintes. Boa tarde a todos.
3: Gustavo, hoje começou a reunião do Copom e a taxa Selic deve sair amanhã. Sai amanhã, né? Quarta-feira. Qual o mercado está aguardando, né? Qual a expectativa?
4: Pois é, mercado já operou hoje em clima de Copom. O Comitê de Política Monetária do Banco Central deve cortar amanhã a Selic pela quarta vez seguida em 0,25 ponto. E depois dos 14% ao ano, a Selic cai mais? Talvez, mas ainda está incerto qual seria o efeito prático do fim da guerra nos juros do Brasil. O governo americano fala agora em assinar um acordo para a reabertura do Estreito de Hormuz, isso quem sabe até amanhã. Passava por lá cerca de 1/5 do petróleo do mundo. O fluxo agora está abaixo da metade do pré-guerra. Preços do petróleo, claro, tiveram um novo dia de queda hoje, uma queda de 5% aos 79 dólares por barril. Assim sendo, foi retirada pressão de alta nos juros no mundo todo. Mas aqui no Brasil as ações da Petrobras acompanharam o petróleo, como tem sido, uma queda de ações de 1%, segurando o Ibovespa 0,06% no campo negativo. A guerra já foi e voltou tantas vezes que é difícil de acreditar que agora vai. Se de fato for, a onda inflacionária global pode virar marola. E aí, nesse caso, sai uma pedra e tanto do caminho da queda da Selic. Mas outras pedras continuam e dificilmente o Banco Central já vai sinalizar amanhã o que fará em setembro. Deve deixar o futuro em aberto. O efeito do fim da guerra pode ser de alta no câmbio. Com o petróleo mais barato, menos dólares entram no Brasil. Tanto é que pelo segundo dia de expectativa de paz, dólar para cima aqui no Brasil subiu hoje quase 1% aos R$ 5,13. Além do mais, preocupações fiscais devem esquentar de vez com o começo das eleições. De quebra, outra coisa deve esquentar o clima. O super El Niño vem aí e pode acrescentar até um ponto a mais ao ano na inflação. Enfim, amanhã, depois das 18h30, acontece o chá revelação do Banco Central.
3: Vamos aguardar, então. Obrigada, viu, Gustavo? Até amanhã.
4: Até amanhã. Como sempre, convido a acessarem o valorinveste.com.
3: Até.
0: Agora são 5 horas, 37 minutos. Aqui em São Paulo, temos informações ao vivo com a Bruna Barbosa, também sobre movimentação eleitoral, agora sobre a posição nacional do PP. Bruna, boa tarde.
5: Oi, Nadédia, boa tarde para você e para a Débora. Ah, o que eu consegui acabar de confirmar essa informação é de que o Podemos, presidido pela deputada Renata Abreu, finalizou agora a reunião e optou pela neutralidade depois da reunião com diretórios estaduais. Renata Abreu era nos bastidores, uma das cogitadas para, inclusive, ocupar a vaga de vice de Flávio Bolsonaro, mas o Podemos também decidiu seguir com a neutralidade. Falando ali com algumas pessoas do partido, o que aparece nos bastidores é de que a questão dos estados, assim como no caso do Republicanos, foi fundamental para essa decisão do Podemos. Há alguns palanques que precisam ali, que ainda estão em definição, então essa é uma questão para os partidos, por conta disso optou-se pela neutralidade. Dessa forma, Flávio Bolsonaro também perde esse apoio do Podemos e cresce a possibilidade de uma chapa puro sangue, ou seja, formada somente pelo próprio PL. Há alguns nomes discutidos internamente já para essa vaga de vice, alguns inclusive já estavam sendo mencionados desde o começo dessa corrida eleitoral, como a deputada federal Júlia Zanatta, Bia Kicis também aparece, agora alguns outros nomes aparecem, como o senador Marcos Pontes, o próprio deputado Rogério Marinho, que é um dos coordenadores da campanha, o senador Rogério Marinho, que é um coordenador da campanha de Flávio Bolsonaro e faz parte também dessa movimentação. Então, há agora expectativas em torno desses nomes. Hoje, Flávio Bolsonaro participou aqui em São Paulo de uma sabatina que foi promovida pelo G4, numa parceria com o Antagonista. Ele estava de forma remota, a sabatina aconteceu aqui em São Paulo, mas ele participou online e minimizou essa dificuldade para formalizar alianças nacionais. Até então, não existia ainda essa questão do Podemos, a reunião aconteceu agora na parte da tarde, mas ele já tinha tido a negativa ali de outros partidos, como o Republicanos e o Progressistas. Ele diz que a campanha já conta com o apoio de importantes lideranças políticas, mesmo sem essa adesão oficial de alguns partidos, e admitiu que a definição da vaga de vice vai ficar para o dia 15 de agosto, até o dia 15 de agosto, que é a data limite para o registro das candidaturas na Justiça Eleitoral. A gente tem um trecho do que disse Flávio Bolsonaro nessa sabatina.
6: O que está acontecendo na prática é isso, seja Republicano, Progressista, Avante, União Brasil, eles, apesar de não estarem conosco nessa composição nacional, para mim, eu busquei isso, estou tentando até o último minuto que eu puder, eu vou tentar, porque me dá tempo de televisão, acho que é importante, né, poder comunicar, são mais inserções para construir melhor o nosso projeto, ficar fácil da população entender quais são nossas propostas para o Brasil, mas em praticamente todos os estados, nós estamos com palanques montados com esses. Com esses partidos, nós temos 22 palanques já 100% fechados. Então, essa questão de não haver a formalização em âmbito nacional, é óbvio que eu gostaria de ter, mas se não tiver também, as principais pessoas desses partidos vão caminhar conosco e vão nos ajudar a resgatar o Brasil.
5: Bom, apesar dessas lideranças estarem com ele, ele citou nominalmente, viu, Nadede, algumas dessas lideranças nessa entrevista. O próprio governador de São Paulo, Tarcísio de Freitas, falou do senador Cleitinho, da Maris Alves, citou também a ex-ministra da Agricultura, Tereza Cristina, do PP, mas ainda assim, não ter essas alianças ali fechadas implica nessa questão do tempo de TV, que hoje é muito custoso para o PL e para uma campanha. A decisão do Republicanos aconteceu hoje de manhã, foi uma decisão após uma reunião com uma pressão ali de diretórios estaduais, especialmente do Nordeste. Foram 17 diretórios que defenderam a neutralidade na disputa, 9 apoiaram uma aliança com Flávio Bolsonaro e 1 manifestou preferência pelo apoio com o presidente Lula. Então, com isso, com essa conta fechada, o partido optou por cada grupo regional definir os próprios palanques. Apesar dessa neutralidade acabar com as chances de Daniela Marques, que é a ex-presidente da Caixa Econômica Federal, ocupar a vaga de vice, Flávio elogiou Daniela publicamente, indicou que a economista vai seguir como uma das principais integrantes da campanha. A gente tinha trazido isso ao longo da programação na CBN, porque nos bastidores a avaliação é de que ela pode desempenhar um papel importante nessa tentativa de ampliar o diálogo da candidatura com o eleitorado feminino. Agora não dá mais, mas ele segue fazendo elogios públicos a Daniela Marques. A gente tem esse trecho também.
6: Não, assim, é público aí que a Dani Marques, que está na plateia, é uma pessoa que eu gostaria muito que fosse minha vice, né? Primeira vez que eu falo isso abertamente de público aqui, obviamente que nas nossas tratativas.
5: Um negócio para ela,
6: com Republicanos, eu já deixei isso bastante claro, porque eu penso que tem que ser alguém que passe uma mensagem positiva, que agregue. A Dani tem sido fantástica, foi fantástica durante o governo do presidente Bolsonaro. É alguém que reúne diversas qualidades, muito além da economia. É uma pessoa que ela se encaixa ali em qualquer lugar, né? Seja em mobilidade social, seja em economia, seja em relacionamento com o Congresso, seja na organização de ministério, na Casa Civil, ela é uma pessoa que certamente vai estar do meu lado.
5: Bom, Daniela Marques filiou-se ao Republicanos exatamente para isso também, para essa costura, mas não deu certo. Então, agora, dentro da campanha, o que tudo indica, cresce cada vez mais essa possibilidade de puro sangue mesmo, Débora.
3: Ô Bruna, na verdade, pelas minhas contas, acho que ele não tem mais saída, a não ser uma chapa puro sangue. Tem alguma outra alternativa, alguma outra possibilidade de apoio? Todo mundo que poderia apoiá-lo, acho que já foi consultado e declarou neutralidade. Até porque essa neutralidade dos diretórios nacionais, né, não, na prática, não tomar uma posição, deixar todo mundo liberado, traz mais facilidades para esses caciques negociarem cargos lá na frente, né, independentemente de quem for eleito.
5: O próprio Flávio Bolsonaro disse ontem, Débora, que ele é brasileiro e não desiste nunca. Então eu acho que é mais por aí. Eles ainda tentam reverter essa decisão, embora o PP, né, o Progressistas, tenha já divulgado na última sexta-feira, inclusive foi o primeiro dessa leva que indicou a neutralidade. Ontem, Tereza Cristina deu uma entrevista aqui em São Paulo e até admitiu que eles ainda estão conversando, que tem uma possibilidade remota, mas que existe. Agora, hoje eu conversei com uma importante liderança do partido que disse, olha, é improvável, não vai ter neutralidade. Perguntei de 0 a 10 qual a chance de ser revertida. Essa pessoa me respondeu, menos 10. Então, assim, a campanha de Flávio Bolsonaro vai tentar reverter essas decisões. E para isso, até amanhã. Por isso que Flávio Bolsonaro está em Brasília, cancelou as agendas dele, que tinha os compromissos públicos para ir para cima dessa articulação. Mas hoje a maior viabilidade é de fato de uma puro sangue. Ele vai perder tempo de TV com isso e perde também muito dessa articulação política, Débora.
3: Obrigada, Bruna Barbosa, pelas informações. Menos 10, né, chances de reverter a neutralidade. Você fica agora com o noticiário da sua região.

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6: 5:47, tem ouvinte falando pra gente sobre aquele incêndio lá em Itaquaquecetuba. Vamos ouvir.
7: Tudo bem, boa tarde, meu nome é Júlio Xavier. Eu estou aqui em Artur Alvim, eu estou vendo a fumaça do incêndio que vocês estão falando, lá para ver daqui, uma fumaça muito escura, aqui da estação de Artur Alvim, mas exatamente aqui do lado do estádio do Corinthians.
6: Obrigada, Júlio Xavier, nosso ouvinte, pela mensagem.
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9: Finalzinho de tarde complicado para quem circula aqui pela cidade de São Paulo. De acordo com o monitoramento da CT, a cidade tem agora mais de 690 quilômetros de vias congestionadas. Uma das mais complicadas é o corredor norte-sul e nos dois sentidos. Para quem vai em direção a Santana, já tem congestionamento ali na aproximação com o Parque Ibirapuera e está tudo travado até o acesso à Ponte das Bandeiras, a chegada à marginal do Rio Tietê. Além do excesso de veículos, é o congestionamento na Tietê que complica aí o caminho para o motorista. Quem está no corredor norte-sul e vai em direção ao aeroporto de Congonhas, em direção a Interlagos, também enfrenta problemas. Trânsito mais lento ali na aproximação com o túnel Anhangabaú e vai assim até a passagem pela ligação leste-oeste e está tudo parado entre o viaduto Pedroso e a altura do viaduto República Árabe Síria, na passagem pela Avenida Indianópolis. Siga pelo corredor paralelo, o caminho ali pela região da Liberdade, também pelas ruas Vergueiro, Domingos de Moraes e pela Avenida Jabaquara, tem melhores condições aí para você nas duas direções.
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6: Roberto Longardi, nosso ouvinte, mandou imagens aqui de incêndio. Falou: o que está pegando fogo? Aparentemente em Guarulhos, ou no Arujá, ou no Rodoanel. Não é lá, viu? É esse incêndio mesmo lá em Itaquaquecetuba. Obrigada pela mensagem.

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1: 5:50 agora, a Débora Costa em Belo Horizonte traz aqui mais um capítulo envolvendo, mais um capítulo da novela envolvendo o senador Cleitinho, um vai e vem, né? Agora ele quer concorrer, é isso, Débora? Boa tarde.
2: Oi, Débora, boa tarde para você também. Olha só, faltando menos de 48 horas para o fim do prazo das convenções, o cenário político em Minas Gerais teve uma nova reviravolta marcada por um embate público no Republicanos. Durante a convenção nacional do partido nesta terça-feira em Brasília, o senador Cleitinho voltou atrás e anunciou que quer sim disputar o governo de Minas. Porém, a cúpula da legenda declarou que o assunto é página virada. Ao pedir a palavra no evento, Cleitinho justificou que passou por momentos de vulnerabilidade e está de luto pela morte do irmão. Disse ainda que ouviu o chamado do Espírito Santo e de familiares para ser candidato.
3: Eu tenho que falar uma coisa para vocês aqui com toda humildade, que é o Espírito Santo está me pedindo para me falar isso. Eu venho passando um momento de luto há 15 dias, né? E ontem, na hora que eu fui decidir essa situação, de domingo para segunda, eu tive um momento de vulnerabilidade, de espiritualidade, não estava bem. Então, pelo meu pai, pelo meu irmão, pela minha mãe, pelo professor, pela polícia militar, por todos os trabalhadores do Brasil, de Minas Gerais, por todo o povo mineiro, eu quero ser candidato a governador.
2: A decisão surpreendeu porque nessa segunda-feira o mesmo Cleitinho havia gravado um vídeo ao lado do presidente nacional do partido, Marcos Pereira, desistindo da candidatura. Durante a convenção, o presidente do Republicanos rebateu Cleitinho, criticou a postura do parlamentar e disse que o assunto já foi encerrado.
4: O povo de Minas, milhões de brasileiros mineiros, há uma situação de insegurança, de uma instabilidade como essa. Então a decisão está tomada, o que eu disse está dito, porque é a expressão da verdade, e eu não tenho mais nada que falar sobre o assunto. Para mim, o tema é página virada.
2: Conforme a apuração da nossa colega de Brasília, Rani Veloso, uma estratégia dos aliados de Cleitinho é utilizar o documento da convenção estadual, que dá plenos poderes ao diretório local, para bancar a candidatura, mesmo sem o aval de Marcos Pereira. Em meio a esse novo impasse, Débora, partidos da direita intensificaram as discussões aqui em Minas para definir os rumos das chapas. Lideranças do PL de Flávio Bolsonaro, por exemplo, passaram a terça-feira discutindo o melhor cenário a partir de agora, uma candidatura própria ou apoiar o ex-secretário de governo Marcelo Aro, do Progressistas. Na outra frente, a Federação União Brasil Progressistas também tenta construir uma frente ampla, segundo Marcelo Aro.
5: O principal é a gente unir o nosso campo da direita, né? A gente conversar, tem vários partidos, acho que estão abertos a esse diálogo, né? O Republicanos, o PL, a nossa federação, PP União, Solidariedade, PRD, PRTB, enfim, vários partidos, Podemos. Então é momento da gente tentar reunir uma frente ampla, né, para achar um nome aí que realmente possa dar uma proposta para Minas Gerais.
2: Os partidos têm até esta quarta-feira para realizar as convenções e até 15 de agosto para fazer o registro na Justiça Eleitoral. Débora.
1: Obrigada, Débora Costa, pelas informações. O senador Cleitinho perdeu o time, né? E as negociações aí nos bastidores agora acho que inviabilizam que ele seja o candidato. Mas nunca diga nunca, né? Até amanhã, muita água pode rolar nessa história ainda. Você fica agora com o noticiário da sua região.

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1: Lucas Taveira, de volta com informações ao vivo pra gente, Lucas.
2: Isso mesmo, Nadeja. O ator Marco Furlan, de 48 anos, foi preso suspeito de estupro de vulnerável contra um menino autista de 5 anos em Pindamonhangaba, no interior de São Paulo. O caso aconteceu na madrugada de domingo, durante uma festa de aniversário em uma chácara. O ator teve a conversão da prisão em preventiva após a audiência de custódia realizada nesta segunda-feira. Segundo o boletim de ocorrência em que o portal G1 teve acesso, a mãe da criança participava da confraternização e havia deixado o filho dormindo em um dos quartos. Ela contou à polícia que ouviu gritos vindo do cômodo e correu até o local. Ao entrar no quarto, segundo o relato, encontrou o filho e o suspeito sem roupas. Aos policiais militares, inicialmente, Marco Furlan afirmou que havia passado mal e entrado no quarto por engano porque teria confundido a criança com a namorada. Na delegacia, acompanhado de advogados, ele disse que havia consumido cerveja durante a festa e que não se lembrava do que tinha acontecido. O atendimento médico não identificou lesões na criança. Mesmo assim, a delegada responsável entendeu que os depoimentos reunidos apontavam indícios suficientes da prática do crime. Marco Furlan é conhecido por trabalhos na televisão, no teatro e na publicidade. Ele também costuma divulgar trabalhos realizados para diferentes marcas nas redes sociais. A CBN tentou localizar os advogados, mas ainda não conseguiu o contato. Nadeja?
1: Obrigada, Lucas Taveira.
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0: Está tudo parado desde a passagem pela Augusta e vai assim até o acesso a Bernardino de Campos. O caminho pela Alameda Santos funciona melhor aí nessa direção. E quem está na Paulista vai em direção à Consolação, enfrenta problemas já na aproximação com a Alameda Campinas, ali pouco antes do MASP, e vai assim até a altura da Augusta. Siga pelo caminho alternativo da Alameda Jaú.
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2: Volto a passar a palavra aqui para os nossos ouvintes sobre o incêndio.
3: Olá, boa tarde, Robson de Guarulhos. Trabalho aqui em Itacoaxetuba. Estou próximo aqui do incêndio, cerca de 3 km de distância. Fumaça muito alta, muito densa. Acredito aí que o trânsito na região aí, para quem está indo aí sentido Itacoaxetuba, divisa com Guarulhos, aí vai enfrentar sérias dificuldades aí. Já tem um fluxo de carro maior aí para a região acima do normal.
2: Obrigada, Robson, pela dica. E o Luiz Carlos mandou uma imagem. Ele disse que está vindo de Jacareí, tirou foto para a gente na região de Itacoaquecetuba, mostrando como a fumaça está forte. Daqui a pouquinho a gente coloca na tela também todas as imagens que os ouvintes estão mandando para a gente. Essa que você acompanha no Globoplay no YouTube é a foto que nos mandou o Luiz Carlos. WhatsApp da CBN é o 11 99911 9981.

0: Boa tarde, Débora. Boa tarde, Nadédia. Boa tarde, ouvintes. A Cida tem aplicações na poupança, no CDB e na Previdência Privada e precisa resgatar para comprar euros. Ela pergunta qual aplicação de menor rendimento para baixar o valor que precisa. Cida, a poupança é a modalidade que rende menos e é um bom candidato para você resgatar. O cuidado é esperar até a data de aniversário da aplicação para não deixar de receber os juros mensais. A remuneração da poupança é creditada apenas uma vez por mês. Já o CDB e o Fundo de Previdência têm os rendimentos creditados diariamente. Normalmente, se o CDB for atrelado ao CDI, ele tem liquidez diária. Já a Previdência é a aplicação que o resgate merece mais atenção. Primeiro, porque você tem que ver qual é o regime tributário. A tributação pode incidir sobre todo o valor resgatado ou só sobre os rendimentos. E depois de feito o resgate, é preciso esperar o intervalo de 60 dias até pedir uma nova baixa. Então, a melhor opção é resgatar da poupança na data de aniversário. Se isso não for possível porque você precisa comprar os euros antes, pode sacar do CDB. E depois que comprar os euros, é prudente ajustar a sua carteira entre as demais aplicações para manter a liquidez dos seus investimentos. Até a próxima e continue mandando as suas perguntas para cbndinheiro@cbn.com.br.
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Terça-feira, 4 de agosto de 2026. Os Estados Unidos anunciaram a revogação do visto da embaixadora do Brasil em Washington, Maria Luísa Ribeiro Viotti. Segundo o Departamento de Estado americano, a medida é uma resposta à demora das autoridades brasileiras em conceder o aval diplomático para que Daniel Pérez assuma a embaixada dos Estados Unidos no Brasil. A revogação do visto não significa a expulsão da diplomata. Segundo o governo de Donald Trump, ela poderá permanecer no país, mesmo sem um visto válido. O governo do Distrito Federal vai criar uma célula integrada de inteligência para monitorar as eleições. A antecipação da iniciativa ocorre depois de uma operação identificar um plano de ataques que seriam realizados no período do pleito desse ano.

0: ano. A célula vai funcionar em regime de plantão de forma presencial e virtual e vai reunir integrantes do Poder Judiciário, Ministério Público, Forças de Segurança, Secretarias do Governo do Distrito Federal e Ministérios Federais. A produção industrial brasileira apresentou queda de 1,8% em junho na comparação com maio. É o segundo recuo consecutivo. No período pesquisado pelo IBGE, a influência negativa mais intensa para o resultado partiu dos produtos derivados do petróleo e biocombustíveis. Em dois meses, o grupo acumula perda próxima de 12%. A Bolsa de Valores de São Paulo fechou o dia em baixa de 0,06% aos 177.894 pontos. O dólar comercial encerrou em alta de 0,87%, cotado a R$ 5,13. O euro vale R$ 5,91, elevação de 1,05%. No horário de Brasília, 6:03.
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1: Olá, muito boa noite. Seja bem-vinda, seja bem-vindo. Nós já estamos na segunda hora do Ponto Final CBN desta terça-feira, 4 de agosto de 2026. Como você já sabe, ou se não sabe, eu te conto agora, o Viva Voz Especial de Eleições em novo horário, a partir das 7 da noite. Então, entre 7 e 8 da noite, Vera Magalhães recebe convidados aqui no estúdio para analisar os fatos políticos do dia. São 6h04 agora. O João Rosa tem informações ao vivo em Brasília sobre o teto do consignado. O que ficou decidido, João? Boa noite novamente.
2: Oi, Débora, boa noite para você, boa noite, Nadêndia, a todos que estão nos acompanhando aqui na CBN. O ministro da Previdência Social, Volney Queiroz, afirmou que o governo não pretende reduzir, pelo menos por enquanto, o teto dos juros do empréstimo consignado para aposentados e pensionistas do INSS. Segundo ele, uma mudança só deve ser discutida quando a taxa básica de juros, a Selic, cair para 10,50% ao ano. A declaração foi feita durante a reunião de hoje do Conselho Nacional de Previdência Social. Havia a expectativa de que o governo apresentasse uma proposta para reduzir o teto dos juros do consignado, mas o ministro afirmou que não vê necessidade de alterar a regra neste momento. Hoje, o limite dos juros do consignado é de 1,85% ao mês. A taxa foi definida em março de 2025 e permanece inalterada desde então. Segundo Volney Queiroz, o percentual atual continua sendo vantajoso para os aposentados e pensionistas que utilizam essa modalidade de crédito. Vamos ouvir um trecho do que ele disse.
3: Eu devo dizer que, pelos cálculos que nós levantamos aqui, essa taxa deverá voltar aqui a esse assunto de redução quando a Selic atingir os 10,50. Então, quando a Selic atingir os 10,50, nós voltaremos a esse conselho para debater uma eventual redução na taxa de juros do consignado.
2: Bom, Débora, o ministro também afirmou que conversou com representantes da Federação Brasileira de Bancos, a FEBABAN, e de entidades que representam aposentados antes de concluir que ainda não é o momento de reduzir o teto dos juros. Por isso, o governo pretende manter o limite atual de 1,85% ao mês para os empréstimos consignados destinados a aposentados e pensionistas do INSS. Eu volto com vocês.
1: Obrigada, João Rosa, pelas informações diretamente de Brasília. Não é fácil falar Febraban, não, meu amigo. Tamo com você.
4: Agora são 6h06, a gente segue na Capital Federal. Ana Carolina Tomé está de volta para falar de uma operação mirando um plano de ataques a edifícios públicos. Na Capital Federal dá aquele déjà vu de episódios que a gente acompanha no noticiário. Ana Carolina Tomé.
5: Oi, Nadêndia. Um grupo que planejava realizar atentados em Brasília durante as eleições deste ano foi desarticulado pela Polícia Civil do Distrito Federal numa ação com o apoio do Ministério da Justiça e das Polícias Civis de outros estados. Os investigados, que têm entre 19 e 31 anos, integravam dois grupos públicos do Telegram, plataforma ali então usada para planejar os ataques. A estratégia inclui a invasão de edificações na Praça dos Três Poderes, seleção de alvos, formação tática, recrutamento interestadual, análise de mapas e compartilhamento de plantas arquitetônicas e modelos tridimensionais de prédios situados na região central aqui da capital. Os agentes cumpriram 8 mandados de busca e apreensão contra os investigados em 5 estados: Santa Catarina, Paraná, São Paulo, Pernambuco e Rio Grande do Sul. Nas residências dos investigados, a polícia encontrou diversos símbolos e objetos relacionados a grupos supremacistas. Os investigados também disseminavam conteúdos misóginos nas redes e compartilhavam manuais para a fabricação de artefatos explosivos. O coordenador de inteligência da Polícia Civil do DF, Maurílio Coelho, disse que os investigados tinham até a planta dos prédios que seriam alvos.
6: A investigação vai apontar ainda onde eles adquiriram esse material, mas em princípio a gente detectou que muita coisa está aberta, né? É público, é de acesso público. Alguns desses prédios passaram por reformas e essas reformas foram publicadas e acabou gerando essa vulnerabilidade. É algo que a gente já está no nosso radar. Para eventualmente detectar algum risco, a gente pede para que o site seja derrubado, né?
5: Com a revelação do plano na DED, o governo do Distrito Federal decidiu, então, antecipar medidas de segurança para as eleições deste ano e anunciou a criação de uma nova célula integrada de inteligência. Os investigados podem responder por crimes de associação criminosa, incitação ao crime, apologia de crime ou criminoso e delitos previstos na legislação antirracismo, sem enquadramento dos fatos neste momento na lei de terrorismo. Volto com você.
4: Obrigada, Ana Carolina Tomé. Mirando o Planalto Supremo, o local onde haveria o debate presidencial, e esse fato de que são 8 suspeitos sem antecedentes criminais é um padrão de casos de radicalização online, porque os envolvidos costumam ser jovens que parecem jovens comuns, não tem passagem pela polícia, não são de organização criminosa mapeada pelas autoridades, se radicalizam sozinhos ou nesses grupos em comunidades da internet. Um caso bem grave, que bom que esse plano foi desmontado a tempo.
1: E nós vamos agora ao Rio de Janeiro. A Juliana Prado tem mais detalhes aqui sobre uma condenação que tem a ver com um crime cometido na ditadura. Oi, Juliana, boa tarde.
7: Isso, Débora, boa tarde a você, Naded e ouvintes. Mais de 50 anos após esses crimes cometidos na Casa da Morte, aqui em Petrópolis, a Justiça Federal condenou o ex-sargento do Exército Antônio Vaneir Pinheiro Lima. Ele é conhecido como Camarão pelos crimes de sequestro qualificado e 2 estupros praticados contra a militante política Inês Etienne Romeu. Apontada como a única sobrevivente do Centro Clandestino de Repressão da Ditadura, Inês denunciou ter sofrido os abusos durante os 96 dias em que ficou presa na Casa da Morte em Petrópolis. Isso no ano de 1971. Ela morreu em 2015. Já o ex-sargento tem hoje 83 anos. Assinada pela juíza federal Maria Isadora Frazão, do Tribunal Regional Federal da 2ª Região, a decisão é inédita e representa a primeira condenação de um agente do Estado por estupro cometido durante a ditadura. A pena foi fixada em 12 anos, 11 meses e 25 dias de prisão. A magistrada também reconheceu que os crimes configuram crimes contra a humanidade, afastando qualquer possibilidade de prescrição da pena, ou seja, afastando a possibilidade que ela tenha já vencido, né, por causa do tempo, e da aplicação da lei da anistia. A defesa do condenado pode recorrer da decisão e até o julgamento dos recursos ele responde em liberdade. O processo tramitou por cerca de 10 anos. A denúncia apresentada pelo Ministério Público Federal em 2016 chegou a ser rejeitada em primeira instância sob o argumento de que os crimes estariam protegidos pela lei da anistia, justamente, né, pela lei da anistia, e prescritos. O TRF2, no entanto, que tomou essa decisão e essa sentença, reformou o entendimento e determinou, sim, o prosseguimento da ação penal. A Casa da Morte foi um centro clandestino de repressão montado pelo Centro de Informações do Exército para prender, torturar e executar opositores da ditadura. Fica em Petrópolis, aqui na região serrana do Rio. Integrante da vanguarda popular revolucionária, Inês Etienne Romeu, foi submetida aí a torturas, estupros e outras violências dos ativistas levados ao local. Ela foi, então, a única sobrevivente. Segundo estimativas oficiais, ao menos 22 pessoas foram mortas nessa casa em Petrópolis. A gente tenta contato aí com a defesa desse ex-sargento. Débora.
1: Obrigada, Juliana Prado, pelas informações. E esse caso não se enquadrou na lei da anistia, justamente porque foi considerado uma violação do direito internacional, um crime contra a humanidade. Então, decisão inédita e muito importante que essa condenação aconteça para que os crimes cometidos durante a ditadura não fiquem impunes.
4: Agora são 6 horas 13 minutos. 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

0: 6h17, a gente volta a falar sobre a greve dos trens aqui em São Paulo. Lucas Taveira com atualizações.
1: Exatamente, Nadege. Os ferroviários acabam de determinar um prazo de 1 hora para que o governo de São Paulo apresente uma garantia de manutenção dos empregos dos trabalhadores a fim de colocar um fim na greve. O ultimato acontece após a Assembleia Geral, realizada nesta terça-feira. Segundo nota divulgada pelo Sindicato dos Trabalhadores em Empresas Ferroviárias da Zona Central do Brasil, o prazo termina às 6 horas e 48 minutos. A categoria afirma que a principal reivindicação é preservar os postos de trabalho durante o processo de concessão das linhas da CPTM. O sindicato diz que, caso não haja uma resposta concreta do governo dentro do prazo, os trabalhadores vão manter a decisão aprovada em assembleia. A deliberação pode incluir a manutenção do movimento grevista, segundo a categoria, por entender que ainda não houve um compromisso efetivo com a garantia dos empregos. Os ferroviários afirmam que a greve ainda pode ser evitada caso o governo apresente uma garantia formal de manutenção dos postos de trabalho. O sindicato diz que permanece aberto ao diálogo até o fim do prazo dado ao governo. A gestão estadual ainda não se pronunciou, Nadeja.
0: Obrigada, Lucas. E aproveito para falar que a linha 9 da Via Mobilidade foi normalizada. A gente falou mais cedo, falha no sistema de sinalização, estava com velocidade reduzida entre as estações Hebraica Rebouças e Cidade Universitária. Por lá, tudo normal agora.
2: Falando agora das condições da região central, a Avenida do Estado travadíssima no sentido da Marginal do Rio Tietê, antes da passagem ali pela ligação leste-oeste, vai assim até a altura da Rua São Caetano e mais adiante tudo parado também no cruzamento com o corredor norte-sul ali na altura da Praça Armênia. E para quem está pela Avenida do Estado, vai em direção ao Ipiranga, em direção ao ABC, já tem congestionamento ali na saída da Marginal do Rio Tietê e o caminho vai carregadíssimo, tudo parado por ali até a altura do Terminal Parque Dom Pedro. E quem vai acessar a ligação leste-oeste também saindo ali pela Avenida do Estado, vai acessar a Radial Leste no sentido de Itaquera, enfrenta dificuldades. Muita gente tentando fugir desse caminho e para evitar a Radial Leste, que está congestionada no sentido do bairro por causa das obras do BRT, muita gente tem como alternativa seguir pela Rangel Pestana e acessar a Avenida Celso Garcia. Por causa dessa movimentação intensa, também reflexo da greve dos trens ali na região do Brás, a Rangel Pestana e a Celso Garcia também estão congestionadas agora no sentido centro. Se puder, já busque aí os caminhos alternativos.
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2: Oi, PVC, boa noite, tudo bem?
3: Oi, Débora, tudo bem? Tudo bem, Nadeja?
2: Tudo bem, PVC, boa noite. PVC, vamos falar de Juventude Atlético, começa logo mais às 7:30 pela Copa do Brasil.
3: As últimas três vezes que o Atlético foi jogar em Caxias do Sul contra o Juventude, ganhou as três, mas as três por Campeonato Brasileiro. A quarta de trás para frente foi em 2016, um jogo de Copa do Brasil que o Atlético teve que classificar nos pênaltis, foi 1-0 em Belo Horizonte, 1-0 em Caxias do Sul, e o Atlético classificou nos pênaltis. Não é um jogo simples, parece fácil, que você olha assim, ah, é um time de Série A contra um time de Série B. O Juventude é um time, muitas vezes as pessoas falam assim, ah, o Sport é um time da Série A que está na Série B. O Juventude não é exatamente isso. O Juventude é um time que frequenta a Série A, mas é um time de Série B que está na Série, que frequenta a Série A, frequentou no ano passado, por exemplo. Acho que o Atlético é favorito, mas não é um jogo simples. Juventude é segundo colocado da Série B, com disposição para voltar para a Série A. E o Atlético é um time que está sofrendo para organizar uma nova equipe. O Eduardo Domingues monta um time sólido defensivamente, mas hoje tem que atacar. Então não é um... Por exemplo, o Atlético ganhou do Palmeiras em São Paulo num jogo em que ele pôde defender e jogar no espaço vazio, conseguiu vencer o jogo dentro do Nubank Park. Hoje é diferente, ele vai ter que atacar mais porque o Juventude vai esperar. Então é um jogo bem de placar, bem difícil de dizer o que vai acontecer. Acho o Atlético favorito, porque tem mais elenco, mas é um jogo bem complicado para o Atlético. 7:30 da noite começa esse jogo em Caxias do Sul.
2: PVC, meu entretenimento ontem à noite foi assistir a transmissão do leilão do Neymar.
3: Entretenimento, eu odeio essa palavra. Tô brincando só, Nadeja. É porque entretenimento, que meu entretenimento é ler um livro, meu entretenimento é ler jornal, meu entretenimento é ver um filme.
2: Milacrou,
3: é ver um jogo,
2: PVC.
3: Tudo.
2: Hã? Milacrou,
3: tudo é entretenimento. Não lacrei você, não. Não lacrei, não. Eu tô falando de sacanagem, porque assim, acho que essa palavra entretenimento serviu muito pra atrapalhar a nossa vida de jornalista, sabe?
2: É verdade.
3: É assim, o meu entretenimento é jornal, é ter informação, enfim. O Chico Anísio fazia entretenimento com informação. Então, mas isso aqui é a parte. Foi entretenimento ontem, sim, o leilão do Neymar. Hoje o Neymar viajou para Belém, vai jogar, a gente não sabe se vai ser titular ainda. Ele estava bravo ontem porque já tinha vazado que o Cuca ia escalá-lo como reserva. É um jogo difícil para o Santos, o Remo melhorou, mas em Belém o Santos jogou 7 vezes na história contra o Remo, ganhou 6, empatou 1, então o Santos é favorito. Não sei se o Neymar vai começar como titular, é um jogo complicado para o Santos. Isso aqui é a parte, o pai do Neymar ontem, o Neymar disse que vai definir o que vai fazer da vida dele no final do ano, que está muito longe, que ele pode cogitar parar de jogar ou renovar o contrato com o Santos. E o pai do Neymar disse que o Neymar vai continuar jogando porque ele não tem ainda a faculdade de médico. Bom, não precisa ter faculdade de medicina no Brasil para ter mobilidade social. Mobilidade social no Brasil é difícil, a gente sabe bem como é difícil mobilidade social no Brasil, mas o Neymar é um caso de mobilidade social e o pai do Neymar também. E a primeira vez que eu conversei com o pai do Neymar, ele era mecânico da Companhia de Engenharia de Tráfego de Santos e teve mobilidade social e não precisou fazer faculdade de medicina, né, para isso. Não precisa ter faculdade de medicina para você fazer outra coisa. O Neymar pode ser, por exemplo, presidente do instituto que ele tem, que se chama Neymar Júnior, né? Embora seja presidido pelo pai, o instituto se chama Neymar Júnior. Eu acho que o Neymar tem que ter calma para decidir o que ele vai fazer da vida dele, com o pensamento dele, a consciência dele, próprio do Neymar. Ele não está jogando bem, ele tem questões físicas importantes, mas ele é um jogador histórico do futebol mundial, todo mundo sabe disso.
2: É isso, PVC. Obrigada, até amanhã.
3: Obrigado, Débora. Obrigado, Nadege. Até amanhã.
2: Até. Você fica agora com o noticiário da sua região.

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1: Falando agora do seu caminho pela Avenida dos Bandeirantes, está totalmente travada no sentido do sistema Anchieta Imigrantes, isso desde a saída da Ponte Ari Torres, vai assim até a aproximação ali com a Rodovia dos Imigrantes, num trechinho ali da Afonso de Craioli Toné. Além do excesso de veículos, tem uma ocorrência com ocupação de faixa por ali. Se você vai na direção do Jabaquara, na direção do Sacomã, utilize o caminho alternativo. O jornalista Roberto Marinho e Pedro Bueno têm trânsito um pouco mais carregado aí nessa direção, principalmente na aproximação com o corredor Norte-Sul. Mesmo assim, ainda funciona como alternativa. Por ali o caminho está fluindo melhor. Na Bandeirantes está tudo travado. Para quem vai em direção à Marginal do Rio Pinheiros, a Avenida dos Bandeirantes está mais carregada entre a passagem pela Guaraiúva e o acesso à Ponte Ari Torres, reflexo de congestionamento na Marginal no sentido ali da Castelo Branco. Nessa direção, também vale a pena utilizar a jornalista Roberto Marinho como alternativa. Por ali o caminho está bem mais tranquilo, desde o corredor Norte-Sul até a chegada a Pinheiros.
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3: A gente fala de mais uma tentativa de roubo à farmácia aqui em São Paulo. Lucas Taveira, o que, que aconteceu?
4: Mais um caso, viu, Nadeja? Agora, 2 homens foram presos em flagrante na madrugada desta terça-feira durante um roubo a uma farmácia na Avenida Santo Amaro, na Zona Sul de São Paulo. Segundo a Polícia Militar, esses dois já eram investigados por envolvimento em uma série de roubos a farmácias cometidos anteriormente na capital. Equipes do 1º Batalhão de Polícia Militar Metropolitano foram acionadas durante um patrulhamento e encontraram as vítimas rendidas dentro do estabelecimento. Um dos suspeitos estava com uma réplica de arma de fogo e mantinha as vítimas sob ameaça. Durante a ação, os policiais também localizaram o segundo criminoso, que mantinha uma funcionária como refém e tentou impedir a entrada da equipe. Após negociação, ele se rendeu e a funcionária foi libertada sem ferimentos. Com a dupla, os policiais apreenderam 2 armas falsas, 5 celulares, quase R$ 2.000 em dinheiro e diversos medicamentos. Também uma motocicleta com registro de envolvimento em ações criminosas foi encontrada no local. A ocorrência foi apresentada no Distrito Policial de Santo Amaro. Nadeja?
3: Obrigada, Lucas Taveira.
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3: Vários ouvintes mandaram imagens do incêndio em Itaquaquecetuba e relatos também. O Glauber Santos, que é lá de Itaquá, diz que ele é do bairro Vila Maria Augusta, fica bem perto da Estrada do Bom Sucesso, que é onde acontece o incêndio. Diz que ouviu algumas explosões no período da tarde, achou até que era obra na região, porque tem muito, mas agora no fim da tarde ele viu o incêndio, viu fumaça escura e densa. Diz que o céu estava tão escuro que parecia até que ia chover. Glauber Santos, obrigada pela mensagem. A Maristela Lucon diz que passou perto da Praça do Pedágio de Itaquaquecetuba e que dava para ver muita fumaça escura ainda. O Paulo mandou para a gente mais cedo uma vista da Ayrton Senna, que estava dando para ver o incêndio. A gente falou antes do Rodoanel, inclusive, que também estava dando para ver por lá. O ouvinte até achou que era em Guarulhos o incêndio, ou Arujá, mas era esse mesmo incêndio em Itaquaquecetuba. O Luiz Pedro também mandou imagens pra gente. E a Paula Colunhati mandou pra gente a vista da Ayrton Senna, sentido São Paulo, também desse incêndio. Obrigada a todo mundo que tá com a gente, pode continuar participando. Reforçando aqui o número do WhatsApp, deixa o contato salvo, participe sempre que quiser. 11 99 911 9981.
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0: Terça-feira, 4 de agosto de 2026. O ministro da Previdência Social, Wolney Queiroz, afirmou que o governo federal não pretende reduzir o teto dos juros do empréstimo consignado para aposentados e pensionistas do INSS. Segundo ele, uma mudança só deve ser discutida quando a taxa básica de juros cair para 10,5% ao ano. Atualmente, o limite dos juros do consignado é de 1,85% ao mês. O ministro André Mendonça, do Tribunal Superior Eleitoral, negou o pedido de liminar para retirar do ar um vídeo publicado pelo senador e pré-candidato do PL à presidência, Flávio Bolsonaro, que associa o PT às facções criminosas Comando Vermelho e Primeiro Comando da Capital. Na decisão, o relator entendeu que, em uma análise inicial, a publicação se insere no campo da crítica política e não há elementos suficientes para justificar a remoção imediata do conteúdo. Um estudante de medicina foi preso em Alfenas, no sul de Minas Gerais, acusado de tocar nas partes íntimas de uma jovem de 21 anos e fazer fotografias durante o atendimento. A prisão do homem de 39 anos aconteceu após a denúncia de uma paciente. Segundo a Polícia Militar, ele pode responder pelo crime de importunação sexual. Um navio comercial indiano afundou nesta terça-feira no Mar Vermelho após ser atingido próximo à costa do Iêmen. Todos os 14 tripulantes foram resgatados com vida pela guarda costeira iemenita, segundo autoridades locais e o governo indiano. O governo da Índia condenou o episódio e classificou a ação como um ataque não provocado contra uma embarcação civil. No horário de Brasília, 6h33.
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0: Bela Megali, muito boa noite para você, tudo bem?
1: Boa noite, Débora. Boa noite, Nadédia. Boa noite, ouvintes.
2: Boa noite, Bela.
0: Ô, Bela, vamos falar aqui da ligação que Michele Bolsonaro fez para Ciro Nogueira, o que ela pediu a ele e, principalmente, se ela recebeu, né?
1: Pois é, Débora. Bom, primeiramente vou pedir desculpa para os ouvintes e para vocês pela minha voz. Estou um pouco rouca aqui por causa da secura de Brasília, mas o que importa é a notícia. A Michelle, ela ligou para o presidente do PP, o senador Ciro Nogueira, como uma última cartada para tentar trazer o apoio da federação, que é formada pelo PP e União Brasil, para apoiar a candidatura do Flávio Bolsonaro a presidente. O Ciro Nogueira chegou a dizer para os aliados que acha que até que o ex-presidente Jair Bolsonaro estava do lado dela durante a ligação, mas que era um feeling, porque o Bolsonaro não falou nada, não deu para ouvir a voz dele, e a Michelle também não citou isso, mas ele ficou com esse sentimento. E a Michelle, ela disse para o Ciro que conhecia as qualidades da senadora Tereza Cristina, que inclusive foi ministra da Agricultura do governo Bolsonaro, e defendeu que o Ciro reavaliasse a possibilidade de ficar neutro, na eleição presidencial e liberasse a Tereza Cristina para ser a vice do Flávio, entrando assim na coligação, do presidenciável. O Ciro ouviu calado, foi cortês, não deu nenhuma resposta para Michele, mas depois veio a informação de que, de fato, o PP vai ficar neutro, a federação formada pelo PP e pelo União Brasil, que era ali o sonho dourado, né, o principal objetivo da campanha do Flávio, de ter esse grupo que poderia dar bastante tempo de TV para ele, além de força política, ali na campanha, vai ficar neutro nesse cenário da campanha presidencial e não vai apoiá-lo. E eu procurei, inclusive, a Michelle Bolsonaro por meio da assessoria dela, e a assessoria da Michelle confirmou para mim que ela fez mesmo a ligação para o Ciro e disse que Michelle, abre aspas, defendeu o melhor para o Brasil, fecha aspas. Então, essa, Débora e Nadédia, foi a cartada final, a última tentativa ali que o PL e Flávio Bolsonaro fizeram para tentar trazer esse apoio do Centrão para a candidatura do senador, mas ele não se concretizou.
2: Bela também trazendo informação a respeito do Eduardo Bolsonaro, né, Bela, que esteve em Washington, ele que está nos Estados Unidos, né, pouco tempo antes dessa revogação do visto da embaixadora brasileira.
1: Pois é, Nadez, a gente já está acompanhando essa campanha que o Eduardo Bolsonaro vem fazendo junto às autoridades americanas desde o início do ano passado, inclusive para sancionar autoridades brasileiras, defendeu o Lei Magnitsky contra o ministro Alexandre de Moraes, que foi colocada, depois retirada. E agora a gente vê que há poucos dias da gestão Trump revogar o visto da atual embaixadora do Brasil, Maria Luísa Ribeiro Viotti, o Eduardo também esteve por lá. Eu apurei, inclusive, que o Eduardo e o ex-apresentador da Jovem Pan, Paulo Figueiredo, que é o braço direito dele nos Estados Unidos, já tinham conhecimento há alguns dias de que o visto da embaixadora seria suspenso. Na verdade, esse cancelamento ocorre por causa de, segundo, né, o argumento dos americanos, o Brasil ainda não ter concedido autorização para o Daniel Pérez, que é indicado para ser o embaixador dos Estados Unidos do Brasil, não ter sido apreciada. De fato, o Itamaraty planeja autorizar a vinda desse embaixador dos Estados Unidos só depois das eleições, não só por essa relação conturbada e crescente, né, de tensão crescente entre Brasil e Estados Unidos aí nas últimas semanas, como também pelo receio de que possa ter mais uma figura aqui, né? Esse embaixador é muito aliado ao chefe do Departamento de Estado, Marco Rubio, que ele possa estar aqui no Brasil sendo mais uma figura para atribular o processo eleitoral, tumultuar o processo eleitoral e trazer questionamentos aí à lisura, né, do processo eleitoral brasileiro. Então, a gente está vendo mais uma vez o filho do ex-presidente Jair Bolsonaro, que já foi condenado pelo Supremo Tribunal Federal por essa sua atuação ali nos Estados Unidos para fazer uma coação, para favorecer o pai, continua aí na linha de frente pedindo sanção contra autoridades brasileiras, Débora Iraded.
0: Ô Bela, agora com essa revogação do visto da embaixadora, o Itamaraty deve deixar essa decisão só para depois da eleição mesmo? Porque o governo americano disse que ela não vai ser expulsa do país. Mas na prática, acho que ela fica impossibilitada de exercer o trabalho dela, não?
1: É, inclusive a gente pensa muito nos brasileiros que estão lá nos Estados Unidos e precisam da embaixada brasileira como um ponto importante de apoio, né, Débora? É, não está claro, eu até procurei o Itamaraty como que isso vai se dar, seu encarregado de negócios, também tem essas questões do tarifaço, uma série de agendas que é muito importante, tem a embaixadora, né, uma figura representando o Brasil nos Estados Unidos, mas os diplomatas brasileiros estão vendo isso como uma chantagem. Então, o que acontece é que eles veem que, de fato, é uma situação muito delicada, porque vai ser um perde-perde. Se aceita a pressão dos Estados Unidos, vai ceder ali em algo que o Itamaraty não considera que foi correto, até porque os Estados Unidos não seguiu o rito que é comum na indicação do Daniel Pérez. Primeiro você manda de uma maneira sigilosa o nome do embaixador para que ele seja aprovado para o Brasil, né, para o país estrangeiro, para depois submetê-lo ali à sabatina do Senado, e o Trump fez tudo às avessas. Existe uma leitura, inclusive, do Itamaraty que ele fez justamente para ter esse discurso da suposta negativa ali do Daniel Pérez e aí criar mais esse constrangimento, mais essa crise entre Brasil e Estados Unidos. Então, a avaliação do Itamaraty é que o Trump tem caçado esse tipo de briga com os brasileiros, que o Brasil está tentando se desviar, mas não está sendo muito fácil. A avaliação agora, a quente, é que deve ficar para depois das eleições a concessão dessa autorização para o Daniel Pérez. Mas isso ainda está sendo avaliado, porque foi uma decisão de agora. Mas hoje, no momento de hoje, os diplomatas e representantes do governo brasileiro com quem eu falei são contra ceder a essa chantagem, que é assim que eles veem a atitude do governo norte-americano.
0: Bom, Bela, a nossa reportagem lá em Brasília apurou que o Itamaraty não vai se manifestar por enquanto, porque ainda não foi oficialmente notificado. Então, uma resposta em on, como a gente diz, né, no jargão jornalístico, é uma manifestação em on, a gente só vai ter depois que o Itamaraty for notificado. E o que eles informaram também é que cabe ao Departamento de Estado tornar a informação oficial e comunicar o Brasil. Vamos aguardar aí os próximos passos. Bela, obrigada, viu? Ah, esqueci de avisar. Bela já no novo horário. Então durante a eleição, Bela Megalho, todas as terças e quintas, aqui no Ponto Final, logo depois do Repórter CBN das 6h30. Beijo, Bela.
1: Beijo pra você, Débora, pra Nadédia, pros ouvintes e até quinta-feira.
0: Beijo. Você fica agora com o noticiário da sua região.

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0: São 6h42, Lucas Taveira volta a falar com a gente, mais atualização sobre a situação da greve dos trens aqui em São Paulo. Lucas?
1: Isso mesmo, Nadege. Agora o governo de São Paulo negou que esteja com demissões em curso na CPTM e afirmou que a greve dos ferroviários é motivada por justificativas baseadas em desinformação. O comunicado foi divulgado após o ultimato do Sindicato dos Trabalhadores em Empresas Ferroviárias da Zona Central do Brasil, que deu prazo até às 6 horas e 48 minutos desta terça-feira para que a gestão estadual apresentasse uma garantia formal de manutenção dos empregos. Segundo o governo, a paralisação prejudica quase 1 milhão de passageiros que utilizam diariamente as linhas 11 Coral, 12 Safira e 13 Jade. O governo afirma que se comprometeu a não realizar demissões durante o período de realocação dos funcionários da CPTM e que essa garantia foi comunicada ao sindicato antes do início da greve. Segundo o governo de São Paulo, não há demissões em andamento. Dos 4.648 funcionários da CPTM em junho deste ano, 2.171 continuam na linha 10 Turquesa, outros 475 permanecem nas linhas 11, 12 e 13, que voltaram para a gestão da CPTM. Segundo o governo ainda, 450 funcionários foram realocados para o metrô, enquanto 177 negociam a transferência para Artesp ou outros órgãos. O governo também afirma que manteve canais de diálogos abertos com trabalhadores e que apresentou compromissos durante as negociações. O governo classificou a greve ainda como uma decisão unilateral do sindicato e afirmou que a paralisação também provoca impactos no trânsito da capital, Nadeja.
0: Muito obrigada, Lucas Taveira. Luana Coutinho fechando por hoje a cobertura do trânsito. Boa noite para você, Luana.
2: Nadege, uma ótima noite para você, também para o ouvinte da CBN. Eu atualizo as condições do trânsito aqui na cidade de São Paulo nessa noite complicadíssima. De acordo com o monitoramento da CET, a cidade tem agora 1.012 quilômetros de trânsito congestionado nas principais vias. E está complicado o caminho de quem está pela Avenida Aricanduva e volta para casa, vai em direção a São Mateus. Está tudo congestionado por ali desde a aproximação com a Rua Astarte e vai assim até a altura da Raias do Araguaia. Lembrando, ouvinte da CBN, que agora tem obras do BRT ali na Avenida Aricanduva, tem ocupação de faixa e, por causa dessas obras, a ciclofaixa da Aricanduva está temporariamente desativada. Então, é um transtorno aí para quem está voltando para a Zona Leste, voltando para casa ali no sentido de São Mateus e também para quem utiliza a bike aí nesse trajeto. E aí, não está funcionando muito como uma alternativa o corredor da Conselheiro Carrão, 19 de janeiro e Rio das Pedras. Muita gente utilizando esse caminho já travou por ali também no sentido do bairro. Se você vai em direção a São Mateus, já procure as vias alternativas e evite a Aricanduva e também o caminho paralelo aí da Conselheiro Carrão, 19 de janeiro e Rio das Pedras. Ainda falando da Zona Leste, eu destaco agora o caminho pela Radial. Para quem vai no sentido de Itaquera, já tem problemas ali na saída do Minhocão, passagem pela ligação Leste-Oeste e vai assim pela Alcântara Machado até a altura da Almirante Brasil, também reflexo de obras do BRT aí na Radial Leste. Passando desse trecho, o caminho dá uma melhorada a partir da Salim Farah Maluf, volta a ficar carregado aí para quem vai em direção a Itaquera pela Radial e o motorista segue no anda e para até a aproximação com a região de Itaquera. Não há registro de ocorrência por ali, é o excesso de veículos mesmo que está deixando o caminho mais difícil aí no sentido bairro pela Radial. Já para você que segue em direção à região central, a Radial está mais carregada entre a passagem pela Patriarca e vai assim até a aproximação com a Salim Farah Maluf. O pior trecho agora é na passagem e acesso ao viaduto Alberto Badra.
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1: São 6:47 agora. O Conselho Nacional de Justiça decidiu hoje afastar a juíza Gabriela Hardt do cargo por 2 anos. A aplicação da punição contra a magistrada teve como motivação atos praticados durante a atuação na Operação Lava Jato. Foi aprovada por unanimidade e por 10-4 prevaleceu a sanção de 2 anos. A apuração foi aberta pelo CNJ em 2024, depois que uma fiscalização feita pela Corregedoria apontou supostas irregularidades na validação por Gabriela Hardt de um acordo que tinha o objetivo de criar uma fundação privada que seria abastecida com recursos da Lava Jato a partir do pagamento de multas de empresas condenadas. Os valores chegariam a 2 bilhões de reais. Essa pena de disponibilidade é a segunda sanção mais grave prevista na Lei Orgânica da Magistratura Nacional. O magistrado fica afastado, mas continua com vencimentos proporcionais e fica proibido de exercer outras funções, como advocacia ou cargo público. O CNJ afirmou que não há indícios de que Hardt tenha atuado com intuito de proveito próprio.
2: Agora são 6:48, voltamos a falar agora de um noticiário internacional, Lucas Taveira.
3: Exatamente, Nadege. O primeiro-ministro de Israel, Benjamin Netanyahu, afirmou que ainda não concordou com os termos do plano apresentado pelo presidente dos Estados Unidos, Donald Trump, para a faixa de Gaza. Segundo Netanyahu, o documento enviado pelo governo americano é apenas uma minuta e não representa a posição de Israel. O plano prevê o desarmamento do Hamas, a criação de um governo palestino e a formação de uma força internacional de paz. A proposta também estabelece a retirada gradual das tropas israelenses de Gaza, conforme o desarmamento do Hamas avance. Em um vídeo publicado nas redes sociais, Netanyahu afirmou que Israel não vai recuar de suas posições de segurança enquanto o grupo não estiver completamente desarmado. A gente lembra que na semana passada, Trump anunciou que o chamado Conselho da Paz havia chegado a um acordo de 20 pontos para encerrar a guerra e reconstruir Gaza. O Hamas confirmou um entendimento sobre a proposta. Já o governo israelense afirmou que não estava completamente de acordo com a posição do Conselho de Paz. Nadeja?
2: Obrigada, Lucas Taveira.
1: Você fica agora com o noticiário da sua região.

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0: São 6 horas e 51 minutos. A gente trouxe agora há pouco muita mensagem de ouvinte falando, né, sobre o incêndio em Itaquaquecetuba. Mandaram imagens, o incêndio sendo visto de diversos pontos da região metropolitana de São Paulo. E o combate às chamas continua. Lucas Taveira, como é que está a situação por lá?
1: Muito fogo no local ainda, Nadeja. 60 homens e 30 viaturas dos bombeiros continuam atuando nesse incêndio que acontece em Itaquaquecetuba. A gente trouxe mais cedo, né? Incêndio atingindo uma indústria na Estrada do Bom Sucesso, número 2400. Segundo o Corpo de Bombeiros, então, 60 homens e 30 viaturas dos bombeiros atuando neste momento. Chamas que começaram ali por volta das 5 horas da tarde e continuam, viu? Registradas aí, como você disse também, ouvintes falando sobre explosões que foram ouvidas mais cedo, e agora continua aquela fumaça preta, muito fogo no local ainda, e os bombeiros continuam atuando nessa indústria que tinha tanques com solventes. Por isso, esse fogo tem sido maior do que a gente está acostumado quando tem incêndios assim, né, Nadeja?
0: Pois é, Lucas Taveira, obrigada pelas informações. Vamos trazer aqui a mensagem do nosso ouvinte Bira, que mandou áudio pra gente, falando também, né, do incêndio, do que está sendo visto, dos impactos na circulação de veículos também. Fala, Bira.
2: Boa noite a todos aí da CBN, boa noite aos ouvintes. Estou passando por Itaquaquecetuba nesse exato momento, vindo de Arujá, e o caminho normal pela estrada, pela rodovia Alberto Rinaud, está bem congestionado. Tanto é que tem um caminho alternativo, que é pela estrada do corredor, que você evita o congestionamento nessa área de Itaquaquecetuba aí, que é a rodovia Alberto Rinaldo. Provavelmente deve ser por causa do incêndio, né? Não dá para enxergar mais a parte, por causa da escuridão, não dá para enxergar essa fumaça, mas eu creio que esse congestionamento bem acima do normal deve ser por causa do incêndio que está acontecendo aqui nas proximidades.
0: Obrigada, Bira, pelos áudios, pelas mensagens. O Rubens também falou com a gente, perguntou o que estava acontecendo. Lucas Taveira explicou para a gente agora há pouco. Ele disse que escutou explosões em casa, achou que era chuva, que era trovão, perguntou o que estava acontecendo. E aí agora ouviu sobre o incêndio. Diz que a 7 quilômetros de distância do incêndio, ele está sentindo o cheiro, né? O cheiro de queimado desse incêndio. Obrigada a todo mundo que participa pelo nosso WhatsApp. Falando de outras regiões também, o PV, que é de Santo André, por exemplo, mandou uma foto aqui da Avenida Paulista. Diz que está congestionada nos dois sentidos. Reforço para você, o número é o 11-999-11-9981, 6h54.
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1: Rodovia Castelo Branco agora com pista sentido São Paulo, tráfego lento, viu? Do quilômetro 22 ao quilômetro 19, motorista que vai na pista expressa vai pisando no freio, viu? Situação ali com tráfego bem lento. A gente destaca também a rodovia Raposo Tavares, do quilômetro 16 ao quilômetro 30, no sentido interior, também com tráfego lento. Já no sentido São Paulo, congestionamento vai do quilômetro 28 até o quilômetro 23 na rodovia Raposo Tavares. Destaque ainda para a rodovia Presidente Dutra, sentido Rio de Janeiro, viu? Tráfego intenso em Guarulhos na pista expressa. Tempo previsto aí de 18 minutos, somente do quilômetro 214 até o quilômetro 221. Então, tráfego bem intenso na rodovia Presidente Dutra.

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2: Hoje com o Rafael Salomão, que fala pra gente sobre o primeiro dia do Salão Internacional e Proteína Animal. Oi, Rafael, boa noite.
3: Oi, boa noite, Débora, boa noite, Nadeja, boa noite aos ouvintes da CBN.
2: Conta aí pra gente como é que foi esse primeiro dia, Rafa.
3: Conto sim, olha, só para dar um panorama para o nosso ouvinte que ainda não está familiarizado aqui com o evento, o Salão Internacional de Proteína Animal, ele é um evento que é promovido pela Associação Brasileira de Proteína Animal, a ABPA, que é a entidade que reúne a indústria de aves e suínos. Mas o evento é mais amplo, né? A abordagem aqui é mais ampla, reúne também cadeias como bovinos, pescados, né? O evento vai até a quinta-feira, a expectativa é de receber cerca de 31 mil visitantes e ter a participação aí de delegações de mais de 60 países. Então a ideia aí também é trazer aí os compradores, os negociadores internacionais para cá. E é um evento, Débora, Nadeja e ouvintes, que está se realizando aí num momento de algumas preocupações aí para a indústria de produtos de origem animal, né? O setor de carne bovina, por exemplo, está lidando aí com uma cota de exportações imposta pela China, e tem também uma outra questão aí, essa até ganhou um pouco mais de ênfase nesse primeiro dia, que é a questão da União Europeia, aquela questão relacionada com os antimicrobianos, né? Vale lembrar que o bloco, ele retirou o Brasil da lista de exportadores com a alegação de falta de controle aí no uso desse tipo de produto nas criações. É uma medida que começa a valer dia 3 de setembro, vem causando preocupação na cadeia produtiva, e essa preocupação, além, claro, de um tom crítico,

0: O presidente da BPA, por exemplo, o Ricardo Santin, que fez o discurso aqui como anfitrião, né, do evento, ele destacou, por exemplo, que o setor de proteína animal, o setor de carnes, ele tem sim uma dedicação aí ao uso responsável dos antimicrobianos. Ele defendeu que a ciência é que deve prevalecer para que protocolos sanitários não acabam virando aí disfarce para adoção de medidas protecionistas, medidas consideradas protecionistas. O ministro da Agricultura, André de Paula, disse que é inaceitável o Brasil, está fora da lista de exportadores para a União Europeia. Ele disse que o governo está indo aí na linha do diálogo com os europeus, mas que o Brasil não abre mão de ter reconhecido aí o sistema de defesa sanitária. Acho que se a gente for tirar um resumo desse primeiro dia, na Dédia e ouvintes, a ideia, pelo menos aqui inicial, é transformar, ter nesse evento aqui como uma vitrine da confiança, da confiabilidade, da competitividade das carnes e de outros produtos de origem animal do Brasil.
1: Então, perfeito.
0: Aqui está reunida toda a cadeia produtiva, não só as indústrias de carne, de produtos, mas também prestadores de serviços, empresas de tecnologia. Então, a ideia é realmente mostrar uma cadeia que está unida para mostrar a confiança desse setor no Brasil, que exporta para mais de 150 países.
1: Perfeito. Perfeito, Rafael. Muitíssimo obrigada por trazer para a gente esse importante panorama. Até mais. Bom trabalho para você aí. E a gente, então, se despede aqui do nosso ouvinte. A produção do Ponto Final CBN foi de Matheus Leite, com assistência de Suelton Viana, trabalhos técnicos Daniel Mesquita e Henrique Dias. Muito obrigada pela companhia. Na sequência, você fica com o Viva Voz, especial de eleições, com Vera Magalhães e convidados. Beijo, Nadede. Até amanhã.
2: Beijo, até amanhã.

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0: Terça-feira, 4 de agosto de 2026. O Conselho Nacional de Justiça afastou a juíza Gabriela Hart das funções. A magistrada atuou como substituta de Sérgio Moro na 13ª Vara Federal de Curitiba durante a Operação Lava Jato. Os conselheiros fixaram a duração da punição em 2 anos. Parte do colegiado defendia que a magistrada permanecesse afastada por 1 ano. Durante o período, a juíza vai continuar recebendo remuneração proporcional ao tempo de serviço. A apuração foi aberta depois de fiscalização apontar supostas irregularidades na validação da magistrada em um acordo que tinha o objetivo de criar uma fundação privada que seria abastecida com recursos da Lava Jato a partir do pagamento de multas de empresas condenadas. Os valores chegariam a R$2 bilhões. O Instituto Nacional de Meteorologia informou que monitora a possível formação de um ciclone extratropical intenso entre a Argentina, Uruguai, sul do Brasil e o Oceano Atlântico nos próximos dias. Segundo o INMET, as previsões indicam condições favoráveis para uma rápida intensificação do sistema. O processo é conhecido como ciclone-bomba. A classificação só poderá ser confirmada após a observação da queda da pressão atmosférica. No horário de Brasília, 7:02.
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1: Olá, muito boa noite. São 7:03. O Viva Voz está no ar, já na sua nova configuração especial de eleições, às 7:00, com comentaristas fixos e convidados para trazer as principais análises, os bastidores e muito molho para a cobertura eleitoral. Hoje comigo, Thaís Oyama, que vai ser a nossa comentarista das terças-feiras. Ela que é colunista do Globo, também comentarista da Globo News e apresentadora do programa Linhas Cruzadas na TV Cultura. Boa noite, Thaís. Uma honra ter você aqui com a gente.
2: Boa noite, Vera. A honra é minha. O prazer também de estar com você, o Thiago e seus ouvintes.
1: É isso. Thiago Bronzato, vocês estão vendo ele aqui às terças, mas não se acostumem, porque ele vai estar comigo às quintas-feiras. Hoje ele está emprestado aqui para terça-feira, já que teve muito assunto de Brasília. Ele vai trazer todos os bastidores. Boa noite, Thiago. Bom continuar nessa jornada com você.
3: Boa noite, Vera. Boa noite, Thaís. Boa noite aos ouvintes. É um prazer estar aqui com vocês, integrando esse timaço aí das eleições. Vamos com tudo, hein?
1: Vamos com tudo. Começando pelo assunto do dia, porque o caso do INSS, que está se desdobrando já em vários filhotes, hoje acabou na inclusão de um dos principais assessores do presidente Lula, o Marcola, nas investigações. Ontem a gente sabia que estava para ser aberto um novo inquérito, não estava muito claro qual era o objeto, qual era o tema. E hoje se soube que o Marcola contraiu o que ele chama de empréstimo, mas ele recebeu dinheiro de uma amiga do Lulinha, a Roberta Luxinger, me corrijam se eu estiver pronunciando o nome dela errado, e ele disse que era um empréstimo, que ele quitou logo em seguida, que é um assunto pessoal e que não tem nada para ser investigado, mas o fato é que a gente sabe que essa questão do tráfico de influências, do trânsito do filho do presidente pelo poder, isso já vem de outros carnavais, já assombrou o PT e o governo Lula nos mandatos passados e agora, com a aproximação da eleição, vai ganhando novos contornos. Thaís, de que maneira isso acende no eleitorado, que já tem uma forte rejeição a Lula e ao PT, um déjà vu de casos passados?
2: Exatamente, Vera, acho que você tocou no ponto, porque, bom, primeiro o Marcola não é qualquer assessor, né? Ele é o guardião do celular do presidente Lula, ele é a porta de acesso ao presidente Lula, é um assessor muito próximo, talvez o mais próximo hoje do presidente Lula. Mas a coisa mais importante, na minha opinião, é o que você falou. A corrupção, o combate à corrupção, na verdade, é a área em que o governo Lula é hoje pior avaliado, né, segundo todas as pesquisas. E também, segundo as pesquisas, a corrupção é a segunda maior preocupação nacional, só perde para preocupação com roubo, a criminalidade. Então, juntando-se isso ao passivo histórico que o PT tem, como você mencionou agora mesmo, isso traz um risco muito grande, que é o de reativar essa memória, reativar essa ideia latente de que o PT é um partido associado à corrupção. Eu acho que esse é, na verdade, o problema mais grave neste momento, né? Porque não entre os petistas, os votos consolidados, convictos, aí não tem problema. Eu acho que dificilmente, como estão tão consolidados esses votos, vai haver algum estremecimento, mas a questão é a dificuldade que o PT pode vir a ter, a dificuldade adicional de conquistar os votos entre esses chamados independentes, esses votos que nessa eleição tão apertado, que promete ser tão apertada, pode ser crucial, né? E de novo, Vera, não acredito como é que isso pode ter acontecido com um assessor do gabarito do Marcola, esse apelido infeliz que não
1: é apelido já, com... já não é bom, né?
2: Já não é bom, né? Ele já devia ter trocado, inclusive, esse apelido para evitar qualquer associação com o líder do PCC. Mas, enfim, ficou Marcola mesmo. Agora, isso também não vai ajudar nesse momento, né? Porque um assessor como ele não pode só ser honesto, né, Vera e Thiago? Ele tem que parecer honesto, igual a mulher de César.
1: Exatamente, Thaís. Thiago, eu já te aciono para a gente saber um pouco dos bastidores disso, porque Hoje o Lauro Jardim já informou que o Palácio estava informado dessa situação há pelo menos 2 meses. Há poucas semanas ele saiu do Palácio, mas não para ir para casa ou explicar o incidente, mas para ganhar assento na coordenação da campanha do presidente. Então me parece que tem uma certa também soberba na maneira como o PT lida com a corrupção, achando que porque tudo da Lava Jato foi anulado, as pessoas simplesmente passaram a acreditar que nada daquilo aconteceu, quando a rejeição ao presidente mostra que não é bem assim, né?
3: Exatamente, Vera. O governo trata o caso do Macolla como uma crise isolada, né? Auxiliares do presidente Lula, com os quais eu falei hoje, eles batem na tecla de que o Macolla cometeu um erro e não um crime. Isso já diz tudo sobre a situação, né, Vera? Porque o partido que quase sucumbiu na Lava Jato tirou da experiência uma lição errada, né? Porque aprendeu que, deveria ter aprendido que, na verdade, tinha que ter levantado uma muralha entre o lado público e o pessoal, né? Mas o PT acha que pode sobreviver, né? E sobreviveu a Lava Jato, e isso gera, de alguma forma, uma cegueira política deliberada, né? Porque se de um lado o Lula faz questão de se colocar como antagonista ao Bolsonaro, do outro, o presidente petista nunca esteve tão próximo do seu adversário, principalmente quando ele vê o seu carregador de malas e o seu filho mais velho enredado num escândalo. E não é qualquer escândalo, né, Vera? Porque não adianta o PT tentar minimizar o episódio e dizer que não afeta o presidente. Como a Thaís bem disse, o Macolla era não só o guardião da agenda do presidente, mas também o guardião dos segredos, dos bastidores ali, da cozinha do Planalto, né? E até por conta disso, ele não poderia ter sido rifado. Então, diante dessa informação de que viria à tona esse recurso que o Macolla recebeu da empresária lobista, amiga do Lulinha, a operação montada no Palácio do Planalto foi para que ele fosse deslocado para a campanha, né? Como se isso também não fosse atingir o ex-presidente, né? E isso acabou, enfim, gerando danos ali para a campanha, né? E mostrou também que os fatos mudam, os personagens envelhecem, mas os erros políticos do PT insistem em se candidatar à reeleição. E não é um erro político trivial, né, Vera? Afinal, quem tem uma amiga aí que pode te emprestar um recurso, né? Eu sabia que a Roberta, ela era herdeira de um banqueiro, e não que ela era um banco que saía emprestando a rodo para gente do Palácio do Planalto.
1: Quando a gente sabe, né, pessoal, que um servidor desse gabarito, né, com essa atribuição que ele tem acesso não só ao sistema bancário, mas a crédito consignado, enfim, tem muitos meios formais de você obter empréstimo. E aí quando se pergunta, né, cadê o contrato desse empréstimo? Ah, não foi lavrado um contrato. É uma falta de cuidado básica. Parece que sempre na esperança de que conversas privadas de WhatsApp não vão vir à tona, mas acontece que ela é investigada, o WhatsApp dela caiu ali na malha da Polícia Federal e as conversas se tornaram de conhecimento dos investigadores a ponto de se abrir mais um inquérito. E aí, aquela dianteira que o Lula tinha recuperado e uma certa vantagem advinda das crises sucessivas da campanha do Flávio Bolsonaro, ele corre um risco de que tudo isso seja zerado e que ele volte a enfrentar uma situação de proximidade, de paridade com o bolsonarismo nas pesquisas, né? Diga, Thaís, eu não passei a bola, né? Deixei ela quicando.
2: Só para lembrar que no caso do Lulinha, ele é reincidente nessa denúncia, né? E já escapou 2 vezes. Então, teve lá 2005 o escândalo da GameCorp, né? Quando as telefonias investiram 5 milhões de reais numa empresa muito pequena de fundo de quintal, que é a que ele tinha então. E depois esse escândalo voltou na época da Lava Jato, e agora, pela terceira vez, está o Lulinha aí de novo no centro do picadeiro. E daí, naquelas 2 primeiras vezes, os inquéritos nem viraram ação penal, né? Ficaram na fase do inquérito, eles não progrediram. Uma vez, a primeira por insuficiência de provas, e a segunda por questões meramente formais. Então, o Lulinha está aí, de novo, reincidindo nas denúncias, quer dizer, como alvo de acusação. Isso é péssimo para o presidente Lula também, porque é outra mulher de César, né? Então, temos duas figuras aí muito próximas do presidente, e agora com a mudança no esquema de marketing da campanha do antagonista, principal antagonista do presidente Lula, isso aí certamente vai render muita coisa. Então, eu acho que isso vem, como você falou, num momento ruim, num momento em que o Lula estava tomando a dianteira, e agora vamos ver o que vai acontecer nas próximas pesquisas. As primeiras que já pegam alguma coisa, já pegam um rabicho dessa história, vão sair amanhã, né? Que é a pesquisa da Quest e a pesquisa da Meio Ideia.
1: Não acredito que deva
2: ter grandes efeitos, mas os entrevistados eles têm entrevistados ainda hoje, é capaz de pegar alguma coisa.
1: Lulinha também já teve coisa na semana passada, então pode pegar. Aproveito que a Thaís mencionou a troca no comando da campanha do Flávio Bolsonaro, né, com a volta do Duda Lima ao seio do bolsonarismo, e ele já tinha muito essa ideia de que escândalo do INSS devia ser martelado, porque diz respeito ali a desvio de aposentadoria e pensão, uma coisa de fácil compreensão por parte do eleitorado. E aí já solto uma sonora, peço para soltar aí por São Paulo, porque o Flávio Bolsonaro já tentou pegar uma carona e tirar uma casquinha desse caso logo hoje. Pode soltar.
4: De onde veio o dinheiro? É dinheiro do aposentado? Para quem acredita em coincidência, vai acreditar também que é só uma coincidência o Lula e o PT barrarem a CPI do INSS.
1: É isso, né, Thiago? Com isso ele também tenta virar a página de uma sucessão de crises que ele próprio enfrentou e jogar a bomba ali no terreno do adversário, né?
3: É isso, Vera. Se é que é possível o Flávio virar a página, né? Porque cada semana vem uma surpresa nova sobre a campanha do Flávio. Mas como essa eleição está dinâmica, o Flávio está tentando se posicionar, ou melhor, se reposicionar nesse tabuleiro político, né? E o que ele tem insistido e vai começar a insistir cada vez mais a partir desse novo episódio envolvendo a campanha do Lula é relacionar esse caso ao desvio de recursos do INSS, que afeta diretamente ali a percepção dos eleitores independentes, que a Thaís falou, mas também que tocam ali o sentimento do eleitor, que fica indignado quando surgem casos de corrupção, escândalos de fraudes envolvendo desvios de pensão e aposentadorias do INSS, né? Apesar desse esforço do Flávio de tentar colar o selo de corrupção no gabinete presidencial e mais especificamente na figura do Lula, eu acredito que vai haver um efeito limitado, porque esse escândalo do Lulinha já vinha ocorrendo há um tempo e ele está sendo precificado. É claro que agora ele avança algumas casas ali na investigação, chegando ao gabinete, ali na antessala do presidente, mas a polarização que a gente tem visto delineada ali nas pesquisas criou uma espécie de blindagem emocional no eleitor, né? E um retrato disso é o próprio Flávio Bolsonaro, que mesmo depois do escândalo envolvendo Daniel Vocari, o Banco Master, a candidatura dele continuou no páreo. Claro que sofreu um baque nas pesquisas, mas ela voltou para o páreo, né? E agora acontece algo parecido com o Lula. Ele pode sofrer ali uma queda ou outra, né? Mas eu acho que o eleitor ele olha para o candidato e acaba dizendo o seguinte: olha, eu vejo isso, reconheço a gravidade, mas primeiro eu preciso impedir que o outro vença, né? Então acho que o problema desses escândalos é que os dois favoritos nas eleições se sentem de alguma forma dispensados também de apresentar justificativas, né? O Flávio até hoje não apresentou as contas do Dark Horse. Cadê as contas que ele ia divulgar, né? O Lula também não explicou essa questão dos empréstimos, Marcola. Não é só o Marcola que tem que explicar, é o próprio Lula que escolheu o Marcola, que escolheu para estar ao lado dele ali. E, ao mesmo tempo, eles também não explicam qual vai ser o plano concreto de governo deles, né? Nem Lula, nem Flávio dizem como eles pretendem, por exemplo, desarmar a encrenca fiscal em 2027. E aí vão tocando a campanha, jogando um no erro do outro.
1: E aí eu introduzo um outro assunto que eu acho que tende a ter esse componente macro, que pode ser importante na decisão de voto desse eleitor independente, que não está ainda capturado emocionalmente pela polarização, que é essa questão da interferência externa na eleição brasileira em moldes nunca vistos desde a redemocratização. Hoje houve um lance importante nesse capítulo, porque o governo dos Estados Unidos simplesmente revogou o visto da embaixadora do Brasil em Washington. Maria Luísa Ribeiro Viotti vai poder ficar no país, mas não vai poder exercer suas atribuições até que o governo brasileiro analise as credenciais do embaixador indicado pelos Estados Unidos para atuar em Brasília. Essa crise está escalando, a gente não sabe onde ela pode chegar, nem o que o eleitor conclui disso tudo, mas a gente vai vendo aí atos muito preocupantes e muito ostensivos, né, Thaís?
2: Então, Vera, eu estava falando com um diplomata assim que eu vi essa notícia e ele me alertou para o seguinte: em 2010 houve um precedente imperfeito, nunca houve nada como isso, como você disse, mas em 2010 o governo Barack Obama revogou o visto do embaixador venezuelano em Washington. Ele revogou de fato, mas ele fez isso depois que Hugo Chávez, então presidente da Venezuela, se recusou a aceitar um diplomata que tinha sido indicado pelo governo americano. Se recusou porque o diplomata teria feito menções a ligações do governo chavista com as FARC, etc. Então, o Chávez recusou esse embaixador e, em represália, o governo Obama revogou o visto do embaixador venezuelano em Washington. Mas veja, nesse caso, no caso brasileiro, no caso atual, não houve recusa da parte do governo federal, não houve recusa da parte do governo Lula, né? O que aconteceu foi que os Estados Unidos indicaram o Pérez, que é ligado ao secretário de Estado, Marco Rubio, sem fazer aquela consultazinha prévia como é praxe, como é protocolo, né, ao Itamaraty. E daí, é claro que isso desagradou o Brasil, inclusive porque o Pérez, como eu disse, é um nome ligado a Marco Rubio, mas o Brasil não recusou essa indicação, o Brasil apenas segurou, não deu aval ainda. E daí o Washington já reagiu desse jeito, que me parece um tanto desproporcional, revogando o visto da embaixadora, que nem sei onde ela vai ficar agora, porque se ela não tem visto, ela está ilegal.
1: Será que tem que ficar exilada na embaixada?
2: Doideira, não sei. Talvez dormir na embaixada. É uma situação inédita isso, né? Quanto à segunda parte do que você disse, Vera, eu tenho minhas dúvidas, sabe? Se isso vai chegar a promover algum tipo de abalo, porque, como a gente estava falando antes, essa eleição está, de certa forma, com os votos tão consolidados já, né? E tem aí uma pequena parcela que as pessoas falam que é entre 3%, os pesquisadores discordam um pouco, entre 3% até 10% que seriam esses independentes. E aí, essas pessoas, elas estão muito concentradas na classe C, nas periferias das grandes cidades, muito preocupadas com a sobrevivência, com o trabalho, com o custo de vida, com as próprias rotinas. E eu tenho minhas dúvidas se uma questão como essa, que vai certamente ser associada à defesa da soberania da parte do governo Lula e da parte do Flávio, ele vai ser colocado como alguém que está tentando punir o Brasil para ajudar o seu aliado. Enfim, eu tenho dúvida se essa questão, que tem uma certa complexidade, vai chegar a mudar o voto ou fazer esses independentes decidirem o voto. Então, minha opinião é que não. Eles estão mais preocupados com o preço do feijão e da batata, que são as coisas que mais subiram aí nos últimos meses.
1: O que eu acho é que pode ter um efeito junto a uma parcela do próprio eleitorado conservador, para o qual essa questão do nacionalismo tem algum apelo. E mesmo entre o empresariado, o agronegócio, que sentem de alguma maneira os efeitos de questões como tarifaço, etc. Tiago, como é que isso foi recebido aí em Brasília e o que o governo vai fazer agora, porque também teve um outro precedente, além da não análise do nome do Pérez, que é a revogação de vistos de alguns outros funcionários do Departamento de Estado que pretendiam vir ao Brasil para fazer uma espécie de vistoria da lisura do processo eleitoral brasileiro, né?
3: Pois é, Vera. A reação aqui do governo brasileiro foi de descrença e também de muita indignação, né? As fontes com as quais eu falei alertaram ali que precisam receber esse comunicado de forma oficiosa, né? Porque até agora surgiu ali de uma informação extraoficial de Washington, que foi confirmada ali pelos veículos que cobrem a Casa Branca, né? Mas o que eu ouvi de um integrante do Itamaraty é que o embaixador não pode ser tratado como turista. Ou seja, não pode chegar lá e revogar o visto do embaixador, até porque ele está representando o Estado brasileiro, né? Passa a ser até um pouco curioso, porque assim, à medida que os Estados Unidos concede o green card para o Eduardo Bolsonaro, e do outro lado vai lá e tira o visto da embaixadora brasileira em Washington, né? Acaba sendo um contrassenso diplomático aí nas relações entre os dois países, né? E quando os Estados Unidos resolve retirar, revogar esse visto e passa o recado de que só vai devolver quando aprovarem, né, der autorização diplomática para que o Dani Pérez, indicado por Trump para ser embaixador em Brasília, assuma o posto aqui no Brasil, na prática, o governo Trump está fazendo o que ele faz de melhor, que é chantagear o governo brasileiro, né? Até aqui a crise vinha escalando em etapas, né? Primeiro o Trump impôs o tarifaço, depois veio a Lei Magnitsky, depois veio as críticas públicas ao governo brasileiro, e agora essa crise atinge o seu ápice com uma medida muito drástica e também vista como histórica, assim, porque essa decisão do Trump não é uma escolha aleatória, né? Ao revogar o visto do embaixador, eles estão atingindo justamente aquilo que simboliza o coração da relação bilateral entre os dois países, né? É claro que o governo brasileiro não pode escalar essa crise, porque vai ter um efeito, pode ter um efeito nefasto ali para a economia brasileira, para as relações comerciais, né? Isso pode estremecer ainda mais outros canais do governo com Washington, que já estão bem escassos e estreitos, né?
1: Exato.
3: E, de outro lado, o governo Lula pretende sim explorar esse episódio politicamente, porque o Lula está no palanque e quer levar essa crise com os Estados Unidos para o palanque, né? Só, como disse a Thaís, acho que o efeito ainda vai ser bem limitado, né? Porque as posições já estão bem definidas ali na polarização e as pessoas realmente estão jogando e torcendo ali pela rejeição do candidato, né? E vendo também aquilo que afeta o bolso delas. Enquanto elas não tiverem a percepção, o eleitor não tiver a percepção de que isso afeta economicamente o dia a dia deles, talvez essa crise ainda se torne um pouco mais etérea.
1: Já dou um spoiler, amanhã a gente tem a presença do Maurício Moura, que além de ser de um instituto de pesquisa, também é pesquisador da Universidade George Washington. Acho que dá para a gente continuar nesse assunto. A gente vai agora para um rápido intervalo e volta falando da questão das alianças. Flávio Bolsonaro vai mesmo solteiro para essa disputa. Até já.
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6: Sistema Anchieta Imigrantes agora com operação 5x5, viu? Rodovia Anchieta tem tráfego lento no sentido São Paulo, do quilômetro 19 até o quilômetro 18 por causa de excesso de veículos. Na Rodovia dos Imigrantes, a gente reforça que tem restrição de pesados no sentido São Paulo, mas tráfego normal do quilômetro 62 até o quilômetro 40. Passando agora pela rodovia Ayrton Senna. Rodovia Ayrton Senna, sentido interior, com congestionamento do quilômetro 18 até o quilômetro 26, também por causa de excesso de veículos. A gente destaca ainda a rodovia Castelo Branco, pista expressa, sentido capital, com tráfego lento, viu? Do quilômetro 22 até o quilômetro 19. Na rodovia Raposo Tavares, tanto no sentido interior quanto no sentido São Paulo, o motorista enfrenta tráfego lento, viu? No sentido interior, do quilômetro 16 até o quilômetro 30, o motorista vai pisando no freio. Já no sentido São Paulo, vai do quilômetro 28 até o quilômetro 22, essa lentidão.
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8: Karen Lemos tem informações sobre a volta para casa ou a tentativa, né, de volta para casa daquelas pessoas que dependem das linhas de trem cujos trabalhadores estão em greve. Oi, Karen, boa noite.
9: Isso, boa noite, Débora, boa noite para os ouvintes. Eu sigo na estação Brás da CPTM, uma das mais atingidas, né, com essa paralisação, e a situação não mudou muito. A linha 13 voltou a circular, só que com intervalo grande aí, né, cerca de 30 minutos entre os trens, o que gera mais demoras e mais filas também. A linha 11 com operação parcial da estação Palmeiras Barra Funda até Guaianazes, e linha 12 também com essa operação parcial do Brás até Engenheiro Goulart. Lembrando que o Expresso Aeroporto segue paralisado, tá? As estações fechadas estão operando com o ônibus do sistema Paese, só que muitos passageiros com quem eu conversei, Débora, estão optando por pegar um ônibus normal mesmo, né? Linha metropolitana, que demora muito mais, pega trânsito aí, porque eles acham que o sistema Paese é quase que inviável ali, é muito cheio e é muita espera. Foi o caso do passageiro Pedro Pereira, de 51 anos, conversei com ele, aliás, hoje ele acordou uma hora mais cedo, tá? Porque ele sabia da greve, ficou com medo de chegar atrasado no trabalho, deu certo aí, só que agora ele tem toda essa complicação para tentar voltar para casa, né?
10: Fazer o que? A gente tem que trabalhar, e o trem, apesar da porcaria que é melhor do que ônibus de lá para cá, né? Que dá uma hora e meia de ônibus e cheio também.
11: E agora você optou por pegar um ônibus normal e não pegar o Paese?
10: Não, o Paese vai estar muito lotado. Porque todo mundo está saindo desse horário, né, do trabalho, então vai ter aquela... vai ter muita gente lá, aglomeração demais, né?
9: Bom, desabafo aí, né, do passageiro. Ah, lembrando, a greve foi aprovada ontem na Assembleia do Sindicato dos Trabalhadores Ferroviários, categoria protesta contra os processos de concessão da linha para a Trivia Trens e cobra também garantias aí, né, para a preservação dos postos de trabalho. Volto com você, Débora.
8: Obrigada pelas informações, Karen Lemos. Segundo o metrô de São Paulo, todas as linhas funcionam normalmente. A linha vermelha com certeza deve estar um pouco mais impactada, né? Porque esses trens, essas linhas de trens que estão paralisadas, elas atendem principalmente a Zona Leste. E a linha 12 Safira passa por Itaquaquecetuba, onde há um incêndio de grandes proporções. O Corpo de Bombeiros está trabalhando para combater as chamas. Inclusive, há várias vias interditadas por causa desse incêndio. Daqui a pouquinho a gente traz mais detalhes sobre essas interdições em Itaquaquecetuba. Se você está aí na região, manda mensagem para o nosso WhatsApp, que é o 11 99911 9981.

0: Terça-feira, 4 de agosto de 2026. A embaixadora do Brasil que teve visto revogado deve ficar nos Estados Unidos, segundo o Ministério das Relações Exteriores. Para a diplomacia brasileira, a medida é grave, mas não equivale à expulsão de Maria Luísa Viotti do país. O governo de Donald Trump afirmou que a ação é uma resposta à demora das autoridades brasileiras em conceder o aval diplomático para que Daniel Pérez assuma a embaixada dos Estados Unidos no Brasil. O governo brasileiro ainda não se manifestou sobre o tema. Os pesquisadores responsáveis pela polilaminina divulgaram os resultados do estudo piloto com o medicamento na revista científica da Sociedade Internacional de Lesão Medular. O insumo experimental é produzido na Universidade Federal do Rio de Janeiro. A pesquisa, que contou com a participação de 8 voluntários, indica uma melhora após a administração do medicamento em taxas superiores às normalmente observadas em pacientes com lesão na medula. A pesquisa ainda está em fase preliminar. O primeiro-ministro de Israel, Benjamin Netanyahu, negou ter aceitado o plano do presidente dos Estados Unidos, Donald Trump, para encerrar a guerra na faixa de Gaza. Netanyahu afirmou que qualquer retirada das tropas israelenses está condicionada ao desarmamento total do Hamas. O premier também declarou que a proposta é apenas um rascunho. O plano foi divulgado pelo Conselho da Paz, criado por Trump, e prevê o desarmamento do Hamas até a formação de um governo palestino, além da retirada das forças israelenses do enclave. No horário de Brasília, 7 horas 34 minutos.
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2: O Viva Voz está de volta, já no seu novo formato eleitoral. A gente está recebendo bastante mensagens aqui dos nossos ouvintes. O Gesiel de Brasília parabeniza a gente pelo novo horário, pelo novo formato, e pergunta para a gente, por favor, nos ajudem a entender essa loucura que é a política brasileira. A gente está tentando, Gesiel, não é simples, mas vamos tentar, vamos juntos nessa tentativa. Hoje, o Republicanos e também a União Brasil decidiram ir sozinhos nas eleições. Não vão fazer parte de nenhuma coligação. E com isso vai se configurando um cenário em que Flávio Bolsonaro vai ter apenas o seu próprio partido PL para lhe dar tempo de TV e também para a composição da chapa. Quem está acompanhando esse caso é a Bruna Barbosa, nossa repórter de São Paulo, que tem informações. Oi, Bruna, boa noite para você.
3: Oi, Vera. Boa noite para você e para todos. Parece que amanhã vai, viu? Acaba de ser convocada uma coletiva de imprensa da equipe de Flávio Bolsonaro, dizendo que amanhã o nome do candidato ou candidata, escrito assim, a vice na chapa, será divulgado. Essa oficialização vai acontecer numa coletiva de imprensa em Brasília, marcada para as 11 horas da manhã. Hoje, Flávio Bolsonaro participou de uma sabatina promovida pelo G4 numa parceria com o antagonista, e ali até disse: olha, essa decisão pode ficar para 15 de agosto, mas conversando com algumas pessoas de dentro da campanha, passaria a imagem de que de fato ele não conseguiu aliança nenhuma, então a ideia era soltar o quanto antes e vão usar esse prazo de quarta-feira, que é o prazo final, né, das convenções, para poder fechar a chapa. São 3 derrotas do dia de hoje: Republicanos e União, como você disse, mais o Podemos, que agora durante a noite divulgou que vai optar pela neutralidade. Foi uma nota da presidente do partido, Renata Abreu, que era inclusive um nome cogitado para vice, diz que é uma posição que representa milhões de brasileiros que não aguentam mais ver a polarização ocupar o lugar de soluções. O Republicanos foi mais cedo, embora o governador Tarcísio de Freitas tenha atuado também um pouco nos bastidores. Ontem mesmo ligou 2 vezes para o Marcos Pereira, presidente nacional do partido, mas não teve jeito. 17 diretórios defenderam neutralidade. E hoje, velho, minimizou, viu, nessa sabatina do G4 Educação, disse que essa dificuldade para formalizar alianças não significa muita coisa, porque ele já conta com o apoio de importantes lideranças políticas, mesmo sem adesão oficial dos partidos.
2: Bruna, fica aqui com a gente conectada, que a gente pode te acionar. Ontem eu nem te dei tchau, né? A estreia do programa estava tudo meio caótico, já peço desculpa. Mas, Thaís, diante desse quadro, e sozinho mostra uma certa tibieza, fraqueza da candidatura do Flávio, ou faz pouca diferença também para o eleitor, a seu ver?
4: Sem dúvida, né, Vera? E isso que a Bruna falou é uma desculpa esfarrapada. Ah, a gente tem outros apoios. Tá, mas aí não tem tempo de TV, né? Que é isso que importa nessa altura do campeonato. E, bom, a vice, sem dúvida, ou vice, é uma lacuna simbólica aí que está gritando. Mas eu queria dizer sobre isso que tem uma porção de problemas que fizeram o Flávio e a campanha dele chegarem a essa situação. A pressão do governo federal, inclusive pela neutralidade dos partidos, né? Porque quanto menos apoio o Flávio tem, melhor para o antagonista, para o governo Lula. Tem também os arranjos, os interesses estaduais dos partidos, mas tem também uma tremenda de uma falta de traquejo do Flávio como político. Não é? No caso, a história se repete. No caso da Tereza Cristina, falou-se muito que contribuiu para o fracasso da negociação o fato de o Flávio adiar o momento de falar pessoalmente com a Tereza, tentar entrar no acordo, fazer o convite e tal, a despeito, inclusive, dos muitos pedidos do Valdemar Costa Neto, presidente do partido. Ele só foi procurar a senadora nos 44 do segundo tempo. No caso da Renata Abreu, do Podemos, que agora também pula fora, foi um caso muito parecido. Ele, Flávio, já tinha feito o convite para ela, Renata Abreu do Podemos, presidente do Podemos, lá atrás em maio. Daí, logo depois que eles se encontraram, veio o escândalo Dark Horse. E daí o que aconteceu? O Flávio simplesmente sumiu. Sumiu, nunca mais falou com a Renata, deu um ghost nela. E ela reclamou disso, inclusive, comentou isso com amigos.
2: Assim como a questão da Michelle, né? Que ele também ficou meses para resolver uma situação que já era sabida que era muito ruim entre ele e a madrasta, né?
4: Exatamente, até explodir naquele vídeo. Ou seja, ele vai levando com a barriga, vai empurrando até que as coisas saem do controle dele, como foi no caso das três vices aí que foram cogitadas. Então, eu acho que essa é a situação. Agora, para o eleitor, não sei se importa muito a vice, né? Essa questão da vice. O que importa é, na verdade, a coligação e o tempo de TV. E nesse ponto, ele agora está a ver navios, né? Talvez a gente possa falar disso depois.
2: Agora, Thiago, isso mostra também, claro, isso que a Thaís falou, contou, a gente tem informação disso, de uma certa pressão do Lula para que esses partidos ficassem neutros, já que ele também não conseguiu o MDB e só pegou a esquerda, né? Não conseguiu ampliar para o centro a sua aliança. Mas é aquilo que você falou do cheiro de poder, né? A constatação de que o Lula voltou a ser favorito também pesou para isso, além dos acordos regionais, dos cenários em que alguns desses partidos estão com o PT nos seus estados, né?
5: Sim, Vera. E o que chama atenção é que, assim, o Flávio, se ele tivesse no Tinder, ele ia ser um péssimo candidato do Tinder ali, né? Porque ele não consegue dar match com nenhum partido, né? É como aquela música do Tom Jobim, Samba de uma Nota Só, né? Ele quis tocar com todas as notas, Republicanos, União Brasil, PP, mas acabou sem nenhuma. E ele não conseguiu atrair nem o Podemos, Vera. O Podemos é aquele último contatinho que você tenta quando ninguém quer. E ele não conseguiu fechar o acordo com o Podemos, assim. Então, realmente, a situação do Flávio é muito complicada. E isso vai representar, na prática, 20% a menos de tempo de TV e rádio do que o presidente Lula, né? Enquanto o Lula vai contar ali com 5 minutos e 32 segundos de cada programa, o Flávio vai ter 4 minutos e 25, 20 segundos. E isso importa bastante, né? Isso é uma arma importante ali das eleições. E agora, para o Flávio, vai ser uma sinuca, né? Ele vai ter que partir ali para uma chapa puro sangue, né? Só que ele não é o pai dele, que tem toda aquela novidade, que em 2022 ali tentou ali fazer uma composição política que não foi adiante com o Centrão, né? E mais tarde, quando chegou à presidência, o próprio Bolsonaro era visto como um outsider. O Flávio não é visto como um outsider, né? Ele não tem capital político para embarcar numa chapa isolada. E agora ele não vai poder nem contar também na sua vice com a Daniela Marques, né? Que era um outro nome que estava sendo cogitado, que se filiou ao Republicanos, que também estava sendo vendido ali como um efeito duplo para a campanha, né? Que era uma figura que dialogava com o público feminino, mas também falava com o mercado financeiro. Enfim, perdeu também aquilo que lhe restava. Então, estou muito curioso para saber qual que vai ser o anúncio.
2: Vai anunciar amanhã, né?
5: Vai anunciar amanhã?
2: Estou tentando saber aqui com os meus contatinhos.
5: Surge um Cleitinho como vice, né, Vera?
2: Oi, Cleitinho.
5: Imagina, pode... surge um Cleitinho, porque tá uma novela desse Cleitinho, vai que surge o Cleitinho.
2: A gente ainda vai falar disso, não queima a largada, mas não dá porque o Republicanos não vai com ele. Mas, por falar em Daniela Marques, a Bruna, que continua com a gente, conversou com ela hoje, né, Bruna? O que, que ela falou?
3: Olha, Vera, ela nos bastidores ainda vai ser muito decisiva para esse ponto. Isso que o Thiago disse é importante, porque mesmo se ela não tiver na vice, a expectativa é de que Dani Marques ajude nessa ampliação com o eleitorado feminino. Então ela deve aparecer em lives, tá bastante confiante, acreditando que vai dar tudo certo, já não se colocando ali, né, nessa posição de vice, até pela decisão do Republicanos, mas ela tem esse bom trânsito com o empresariado, experiência na área econômica, então deve estar lado a lado de Flávio nesse momento. Agora, na Puro Sangue, alguns nomes são aqui vistos e falados no bastidores. Eu cito duas deputadas federais, Júlia Zanatta e Bia Kicis, que desde o começo, quando a Puro Sangue começou a ser questionada, eram nomes que apareciam, mas agora há outros dois e são masculinos, né? Senador Marcos Pontes e também o próprio Rogério Marinho, que coordena a campanha do Flávio. Agora, eu volto para vocês, colocar um homem nesse momento, depois de ter defendido e batido a tecla de que a única certeza era de que seria uma mulher, seria mais um tiro no pé, né?
2: Seria mais uma mostra de dificuldade de combater justamente os estigmas que mais o atrapalham, né, Thaís? Só para a gente fechar, a gente tem um minutinho.
4: Mas a essa altura, né, Vera, o constrangimento é o menor dos problemas do Flávio Bolsonaro. Ele tem que ter uma vice, eu tenho que ter um vice. Eu acho que voltar atrás. Agora eles são capazes, até me chamou a atenção o fato de que na nota que a Bruna leu, eles dizem que amanhã eles apresentarão a vice ou o vice, quer dizer, já teve um recuo aí. E o Rogério Marinho, por exemplo, seria essa pessoa que amaciaria, por exemplo, o caminho dele junto à Faria Lima, né, ao PIB, que está de nariz torcido para o Flávio. Então, eu acho que eles estão já preparando o caminho para um novo recuo, né? Não será o primeiro e não será o último, certamente.
2: Vão defender a neutralidade de gênero, quem sabe. É isso, gente. Vamos fazer mais uma pausa. Você fica com o noticiário da sua região e a gente volta já já para o encerramento do Viva Voz, falando dele, Cleitinho, que foi aqui citado e vai se configurando como um personagem exótico dessa eleição.
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0: Lucas Taveira tem atualizações sobre a paralisação nas linhas 11, 12 e 13 de trem. Oi, Lucas.
11: Isso mesmo, viu, Débora? E a nova atualização, greve mantida amanhã, viu? Os ferroviários acabam de decidir manter a greve que atinge as linhas 11 Coral, 12 Safira e 13 Jade após uma tentativa de negociação com o governo de São Paulo. O sindicato convocou ainda uma nova assembleia para esta quarta-feira. Segundo o Sindicato dos Trabalhadores em Empresas Ferroviárias da Zona Central do Brasil, o governo ainda não apresentou uma garantia concreta por escrito de manutenção dos empregos de todos os trabalhadores da CPTM. A garantia dos postos de trabalho é a principal reivindicação dos ferroviários durante esse processo de negociação. Diante da falta desse compromisso formal, uma nova assembleia foi marcada para esta quarta-feira às 5 horas da tarde. Na reunião, os trabalhadores vão avaliar o andamento das negociações e os próximos passos do movimento. O sindicato afirmou que continua aberto ao diálogo e que a greve poderá ser encerrada assim que o governo formalizar o compromisso de preservar os empregos dos trabalhadores da CPTM. A categoria disse ainda que o movimento tem como objetivo defender os direitos dos ferroviários e garantir a segurança dos profissionais. A gestão estadual ainda não se posicionou sobre essa nova decisão, então, Débora, greve mantida nesta quarta-feira.
0: E eu comentava aqui, né, Lucas, que a linha 12 Safira passa por Itacoaxetuba, que está, enfim, onde os bombeiros tentam combater um incêndio desde o... à tarde, né, de hoje, um incêndio de grandes proporções, e tem várias ruas que inclusive são interditadas por causa desse incêndio. Você tem atualização?
11: Isso mesmo, Débora. São 60 homens do Corpo de Bombeiros, 30 viaturas atuando nesse incêndio de grandes proporções. A gente trouxe mais cedo, né, ali afetando uma indústria na Estrada do Bom Sucesso, número 2400, como você disse, algumas avenidas e ruas ali da região de Itacoaxetuba também já estão sendo interditadas por causa do empenho do Corpo de Bombeiros para apagar as chamas. Mas ainda muito fogo no local. O Corpo de Bombeiros agora há pouco acabou atualizando as informações sobre os tanques que são ali voláteis e também causando o que causou, né, bastante fogo. São 24 tanques de 30 mil litros cada, 6 tanques de 5 mil litros. Então ali todos com solventes, o que acabou provocando aí muitas chamas no local.
0: Obrigada, Lucas. A Estrada do Bom Sucesso está fechada, inclusive.
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2: Estamos de volta com o Viva Voz e agora, como prometido, vamos falar desse personagem, Cleitinho, senador Cleitinho, do Republicanos de Minas Gerais, que lidera as pesquisas de lá, segundo todos os institutos, e que ficou hesitando a respeito de ser candidato ou não. Hoje fez uma participação ali na convenção do Republicanos, pedindo uma nova chance. Solta aí a fala do Cleitinho antes de eu passar para os nossos comentaristas, por favor, Matheus.
13: Eu tenho que falar uma coisa para vocês aqui com toda humildade, que é o Espírito Santo que está me pedindo para me falar isso. Eu venho passando um momento de luto há 15 dias, né? E ontem, na hora que eu fui decidir essa situação, de domingo para segunda, eu tive um momento de vulnerabilidade, de espiritualidade, não estava bem. Então, pelo meu pai, pelo meu irmão, pela minha mãe, pelo professor, pela polícia militar, por todos os trabalhadores do Brasil, de Minas Gerais, por todo o povo mineiro, eu quero ser candidato a governador.
2: Que personagem é esse, Thiago Bronzato? Fornecendo entretenimento, ele tá, mas o que que dá para levar a sério desse vai não vai do Republicanos?
5: Pois é, Vera, nosso ouvinte que perguntou, pediu nossa ajuda para entender a política, eu acho que ele deve ser mineiro, né? Porque tá difícil de entender a política lá em Minas, com tudo que tá acontecendo. E a política, ela exige duas virtudes que nem sempre andam juntas, né? Ouvir as pessoas e depois de ouvir, decidir. É isso que o republicano estava fazendo junto ao Cleitinho. E o Cleitinho parece que ficou um pouco preso justamente nesse intervalo entre uma coisa e outra, entre ouvir e decidir. Até porque se, ele disse que ter ouvido, aí, como a gente ouviu agora há pouco, ouviu do Espírito Santo para tomar uma decisão que ele voltou atrás várias vezes, né? É, nos últimos dias, nos últimos meses, ele adiou a decisão sobre disputar o governo de Minas, levou até o limite ali do que era razoável, né? Disse que seria candidato, depois desistiu, depois voltou a dizer que seria candidato de novo e agora, na reta final, voltou a pedir aos republicanos que reconsiderasse essa decisão para não deixá-lo fora da chapa. Só que aí o Marcos Pereira, presidente dos republicanos, deu um chega para lá nele, falou que não podia arrastar mais essa indefinição por muito tempo e falou que o assunto estava encerrado, né? E há uma ironia em tudo isso, assim, o Cleitinho, ele construiu sua carreira vendendo a imagem de político simples, espontâneo, que fala o que pensa, né? Só que a espontaneidade, a gente sabe, não funciona muito bem ali para ser, para conduzir uma campanha governador, que exige previsibilidade, composição, alianças políticas, né? E acabou que o Cleitinho se enrolou nessa novela, mudando de posição várias vezes, e acabou prejudicando também a campanha do Flávio, né? O Flávio, por um tempo, ficou ali a reboque à espera do Cleitinho, porque seria um palanque importante para ele, né? O Cleitinho liderava as pesquisas, né? Estava cabeçando ali as pesquisas eleitorais em Minas. E o Flávio chegou até, durante um tempo, a abrir mão de lançar um candidato próprio, esperando essa aliança com republicanos e apostando nesse cavalo do Cleitinho. Só que agora, enfim, todo o jogo político mudou em Minas e o Flávio precisa correr contra o relógio para reorganizar essa estratégia num dos maiores colégios eleitorais do país, que costuma definir as eleições. Então, essa novela aí de Minas continua e um dos maiores prejudicados é a própria campanha do Flávio Bolsonaro.
2: O Lula também enfrentou dificuldades lá, né, Thaís? Teve de tirar o Patrus praticamente da aposentadoria para aceitar ser candidato depois de ouvir dois nãos. O que está acontecendo no segundo maior colégio eleitoral do país?
4: Pois é, o Lula teve dificuldades, mas agora ele ganhou esse presente, né? Porque se essa novela tiver mesmo chegado ao fim, o Thiago parece que aposta nisso, mas eu não sei, vai depender aí da consultoria celestial, né? Do
2: o Espírito Santo ainda tem que se manifestar, né?
4: Pois é, vai que amanhã o Espírito Santo muda de ideia de novo. Mas é. Neste momento, o ganhador, como disse o Thiago, é o Flávio. O perdedor, como disse o Thiago, é o Flávio e, portanto, o ganhador é o Lula, né? Com toda essa indefinição que antecedeu a escolha do Ananias. Mas eu queria chamar a atenção, principalmente porque, no caso do Flávio, a perda é dupla, porque ele pede esse palanque popular, competitivo de fato, num estado do Sudeste, que é essa região de crucial importância para a campanha dele, né? Vamos lembrar que Minas e Rio de Janeiro e São Paulo são o foco da campanha agora do Flávio Bolsonaro. Eles estão apostando todas as fichas no Sudeste. E no Rio, ele está com uma ligeira vantagem lá, mas não é território dominado, né? Ainda está lá muito perto do Lula. Em São Paulo, o bolsonarismo vem minguando historicamente. Vamos lembrar que em 2018, o bolsonarismo deu uma lavada no estado. Foram 36 pontos de vantagem sobre o Haddad. Daí, em 2022, já foram só 10 pontos. Uma vantagem da grande, mas só 10 pontos. Hoje, Vera, se ele ficar nos 5, 6 pontos de vantagem que ele tem, o Flávio Bolsonaro hoje em São Paulo em relação ao Lula, ele está morto nas palavras de um integrante da campanha. Então, ele tem que tirar essa vantagem.
2: E é por isso que ele está colando o máximo que pode no governador Tarcísio, a revelia do próprio Tarcísio, que gostaria de fazer uma campanha mais focada nos temas locais, cuidar da própria vida, porque para ele está bem mais fácil do que isso. Ele tem uma grande chance de arrastar todas as fichas já no primeiro turno. E por ele, acho que ele tiraria umas férias em Paris, viu, pessoal? Tipo Ciro Gomes no segundo turno de 2022.
4: Exatamente, a tábua de salvação do Flávio Bolsonaro e da campanha. Mas, aparentemente, essa tábua não está muito empenhada agora.
2: Não.
4: Vamos ver o que acontece.
2: Antes da gente terminar, a gente tem uma pergunta aqui de uma ouvinte que está nos acompanhando, a Elisa Diniz, a respeito do que a gente falava antes do fato do Flávio Bolsonaro não ter conseguido fechar uma aliança. Ela pergunta se vocês acham que o tempo de TV ainda é tão relevante nesses tempos de mídias sociais. Começa com você, Thaís.
4: Bom, dizem os pesquisadores, unanimemente, os que eu ouço, que sim, é relevante e pode ser até determinante, porque vamos lembrar que em regiões mais pobres você não tem internet, você não tem essa influência das redes sociais como existe nas grandes metrópoles, então o voto se decide na última hora e na televisão, porque o que dizem os pesquisadores, a televisão você não escapa, a televisão está ligada em muitas casas o tempo todo, você passa na frente dela e vai estar lá o horário eleitoral em que o Lula está dominando, né? Como disse o Thiago.

0: eu concordo com a Thaís e acho que a propaganda eleitoral na televisão, segundo os pesquisadores, atinge principalmente o público de até dois salários mínimos, que é uma faixa de renda do eleitorado em que o Lula vence o Flávio. Então, para o Flávio, seria muito importante ter essa vantagem em relação ao Lula, ou pelo menos patar para tentar neutralizar o avanço do presidente nessa faixa. Então, acho que exerce sim um papel muito relevante, embora as redes sociais, de fato, acho que. E agora, candidatos, né, forjados aí cunhar seja o grande mote das eleições, acho que. Essa a televisão é realmente é uma estratégia muito fundamental para as campanhas.
1: Só complemento meus companheiros aqui com uma observação que me foi feita pelo comando da campanha do Caiado, porque ele precisa de alguma maneira se colocar nesse páreo aí para tentar quebrar essa polarização. Ele conta com o fato de que o tempo de TV daqueles partidos que não têm candidato a presidente, mas tem muito tempo de TV, vai ser dividido ali. Então ele quer chegar nos 2 minutinhos de tempo de TV para ter espaço para se contrapor como o favorito, na visão deles, para vencer o Lula no segundo turno. Então, reforçando essa ideia de que sim, o tempo de TV é crucial, essencial. Agradeço a Thaís, o Thiago por hoje, estreia dessa dupla também. O Thiago não vem na quinta, mas ele vai começar a ficar com a gente todas as quintas-feiras. Obrigada pela sua audiência. Fica o convite para você pegar a íntegra, se você não ouviu tudo, nas redes sociais, nas plataformas todas da CBN. Convite para vocês voltarem amanhã, que tem Bruno Carasa, Maurício Moura, Priscila Cruz. A gente vai discutir o IDEB, pesquisa, Quest, pesquisa, ideia. Tem muito tema amanhã na pauta. O Viva Voz teve produção do Matheus Leite, assistência de produção do Sueliton Viana e trabalhos técnicos do Anderson Wendel. Até amanhã, pessoal.

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0: Terça-feira, 4 de agosto de 2026. O deputado federal e presidente nacional do PSDB, Aécio Neves, desistiu de ser candidato a senador em Minas Gerais. Em nota, Aécio informou que não será candidato a nenhum cargo eletivo neste ano. Ele reforçou ainda que a desistência não significa uma despedida da vida pública nem de eleições futuras. Um ex-sargento do Exército foi condenado pela Justiça Federal no Rio de Janeiro a 12 anos de prisão por sequestro e estupro em um centro clandestino de tortura da ditadura militar em Petrópolis, na região serrana do estado. Antônio Vanner Pinheiro Lima, de 83 anos, conhecido como Camarão, também foi condenado à perda do cargo público. A acusação apontou que o militar violentou duas vezes, em 1971, a bancária e ativista Inês Etienne Romeu. Ela morreu em 2015, aos 72 anos. Ele poderá recorrer em liberdade. Uma mulher descartou acidentalmente no lixo um bilhete premiado no valor de 1 milhão de euros, no sul da Itália. Mas o papel foi recuperado por garis após uma intensa busca. O caso aconteceu na região da Puglia. Os funcionários da limpeza identificaram o bilhete enquanto despejavam os resíduos no caminhão de coleta e iniciaram uma operação para localizá-lo. As buscas duraram mais de um dia. A mulher chegou a assinar um compromisso de arcar com todos os custos extras da operação. No horário de Brasília, 8 horas, 3 minutos.
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1: Muito boa noite a você, amigo e amiga, ouvintes aqui do Quatro em Campo. Sejam todos muito bem-vindos. Vamos juntos até as 9 horas da noite. Muito obrigado a você que se liga no nosso podcast e você que acompanha o programa nas mais diversas plataformas digitais. Hoje, dia 4 de agosto.
0: Escalação.
1: Rafael Prates. Fala, Prates. Boa noite.
2: Alô, Éboli. Boa noite. Boa noite, ouvintes da CBN.
1: Rodrigo Bittar. Tudo bem, Bittar? Boa noite.
2: Tudo bem, Éboli. Boa noite pra você e pra quem tá ligado com a gente.
1: E Leonardo Dai. Tudo bem, Léo? Boa noite.
3: Fala, Éboli. Boa noite. Boa noite aos companheiros e aos ouvintes também.
1: Reginaldo Pires.
0: Primeiro tempo.
1: Muito bem, primeiro tempo de jogo também lá entre Juventude e Atlético Mineiro. Isso é Copa do Brasil, já é o jogo da volta e por enquanto o jogo da volta está como terminou o da ida. 0 para um lado, 0 para o outro, o confronto difícil de sair gol, né? Teremos também o jogo da volta hoje de Santos e Remo, Remo e Santos, né? O jogo é no Mangueirão. Também no primeiro jogo, tudo igual, 0-0. Então, até o momento, vai para os pênaltis, permanecendo 0-0 entre Juventude e Atlético Mineiro. Teremos aí a decisão nos pênaltis. Santos e Remo, daqui a pouquinho sai a escalação do Santos, né? Ainda há essa dúvida, gente, sobre Neymar, vai para o jogo, não vai para o jogo, vai ficar no banco. Foi tudo bem no leilão, já chegou, já está junto do time. Ainda tem dúvida ou já deram algum sinal mais claro sobre isso, hein?
2: Tem dúvida sim, viu, Éboli? Tem dúvida sim, porque a informação que o Neymar, no treinamento da segunda-feira, ele não participou o tempo todo. O Cuca esboçou um outro time sem o Neymar, né? O Neymar chegou hoje, mais ou menos no horário do almoço, por volta das 13 horas, a Belém, ao hotel em que está o Santos, na capital paraense. E a gente vai ter de saber, né? Se o Cuca, por exemplo, vai repetir o time que ele esboçou para o jogo sem o Neymar. Se por ser o Neymar joga, mesmo talvez treinando ou não treinando com os companheiros dias antes do jogo decisivo, como vai ser esse no Mangueirão hoje entre Clube do Remo e Santos. Mas não está confirmado o Santos ainda não, Éboli. Estou até esperando aqui, falando e olhando para os grupos também de informações, de escalações, por aí vai.
1: Grupos.
2: Esses grupos são perigosíssimos, mas tem coisas muito boas também. Segundo o pessoal quer opinar mais do que deve nos grupos e começa a correr um risco desnecessário, Éboli. Mas não está confirmado o Neymar não. A ver o Santos se vai ter o Neymar, se o Cuca vai mudar um pouco o desenho, a cara do time hoje, para tentar sair com a classificação do Mangueirão. Tá muito equilibrado, muito parelho o duelo. E para mim, pelo fator local também, Mangueirão vai receber mais 40 mil pessoas hoje. Os ingressos foram, assim, vendidos rapidamente nas últimas horas. O torcedor do Remo tá muito empolgado com o time podendo chegar entre os 8 melhores da Copa do Brasil depois de muito tempo. O jogo é complicadíssimo pro Santos. Assim que tiver a confirmação do Santos, eu lhe chamo, Carlos Eduardo Éboli.
1: Muito obrigado, muito obrigado. Então eu vou numa outra linha, então, para ouvi-los sobre Santos e Remo, né? Nessas duas questões aí que o Prates levantou, também depois quero ouvir novamente o Prates. Mas para a gente dar uma passeada pelo time do Quatro em Campo, vamos lá. Léo, o Cuca tem que mexer na estrutura do time para o jogo de hoje e, mesmo não tendo a mesma programação dos companheiros, é jogo para colocar o Neymar desde o início, ou isso, não tendo feito a programação como os demais, é para botar desde o início no banco o Neymar?
3: Olha, eu sinceramente acho que Neymar no banco de reservas é a alternativa que menos faz sentido dentro de muita coisa que não faz sentido aí do Santos, porque você pergunta, você faria o quê? Bom, eu não teria contratado, eu não teria renovado, eu não teria deixado ele montar em cima do Santos como tem montado, mas para pegar desse exemplo mais recente, né, nesse episódio mais recente, eu teria falado, tem leilão na segunda-feira, não pode viajar na segunda-feira à tarde, então fica tranquilo, pode descansar, pode folgar aí na sua casa e nem viaja para Belém. Mas já que o Santos não tem autoridade, não tem posição moral suficiente para fazer isso, ou já que o Santos acha que está tudo bem o Neymar chegar no dia seguinte, o Neymar não fazer a mesma preparação nutricional, a mesma programação de sono, a mesma programação de viagem que os outros companheiros, já que o Santos ou acha isso normal ou não tem competência e coragem de se impor diante o seu, em tese, funcionário, tem que pôr para jogar, porque o Neymar é o jogador mais importante do Santos na temporada, mesmo que isso ainda seja muito distante do que a gente imaginava que o Neymar ia fazer, né? Assim, ele é o jogador mais importante do Santos, como vários jogadores são os mais importantes dos seus times ali do meio para baixo da tabela. Não é nada muito diferente disso em termos de impacto dentro da temporada do Santos. Mas, ainda assim, dentro da realidade de um time que briga para não cair no Campeonato Brasileiro, o Neymar é o jogador mais importante do Santos, aquele do qual ainda se espera mais do que da maioria dos companheiros. Você pode falar aí de Gabriel Bontempo, que faz um ótimo ano, pode dizer que ele está fazendo mais do que o Neymar, ou um pouco menos, mas enfim, ele é o ou um dos três, ou um dos dois jogadores de quem mais se espera alguma coisa do Santos. Então, já que aceitou, o que faz sentido na minha cabeça é ele começar jogando o jogo de hoje.
1: Mas, e fora o Neymar, alguma outra mexida você faria no time para esse jogo da volta, precisando da vitória?
3: Aí tem uma coisa que é um dilema do Santos, né? Que é o seguinte: o Santos, os outros jogadores do Santos, eles melhoram sem o Neymar, né? Não sei se o time é melhor ou pior com o Neymar ou sem o Neymar, aí é difícil de fazer essa conta, mas é difícil falar de ajustes no Santos, porque a questão é que o Santos com o Neymar é um time que coletivamente não funciona em sistema nenhum. Então eu ainda acho que ter bastante qualidade do meio para frente ainda é a melhor forma que o Santos tem de aproveitar o fator Neymar, né? E de aproveitar o que ele tem à disposição para o jogo de hoje. De modo que eu não faria grandes mudanças estruturais, além, claro, da troca do Veríssimo, que está machucado, e do Gabriel Menino ali como lateral direito, porque o Igor Vinícius também não tá e tal, mas nada que mude assim a estrutura do Santos em termos de dizer que agora o time vai ser muito melhor ou muito diferente do que era no jogo de ida.
1: E você, Bitar?
4: É, Boli, o time que está sendo ventilado aí com possibilidade de começar o jogo no Santos, né, que é o João Schmidt entrando na equipe titular, fazendo uma dupla ali com o Ilharão e soltando um pouco mais o Gabriel Bontempo, me agrada mais. Eu acho que o Gabriel Bontempo, tendo essa liberdade para jogar e essa proteção um pouco maior na zaga do Santos, né, com esses dois volantes são mais marcadores, eu acho que é ideal, porque o Santos é um time que, desde o ano passado, ele é um time extremamente aberto quando ele joga e principalmente quando joga o Neymar, porque o Neymar é meio que esse articulador, é o camisa 10 do Santos, só que o Neymar não marca. Só que aí o Gabigol também não marca, aí já são dois a menos. O Rolaser ajuda pouco na marcação, já são três a menos, então vai ficando uma questão delicada. E o que estão colocando aí como possível time do Santos para hoje, não tem Neymar e não tem Rolaser, então teria o Gabigol, e a gente viu pré-Copa do Mundo o Gabigol jogando muito bem, né, fazendo gols e tudo mais, quando o Santos não tinha o Neymar, porque o Cuca estava entendendo que ou era um ou era outro. Hoje, portanto, como quem treinou nos últimos dias foi o Gabigol, ele que fica à disposição e ele que deve ser o titular. Então acho que é uma escalação um pouco mais completa, um time um pouco mais seguro para essa partida, porque não tem depois, né? Se não ganhar hoje, vai para casa, ou melhor, se não ganhar nem no tempo normal, tem os pênaltis, claro, mas isso em caso de empate, mas se perder, acabou a Copa do Brasil. Semana que vem já tem Sul-Americana, Santos brigando contra o rebaixamento, a pressão só aumentaria.
1: É. O Prato, e você? O que você enxerga como sendo o melhor para hoje contra o Remo?
2: É que a formação que o Cuca tem colocado em campo não deu o resultado que ele esperava. Não no primeiro jogo contra o Remo, quase toda vez que ela foi chamada, né? O sistema que é muito ofensivo, que tem um bom tempo como segundo volante ao lado do Oliva, era o Arão mal saiu do time, o Oliva ficou, tem jogado melhor, e aí o bom tempo de segundo volante, porque você tem de compensar uma formação que tem Rolaser de um lado, Barreal do outro lado e uma dupla como Neymar e Gabriel. Quando o time perde a bola, o trio Neymar, Gabriel e Rolaser é um trio de pouquíssimo combate, de pouquíssimo desarme, de pouquíssima pressão para roubar a bola, são jogadores que precisam da bola no pé. Então hoje o jogo do Mangueirão deve ter o Remo também com posse de bola. Não deve ter o Remo, talvez, preocupado em marcar mais do meio para trás, como teve na Vila Belmiro durante um tempo. O Remo vai exigir mais defensivamente do Santos, que exigiu no primeiro jogo há 3 dias. Então essa mudança do Remo deve fazer o Santos mudar também. Eu acho que o Cuca tem de pensar muito bem se a ideia de ter quatro jogadores tão ofensivos assim e o bom tempo mais recuado, se esse resultado foi bom. Eu não achei que foi bom, não. Eu acho que o Rolese caiu de produção, indo mais pro lado do campo, ora pra direita e pro meio. Neymar e Gabriel, pra participarem do jogo, a bola tem de estar sempre perto deles. Eles não vão ser jogadores de saírem tanto, ficarem longe da área. Então, assim, com esses jogadores todos juntos, o Santos tem de ter bola, tabela e aproximação. Hoje, no Mangueirão, o jogo talvez exija outra coisa do Santos. Mais correria, mais velocidade, mais marcação, principalmente. Então, é pra se pensar se vale a pena começar com Rolese, Barreal, Gabriel e Neymar todos juntos. Pelo que o jogo se desenha, o que eu estou projetando do jogo, não valeria começar com os quatro de uma vez, não, Éboli.
1: Muito bem, daqui a pouquinho então sai a escalação do Santos, a gente vai ter aí com clareza o que está pensando o Cuca para essa partida de daqui a pouco, às 9:30 da noite, a bola rola, a transmissão aqui do Futebol Clube CBN, transmissão da equipe de São Paulo e parte da rede para esse jogo entre Remo e Santos. Vale vaga nas quartas de final da Copa do Brasil. No outro jogo segue então 0-0. Outro confronto segue 0-0. Juventude e Atlético Mineiro já no finzinho do primeiro tempo. Sim, senhor.
2: Rapidamente, o Cuca falou um instante ao Sport TV, né? O Sport TV também vai transmitir o jogo Remo e Santos no Mangueirão. E perguntar sobre mudanças no time, ele só falou o seguinte, que vai mudar um pouquinho a equipe. E falou em mais força no meio campo e mais velocidade também. Então ele está indicando que vai mexer na equipe hoje. Daqui a pouco o Santos sai oficialmente para a gente saber quem joga ou não pelo Santos contra o Remo.
1: Maravilha. Vamos fazer nosso primeiro intervalo e daqui a pouco a gente volta para falar da novela Almada, né? Falar desse ambiente aí de contratação do Flamengo. José Boto esteve na Argentina, voltou sem o Almada, mas voltou com algumas informações daqui a pouquinho, depois do intervalo.
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0: São 8 horas e 18 minutos no horário de Brasília, falando aqui no nosso intervalo local para São Paulo e parte da rede. Vamos atualizar a situação do Memphis Depay, que chegou nessa madrugada à capital paulista, né? Depois de uma viagem vindo de Roterdã, na Holanda. Chegou por volta de 3 da manhã, horário de Brasília, e hoje à tarde passou 3 horas em um hospital para fazer exames médicos. Tudo isso parte daquilo que o Corinthians entendia como ideal para renovar o contrato dele por pelo menos mais 2 temporadas, né? São 2 anos de renovação, pelo menos de ideia inicial, com um terceiro ano aí como possibilidade mais para frente. Então o Memphis passou cerca de 3 horas, saiu às 2 horas da tarde, horário de Brasília, chegou ao hospital, na verdade, às 2 horas da tarde, horário de Brasília, saiu do local por volta de 5h20 e logo depois ele voltou ao hotel que ele está hospedado para fazer exercícios com o preparador físico particular Diego Pereira, que era preparador do Corinthians. O Diego Pereira que veio com ele para a capital paulista, junto também da personal chefe Paula Cardoso, mas até agora não temos nenhuma atualização com relação aos exames, né? Esses resultados devem ser nas próximas horas e aí o Corinthians pode renovar ainda hoje com o Memphis Depay. São 8 horas e 19 minutos.
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2: Muito bem, de volta aqui com o Quatro em Campo. Olha aqui, o diretor de futebol do Flamengo, José Boto, ele desembarcou hoje, retornando da Argentina, onde ele se encontrou com o empresário do Almada, do Thiago Almada, e voltou dizendo o seguinte: o Flamengo não vai entrar em leilão pelo jogador. O que foi colocado, foi colocado. O que foi colocado, inclusive, já tinha sido acertado. Estava todo mundo satisfeito, todo mundo feliz. Atlético de Madrid, staff do jogador. Então, o Flamengo não muda o que foi combinado anteriormente. Agora, se o jogador quer voltar para o país de origem, se tem pressão da família para ele, já que ele está saindo da Europa, voltar para a Argentina, né? Está batendo saudade, né? Do doce de leite da Argentina, do tango, do bife de chouriço, do Malbec, aí é o seguinte, não vai entrar em leilão. Pergunto para vocês, né? É uma negociação que parecia totalmente encaminhada, acertada com o Flamengo. De repente rolou essa trava, né? Surgiu inclusive também a informação de que o Almada também já tinha dado um ok. E aí vem essa trava e o River Plate volta a ser uma opção devido a um desejo do jogador ou da família de, já que não está funcionando na Espanha, volta para o país de origem. Uma outra coisa também que eu coloco a respeito do Almada, que é um belo jogador, um jogador que tem muita carreira ainda para construir, para evoluir como atleta, é por que que ele não conseguiu ter uma sequência na Europa, né? Vai e volta, voltou para o Botafogo, teve 6 meses maravilhosos no Botafogo, foi uma das referências daquele time, né, do Arthur Jorge, campeão da Libertadores, campeão brasileiro. Aí vai para a Europa, não dá certo e tá voltando para o continente sul-americano. E agora essa questão: Argentina ou de novo futebol brasileiro, mas trocando de camisa, usando a camisa do Flamengo? Como é que você vê esse impasse, hein, o Bittar? Nessas horas, assim, vale a pena insistir? Vamos imaginar, tem a pressão da família para, se não for lá, tem que ser na Argentina. Vale a pena insistir com um jogador que deseja voltar para o seu país de origem?
0: Vale pelo que ele pode jogar, né? Porque o futebol é muito além daqueles números dos gols e assistências, porque se for só por ele, se a gente for se apegar só a esses números, os números são ruins, né? De um jogador que
2: mas
0: ajuda
2: a cabeça.
0: Hã?
2: E a cabeça?
0: Então, aí esse é o ponto que eu ia chegar, né? Porque é muito além da questão do futebol e dos números, né? Porque se o cara não quer estar onde ele deseja, se ele não está onde ele deseja, talvez ele não vá performar. É um jogador muito caro para não performar. O Flamengo seria um tiro que o Flamengo não pode errar. Claro que Flamengo e Palmeiras hoje, eles se dão um luxos de poder errar contratações. Algumas delas, como por exemplo o Palmeiras, errou na do Paulinho. Pelo menos para mim até aqui é um erro, porque é mais uma lesão que tem um jogador que, beleza, foi importante na Copa do Mundo de Clubes, fez um gol importante contra o Botafogo, mas é muito pouco pelo que ele custou para a equipe do Palmeiras, que planejava que o Paulinho fosse titular. Flamengo tem mais ou menos a mesma ideia, né? Flamengo, ele também pode errar numa contratação ou outra, como já aconteceram alguns jogadores do Flamengo. Acho que dá para citar, por exemplo, o Everton Cebolinha. O Samuel Lino ainda não foi aquele Samuel Lino que era esperado. São alguns jogadores, mas o Thiago Almada é um jogador que acrescentaria demais para uma função que o Flamengo talvez não tenha um jogador como ele. Quando o Arrascaeta não tá, quem que joga no Flamengo? Quem que mantém esse nível do Arrascaeta? Não tem. E inclusive, acho que os dois até podem jogar juntos, né? Então, é uma questão delicada realmente. E acho que assim, vale apostar nessa ficha até um certo ponto. Se o cara também não quer vir, não precisa forçar, porque o Flamengo tem elenco para dar a volta por cima, o Flamengo pode ir atrás de um outro jogador e o Flamengo tem condições de ter outras alternativas. Não é a única, ele não é o único jogador que está no mercado, não é o único jogador que pode vir para o futebol brasileiro. Ele já veio para cá, jogou muito aqui, ajudou demais o time do Botafogo, mas depois que ele saiu do Botafogo também não fez nada de extrema relevância. Uma temporada terrível dele no Atlético de Madrid, não conseguiu se firmar como titular, jogou pouquíssimas vezes com destaque na equipe do Atlético de Madrid. Então acho que é um jogador que poderia ajudar se ele retomasse aquela forma física da temporada do Botafogo, mas esse recente, com esses agravantes aí do extracampo, aí acho que é melhor talvez o Flamengo projetar uma outra alternativa.
2: 25 anos, começou a Copa do Mundo como titular, rapidamente perdeu a condição e foi lá pro fim da fila, inclusive, na Copa do Mundo, né? Não entrou em campo na decisão, inclusive, contra a Espanha. Ô Prates, como é que deve ser a postura do Flamengo numa negociação como essa, que não tem uma clareza, né? Porque parecia tudo certo, de repente, opa, parou. Olha lá, melhor estilo João Kleber. Parou. E aí,
3: Prates? Então, e quem tá exposto é o diretor do Flamengo, né, Boli? Porque é uma contratação que vai passar, ou passaria por ele, né? Certamente, se tem alguém que tá torcendo para o Almada aceitar a proposta do Flamengo, é o senhor José Boto, porque ele está muito exposto na situação. É uma contratação que foi certamente passada com ele, com o treinador do Flamengo. Eles fecharam no nome, era o nome plano A, B, C e D. Não está fechada a contratação. Ele pode ir para o River Plate, aí obviamente tem muito uma questão de afinidade, de afetividade, familiar, porque pela parte financeira, dificilmente alguém concorreria com o Flamengo ou Palmeiras na América do Sul. Mas agora, se o jogador, por exemplo, optar pelo River Plate, não sei como vai ficar o diretor do Flamengo, que está muito exposto na situação. Uma contratação muito com o selo dele, com a marca dele, com o carimbo dele, né? Se não vier o Thiago Almada, talvez para ele a situação possa piorar um pouquinho mais. Se vier, ok, consigo contratar. É um jogador que pode ser muito útil, porque é um bom jogador, um meia que trabalha muito bem pelo lado esquerdo, pode ser um jogador que trabalha mais por dentro também, pelo centro mesmo. Tô com você em relação assim, a você às vezes fechar em um nome e ter a impressão que não tem um outro plano. É esse nome. E se não fechar esse nome? Se fechar, tudo bem. Se não fechar, aí você vai partir para um outro, né? Você poderia talvez pensar em outras possibilidades, em outros nomes semelhantes ao do Almada.
2: Tem um nome que tá sendo discutido e parece que o Flamengo, de fato, tá mirando, é o Luiz Henrique. É outra característica.
3: Outro os dois tipo. Jogaram juntos. Não, é outra coisa. Né? Aí é um atacante.
2: Os dois jogaram, são lados diferentes, características diferentes.
0: E se eu tivesse uma ficha só, Eboli, eu iria no Luiz Henrique, tá? Eu acho que é um jogador que pode fazer muito mais a diferença. Para mim, é um grande jogador. É um desperdício ele estar jogando no futebol russo. Eu digo desperdício porque lá na Rússia ele não está disputando as competições continentais, né? Porque a Rússia não está jogando as competições da UEFA. Eu acho que ele, sendo a forma antiga, né, pré-guerra, com o Zenit muito provavelmente disputando as competições da UEFA, ele já não estaria mais lá. Acho que ele já teria outro mercado no futebol europeu, para além do Betis que ele já jogou, né?
2: Depois de tantas contratações, tem uma coisa que está oscilando muito ainda no Flamengo, é a coisa dos jogadores abertos pelos lados do campo, né? E há um congestionamento até de jogadores com característica de cair mais pela esquerda. Pela direita, não há, né? Não há. Tanto assim, o Flamengo tem o Carrascal, foi utilizado mais por aquele setor recentemente, mas o Luiz Henrique ocuparia, para mim, com facilidade aquele setor aberto pela direita. Tem o Paquetá, que flutua direita e esquerda, depende do esquema de jogo, mas eu acho o Luiz Henrique uma contratação mais assertiva que o Thiago Almada, comparando, estou falando que não há informação nenhuma de que o Flamengo fechou com o Luiz Henrique, não. O Luiz Henrique está na discussão do Flamengo, de contratações nessa janela, o Luiz Henrique faz parte dessa discussão. Como o Flamengo tem grana. Mas vamos lá. E Prato, não sei se cortei teu raciocínio final.
3: Não, concluí.
2: Mas já acrescento essa pergunta. Luiz Henrique ou Almada?
3: Não, Luiz Henrique. Luiz Henrique. É um tipo de jogador que é difícil de encontrar, né? E talvez o Flamengo tenha menos à disposição do que o Almada. Apesar de considerar o Almada um jogador muito bom também, muito interessante, que pese o fato dele na Europa não ter conseguido brilhar e nem ser sombra do Almada, que foi no Botafogo principalmente, até mais do que nos Estados Unidos. Mas entre os dois, Luiz Henrique.
2: É. Você, o Léo?
4: Olha, se for para escolher um dos dois, eu escolho o Luiz Henrique. Agora, sobre a história do Almada aí, né? A contratação do Almada. Tomar cuidado para a forma como eu vou falar, porque pode parecer que eu estou atacando a informação dos outros, o trabalho dos outros, e não é isso. Estou só refletindo aqui sobre a forma como essas coisas acontecem. Toda negociação, né, ela tem, em linhas gerais, três pontas, né? O clube que quer contratar, o clube do qual o jogador está saindo ou pode sair, e no meio desse caminho aí, o jogador, né? O jogador-alvo de um clube. Quando a gente ouviu, ou no caso de todo mundo que apurou, e apurou corretamente, né, que existia ali um otimismo do Flamengo, de que estava muito próximo, de que tudo vai andar bem, de que vai chegar e tal, a gente está olhando a questão por um desses três ângulos, né? E muitas vezes, especialmente no contexto de um time onde a torcida faz muita pressão em cima dos dirigentes por contratações, faz bem para esse lado da história dizer que a coisa está mais avançada do que está. É a mesma coisa quando você, sei lá, vai fazer uma reforma na sua casa, você pergunta, fala assim, vai terminar a obra até semana que vem? Vai, pode ficar tranquilo que vai. Ou eu mesmo, eu aqui era estagiário da Rádio Globo em São Paulo, tinha o Globo Esportivo de segunda-feira, a gente tinha toda segunda-feira uma entrevista com algum personagem importante, né? Dava 3 da tarde, você conseguiu marcar a entrevista com fulano? Opa, tá quase confirmado já. E o cara ia ver se ia poder falar mesmo, entendeu? Então, assim, esse tipo de coisa é uma armadilha que o dirigente acaba, ou que o universo do clube acaba criando para ele mesmo, mas funciona para ir ganhando tempo, né? E aí, quando a coisa desanda, como aparentemente está começando a desandar no caso do Almada no Flamengo, aí é por causa da família, é porque não sei o quê, é porque não sei o que lá. E eu não estou dizendo que não seja. Eu estou dizendo, para ser muito claro, para não parecer uma divagação muito grande, que é o seguinte: jogador está contratado quando o contrato é assinado no papel, ou quando ele desembarca no aeroporto para fazer exame e assinar com o clube. Antes disso, é negociação. Então, não tem por que atropelar esses processos para já começar a fantasiar como vai ser o Almada no Flamengo antes dessas etapas se concluírem. Eu não vejo, assim, o Flamengo perdendo o Almada, porque o Flamengo nunca teve o Almada. Talvez tenha tido na cabeça de quem quer extrapolar esses processos e acelerar esses processos. Mas não era o caso, né? Então, e só para completar também, agora para fazer uma defesa aqui do Boto, do Departamento de Futebol do Flamengo de maneira geral, o que eu acho importante colocar também é: o Flamengo, com esse elenco que ele tem, se não chegar ninguém, o Flamengo é perfeitamente capaz de conquistar os títulos que tem para conquistar na temporada, no caso a Libertadores e o Campeonato Brasileiro. Perfeitamente capaz. Só no Brasil existe essa ideia de que o elenco bom é o elenco que tem 2, 3 jogadores para cada função que um time de futebol tem. A gente vê aí o Manchester City, do Pep Guardiola, toda temporada jogando 3, 4, 5 jogos com um monte de improvisação, que machuca uma turma e não tem outro jogador no time para colocar. E trabalha-se assim, com 25, 26 jogadores no elenco. A gente já tem até elencos maiores do que isso no futebol brasileiro. Então não tem essa necessidade de trazer o Almada ou de trazer o Luiz Henrique. É claro que, como essa janela do meio do ano ela é mais pródiga nesse processo de repatriação do que a janela de janeiro, ela já é um bom momento também para você começar a montar seu elenco para as próximas temporadas. Eu entendo essa importância. Mas falar em necessidade de um mega reforço na janela do meio do ano, não acho não. Com o que tem, o Flamengo é perfeitamente capaz de competir pelos títulos que tem para competir na temporada.
2: Intervalo de jogo, Copa do Brasil, Juventude e Atlético Mineiro seguem empatando em 0-0. Desse jeito, vai para os pênaltis. Daqui a pouquinho a bola rola para Remo e Santos, também Copa do Brasil. A gente faz agora o nosso intervalo de jogo. Vem o repórter CBN.
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0: Terça-feira, 4 de agosto de 2026. O senador e candidato do PL à presidência, Flávio Bolsonaro, afirmou que vai anunciar amanhã, pela manhã, o nome do vice ou da vice na chapa. Hoje, o candidato minimizou a decisão dos partidos de direita de não apoiarem formalmente a candidatura. O parlamentar afirmou que os principais quadros de partidos como Progressistas e Republicanos, que declararam neutralidade, estarão com ele durante a campanha nos estados. A afirmação foi feita durante uma sabatina com presidenciáveis promovida pelo portal O Antagonista. O Sindicato dos Trabalhadores e Empresas Ferroviárias da Zona Central do Brasil decidiu que vai manter a greve em 3 linhas de trem em São Paulo por tempo indeterminado. A categoria pede a restatização das 3 linhas repassadas para iniciativa privada ou a manutenção dos empregos. Mais de 850 mil passageiros utilizam diariamente as linhas 11 Coral, 12 Safira e 13 Jade. E Cuba retomou o fornecimento de energia elétrica 2 dias após o apagão nacional. A Havana ficou sem energia elétrica por quase 48 horas, marcando o 6º apagão do ano. A ilha tem enfrentado interrupções constantes de energia em razão do desgaste das usinas e de um embargo energético imposto pelo governo de Donald Trump. No horário de Brasília, 8h35.
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0: Nós vamos agora até Brasília com informações do João Rosa. João, boa noite.
2: Boa noite, Éboli. O governo brasileiro reagiu agora há pouco à decisão dos Estados Unidos de revogar o visto da embaixadora do Brasil em Washington, Maria Luísa Viotti. Em nota, o governo do presidente Lula classificou a medida como hostil e acusou o governo norte-americano de tentar interferir nas eleições presidenciais brasileiras. Segundo a Secretaria de Comunicação da Presidência, a revogação do visto não é um fato isolado, mas faz parte de uma escalada de ações motivadas por razões ideológicas incompatíveis com a relação histórica entre os dois países. A medida foi justificada pelo Departamento de Estado norte-americano como uma resposta à demora do Brasil em conceder o agreement, que é a autorização diplomática necessária para que Daniel Pérez assuma a embaixada americana em Brasília. Na nota, o governo brasileiro contestou essa justificativa e afirmou que o processo de concessão do agreement é sigiloso e segue as regras da Convenção de Viena sobre Relações Diplomáticas. O governo encerrou a nota dizendo que se opõe à lógica de confrontação e reitera a defesa do diálogo. Éboli.
0: Obrigado, João, com informações de Brasília, 8h37.
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0: Muito bem, 14ª rodada do Campeonato Brasileiro Feminino de Futebol. Ela foi encerrada ontem com vitória do Corinthians contra o Flamengo. O jogo foi no Rio de Janeiro, 1-0 Corinthians em cima do Flamengo. Corinthians, líder absoluto do Campeonato Brasileiro, para variar, né? Rodada que começou com a vitória do Fluminense contra o Bragantino, 2-1. Goleada do Cruzeiro em cima do Botafogo, 4-0. O Grêmio bateu o América Mineiro por 1-0. Empate entre Misto e Atlético Mineiro. Vitória do São Paulo contra o Vitória, 3-1. Vitória do Palmeiras em cima do Internacional, 2-1. Goleada do Santos em cima do Juventude, 4-0. E Ferroviária, 1. Bahia, 0. Campeonato Brasileiro Feminino de Futebol tem o Corinthians com 34 pontos. São Paulo, 32. Palmeiras, 31. Aí desce um degrauzinho um pouquinho maior. Vem Ferroviária, 26. Bahia, 24. Cruzeiro, 24. Internacional, 23. E Flamengo, 23. Os 8 primeiros colocados aí, a faixa de classificação para a próxima fase do campeonato. Zona de rebaixamento com 2 equipes apenas. Vitória, 6 pontos. Botafogo, 5. Botafogo e Vitória. Botafogo, Vitória, América e Misto. Equipes que só venceram uma única partida no campeonato. Brasileirão Feminino de futebol. 15ª rodada começa na sexta-feira, tá? Então no dia 7 começa aí a 15ª rodada, invade aí o final de semana e vai também até segunda-feira. 8:40. Deixa eu dar uma passadinha lá no Juventude, já começou o segundo tempo. Juventude e Atlético Mineiro, Copa do Brasil, 0-0, tem Santos e Remo daqui a pouquinho.
4: Santos.
0: 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O Santos saiu! E aí, Prats?
4: E com novidades. Neymar vai ficar no banco de reservas, Zéboli, entre outras novidades. Neymar sai do time, Rolezer sai do time, o Igor Vinícius e o Veríssimo machucados nem foram a Belém, né? Então, Gabriel Brazão no gol, Gabriel Menino, Adonis Frias, Ananias e Escobar. João Schmidt, novidade no meio campo, Oliva e Gabriel Bontempo, Cabadeiro, Gabriel Barbosa e Barreal. Então o Santos com novidades no meio campo, no ataque também, né? Além das novidades da defesa, mas aí para os jogadores contundidos que também não podem jogar. Cuca mexe no time, mexe bem. Daqui a pouco para tentar a vaga contra o Remo, às 9:30, no Mangueirão pela Copa do Brasil, Éboli.
0: Tudo em aberto, equilíbrio total nesse confronto, Prats?
4: Para mim, favoritismo é do Remo. Favoritismo ligeiro, a diferença entre os times não é tão grande, mas o fator local pode ter um peso grande para o jogo de hoje. O Santos vai ser exigido defensivamente, como não foi na Vila ainda. Ou não foi na Vila no primeiro jogo, no caso. E não entende saber o impacto dessas alterações, né? Os impactos das alterações do Santos pro jogo. O Cuca pensa, para mim, de uma maneira que é interessante pro jogo. Mais força de marcação no meio campo. Um jogador mais veloz pelo lado direito, apesar de ser muito limitado, como é o Cabadeiro. Mas tira jogadores de bola no pé, como o Rolezer e Neymar, para ter jogadores de mais marcação, mais combativos, para atuar contra o Remo. Mas no confronto, pelo empate na ida e pelo jogo ser em Belém daqui a pouco, o favoritismo é do Remo para passar para a próxima fase, para mim.
0: Aqui, gente, o Memphis Depay, ele fez exames médicos na tarde de hoje. Isso foi mais um passo no processo de renovação do contrato, que tende a ser por 2 anos com o Corinthians. Agora, a oposição vem colocando muitas dúvidas, né, a respeito da condição física do jogador. Virou uma briga política essa renovação do Memphis, hein, ô Bitar?
5: Sempre. Sempre é, ou pelo menos boa parte dos clubes, né, vive muito com isso, convive com isso diariamente, é um problema grave. Às vezes você começa a se questionar, né, o quanto que a oposição quer o bem do clube, né, porque eu não tô falando que necessariamente a permanência do Memphis é o ideal pro Corinthians e tudo mais. Eu, pelos valores, não renovaria, tá? Eu acho que pelo que ele foi, ajudou muito, principalmente no título da Copa do Brasil, Campeonato Paulista e tudo mais, mas eu acho que é um jogador muito caro que já trouxe uma dívida muito grande, mas aí é principalmente pelo primeiro contrato. Com relação a esse, 2 anos de contrato, eu realmente acho que só vale assinar por conta da... se a questão física disser que tá tudo ok, né? Porque ainda assim, né, falando, ah, não, mas o Memphis vai ganhar bem menos, mas ele não vai ganhar R$3, não vai ganhar R$1.000, não vai ganhar R$10.000 por mês. Ele vai ganhar uma boa grana por mês para continuar ajudando o Corinthians, né? E acho que bate um desespero ainda pro corintiano nesse momento, Éboli, que é o momento que não tem o Yuri Alberto, não tem uma outra referência ofensiva pro Corinthians projetar, para além de quinta-feira, né? Para além desse duelo contra o Internacional, que acho que ele não estará à disposição, mas para a semana que vem, já pensando na Libertadores, no duelo contra o Rosário Central, o Corinthians precisa de alguma alternativa e não me parece ter. Nesse elenco, acho que o Diniz não encontrou essa alternativa, porque foi discutido por muito tempo, né, quem seria a dupla do Yuri. E aí, quando ele acha a dupla do Yuri, que é o Caio César, não tem mais o Yuri. Então, quem é a dupla agora do Caio César? Claro que o Memphis é um jogador de uma característica diferente, não tem ninguém no elenco do Corinthians com a pegada de jogo que realmente tem o Yuri Alberto, né, com o estilo de jogo que ele pode entregar, mas é um cara que de alguma forma ele pode sim trazer benefícios para a equipe corintiana. Eu acho que no mundo normal, em condições normais de temperatura e pressão, a chance de renovação seria menor, mas nessa questão do desespero, eu acho que vão ter que dar uma cartada a mais aí. O Corinthians talvez perca um pouco de barganha aí, ganha o Memphis nesse caso com relação a essa negociação.
0: Vai continuar a dúvida, né? Do ganho técnico, que é o que mais interessa o torcedor do Corinthians nesse momento, né? Fora aqueles que também têm a preocupação com o equilíbrio financeiro do Corinthians, mas isso aí tá difícil de acontecer já há algum tempo. Mas, ô Léo, entra nesse cenário, né, de briga política, de queda de braço, né, é importante é ter razão, né? Né? Importante nesse caso é ter, eu tenho que ter razão, que ele não tá bem, é uma roubada, não vale a pena, tá fazendo isso com um palanque político. A coisa ganha um contorno muito maior do que a simples avaliação técnica ou a responsabilidade financeira, né?
6: Olha, se você quer saber o que eu penso sobre Memphis e Corinthians... Você pega um Ctrl-C e um Ctrl-V de tudo que eu falo sobre o Santos e o Neymar. Pro bem e pro mal. Eu acho muito parecido. Muito, muito, muito parecido. Porque assim, se você quiser defender a contratação, você fala assim, ah, então tá bom, fica aí com Guinegão e Pedro Raul no jogo da Copa do Brasil, então. É, tá bom, então você justifica qualquer coisa a partir dessa premissa, né? Você pode contratar, sei lá, o Matheus Pereira e pagar 55 milhões de reais por dia pra ele. É caro? Ah, fica com o Guinegão então, né? Então assim, se você quiser levar a discussão pra esse lado, você justifica qualquer coisa, porque não é muito difícil encontrar um jogador que renda mais pro Corinthians em uma decisão do que o Guinegão e o Pedro Raul entregaram, por exemplo, no jogo do fim de semana contra o Internacional. Mas a verdade é que o Memphis, com exceção daquele final de ano, quando ele chega, né, em que ele salva o Corinthians de um rebaixamento, de lá para cá, em nenhum momento ele teve um impacto à altura do custo. E quando eu falo de custo, não é só de dinheiro, não. Do custo mental que ele traz também pro Corinthians. De toda essa novela de tem dia que joga, tem dia que não joga. E aí, porque tem que pagar o hotel de não sei das quantas. Porque no contrato tá dizendo que tem que... Sabe, assim, um jogador que traz uma carga como essa, ele tem que ser... Eu falei isso aqui no fim de semana, eu vou falar de novo. Um jogador que traz uma carga como essa, ele tem que ser, no mínimo, o craque do Campeonato Brasileiro. É o que eu falo do Neymar e é o que eu falo do Memphis. E os dois, né, não estão perto disso. Eles são relevantes para os clubes deles. Como o Corinthians é um time coletivamente melhor do que o Santos, o Memphis acaba sendo menos impactante para o Corinthians do que o Neymar é para o Santos nessa temporada. Mas eu acho que o nível de desempenho dos dois é mais ou menos parecido. O Neymar tem sido mais constante fisicamente que o Memphis, mas enfim, é parecido. E muito distante do que eles entregam. E assim, eu sei que tem muita politicagem no Corinthians, eu não sou criança de negar isso, mas falando aqui em termos teóricos, uma oposição serve para isso mesmo. Situação é para contratar, é para gastar o que acha que tem que gastar, e oposição é para ficar em cima. Falar, peraí, vocês vão pagar quanto nesse cara? Qual é a condição dele? Qual é... É claro que ninguém fica parado nessa história aí. Claro que todo mundo quer tirar proveito político disso. Mas quem dera o problema do Corinthians fosse esse. Acho que o problema do Corinthians até é o contrário. É ter ficado tanto tempo com as situações, né? Ou a antiga situação, gastando dinheiro à torto e à direito sem ter ninguém ali pra ficar de olho e falar, isso aqui tá... Isso aqui, esse gasto aqui tá exagerado, tá errado. Será que vale a pena? Que bom seria se o Corinthians tivesse tido esse acompanhamento por mais tempo aí na sua história recente.
0: E aí, ô Prats, mete a mão nessa cumbuca aí.
4: Essa cumbuca aí não é cumbuca barata não, é, Boni. Vai achando que essa cumbuca você vai encontrar em qualquer esquina, que não vai não. Essa cumbuca aí é preço salgado.
0: Vai não.
4: Claro que eu acho que tem que entrar essa situação de desespero, né? A contusão do Yuri Alberto e a reposição, que tem um nível muito mais baixo do que o Yuri Alberto... Mas, assim, particularmente, eu não renovaria contrato com o Memphis Depay. Ele, tecnicamente, é um bom jogador. É acima da média do elenco do Corinthians e boa parte de elencos do Brasil. Mas aí o Corinthians vai ter de pesar e pensar se vale o quanto pesa. Né? Vale a pena? O Memphis Depay, talvez, mais inteiro no segundo semestre para jogar? Primeiro semestre dele de 2026, ele quase não existiu. Ele foi muito voltado para a Copa do Mundo, para a seleção holandesa. Na Copa foi discretíssimo. Né? O Memphis 2024 e 2025... Teve momentos bons, bem melhores que o de 2026. Então, quando você está renovando o contrato de 24, 25 ou de 26? o de 26 não justificou no campo uma renovação assim de contrato como deverá acontecer. Agora, tem que entrar tudo em consideração aí. A dívida que tem com ele, se ela vai ser diluída, como vai ser diluída, se será mesmo diluída. Porque hoje em dia essa história de que assim, ah, deve tanto, igual no caso do Santos, deve o mundo pro Neymar. CT como garantia. Vai pagar algum dia o Neymar? A dívida é impagável. Vai pagar algum dia o Memphis, no caso do Corinthians? Essa dívida tem como você pagar? Tem que levar tudo isso em consideração. Tecnicamente é um bom jogador, mas quando a gente pensar também um pouquinho na parte dele, no lado dele, né? Eu acho que ele vai acrescentar a curto prazo, se renovar. Não sei se vai jogar quinta-feira, se renovar. Ele é melhor do que Guinegão, melhor que Pedro Raul. Mas é tão melhor para o Corinthians talvez fazer um investimento que tem e o que não tem? Isso é para se pensar com muito carinho. Eu não renovaria. Mas tudo indica que o Corinthians vai renovar pelo menos 2 anos a mais com ele, Éboli.
0: É. Vamos lá, fazer mais um intervalo. Daqui a pouco a gente volta.
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0: 8 horas e 49 minutos no horário de Brasília. Daqui a pouquinho tem Remo e Santos. Transmissão da CBN começa às 9 horas. Deixa eu pedir pro Rafael Prates repetir a escalação do Santos pro jogo de hoje.
1: Vamos
0: Neymar
1: lá.
0: Tá no banco de reservas, é
1: está
0: isso mesmo, Prates?
1: Ao lado dele, Benjamin Rolaser. Também uma fábula no banco. Gabriel Brazão no gol. Gabriel Menino, Adonis Frias, Ananias e Escobar. João Schmidt, Oliva e Bom Tempo, Cabadeiro, Gabriel Barbosa e Barreal. É o Santos daqui a pouco em Belém contra o Remo.
0: Ô, Dai. Prates, considerando assim o prestígio do qual desfruta o Neymar no ambiente de Vila Belmiro, dá pra dizer que foi corajoso o Cuca,
1: foi,
0: hein, Prates?
1: E é uma cartada. Vai passar pela participação do treinador daqui a pouco e a gente vai observar do Santos em Belém. O Cuca tá imaginando um outro jogo, como eu imagino que vai ser diferente do que nós vimos sábado na Vila Belmiro. Remo vai ter mais a bola, o Remo vai marcar mais à frente em muitos momentos, mas se o Remo talvez tão preocupado em marcar do meio para trás e muito mais preocupado em um jogo de mais combate, talvez de mais força física no setor de meio campo principalmente. O que o Cuca procura pro jogo com a escalação, Dai, é compreensível. Se a prática vai confirmar isso, aí a gente vai ter de observar, obviamente, o que o jogo vai apresentar. Mas entendo o Schmidt entrar, o Santos ganhou um jogador a mais no meio para marcar, para tentar dar combate. E o Cabadeiro, a velocidade que o Santos tem pelo lado direito. Né? Rolês e Neymar, jogo de bola no pé. Rolês, Neymar e Gabriel juntos, tem de ter a bola. Se tiver pouco tempo a bola, vai ficar sofrendo para correr atrás do adversário. Hoje com o Schmidt e Cabadeiro, é um outro desenho de time, outra cara pro jogo. Daqui a pouco contra o Remo, às 9h30 no Mangueirão pela Copa do Brasil. Dai.
0: Vamos ouvir o professor Cuca falando com o Sport TV, então. Fala, Cuca.
2: Não fizemos um mau jogo, né? Mas mais uma vez pecamos muito nas finalizações e tivemos infelicidade da bola bater na trave algumas vezes e acabamos perdendo gols que poderiam hoje nos dar uma vantagem no marcador, no mínimo 1-0, mas não aconteceu. Mas em mata-mata você não pode reclamar, porque às vezes você tem uma vantagem de 1-0 e vem aqui. O adversário se porta diferente do que com um 0-0, né? Então a gente já teve essa experiência na própria competição, quando empatamos em casa com o Curitiba e fomos lá em Curitiba e buscamos a classificação. Tomara que hoje possa se repetir.
0: Muito bem, falou então o técnico Cuca e se já teve gente, bastante gente que falou que o Ancelotti estava errado de colocar o Neymar no banco contra a Noruega, porque ele não teria perdido o pênalti que o Bruno Guimarães perdeu. Imagine o que será de Alexis Estival se o Santos cair pro Remo com o Neymar no banco de reservas. Pelo menos para essa turma aí. Eita, 8h52.

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1: Muito bem, de volta aqui com o Quatro em Campo. E daqui a pouquinho tem, né, bola rolando para Santos e Remo no Mangueirão. Segue 0-0 Juventude Atlético Mineiro. Oh, jogo difícil de sair gol, hein? Um confronto difícil de sair gol. E a gente falou aqui, né, que após a primeira perna de confrontos, né, e lembrando que ontem o Atlético Paranaense conseguiu uma importante vantagem, faltava justamente esse jogo do Atlético Paranaense com Vitória, aconteceu ontem. Atlético Paranaense venceu 2-0, confirmando, né, o ótimo momento. Atlético Paranaense está num momento excelente na temporada, subindo cada vez mais no Campeonato Brasileiro, está ali gigante no retrovisor do Flamengo, buscando a segunda colocação e consegue essa vantagem importante aí para o jogo da volta no Barradão, onde o Vitória é sempre enrolado, sempre é difícil de enfrentar o Vitória, né? Mas a gente chegou à conclusão aqui que, ó, o Palmeiras já passou 3-0, né? Esse confronto da volta vai acontecer exatamente amanhã, né? É jogo, Prates, para, considerando, e o senhor foi o primeiro a falar.
2: Eu?
1: Palmeiras classificado.
2: Você tem certeza? É... Foi o Leonardo Dai que falou. Eu não. Leonardo Dai falou. Leonardo Dai é danado.
3: Ele eu ando covarde, eu não falei isso não. Eu ando medroso.
2: Isso aí. Seja bem-vindo, Dai.
1: História de...
2: Welcome.
1: Eu fiquei... Aquela hora de mudar, mudança de corpos aí, até agora na minha cabeça.
2: Isso aí.
1: Mas... é jogo pra pensar na temporada, pensar no desgaste e botar... Time reserva em campo?
2: Ah, tem grupo pra isso, né? É, se a gente estivesse falando aqui talvez de um elenco mais reduzido, mais enxuto, era outra conversa, outro papo. Mas como o Palmeiras tem um elenco muito homogêneo, a gente fala assim, vão sair 6, 7 jogadores que atuaram domingo. Não, os que vão entrar podem ser Vitor Roque, pode ser Flaco Lopes, né? Então por aí vai, tem jogadores muito bons. Se o Palmeiras amanhã mexer no time quase inteiro, não acho que vai trocar os 11, mas trocar 7, 8 jogadores, mais de meio time... A qualidade não cai tanto. E a vantagem é muito grande. A diferença também é muito grande. Então é possível o Palmeiras pensar talvez num time alternativo, num time mais mesclado amanhã para confirmar a vaga contra o Fortaleza em Cuiabá.
1: Você, Bittar, mexeria totalmente no time?
4: Sim. Acho que é uma situação bem tranquila aí que tem o Palmeiras para esse jogo de volta. Dá para dar oportunidade aí para aqueles que estão tendo poucos minutos ou até... Para alguns jogadores que são titulares até desse time do Palmeiras, mas que no momento não estão atuando como titulares, no caso do Flaco Lopes, para o Vitor Roque ganhar um pouquinho mais de minutagem, acho que tem alguns testes aí que pode fazer. O Palmeiras tem um elenco de muita qualidade e não acho que o Fortaleza vai fazer frente, ainda mais não tem no seu fator casa, né? Acho que isso acaba pesando demais, Éboli, porque se é um jogo no Castelão, acho que com 3-0 podia ser no Castelão, podia ser em qualquer lugar que não ia reverter, mas essa decisão da venda de mano foi antes, evidentemente, do jogo da ida, né? Então, o Fortaleza ficou numa situação, já sabia que estava numa situação delicada, que não era favorito para o confronto, quando viu 3-0 ficou muito mais difícil. Então é um jogo para o Palmeiras poupar e já pensar no Brasileiro no fim de semana e na Libertadores semana que vem.
1: E para fechar, Léo, vou para esse último confronto que aconteceu ontem e essa vantagem do Atlético Paranaense construída 2-0 em cima do Vitória. Pelo momento do Atlético Paranaense, dificilmente perde essa vaga ou o Vitória no Barradão pode buscar essa condição aí, que é a mesma vantagem, por exemplo, que o Inter tem em cima do Corinthians.
3: Pode, o Vitória pode, porque é muito forte em casa e porque um gol já cria um cenário muito diferente para o confronto, né? Mas a vantagem do Atlético Paranaense é boa e o time tem jogado muito bem, né? Então, eu acho que, em relação, comparando com o Inter e Corinthians, o Inter não joga tão bem quanto o Atlético Paranaense. Por isso, eu acho que Corinthians e Inter tá um pouco mais aberto do que Atlético Paranaense e Vitória. Mas acho que, embora o Atlético tenha um favoritismo grande para se classificar contra o Vitória, não tá resolvido não, longe disso.
1: E esses dois confrontos acontecem justamente na quinta-feira, Corinthians e Inter, a volta, e Vitória e Atlético Paranaense, os dois jogos acontecem às 8 horas da noite de quinta-feira. E a gente coloca um ponto final no programa de hoje. Obrigado, senhores, boa transmissão, bom jogo para todo mundo. Valeu, Léo, valeu, Prates, valeu, Bittar.
2: Valeu, boa noite.
3: Tchau.
2: Valeu.
1: Valeu!
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Terça-feira, 4 de agosto de 2026, o governo federal avalia que os Estados Unidos atropelaram o rito ao indicar o novo embaixador americano no Brasil, Daniel Pérez, sem consulta prévia. O governo Trump revogou o